0: Pois é, ela é a cara da Copa do Mundo já, né?
1: Pera que no Brasil ela não tava aqui, né? Eu tava.
0: Não, se eu não me engano.
1: Ah, nossa, ela não tava. Porque tinha bombado muito na África já.
0: Pois
1: né?
0: é.
1: Bom, gostou, Fernanda?
0: Amei. Todos os dias agora.
1: Todos, vai pensando. Gente, olha só, deixa eu preparar vocês por duas coisas. Nós temos aqui, na live, Fernanda Caldas, expressões Caldas, então se acostumem, principalmente quando ela não pois está é. No ar, se chover várias expressões.
0: E eu não enxergo direito, então eu fico com então, o olho apertado.
1: Esse
0: assim.
1: É o primeiro recado. O segundo é que como a gente é muito democrático, vocês vão ouvir bem mais pagode e samba a partir de agora, saibam
0: pois
1: disso.
0: Pois é. Porque o Sadoc é mais do pop, mas eu e Maria Rita vamos botar uns sambas e uns pagodes para os nossos
1: não
0: ouvintes.
1: Muito. Ela, quando escolheu os pagodes também. Bom, estreamos, pessoal. Essa é a Dupla Nova todos os dias. Fernanda Caldas, eu, Maria Rita Nader, de olho no trânsito. Nós estaremos com a nossa equipe. Macon ao vivo, Natasha ao vivo, Valcir ao vivo, fora o Timaço da TV Band, da Band News FM, que vem com a gente todas as noites.
2: Tá a tempo de um recado?
1: Claro.
2: 168 milhões na Mega Sena. Fiz cálculo agora. Em um mês, no CDB, dá 1.400.000 de rendimento.
1: Sandra, olha aqui, Sandra Rosane.
0: Tá
2: na poupança, que é o que rende menos, 1.100.000 por mês.
1: A gente vivia só disso, Fernanda.
0: Dava pra viver só disso.
2: Tá bom, né?
0: Tá bom.
1: Pô, Macon, amei. Eu tô um pouco triste agora, mas eu amei.
0: É bom saber, né?
1: O Carioca ganhou 168 milhões ou ele teve que repartir com Fortaleza? Não, teve que repartir, né?
0: Teve que repartir.
1: Com aquele bolão enorme também, né? Ai. Bom, mas metade disso vai ganhar 500 mil por mês.
0: Tá bom, né?
1: Gente.
2: Delícia, né?
1: Vambora. Dai, dai, let's go. Beijo, Maria. Até amanhã.
3: Beijo, até amanhã, gente.
1: Tchau, Fê. Até amanhã, tá?
0: Beijo, até amanhã. Bora tchau, tchau.
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2: Olá, boa noite.
1: Boa noite para você que nos acompanha em todo o país.
2: Segunda-feira, 25 de maio de 2026.
1: Vamos ao destaque do dia: abertas inscrições para o Enem.
2: Uma novidade: este ano, concluintes do ensino médio da rede pública estão inscritos automaticamente no exame.
1: Presidente Lula destaca que esse pode ser o primeiro passo para realizar sonhos e transformar o futuro.
3: A hora é agora. Se inscreva, passe no Enem, entre na universidade e passe tudo o que você quiser.
2: E ainda, Desenrola Brasil.
1: Você já pode utilizar o FGTS para renegociar dívidas com descontos e juros mais baixos.
2: Expectativa do governo do Brasil é movimentar mais de 8 bilhões de reais em recursos do fundo.
1: Turismo de natureza em alta. Unidades de conservação federais receberam mais de 28 milhões de visitantes em 2025.
2: Visitação recorde contribuiu com 20 bilhões de reais do PIB brasileiro, que é a soma de todas as riquezas do país. Cleide Lopes.
4: O turismo nas unidades de conservação sustenta mais de 300 mil postos de trabalho em todo o país.
1: Hoje, na apresentação da Voz do Brasil, eu, Mariana Jungmann e Luciano Seixas.
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1: Trabalhadores já podem consultar o saldo do FGTS para renegociar dívidas no novo Desenrola.
2: A medida ajuda mais brasileiros a quitarem débitos como cartão de crédito e cheque especial.
1: Quem está ao vivo conosco aqui no estúdio da Voz do Brasil e traz todos os detalhes é a repórter Graziele Bezerra. Oi, Grazi, boa noite. Explica pra gente como é que vai funcionar tudo isso.
5: Boa noite, Mariana. Boa noite também pro Luciano e para todo mundo que está acompanhando aqui a Voz do Brasil. Bom, o trabalhador ele vai poder usar até 20% do saldo do FGTS ou o limite de R$1.000, o que for mais alto. E aí, para poder amortizar e quitar ou quitar essas contas atrasadas por meio do novo Desenrola. Entram nessa modalidade dívidas bancárias, como cartão de crédito e cheque especial também. E com essa funcionalidade, o governo do Brasil pretende, então, movimentar até 8 bilhões de reais em recursos do FGTS por meio do programa.
2: Como é que vai funcionar, Grazi? Qual a primeira medida que a pessoa interessada deve tomar?
5: Pessoa interessada tem que primeiro saber, ter a noção ali da dívida dela, né? Mas aí, então, utilizar o saldo do fundo, o que pode ser também de contas ativas ou inativas, o primeiro passo, claro, é consultar ali o aplicativo do FGTS para ver o valor que essa pessoa tem disponível. Depois, ali no próprio aplicativo, o trabalhador autoriza o acesso das instituições financeiras aos valores. Então, ele negocia a dívida diretamente com o banco. E aí, só depois dessa negociação é que a Caixa Econômica Federal vai fazer então a transferência dos valores do FGTS diretamente aos bancos responsáveis pelos contratos. E aí lembrando que o trabalhador não precisa comparecer às agências, né, do banco, não precisa comparecer ali à Caixa Econômica para confirmar então a operação nem ao seu banco de origem. Como explica então o diretor de Políticas de Proteção ao Trabalho do Ministério do Trabalho e Emprego, Carlos Augusto Gonçalves.
6: Ele pode fazer todo este processo, né, de maneira digital, né, ou em consulta, tanto por telefone com as instituições financeiras para identificar a dívida. No caso específico do ATP, é tudo digital. A autorização tanto do saldo é digital, ele faz com o ATP, levanta junto aos bancos as dívidas e essas informações das dívidas serão remetidas pelos bancos diretamente à Caixa Econômica Federal. Só depois que o banco prestou essa informação para o agente operador, que é a Caixa, é que a Caixa está autorizada a fazer o repasse para a sua instituição financeira decorrente daquela dívida que ele acabou de reestruturar.
1: Agora, Grazi, vamos relembrar então quem são as pessoas aptas a participarem do programa, qual é o perfil?
5: Claro, Mariana, vamos lá. Para usar o FGTS no desenrolo é preciso ter então um saldo disponível, né, na conta do Fundo de Garantia e ter renda mensal de até 5 salários mínimos, o que equivale aí a cerca de R$8.100. Então, para serem elegíveis, as dívidas devem estar atrasadas entre 91 dias e 2 anos. Essas dívidas recebem aí descontos de até 90% e juros mais baixos que o do mercado.
2: Obrigado, Gabriele Bezerra, pelas informações ao vivo aqui na Voz do Brasil.
1: Gabriele. Começaram hoje as inscrições para o Enem, o Exame Nacional do Ensino Médio.
2: O Enem é a principal forma de entrar em uma universidade. Além de vagas aqui no Brasil, a prova também é aceita em faculdades no exterior.
1: Esse ano, estudantes do terceiro ano do ensino médio de escolas públicas já estão com as inscrições pré-preenchidas, mas ainda é necessário entrar na página do participante para confirmar a inscrição.
7: Desde o início do ano, a brasiliense Isabela Martins passa as tardes na sala de aula estudando para o Exame Nacional do Ensino Médio, avaliação realizada pelo Ministério da Educação. Aos 18 anos, ela vai fazer o Enem pela segunda vez e sonha em conquistar uma vaga na universidade.
8: Sempre gostei muito de ajudar as pessoas, né? Aí eu pensei em fazer psicologia ou medicina, que é uma área que vai ajudar bastante as pessoas e tal. Aí sempre foi meu sonho mesmo.
7: Estudantes de todo o país já podem se inscrever para o Enem 2026 a partir desta segunda-feira. Neste ano, alunos que vão concluir o ensino médio na rede pública terão inscrição automática. Segundo o governo, os dados foram encaminhados pela própria rede de ensino, mas os estudantes deverão acessar o sistema para confirmar a participação e escolher o idioma da prova de língua estrangeira, além de informar o município onde deverão realizar a prova e solicitar recursos de acessibilidade, se for o caso. Além disso, os locais de aplicação da prova também vão aumentar, chegando a 10 mil escolas. A expectativa é que 80% dos alunos da rede pública façam o exame na sua própria escola de matrícula. O João Gabriel Brandão está se preparando para o Enem e já decidiu o curso Artes Cênicas. O maior desafio para ele é controlar a ansiedade.
9: Estou me sentindo mais confiante esse ano, principalmente para a questão da redação. Chegando em casa eu estudo, final de semana também estudo às vezes, mas estou tirando um momento de folga também para não ter burnout, sabe? Que não me sobrecarregar, não me sentir muito cansado durante o fim da semana.
7: As inscrições devem ser feitas pela página do participante no endereço enem.inep.gov.br/participante até o próximo dia 5 de junho. Os estudantes que tiveram a isenção da taxa de inscrição aprovada também deverão realizar a inscrição no exame. Para os participantes não isentos, a taxa de inscrição continua no valor de R$85 e pode ser paga por boleto, PIX, cartão de crédito e débito em conta corrente ou poupança. O prazo para fazer esse pagamento vai até o dia 10 de junho e as provas ocorrerão nos dias 8 e 15 de novembro. Reportagem Gabriela Noronha.
2: Em suas redes sociais, o presidente Lula fez um convite para todos os estudantes participarem da prova.
10: Hoje começa a inscrição para o Enem. Vai até o dia 5 de junho. Você que prometeu ao seu pai, ou seu pai que quer que você seja doutor ou doutora, a hora é agora. Se inscreva, passe no Enem, entre na universidade e faça tudo o que você quiser, na certeza que você precisa saber de que esse país só vai ser soberano, soberano de verdade, o dia que milhões de jovens tiverem curso, tiverem emprego e puderem exercer a soberania tecnológica e científica do nosso país.
1: O Dia da África, celebrado em 25 de maio, hoje, marca a fundação da União Africana em 1963.
2: E aproveitando a data, o governo do Brasil promove o primeiro Fórum de Reitores Brasil-África, com o objetivo de fortalecer parcerias educacionais e culturais.
1: No encontro, o Ministério da Educação anunciou a criação de 2.600 bolsas de mestrado e doutorado para estudantes africanos.
11: No encontro, dirigentes de universidades brasileiras e africanas debatem como ampliar parcerias acadêmicas, científicas e tecnológicas de instituições de ensino dos dois lados do Atlântico. São projetos conjuntos em áreas estratégicas para o desenvolvimento dos países, como agricultura, energias renováveis, inteligência artificial, mineração, petróleo e gás, além das ciências humanas. Para a reitora da Universidade de Cabo Verde, Astrigilda Silveira, parcerias fundamentais para o continente africano.
12: Uma cooperação mais próxima, mais dinâmica e mais transformadora, voltada para a transformação digital, a inteligência artificial e a inclusão social.
11: No encontro, o governo do Brasil lançou o programa que vai oferecer mais de 2.600 bolsas de mestrado e doutorado para pós-graduandos da África, com investimentos de 47 milhões de reais. Destaca o ministro da Educação, Leonardo Bastini.
13: 2.600 vagas inicialmente, 1.600 bolsas de mestrado e 1.000 bolsas de doutorado, com oportunidades em universidades públicas, instituições privadas sem fins lucrativos, institutos federais, institutos de pesquisa com pós-graduação reconhecida pela CAPES. Abrir as portas do Brasil para estudantes africanos é aprofundar ainda mais nossos laços históricos.
11: O presidente Lula destacou a importância de fortalecer os laços históricos entre Brasil e África por meio da produção de conhecimento, da inovação e da formação de profissionais qualificados.
10: A cooperação educacional entre países do sul global pode transformar a realidade, reforçar os programas de estudantes, convênio de graduação e de pós-graduação também será essencial para consolidar a educação superior como um dos pilares da parceria estratégica entre Brasil e África.
11: O Brasil já mantém mais de 200 acordos de cooperação com instituições de ensino superior de 38 países africanos. Reportagem Pablo Mundim.
2: Mais um passo no combate ao câncer no país.
1: O Brasil passou a contar com um Centro de Desenvolvimento e Produção de Terapias, CAR-T, da Fundação Oswaldo Cruz, a Fiocruz.
2: No local será produzido de forma 100% nacional um dos tratamentos mais avançados do mundo contra o câncer para pacientes do SUS.
14: O Paulo Peregrino é publicitário e teve linfoma, um tipo de câncer de sangue. Durante 13 anos, fez transplante de medula óssea e 40 quimioterapias, tratamentos que não tiveram sucesso. A virada em sua vida veio com um tratamento experimental chamado CAR-T-Cell. Agora, ele está em remissão do câncer.
15: A enfermeira chegou lá dentro do quarto, trouxe um saquinho, assim, como se fosse uma transfusão de sangue pequenininha, né? Um negócio de transfusão de sangue. Aí eu falei assim para ela, enfermeira, isso aí é o CAR-T-Cell que eu vou receber? É, falei, vai demorar quanto tempo? Ela falou, ah, uma hora no máximo. Eu falei, caramba, 13 anos estou lutando contra os cânceres, vai resolver em uma hora? Isso que é ciência.
14: O Centro de Desenvolvimento e Produção de Terapias, CAR-T, da Fiocruz, inaugurado no último sábado no Rio de Janeiro, vai tratar a população do SUS e trazer uma nova esperança aos pacientes com câncer. O Brasil vai produzir de forma 100% nacional um dos tratamentos mais avançados do mundo contra a leucemia, linfoma e mieloma. É o que explica o ministro da Saúde, Alexandre Padilha.
16: Um tratamento que hoje custa 350 a 400 mil dólares, mais de 2 milhões de reais para uma família, para as pessoas, para o sistema de saúde de qual país para fazer esse tratamento, graças à Fiocruz, graças à produção da Fiocruz, presidente, pessoas como Paulo vão poder receber esse tratamento pelo SUS, de graça.
14: Os primeiros pacientes começam o tratamento experimental no segundo semestre deste ano. Foram investidos 370 milhões de reais, além dos equipamentos de alta tecnologia, que custaram mais 35 milhões de reais. O presidente Lula defendeu que todos os brasileiros e brasileiras têm o direito de uma saúde de qualidade no país.
10: O gesto de inauguração de um centro tecnológico que dá ao Brasil a certeza de que a gente não é menor do que ninguém, de que a gente não é menos competitivo do que ninguém. Basta a gente ousar, ter coragem e fazer.
14: O novo centro também será capaz de tratar pacientes com traumatismo craniano com próteses 3D de alta tecnologia. Do Rio de Janeiro, Fernanda Cruz.
1: Viajar a trabalho ou por lazer deveria ser sinônimo de tranquilidade.
2: Mas para muitas mulheres, nem sempre o destino é o mais feliz.
17: Todo aeroporto promete destinos, mas algumas partidas nunca chegam. Quando o medo ocupa o lugar da esperança, não é viagem, é silêncio. Assédio não decola. Feminicídio também não. Violência contra a mulher é crime.
1: Para combater a violência e a importunação sexual nas salas de embarque e aeronaves, o Ministério dos Portos e Aeroportos lançou uma série de ações em terminais do Brasil para sensibilizar a sociedade.
2: É a terceira fase da campanha Assédio Não Decola.
18: Para combater o assédio e a importunação sexual contra trabalhadoras do setor aeroportuário e passageiras, o Ministério dos Portos e Aeroportos lançou a terceira fase da campanha Assédio Não Decola. O ministro dos Portos e Aeroportos, Tomé Franca, destacou a importância dessa campanha.
19: Infelizmente, o Brasil ainda vive uma realidade de muito assédio e de muito feminicídio. Nós temos trabalhado para que essa realidade não persista. Nós estamos com uma série de campanhas nos aeroportos e nas aeronaves, buscando o combate ao assédio.
18: O Ministério dos Portos e Aeroportos também apresentou uma nova cartilha com orientações sobre o combate à violência contra a mulher. O material reúne informações sobre diferentes tipos de violência: física, psicológica, sexual. Passageiros e trabalhadores do setor são orientados sobre como identificar situações de risco e formas de acolher as vítimas. O documento também apresenta canais de denúncia, como o Ligue 180. A ministra das Mulheres, Márcia Lopes, ressaltou que todos precisam conhecer o canal de denúncia.
20: O Ligue 180, para nós, tudo começa por ali. Ele é um canal que dá muita segurança para as mulheres. Quando se recebe uma ligação, a nossa equipe identifica quem é essa mulher, onde ela mora, a quem essa mulher deve recorrer.
18: A campanha Assédio Não Decola foi lançado em agosto do ano passado em todas as concessionárias dos aeroportos federais, para as mulheres que só querem chegar ao destino em segurança, sem assédio e violência. A campanha é importante para sensibilizar a sociedade, foi o que defendeu a gerente de restaurante, Cláudia Figueiredo.
21: Qualquer lugar, sempre é importante. Muita gente não respeita a gente simplesmente pelo fato de ser mulher.
18: Além do Ligue 180, você também pode denunciar casos de violência contra a mulher no Disque 100, canal de monitoramento de violações contra os direitos humanos. Reportagem Márcia Fernandes.
1: A edição do leilão do Ecoinvest Brasil destravou mais de 13 bilhões de reais para projetos de bioeconomia, turismo sustentável e infraestrutura no país, sendo que mais de 9 bilhões serão direcionados para investimentos na Amazônia Legal.
2: O programa Ecoinvest foi criado para impulsionar a transformação ecológica do país e combina instrumentos financeiros inovadores, redução de riscos e atração de investimentos de longo prazo da iniciativa privada.
1: Ao anunciar o resultado do leilão, o ministro da Fazenda, Dario Durigan, disse que o Ecoinvest comprova que é possível apostar no crescimento do Brasil com sustentabilidade.
22: Os objetivos do Ministério da Fazenda, que é fazer com que o país se desenvolva, cresça, gere emprego, diminua a inflação, com os objetivos do Ministério do Meio Ambiente, não é mais indissolúvel. Nós temos que ter um cuidado para que o país cresça, mas de maneira sustentável. E o Ecoinvest, ele é uma espécie de síntese, de prova real de que isso é possível. É Estado junto com a capacidade instalada do sistema financeiro nacional e em parceria com essas empresas.
2: Com os quatro leilões realizados até agora para a transição energética, recuperação de terras degradadas e bioeconomia, o Ecoinvest Brasil já mobilizou mais de 140 bilhões de reais.
1: Pois é, o Brasil é mundialmente reconhecido por suas belezas naturais, como florestas, praias, rios e montanhas.
2: E a riqueza da nossa biodiversidade tem atraído turistas a visitarem as mais de 300 unidades de conservação federais distribuídas pelo país.
1: Só em 2025, o fluxo de visitantes atingiu quase 30 milhões, maior resultado da série histórica.
2: E movimentaram mais de 40 milhões de reais em vendas, injetaram 20 bilhões de reais no produto interno bruto, que é a soma de todas as riquezas do país.
0: Jairon Souza trabalha todos os dias conectado com a natureza. Ele é guia turístico no Maranhão e em época de alta temporada chega a mostrar as belezas naturais do Parque Nacional dos Lençóis Maranhenses a centenas de visitantes.
3: Ganho dinheiro onde muitas pessoas se programam muito para vir passear e eu tô aqui todo dia, né? E tento fazer da melhor forma, né?
0: As visitações turísticas em unidades de conservação federais movimentaram mais de 40 bilhões de reais em vendas em 2025 e 20 bilhões de reais de contribuição ao produto interno bruto. O estudo do Instituto Chico Mendes de Conservação da Biodiversidade, o ICMBio, revela que florestas, praias, rios e montanhas são, na verdade, ativos de alta performance na economia brasileira. No ano passado, o fluxo de visitantes em unidades de conservação chegou a quase 30 milhões, o maior resultado da série histórica, como garante o presidente do ICMBio, Mauro Pires.
4: Esse aumento tem a ver com dois fatores. Um primeiro, que é geral, que é o interesse das pessoas de encontrar-se com a natureza. O segundo fator, nós temos melhorado a infraestrutura e de modo que se torna mais fácil a visitação.
0: O turismo nas unidades de conservação sustenta mais de 300 mil postos de trabalho em todo o país. O ministro do Meio Ambiente e Mudança do Clima, João Paulo Capô Bianco, destacou que as unidades de conservação são importantes não só para a proteção da biodiversidade, como também para o desenvolvimento econômico do país e a valorização da cultura local.
23: Cada real que o turista trouxe, ele gerou um impacto de R$15,60 no PIB. Portanto, nós estamos falando aqui de uma atividade econômica intensa com ganhos para a economia local.
0: O ranking de visitação mantém no topo o Parque Nacional da Tijuca, no Rio de Janeiro, com quase 5 milhões de visitas, seguido pelo Parque Nacional de Iguaçu e pelo Parque Nacional de Jericoacoara, no Ceará. Reportagem Cleide Lopes.
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1: Prefeituras e instituições como universidades, institutos federais e câmaras de vereadores aderiram ao programa Contrata Mais Brasil.
2: A plataforma foi criada para aproximar microempreendedores individuais do processo público de aquisição de produtos e serviços. Nela, o governo contrata e os pequenos negócios podem vender seus produtos.
1: Atualmente, já são 1.775 órgãos. Desde a sua criação, o programa gerou mais de 22 milhões de reais de renda direta para os microempreendedores individuais.
2: A plataforma conta com mais de 8 mil cadastros de fornecedores em mais de 100 atividades.
1: Mais informações sobre o programa no endereço gov.br/contrata-mais-brasil.
2: Atenção, caminhoneiros! Já estão em vigor as novas regras que vão ajudar na fiscalização do piso mínimo de frete para o transporte de carga nas rodovias.
1: A partir de agora, quem contrata esse tipo de serviço deverá informar parâmetros para o cálculo do frete, como distância, tipo de veículo e tipo de serviço prestado.
2: Essas informações serão fornecidas na hora de emitir o código identificador da operação de transporte, o CIOT.
1: Esse é um documento de registro exigido pela Agência Nacional de Transportes Terrestres, a ANTT, para o monitoramento das operações de cargas.
2: O superintendente de serviço de transporte rodoviário de cargas da ANTT, José Aires Amaral, explica que esses dados serão utilizados para fiscalização prévia do piso mínimo do frete.
25: A partir desses parâmetros, o sistema faz uma conta automática e verifica se o valor declarado do frete, também no CIOT, está de acordo com o piso mínimo de frete ou não. E faz algumas validações, por exemplo, os parâmetros informados estão de acordo? fazem sentido? Por exemplo, se na declaração, por exemplo, tiver uma informação que Brasília, Rio de Janeiro são 500 quilômetros, o sistema mesmo já vai indeferir aquela informação, dizendo que não é compatível e que ele deve informar uma melhor localização ou uma distância compatível com aquele deslocamento.
1: Segundo o superintendente da ANTT, a partir do dia 1º de junho, os dados do CIOT também estarão integrados com a documentação fiscal exigida para o transporte de cargas.
2: O que vai facilitar e tornar mais eficiente a fiscalização sobre as operações de frete.
1: As mudanças na emissão do CIOT foram anunciadas pelo governo do Brasil como parte das medidas para reduzir os impactos da alta dos preços dos combustíveis sobre a população.
2: Essas foram as notícias do governo do Brasil.
1: A realização da Secretaria de Comunicação Social da Presidência da República.
2: Com produção da empresa Brasil de Comunicação.
1: Fique agora com as notícias do Poder Judiciário e do Congresso Nacional. Boa noite.
2: Boa noite para você. Até amanhã.
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7: CNJ lança aplicativo para fortalecer busca ativa de crianças e adolescentes.
8: Para o STJ, a plataforma de intermediação não responde por envio de criptomoedas para carteira falsa de outra corretora.
7: A Semana Nacional da Conciliação Trabalhista começou nesta segunda-feira.
8: Boa noite, eu sou Arthur Filho.
7: E eu sou Walter Lima.
8: O Conselho Nacional de Justiça lançou nesta segunda-feira, Dia Nacional da Adoção, o aplicativo Adote para todo o país.
7: A busca ativa do Sistema Nacional de Adoção e Acolhimento já funciona em todo o país e reúne informações sobre crianças e adolescentes com mais dificuldades de conseguir uma família, como crianças mais velhas ou com deficiência.
8: Agora, essa iniciativa passa a contar também com um aplicativo próprio.
7: Desenvolvido pelo Tribunal de Justiça do Paraná, o aplicativo Adote passa agora pelo processo de expansão nacional com o apoio do programa Justiça 4.0.
8: O ministro do Supremo Tribunal Federal, Flávio Dino, deu prazo de 10 dias para que o governo federal e os estados da Amazônia Legal informem quais providências de planejamento e preparação vêm sendo adotadas diante das projeções de aumento significativo dos riscos de incêndios florestais para os próximos meses.
7: O El Niño é um fenômeno provocado pelo aumento na temperatura das águas do Oceano Pacífico e tem ocorrência periódica em geral, com impactos relevantes sobre o clima em diversos países. Marta Ferreira.
9: Uma nota técnica conjunta publicada pelo Instituto Nacional de Pesquisas Espaciais e com o Instituto Nacional de Meteorologia confirmam a provável intensidade alta para o fenômeno já no segundo semestre de 2026.
12: Diante desse quadro, o ministro Flávio Dino, relator de uma ação que acompanha medidas para combater e prevenir incêndios na Amazônia e no Pantanal, deu prazo de 10 dias para que a União e os estados informem um plano para lidar com os incêndios.
8: Plataforma de intermediação de criptomoedas não é responsável por prejuízo decorrente de golpe se não houve falha no serviço ou se dano foi causado pela culpa exclusiva de usuário ou terceiros.
7: Essa é a conclusão do STJ. Fátima Uchoa.
26: Na origem, um investidor transferiu criptoativos para uma carteira digital e depois descobriu que o endereço era falso. Ele pediu ressarcimento dos prejuízos, alegando que a plataforma intermediadora teria falhado ao não adotar segurança capaz de identificar a irregularidade da chave de transferência. Porém, a Justiça de Minas Gerais negou a indenização. A terceira turma do STJ manteve o acórdão, considerando que a fraude ocorreu quando o investidor transferiu os valores a um ambiente externo, fora da atuação da empresa e para o qual ele próprio forneceu a chave de acesso, que é o endereço de destino. O ministro Ricardo Vilas Boas Cueva foi o relator.
8: Começou hoje a Semana Nacional da Conciliação Trabalhista 2026.
7: É a chance de muitos trabalhadores conseguirem de forma mais rápida uma resposta da Justiça. Larissa Batista.
10: Um acordo histórico de mais de 250 milhões de reais entre a empresa Vibraz Airoco e o Sindicato dos Metalúrgicos de São José dos Campos foi o pontapé para a abertura da Semana da Conciliação, que vai até sexta-feira em todos os tribunais regionais do trabalho. O valor recolhido desse acordo será utilizado para o pagamento de dívidas trabalhistas.
8: Ampliar a confiança e o conhecimento sobre a segurança das urnas eletrônicas.
7: Esse foi um dos temas da reunião ocorrida nesta segunda-feira na sede do TSE em Brasília. Estevão Furtado.
11: O presidente do TSE, ministro Nunes Marques, anunciou o lançamento da Semana Nacional do Sistema Eletrônico de Votação. Uma ação voltada à conscientização da população, especialmente dos jovens, sobre as camadas de segurança do processo eleitoral brasileiro. O ministro também determinou a criação de uma comissão permanente para estudar o uso de ferramentas de inteligência artificial na justiça eleitoral.
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8: Uma boa noite a você.
7: E até amanhã.
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1: Eu sou Paula Groba.
2: E eu sou Ricardo Nakaoka.
1: E estes são os destaques de hoje do Jornal do Senado, que começa agora.
2: Senado vota crédito especial para renegociação de dívidas rurais.
1: Senado e STF debatem medidas para rever supersalários no setor público.
2: Projeto quer limitar publicidade de apostas online no Brasil.
1: Boa noite.
2: Boa noite.
1: Com a alta dos juros, a queda no preço dos produtos agrícolas e o aumento do endividamento no campo, produtores rurais de todo o país aguardam uma saída para renegociar as dívidas e manter a produção.
2: E a Comissão de Assuntos Econômicos do Senado deve votar nesta terça-feira um projeto que cria uma linha especial de crédito para o agronegócio. O pacote de ajuda está sendo negociado com o governo federal, como informa a repórter Patrícia Oliveira.
3: Um pacote bilionário de socorro ao setor agropecuário está na pauta da Comissão de Assuntos Econômicos. O projeto cria uma linha especial de crédito para renegociação de dívidas rurais com recursos do Fundo Social do Pré-Sal. A proposta vem sendo negociada entre o governo federal e o relator da matéria, o senador Renan Calheiros, do MDB de Alagoas. Renan ampliou a ajuda para outros produtores endividados, além daqueles afetados por secas e enchentes. A iniciativa prevê prazo de até 10 anos para pagamento das dívidas com carência de até 2 anos e a criação de um fundo garantidor para operações de crédito rural. O projeto também autoriza o uso de receitas correntes do Fundo Social do Pré-Sal de 2025 e 2026, além do superávit financeiro do fundo para financiar a nova linha especial de crédito. Para o ministro da Fazenda, Dario Durigan, a intenção é construir um texto de consenso sem comprometer o equilíbrio das contas públicas.
4: Fazer com que de fato chegue essa renegociação para os agricultores, que de fato caiba no bolso do agricultor e que de outro lado a gente mobilize os recursos públicos da maneira mais eficiente possível. Então todo mundo aqui na mesma página.
3: A possibilidade da edição de uma medida provisória pelo executivo também foi confirmada pelo senador Renan Calheiros.
5: Uma medida provisória com critérios de enquadramento, de juros, de carência e de prazo de 10 anos para pagar.
3: O governo estima um custo de 817 bilhões em 13 anos. Já o relator prevê valor bem menor, em torno de 100 bilhões ao longo de uma década.
1: O senador Isalci Lucas, do PL do Distrito Federal, criticou a medida provisória que zera o imposto de importação para compras internacionais de até 50 dólares. Segundo o parlamentar, a MP prejudica a indústria brasileira ao reduzir tributos para produtos importados, sem conceder tratamento semelhante aos produtores nacionais.
2: Isalci disse que apresentou uma emenda para que os mesmos benefícios concedidos para o imposto de importação sejam também dados aos produtores de calçado ou de vestuário brasileiros. No caso de produtos de até 50 dólares.
5: Essas medidas só beneficia os trabalhadores chineses, prejudica a nossa indústria. Vamos ter que demitir milhares, milhões de pessoas, exatamente porque ninguém consegue competir com um país que não tem nenhum encargo trabalhista, que não tem os impostos que nós temos aqui no Brasil.
1: Já o senador Paulo Paim, do PT do Rio Grande do Sul, voltou a defender a redução da jornada de trabalho sem corte salarial e o fim da escala 6x1. O parlamentar destacou a PEC de sua autoria, que prevê a redução para 40 horas semanais, com possibilidade de avançar para 36 horas em etapas futuras.
2: Paim afirmou que a medida já é adotada em diversos países e citou experiências internacionais e recomendações da Organização Internacional do Trabalho. O senador também lembrou que a proposta está pronta para votação no plenário do Senado.
6: Lembro também que países como Portugal, Espanha, França, Bélgica, Alemanha, Chile, Equador já adotaram reduções que variam entre 40 e 36 horas. Na União Europeia, a média é de 36 horas. Horas semanais, chegando até em alguns países a 31 horas, como é o caso da Holanda.
1: E o presidente do Senado, Davi Alcolumbre, se reuniu nesta segunda-feira com o presidente do Supremo Tribunal Federal, Edson Fachin, para discutir um futuro anteprojeto de lei sobre a remuneração da magistratura. No encontro, também foram debatidos os salários dos servidores públicos e a necessidade de aperfeiçoar o sistema remuneratório no serviço público.
2: Segundo a presidência do Senado, a preocupação é com o aumento de vantagens extras, como gratificações e abônus, que podem comprometer a transparência e o cumprimento do teto constitucional. Os chefes dos dois poderes decidiram ampliar o diálogo com o Executivo e outras instituições para construir uma proposta sobre o tema.
1: Filhos de mulheres vítimas de feminicídio podem passar a ter mais tempo de proteção financeira do Estado. O Senado deve começar a analisar um projeto que aumenta de 18 para 21 anos a idade máxima para o recebimento da pensão especial destinada a órfãos desse tipo de crime.
2: A proposta busca garantir mais segurança e apoio a jovens que perderam as mães em casos de violência contra a mulher. Repórter Alexandre Campos.
7: Pelo projeto, o pagamento da pensão será extinto quando o filho completar 21 anos de idade ou, se estudante, aos 24 anos. Os valores serão reajustados anualmente pelo índice oficial da inflação. O valor a ser pago continua a ser de um salário mínimo, só que, ao invés de ser dividido pelo conjunto dos órfãos, esse montante será devido a cada um dos filhos com menos de 21 anos. O critério de renda familiar mensal per capita também sofrerá alterações. Passará de um quarto para metade de um salário mínimo. A autora do projeto, a senadora doutora Eudócia, do PSDB de Alagoas, afirmou que, em média, para cada mulher assassinada por razão de gênero, há dois filhos afetados.
8: A realidade desses órfãos é marcada por múltiplas vulnerabilidades. Além do trauma psicológico decorrente da perda violenta da mãe, frequentemente presenciada, muitas dessas crianças enfrentam instabilidade econômica, mudanças abruptas de residência, em alguns casos, a separação entre irmãos.
7: O projeto ainda passa a garantir atendimento multidisciplinar para os beneficiários, com apoio psicológico e social contínuo. O texto também veda, sob qualquer hipótese, que a guarda desses menores seja concedida ao agressor, devendo eles ficarem sob os cuidados da família da mãe.
1: E a senadora Damaris Alves, do Republicanos do Distrito Federal, celebrou a sanção da lei de sua autoria, que amplia as ações do SUS no enfrentamento à automutilação e a prevenção do suicídio entre crianças e adolescentes. Segundo a parlamentar, a nova lei é uma resposta ao crescente número de casos de sofrimento mental entre jovens brasileiros.
2: Damaris Alves também defendeu o fortalecimento da rede pública de saúde mental, com a ampliação do CAPS e o aumento de profissionais especializados para garantir atendimento adequado às crianças, adolescentes e suas famílias.
9: A lei 15.403 chegou para garantir que o Estado faça sua parte, porque o Estado foi lento, porque faltou vaga para um psicólogo ou um psiquiatra. A todos os prefeitos, a todos os governadores, cumpram a lei. Abram CAPS, contratem psicólogos, coloquem profissionais de saúde mental nas escolas.
1: Com o avanço das apostas online no Brasil, cresce também a preocupação com o endividamento das famílias e os impactos na saúde mental dos apostadores.
2: Diante desse cenário, o Senado começa a analisar um projeto que restringe a publicidade das bets, especialmente ações de marketing, que podem estimular o jogo compulsivo. Mais detalhes com o repórter Márcio Maturana.
10: Restrição de propaganda de bets em rádio, televisão, uniformes esportivos, eventos culturais, redes sociais, plataformas de streaming e campanhas com influenciadores digitais. Isso é o que prevê um projeto que começou a ser analisado pelo Senado. O texto muda a lei das bets para restringir a publicidade de apostas esportivas e jogos online com foco na saúde mental, proteção do consumidor e da economia familiar. A proposta tem assinatura de 7 senadores, sendo a primeira Damaris Alves, do Republicanos do Distrito Federal.
9: É um projeto construído a várias mãos. Eu só tenho a honra de ser a primeira signatária, mas foi construído com especialista, com a participação de parlamentares, Câmara e Senado, um corpo técnico extraordinário. E a gente está preocupado realmente com essa questão da saúde mental por causa do vício nos jogos de apostas.
10: A iniciativa é da Frente Parlamentar Mista para a Promoção da Saúde Mental, com senadores e deputados. E por isso, outro projeto muito semelhante foi apresentado também na Câmara. O objetivo é que as duas propostas sejam analisadas em paralelo para facilitar uma eventual aprovação em uma das casas.
2: Com edição de Paula Groba e trabalhos técnicos de João Lira, o Jornal do Senado fica por aqui. Acompanhe agora as notícias da Câmara dos Deputados. Boa noite.
1: Uma boa noite e até amanhã.
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12: Presidente anuncia transição de um ano para a redução da jornada de trabalho.
13: Deputados ampliam acesso a novas tecnologias no Sistema Único de Saúde.
12: Câmara autoriza o uso de Fundo de Desenvolvimento Regional por cooperativa.
13: Ministério da Agricultura deverá dar aval para normas que afetam o setor.
12: Boa noite. Os deputados aprovaram proposta que determina a avaliação prévia do Ministério da Agricultura para a emissão de normas ambientais. O repórter Antônio Vital explica o teor da matéria.
14: O plenário da Câmara aprovou o projeto que torna obrigatória a aprovação do Ministério da Agricultura antes da edição de qualquer norma federal que tenha impacto na produção, criação, cultivo, manejo, transporte, processamento ou comercialização de espécie utilizada em atividade produtiva. Isso significa que qualquer norma editada por órgãos ambientais só terá validade se antes for avaliada pelo Ministério responsável pela Agricultura, Pecuária, Pesca, Aquicultura e Florestas. O projeto foi apresentado pelo deputado Pedro Lupion, do Republicanos do Paraná, coordenador da Frente Parlamentar da Agropecuária, e outros 10 deputados de diversos partidos. Uma das justificativas para a aprovação do projeto foi a possibilidade de inclusão da tilápia na lista nacional de espécies exóticas invasoras. A lista é definida pela Comissão Nacional de Biodiversidade, a CONABIO, um órgão do Ministério do Meio Ambiente que conta com a participação de representantes do Ministério da Agricultura. No ano passado, a CONABIO admitiu em nota oficial que a inclusão da tilápia estava sendo analisada, mas que isso não teria impacto na criação da espécie e serviria apenas como referência para medidas de prevenção. O relator, deputado Pezente, do MDB de Santa Catarina, disse que decisões como essa levam insegurança aos produtores.
15: Nós temos uma insegurança jurídica com normas redigidas por burocratas, no ar-condicionado, todo mundo enroladinho numa gravata, que tem tirado o sono de muitas famílias. Um exemplo, por exemplo, é essa tal da lista de espécies exóticas invasoras. Já incluíram nessa lista espécies altamente relevantes para nossa economia. Espécies como a tilápia, espécies também da nossa flora braquiária.
14: A proposta foi criticada pela deputada Érica Cocai, do PT do Distrito Federal. Para ela, priorizar a análise econômica antes da ambiental pode representar risco para a flora e a fauna do país.
16: O que se quer com esse projeto é tirar o poder dos órgãos ambientais, de poder avaliar as políticas acerca da produção agrícola, da produção pecuária, acerca da nossa flora, da nossa fauna. E aqui nós vamos ver que uma espécie animal ou uma espécie vegetal, talvez se chegue à conclusão que ela tem uma capacidade nociva para aquele próprio espaço de flora e de fauna.
14: O projeto que torna obrigatória a aprovação do Ministério da Agricultura antes da edição de qualquer norma que tenha impacto na produção, criação, cultivo ou comercialização de espécie utilizada em atividade produtiva seguiu para análise do Senado. Da Rádio Câmara de Brasília, Antônio Vital.
11: Meio Ambiente.
13: Joaquim Passarinho, do PL do Pará, celebra a aprovação de proposta que altera a classificação de parte da Floresta Nacional do Jamanchi em Novo Progresso. Ele explica que o projeto redefine a área como de uso sustentável, com regras menos rígidas de ocupação e exploração.
12: De acordo com Joaquim Passarinho, a mudança vai contribuir para a regularização de produtores que já vivem e trabalham na região antes da criação da Floresta Nacional. O deputado ressalta que a proposta pode dar segurança às famílias que dependem da produção rural para garantir renda.
13: Já a Marina Silva, da Rede de São Paulo, critica a alteração dos limites da Floresta Nacional do Jamanchim e outros projetos que, em sua visão, favorecem quem descumpre a legislação ambiental. Ela defende o aumento da produção sem a derrubada de novas áreas e com a recuperação de regiões degradadas.
12: Marina Silva ressalta a importância da proteção ambiental para o desenvolvimento da agricultura brasileira. A parlamentar afirma que propostas em discussão na Câmara que enfraquecem a fiscalização prejudicam a imagem do país nos mercados internacionais.
11: Economia.
13: Câmara aprova projeto que autoriza o uso de recursos de fundos de desenvolvimento regional por cooperativas. O repórter Marcelo Lascher conta como vai funcionar.
17: A Câmara dos Deputados aprovou o projeto que permite que cooperativas acessem os recursos de 3 fundos públicos de desenvolvimento regional: o do Nordeste, o do Centro-Oeste e o da Amazônia. Os recursos são voltados para investimentos produtivos, infraestrutura e geração de empregos. A proposta já foi aprovada pelo Senado e altera 2 medidas provisórias e uma lei complementar. Segundo a deputada Marussa Boldrin, do do Republicanos de Goiás, relatora do projeto na Comissão de Finanças e Tributação, as cooperativas ajudam a canalizar investimentos diretamente para micro, pequenos e médios produtores. A proposta foi defendida pelo deputado Pedro Lupion, do Republicanos do Paraná, coordenador da Frente Parlamentar da Agropecuária.
18: Que nesse caso, o que nós estamos permitindo e dando a possibilidade do cooperativismo também acessar os fundos constitucionais, que são acessados por todas as atividades econômicas, e o cooperativismo, seja ele qual for, em qual ramo for, não só no cooperativismo agropecuário, mas de saúde, de transporte, de trabalhadores, agricultura familiar, ou até mesmo de crédito, possam acessar também os fundos constitucionais.
17: A proposta foi aprovada de maneira simbólica, sem votos contrários e com apoio do governo, como disse o deputado Bongás, do PT do Rio Grande do Sul.
19: O governo também aprova porque ele estende esses repasses também para as cooperativas, que é muito importante que eles possam também alcançar e que isso esteja explícito na lei.
17: O projeto que permite que cooperativas acessem os recursos dos fundos públicos de desenvolvimento do Nordeste, do Centro-Oeste e da Amazônia seguiu para a sanção presidencial e já pode virar lei. Da Rádio Câmara de Brasília, com informações de Antônio Vital, Marcelo Larcher.
11: Desenvolvimento Regional.
12: Defensor Stélio Denner, do União, celebra a decisão da Agência Reguladora de Energia Elétrica que reduziu o reajuste da conta de luz em Roraima. O parlamentar explica que o aumento previsto de 24% caiu para 4% após mobilização da bancada federal do estado junto à ANEEL.
13: Segundo o defensor Stélio Denner, o recuo é uma conquista de toda a bancada federal de Roraima, que realizou diversas audiências nos últimos meses. Apesar disso, ele afirma que o estado ainda sofre com tarifas elevadas em comparação com outras regiões do país.
12: Lídice da Mata, do PSB, contesta críticas ao governo da Bahia ao comparar obras e indicadores do estado com a situação da cidade de Salvador. A deputada afirma que a capital baiana apresenta resultados preocupantes em qualidade de vida, educação e competitividade.
13: Lídice da Mata cita investimentos do governo da Bahia em Salvador, como a ampliação do metrô, a implantação do VLT, a construção de hospitais e escolas de tempo integral. Ela avalia que essas ações mostram avanços do executivo estadual diante dos problemas que persistem na gestão da capital.
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4: Saúde.
5: A Câmara aprovou um projeto que amplia o acesso a novas tecnologias no SUS. A repórter Júlia Lopes tem mais detalhes.
6: A Comissão de Constituição e Justiça da Câmara dos Deputados aprovou um projeto que cria novos modelos de acordos para aquisição de tecnologias em saúde pelo Sistema Único de Saúde, o SUS. A proposta inclui novos medicamentos, produtos, procedimentos e terapias inovadoras. Os chamados acordos de acesso gerenciado serão firmados por meio de contratos específicos com definição de critérios, metas e prazos para o acompanhamento de resultados. Pelo texto, a incorporação dessas tecnologias será feita com base em monitoramento contínuo pelo governo, permitindo o compartilhamento de riscos clínicos e financeiros entre o poder público e as empresas. A avaliação vai considerar critérios como eficácia do tratamento, resultados clínicos reais dos pacientes, segurança da tecnologia, impacto público e também acompanhamento contínuo dos resultados obtidos. O relator da proposta, deputado Diego Garcia, do União do Paraná, afirmou que a medida pode acelerar o acesso da população a tratamentos de alto custo no SUS.
7: Esse talvez seja o ponto mais importante do projeto. Hoje, muitas famílias enfrentam uma longa espera para conseguir acesso a medicamentos e terapias de alto custo no SUS. Com os acordos de compartilhamento de risco, o governo pode incorporar novas tecnologias de forma mais rápida e responsável, acompanhando os resultados reais do tratamento e dividindo riscos financeiros e clínicos.
6: Na prática, a proposta busca ampliar o acesso a tratamentos inovadores, medicamentos de alto custo e tecnologias mais recentes, além de fortalecer a participação de famílias, especialistas e da sociedade civil no processo de avaliação, especialmente em casos de doenças raras. Agora, o projeto que cria novos modelos de acordos para aquisição de tecnologias em saúde pelo SUS deve seguir para o Senado. Da Rádio Câmara de Brasília, Júlia Lopes.
4: Ciência e tecnologia.
8: Coronel Assis, do PL de Mato Grosso, critica o decreto sobre a fiscalização do ambiente digital, argumentando que medidas sobre a regulação das redes devem ser debatidas pelo Congresso. Segundo ele, há risco à liberdade de expressão e à ampliação do controle sobre conteúdos.
5: Coronel Assis também defende a redução da maioridade penal e afirma que a medida é necessária para enfrentar a impunidade. O deputado sustenta que a proposta representa uma prioridade no debate sobre segurança pública.
8: Comissão aprova incentivos para ampliar a participação das mulheres na iniciação científica.
5: A repórter Mônica Tati explica detalhes do projeto que está em discussão na casa.
9: Projeto aprovado pela Comissão de Educação incentiva a participação feminina nas áreas de ciência, tecnologia, engenharia, matemática, química, física e tecnologia da informação. A proposta prevê a implementação em duas áreas: na educação básica, com programas específicos para gerar o interesse das meninas nas ciências, e na educação superior, com mecanismos que ajudem as mulheres que foram mães ou são cuidadoras a concluir seus estudos na educação superior. Também está prevista a criação de um regime especial de avaliação da produção acadêmica das docentes mães ou que cuidam de parentes diretos com deficiência ou doença grave. A relatora na comissão, a deputada Franciane Baier, do Republicanos do Rio Grande do Sul, acredita que os estímulos podem reduzir as barreiras que fazem com que muitas mulheres desistam de atuar em uma área que ainda é vista como tipicamente masculina.

0: semana. E nós sabemos que a mulher acaba sendo muitas vezes a responsável pelo cuidado com a casa e com a família, e muitas vezes esses prazos legais de conclusão do curso ou até análise do currículo e dos trabalhos apresentados para ingressar em alguma carreira que é científica é prejudicada nesse ponto.
1: A proposta que traz incentivos para ampliar a atuação das mulheres na área científica ainda será votada pela Comissão de Constituição e Justiça e pelo plenário da Câmara antes de virar lei. Da Rádio Câmara de Brasília, Mônica Tati.
2: Justiça. Inácio Arruda, do PCdoB do Ceará, acusa setores da oposição de hipocrisia diante das investigações sobre as irregularidades envolvendo o Banco Master. O parlamentar cobra uma apuração rigorosa e a punição de todos os responsáveis por eventuais desvios de recursos.
3: Na visão de Inácio Arruda, grupos extremistas e conservadores utilizam discursos moralistas para tentar encobrir crimes históricos no sistema financeiro. Na visão dele, o esclarecimento dos fatos fortalece o campo democrático no Brasil.
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2: Presidência. Diminuição da jornada semanal para 40 horas passará por transição de um ano, segundo anunciou o presidente da Câmara em entrevista acompanhada pelo repórter Luiz Gustavo Xavier.
5: O presidente da Câmara, Hugo Mota, anunciou nesta segunda-feira em entrevista coletiva que o relatório final da proposta de emenda à Constituição, que elimina a escala de trabalho 6x1, terá um ano de transição para reduzir a jornada de 44 horas para 40 horas semanais.
6: 60 dias após a promulgação da PEC. E após 12 meses, mais 2 horas. Então a transição se dará dentro de um ano, não mais do que isso. Dá um tempo para que os setores possam se organizar.
5: Mota declarou que a redução da jornada de trabalho é um dos 3 pontos que considera inegociáveis na PEC. Os outros 2 seriam o fim da escala 6x1 e a proibição da redução salarial.
6: Nós partimos do princípio que esses 3 pontos são inegociáveis para a Câmara dos Deputados, são também pontos inegociáveis para o governo, e nós temos ampla convergência nessas 3 situações que trazem para o trabalhador brasileiro, para a trabalhadora brasileira, uma nova realidade depois da aprovação dessa proposta.
5: Segundo o presidente da Câmara, o texto está sendo ajustado para regras de servidores públicos, prestadores de serviços para entes públicos e microempreendedores individuais, os MEIs. Hugo Mota também conversou hoje com o presidente da República, Luiz Inácio Lula da Silva, sobre o reajuste de valor para microempreendedores individuais, os MEIs, e destacou que Lula está sensível à proposta. Da Rádio Câmara de Brasília, Luiz Gustavo Xavier.
2: Trabalho.
3: Ao apoiar a proposta que reduz a jornada de trabalho, Paulo Lemos, do PT, reitera que a bancada do Amapá não apoiou emendas que desidratam o projeto original. O deputado alerta que a população acompanha de perto a posição dos parlamentares sobre o fim da escala 6x1.
2: Na opinião de Paulo Lemos, a redução da jornada semanal é uma demanda da classe trabalhadora que enfrenta rotinas cansativas e transporte público. Segundo ele, pesquisas apontam ampla aprovação popular à medida.
3: Tadeu Venere, do PT do Paraná, convoca os eleitores a pressionar os deputados pela aprovação do fim da escala 6x1. Ele alerta que a comissão especial que analisa a proposta precisa acelerar a votação da matéria original para que o plenário delibere sobre o tema.
2: Tadeu Venere critica a emenda ao texto que prevê compensação a empresas e pode ampliar a jornada para até 52 horas semanais. Ele argumenta que a pressão sobre o Congresso pode garantir mais tempo de descanso e melhor qualidade de vida para os trabalhadores brasileiros.
3: Luiz Carlos Raul, do Podemos do Paraná questiona os efeitos da redução da jornada de trabalho sobre as micro e pequenas empresas. Ele alerta que mudanças nas regras trabalhistas precisam considerar os impactos sobre os empregadores e a geração de empregos.
2: Luiz Carlos Raoli critica o desempenho econômico e social do Brasil nas últimas décadas e afirma que o país enfrenta dificuldades em indicadores como renda, emprego e segurança pública. O parlamentar também faz críticas à condução das políticas econômicas nacionais.
3: Heloísa Helena, da Rede do Rio de Janeiro, faz um apelo para que o Congresso derrube o veto ao projeto que permite o aproveitamento de trabalhadores concursados no setor elétrico após privatizações. Ela sustenta que esses profissionais possuem conhecimento estratégico para o funcionamento do sistema.
2: De acordo com Heloísa Helena, as privatizações no setor já causaram impactos negativos na Companhia Hidrelétrica do São Francisco. Ela pede que o governo libere a base aliada para garantir o direito dos trabalhadores de forma soberana.
3: Termina agora o jornal Câmara dos Deputados, com trabalhos técnicos de Everson Urani e apresentação de Márcio Aquiles Sardi e Val Monteiro. Boa noite.
2: Você ouve as notícias do Tribunal de Contas da União. Boa noite.
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7: 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Boa noite.

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4: Sem gols da história das Copas foi em 1958, na Suécia, na partida entre Brasil e Inglaterra na primeira fase. Os jogadores ficaram sem saber o que fazer em campo. Alguns até acharam que o árbitro iria levar o jogo para a prorrogação e se surpreenderam quando foi revelado que o empate seria mesmo o resultado final. Se a seleção brasileira passou em branco contra os ingleses, na partida contra a União Soviética, aos 3 minutos, já vencia por 1-0 e já havia chutado duas bolas na trave após grandes jogadas de Garrincha.
5: Camilo Vargas, goleiro, deve ser o titular.
6: Deve
5: do
6: ser
5: Atlas,
6: o titular.
5: Vinha sendo. O Álvaro Monteiro do Vélez Sársfield e o interminável Ospina. Nossa.
7: Que é do Atlético Nacional hoje.
5: Hoje está no Atlético Nacional.
7: Jogou no Nápoles, jogou no Arsenal.
5: O goleiro de 2014.
7: É, exato. É, fez uma baita Copa do Mundo, aliás.
8: Tá na escala musleira de goleiros de seleção sul-americana.
5: Cara, titular em tudo. Só que agora ele não vai como titular, não. Tem o Camilo Vargas. É, o Ospina vai, guardadas as devidas proporções, estar na situação do Mondragão em 2014.
7: É, que entrou pra bater recorde.
5: Exato, né? Contra o Japão. Já 4-1 o jogo, aí o Ospina sai e entra o
7: Aliás,
5: Mondragão.
7: Aliás, o Ramos Rodrigues fez um golaço nesse jogo, né?
8: Lá essa em Cuiabá, Copa do Ramos, né? É barbaridade. É. Ele tá na lista aí, mas você vai chegar lá. É.
5: Vamos lá, pra defesa, Santi Arias e também tem o Daniel Munhoz.
7: Vai ser o titular, é um baita lateral direito do Crystal Palace.
5: Daniel Munhoz é o lateral direito, vai ser o titular. É, pra zaga, Davinson Sanches.
8: Bom jogador.
7: Davinson Sanches é remanescente, eu acho que foi o único que deu certo, tirando o Armani, né? Daqueles que foram campeões pelo Atlético Nacional de Medellín em 2016.
8: Verdade.
5: Tinha o Macnelli Torres.
7: Macnelli Torres.
5: Porra. Guerra.
7: Porra, Guerra. Aguilar, que veio pro Santos. Boca Negra.
8: Berril. Berril também veio pro Santos. Depois.
7: É, Macnelli Torres. Marlos Moreno.
5: Nossa, o Marlos Moreno.
8: Marlos
5: também.
8: Moreno foi pro City, cara. Manchester City.
7: Foi pro Flamengo.
8: Depois foi pro Flamengo.
5: O Cardona era daquele time, não?
7: Cardona eu não lembro. Não lembro, talvez o Carlão lembre-se aí.
8: Que até agora tá no Atlético Nacional, né? Voltou, na verdade, pois deu uma passeada.
5: Davinson Sanches vai junto do Willer Dita, do Denver Machado e de Yerrimina.
7: Yerrimina aquele.
8: Cansado. Aquele. Aquele e o Lucumi também, né? Tá na lista dos
5: defensores. Exatamente, aí pra fechar...
7: Lucumi, belo zagueiro.
5: A gente tem pra laterais, tem o Lucumi e tem o Morrica na lateral esquerda. E o David Machado deve ser o outro lateral. Aí vamos pro meio campo.
7: Tem Richard, gente boa aí.
5: Richard, o Lerma, do Crystal Palace.
7: É muito bom jogador.
8: Richard, não estava.
7: Cardona não estava.
5: Cardona não estava naquele elenco de 2016, campeão da Libertadores. É, Lerma do Crystal Palace, Richard Rios no Benfica e Palmeiras.
7: Acho que vai ser a dupla de volante.
5: Kevin Castanho
7: do River Plate.
5: O Puerta, o Gustavo Puerta também foi convocado. Ele joga no Racing Santander.
8: Subiu agora
5: o Racing Santander. É, Portilha do Atlético Paranaense, Carrascal do Flamengo, Juan Quintero e Rames Rodrigues, além do Campaz, ex-grêmio, que tá no Rosário Central.
7: Que é um ponto esquerda,
8: né? É um pontaço, né? Tá, entrou aqui na lista de meio campo. Isso, mas é. Ele é ponta a ponta.
5: É aquele mesmo, aquele ponta rompedor pelo lado esquerdo que se junta a Luiz Dias, Luiz Soares.
7: Que não é aquele, evidentemente.
5: Aí esse é do Sporting de Lisboa.
8: Faz gol também.
5: Tá? Fazedor de gol.
7: Cucho mas Hernandes. É grossão.
8: É, na caneludo.
5: Cucho Hernandes, John Córdoba, que tá no Krasnodar, e Andrés Gomes do Vasco.
7: John Córdoba, que foi artilheiro do Campeonato Russo.
8: E o John Duran não foi convocado, né? Não. O cara que se esperava demais, foi se esconder depois, jogo no Zenit, tá no futebol saudita. Mas ele teve algumas movimentações ele tá no estranhas. Zenit agora. Né? É, e ele chegou aí pro futebol turco e tal. Mas era um cara de projeção no futebol inglês, tava na Premier League. E acabou dando uma rodada e ficou de fora aí da lista.
7: Jogou
8: mas
7: no Aston Villa.
8: Jogou no Aston Villa.
5: É, parece que não tem um bom histórico de relacionamento dentro dos clubes, né, o John Duran.
8: Não, ele fica 6 meses e vai embora. Inacreditável. Não, a Colômbia tá definida também pra Copa do Mundo. James Rodrigues é a grande esperança desse povo, né? Junto do John Arias. John Arias é muito querido pelo torcedor colombiano e alguns atletas mais experientes, como o Davison Sanches.
5: Ah, esqueci do John Arias também. John Arias
8: do Palmeiras.
5: Convocado. E aí ele aparece aqui como meio-campista, Berna. Mas a gente sabe que ele pode jogar ali também no ataque, né? Na ponta.
7: Sim.
5: Ele e o Campaz.
7: Gemington Campaz, como disse o Yuri, joga, tá no Rosário Central.
5: Rosário ainda.
7: Esse é bom time esse do Rosário Central, vai dar trabalho na Libertadores, viu? Já tá dando.
8: Já tá dando, é uma das melhores campanhas até aqui.
7: Do Di Maria.
8: E tem o Di Maria ainda. Agora, pra esses times brasileiros pode significar muita coisa essa Copa, né? Talvez pro Arias menos, porque ele bateu e voltou, mas por exemplo, o Andrés Gomes é um cara que se brilha na Copa, jovem como é, pode dar um mercado interessante pro Vasco.
7: Eu acho difícil, porque o Andrés Gomes é um ponto esquerda também, né?
8: Liso.
7: Ele é um jogador que ele é muito bom no mano a mano, mas tem muita dificuldade em cruzamento, finalização, passe.
8: Um jogador de poucos gols.
7: É, ele finaliza mal. Ele finaliza muito mal.
8: O Portilha, volante do Atlético, também é jovem e bom jogador.
7: Bom jogador. Portilha é bom jogador.
8: Pode ganhar algum tipo de projeção. Nem tem sido um titular absoluto durante a temporada, né? Mas aos poucos ganha espaço também no time do técnico
7: da Essa Colômbia oscilou muito no ciclo, né? Foi um time que chegou à final da Copa América em 2024.
8: Jogando
7: lá
8: bola,
7: em Miami.
8: Né?
7: Jogando bem. É, perdeu na prorrogação pra Argentina com o gol do Lautaro Martínez. Mas depois caiu muito depois da Copa América. O técnico argentino, Néstor Lorenzo.
8: Isso. É isso. Fez parte de todo o ciclo também.
5: E ainda, acho que depois que a gente completar o assunto da Colômbia, eu tava olhando aqui a convocação de Cabo Verde, que será adversária da Espanha. Stopira, que será um dos convocados.
7: Bom jogador.
5: Fez o gol do título do Torreense na Copa de Portugal em cima do Sporting em Lisboa.
7: Exatamente, no fim de semana.
5: Time da segunda divisão vai brigar agora no playoff para subir para a primeira divisão do Campeonato Português.
8: Torreense.
5: O Torreense, exatamente. De Torres Vedras. Derrotou o Sporting na prorrogação, campeão da Taça de Portugal e vai disputar a Liga Europa no ano que vem.
7: E tem uma coisa muito... Tá, o Stopira, né? O goleiro é o Vozinha, né?
5: É o Vozinha. Vozinha, exato.
8: Ele não,
5: goleiro histórico de Cabo Verde.
7: Deixa eu trazer uma notícia.
8: Deixa. Não, né? De
7: quente.
8: Fala, é melhor.
7: Messi.
8: É, falar uma bobeira.
7: Messi. Não é uma ruptura muscular.
5: É uma inflamação.
7: É fadiga. É uma inflamação. É um hematoma, um edema.
8: Inter Miami atualizou a situação, né?
7: E fadiga muscular, aquela coisa toda. Então o Messi deve ir à Copa do Mundo. Claro que será observado aí ao longo da semana, tal, mas a tendência é que vá à Copa do Mundo.
8: Com uma perna só ele iria, né? Talvez perca os dois amistosos, assim como o Dibu, que a gente discutia na semana passada, até por preservação. Os adversários da Argentina são fraquíssimos, né? Não estarão nem sequer na Copa do Mundo. Então o Messi deve ser também poupado aí, a depender dessa fadiga. Ele deixou o jogo nesse fim de semana com uma lesão.
7: Eu vi essa notícia agora no Olé.
8: Isso, o Olé tinha dado que havia uma preocupação com lesão, né?
7: Mas está descartado uma ruptura.
8: Está descartado o próprio Inter Miami hoje.
7: Um estiramento, uma lesão, grau 1, grau 2, grau 3.
8: O Inter Miami trata como uma inflamação causada pelo desgaste, né? Pela repetição de movimentos. Que é comum no futebol de alto nível, mas o Messi deixou o campo ontem com dores.
7: Aliás, 6-4 o jogo.
8: Famoso futsal, né? Em determinado momento tá virando um futsal. O futebol da MLS não é muito conhecido por grandes defensores, e sim por grandes atacantes. O Luis Suárez
7: fez um hat-trick.
8: Uruguaio, não o colombiano na lista do Néstor Lourenço, fez um hat-trick ontem.
7: No primeiro tempo, eu acho.
8: Primeiro tempo.
5: Não, não, o Luiz Soares marcou o primeiro, pra vocês terem uma ideia, o primeiro tempo terminou 4-4.
7: 4-4,
8: é. Barbaridade.
5: O Philadelphia Union abriu 2-0, Berterame diminuiu pro Inter Miami, aí o Philadelphia faz 3-1 aos 20 do primeiro tempo, o Inter Miami diminui aos 29, empata aos 41, vira aos 44. Aos 53 de pênalti, o Philadelphia Union empata de novo 4-4. Aí no segundo tempo, Luiz Soares faz mais um, ele não fez, aliás, ele fez dois no primeiro tempo e um no segundo. E o Depou fechou o placar.
7: Depou que foi pra lá pra fazer churrasco com o Messi.
8: É, né? O Casemiro deve seguir o mesmo caminho, né?
7: Não, mas o Depou é amigão do Messi, né?
8: E nunca se deu bem.
7: O Depou tava jogando no alto nível ainda no Atlético.
8: Tava jogando bolão. Baita volante. Fez uma Copa em 2022 brilhante. Eu acho que vai pra mais uma Copa importante. É porque ele é muito amigo do Messi, né? E o Messi é uma entidade pros jogadores argentinos. Zagueiro desse Inter Miami é o Mikael, ex-Palmeiras. Tomou 4 gols na marcação do Philadelphia.
7: Zagueiro bem mais ou menos.
8: Nossa senhora, horroroso. Agora 10 horas e 15 minutos, 10 e 15, já a gente volta para falar mais de futebol brasileiro, também ampliar outros assuntos locais aqui na Band News FM. A pausa é rápida, não saia daí, Band News na área, volta já.
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2: O croata Luka Modric transformou a equipe em uma potência global, participando de 4 edições do torneio, 2006, 2014, 2018 e 2022. Na Rússia, foi eleito o melhor jogador após liderar a Croácia à final inédita, o que também o levou ao prêmio de melhor do mundo. No Catar, eliminou o Brasil nas quartas de final e conquistou o bronze contra o Marrocos. Modric detém o recorde de mais partidas feitas pela Croácia em mundiais e é o primeiro jogador a disputar tanto a Eurocopa quanto a Copa do Mundo em 3 décadas diferentes.
3: 10 horas e 18 minutos, a gente abre espaço aí para as notícias da sua cidade, da sua região.
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7: Inflação em alta no Brasil. A inflação voltou a subir no mês de abril, mas veio ligeiramente abaixo do que o mercado esperava. Segundo o IBGE, o IPCA avançou 0,67% no mês e chegou a 4,39% no acumulado de 12 meses, mantendo a inflação em nível elevado para os padrões da política monetária brasileira. O dado reforça que o combate à inflação ainda não terminou e com o agravante de que as expectativas de inflação têm piorado nas últimas semanas e se afastam da meta perseguida pelo Banco Central. Mesmo com um resultado um pouco melhor do que o esperado no mês, o Banco Central deve manter a posição de cautela, com juros caindo menos ou mais lentamente. É isso, um abraço e até a próxima.
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8: Eu sou o Sérgio Weib e está começando agora o Minuto Tributário, apresentado pela GTEX Tech. E na minha companhia, Douglas Fará, co-CEO da GTEX Tech. Douglas, quem tende a sentir mais no bolso e na operação os efeitos reais da reforma?
9: Sérgio, podemos citar o setor de serviços, como tecnologia e educação, que vai passar por um aumento efetivo de alíquota. Chegamos a aproximadamente 26,5 de tributação, então vai afetar fortemente essa operação, mas empresas no geral que têm operações multiestaduais vão sentir também um impacto positivo na simplificação dessa gestão tributária e algumas operações vão começar a fazer mais ou menos sentido por conta disso.
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8: Eu sou o Sérgio Weib e este é o Minuto da Cibersegurança. Na minha companhia, fundador e CEO da Elitron, João Brásio. João, como as empresas reagem ou deveriam reagir mediante a um ataque cibernético?
10: Com velocidade e precisão cirúrgica. Empresas com maturidade de segurança da informação, elas têm um script, pois elas treinam antecipadamente a um possível incidente cibernético. Mas acredite, muitas delas, na hora do calor da emoção que a coisa acontece, não seguem as próprias regras que foram traçadas para este ataque. O segundo problema, não trazem uma consultoria externa que vem com precisão, vem com skills técnicas e a frieza necessária para a resposta desse incidente.
8: Muito bom, obrigado, João Brásio. Este é o Minuto da Cibersegurança.
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13: Boa noite ao trio.
14: Boa noite.
15: Opa.
13: O São Paulo enfrenta nesta terça-feira, 19h, no Morumbi, o Boston River do Uruguai, pela última rodada da fase de grupos da Sul-Americana. O tricolor é o líder do grupo C com 9 pontos e o Boston River é o lanterna com 3 pontos. O tricolor não vence 8 jogos com 5 empates e 3 derrotas. São Paulo precisa vencer o time uruguaio para avançar direto para as oitavas de final. O Santos enfrenta nesta terça-feira o Deportivo Cuenca do Equador às 9h30 na Vila Belmiro pela Sul-Americana. O Peixe precisa de uma vitória para se classificar para a fase dos playoffs da competição. O Grêmio enfrenta nesta terça-feira, 19h, na sua arena, o Montevideo City Torque, pela Sul-Americana. E o Grêmio precisa vencer o time uruguaio para avançar de fase na primeira colocação com 13 pontos. O City Torque tem 12 pontos e joga por um empate. O Flamengo, líder do Grupo A da Libertadores, com 13 pontos e já está classificado para as oitavas de final, joga nesta terça-feira no Maracanã, às 21h30, contra o Cusco do Peru, que é o lanterna do grupo com apenas 1 ponto. O técnico Leonardo Jardim pode poupar alguns titulares. A expectativa é de um público superior a 60 mil torcedores. Dito tudo isso, eu diria, eu quero é mais.
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3: Lamine Yamal é tratado como um fenômeno que reescreveu a história do futebol espanhol. O atacante do Barcelona detém o recorde de jogador mais jovem a marcar um gol pela seleção da Espanha, com menos de 17 anos, superando a marca de Gavi. Campeão da Eurocopa 2024, Yamal foi eleito o melhor jogador jovem do torneio. E hoje já é uma realidade, não mais uma promessa. Como peça central da Fúria, ele tenta levar a Espanha de volta ao topo do mundo.
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0: 10:31, 10:31 é o que marca agora o horário de Brasília. Yuri Queiroga?
1: Sim.
0: Vamos botar a terceira pessoa nessa conversa agora e acionar o Maurício Ferreira, que ele tá lá no Rio de Janeiro numa cobertura cansativa e sequencial. Primeiro no fim de semana pro jogo mais aguardado desse primeiro turno, né? E será também o do segundo. Palmeiras e Flamengo. Nesse caso, Flamengo e Palmeiras lá no estádio do Maracanã. Amanhã tem sorteio da Copa do Brasil também e a partir de quarta-feira o acompanhamento direto da Granja Comari dos trabalhos da seleção brasileira. O Maurício Ferreira vai trazer informações aí desses três assuntos. O pós do Verdão, agora ainda mais líder do Campeonato Nacional, a Copa do Brasil que vai ter amanhã a definição dos confrontos das oitavas e também a nossa seleção brasileira que se apresenta na quarta-feira. Diz aí, Maurício, boa noite pra você.
2: Grande Lucas Belotti, tudo bem, amigo? Um abraço a você, ao Yuri Queiroga, ao Bernardo Ramos, todo mundo que acompanha por aqui o Band News na área desta segunda-feira, dia de reapresentação do elenco do Palmeiras na Academia de Futebol, depois daquela vitória por 3-0 para cima do Flamengo no último sábado e abrindo uma semana de trabalhos importantes, visando o jogo de quinta-feira contra o Júnior Barranquilla pela Copa Libertadores, duelo que vale a classificação às oitavas de final, às 19h, horário de Brasília, partida essa no Allianz Parque. E o Palmeiras, diferentemente das temporadas anteriores, deixou esse ano tudo para a última rodada. Então precisa vencer o Júnior Barranquilla para se classificar, independentemente do outro resultado da chave. Pode até buscar essa classificação com empate, com uma derrota, mas aí dependeria do resultado entre Cerro Porteño do Paraguai e Sporting Cristal do Peru. Não é isso que quer o técnico Abel Ferreira, todos os seus comandados. Por isso, mais duas atividades, terça e quarta, para que na quinta o time busque essa vitória em casa e confirme a classificação na próxima fase da Copa Libertadores. No treino desta segunda-feira, o atacante Paulinho não foi a campo, permaneceu na parte interna da Academia de Futebol realizando um trabalho regenerativo. A novidade foi o atacante paraguaio Ramon Sosa, iniciando a transição física no processo de recuperação dele de uma lesão no tornozelo esquerdo. Foi a campo, treinou com bola, fez atividade também de corrida, de troca de direção, tudo isso para quem sabe estar à disposição da Abel Ferreira na quinta contra o Júnior Barranquilla. É uma semana importante também para o Ramon Sosa, que espera ter aí o nome confirmado entre os 26 convocados do Paraguai do técnico Gustavo Alfaro para a Copa do Mundo no México, no Canadá e nos Estados Unidos. E hoje tivemos a confirmação do John Arias entre os convocados da seleção colombiana do Néstor Lorenzo. Então, o John Arias, como já esperávamos, é um jogador muito importante para a seleção, foi confirmado nessa lista dos 26 para a disputa do Mundial. O Palmeiras já liberou nesse processo todo de preparação para a Copa do Mundo o lateral esquerdo Piquerez, na reta final de recuperação também de uma lesão no tornozelo. Vai terminar, encerrar esse trabalho com os médicos e com o departamento já de fisioterapia da seleção uruguaia. Então já foi dispensado pelo Palmeiras, se apresenta a seleção para dar continuidade a esse tratamento antes da Copa do Mundo de 2026. Para a gente fechar o giro, então, dessa segunda-feira do Palmeiras, o técnico Abel Ferreira foi multado pela Comebol, valor de $15 mil por aquele gesto obsceno em direção ao Flaco Lopes na vitória por 2-0 fora de casa sobre o Sporting Cristal em Lima, no Peru. Quando o Flaco marca um dos gols ali da vitória, o Abel Ferreira depois mostra o dedo do meio pro jogador, tentou se explicar na entrevista coletiva. A Comebol não quis nem saber, aplicou essa multa de $15 mil, mas não há nenhuma suspensão. Até por isso, o departamento jurídico do Palmeiras entende que não há necessidade de recorrer dessa decisão da Comebol. É pagar a multa e vida que segue na Libertadores, pensando no jogo de quinta contra o Júnior Barranquilla. E nós continuamos aqui do Rio de Janeiro, viu, amigos? Amanhã, terça-feira, teremos às 11 horas da manhã, horário de Brasília, o sorteio das oitavas de final da Copa do Brasil, fase essa que contará com a participação do Palmeiras. E agora não há mais a divisão em potes. Todos os 16 classificados estão no mesmo pote, que abre aí o leque de possibilidades para os clássicos estaduais. Palmeiras e Santos, Palmeiras e Corinthians, são duas das possibilidades de enfrentamento então do time do técnico Abel Ferreira na sequência do torneio mata-mata. O clube que amanhã será representado nesse evento na sede da CBF aqui na Zona Oeste do Rio de Janeiro pela presidente Leila Pereira. Estaremos lá, a gente acompanha tudo e voltamos aqui ao longo da programação da Band News FM. Boa sequência de Band News na área pra vocês, pessoal.
0: Valeu, Mal, diretamente do Rio de Janeiro, trazendo essas atualizações importantes. Amanhã a gente vai acompanhar, né? Então, a partir das 11 da manhã, o sorteio das oitavas de final da Libertadores. Os jogos
3: da Copa do Brasil.
0: Isso, da Libertadores ainda vai faltar um pouquinho pra gente ter o sorteio. mas o da Copa do Brasil, os jogos serão na primeira semana de agosto, né? E vai ser quarta e domingo, os jogos das oitavas de final da Copa do Brasil, já seguindo esse calendário instituído no ano passado. Agora, o Bernard, Maurício trouxe a situação do Palmeiras também depois do Campeonato Brasileiro, né? Ao que tudo indica, vai para a pausa com uma vantagem sólida em relação ao Flamengo, isso porque o Mengão não terá o jogo atrasado, disputado ainda. Hoje essa diferença é de 7 pontos, pode ser mantida, pode ser aumentada, pode ser diminuída, afinal falta mais uma rodada. Qual que é o tamanho aí na tabela de classificação, agora que a gente já tem o encerramento da rodada, né? Depois da vitória do Bahia consumada, do Coritiba sobre o Bahia consumada lá no sul do país, dessa distância construída pelo Verdão depois do jogo do fim de semana.
1: Cara, é uma vantagem muito grande, assim, vale olhar pra 2025 e ver que o Flamengo ganhou o campeonato por 3 pontos, vencendo os 2 confrontos diretos. Isso que deu o título ao Flamengo. Sim. Então é claro que faz uma grande diferença. O Flamengo tem um jogo a menos, né? Como todos sabemos, contra o Mirassol vai ser no Maracanã depois da Copa do Mundo e tal. Essa diferença pode cair para 4 pontos. O Palmeiras vinha tropeçando, né? Vinha de 3 empates no Campeonato Brasileiro. Mas o Flamengo mostrou várias deficiências no jogo contra o Palmeiras. Era um jogo, como eu destaquei inicialmente, até os 20 minutos, quando houve a expulsão do Carrascal.
0: Parecia que o gol do Flamengo sairia a qualquer momento.
1: O Lucas Paquetá, inclusive, perdeu uma grande oportunidade, né? E depois a coisa virou com a expulsão do Carrascal, muito por causa das decisões do técnico Leonardo Jardim.
0: Mexeu mal, né?
1: Mexeu muito mal, assim, ele não tomou nenhuma providência naquele primeiro momento. O que ele deveria ter feito? O que o Felipe Luiz fez contra o Corinthians na semifinal da Copa do Brasil, no jogo de volta, no 0-0. Perdeu o Bruno Henrique expulso, aliás, num lance muito parecido.
0: Pé alto na cabeça do Mateuzinho.
1: Exatamente. O que ele fez? Tirou o Gabriel, o Gabigol, colocou um terceiro zagueiro e chamou o Corinthians. Vem! E o Corinthians não tinha repertório, né? Era treinado pelo Ramon Dias à época, para subjugar a defesa do Flamengo, que foi muito bem postada. Faltou um entendimento pro Leonardo Jardim de que o campeonato não acabava naquele jogo do último sábado. Pô, aconteceu a expulsão, tira o Pedro, coloca o De La Cruz, coloca o Vitão, o zagueiro, enfim. Reforça o sistema defensivo, segure o 0-0 e aí numa escapulida, de repente, para fazer 1-0 e tal, aquela coisa toda. Uhum. Mas não foi assim que ele agiu. E pior, no intervalo ele tira o Everton Araújo, o cabeça de área, para colocar um ponta, o Bruno Henrique, tirando o Samuelino do lado esquerdo e o colocando no lado direito. Gente, vai entender um troço desse, né? Ele criou um Frankenstein ali no Flamengo, abriu o meio de campo, o Abel Ferreira fechou o Alan e o John Arias, o Alan chegou a aparecer até pelo lado esquerdo, eventualmente, e o Palmeiras fez a festa ali. Acho que se o Palmeiras fosse um pouco mais ousado, poderia ter feito 5-6. No time do Flamengo.
0: Não faltaram chances, né? Agora, você citou aí alguns problemas. Qual que é o tamanho do problema do Rossi, hein? Porque a torcida do Flamengo caiu muito em cima dele depois do jogo.
1: É um problemão, Belotti. No ano passado, o Flamengo fez 78 jogos e sofreu 51 gols. Então você vê um Flamengo que era o Flamengo da defesa do técnico Felipe Luiz. Nesse ano, a defesa do técnico Leonardo Jardim está longe de ser a defesa do Felipe Luiz. E o goleiro Rossi fica mais exposto. A pergunta que a gente se faz é: que Rossi é esse? Era aquele muito bem protegido, a bola chegava pouco e eventualmente ele fazia uma grande defesa? Ou é o Rossi que a bola chega o tempo todo e ele não consegue fazer defesas? Não só não faz defesas, como comete erros bizonhos, né? Então, eu acho que tem uma história aí envolvendo o Rossi. O André mereceu uma oportunidade. Ah, mas o André não tá pronto. Então foi um erro a contratação do André. Ah, ele não tá pronto. Então o Flamengo vai ter que ir atrás de um goleiro agora na janela de meio de ano. Lembrando que o André veio do Gil Vicente em Portugal. E pra completar, é claro que a culpa mor é do Carrascal.
0: Sim.
1: O jogador que foi expulso 3 vezes em 3 jogos grandes nessa temporada. Marcou 2 gols só na temporada, né?
0: Mais vermelhos do que gols.
1: Foi expulso contra o Corinthians na Supercopa, contra o Fluminense no Campeonato Brasileiro, né? Um jogo que o Flamengo tava ali segurando e segurou o resultado de 2-1. E no sábado contra o Palmeiras. Quer dizer, é muito erro desse jogador, né? O Flamengo tem que achar um clube para esse jogador, que aliás teve proposta do Napoli e o José Boto optou por não vendê-lo, né?
0: Tá na Copa, quem sabe ajude, né?
1: Pode ser, mas vai ser reserva.
3: É porque vai ser reserva, né? O time que tem o James Rodríguez ali, o James Rodríguez é cadeira cativa naquele time, mesmo que não esteja jogando absolutamente nada, vai ser o time inteiro jogando em cima dele?
0: Com a camisa da seleção, ele joga um negocinho lá.
3: Mas assim...
1: Ele teve um contrato rescindido com o Minnesota, né?
0: Ele não dura lugar nenhum, né? Foi pros Estados Unidos, tentou uma passagem pela MLS, não deu certo, tinha passado pelo México, não deu certo.
3: E acho que vai ser o seguinte, talvez essa Copa do Mundo seja o último ato dele.
0: Provavelmente, né?
3: Depois eu não descartaria até
1: a... Vamos lá, gente. O James Rodríguez teve uma boa temporada só de 2014 pra cá, que foi no Real Madrid, 2014 e 2015.
3: Depois daquela Copa mágica.
1: E que o Real Madrid não ganhou absolutamente nada, aliás. No Bayern de Munique ele foi uma negação. No Olympiacos também. Cara, esse cara não joga. Só joga na seleção.
3: Só joga na seleção. E mesmo assim na seleção já tá começando a perder o brilho.
0: A idade também, né? O jogador...
3: Deu pra ver nas eliminatórias. Mesmo assim, na seleção já tá... Então, depois...
1: O cara da não Copa... quer nada com nada. Não.
0: Só quer jogar uma Copa do Mundo, aí conseguiu.
3: Aí o Carrascal poderia aparecer como uma opção ali pro Néstor Lourenço. Opa! Temos aqui um cara pra poder organizar melhor o meio campo. Só que o cara faz o que faz no Flamengo.
0: Expulso nas quartas de final da Copa do Mundo.
1: Pô, não dá, né, não dá. Cara?
0: Num jogo desse
1: tamanho. Carrascal é diretamente culpado por esse resultado.
0: E uma expulsão de imprudência, não é um lance ali de jogo, uma acontece, escorregou.
1: Besta.
0: Isso, imprudente, com um pé levantado. Uma expulsão que você muito bem lembrou, né, parecida com aquela do Bruno Henrique aqui, com a do Gregory na final da Libertadores.
1: Com a do Danilo contra o Bahia no ano passado, Danilo zagueiro do Flamengo, que tá na seleção brasileira, aliás.
0: Um pé alto e acabou custando muito pro Flamengo a distância hoje pro Palmeiras. É de 7 pontos. Completam o G4, então, Fluminense, 30 pontos, perdeu pro Mirassol, mas não foi ultrapassado. E o Atlético Paranaense, que venceu mais uma vez nessa rodada de virada contra o Remo lá no Pará, pulou pra 27. Bragantino, grande trabalho do Mancini, hein? Bom técnico, Mancini. 26 pontos, completa o G5. Lembrando que os quatro primeiros citados iriam hoje direto a Libertadores, o quinto a fase prévia, a segunda vaga da fase prévia. Agora não vai mais via Campeonato Brasileiro e sim pro vice-campeão da Copa do Brasil a partir desse ano. Bragantino de 26, mesmo os 26 do Coritiba, que há pouco venceu o Bahia por 3-2, jogo no Couto Pereira. São Paulo completa o G7 com 25. Todos esses times hoje iriam pra Sul-Americana.
1: Bahia é o oitavo?
0: Bahia é o oitavo, 23 pontos.
1: Pois, só joga o Campeonato Brasileiro, hein?
0: Só. Caiu cedo na pré-Libertadores e aí tão cedo que não ganhou uma vaga na Sul-Americana. E tá jogando...
1: Caiu na Copa do Brasil pro Remo.
0: Pro Remo.
1: Lamentável o trabalho do Rogério Ceni.
0: É o pior temporada. Momento do Rogério, né?
1: Bateu no teto, né?
0: Provavelmente pode ser alguma coisa aí pro Grupo City pensar na pausa pra Copa do Mundo, uma mudança de treinador. É claro que por ser uma SAF, um grupo pertencente a uma outra cultura de futebol, isso pode ser retardado. Cruzeiro tá dando passos. Ah, o Bahia também é um dos times que tem um jogo a menos, tá? Se vencer, pode entrar no bolo dos 26 ali com o Bragantino e Coritiba.
1: Botafogo, hein?
0: O Botafogo também tem um jogo a menos. É o décimo colocado. Entre Bahia e Botafogo está o Cruzeiro. Voltou a vencer, né? O trabalho de Arthur Jorge já dando resultado. Saiu lá do G4 e já tá no G10 aí, na primeira página do Campeonato Brasileiro. Botafogo é o décimo 22, Vitória tem 22 também, mais uma vitória em casa da equipe do Jair Ventura. E aí que não tem vaga nem para a Sul-Americana, mas que também não estão na zona de rebaixamento, Atlético Mineiro, Internacional, Grêmio, Corinthians e Vasco. Desses, todos com 21 pontos, exceção ao Vasco, que tem 20. É o primeiro fora do G4, que é aberto pelo Santos, com 18 pontos, pelo Mirassol, que chegou a 16 com a vitória para cima do Fluminense, e é completo por Remo, com 15, e a Chapecoense, virtualmente rebaixada, né? 9 pontos da Chape na competição, sofreu mais uma derrota nessa rodada diante do seu torcedor. O Mirassol desses é um que tem um jogo a menos, ou seja, se vencer, ele empurraria hoje, não conseguiria ultrapassar o Vasco ainda, né? Porque são 4 de distância, mas iria para 19, passaria o Santos, jogaria a equipe de Cuca para antepenúltima posição, a 18ª na tabela de classificação. Agora, eu tô olhando aqui, Bernardo Ramos, Yuri Queiroga, de Atlético Mineiro para baixo, ali até o Santos, cara, eu vejo quase que todos esses times com certo risco de permanecer.
3: Certo risco?
0: Certo risco de permanecer nessa zona até o final.
3: Ah, tá.
0: Tá? Pelo menos de permanecer por aí, tá?
3: Olha, eu posso ser muito honesto, não sei o Atlético Mineiro, mas o resto eu cravaria.
0: Desses aqui, todos você acha que tem chance de cair e vão até o final?
3: Cara, assim, talvez as dúvidas aí sejam Atlético, Cruzeiro
0: Não, o Cruzeiro já foi.
3: O Cruzeiro já foi, né?
0: Cruzeiro
3: então
0: já tá...
3: Atlético e talvez o Mirassol. Talvez.
0: Eu confio numa reação do Mirassol, o que abriria uma situação aqui. Porque a gente teria aí todos esses times são do G12, tá? Que eu citei aqui, o Atlético Mineiro, Internacional, Grêmio, Corinthians, Vasco e Santos.
3: É, se o Mirassol reagir no Campeonato Brasileiro, essa turma precisa começar a botar a barbinha de molho.
0: Porque aí seriam duas vagas no Z4 para todos esses times que eu citei aqui, os seis, né? Hoje a gente tá falando em uma, que é o Santos que ocupa. Mas eu acho que o Mirassol tem chance de reação. Corinthians também deu sinais de reação com o Fernando Diniz, mas jogando em casa, né? Fora de casa é um time que tem muita dificuldade.
3: E ainda é o pior ataque do Campeonato Brasileiro.
0: E um dos piores visitantes.
3: Mas tem o pior ataque do brasileiro, 15 gols até aqui em 16 jogos. 17, quer dizer.
0: 17.
1: Yuri, uma missão pra você.
0: Ah, ele gosta.
3: Vamos lá.
1: Quantos jogos o Brazão tem no Campeonato Brasileiro?
3: Ixi, vamos.
1: Sabe por quê?
0: Eu descubro agora.
3: Vamos pegar agora.
1: Com a informação aqui do Ricardinho Martins, que é muito bem informado sobre o Santos.
0: Sim.
1: Na TNT. Dizendo que o Brazão não deve mais jogar pelo Santos.
3: Ah, mas o Brazão já tem 15 jogos.
0: Não, tudo bem. Fez quase todos, né?
1: Ele não vai atuar amanhã contra o Cuenca e também deve ficar fora da partida diante do Vitória no final de semana, de acordo com informações dele.
0: Sim.
1: Então vamos aguardar.
0: Você falava do Flamengo, foi um time que procurou o Brasil.
1: Sim, no ano passado.
0: No ano passado, antes da chegada do Andrew, é verdade.
1: Sim, sim, o Andrew chegou nessa temporada.
3: Então é o seguinte, o Brasil tem 15 jogos, então se houver realmente uma intenção do Santos ou uma negociação em vista, não será com um time de Série A do Campeonato Brasileiro.
0: Não, a menos que seja uma contratação, aí a gente tá, né?
1: Caiu um, hein?
3: Atenção, mais um da Chape?
1: Mais um da Chape.
3: Fábio Matias.
1: Fábio Matias não é mais o técnico da Chapecoense.
3: A gente tinha falado fora do ar aqui na demissão do Gilmar Dalpozo, que não foi, além da situação técnica, teve questões ali internas, e agora a Chapecoense demite mais um técnico, o Fábio Matias, que classificou inclusive a Chapecoense para as oitavas de final da Copa do Brasil.
0: Eliminou o Botafogo.
3: Mas depois da derrota pro Cruzeiro, o Fábio Matias não é mais técnico da Chape.
0: Sabe quem tá comemorando essa demissão?
3: E quem?
0: Pessoa da Portuguesa.
1: É. É, exatamente.
0: Foi traída pelo Fábio Matias.
3: É, o Fábio Matias que tinha a Série D, né? Pra
0: disputar. Fez um campeonato paulista mágico com a Portuguesa.
3: E aí deixou pra assinar com a Chapecoense.
0: E aí fez as duas primeiras partidas da Série D, um empate, uma vitória, uma contundente vitória. E aí ficou nessas conversas com a Chapecoense, foi demitido pela SAF antes que pedisse demissão. Olha, uma questão de orgulho também, né? Enfim, da Sociedade Anônima da Portuguesa. O torcedor da Luz tá feliz com a notícia que trouxe o Bernardo Ramos, porque...
1: Ele só ganhou um jogo.
0: Com a Chapecoense.
1: É.
0: Antes dele,
1: foi sobre a Chapecoense. O Botafogo.
0: Chapecoense ganhou quantos antes, né?
3: Não, ele ganhou em cima do Botafogo, onde ele treinou, né?
1: É.
0: Com o Dalpozo,
1: ele foi técnico. Quando o Botafogo foi campeão da Libertadores, ele era o técnico que antecedeu o Arthur Jorge.
3: Arthur Jorge, exatamente. Ficou ali, fez o final daquele trecho atribulado entre a saída do Luiz Castro e a chegada do Arthur Jorge.
1: É, foi o
3: que passaram,
1: último.
3: Passaram vários.
1: Ele substituiu o Thiago Nunes.
3: Isso, começou com o Cláudio Caçapa, aí veio o Bruno Lage, que não ficou.
1: Lúcio Flávio.
3: Lúcio Flávio, Thiago Nunes, e aí o Fábio Matias fica no interstício ali entre o Thiago Nunes e a chegada do Arthur Jorge.
1: E aí o Arthur Jorge estreia um jogo contra a LDU em quinto,
3: e perde de
1: 1 a 0.
0: Só pra ser advogado aqui do Fábio Matias, ele venceu também um jogo da Copa Sul-Sudeste, que ninguém liga, eu sei.
1: Não, vamos falar.
0: mas ele venceu.
3: Copa Sul-Sudeste. Assim, vamos ver como é que vai ser o manejo desses torneios regionais.
0: Ele tá 100% anos, de aproveitamento. Né? O cara foi demitido com 100% de aproveitamento na Copa Sul-Sudeste.
3: Eu acho que torneios regionais aqui vai ser um assunto pra um outro programa. Sim. Porque eu até tenho uma opinião a respeito disso.
1: Não, imita.
3: Eu gostaria muito que o manejo desses torneios fosse o mais bem feito possível pra gente ter, de fato, calendário pra mais clubes, sem que isso afete tanto os times da Série A. Agora, não sou eu que organizo as competições da CBF.
1: Não, é verdade.
0: Infelizmente não, porque as ideias seriam um pouco melhores, né? Vamos ver.
3: Calma.
0: Hoje.
3: Calma.
0: Hoje os nossos colegas do UOL trouxeram que a CBF pretende planejar uma mudança pro ano que vem.
1: Rodrigo Matos e Igor Siqueira.
0: É, tirando os jogos de domingo depois das 8.
1: E das quartas-feiras às 7.
0: Às 7 horas, o que é impraticável para praticamente todas as cidades do Brasil, né? Não vou nem dizer só para São Paulo. É, porque o trânsito não deixa, né? A galera costuma trabalhar até no mínimo 6 horas da tarde. Vamos botar o horário comercial das 9 às 6 aí. Enfim. E nessa mesma matéria dos colegas que o Bernardo trouxe, também disse que para ampliar um pouco o horário de domingo às 11 da manhã, E realmente é bom pro público, né?
3: É bom pro público e é bom pro mercado internacional também, principalmente se você vai vender direitos pra Europa e tal, pega um horário ali das 4 da tarde, por exemplo, pra Europa. Mas o mais importante é o nosso público, é o público que consome aqui. E pra quem tá jogando, pra quem tá assistindo, é um horário sensacional. É. Pra quem tá jogando, pra quem tá trabalhando, tal, tem os seus desafios, como teriam outros horários. Mas pra quem tá assistindo, é um horário bem bacana.
0: Vamos ver, tomara que a CBF pense mais no público e um pouco menos no quanto é pago pelas detentoras, que fazem um trabalho incrível de levar o futebol pro Brasil, mas alguns horários realmente são cruéis.
1: E no fim do dia, quem banca

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5: Muitos empreendedores dizem que abrir um negócio próprio é um sonho, mas também uma aventura. E contar com apoio é essencial para colocar um novo negócio de pé. Sofia Remondi é uma designer gráfica que decidiu abrir um delivery de lasanha em São Paulo, mesmo sem nunca antes ter administrado uma empresa. A jovem de 26 anos é entrevistada desta semana do podcast de empreendedorismo da Band News FM. Ela fala sobre a dificuldade de chefiar uma equipe e de saber equilibrar os pratos para não queimar o produto principal do próprio negócio.
6: Tem dias que você fala, meu Deus, que eu chego lá. Teve vezes que eu chego lá e eu não tenho ninguém e eu tenho que fazer tudo sozinha, das, sei lá, 8 da manhã até as 11 da noite. E é um dia muito difícil, você chega em casa exausto, mas você fala, nossa, eu consegui? Uhum. Então eu acho que é um aprendizado muito grande.
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7: Eu sou o Sérgio Weib e está começando agora o Minuto do Empreendedor, apresentado pelo BTG Pactual Empresas, que tem entre os seus propósitos ajudar os jovens empresários a atingirem o sucesso. Chica Ock, CEO da rede Blue Tree Hotéis. Que valores, atributos ou de que forma os jovens devem agir para atingir o sucesso?
8: Primeiro, buscar as oportunidades. Ela não chega. Você que tem que ir lá. Procurar a melhor oportunidade para você que adapta o seu estilo. Segundo, coragem para tocar para frente. E depois, determinação para nunca fraquejar. Vai para frente.
7: Essas são as dicas de Checo Aoc, aqui no Minuto do Empreendedor, apresentado pelo BTG Pactual Empresas.
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7: O primeiro empate sem gols da história das Copas foi em 1958, na Suécia, na partida entre Brasil e Inglaterra na primeira fase. Os jogadores ficaram sem saber o que fazer em campo. Alguns até acharam que o árbitro iria levar o jogo para a prorrogação e se surpreenderam quando foi revelado que o empate seria mesmo o resultado final. Se a seleção brasileira passou em branco contra os ingleses, na partida contra a União Soviética, aos 3 minutos, já vencia por 1-0. E já havia chutado duas bolas na trave após grandes jogadas de Garrincha.
8: Horas em ponto no horário de Brasília, chega ao fim mais um Band News na área, transmitido no dial do rádio, no youtube.com/radiobandnewsfm e também no canal 131 do LG Channels na Fast TV, na sua TV LG. Valeu, Yuri Queiroga.
9: Sigo ainda até a meia-noite na nossa programação.
8: Bernardo Ramos volta nessa semana.
10: Um abraço, quinta-feira estamos juntos aqui no Band News na área.
9: E amanhã nos vemos e nos ouvimos em Santos e Deportivo Cuenca, estaremos nessa.
8: Eu e Yuri Queiroga estaremos nessa junto da Aline Fanelli também nas reportagens. Valeu, gente. O Yuri vem aí pra te atualizar com os principais destaques do dia. Tchau.
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9: Horas e 2 minutos no horário de Brasília. Você que nos acompanha aqui na programação da Band News FM, você que está com a gente em todas as nossas plataformas, em todas as nossas, todos os nossos canais, no dial do rádio, no aplicativo Band Play, também no bandnewsfm.com.br E, claro, na nossa Fest TV, você também nos acompanha a partir de agora até a meia-noite. Estamos juntos a partir deste momento e seguiremos com a atualização dos principais assuntos do dia.

0: O plenário da Câmara dos Deputados espera analisar na quinta-feira a proposta da redução da jornada de trabalho de 44 para 40 horas semanais. O texto foi apresentado e deve ser votado em comissão especial na casa. Após reunião com Lula, o presidente da Câmara dos Deputados, Hugo Mota, do Republicanos da Paraíba, afirmou que o projeto final terá uma transição de, no máximo, um ano. Segundo ele, a redução será inicialmente de 2 horas, a ser aplicada por 2 meses depois da aprovação da proposta, e mais 2 horas após um ano, após 12 meses.
1: Nós colocaremos no texto que 60 dias após a promulgação da PEC, nós já faremos a redução de 2 horas imediatamente. E após 12 meses, mais 2 horas. Então a transição se dará dentro de 1 ano, não mais do que isso. Nós faremos a redução de 44 horas para 40 em 1 ano após essa primeira redução de 2 horas. Isso atende um apelo da classe trabalhadora, também escuta o setor produtivo, dá um tempo para que os setores possam se organizar e nós vamos com isso garantir essa transição.
0: O deputado Hugo Mota afirmou ainda que surgiram 3 pontos considerados inegociáveis a todos os envolvidos no desenho da proposta. São elas: a redução da jornada de trabalho de 44 para 40 horas semanais, o fim da escala 6x1, garantindo 2 dias de folga para os trabalhadores na semana, e fazer as 2 mudanças sem acarretar redução de salário. Começa o julgamento da mãe e do padrasto de Henri Borel, que morreu aos 4 anos. Depois de ser espancado em casa no Rio de Janeiro. A expectativa é que o júri popular dure 1 semana. Os detalhes chegam com Felipe Macon.
2: 2 delegados devem começar a ser ouvidos nesta terça-feira como testemunhas de acusação no julgamento do caso Henri Borel. O tribunal do júri teve início nesta segunda-feira. A mãe, Monique Medeiros, e o padrasto do menino na época do crime, Jairo Souza Santos Júnior, o doutor Jairinho, são réus acusados da morte da criança que tinha 4 anos de idade. Eles estão presos e respondem por homicídio qualificado, tortura e coação no curso do processo. Jairinho é apontado como autor de agressões. Nesta segunda-feira, a defesa de Jairinho tentou adiar o julgamento novamente após ele destituir advogados. Ele alegou que o advogado Fabiano Lopes sofreu um infarto e não poderia estar presente. No entanto, depois ele voltou atrás e decidiu ficar com os outros advogados, incluindo o filho.
0: Moradores de São Paulo sentem um terremoto registrado no Chile no início da noite desta segunda-feira. A Rede Sismográfica Brasileira registrou o terremoto de magnitude 6.9. Por volta das 7 da noite, a uma profundidade de mais de 101 quilômetros. Segundo a Defesa Civil, o Corpo de Bombeiros não registrou ocorrências relacionadas ao tremor. A Rússia planeja novos bombardeios contra Kiev e faz um apelo para que estrangeiros e diplomatas abandonem a capital da Ucrânia. A informação foi emitida nesta segunda-feira ao chefe da diplomacia americana, Marco Rubio, em conversa com o ministro das Relações Exteriores, Sergei Lavrov. A informação surge após um fim de semana de ataques com drones e até míssil hipersônico russos contra a Ucrânia. Os bombardeios causaram a morte de 4 pessoas e deixaram dezenas de feridos. Conflito que já dura mais de 4 anos tem entre as razões principais a expansão da OTAN pelo leste europeu, a possibilidade de adesão da Ucrânia à Aliança Militar do Atlântico Norte e a contestação ao direito da Ucrânia à soberania perante a Rússia.

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2: O Canal Livre desta semana analisa o momento de forte turbulência na campanha de Flávio Bolsonaro ao Palácio do Planalto, com a revelação das ligações, mensagens e a visita do senador ao dono do Banco Master, Daniel Vorcaro. O programa debate também a estratégia do atual governo diante das descobertas e a estratégia do presidente Lula para diminuir a rejeição com um pacote de bondades. Participam do programa os cientistas políticos Fernando Schiller e Deise Chocari, e diretor do Instituto Paraná Pesquisas, Murilo Hidalgo. O debate é conduzido pelos jornalistas Fernando Mitre e Thaís Dias, com a apresentação de Rodolfo Schneider.
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3: Boa noite. O Canal Livre desse domingo, na verdade, é um Canal Livre especial, um Canal Livre eleições, né? Porque a gente vai debater aqui as novas pesquisas eleitorais divulgadas sobre a disputa à presidência da República. Esse atual cenário, claro, está refletindo os impactos das revelações envolvendo o pré-candidato Flávio Bolsonaro e sua relação com o banqueiro Daniel Vorcaro, dono do Master. O escândalo acabou provocando uma mudança de estratégia na candidatura do PL, já causou até mesmo demissão do seu marqueteiro. E aí, de olho nesse espólio, Romeu Zema, Ronaldo Caiado têm se movimentado para tentar conquistar parte desse eleitorado da direita. E enquanto isso, do lado aí da esquerda, no Palácio do Planalto, o governo federal lançando praticamente a cada 3 dias aí medidas, um pacote de bondades mirando os indecisos, tentando recuperar popularidade. As peças estão no tabuleiro e a gente vai tentar entender os próximos movimentos nesse xadrez eleitoral com os professores, cientistas políticos Fernando Schiller, Deise Chocari e também o diretor do Paraná Pesquisas, Murilo Hidalgo, já agradecendo a todos eles aqui pela presença no Canal Livre e comigo no programa aqui na bancada para entrevistá-los, Fernando Mitre e Thaís Dias. Bom, eu vou pedir para a gente colocar na tela, enquanto a gente vai falar e começar a analisar, vou começar pelas damas, pela Deise, as últimas pesquisas, né? Saiu aí, olhar para primeiro aí, segundo turno entre Lula e Flávio Bolsonaro. Saiu Datafolha. Diante dessas últimas denúncias aí de Flávio Bolsonaro, 47-43, 4 pontos de diferença. E um pouco mais para o começo da semana, teve também a divulgação da Atlas Intel, que é uma diferença um pouco maior, praticamente 49-42. Deise, te surpreende depois de tudo que vem sendo falado, o próprio Flávio ter admitido ali a questão do áudio, do financiamento de filme e tudo mais, te surpreende essa distância ou realmente, nessas pesquisas, ou realmente era um caminho que estava previsto acontecer?
4: Não.
3: Boa noite.
4: Boa noite. Não surpreende, não. Inclusive os números, eles não surpreendem, porque tem uma coisa que eu acho que ela é muito característica no eleitorado bolsonarista. Eu não acredito que esse eleitorado ele vá abandonar o Flávio Bolsonaro no primeiro momento, e esses números eles não indicam isso, mas eu acho que tem uma questão que é muito importante, e até eu quero, acho que o Murilo pode falar um pouquinho melhor sobre isso, que o eleitorado bolsonarista, ele tolera o radicalismo, ele tolera conflito institucional, mas ele não tolera essa proximidade com banqueiros, com tudo aquilo que ele sempre combateu, né, Murilo? Que é essa coisa antissistema, essa proximidade com bastidor, com favorecimento. Então, quando parece que o Flávio Bolsonaro ou que qualquer bolsonarista está se aproximando de tudo aquilo que eles combateram, a tendência é que esse eleitorado se afaste. Então, essa queda nos números e até esse distanciamento que a gente viu agora, não me surpreende não, porque o que pareceu nesses áudios, e o Flávio ele foi sangrando aos poucos, né, Murilo, foi uma notícia aqui, outra notícia ali, deu a impressão de que o Flávio Bolsonaro, ele estava sangrando pelo mesmo antissistema que ele combateu, então essa queda me pareceu até justificável.
3: Murilo, que público é esse que nessas pesquisas acabou deixando ali Flávio nos números, né?
5: Boa noite.
3: Boa noite.
5: Essa queda, ela é esperada, faz 10 dias que o candidato Flávio Bolsonaro está sangrando, certo? É muito forte na opinião pública, certo? Não vejo surpresa nenhuma. O que a Deise está questionando, o eleitor bolsonarista, eu te diria que ele perdeu é em torno de 6% a 8% de um eleitorado que a gente considera independente, que estava mais para o Flávio do que para o Lula, certo? É, ninguém esperava que o Flávio, em algum momento, fosse passar o Lula nas pesquisas como passou. Quando o Flávio foi escolhido o candidato pelo Bolsonaro, houve uma decepção. Todos imaginavam, agora a eleição ficou fácil para o Lula, certo? Aí o Flávio vem, surpreendentemente, e passa o Lula, certo? Então eu te diria que esse eleitorado independente, esse de 6% a 8%, que estava mais com o Flávio, porque o Lula vinha de muitas notícias negativas, ele vinha desde o carnaval, ele vinha com problemas, é, veio com muitos problemas, certo? E o que acontece? O Lula começa a melhorar, o governo começa a melhorar, antes mesmo dessas denúncias contra o Flávio, o Lula já mostrava uma certa recuperação. Certo.
6: Inclusive, depois daquela reunião com o presidente Trump nos Estados Unidos, aquilo ali foi positivo.
5: Exato, como desenrola, com muitas coisas que ele lançou.
6: Os anúncios.
5: Os anúncios, muita coisa que ele lançou. Então, ele já vinha numa melhora. E com essas denúncias do Flávio, fez com que ele voltasse a estar na frente do Flávio novamente. Eu te diria que o Flávio perdeu esse de 6% a 8%, que é um eleitorado independente, que agora foi para o lado do Lula de novo. Certo, agora qual vai ser a estratégia para recuperar esse eleitorado? Essa é a grande pergunta.
7: Agora, só para lembrar, esse eleitorado, 6%, 8%, poderia pôr um pouquinho mais, 1%, 2%, é um eleitorado ali que certamente vai definir a eleição. Então, esse movimento, ele é significativo hoje, quer dizer, o retrato hoje é muito ruim para o Flávio. E aí tem um ponto que eu pergunto a todos. Todo mundo sabe, quem cobre eleição, né? Eu tenho longos anos de cobertura de eleição, a gente sabe o seguinte: o candidato que tem que explicar, o candidato que tem que dar explicação, ele já começa levando uma desvantagem enorme. O Flávio, até agora, e eu vou pedir a opinião de vocês, o comportamento do Flávio, na minha opinião, não foi muito positivo, não funcionou, eu diria que funcionou mal. Cada resposta que ele dá provoca duas perguntas, entende? A questão é a seguinte: se ele estancar essa sangria, tudo bem, volta tudo ao normal, vamos começar, recomeçar. Mas e se ele não estancar isso? O que vocês acham?
8: Olha, boa noite também.
9: Boa noite, Chile.
8: Eu acho que a campanha tem muito zigue-zague, né? Vamos lá, pouco para trás, outubro do ano passado, o Lula parecia quase pré-eleito, né? Naquele momento teve lá as tarifas do Trump, etc. Então, a posição tinha definições, candidatura, etc. Se a gente olhar março desse ano, parecia que o Lula estava quase nas cordas. Falava, pô, daqui a pouco ele vai abrir mão da candidatura, vai chegar lá em junho, vai repensar. Aí o Flávio começa a subir, começa a ter uma vantagem nominal, né, numérica, ali de 1-2 pontos, etc. E agora, e você tem razão, a recuperação do Lula começa já correndo com o Trump, foi uma jogada política muito bem feita, mérito do governo, fez uma mudança. Parecia que o PT, o Lula, né, o governo, ia ensaiar uma retórica de soberania, ele fazia uma retórica agressiva em relação ao Trump, e em 1-2 semanas reverteu. Foi aos Estados Unidos, foi a Washington, etc. Então, mostrou agilidade nisso, né? Agora, vamos lá, isso primeiro, contamina toda a coalizão, porque não é só o Flávio Bolsonaro que tem que explicar, todos os candidatos que apoiam o Flávio no Brasil, o Tarcísio de Freitas vai ter que explicar, o Sérgio Moro vai ter que explicar, todo mundo vai ter que dar explicação. Começa a entrevista tendo que dar explicação, isso é um enorme problema.
10: É aquela imagem dele falando e todo mundo exatamente, com a cara bem fechada, né?
8: Agora, eu queria deixar uma provocação aqui na mesa. A minha impressão, vou ver se vocês concordam, que esse resultado, Datafolha, né? Especialmente Datafolha, né? Mostrou uma queda do Flávio menor do que se poderia imaginar.
9: É.
8: Uma queda dentro da margem de erro, né? Uma diferença dentro da margem de erro, que é 4 pontos, 2 para cima, 2 para baixo. Né? E uma queda, vamos lá, uma diferença de 4 pontos. Quem é que poderia imaginar? Uma diferença de 4 pontos não é uma diferença que não possa recuperar. Nós estamos numa pré-campanha, estamos no final de maio. Né? Então, vou dizer a frase, na minha visão, ela é uma queda importante, né? Fragiliza a campanha do Flávio, mas não tão grande que tire o Flávio do jogo.
7: Aí voltamos àquela questão. Tudo depende dos próximos passos. Se a sangria continuar, esses 4 pontos vão virar 6, 7, 8, não há dúvida nenhuma.
10: E não houve transferência, né, para os outros candidatos da direita. É importante reforçar isso, porque você não vê uma oscilação grande entre Caiado, Zema, o Renan, que está ali com o público, né, um eleitorado mais jovem. Não, ali continua uma tendência muito parecida, mas a questão é realmente Flávio Bolsonaro e Lula. É isso, Murilo?
5: Exatamente. A gente está analisando hoje, eu te diria que nesse momento no Brasil não existe mais direita e esquerda. Existem lulistas e bolsonaristas. A prova, o que que é? Justamente o Juscelino falou. Esses votos não, do Flávio não foram para o Zema, não foram para o Caiado. Existia uma expectativa que eles seriam os grandes beneficiários dessa queda do Flávio. E o Flávio cai muito pouco e o Lula sobe muito pouco. Complementando, Juscelino, eu faria um comentário. A pesquisa é péssima para o Flávio, mas é ruim para o Lula. Porque tinha que ter aberto uma folga maior, certo? Por quê? Porque, como o Mito falou, se o Flávio, ele vai tentar estancar isso, ele tem que tentar estancar esse troço do Master o quanto antes, ele não pode continuar sangrando. E no Brasil, a gente, infelizmente, essa eleição, tudo a crer, que a gente não vai discutir propostas, a gente vai discutir escândalos.
10: Mas, Murilo, eu acho que vai muito nessa linha. O eleitorado bolsonarista, pelo menos por enquanto, ele tende a seguir acompanhando o Flávio Bolsonaro, porque ainda vai naquela narrativa de que estão tentando impedir que a direita volte ao poder. Então, Flávio Bolsonaro, por enquanto, ele ainda é um perseguido político. Se continuar sangrando, se ficar comprovado que ele faz parte daquele sistema que ele diz combater, aí eu acredito que a perda de votos ela pode ser maior. E aí tem um outro porém também. O eleitor bolsonarista, ele costuma premiar aquele candidato que parece forte, que parece combativo, que vai contra esse sistema. Isso é uma característica do eleitor que sempre votou no Jair Bolsonaro e que tende a votar no Flávio Bolsonaro. Enquanto o Flávio Bolsonaro continuar aparecendo um personagem político perseguido, alguém dominante, ele tende a reter esse voto bolsonarista. Se ficar comprovado que ele faz parte desse sistema que ele diz combater, aí eu acredito que a perda de voto pode ser maior.
8: Eu queria complementar um ponto no que a Deise falou. Eu vou arriscar dizer o seguinte, Deise. Eu acho que o eleitor bolsonarista, aquele que segue o eleitor identitário do bolsonarismo, que ele é, vamos arredondar, 20% do eleitorado, esse não abandona o Flávio. O Flávio pode aparecer dançando uma valsa com o Vorkar em algum lugar, ele não abandona o Flávio. Quem pode abandonar o Flávio é o eleitor mais à direita, independente, que é que é maior do que o eleitorado bolsonarista.
7: Que é maior exatamente o que eu ia perguntar. Esse eleitor, esse pode ser o grande problema do Flávio agora, porque ele não vai continuar com o Flávio. Teoricamente, não. Se o Flávio não conseguir estancar a sangria, aí não há dúvida.
5: Olha, me tem um dado para vocês, os eleitores do Flávio, em pesquisas recentes, quando perguntado o motivo por que votam no Flávio, 50% é para o Lula não ganhar. Quer dizer, não é porque atributos ao Flávio.
7: É o anti-Lula.
5: Desde
7: a última eleição, você tem uma franja de cada lado que é exatamente isso. Não estou com o Lula, eu sou contra o Bolsonaro. Bolsonaro.
6: É uma franja bem grande,
10: né? As rejeições estão iguais ali, né? Estão equiparadas, numericamente. Na margem de erro, são as mesmas rejeições. Então, na briga de rejeição, esse também vai ser um ponto.
5: Olha, esse é um dado que está chamando a atenção nessa eleição. Na eleição passada, o Lula ganhou com 1,7 de diferença, a rejeição do Bolsonaro era 6% maior que a do Lula. Certo? Esse é o outro alerta ao Lula. Certo? Que mesmo com toda essa crise, a rejeição está igual.
9: Ô, Chile, deixa eu te ouvir sobre esse ponto da Deise. Você acha que há espaço, porque veja o movimento, o Zema começou um movimento muito forte, ganhou uma ajuda do Gilmar Mendes, inclusive, naquela coisa de potencializar a briga ali com o Supremo, que virou a geni do momento e ele tentou usar isso para crescer. Pesquisa saiu, Zema com 3%. O Caiado, que no começo das denúncias do Flávio ficou ainda um pouco mais equilibrado, nesses últimos dias já foi um pouco mais veemente em posicionamentos, apontando o dedo para o Flávio nessa questão do envolvimento com o Vorkar. Apareceu no Datafolha com 4%, também não decola. O seu entendimento é, ou sai o Flávio do cenário, ou a candidatura do Flávio sai, ou essas candidaturas elas não se viabilizam, ou você acha que se a coisa continuar contra o Flávio, como a gente cogitou, algo mais forte ou algo que prossiga, eles têm alguma chance de crescer, mesmo com o Flávio na parada?
8: Olha, se surgirem mais vídeos, mais informações, se esse processo continua, aí eu acho que o cenário é outro, né? Vamos ter que fazer outros debates aqui para entender o cenário.
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12: A nossa ouvinte Silvia Bastos escreve querendo saber por que que os cães dormem encostados nos tutores. Manu, a Jade dorme grudada em mim. Pois é, olha só, dormir encostado é muito mais do que manha, sabe? Que a gente às vezes acha, nossa, mas olha como é folgado. Para os cães, o contato físico significa segurança, proteção e pertencimento ao grupo social. Na natureza, lobos e cães selvagens dormem juntos para conservar calor, fortalecer vínculos e aumentar a proteção contra ameaças externas. Quando seu cachorro encosta em você para dormir, ele demonstra confiança profunda. É como se ele dissesse assim, ó, aqui eu tô seguro e também te protejo. Alguns cães ainda procuram o cheiro, os batimentos, e isso vai reduzir a ansiedade e aumenta a sensação de conforto emocional. Ou seja, coisa boa tanto pra Jade quanto pra você. Você tem dúvidas? Mande um e-mail para elbicho@bandnewsfm.com.br ou então no meu Instagram, Manuka. Participe, eu espero você. 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

0: 11:25 no horário de Brasília. O Supremo Tribunal Federal começa a analisar a flexibilização da lei da ficha limpa. As informações chegam com Márcio Rocha.
1: Segue até o dia 29 de maio o julgamento da ação que questiona a flexibilização da lei da ficha limpa no Supremo Tribunal Federal. A análise é feita no plenário virtual da corte e tem como relatora a ministra Carmen Lúcia, que votou pela inconstitucionalidade da legislação e defendeu o restabelecimento de regras anteriores. Antes, a inelegibilidade começava pelo prazo restante do mandato perdido, mais 8 anos, o que foi mudado pelo Congresso Nacional. Além disso, também foi criado um teto de 12 anos de inelegibilidade no caso de sucessivas condenações por improbidade administrativa. Em janeiro de 2026, a Procuradoria-Geral da República se manifestou favorável ao deferimento de uma medida cautelar para derrubar trechos da norma flexibilizadora.
0: A Procuradoria-Geral do Rio de Janeiro entra com uma ação no Superior Tribunal de Justiça para a volta das execuções fiscais contra a Refit. A empresa é considerada uma das maiores devedoras de impostos do Estado e do Brasil. Quem explica é a Luana Bernardes.
2: A Procuradoria-Geral do Estado entra com uma ação direto para o presidente do Superior Tribunal de Justiça, desembargador Herman Benjamin, pedindo a volta das execuções fiscais contra a Refit. A suspensão das execuções havia sido determinada pelo desembargador Guaraci Viana, que também foi alvo da operação contra a Refit. O desembargador é investigado por dar várias decisões favoráveis à empresa. Com a retomada das execuções fiscais, o próximo passo deve ser o pedido de falência do grupo.
0: A União e os estados da Amazônia Legal e do Pantanal devem informar providências contra incêndios durante o fenômeno El Niño, com possibilidade, inclusive, de acontecer de forma mais acentuada, o chamado Super El Niño. As informações com Lívia Maciel.
3: Após indícios de aumento de incêndios florestais na Amazônia Legal, o Supremo Tribunal Federal solicita da União, dos Estados Amazônicos e do Pantanal que providenciem medidas que impeçam o avanço das queimadas. A ação foi assinada pelo ministro Flávio Dino e requer providências em até 10 dias. A previsão é que o fenômeno climático El Niño atinja o pico entre setembro e outubro, período que, segundo registros, corresponde ao aumento de incêndios florestais. De acordo com o Instituto Nacional de Pesquisas Espaciais, a Amazônia pode sofrer impactos negativos por conta de uma seca prolongada, temperaturas acima da média e redução da umidade relativa do ar.
0: O Estado de Israel intensifica operações militares para atacar o grupo extremista libanês Hezbollah. O primeiro-ministro Benjamin Netanyahu disse nesta segunda-feira que ordenou uma aceleração de operações no Líbano para esmagar o grupo paramilitar. O governo afirma que as ações são feitas em legítima defesa e que não violam um acordo de cessar-fogo firmado em abril. O movimento acontece no momento em que os Estados Unidos e o Irã tentam chegar a um acordo para pôr fim à guerra no Oriente Médio. A guerra entre Israel e Hezbollah é um dos pontos de tensão nas negociações entre Estados Unidos e Irã, que apoia o grupo libanês. Teherã exige que o conflito na região também seja interrompido para que uma trégua seja alcançada.

0: principal índice da Bolsa de Valores de São Paulo fechou o dia em alta de 0,91%, cotado ao estando a 177.815 pontos. O dólar comercial teve queda de 0,19%, fechando o dia cotado a R$ 5,02. O euro teve leve alta de 0,11%, está a R$ 5,84. Sinais dados por caciques do Partido Liberal, o PL, e de outros partidos do Centrão após o vazamento de áudios e mensagens entre Flávio Bolsonaro e Daniel Vorcaro sobre o patrocínio do banqueiro ao filme Dark Horse, cinebiografia do ex-presidente Jair Bolsonaro, e a reação de Flávio Bolsonaro e outros pré-candidatos da direita são temas do Canal Livre desta semana. O debate é conduzido pelos jornalistas Fernando Mitre e Thaís Dias, com a apresentação de Rodolfo Schneider. Participam do programa os cientistas políticos Fernando Schiller e Deise Ciocari e o diretor do Instituto Paraná Pesquisas, Murilo Hidalgo.
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2: Voltando à questão do Jair Bolsonaro, que é o seguinte, você imagina se um outro candidato de direita, que não seja da família Bolsonaro, ganhe a eleição e seja o presidente da República. Isso significa o quê? Mudou a liderança da direita no Brasil. E isso o Bolsonaro não quer nem admitir, nem de longe. Então, a questão da posição do Bolsonaro de insistir com o filho dele, ela se mantém. E é claro que dependendo, como a gente sempre está dizendo aqui, da intensidade da sangria, tudo pode mudar. Mas nesse momento é absolutamente tranquilo com o quadro atual que o Flávio é o candidato e vai continuar sendo candidato.
3: É isso, né, Murilo?
4: Exatamente. E eu diria mais ainda. O Bolsonaro perdeu uma eleição lá 52-48. Quando ele escolheu o Flávio, ele já sabia do risco. Quando ele escolheu o Flávio estava mais atrás na pesquisa do que está hoje.
2: Claro.
4: Então já existia um risco da derrota. Mas, com a permanência do Flávio, mesmo que o Flávio perca, o Flávio não vai perder de goleada. O próprio momento está mostrando isso. E eles vão manter o nome do Bolsonaro para mais 4 anos.
5: Exato.
4: Certo? Eles vão se manter vivo na política, certo? E outra coisa, assim, que precisa ser dita, para o partido PL também, manter o Flávio não é ruim, é bom. Por quê? Vai eleger deputado, vai eleger senadores, vai fazer bancada.
2: Que é, aqui para nós é a prioridade do PL, né?
4: Exatamente,
3: o Senado, mas o Flávio ajuda. Mas o Murilo, neste Canal Livre aqui, o Valdemar Costa Neto esteve, antes ainda da definição toda do Flávio Bolsonaro, e ele deixou claro que conversavam com o Jair e conversavam com o entorno para dizer o seguinte: nós precisamos disputar a eleição e ganhar. E o Bolsonaro precisa entender que nós precisamos ganhar para que ele não fique preso, para que a anistia seja dada, etc. Então, assim, esse teu argumento está perfeito, mas, por outro lado, muita gente tentou convencer Bolsonaro e o entorno de que era melhor ir para uma candidatura do Tarcísio, por exemplo, que teria, como disse o Chile, muito mais chance, com menos rejeição, de ganhar, mas eles não abriram mão. Talvez também pelo fato de que esse entorno da família, inclusive Bolsonaro, não enxergue o Tarcísio como alguém que tenha sido fiel a ele nos últimos tempos. Tão fiel quanto eles imaginavam que, ou estariam, né?
6: Mas esse é um dilema do campo da direita no Brasil, né? No campo de oposição ao PT, vamos dizer assim, porque é um campo que tem lá, lato senso, 50% do eleitorado, fazendo uma conta de padeiro aqui, 50% do eleitorado, o chamado bolsonarismo é minoritário nesse campo, ele é minoritário nesse campo, só que ele, sem o bolsonarismo,
3: você não consegue.
6: Você não, esse campo não é competitivo. Então ele é minoritário, mas sem o bolsonarismo ele não é competitivo. Então, é um campo
2: que votos estão com o Bolsonaro.
6: Ele fica refém desse.
3: Agora, Rosa, né?
6: Aí tem todo o Centrão, aí tem todo um. Isso a pesquisa Quest, especialmente, faz essa distribuição. Muito bem feita, aliás, né? Você tem o campo bolsonarista e o campo lulista, isso, né? Você tem o campo da direita não lulista, não bolsonarista, e da esquerda não lulista.
3: Isso.
6: E você tem um campo mais no
3: independente.
6: Centro.
3: Independente.
6: Independente. Que é minoritário, mas que decide.
2: Não. É, exatamente.
5: Rodolfo, eu vou te dar uma resposta muito acadêmica para isso que tu falou.
3: Sobre Tarcísio ir ou não?
5: Sobre o Bolsonaro preferir ficar numa prisão domiciliar a arriscar vencer uma eleição presidencial. No pós-doutorado, eu estudei justamente todos os discursos do Bolsonaro, desde que ele tomou posse como deputado federal até a presidência da República. E eu te digo com 100% de certeza, ele só confia nos filhos. Ele não confia na Michelle Bolsonaro, ele não confia em ninguém além daquele clã dele. Então, ele prefere perder uma presidência da República, perder a possibilidade de sair de uma prisão domiciliar e arriscar um Tarcísio, a colocar qualquer outra pessoa perto dele. Então, para ele é melhor colocar o filho para presidência, candidato à presidência da República, arriscando perder, do que colocar o Tarcísio para a presidência da República. Ele prefere perder uma presidência da República, mas ainda colocar alguém da confiança dele, do que colocar o Tarcísio.
2: E essa é a explicação.
5: É isso, é claro.
7: Eu queria puxar, queria ouvir de vocês um pouquinho sobre essa questão do discurso. Você falou do discurso que deixa um pouco claro, né, essa posição do Bolsonaro. Nesse caso, a gente precisa analisar também o discurso do Flávio, os discursos, né, e as reações, as divulgações desses áudios. Quando é colocado ali diante disso. E parece uma inexperiência, uma falta de capacidade de lidar com questões políticas que vão acontecer, inclusive ao longo da carreira, caso seja eleito, escândalos vão surgir, né? É uma tendência da função política. O que ele precisa ajustar? Essa troca apenas na campanha já foi o primeiro sinal.
3: Do marqueteiro, né?
7: A saída do Marcelão, que seria até um amigo muito próximo, e a chegada do Fischer. Como é que vocês enxergam isso, Chile?
3: A reação dele, né?
6: Olha, vamos lá, né? Tem um problema real nisso, né? Quando é justificável, pode ser justificável, pode ser entendível, que lá em 2024, você capte dinheiro para um filme e vários bancos, etc. O Banco Master, lá em 2024, faça um patrocínio.
3: Antes do escândalo todo.
6: Ou faça um investimento, né? Bom, antes do escândalo, etc. Né? Ali já, bom, muitos bancos distribuíam CDBs, importante. Então, vamos lá. É plausível isso. Não entra no mérito aqui, mas é plausível. Agora, final de 2025, quando já se tem informações das irregularidades, etc.
3: Ele tinha sido preso, Vorkar.
6: Bom, antes de setembro, fez a cobrança em setembro. Depois, em novembro, dia antes da prisão. E depois da prisão, fazer a visita.
8: Um dia antes da prisão e um dia depois da prisão.
6: Isso é bem mais complicado. É complicado para qualquer um, para qualquer cidadão. Para um candidato, um pré-candidato à presidência da República, é uma temeridade.
3: E que não havia falado sobre isso, pelo contrário, negou qualquer tipo de contato.
6: E aí a gente pode fazer, escolher, né? Opção simples, aperte o botão. Você pode dizer que é, vamos lá, irresponsabilidade, pode ser autoconfiança, excesso de autoconfiança, né? Pode ser, enfim, aí cada um pode escolher a expressão a utilizar. Mas eu acho que faltou para o Flávio a sinceridade, a transparência de dizer para a base, para o Centrão, para a coalizão, para o partido, todo o problema. Porque se o candidato tem um esqueleto desse tamanho no armário, o mínimo que ele tem que dizer é, bom, eu tenho isso aqui, porque, óbvio, fatalmente isso apareceria.
8: Claro, e tem aquela sequência de vídeos. No primeiro vídeo ele está dizendo, vocês estão loucos, de onde tiraram isso? Não existe nada disso. Logo em seguida, eu de fato falei. Então, isso aí é muito grave numa campanha.
3: Eu ouvi de algumas pessoas, inclusive próximas, que o Flávio não contou para gente próxima. O Flávio não contou com gente da campanha, da coordenação de campanha. E foi perguntado. Foi perguntado de Flávio, tem alguma coisa para a gente já saber, para gente trabalhar? E ele negou veementemente. Alguns dizem, não sei qual é a análise de vocês, que ele teria negado isso porque se falasse antes poderia desgastar e aí com isso a possibilidade ou a força, inclusive com os partidos Centrão e tudo, de vir a candidatura do Tarcísio para engoli-lo seria grande.
6: O Mitre,
3: você acha que pode ser isso?
6: Olha, só para uma observação, o Mitre gosta de história política, eu vou dizer assim, todos aqui, quando o Bill Clinton teve quase aquele impeachment, né, em função da estagiária, Mônica Levinsky, né? O grande problema não era necessariamente a relação entre os dois. Era o fato de que ele, como presidente da República, tinha faltado com a verdade.
8: É isso.
6: Tinha mentido.
8: O Nixon caiu porque mentiu.
6: Exatamente. Então, assim, a confiança no líder
8: é muito importante.
6: Pela palavra, pela verdade, pela transparência, pela correção. Isso jogou uma ponta de dúvida na candidatura.
8: Exatamente.
6: Essa ponta de dúvida, de novo, observando que a observação que eu fiz para a Deise, eu acho que ela não pega no eleitor fiel, no eleitor identitário, porque esse vai justificar. A narrativa justifica e ponto. Agora, no eleitor mais independente, isso pega.
8: Isso pega.
6: Isso pega e isso pode atrair. Vamos lá, o marketing do PT, do Lula, vai usar isso na campanha.
8: Claro.
6: Claro. Esse vídeo vai rodar a campanha de várias maneiras o tempo inteiro. Então, essa dúvida,
3: já tá
6: a palavra, a contradição, eu acho que o PT, nesse momento, está guardando isso.
8: É lógico.
6: Não
8: é?
6: Claro. Porque não vai gastar toda a pólvora agora na pré-campanha. Vai gastar
8: e
6: na
8: não,
6: campanha.
8: Por acaso, isso acontece exatamente ali naquele núcleo de eleitores que decide a eleição. É ali que esse julgamento está sendo feito. Então, o PT, se conseguir conservar esse ambiente agora, e o Flávio é o contrário, não é? Essa é a questão nesse momento.
3: Murilo.
4: Com certeza. O Flávio, ele precisa reverter isso, certo? A eleição, que nem a gente diz, ela está nos capítulos iniciais. Ela isso. Está começando. A delação do Vorcaro está começando, certo? Ainda eu acho que tem muito a ver, muito a ver.
8: Tem
4: INSS, eu acho que tem muita coisa. O que a gente vê com mais tristeza, eu volto a insistir, que a gente não vai, provavelmente, escutar proposta nessas eleições. Nós vamos ficar discutindo...
3: Sim.
8: Escândalo, briga.
4: Acusação.
8: Até agora, o Flávio, por exemplo, o que você tem da oratória do Flávio? Vamos tirar o PT do poder e vamos tirar o meu pai da cadeia. É isso. Além disso, ele ainda não disse nada. Então, estamos aí na expectativa de que alguma coisa, tipo início de um programa de governo, tem que ser apresentado.
3: Talvez ele
8: porque
3: até
8: não
3: acelere
8: é possível,
3: isso, né?
8: Não é possível que a gente esteja caminhando de novo para o mesmo déficit de conteúdo da última campanha eleitoral, que foi um desastre total.
3: Mas pelo jeito vai ser.
8: Mas pelo jeito é isso mesmo.
3: Eu não sei se, Deise, para te ouvir antes do intervalo, se ele talvez acelere um pouco essa questão de programa de governo e tudo, para tentar também desviar um pouco o assunto.
5: Eu acredito que não, não vejo essa possibilidade vinda do Flávio, não. Eu acho que, até porque no meio desse furacão e pelo que a gente tem visto do Flávio, não vejo possibilidade de
8: não
5: conteúdo
8: teremos
5: agora,
8: conteúdo.
5: Não.
7: Ele tem dobrado a aposta, né? Foi no Congresso e falando, vamos abrir a CPMI.
5: Ele tem acirrado o discurso, tem polarizado e radicalizado. Infelizmente.
3: A gente vai para o intervalo aqui no nosso canal Livre Eleições e volta já com o Murilo Hidalgo, com a Deise, com o Schiller, Mitre, Thaís Dias e principalmente você de casa nos acompanhando aqui no programa. Até já.
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0: Horas e 43 minutos no horário de Brasília. O Partido dos Trabalhadores espera fechar até sábado que vem o nome para concorrer ao governo de Minas Gerais. A sigla pretende fazer pesquisas pré-eleitorais para escolher um nome após o senador Rodrigo Pacheco sinalizar que não concorrerá ao pleito. Destaque de Josiele Lemos.
16: Segue a indefinição sobre a candidatura do PT ao governo de Minas. Presidentes da bancada federal do partido se reuniram nesta segunda-feira para a construção do projeto político para o estado mineiro nas eleições de 2026, mas permanecem sem uma decisão. Entre os participantes do encontro estavam o presidente nacional do PT, Edinho Silva, e a deputada estadual e presidente do PT Minas Gerais, Leninha. Segundo nota divulgada pelo partido, a expectativa é por uma definição até o próximo sábado, durante o encontro das esquerdas de Minas em Contagem, na região metropolitana de Belo Horizonte. Após a recusa do senador Rodrigo Pacheco, a sigla ainda não tem o nome para compor um palanque mineiro ao presidente Lula há pouco mais de 4 meses das eleições. Novas reuniões do diretório estadual do partido devem acontecer ao longo da semana.
0: Último bloco do Canal Livre deste fim de semana discute as estratégias do atual governo para as eleições 2026 diante das descobertas das mensagens de áudios trocados entre Flávio Bolsonaro, do PL, e o ex-dono do Banco Master, Daniel Vorcaro, além da estratégia do presidente Lula para diminuir a rejeição com o chamado pacote de bondades.
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3: Nós voltamos com o Canal Livre essa noite discutindo os últimos acontecimentos políticos, os reflexos na campanha eleitoral, as últimas pesquisas eleitorais aí em âmbito nacional. E a gente começa esse bloco com a pergunta da Thaís Dias. Thaís.
7: Vamos começar falando do impacto, né? E dos pontos de influência dessa crise que a gente está observando do Flávio. Eu falei agora há pouco daquela imagem que ficou muito marcante dele falando, se posicionando com os apoiadores, com a cara fechada. E a gente já observa também nas eleições estaduais o impacto disso. Os governadores apoiadores do Flávio Bolsonaro também já sendo cobrados a se manifestar e a emitir uma posição. Como é que vocês enxergam também o impacto dessa crise nas eleições estaduais?
6: Olha, tem um ponto nessa imagem, né, nessa entrevista, me chamou muita atenção, acho, de todo mundo, a figura do Sérgio Moro, né? Imagina um político, né, como o Sérgio Moro, que fez toda a campanha, toda a sua vida política no tema da corrupção. Fez toda a sua vida política no tema da ética, da transparência, sempre. E num eleitorado, como é o caso do Paraná, um eleitorado urbano, com boa escolaridade, etc., onde esse tema, ele é o candidato deste tema, né? E ele precisa explicar isso, né, o tempo inteiro. Isso vai aparecer na campanha eleitoral, isso vai aparecer nos debates, vai aparecer nas entrevistas, o tempo inteiro, né? Então, o Brasil não tem swing states. Talvez Minas Gerais, dá para dizer que é uma coisa que mais se parece com swing state no Brasil, mas tem swing voters. E o swing voter brasileiro, o Murilo pode me corrigir aqui, ele está localizado especialmente em Minas, São Paulo, Rio, grandes centros urbanos, um pouco Curitiba, etc. E esse eleitorado é sensível à questão ética. Ele é um eleitorado de classe média, mais escolarizado, mais independente, que demora mais para tomar decisão, não é? Obviamente abala, então, quer dizer, porque o candidato lá no Rio Grande do Sul, o Zuco, vai ter que explicar. O Sérgio Moro vai ter que explicar.
3: Douglas Ruas no Rio.
6: Quantas vezes a gente já viu o Tarcísio de Freitas sendo questionado? O que que achou do... E ele primeiro demorou um pouquinho, acabou justificando, mas imagina a posição do Tarcísio de Freitas tendo que justificar a conversa do Vorcaro com o Flávio. É difícil.
8: Puta, até a Michelle Bolsonaro foi cobrada. E ela não respondeu, ela passou a bola para o Flávio. Aquilo foi significativo ali. Né?
4: Tem um dado nas pesquisas dessa semana que está chamando a atenção, quando a gente analisa elas por regiões do país, tá? Onde o Lula, ao nosso ver, teve o maior crescimento, o impacto com as denúncias do Flávio, foi no Sudeste. O Nordeste, que a gente observou, não mexeu quase nada, certo? O Lula cresceu no Sudeste, principalmente, eu te diria, para você, no estado de São Paulo, Minas e Rio de Janeiro. Foi onde o Lula... Essa diferença está vindo desses três estados.
7: E é importante falar agora, já que você falou do Lula, do pacote de bondades, né? Porque a gente tem falando de projetos divulgados pelo governo, né? De incentivos. Aí a gente fala dos motoristas de aplicativo e taxistas com incentivo. A gente falou do imposto de renda. Mas vamos pensar aqui, pelo que a gente está observando, inclusive nos números, isso não está refletindo mais naquela gratidão eleitoral, assim dizer. Não está refletindo na hora de decidir?
3: É uma boa pergunta, Murilo. Depois que eu ouvi a Deise, se você acha, Deise, que esses números aí que foram mais favoráveis à Lula tem mais a ver com a rejeição ao Flávio, a situação do Flávio, ou com os programas a cada 3 dias sendo anunciados? Mas desculpa, Murilo.
4: Eu diria que pelas pesquisas, se a gente analisar no segundo turno, o Lula está fazendo 47%. Aprovação e desaprovação, ele não tem 47% de aprovação. Então eu te diria que hoje ele está vencendo, ele fez essa virada muito mais em cima do escândalo, em cima do Flávio, do que propriamente em cima de ações do governo.
3: Então ele não, as ações então não fizeram recuperar a aprovação, pelo menos até agora.
4: Até agora.
8: Pois é, aí levantam essa questão com um pouco mais de profundidade, porque há entre as medidas do governo algumas que merecem uma atenção especial. A isenção do imposto de renda, por exemplo, é uma medida que tem tudo a ver com a história política do Lula. Inclusive faz parte da agenda de redistribuição de renda. Até 5 mil reais, isenção do imposto de renda. Não teve nenhum tipo de reação do ponto de vista de pesquisa. Como é que se explica isso?
5: Então, eu concordo com o Murilo. A percepção que a gente tem, pelo menos, e aí vai ao encontro do que o Schiller falou também, esse eleitorado de Minas Gerais, São Paulo, Rio de Janeiro, é um eleitorado que tem uma percepção dos candidatos, ele vai ao encontro dos candidatos, ele percebe uma questão de força. Então, se o candidato ele demonstra fraqueza, se o candidato demonstra que está titubeando, esse eleitorado do Sudeste, principalmente, ele tende a se afastar. Então, com esses escândalos do Flávio Bolsonaro, foi o que aconteceu. O eleitorado do Sudeste se afastou. E aí teve a queda nas pesquisas. Então, não tem essa percepção do pacote de bondades do presidente Lula. Ela não teve tanto efeito. O que teve um efeito maior foi a demonstração de fraqueza do Flávio Bolsonaro. Isso é muito perceptível em todas as pesquisas. É impressionante isso.
6: Chile. Bom, esse tema, eu concordo inteiramente. Eu acho que é muito interessante para a gente analisar o Brasil. Brasil e a política brasileira. Você pensa que a cada 4 anos a gente tem um surto populista, né? O governo agora tem, faz a taxa, reverte a taxa das blusinhas. Né?
3: Que ele mesmo tinha
6: criado. Que ele mesmo tinha criado, agora reverte, né? Aí o governo faz o desenrola 2, fez o desenrola 1. Se a gente pegar o gráfico, né, o desenrola 1, ele baixa um pouquinho na inadimplência, e a inadimplência logo sobe e vai para um patamar superior ao que tinha antes do programa. Então é uma cronificação. Agora, vamos lá, o governo anterior, do Bolsonaro, fez a mesma coisa. É. Quem não lembra da PEC Kamikaze? A PEC Kamikaze foi, se não me engano, em junho. Né? Teve R$1.000 para cada taxista.
3: Teve caminhoneiro.
6: Teve a Bolsa Caminhoneiro.
3: Teve o Bolsa Verde Amarela.
6: Teve, aumentou o salário, o Bolsa Família para R$600 até dezembro. Imagina o seguinte, se o Lula agora disser assim, agora o Bolsa Família é R$800. O que a oposição ia dizer?
3: Né? No último ano,
6: o que o Bolsonaro fez. Então, assim, isso é um problema da política brasileira. Eu acho incrível que a sociedade brasileira ainda é meio tolerante com esse processo, porque é explicitamente um surto populista a cada 4 anos.
8: Mas isso é um lugar comum da política, né, e das eleições, mas tem uma novidade. Isso não está funcionando mais.
3: Isso.
8: Antes funcionava, sempre funcionou. Né? Tradicionalmente funcionou. Agora não está funcionando. Esse exemplo que eu dou do imposto de renda, porque me surpreendeu até a mim mesmo. Porque eu estava trabalhando em cima disso, esperando. Quando veio a primeira pesquisa, ignoraram solenemente.
3: Mais uma coisa que eu ia te perguntar, Murilo, sobre a pergunta do Mitre. Tem chance de essas medidas ainda surtirem algum efeito? Por exemplo, o anúncio que a Thaís falou sobre o motorista de aplicativo, táxi, começa a valer agora. Se alguém pegar esse financiamento subsidiado no BNDES, comprar um carro, ele pode ter esse impacto na eleição? Minha pergunta para você é, essas medidas ainda podem, de alguma forma, surtir algum efeito positivo?
4: Olha, como a gente iniciou aqui, o Lula começou uma recuperação, certo? Em cima desses programas que ele lançou, timidamente, mas começou...

0: de ouro que determinadas pessoas, independente do que ele fizer, já definiram que, tipo, não independe do que você lançar, do que você fizer, eu não voto. Eu tenho um pouco essa barreira ali de... Não, vai.
1: Eu entendo que tem um fenômeno que é muito comum, Rodolfo, em todo ano eleitoral. Então, quando você entra no ano eleitoral, o eleitor médio, ele não quer nenhuma informação técnica. Ele não quer, por exemplo, quando teve o aumento da gasolina, que o Lula foi em rede nacional, explicou da guerra no Irã. O eleitor não quer saber disso. Ele vai fazer uma pergunta muito simples. A economia... Como que ela melhorou ou piorou a minha vida? E o presidente Lula, durante a campanha eleitoral, ele fez uma promessa muito clara de que a vida do brasileiro, ela ia melhorar muito.
0: Picanha.
1: E o que a gente viu foi exatamente o contrário, né? A gasolina subiu, o café subiu, a carne subiu. Então, o bolso do brasileiro percebeu isso e percebeu com muita força.
0: Saiu até essa semana, desculpa te interromper, que pesou mais, segundo estudos, por exemplo, a inflação de alimentos, mais para os mais pobres, inclusive.
1: Exatamente. Então, não importa o que aconteça...
2: Isso é muito negativo para o governo.
1: Exatamente. Então, não importa o que aconteça daqui até o final do ano, a percepção do brasileiro é de que, nesse ano eleitoral, a economia pesou no bolso. Então, não adianta. Não importa o que aconteça, esse é o sentimento do brasileiro economicamente em relação ao presidente Lula.
3: Agora, comunicação, Schiller, porque a gente falou, né, agora há pouco sobre a questão do Flávio, da forma como ele se comunicou e como ele reagiu. O governo Lula também está sendo muito cobrado por não conseguir se comunicar, como já fez, por exemplo, em mandatos anteriores.
4: É, eu acho que aqui tem um ponto interessante que a Deise colocou, que são duas visões que a gente chama de economia. Uma coisa é o debate econômico. Vamos discutir dívida, vamos discutir questão fiscal, vamos discutir produtividade, pode discutir um monte de coisa. Isso é uma discussão complexa, difícil de fazer em campanha eleitoral, muito difícil de fazer. Agora, tem outra coisa que é o clima econômico, que é o sentimento das pessoas. Esse dado que o Schneider colocou aqui, quer dizer, a inflação de abril, ela é 0,90 para os mais pobres e 0,20 alguma coisa para a ponta de cima. Então tem duas inflações no Brasil, uma inflação alta, olha, quase 1% ao mês, é alta a inflação para os mais pobres. Concentra o quê? Cesta básica, alimentos, assim por diante. Isto vale mais, pesa mais do que qualquer debate complexo sobre economia que é difícil de fazer. E aqui deixa eu provocar uma coisa com vocês, é isso que o Murilo falou da aprovação. Nós tivemos quatro presidentes que disputaram, incumbentes que disputaram a reeleição no Brasil. Três conseguiram, um não conseguiu. Fernando Henrique e Lula com aprovações superiores a 50% quando tentaram. Lula com 60%. A Dilma conseguiu com 48% de aprovação positiva. Estou arredondando um pouco, 48% de uma aprovação. O Bolsonaro não conseguiu porque tinha 38%. Então, eu acabei criando, mas não é mágica, isso não é matemática, mas vamos lá, tem uma banda. Se o candidato com menos de 40% de aprovação incumbente não se elege. Quanto mais perto dos 40%, vou ver se vocês concordam comigo, menos chance ele tem. Quanto mais perto dos 50 ou para cima, mais chance ele tem. O Lula está com 46, 47, 45, 40 e alguma coisa nas pesquisas.
2: 46 nessa.
4: 46, então ele está no meio do caminho, mas está no meio do caminho um pouco inclinado para o lado positivo. Hoje, eu diria, por isso que é uma candidatura incerta, por isso que ele é um leve favorito. Porque se o Lula sobe 3, 4, chega perto de 50%, ele passa, inclusive, do patamar onde a Dilma disputou a eleição e ganhou. Então, esse é o problema. O problema é que há meses o Lula não consegue sair desse limbo dos 45, 46, 47, chega a 48, volta. Essa é a incerteza da campanha.
2: Quer dizer, na verdade, nós estamos vivendo um duelo de rejeições.
5: Exatamente.
2: É o que vai. Já definiu a campanha, um duelo de rejeições. Quem perde esse duelo?
5: E voltando ao que vocês estavam comentando, para a população hoje, a economia. Existem duas economias: a economia dos índices e a economia real. A economia real hoje é supermercado e consumo.
0: Uhum.
5: O que a população, quando você pergunta se a sua situação financeira e da sua família está melhor, pior ou igual que a do ex-presidente Bolsonaro, a situação é igual para pior, não é igual para melhor. Certo? Então, quer dizer, esse eu acho que é um grande desafio para o governo. E tem dois itens que vão voltar nessa campanha, né? Que isso pegou muito, que é a picanha e a cerveja. Certo? Você vai voltar a comer picanha e vai voltar a comer cerveja. E no Nordeste, eu te diria que o grande problema que o Lula não, hoje ele não consegue repetir, ele perdeu, eu te diria, de 4 a 8 pontos no Nordeste.
0: Frente à eleição passada?
5: Frente à eleição passada, em quase todos os estados. Por quê? Nas pesquisas qualitativas, isso é muito claro.

0: Ele não entregou o sonho. No Nordeste, as pessoas sonhavam com Lula 1 e 2. E ele não entregou. Principalmente no supermercado e no consumo.
1: Thaís.
2: E mudou a forma também de perceber isso, Deise. Está faltando comunicação, está faltando mais Lula presente, porque tinha aquela coisa, né, do grande orador, que conseguia chegar, que conseguia falar e até que conseguia articular, porque aí daqui a pouquinho a gente pode falar da relação do Congresso também, né, nesse cenário que a gente está vendo, porque o que a gente observou ao longo desses últimos meses é ele um pouco mais distante nesse sentido.
3: Thaís, eu acho que em relação ao Nordeste teve uma mudança que é fundamental também. O presidente Lula, quando vai para lá, ele ainda fala de antigos programas que para o nordestino já não são mais a novidade. Por exemplo, você falar no Nordeste de Bolsa Família, de auxílios emergenciais, para o nordestino aquilo já virou determinante. Então, entra governo, sai governo, Bolsa Família vai continuar.
1: Está consolidado, é uma conquista
3: consolidado. E o presidente Lula fala como se aquilo fosse uma grande vantagem do seu governo. E no Nordeste já chegaram alguns problemas que hoje são problemas do Sudeste, como a segurança pública, que é uma pauta que a esquerda ainda não consegue responder. Então, algumas questões que antes o presidente Lula ou a esquerda não precisava responder no Nordeste, agora precisa e a esquerda não consegue responder. Então entrou numa sinuca de bico.
1: Queria agradecer a todos eles aqui pela presença no Canal Livre de hoje, principalmente a você de casa que nos acompanhou nesse programa. Uma ótima semana e até domingo que vem. Tchau, tchau.
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9: 14 cobra regulamentação da inteligência artificial e pede perdão pelo envolvimento e demora da Igreja Católica em condenar a escravidão.
10: Ferrari divulga imagens do seu primeiro carro totalmente elétrico. Modelo familiar de luxo chega a 310 km por hora.
9: Câmeras registram o momento em que urso arromba a porta e invade um hotel durante a madrugada na Romênia.
10: Nada de inteligência artificial. Cães da raça Border Collie se tornam grandes aliados de produtores rurais no pastoreio de ovelhas. 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
2: Boa noite. Começou nesta segunda-feira o julgamento da mãe e do padrasto do menino Henri Borel. Ele morreu aos 4 anos depois de ser espancado em casa no Rio de Janeiro.
9: A expectativa é que o júri popular dure cerca de uma semana.
11: 5 anos de espera, mais tempo do que Henri Borel teve de vida. O menino foi assassinado em março de 2021.
12: Espero realmente que hoje a gente seja o fim de um capítulo de uma história de justiça e que seja uma condenação exemplar, né, na proporção da brutalidade que fizeram.
11: No início do julgamento, houve mais uma tentativa de adiamento. Um dos réus, o ex-vereador Jairinho, anunciou que destituiria os advogados, alegando que um deles sofreu um infarto no fim de semana, mas depois voltou atrás.
13: Ele quer ser julgado, ele quer que essa situação seja esclarecida de uma vez, até mesmo porque as provas elas são muito fartas no sentido de que não ocorreu nenhuma agressão, então nós precisamos mostrar isso para os jurados, então ele quer que o julgamento ocorra.
11: Jairo Souza Santos Júnior, que era padrasto da criança, e Monique Medeiros, mãe de Henri, estão presos acusados de homicídio qualificado. Na época da morte do menino, o laudo do Instituto Médico Legal apontou hemorragia interna e laceração no fígado por ação contundente como a causa da morte. No corpo de Henri, foram identificadas mais de 20 lesões, entre hematomas no abdômen e membros superiores, além de contusão no rim e no pulmão.
14: A defesa do Jairo, ele quer adiar o tempo inteiro, provavelmente, porque sabe que as provas não o socorrem.
11: A expectativa é de que o julgamento dure pelo menos uma semana. São quase 30 testemunhas de acusação e defesa que começariam a ser ouvidas nesta segunda-feira. Ao longo do júri, mãe e padrasto de Henri Borel serão interrogados diante dos 7 jurados que foram sorteados nessa segunda.
9: No Rio de Janeiro, é grave o estado de saúde do homem atropelado em frente a um quiosque no Recreio dos Bandeirantes, zona sudoeste da cidade. A vítima, de 40 anos, atravessava a rua quando foi atingida. A polícia tenta identificar o motorista covarde que fugiu sem prestar socorro.
15: O laudo preliminar do Instituto Médico Legal aponta uma doença cardíaca como a causa da morte de um fisiculturista de 22 anos.
9: A morte precoce levanta o debate sobre os efeitos do uso de anabolizantes e outras substâncias contraindicadas para melhorar a performance.
16: O corpo do fisiculturista Gabriel Gunley foi cremado em São Paulo nesta segunda-feira em cerimônia reservada. Ele foi encontrado morto no apartamento onde morava no sábado. O último contato de Gabriel com a família foi na quinta-feira à noite. Preocupado, um amigo foi até o local. As luzes do apartamento estavam acesas. A porta foi arrombada e Gabriel encontrado caído de bruços na cozinha, já sem vida. No apartamento, peritos recolheram diversos medicamentos classificados como possivelmente anabolizantes. Todo o material foi encaminhado para análise. O atestado de óbito indica que o fisiculturista teve morte súbita por conta de uma doença no coração.
17: É a cardiomiopatia hipertrófica, uma doença genética que provoca o crescimento anormal do músculo do coração. Pode levar a arritmias graves, insuficiência cardíaca e morte súbita.
18: Nós sabemos que no cenário do uso indevido de esteroides anabolizantes, em especial da testosterona e os seus derivados, o coração pode crescer também. O coração, ele é um músculo, assim como o músculo periférico é um músculo.
17: Gabriel Gunley se tornou um fenômeno nas redes sociais dentro do universo do fisiculturismo. No início da carreira, foi um dos principais nomes do fisiculturismo natural, sem uso de hormônios ou outras substâncias. No ano passado, revelou aos seguidores que havia começado a usar anabolizantes. Gabriel Gunley também dizia fazer uso de insulina, hormônio que é usado para tratar diabetes, mas que no meio do fisiculturismo é frequentemente usado para acelerar e potencializar o ganho de massa muscular. Em um vídeo gravado pelo atleta, ele disse que chegou a passar mal após fazer uso da substância.
19: Muita confusão mental e eu não conseguia focar no olhar, tá ligado? Eu ficava meio vesgo assim. Só que como eu já tinha tomado insulina, já tinha dado confusão mental, eu achei que tava de boa, mano.
17: O uso para essa finalidade não é indicado por médicos e pode ser muito perigoso.
18: Pode cair demais a glicose no sangue e isso pode comprometer tanto o coração, num coração já doente pelo esteroide, ou vamos que realmente haja uma doença congênita que já exista previamente, né? Isso potencializa uma arritmia fatal.
17: Nas redes sociais, a mãe de Gabriel falou em fatalidade e disse que o legado de Gunley permanecerá vivo em cada um dos seguidores que tornaram possível a realização do sonho do atleta.
15: E olha só, uma mulher que voava de parapente foi atingida no ar por um monomotor na Áustria. O avião passou exatamente entre a lona e a mulher, destruindo o equipamento. Apesar do impacto, ela conseguiu acionar o paraquedas de emergência e aterrissou sem ferimentos graves. O piloto do avião pousou no aeroporto e disse que não viu o parapente a tempo de desviar.
9: Um hóspede inesperado apareceu dentro de um hotel na Romênia. Um urso forçou a porta de entrada e foi flagrado pelas câmeras de segurança. O animal resolveu dar uma zanzada pelo hotel. Depois da exploração, decidiu ir embora por conta própria. Alguns filhotinhos estavam esperando ele ali perto, o que provavelmente significa que era uma mãe ursa. Depois, eles saíram andando pela rua e ainda procuraram comida numa lata de lixo.
15: A justiça brasileira quer levar a júri popular o ex-marido do galerista americano assassinado no Rio de Janeiro há 2 anos.
9: Ele está preso nos Estados Unidos, onde foi condenado semana passada como mandante do crime.
20: A justiça norte-americana condenou Daniel Sikkema por conspiração para matar o ex-marido, o galerista Brent Sikkema. O júri federal em Manhattan considerou Daniel culpado em 3 acusações. O caso aconteceu em 2024, na casa de férias de Brent, no Rio de Janeiro. Segundo as investigações, Daniel e Brent viviam um divórcio conturbado, com brigas pelo patrimônio do galerista e pela guarda do filho do casal. Daniel então teria contratado o cubano Alejandro Preves, que já havia feito serviços domésticos para a família, para cometer o crime. Brent foi morto a facadas.
21: No Brasil, o processo está em andamento. Daniel, preso nos Estados Unidos, foi denunciado por homicídio. Já Alejandro, detido aqui no país, é acusado de homicídio e furto qualificado. A justiça decidiu que eles vão a júri popular, mas a defesa do ex-marido do galerista entrou com recurso e ainda não há data para o julgamento.
22: Ele não será extraditado porque cidadão americano não é extraditado para outro país. Ainda mais neste caso, onde ele já está, né, condenado e, eventualmente, já cumprindo pena nos Estados Unidos. Em relação ao cidadão cubano que está no Brasil, que executou esse crime, será aplicada a legislação brasileira, ou seja, se condenado, cumprirá a pena no Brasil.
20: Daniel e Brent Sikkema estavam juntos desde 2007. Se casaram 6 anos depois e adotaram um filho, hoje com 15 anos. Nos anos 90, Brent fundou ao lado de um sócio a galeria Sikkema & Jenks, uma das mais conhecidas de Nova York, responsável por projetar grandes artistas.
15: A Justiça de São Paulo negou um pedido de liberdade para Deolane Bezerra, presa por suspeita de lavagem de dinheiro para o PCC.
9: Um vídeo mostra o momento da prisão da influenciadora.
23: Quinta-feira, 21 de maio. Policiais cercam uma mansão de um condomínio em Barueri, na Grande São Paulo. Essas são imagens do momento da prisão de Deolane Bezerra. A influenciadora e advogada é suspeita de lavagem de dinheiro, associação ao tráfico e envolvimento com o PCC. Deolane havia acabado de voltar de uma viagem a Roma.
24: Que lindo!
23: O que ela não sabia é que estava sendo monitorada pela Interpol em parceria com o Ministério Público Paulista. Agentes acompanharam a rotina da influenciadora pelas postagens e chegaram a discutir a possibilidade de uma prisão na Itália. Mas Deolane voltou ao Brasil na véspera da operação e acabou detida em casa. O relatório policial aponta que mais de 27 milhões de reais passaram pelas contas pessoais e empresas de fachada ligadas a Deolane entre 2018 e 2022. Para a polícia, isso é um indício de que a influenciadora teria sido usada como uma espécie de caixa do PCC para ocultar e pulverizar dinheiro ilícito.
25: Num determinado período, 13 milhões e meio aproximadamente, e num outro período, aproximadamente 14 milhões de movimentações entre pessoas físicas ou jurídicas que tinham ligação com a influencer. Então a gente tem materialidade para isso. Não só aqueles depósitos que foram amplamente divulgados, mas a gente tem movimentações posteriores aí bem vultuosas também.
23: A investigação começou em 2019, depois da apreensão de bilhetes atribuídos à cúpula do PCC no presídio de Presidente Venceslau, no interior de São Paulo. A partir dali, a polícia identificou uma transportadora suspeita de lavar dinheiro do tráfico internacional de drogas. A defesa de Deolane nega qualquer envolvimento dela com o crime organizado e afirma que a investigação mescla situações para criar uma versão que não corresponde à realidade.
26: Mistura valores que ela recebe de forma lícita como empresária, como influencer, também como advogada, e atribui tudo isso a uma origem ilícita.
23: Estas são imagens da ala especial da penitenciária de Tupi Paulista, onde Deolane está detida. A cela de cerca de 8 metros quadrados é destinada a presas com curso superior.
9: Mais um caso chocante de racismo envolvendo um argentino em Minas Gerais. O turista tirou fotos de uma criança negra e enviou mensagens pelo celular dizendo que poderia levá-la como escrava, Thaís.
15: Olha, Felipe, o argentino que foi preso em flagrante teve a prisão preventiva decretada. Ele vai responder por injúria racial.
0: O crime aconteceu neste domingo, durante um passeio de Maria Fumaça entre as cidades históricas de Tiradentes e São João del Rei. O argentino Eduardo Inácio, de 63 anos, tirou fotos e gravou vídeos de um menino de 7 anos dentro do trem. Na sequência, encaminhou a imagem em vários grupos de amigos, insinuando que a criança era negra, mas muito linda, e que poderia levá-la como escrava para a Argentina. Ele também enviou mensagens racistas sobre outros passageiros.
1: Uma moça que estava atrás de mim, alisou meu braço e falou no meu ouvido que o moço estava tirando foto do meu filho.
0: Após ser avisada do caso, a mãe conseguiu acessar o celular do suspeito e encontrou as mensagens. Com a ajuda de passageiros e da equipe do trem, o homem ficou detido em um compartimento até a chegada da polícia. O celular de Eduardo foi apreendido. O argentino foi preso em flagrante por injúria racial.
1: Nunca passei por uma situação dessa, então a gente tá com os pés e as mãos amarradas. Não sei o que eu tô sentindo agora, talvez muita raiva, né, pela situação.
9: Tem que ficar preso, responder todo o inquérito aqui no Brasil. Não tem que ser liberado para voltar para a Argentina, como outros casos que a gente já viu, e depois vimos o que aconteceu. A pessoa é liberada no Brasil e chega na Argentina se vangloriando do que fez. Tem que responder o processo todo no Brasil. Foi revelado na cidade do México o maior mural pintado à mão do mundo. O recorde foi reconhecido pelo Guinness Book. A obra de arte tem temática de futebol nos preparativos para a Copa. O mural tem 200 metros quadrados e foi feito totalmente por artistas mexicanos.
15: Fique ligado, porque as inscrições para o Enem começaram nesta segunda e vão até o dia 5 de junho.
3: Carolina já garantiu a inscrição no Enem. Um passo importante para alcançar o sonho de cursar medicina.
4: Estou muito ansiosa e agora acho que a cada mês que passa a pressão pega um pouco mais, né? Porque o curso que eu escolhi é bem concorrido, então quanto antes eu fizer as coisas para mim é melhor.
3: As inscrições para o Enem abriram hoje, seguem até o dia 5 de junho. O processo é feito exclusivamente online, pelo site do concurso. A taxa é de R$ 85 e deve ser paga até 10 de junho. Neste ano, os alunos que concluírem o ensino médio em escolas públicas terão a inscrição automática no exame. Tudo é feito a partir de dados encaminhados pelas redes de ensino. Os estudantes ainda precisam acessar o sistema do Enem para confirmar a participação. Também devem escolher o idioma de língua estrangeira e a cidade de aplicação da prova, além de solicitar recursos de acessibilidade, se necessário. As provas serão aplicadas nos domingos 8 e 15 de novembro. Até lá, 6 meses de muita dedicação e foco.
5: Quanto mais preparo, quanto mais estratégia para fazer a prova do Enem, isso em geral leva a um descanso, né? O Enem tem um problema sério que é o tempo de prova, né? Para um aluno que não tem estratégia, ele vai morrer na praia.
6: Então é estudar, estudar, estudar, fazer muito simulado, muita questão e focar. São só 5 meses.
9: O verão só começa daqui a um mês na Europa, mas o continente já passa para uma grande onda de calor. Os alemães aproveitaram o dia quente nas águas de Frankfurt, andando de stand-up paddle, treinando o remo e também, olha só, conferindo a paisagem de dentro de um barco. O Reino Unido registrou o mês de maio mais quente da história. A maior temperatura foi registrada perto do Aeroporto Internacional de Londres, com os termômetros batendo os 33 graus e meio. O maio mais quente no país anteriormente foi em 1922, com 32 graus.
15: Cientistas da Universidade de Oxford, na Inglaterra, estão desenvolvendo uma vacina contra o ebola para a variante do vírus que tem provocado um surto mortal na África. Ela poderá estar disponível em 3 meses.
7: É uma corrida contra o tempo.
2: O avanço da doença preocupa autoridades da saúde. O atual surto da nova cepa do vírus Ebola, concentrado na República Democrática do Congo, já soma 750 casos suspeitos e 177 mortes. Uma variante rara, sem vacina comprovadamente eficaz. Os sintomas podem aparecer entre 2 e 21 dias depois da infecção. E começam geralmente com febre, dor de cabeça e mal-estar. Nos casos mais graves, o paciente apresenta hemorragia. Segundo especialistas, a variante pode matar cerca de um terço das pessoas infectadas. Embora a Organização Mundial da Saúde ainda não considere o surto uma pandemia, o nível de alerta foi elevado para muito alto na República Democrática do Congo e em países vizinhos. A nova vacina para combater essa variante usa a mesma tecnologia aplicada durante a pandemia de Covid-19, conhecida como Shadox 1.
7: Utilizando um vírus do resfriado comum, onde você injeta o material genético desse novo vírus do Ebola, e com isso então você teria uma vacina rapidamente pronta, com uma tecnologia conhecida e segura por tudo que se conhece desse tipo de plataforma.
2: Os testes em animais já começaram em Oxford. Se os resultados forem positivos, a produção em larga escala deve ser feita na Índia. Enquanto isso, equipes médicas seguem atuando para conter o avanço da doença na África. A estratégia inclui rastreamento de contatos, isolamento de pacientes e vacinação voltada a pessoas com maior risco de infecção, como profissionais de saúde e familiares de pacientes.
9: Novas imagens mostram a explosão numa mina de carvão que matou 82 pessoas na China. Uma densa fumaça tomou conta das galerias a mais de 300 metros de profundidade. Quase 130 trabalhadores foram socorridos com queimaduras ou intoxicação. Dois continuam desaparecidos. A principal hipótese para a tragédia é o acúmulo de gás metano. Os donos da mineradora foram presos.
15: O exército russo inicia uma contraofensiva na Ucrânia, enquanto forças em Kiev ampliam, na verdade, o poder militar contra o uso de armas mais baratas e eficazes, os drones.
8: Além de uma chuva de drones, a Rússia disparou em Kiev um novo míssil hipersônico, projetado para escapar de sistemas de defesa e capaz de transportar ogivas nucleares. 4 pessoas morreram e 100 ficaram feridas. Foi um dos maiores ataques ao país em mais de 4 anos. O governo russo diz que foi só o começo. O Ministério da Defesa prometeu uma série de ataques na capital ucraniana nos próximos dias e alertou para que estrangeiros deixem a cidade agora. A ação vem em resposta a um mega-ataque de drones atribuído à Ucrânia na região de Lugansk, invadida e controlada pelos russos. Mais de 20 pessoas morreram em um alojamento estudantil. Mesmo conseguindo realizar ataques gigantescos contra as cidades ucranianas, a Rússia vem demonstrando sinal de fraqueza. Dados de um instituto de pesquisa dos Estados Unidos mostram que abril de 2026 foi o primeiro mês, em quase 2 anos, em que a Rússia sofreu perdas de territórios ocupados. O Instituto para o Estudo da Guerra estima que o recuo russo tenha sido de cerca de 116 quilômetros quadrados e que forças ucranianas conseguiram recuperar posições em partes das regiões de Donetsk, Kupiansk e Kharkiv. A principal razão para os avanços ucranianos atende por uma palavra: drones. Assim como na guerra entre Rússia e Ucrânia, mostraram vantagens no conflito dos Estados Unidos com o Irã.
10: A utilização de drones obedece uma lógica muito simples: econômica. Você tem drones muito baratos, baratos entre aspas, em torno de 10 mil dólares, e que para abater esses drones, principalmente os Estados Unidos, tiveram que usar mísseis de $1 milhão.
8: Durante décadas, guerras foram vencidas por quem tinha mais tanques, aviões, soldados e dinheiro. Na guerra moderna, essa lógica mudou.
12: O drone não é uma coisa nova, tá? O drone, os Estados Unidos perderam mais de 557 drones na guerra do Vietnã. É uma coisa nova. O que que mudou? Foi o microchip, né? O semicondutor. Porque você conseguiu diminuir o tamanho do drone.
9: Mergulhadores tentam resgatar 7 pessoas que ficaram presas numa caverna depois de uma enchente no Laos, na Ásia. Essas imagens foram feitas por socorristas tailandeses especializados nesse tipo de resgate. E eles enfrentam condições extremas. Os túneis são escuros, muito estreitos e estão quase totalmente cheios de água e lama. Os 7 moradores procuravam ouro quando fortes chuvas provocaram uma inundação repentina. Apesar de ainda não haver sinais de vida, os socorristas acreditam que o grupo esteja protegido em uma área mais alta e com ar. Especialistas trabalham sem parar para bombear a água e liberar a passagem para o resgate.
15: De volta ao Brasil, o Banco Central afirmou que o caso Master não afetou o sistema financeiro aqui do país. Vamos ao vivo a Brasília. Natália Paz tem as informações. Natália, boa noite para você.
11: Boa noite a você, Thaís, e a todos. Até agora, o Fundo Garantidor de Créditos foi usado para pagar cerca de 38 bilhões de reais em indenizações para clientes que tiveram prejuízo com a liquidação do Grupo Master. Os pagamentos foram feitos entre janeiro e fevereiro deste ano. Mais da metade do dinheiro devolvido foi imediatamente para títulos emitidos por instituições financeiras maiores, numa busca dos clientes por mais segurança e solidez depois desse susto. Segundo o Banco Central, apesar das fraudes com valores na casa dos bilhões, o escândalo não afetou o sistema financeiro nacional como um todo. Isso por se tratar de um banco pequeno. O Master foi liquidado em novembro do ano passado, depois da prisão de Daniel Vorcário, dono da instituição. A defesa do banqueiro ainda tenta negociar um acordo de delação com a Procuradoria-Geral, depois da Polícia Federal rejeitar o material. Nos bastidores, a avaliação é de que ele entregou menos do que era esperado, mas ainda pode ter salvação caso o Vorcário esteja disposto a dar mais detalhes. A defesa vai tentar isolar o banqueiro do núcleo central das fraudes que estão sendo investigadas. É com vocês.
15: E a Natália Paz segue ao vivo com a gente, direto de Brasília, mas agora para falar sobre o senador Flávio Bolsonaro, que está nos Estados Unidos e espera um encontro com o presidente Donald Trump. Conta um pouco mais pra gente, Natália.
11: Isso mesmo, Thaís. Flávio Bolsonaro desembarcou pela manhã em Washington. Aliados do senador esperam que a reunião com Donald Trump aconteça na tarde desta terça, mas a Casa Branca ainda não confirmou oficialmente. O temor é de que as negociações sobre o acordo de paz com o Irã dominem a agenda do americano e o encontro acabe sendo desmarcado. Trump, por exemplo, anunciou que não vai nem mesmo ao casamento de um dos filhos para priorizar as discussões sobre o Oriente Médio. Internamente no PL, deputados chegaram a defender que o possível encontro não fosse tornado público justamente para evitar cobranças caso não aconteça. Além de Trump, Flávio pretende se reunir com outros membros do governo americano. Aliados afirmam que estão previstas conversas com membros do Departamento de Estado. A pré-campanha de Lula avalia que é imprevisível o objetivo de Flávio com Trump, mas acreditam que ele pretenda desviar o foco da sua relação com o banqueiro Daniel Vorcário. O PL, inclusive, oficializou a troca do marqueteiro de campanha e o presidente do partido afirmou que Flávio é o candidato e que Michele Bolsonaro está fora de questão. Na reportagem, a Roberta Scherer conta sobre o dia dos demais pré-candidatos à presidência.
13: Hoje, Romeu Zema esteve nos estúdios da Bandeirantes para uma entrevista ao jornal Gente. O pré-candidato do Novo voltou a cobrar explicações de Flávio Bolsonaro.
14: Nós fomos surpreendidos, então uma decepção muito grande. E, na minha opinião, ele deve explicações. Não ficou claro para mim, pelo menos. Eu não posso ficar calado com relação a alguém que se envolve com um banqueiro bandido.
13: Depois da entrevista, Zema e o pré-candidato do PSD, Ronaldo Caiado, participaram de um evento na Anchan, a Câmara Americana de Comércio para o Brasil.
16: A organização une empresários de diferentes setores da economia. Durante o encontro, eles entregaram um documento com demandas aos pré-candidatos, entre elas, maior segurança tributária e um aumento de comunicação com o mercado global.
13: Caiado também falou sobre a relação entre Flávio e Daniel Vorcário.
17: Até o momento, os argumentos que ele trouxe não foram convincentes. Caberá a ele o direito de explicação dos fatos. Não sou oportunista, não farei pré-julgamento. Mas o mais importante no Brasil, neste momento, é nós também não fazermos o jogo que o PT quer. Qual é? Mantemos a centro-direita unida.
13: Num evento sobre educação em Brasília, o presidente Lula voltou a criticar o uso de inteligência artificial na campanha eleitoral.
18: Por que que nós não utilizamos a inteligência artificial para fazer uma coisa concreta ali das maldades que se faz nas campanhas políticas? O colonialismo digital é uma ameaça real e imediata. Nas mãos de poucos países e poucas empresas, os algoritmos se transformaram em instrumento de dominação.
9: E o presidente Lula começou a fazer sessões de radioterapia preventiva contra um câncer de pele retirado do couro cabeludo em abril. Lula terá de fazer mais 14 sessões nas próximas semanas. Segundo os médicos, não existe efeito colateral e, por isso mesmo, o presidente pode seguir com a agenda normal de trabalho. A equipe já disse que a lesão é localizada e não se espalhou para outras partes do corpo.
15: O Canal Livre deste domingo discutiu o cenário eleitoral e os impactos na pré-candidatura de Flávio Bolsonaro da relação com o dono do Banco Master.
19: Essa queda nos números e até esse distanciamento que a gente viu agora não me surpreende, não, porque o que pareceu nesses áudios, e o Flávio, ele foi sangrando aos poucos, né, Murilo? Foi uma notícia aqui, outra notícia ali. Deu a impressão de que o Flávio Bolsonaro, ele estava sangrando pelo mesmo antissistema que ele combateu. Então essa queda me pareceu até justificável.
20: Ninguém esperava que o Flávio, em algum momento, fosse passar o Lula nas pesquisas como passou. Quando o Flávio foi escolhido candidato pelo Bolsonaro, houve uma decepção. Todos imaginavam, agora a eleição ficou fácil para o Lula, certo? Aí o Flávio vem, surpreendentemente, e passa o Lula. Então eu te diria que o Flávio perdeu esse de 6 a 8%, que é um eleitorado independente, que agora foi para o lado do Lula de novo, certo? Agora, qual vai ser a estratégia para recuperar esse eleitorado? Essa é a grande pergunta.
21: Uma queda dentro da margem de erro, né? Uma diferença dentro da margem de erro, que é 4 pontos, 2 para cima, 2 para baixo, né? E uma queda, vamos lá, uma diferença de 4 pontos. Quem é que poderia imaginar? Uma diferença de 4 pontos não é uma diferença que não possa recuperar. Nós estamos numa pré-campanha, estamos no final de maio. Não é? Então, vou dizer a frase. Na minha visão, ela é uma queda importante, não é? Fragiliza a campanha do Flávio, mas não tão grande que tire o Flávio do jogo.
9: Político com os desdobramentos da relação de Flávio Bolsonaro com Daniel Vorcaro. Veja no comentário de Fernando Mitri.
22: Entre os dados que mostram mais claramente os efeitos das relações, agora conhecidas, de Flávio Bolsonaro com Vorcaro, pode-se destacar este do Datafolha. Entre o eleitorado do centro ou moderado, Lula tem 29% contra 20% do adversário. Esse é um movimento de números ali num segmento de eleitores que costuma definir a eleição no Brasil. Quanto mais polarizado esteja o quadro, mais importante e definidor se torna a tendência do eleitorado centrista. Bolsonaro ganhou a eleição quando cresceu nesse segmento. Depois foi a vez de Lula. Agora, no rastro do áudio com o Vorcaro e a sequência de respostas e atitudes de Flávio Bolsonaro, esse eleitorado se mexeu para o lado de Lula. 10 entre 10 analistas de pesquisa vão dizer que tudo depende dos próximos lances desse episódio. E a pré-campanha de Flávio se mexe. Depois de mudar o coordenador de comunicação e o marqueteiro, tenta construir outros pontos de atração, como o encontro anunciado com o presidente Trump antes da confirmação, ou a cobrança da CPI do Banco Master. Mas, salvo alguma grande surpresa que possa sacudir o quadro, enquanto houver dúvidas e explicações para Flávio dar, ou se aparecerem novos lances mesmo envolvendo relações com Vorcaro, desviar a atenção pura e simplesmente desse assunto não seria suficiente para reverter a situação, que por enquanto vai piorando para Flávio. É o retrato de agora, que, claro, pode mudar. Thaís, Felipe.
15: Obrigada. E por falar em explicações, o deputado federal Mário Frias negou ao Supremo que tenha usado emendas parlamentares para financiar o filme sobre o ex-presidente Jair Bolsonaro. Uma denúncia mostra que ele teria destinado 2 milhões de reais a uma ONG presidida pela produtora do filme. Segundo o deputado, os recursos foram enviados a projetos de inclusão digital a crianças e adolescentes em situação de vulnerabilidade social. A defesa pede o arquivamento da apuração.
9: A proposta que acaba com a escala 6x1 deve ser votada ainda esta semana na Câmara.
15: O projeto prevê uma transição de um ano para a redução da jornada de 44 para 40 horas semanais e sem redução de salário.
0: A nova proposta prevê a redução da escala 6x1 até o ano que vem. A principal discussão sobre o tema era a regra de transição. Em reunião no Palácio do Planalto, o presidente Lula definiu, junto com o presidente da Câmara, Hugo Mota, um processo em duas etapas. Se aprovada, 60 dias após a promulgação da PEC, passa a valer uma redução de 2 horas na jornada. E 12 meses depois, são retiradas mais 2 horas. Com isso, em um ano, a jornada passa de 44 para 40 horas semanais.
1: Isso atende um apelo da classe trabalhadora, também escuta o setor produtivo, dá um tempo para que os setores possam se organizar.
0: A avaliação no Congresso é que o curto período de transição ajuda o governo em ano de eleição, mas pode dificultar as discussões com os líderes partidários e com o setor produtivo. O presidente Lula queria o fim da jornada 6x1 imediatamente, mas o governo entendeu que a transição de um ano foi o acordo possível.
4: É uma enorme conquista. O país hoje vai comemorar talvez uma das medidas mais importantes para o mundo do trabalho, especialmente para os trabalhadores e trabalhadoras brasileiras.
0: Um dos maiores especialistas em relações do trabalho do país, o professor José Pastore, alerta para consequências negativas da proposta.
23: Não é ruim para o trabalhador. Isso pode gerar automação e desemprego, né? Ou seja, a empresa começa a investir em tecnologia. Ou então as empresas diminuem de tamanho. Então, se todo mundo diminuir de tamanho, o PIB do país diminui de tamanho. Se o PIB encolhe, dentre outras coisas, a arrecadação encolhe.
0: O texto deve ser votado na comissão especial e, se aprovado, segue para o plenário da Câmara até quinta-feira. A medida também prevê 2 dias de folga durante a semana, sem a exigência de que sejam consecutivos. Todas as mudanças serão feitas com a manutenção dos salários. De acordo com o relator da matéria, deputado Léo Prats, a PEC vai tratar de teto e piso, com o mínimo de impacto. As regras específicas serão tratadas em outros projetos e na regulamentação da lei. Para atender aos pedidos de setores econômicos, o texto manteve as negociações coletivas como formato para definir casos específicos. Para apoiar os microempreendedores, o presidente da Câmara afirmou que o governo já discute ampliar o número de funcionários que podem ser contratados por mês. Segundo Hugo Mota, essa ampliação vai ajudar as pequenas empresas a se adaptarem à redução da carga horária.
9: O Papa Leão XIV divulgou um documento em que defende a regulamentação da inteligência artificial e pede perdão pelo papel da Igreja Católica na escravidão.
24: A primeira encíclica de Leão XIV é dirigida aos bispos de todo o mundo. Pela primeira vez na história, um Papa pediu perdão pelo envolvimento da Igreja Católica na escravidão e por ter demorado séculos para condená-la. Como tema central, Leão XIV cobrou a regulamentação internacional para desacelerar o desenvolvimento de sistemas de inteligência artificial que, segundo ele, disseminam desinformação e podem levar o mundo a um caminho de guerras intermináveis.
15: O Supremo Tribunal Federal e o governo discutem uma resposta institucional do Brasil à decisão da Justiça norte-americana que autorizou que o ministro Alexandre de Moraes fosse notificado em uma ação movida nos Estados Unidos. As empresas Rumble e Trump Media pedem a nulidade das ordens de restrição e bloqueio emitidas por Moraes. O argumento é que as medidas configuram censura e atentam contra o direito à liberdade de expressão.
9: Veja a seguir no Jornal da Noite. Estados Unidos atacam bases de mísseis e embarcações do Irã.
15: Ferrari lança seu primeiro carro totalmente elétrico. Modelo chega a 310 quilômetros por hora. Daqui a pouquinho a gente mostra para você aqui no Jornal da Noite.
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0: 6:39 pelo horário de Brasília. Bom dia para você que acompanha mais uma madrugada aqui na Band News FM. Eu, Stephanie Toso, sigo por aqui até às 7 horas da manhã, atualizando os principais destaques do noticiário do Brasil e do mundo durante os intervalos do Jornal da Noite. Presa sob suspeita de ligação com o PCC, a influenciadora Deolane Bezerra tem mais um pedido de soltura negado. Quem traz as atualizações é a Larissa Biscaia.
1: A defesa de Deolane Bezerra questiona a decisão do ministro do Supremo, Flávio Dino, que negou a soltura dela. O argumento da influenciadora, que foi presa na semana passada, suspeita de lavar dinheiro para o PCC, é que ela é mãe de uma criança de 9 anos de idade, por isso tem direito à prisão domiciliar. Em São Paulo, as autoridades apuram se a influenciadora teve regalias na penitenciária feminina de Santana antes de ser transferida para o interior. Deolane Bezerra teria sido recebida pelo diretor da unidade e contado com chuveiro quente e comida diferenciada. Ela foi obrigada, no entanto, a tirar o mega hair por questões de segurança. Os agentes apontam que o cabelo alongado poderia representar risco de fuga.
0: O assunto agora é futebol. Fala do Botafogo, Maria Clara Vinhais.
2: O Botafogo inicia nesta semana uma sequência de 2 jogos fora de casa. O primeiro compromisso será diante do Caracas, na Venezuela, pela Copa Sul-Americana. Na sequência, a equipe viaja para Salvador, onde enfrenta o Bahia pelo Campeonato Brasileiro. A principal novidade entre os relacionados é o retorno do atacante Matheus Martins, recuperado de um estiramento muscular após quase 2 semanas afastado. O jogador volta a ficar à disposição da comissão técnica. Já o zagueiro Antony, contratado em março, foi relacionado pela primeira vez. Por outro lado, Bastos segue fora da equipe enquanto se recupera de uma lesão muscular. Alan Júnior Santos, Caio Pantaleão e Nathan Fernandes também continuam no departamento médico.

0: Na sequência, vem aí o segundo bloco do Jornal da Noite na nossa programação.
1: Os Estados Unidos atacaram o sul do Irã no começo da noite de hoje. Segundo os americanos, eles realizaram ataques de autodefesa na região do Estreito de Hormuz. Os alvos incluíam locais de lançamento de mísseis e embarcações do regime iraniano que estariam instalando minas subaquáticas.
2: E o impasse voltou a marcar as negociações entre Estados Unidos e Irã pelo fim do conflito.
1: O governo americano diz não ter pressa em fechar um acordo, enquanto os iranianos negam terem concordado em entregar estoques de urânio enriquecido.
3: Debaixo de chuva, Donald Trump participou hoje da tradicional cerimônia do Memorial Day no cemitério de Arlington, perto de Washington. O feriado é uma homenagem aos militares mortos em combate. E Trump lembrou dos 13 americanos que morreram este ano no conflito contra o Irã. O presidente disse que eles deram a vida para que o maior financiador do terrorismo não tivesse acesso a uma arma nuclear e reafirmou que o Irã não terá uma bomba atômica.
4: We'll never have a nuclear weapon. Oh, and they won't.
3: O fim de semana foi de informações conflitantes a respeito do avanço das negociações. Mas uma coisa é certa, a questão envolvendo o programa nuclear iraniano está longe de um consenso. Um oficial americano disse no domingo que o regime islâmico teria aceitado entregar o urânio enriquecido do país. A informação foi rebatida hoje pelo porta-voz do governo iraniano. Ismail Baghaei disse que os dois lados avançaram em muitos tópicos, mas que questões relacionadas ao combustível nuclear não estão na pauta de negociações. Em visita à Índia, o secretário de Estado Marco Rubio disse que Trump não está com pressa e que só fechará um acordo quando os termos agradarem a Casa Branca. Representantes do governo iraniano desembarcaram no Catar para aprofundar a negociação dos tópicos que ainda impedem a assinatura do plano de paz. O programa nuclear do Irã e o futuro do Estreito de Hormuz. O governo iraniano concordou em reabrir a rota marítima, mas quer manter o controle sobre a passagem dos navios e cobrar pedágios das embarcações. Antes do conflito, iniciado há quase 3 meses, cerca de 140 cargueiros passavam por Hormuz por dia. Mais de 1.500 navios continuam parados no Golfo.
2: Antes dos ataques americanos, o dia tinha sido de otimismo, com o petróleo fechando em queda. A Juliana Rosa explica.
5: O petróleo do tipo Brent, que é referência aqui pra gente, despencou quase 7%, fechou a 93 dólares. O fim do conflito poderia levar o petróleo para casa dos 85 dólares, segundo especialistas. Não voltaria rapidamente aos patamares de antes do conflito, em torno de 70 dólares, porque demora a normalização da produção, o fluxo de navios, mas já seria um alívio tanto. O otimismo também fez o dólar cair e a bolsa de valores fechou em alta. Enquanto o conflito não acaba, você sente que os preços não param de subir, né? As projeções de inflação medidas pelo Banco Central ultrapassaram 5% pela primeira vez esse ano. Antes do conflito, estavam abaixo de 4%. Mudou da água para o vinho o comportamento dos preços. E a alta é disseminada em combustíveis, alimentos, produtos da indústria, serviços. E o governo vem anunciando medidas que podem colocar mais lenha na inflação. E estão sendo esperadas novas medidas. Thaís Felipe.
1: Valeu. E a Ferrari divulgou imagens do seu primeiro carro 100% elétrico. A máquina, com o nome de Lucci, luz em italiano, aponta uma nova direção da montadora. De 4 portas, a nave promete ir de 0 a 100 km por hora em apenas 2,5 segundos e alcançar uma velocidade máxima de 310 km por hora com a potência de 4 motores elétricos. Tudo isso por um precinho, vai, uma bagatela de 550 mil euros, o equivalente a 3 milhões e 200 mil reais. Já o marcante ronco do motor será produzido artificialmente. E aí, vai encarar essa, Fernandinho? Você pode, vai, tudo bem?
6: Ah, Fala a verdade, eu não sou fã desses carrões, não. Boa noite, tudo bem?
2: Eu não gostei da cor.
6: Eu gostei da cor.
2: Eu não gostei da cor. Se fosse a vermelha.
6: Não gosto de cor, né?
2: Se fosse a vermelha, eu sou tradicionalista.
6: Cavalinho caro, hein?
7: Gente, eu vou ser a única que vou dizer que eu não gostei do preço?
2: Não,
7: o problema é a cor, é o modelo.
6: Não adianta nem sonhar, cavalinho.
2: Isso é detalhe.
6: E essa Ferrari, antes tinha a Ferrari Califórnia, que também cabia quatro pessoas, mas não era quatro portas. Agora ela tem quatro portas, é diferente. Eu só sei disso porque um amigo meu tinha. Pra falar a real.
7: Tentando justificar,
6: tinha...
7: vai.
6: Você sabe que eu tive. Ele sempre dirige. Eu sempre tive medo, porque esses carros. Cara, você não. Cara, é cavalo selvagem. Se não souber pisar, não souber controlar, é loucura. Sim. Então, falar, tô bem aqui do teu lado, tá, mas já tive a chance de... Eu tenho medo de cavalo. Ainda mais elétrico, vai ser pior ainda.
7: Ah, e vamos agora falar de futebol. A gente já falou de aceleração, mas não. Agora vamos de bola rolando. Acelerou. Quem acelerou? Vai, conta pra gente.
6: Pois é. Quem tá sendo o cavalo paraguaio é o Bahia, que só tá levando sacode e perdeu do Curitiba 3-2. Foi eliminado da Libertadores. Tá numa fase difícil, não ganha 8 jogos no Brasileirão. Será que vão dar o cavalo pro Rogério Ceni puxar o carro?
2: Curitiba e Atlético Paranaense voltaram com tudo da segunda, né?
6: Sim, voltaram bem, né? O Curitiba subiu pro sexto lugar, né? O Atlético tá mantendo ali também pertinho.
2: E o André Sanches foi expulso do Corinthians?
6: A cavalo. A votação foi rápida lá no Conselho Deliberativo do Corinthians, o sócio, muita pressão da torcida lá de fora, muita gente não compareceu com medo de represália. O Corinthians é aquele lema da torcida, ou pelo amor ou pelo terror. Então o negócio foi meio complicado, talvez seja aí o início de um expurgo mais longo no Corinthians. Os próximos da lista, o Augusto Melo, ex-presidente, o Duílio Monteiro Alves também, já tem até marcada essa situação. Tomara que o Corinthians aí, com essa situação, consiga encontrar um caminho. Não tá fácil, mas estão tentando.
7: Vamos falar do caminho para a Sul-Americana?
6: Sim, bora.
7: Bora.
6: Rápido a cavalo, que já a voz reclama. Vamos que vamos. Terça-feira tem São Paulo e Boston River. São Paulo tava bem com a classificação na mão, deu mole, tem chance, mas precisa ficar esperto, senão vai cair do cavalo. Grêmio e o Montevideo City Torque. O Felipe quer que o Grêmio caia do cavalo.
2: Não sei nem quem é o City Torque. Sem o Grêmio passa.
6: Ali Montevideo, pequenininho, enfim. Santos e Deportivo Cuenca, o Santos praticamente caiu do cavalo. Ainda tem chance, mas tá numa situação delicada. Não é uma Ferrari elétrica. Lanús e Mirassol. Mirassol tá bem, né? Tá tranquilão na Libertadores da América, já tá classificado, inclusive esse não cai do cavalo de jeito nenhum. E o Flamengo e Cusco também já tá classificado, cavalo a milhão, né? Cavalo selvagem.
2: Tudo isso?
6: Já e muito mais. Vou a galope, espero vocês no Esporte Total. Até já.
7: Até já.
2: Um festival incomum na Espanha reuniu milhares de pessoas para comer caracóis. O evento mistura culinária tradicional da Catalunha, música e desfiles. Grupos chamados de colls preparam os caracóis em várias receitas. O que começou como um pequeno encontro de famílias, hoje é o maior festival do molusco no mundo. Foram consumidas 14 toneladas de caracóis em 3 dias de festival.
7: Eu passo. Tô fora. E veja a seguir no Jornal da Noite. Show de luzes na China reúne mais de 33 mil drones e entra para o livro dos recordes.
2: Inteligência animal, cães da raça Border Collie são os grandes aliados de produtores rurais no pastoreio de ovelhas. Em instantes aqui no Jornal da Noite.
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0: Meia-noite e 53 minutos pelo horário de Brasília, seguindo com os principais assuntos do dia durante o intervalo do Jornal da Noite na nossa programação, o presidente Lula passa por procedimento de radioterapia. Os detalhes chegam direto de Brasília com o repórter Afonso Marangoni.
11: O presidente Lula vai realizar 15 sessões de radioterapia preventiva no couro cabeludo nas próximas 3 semanas. O procedimento é um tratamento complementar depois que ele retirou um câncer de pele no fim de abril. A primeira sessão ocorreu nesta segunda-feira na unidade de Brasília do Hospital Sírio-Libanês. O oncologista Márcio Almeida, membro da Sociedade Brasileira de Oncologia Clínica, comenta o procedimento.
12: A radioterapia adjuvante ou preventiva pode ser uma conduta absolutamente habitual em tumores cutâneos do couro cabeludo. O objetivo da radioterapia, então, é reduzir o risco

0: considerados de maior risco. Ela não significa necessariamente presença de doença ativa, mas sim uma estratégia de redução de risco da doença voltar. O tratamento em si dura poucos minutos, é indolor e não exige anestesia nem internação.
1: E tem informação do Palmeiras, chegando agora com Maurício Ferreira.
2: A Conmebol aplica uma multa de $15 mil ao técnico do Palmeiras, Abel Ferreira, por críticas à arbitragem da final do ano passado. O treinador, na estreia da Libertadores deste ano, ironizou ao dizer que o VAR da decisão de 2025 não estava funcionando, ao citar indiretamente o lance de Pulgar em Bruno Fux. Além da multa, a Conmebol ainda advertiu o comandante do Palmeiras sobre novos episódios contra o Código Disciplinar da entidade. O Departamento Jurídico do Palmeiras disse que não vai recorrer da decisão.
1: Na sequência, você, ouvinte da Band News FM, fica com o terceiro e último bloco do Jornal da Noite na nossa programação.

0: Um show de luzes histórico. Mais de 33 mil drones iluminaram o céu de uma cidade na China. O espetáculo entrou para o livro dos recordes como duas marcas inéditas. Foi o maior voo simultâneo de drones e a maior imagem aérea já registrada. Os equipamentos formaram 28 constelações do Oriente, além de pandas gigantes e ilhas flutuantes. Lindo demais, hein?
1: A formação técnica tem ajudado alunos a conseguirem entrar mais rápido no mercado de trabalho, até mesmo em áreas que surgiram há pouco tempo.
2: Para quem não entende, esse aí é o idioma da programação digital. Para Yasmin, tem sido também a linguagem da oportunidade. Depois das aulas do curso de desenvolvimento de sistemas, ela conseguiu trabalho criando aplicativos para uma empresa de telecomunicações.
3: Por isso que a inserção na área de trabalho é muito boa, principalmente agora, da gente pegar tudo que a gente aprendeu durante nossa trajetória para aplicar agora.
2: Muda o ambiente, do digital para o porto, mas a história é parecida. Se hoje o Thales se sente confiante para monitorar as operações dos navios do Porto de Salvador, é porque encontrou uma base forte no curso técnico de administração.
4: Como você podia enxergar além do que estava sendo entregue para você? Então, com quais ferramentas você poderia utilizar o que é repassado para a gente durante o curso técnico? Como você pode agregar com outras estratégias, outras metodologias? Então, você vai tendo esse panorama, essa ampliação ali do que está sendo demandado para você.
2: A formação técnica ganha espaço em um mercado em transformação. 8 em cada 10 alunos do Senai conseguem emprego em até um ano. Isso em várias áreas, até aquelas consideradas mais novas. Marketing digital, por exemplo, e até mesmo inteligência artificial.
5: Aqui nós vamos trabalhar todas as capacidades dele, técnicas, para ele estar desenvolvendo ao longo desses 2 anos tudo o que ele precisa aprender para poder trabalhar na indústria, para poder focar naquilo que o mercado precisa e, sem sombra de dúvidas, ele vai ter uma inserção rápida.
0: Nada de inteligência artificial. O que a gente vai mostrar agora é a inteligência animal, e eles são brilhantes mesmo. Quando entram em campo, então, é um espetáculo. O Border Collie é um grande aliado no pastoreio.
6: Rápidos e olhar atento, o Border Collie se transformou em um verdadeiro parceiro do produtor rural. Nesta cabanha de Pirapozinho, atualmente são 4 cães que se revezam no pastoreio das ovelhas.
7: A gente está cada vez mais com a mão de obra escassa e o Border Collie é um aliado fundamental para quem deseja uma mão de obra de qualidade na pecuária.
6: A raça foi desenvolvida na fronteira entre a Escócia e a Inglaterra, especialmente para o trabalho de pastoreio. Com reflexos impressionantes e grande capacidade de concentração, os animais conseguem conduzir o rebanho com precisão, mesmo em grandes áreas. Uma das vantagens do Border Collie é o comportamento mais silencioso durante o manejo. Os cães quase não latem, o que ajuda a reduzir o estresse das ovelhas. O treinamento exige meses de dedicação.

0: ação, paciência e muita repetição. A adaptação entre o animal e o rebanho é feita aos poucos, sempre com respeito e controle. No dia a dia do campo, a parceria entre o homem e o animal segue fazendo a diferença. E com inteligência, disciplina e precisão, o Border Collie mostra que é mais do que um cão de companhia. É um importante aliado no trabalho rural.
1: Ele precisa de um condutor, então de qualquer jeito você vai ter que ter uma mão de obra. Mas sim, ele trabalharia por duas pessoas tranquilamente nesse manejo.
2: Incrível de ver, né? O Jornal da Noite termina aqui. Para rever as nossas reportagens, acesse band.com.br.
3: Você fica agora com Fernandinho Fernandes e o Esporte Total. Uma excelente terça-feira para você.
2: Obrigada pela companhia. Tchau.
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7: 1:02 pelo horário de Brasília. Bom dia para você que acompanha a Band News FM pela LGTV no canal 131, com imagens por aqui nessa madrugada, também pelo nosso dial nos 96,9. Claro, gente, eu, Stephanie Toso, já cheguei por aqui, te faço companhia, aguardo a sua companhia, a sua participação até às 7 horas da manhã, viu? Contando sempre com a sua mensagem pelo nosso WhatsApp no 11 999 592 100. Vários ouvintes que foram passando por aqui ao longo da reprodução do Jornal da Noite. Tem bom dia, chegando com o Rodinei de Santo André, tá mandando abraços. O João de Jesus da Barra Funda puxando mais um plantão nessa madrugada também, assim como o nosso ouvinte de todas as madrugadas, o mais animado daqui, o João Carlos, já mandando aquele bom dia por aí pra você também, João. Vamos juntinhos, hein? Mais uma madrugada que inclusive tá gelada aqui pros ouvintes de São Paulo, hein? Ó, o Sérgio Girota tá por aqui também, ligadinho na Band News FM, o Greco já passou por aqui. tiquinho mais cedo, ali ao longo da reprodução do Jornal da Noite. O Lucão tá na sintonia, vários ouvintes acordados aí, todos juntos, firmes e fortes, ficando bem informado, ficando bem atualizado aqui com a Band News FM. Vamos nessa, gente? Eu, Stephanie Toso, nesses próximos minutos, faço um giro pelos principais destaques do Brasil e do mundo.

0: Nos principais assuntos do dia, o plenário da Câmara dos Deputados espera analisar na quinta-feira a proposta de redução da jornada de trabalho de 44 para 40 horas semanais. O texto foi apresentado e deve ser votado em comissão especial na Casa Legislativa. Depois da reunião com Lula, o presidente da Câmara dos Deputados, Hugo Mota, do Republicanos, afirmou que o projeto final terá uma transição de, no máximo, um ano. Segundo ele, a redução será inicialmente de 2 horas, a ser aplicada por 2 meses depois da aprovação da proposta e mais 2 horas após 12 meses.
1: Nós colocaremos no texto que 60 dias após a promulgação da PEC, nós já faremos a redução de 2 horas imediatamente. E após 12 meses, mais 2 horas. Então a transição se dará dentro de 1 ano, não mais do que isso. Nós faremos a redução de 44 horas para 40 em 1 ano após essa primeira redução de 2 horas. Isso atende um apelo da classe trabalhadora, também escuta o setor produtivo, dá um tempo para que os setores possam se organizar e nós vamos com isso garantir essa transição.
0: O deputado Hugo Mota afirmou ainda que surgiram 3 pontos considerados inegociáveis a todos os envolvidos no desenho da proposta. São elas: a redução da jornada de trabalho de 44 horas para 40 horas semanais, o fim da escala 6x1, garantindo 2 dias de folga para os trabalhadores na semana, e fazer as 2 mudanças sem acarretar a redução do salário. Mudanças que vão ser discutidas ainda no decorrer desses próximos dias. Nos outros assuntos do noticiário, começa o julgamento da mãe e do padrasto de Henri Borel, que morreu aos 4 anos depois de ser espancado em casa no Rio de Janeiro. A expectativa é que o júri popular dure 1 semana. Os detalhes chegam direto da capital fluminense com o repórter Felipe Macon.
2: 2 delegados devem começar a ser ouvidos nesta terça-feira como testemunhas de acusação no julgamento do caso Henri Borel. O tribunal do júri teve início nesta segunda-feira. A mãe, Monique Medeiros, e o padrasto do menino na época do crime, Jairo Souza Santos Júnior, o doutor Jairinho, são réus acusados da morte da criança que tinha 4 anos de idade. Eles estão presos e respondem por homicídio qualificado, tortura e coação no curso do processo. Jairinho é apontado como autor de agressão. Nesta segunda-feira, a defesa de Jairinho tentou adiar o julgamento novamente após ele destituir advogados. Ele alegou que o advogado Fabiano Lopes sofreu um infarto e não poderia estar presente. No entanto, depois ele voltou atrás e decidiu ficar com os outros advogados, incluindo o filho.
0: No noticiário internacional, a Rússia planeja novos bombardeios contra Kiev e faz um apelo para que estrangeiros e diplomatas abandonem a capital da Ucrânia. A informação foi emitida ao longo da segunda-feira ao chefe da diplomacia americana, Marco Rubio, em uma conversa com o ministro das Relações Exteriores da Rússia, Sergei Lavrov. A informação sugere, após um fim de semana de ataques com drones e até mísseis hipersônicos russos contra a Ucrânia. Os bombardeios causaram a morte de 4 pessoas e deixaram dezenas de feridos. Conflito que já dura mais de 4 anos tem entre as razões principais a expansão da OTAN pelo leste europeu, a possibilidade de adesão da Ucrânia à aliança militar e a contestação ao direito da Ucrânia à soberania independente da Rússia.

0: No destaque do esporte, o técnico Abel Ferreira pode ter um reforço para a partida contra o Júnior pela Libertadores. Os detalhes chegam com Maurício Ferreira.
1: O atacante paraguaio Ramon Sosa inicia a transição física após lesão no tornozelo e se aproxima do retorno em momento decisivo por vaga na Copa. O jogador foi desfalque nos últimos dois jogos e nesta segunda-feira foi a campo, dando sequência ao trabalho de recuperação da torção no tornozelo esquerdo. Sosa pode ser relacionado na quinta-feira contra o Júnior da Colômbia pela Libertadores, naquele que pode ser o último compromisso dele pelo Palmeiras antes da pausa para a Copa. O atacante faz parte da pré-lista de Gustavo Alfaro no Paraguai e acelerou ao máximo a recuperação da lesão para não perder o Mundial. Já o lateral esquerdo Piquerez foi liberado para encerrar o tratamento de uma lesão no tornozelo já no CT da seleção do Uruguai.
2: Amanhã desta terça-feira começa com a formação de uma nova área de baixa pressão e o avanço de uma frente fria, que provoca temporais fortes no sul do país. As chuvas se espalham pelo Rio Grande do Sul, Santa Catarina e no Paraná ao longo do dia. Já no sudeste, o tempo começa mais firme e com aumento de nebulosidade ao longo da tarde. E as pancadas de chuva ficam mais restritas ao extremo sul de São Paulo. Já no Nordeste, a chuva continua no litoral leste e com destaque para temporais em Recife. E no norte do país, tem alerta para temporais no Amazonas, Roraima e no Amapá. Já de Ramos, da Climatempo.
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0: Hora 10 minutos pelo horário de Brasília, o âncora do Jornal da Band do Band News no meio do dia, Eduardo Oineg, critica a fragilidade dos órgãos de fiscalização do mercado financeiro brasileiro ao comentar o caso do Banco Master. Para Oineg, a falta de verba, tecnologia e estrutura da CMV permite que fraudes avancem sem barreiras. Você acompanha o comentário completo do jornalista a partir de agora.
4: Bom, eu queria conversar hoje com um assunto que parece pequeno, pontual, concentrado, mas quando você vai aprofundando, você vai vendo que é um problema muito grave, muito grave. Então, o que é o que parece ser pequeno? O Flávio Dino, ministro do Supremo Tribunal Federal, tomou uma decisão, referendada pela corte, que olha, a CVM, né, a Comissão de Valores Imobiliários, ela recebe um dinheiro para fazer a fiscalização do mercado de capitais no Brasil. E esse dinheiro é absolutamente desproporcional àquilo que ela arrecada em taxas. Ela arrecada mais de bilhão e o governo, maroto, pega o grosso do dinheiro, embolsa e entrega para a CVM uma parte, menos de 30%, 28%, 29%, já entregou 27% do dinheiro. E só existe porque a fiscalização acontece. Sem falar das multas, que aí ela fica com zero. Mas vamos admitir que a multa não é uma receita regular, mas a fiscalização é uma receita regular. As instituições fiscalizadas pagam uma taxa para a CVM fazer o trabalho dela. E o governo federal pega o dinheiro e põe no bolso para pagar as suas políticas públicas, suas gastanças, os salários acima do teto, as bandalhas, as não bandalhas. E a CVM fica minguando. Aí ela não consegue fazer o trabalho dela. Passa boi, passa boiada, passa Vorcaro. E aí passa boi, passa boiada, passa Lojas Americanas. E vai passando. O assunto foi parar no Supremo Tribunal Federal. O Flávio Dino falou, para com isso, não vai mais ficar com menos de 30%, vai ficar com 70% do dinheiro. Seguiu, fez uns cálculos com base numa regra razoável. O governo tem a DRU, que é uma ferramenta que permite tirar um pedaço dessas receitas, não vem muito ao caso. O fato é, surgiu um dinheiro que a CVM não tinha. Aí vem olha que coisa, eu não vou usar a palavra vagabunda, porque alguém vai dizer que é agressiva, mas olha que coisa disfuncional. A reação do ministro da Fazenda: olha, mas isso vai faltar, vai fazer falta pra gente. Claro que vai fazer falta, porque você rouba o dinheiro da CVM, se alguém manda devolver o dinheiro pra CVM, vai fazer falta, porque você conta com o dinheiro do roubo, não só da CVM. Bom, a CVM agora vai receber um dinheirinho. Agora, olha que coisa maluca. O governo gasta cada vez mais dinheiro. A arrecadação só aumenta, só aumenta, só aumenta, e o governo vai gastando, gastando, gastando. Só que, na mesma medida em que o governo gasta cada vez mais dinheiro, as estruturas de poder, as estruturas de comando do mercado e as estruturas de controle estão cada vez mais frouxas, frouxas. Quando você pega os números, e eu peguei alguns números, quando você vai lá e levanta o que está acontecendo com as agências reguladoras estão com menos gente, o Banco Central está com pouca gente, o Galípolo teve no mês, essa semana passada, no Congresso, ele foi lá e ele explicou que está faltando dinheiro para o Banco Central, e que o Banco Central agora tem que decidir. Ele falou o seguinte: olha, o cobertor é curto, a gente tem que escolher o que cobre e o que não cobre. Então, o Banco Central tem que escolher o que ele vai fiscalizar. A CVM tem que escolher o que ela vai fiscalizar. A CVM tem menos de 500 pessoas trabalhando. Aí eu fui fazer uma comparação. Você sabe que o correspondente nos Estados Unidos à CVM é a SEC. Você já ouviu falar da SEC. Só que aí eu fui descobrir um negócio que é uma coisa doida. Mostra como eu sou desinformado. Mas nos Estados Unidos tem a SEC, que supervisiona o maior mercado de capitais do mundo, que aliás é 70 vezes o nosso mercado de capitais. 70 vezes o nosso mercado de capitais. Mas além da SEC, eles têm uma outra entidade, CFTC, que regula o mercado de derivativos, mercado futuro, swap, opção de commodities, ativos. Ou seja, tem uma entidade que só faz isso, não é a SEC. Aqui é a CVM também. Aí eles têm mais uma que supervisiona as empresas de capital aberto, PCABO. Foi criada em 2002, depois de escândalos da Enron e WorldCom e tal. Essa instituição tem também o seu orçamento próprio. Cuida só das empresas de capital aberto, que aqui é a CVM que faz. Mas peraí, aqui a CVM faz o que nos Estados Unidos tem três entidades para fazer. Aí se você somar o orçamento desses caras todos, dá 53 vezes mais do que o orçamento da CVM. E o dinheiro livre para investimento, para tecnologia, dá 437 vezes mais para um negócio que é 70 vezes maior. Ou seja, eles têm muitas vezes mais do que a diferença entre os dois mercados para fazer o controle. Agora você veja, se você tem um sistema de controle que não funciona, claro que passa boi, passa boiada, claro que passa Daniel Vorcaro. E para nossa alegria e satisfação, e a gente tem que agradecer, quem fez o que fez é um idiota. Quem fez o que fez é um qualquer despreparado, o que mostra como o nosso sistema é frágil. Não é que ele é um pós-doc em matemática, tanto que todo mundo fica falando, não, por trás dele deve ter um gênio. Não tem, o que ele fez é tosco. É passeio de dinheiro por um monte de fundo que a gente não enxerga. Imagina você contratar um serviço de dedetização que não vê as baratas e não vê os ratos. É isso, o nosso sistema de dedetização não vê barata e não vê rato. Não é um micro-organismo que a Anvisa achou lá na Química Amparo, no detergente IP. Não é disso que a gente está falando de rato, a gente está falando de barata, que o sistema não enxerga. Bom, a CVM está querendo contratar, não tem como contratar porque não tem dinheiro. A CVM está querendo investir, não tem como investir porque não tem dinheiro. Aí você vai nos Estados Unidos e você fala, bom, você acabou de falar que tem uma pancada de gente lá Mas não é uma pancada de gente lá, só. Eles têm um sistema chamado Midas, que coleta 1 bilhão de registros por dia de cada uma das 13 bolsas americanas, aqui tem uma. E eles vão sendo atualizados, esses dados, ao ritmo de microsegundo, não é segundo, microsegundo. São 100 bilhões de registros de uma vez só, com nuvem e o diabo. Além do Midas, tem um tal de Artemis, que armazena dados históricos de negociação, tem um tal de Sonar, que processa as notícias, tem... E a gente até 2022 na CVM usava Excel. Excel. Sabe o que é planilha Excel? Que é a coisa mais ridícula. Planilha Excel, não. Se alguém apresentasse para um ser como eu dos anos 80, maduro dos anos 80, porque eu sou de 64, mas nos anos 80, eu cheguei a 16 anos em 80, em 82 eu tinha 18. Se alguém me apresentasse um Excel, eu ia achar que era um gênio. Não tem nada mais ridículo e ultrapassado do que planilha Excel. E seres humanos, junta ser humano com planilha Excel. Como é que você vai processar essa quantidade de informações que os caras lá processam? Aí você diz, pô, mas tanta coisa importante para falar, pobreza, miséria, destruição de renda, o brasileiro de classe média, aliás, a renda média do brasileiro que é baixa e tal, por que você vem com essa coisa ridícula de mercado? Pois é o seguinte... Quando, por falta de controle do Estado, e eu estou falando de controle do Estado, eu não estou falando de governo gordo, nós temos um governo gordo com Estado magro. Nós temos um governo gordo, IMC alto, o índice de massa magra é baixinho, porque o sistema de controle é ridículo. Então, o que eu tô destacando é o seguinte, primeiro um dado objetivo da CVM, tá? Nos últimos 25 anos, em 10 anos, a CVM conseguiu operar com vagas abertas na diretoria. De 2023 para cá, não conseguiu nunca fechar os diretores. Chegou a ter 2 dos 5 diretores. Ah, mas se tivesse 5 ia mudar alguma coisa? Claro que ia mudar alguma coisa, porque você ia ter a estrutura como ela foi concebida. Pelo menos na direção. Mas não consegue, não consegue. Então você vê o Estado, esse Fernando Haddad que ficava falando, chegou a falar assim, não, tem que acabar com a CVM e passar para o Banco Central. Era assim antes, o Banco Central fazia fiscalização no mercado. Aí descobriram que não funcionava. Era assim, no passado, nos Estados Unidos, quando teve a crise de 29, não existia SEC. A SEC foi criada em 34. Criaram os sistemas de controle específicos para poder controlar o mercado. Aí, você vai dizer, mas, de novo, meu ponto central é por que tanta coisa importante vem que falar disso? Pois é, por falta de controle, estourou no Brasil um escândalo da Lava Jato. Por falta de controle, o Brasil, que tinha 3,2% do mercado global de exportação de serviços de engenharia, passou a ter 0,5%. Por falta de controle, nós perdemos 4 milhões de empregos, segundo conta do Diese, na construção pesada. Pessoas que não têm nada a ver com Marcelo Odebrecht, pessoas que não têm nada a ver. Nas lojas americanas, você teve 10 mil demissões por causa da fraude. Você teve 190 milhões de pessoas e microempresas que têm crédito a receber e não vão receber das lojas americanas, vão receber daqui a anos, porque entra na fila. Que ela entrou em recuperação judicial. 10 mil demissões, 132 lojas fechadas. Por quê? Porque um vagabundo, um picareta, fez um esquema de balanço que não foi identificado pelo sistema de controle. Como eu disse, nos Estados Unidos tem um setor só para isso. Dá para furar? É mais difícil. Dá. Aí entra a discussão sobre a punição. Mas o fato é, não adianta só entrar quando tem incêndio. Não adianta só entrar quando tem incêndio. E não adianta falar o que disse o Haddad, vamos acabar com o corpo de bombeiros, vamos dar essa tarefa para o banco, para a polícia militar, armada, e não vai ter, embora os bombeiros sejam militares, vamos acabar com isso porque está faltando água. Não, pô. Está faltando água, está faltando carro, está faltando estrutura, vamos botar água, carro e estrutura, porque é fundamental ter o corpo de bombeiros, é fundamental ter uma CVM sólida. E uma CVM é o seguinte, tinha um cara lá que trabalhava na Lojas Americanas, que ele fazia entrega. Ele fazia entrega, ele tinha uma perua de entrega, contratou um funcionário, começou a aumentar, a Lojas Americanas estava indo bem, resultados ótimos, as pessoas investindo, o trio Los Tres lá, o pessoal do ex-garantia investindo, tá tudo bem, o vigarista do CEO deu um tombo na empresa, quando resolveram trocar de CEO apareceu a podridão, e o cara que entregava produtos para Lojas Americanas, acabou o contrato dele, ele tinha uma van, ia comprar a segunda, acabou, não tem mais van, não tem mais nada, demitiu e tal. Com o fim da Engenharia Nacional, acabaram as faculdades, então não tem mais faculdade. Eu não vou abrir uma faculdade, tinha um cara que vendia pipoca, não vende mais pipoca, porque não tem prédio com nada dentro. As obras estão sendo feitas por empresas estrangeiras. Onde é que estão os CEOs das empresas estrangeiras, os grandes controladores? Vocês estão aqui? Estão na China, estão na Espanha. E assim lá, você vai ter um presidente francês, um presidente espanhol, um presidente... né? E o presidente brasileiro? Uma vez eu conversava com um ex-ministro, o João Sayad, já falecido. Ele dizia, o Brasil corre o risco de virar um país de gerentes. Não vai mais ter diretor, não vai ter mais presidente, porque vai todo mundo responder para um gringo. Agora, se a gente ajudar esse processo, que é o que a gente está fazendo, com o descontrole, é que são elas. Então, a gente tem que agradecer o Daniel Vorkaro, porque o nosso sistema mostrou que é incapaz... com um vagabundo que tinha 0,5% dos ativos brasileiros. Imagine se fosse um cara que tivesse 2, 3, 4, 5% dos ativos brasileiros. Primeiro, ia demorar mais para pegar, porque ele ia ser mais inteligente do que esse vagabundo. Depois, quando arrebentasse, não é que o FGC ia perder 40% do que perdeu, que está aí, o sistema é rígido. Imagina o que aconteceria se o banco tivesse 10 vezes o tamanho que ele tinha. Ia ser um strike na sociedade brasileira. A gente já está ruindo. Não digo que ia ser 1929, mas ia ser um estrago muito grande. E a gente já está falando como é que isso aconteceu. E a resposta de como é que isso aconteceu, é natural que a gente queira sair correndo atrás das pessoas físicas. Então a gente diz, isso aconteceu porque tem um Daniel Vorkaro. Isso aconteceu porque ele corrompeu o judiciário. Isso aconteceu porque ele corrompeu o sistema político. Isso aconteceu... não! Não! Porque se você tem um sistema de controle eficiente, isso não acontece do jeito que aconteceu. E aí ele pode corromper o sistema judiciário, pode corromper o sistema político, ele não consegue fazer o estrago que ele fez, porque os sistemas de controle funcionam. Então não é que ele arrombou a porta do Brasil, a porta estava aberta. E o vagabundo entrou pela porta da frente, porque não funciona. Não funciona porque são todos malvados, corruptos? Não. Não é verdade. Não é verdade. Não funciona porque o sistema está montado para não funcionar. A pergunta que a gente tem que fazer para aqueles que querem chegar lá ou permanecer no poder é: o que o senhor vai fazer e por que não fez, no caso do presidente Lula, por que não fez algo para evitar isso? Por que foi preciso Flávio Dino aparecer, olha só do que nós estamos falando, hein? O Supremo intervencionista, o Supremo ativista, o Supremo está fazendo, nesse caso, mais pela proteção do sistema de controle do Brasil do que o Estado, do que os Haddads, o Lula, olha isso, que coisa absurda. Deixaram. E o governo anterior também. Paulo Guedes, Roberto Campos Neto, o Galípolo. Cadê esses caras botando a boca no trombone? Para protestar contra o abuso do tesouro quando eles são o próprio tesouro. Eles é que fazem isso, eles é que fizeram. Você, em 76 para cá, que a gente tem a CVM, começou o regime democrático e aí... a partir do regime democrático você começa a ter discussões, e a partir do momento em que você criou a taxa, e a taxa foi criada em 89, da taxa de 89 para cá, a taxa de fiscalização dos mercados de títulos e valores imobiliários, da criação de lá para cá, você tem essa expropriação. Roubo, roubo. Então é um dinheiro que deveria ser da CVM, está numa conta vinculada à CVM, está escrito lá, conta vinculada à CVM, mas não está escrito orçamento da CVM, entendeu? Os caras conseguem criar uma interpretação, conta vinculada não é orçamento. Ou seja, é uma loteria, né? E se tivesse escrito orçamento, eles iam dizer, orçamento não é conta vinculada, isso aqui deveria ser conta vinculada, então quem vai vincular sou eu. E aí eu vinculo e boto em Bolsa Família, boto em Vale Gás, boto no que eu quiser, Pacto Nacional do Feminicídio, fake, porque não tem nada de nacional nem de feminicídio, nada, não combate coisa alguma. E é isso, e vai na enganação, atrás de enganação, e a vida real é passa boi, passa boiada, passa vorcaro, passa rato, passa ratazana, passa barata. E aí, por sorte, a gente tem mais sorte do que juízo, mais sorte do que responsabilidade, as coisas não são dramáticas. Elas só são muito ruins, mas não são dramáticas. Por sorte, o vagabundo é um idiota. O vagabundo é só um bico doce, mas não é um gênio hacker do crime, não é. É um vagabundo simples. Se ele fosse um vagabundo real, é um Madoff, ele teria feito um estrago muito maior. Um cara com o conhecimento de mercado que o Madoff tinha, e que no Madoff, eles depois do Madoff, eles tiveram que fazer uma reforma. Imagine se lá ainda assim passa Madoff, olha como está o nosso sistema. Lá passou Enron, passou Madoff, e eles foram fazendo ajustes. Aqui não estão fazendo ajuste nenhum. O primeiro ajuste quem está fazendo é o Supremo Tribunal Federal. O governo brasileiro não fez nada. O Banco Central não fez nada. A CVM não fez nada. Quem fez foi o Flávio Dino. Eu já critiquei o Flávio Dino 250 bilhões de vezes. Agora, a maior contribuição quem deu para fortalecimento das estruturas de controle do Estado, porque o Estado tem que ser forte. O governo pode... A escola pode ser privatizada ou tocada por uma gestão privada. O hospital pode ter uma OS cuidando. Você pode privatizar o sistema de água, de luz, de telefonia, de gás. Você pode fazer tudo isso, mas você não pode privatizar a estrutura de polícia e fiscalização. Isso não pode. Você pode privatizar até o presídio. Você não pode tirar do Estado, não dá. Aquilo que é típico do Estado. E uma coisa típica do Estado é controle para poder... CAD, CVM, a Anvisa, a ANS, a Anatel, a ANEEL, Banco Central, CGU, todas as estruturas que fiscalizam para que a gente possa ter uma sociedade justa, que um vigarista arrebenta as lojas americanas para ter mais bônus no final do ano, os donos das lojas americanas continuam a andar de jatinho para lá e para cá, e o pobre coitado que fazia uma entrega perde a van dele. E isso é um sistema justo? Isso é um porco. O Master agora, a mesma coisa, podridão. E isso a gente tem que conter. Eu não sei se você concorda ou discorda, mas essa é a opinião que eu tenho sobre o assunto.
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0: Hora 32 minutos, pelo horário de Brasília, girando mais uma vez os principais destaques do dia. O Supremo Tribunal Federal começa a analisar a flexibilização da lei da ficha limpa. As informações chegam com Márcio Rocha.
5: Segue até o dia 29 de maio o julgamento da ação que questiona a flexibilização da lei da ficha limpa no Supremo Tribunal Federal. A análise é feita no plenário virtual da corte e tem como relatora a ministra Carmen Lúcia, que votou pela inconstitucionalidade da legislação e defendeu o restabelecimento de regras anteriores. Antes, a inelegibilidade começava pelo prazo restante do mandato perdido, mais 8 anos, o que foi mudado pelo Congresso Nacional. Além disso, também foi criado um teto de 12 anos de inelegibilidade no caso de sucessivas condenações por improbidade administrativa. Em janeiro de 2026, a Procuradoria-Geral da República se manifestou favorável ao deferimento de uma medida cautelar para derrubar trechos da norma flexibilizadora.
0: A Procuradoria-Geral do Rio de Janeiro entra com uma ação no Supremo Tribunal de Justiça para a volta das execuções fiscais contra a Refit. A empresa é considerada uma das maiores devedoras de impostos do Estado e do Brasil. Quem explica é a Luana Bernardes.
6: A Procuradoria-Geral do Estado entra com uma ação direto para o presidente do Superior Tribunal de Justiça, desembargador Herman Benjamin, pedindo a volta das execuções fiscais contra a Refit. A suspensão das execuções havia sido determinada pelo desembargador Guaraci Viana, que também foi alvo da operação contra a Refit. O desembargador é investigado por dar várias decisões favoráveis à empresa. Com a retomada das execuções fiscais, o próximo passo deve ser o pedido de falência do grupo.
0: A União e os estados da Amazônia Legal e do Pantanal devem informar providências contra incêndios diante do fenômeno El Niño. Quem explica é a Lívia Maciel.
7: Após indícios de aumento de incêndios florestais na Amazônia Legal, o Supremo Tribunal Federal solicita da União, dos Estados Amazônicos e do Pantanal que providenciem medidas que impeçam o avanço das queimadas. A ação foi assinada pelo ministro Flávio Dino e requer providências em até 10 dias. A previsão é que o fenômeno climático El Niño atinja o pico entre setembro e outubro, período que, segundo registros, corresponde ao aumento de incêndios florestais. De acordo com o Instituto Nacional de Pesquisas Espaciais, a Amazônia pode sofrer impactos negativos por conta de uma seca prolongada, temperaturas acima da média e redução da umidade relativa do ar.
0: Tem destaque do Santos, chegando agora com Lucas Velotti.
8: O Santos não deve ter o goleiro Gabriel Brazão entre os titulares para o duelo de hoje contra o Deportivo Cuenca, 21h30, pela última rodada da fase de grupos da Sul-Americana. O arqueiro sentiu dores na lombar e deve ser substituído por Diógenes. Outra baixa, essa certa, será de Lucas Veríssimo, por conta do acúmulo de amarelos. Por outro lado, dois importantes retornos devem acontecer entre os 11. Barreal, que volta de suspensão, e Rolaser, recuperado de um desconforto muscular. Atualmente na lanterna do grupo, o Peixe precisa da vitória para avançar aos playoffs contra os terceiros da Libertadores. Além dos 3 pontos, é necessário também um tropeço do Recoleta, que enfrenta o São Lourenço na Argentina. A Band News FM transmite hoje Santos e Deportivo Cuenca, logo após o Jornal da Band. A narração é de Yuri Queiroga.

0: Fora, direto de Londres, Felipe Killing.
1: Hora 36 minutos, o correspondente da Band News FM em Londres, Felipe Killing, fala sobre a onda de calor que atinge o Reino Unido e registrou durante esse início de semana uma das maiores temperaturas. Em uma conversa com Michele Trombelli, Ivan Brandão e Carlos Andreasa no Tem Método, o jornalista comenta sobre as altas temperaturas nesses últimos dias.
2: Para você que não tem imagens, pela primeira vez vai poder ver o Killing de regata. De sunga aqui na Band News FM. Não, mas se pudesse, porque estamos vivendo uma onda de calor no Reino Unido, o dia mais quente da história para um mês de maio, Killing. Que maluquice.
3: Não queira afastar os ouvintes, viu? Falando que eu tô aqui de regata, de sunga. Boa tarde, Ivan, Andreasa, a todos que nos acompanham. Talvez no Brasil isso nem seria notícia, né? Os termômetros marcaram 34,8 graus no Reino Unido. E aqui virou uma grande notícia. Outros países da Europa também enfrentando uma onda de calor, porque é algo bastante incomum. Alguns recordes foram quebrados. O dia mais quente do ano, a noite mais quente do ano e o dia mais quente para o mês de maio. Até então, o recorde tinha sido registrado em 1944, 32,8 graus Celsius. A gente viu esse recorde ser ultrapassado por 2 graus e a expectativa é que seja ainda mais quente. E meteorologistas explicam que normalmente recordes são quebrados por margens muito menores, 0,2, 0,3, a gente está falando de 2 graus, possivelmente mais do que isso. E o Reino Unido é um país preparado para o inverno, então as casas retêm o calor, o transporte público muitas vezes não é bem ventilado e as pessoas não sabem também como lidar muito bem com o calor. Então você liga a televisão, você escuta no rádio, sempre especialistas dando dicas como suportar esse calor de quase 35 graus. É uma massa de ar quente que veio do norte da África, tem uma pressão atmosférica prendendo esse ar por aqui, então não deixa ele sair. Já teve um final de semana bastante quente e o calor deve se estender pelo menos até o fim da semana. E os meteorologistas também alertam que essa onda de calor acaba sendo mais frequente e mais potente por conta do aquecimento global, porque, olha, quase 35 graus você não vê nem no auge do verão. A gente ainda está na primavera, então realmente uma temperatura bastante atípica por aqui.
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1: Uma hora 42 minutos pelo horário de Brasília, seguindo com os principais destaques do dia na programação da Band News FM, o Partido dos Trabalhadores espera fechar até o sábado que vem o nome para concorrer ao governo de Minas Gerais. A sigla pretende fazer pesquisas pré-eleitorais para escolher um nome após o senador Rodrigo Pacheco sinalizar que não vai concorrer ao pleito. Quem traz informações direto de Belo Horizonte é a repórter Josiele Lemos.
8: Segue a indefinição sobre a candidatura do PT ao governo de Minas. Presidentes da bancada federal do partido se reuniram nesta segunda-feira para a construção do projeto político para o Estado Mineiro nas eleições de 2026, mas permanecem sem uma decisão. Entre os participantes do encontro estavam o presidente nacional do PT, Edinho Silva, e a deputada estadual e presidente do PT Minas Gerais, Leninha. Segundo nota divulgada pelo partido, a expectativa é por uma definição até o próximo sábado, durante o encontro das esquerdas de Minas em Contagem, na região metropolitana de Belo Horizonte. Após a recusa do senador Rodrigo Pacheco, a sigla ainda não tem o nome para compor um palanque mineiro ao presidente Lula há pouco mais de 4 meses. As eleições. Novas reuniões do diretório estadual do partido devem acontecer ao longo da semana.
1: Nos outros assuntos, indo direto a Brasília, a Caixa Econômica Federal antecipa a liberação do pagamento aos trabalhadores que tinham optado pelo saque aniversário do FGTS e que foram demitidos sem justa causa entre os 2020 e 2025. Quem conta é o Márcio Rocha.
9: Já está disponível o uso de parte do Fundo de Garantia por Tempo de Serviço para a renegociação de dívidas dentro do novo Desenrola Brasil, que vai permitir o uso de até 20% do saldo do FGTS, ou até R$ 1.000, o que for maior valor, para amortização ou quitação de débitos em atraso. A ideia, de acordo com o governo, é movimentar cerca de R$ 8.200.000.000 e, após as consultas, as instituições bancárias vão ter um prazo de 30 dias para formalizar o contrato com a Caixa. Para isso, será necessário autorizar, através do aplicativo do FGTS, o acesso das instituições financeiras aos valores disponíveis, o que vai evitar a ida do trabalhador às agências para concluir a operação. De acordo com o Ministério do Trabalho, a instituição vai fazer a transferência do valor diretamente ao banco para o pagamento da dívida.
1: Tem novidades para inscrição no Exame Nacional do Ensino Médio desse ano. Quem traz a atualização é o Daniel Araújo.
10: O Enem deste ano terá inscrição automática para alunos concluintes do ensino médio da rede pública. Mesmo com o cadastro pré-preenchido, os estudantes precisam entrar na página do participante para confirmar informações e selecionar opções como língua estrangeira e atendimento especializado. As inscrições seguem até o próximo dia 5. A taxa para quem não tem direito à isenção é de R$ 85 e pode ser paga até o dia 10 de junho. junho. As provas acontecem nos dias 8 e 15 de novembro.
1: No noticiário internacional, a Justiça da Suécia pede uma pena de 10 anos de prisão a um homem de 62 anos que obrigou a esposa a manter relações sexuais pagas com cerca de 120 homens. O réu está preso desde abril no norte do país. Segundo a promotoria, ele foi condenado por lenocídio qualificado, que é a exploração da prostituição alheia para lucro, e por 8 estupros. O homem é acusado de ter criado anúncios na internet, organizado e supervisionado os encontros e pressionado a esposa para que ela realizasse atos sexuais online para atrair mais clientes. Os fatos teriam ocorrido entre agosto de 2022 e outubro de 2025. A advogada da autora do processo reivindicou cerca de R$ 580 mil só de indenizações.

0: destaque do Corinthians, chegando agora com o Lucas Belotti.
1: O técnico Fernando Diniz deve optar por um time quase todo reserva para o duelo de amanhã contra o Platense pela Libertadores. O Timão vai entrar em campo já classificado e com a liderança da chave garantida. Por isso, o 11 inicial deve ser bem parecido com o que enfrentou o Peñarol na rodada passada no Uruguai. Uma das novidades pode ser a presença de Memphis Depay entre os titulares. O holandês fará amanhã o último jogo antes da Copa do Mundo, ainda com uma indefinição pela renovação de contrato. O vínculo do camisa 10 termina no dia 20 de junho. Para acertar uma extensão, o clube segue buscando empresas parceiras para arcar com os salários de maneira integral. Por conta da vontade de Memphis, o cenário hoje é de otimismo no Parque São Jorge.

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1: O uso de canetas emagrecedoras está mudando as tendências de consumo no setor da alimentação. A colunista Ayana Freitas explica como as indústrias têm tentado alinhar produtos hiperproteicos com alimentação saudável em uma conversa no Band News Station com Renan Suquevicius e Fábio França.
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2: É dia de conversar com a Ayana Freitas aqui no Band News Station e a gente fala de tendências de consumo, enfim, que as pessoas estão observando, o que, que os mercados estão oferecendo e agora uma tendência na alimentação. A gente vem falando do impacto das canetas emagrecedoras, uma mudança no tamanho das porções, na quantidade de comida oferecida. Essa comida está vindo em quantidades menores e numa vibe pro max, pro mais, pro plus, pro o que você quiser chamar, né, Ayana Freitas? Do que a gente está falando, hein?
3: É isso aí. É só olhar nos rótulos aí, né? E a partir dos próximos meses isso vai estar mais presente ainda quando a gente for no supermercado. Esses rótulos de alimentos que a gente já consome, alguns novos, outros que a gente consome foram reformulados com essas nomenclaturas aí adicionais, né? Que você comentou, pró, pró mais, enfim, foi o que mais se viu, é o que mais tem se visto, aliás, quando a gente fala de inovação da indústria, né? De alimentos e bebidas. É, na semana passada teve a APAS Show aqui em São Paulo, que é uma feira gigantesca aí voltada para o setor supermercadista, né? E lá, obviamente, a gente tem ali os principais fabricantes, as indústrias, né? De alimentos e bebidas. E foi o que se viu lá, né? Principalmente. Alimentos com proteína ou proteína adicionada ou destaque para proteína que já tem ali dentro da formulação, low carb, zero açúcar, produto funcional, né? Produtos ligados especialmente a bem-estar aí de maneira geral. Estão dominando os lançamentos e a gente está falando de categorias das mais diversas. Snacks, por exemplo, né? Salgadinho, biscoito, até bebidas de todas as áreas também, todos os tipos de bebidas. E refeições prontas também, muito a gente vê hoje refeição pronta porque o consumidor quer muito essa praticidade, essa conveniência, mas esse foco das refeições prontas também serem refeições, entre aspas, saudáveis aí, né? Comida de verdade, que é o que as empresas hoje exaltam bastante. Sobremesa também, enfim, esses alimentos todos estão indo para essa, os lançamentos pelo menos estão indo para essa busca aí, né? Quer dizer, não é só alimentação saudável que o consumidor busca e as indústrias estão aí servindo, portanto, né, lançando, mas produtos que estão entregando também funcionalidade, conveniência que eu comentei, né? O equilíbrio ali da rotina entre praticidade e alimentação saudável. Um movimento muito forte também a gente vê da transformação justamente da proteína num atributo, digamos assim, de consumo de massa, né? A gente antes associava muito proteína, antes até muito recentemente, inclusive, né? Ao universo fitness, a quem pratica esporte, quem quer uma performance melhor, quem faz musculação, enfim. Agora não, ela aparece como um elemento aí para saciedade mesmo, né? Para praticidade também, para fornecer qualidade nutricional. Isso explica esse avanço aí desses produtos hiperproteicos, digamos assim, né? Categorias cada vez mais amplas, como eu comentei, tem iogurte, tem bebida, tem carne, tem tudo, assim, com esse atributo destacado, né? Carne, obviamente, é uma proteína, mas eles destacam mais esse atributo aí da proteína adicionada. As bebidas também estão refletindo muito essa mudança de comportamento, estão crescendo as opções zero álcool, a gente já falou bastante aqui, né? Como essas bebidas têm crescido, cerveja e outras bebidas aí, drinks também, bebidas funcionais, energético, que tinha de energético na Show, não dá pra contar, assim, muita opção de energético com apelo saudável, hidratação funcional, muitos produtos também ligados ao bem-estar, enfim, a esse equilíbrio, digamos assim, físico e mental, né? Essa lógica do equilíbrio, inclusive, ganha muito espaço, porque por mais que se fale de indulgência, a gente viu lançamentos de snacks, sobremesas, como eu comentei, né? Salgadinhos, enfim, é a indulgência sem abrir mão de escolhas que são um pouco mais moderadas, enfim, né? E por que que tudo isso está acontecendo? O Renan comentou aí no começo, né? Claro, os medicamentos GLP-1, essas canetas emagrecedoras têm um impacto, estão começando a alterar, de fato, os hábitos alimentares, então a indústria está de olho nessa tendência aí, né? Está mudando a frequência de consumo, está mudando a percepção de quem está se alimentando sobre saciedade. Então, como fornecer essa saciedade sem abrir mão de qualidade, nutrição, enfim. Consumidor está mais atento à saúde, longevidade, enfim, uma tendência de comportamento geral, mundo afora, né? Mais preocupação de ter essa disposição, ter essa energia, enfim, buscando conveniência, mas sem culpa, por isso que tem alguns produtos ali que levam à indulgência, né? A gente está falando de um refrigerante, a gente está falando de um snack, de um chocolate, mas sem culpa, então com alguns atributos ali que deem essa ideia de saudabilidade ou maior saudabilidade, né? E influência, obviamente, também de redes sociais, essa cultura de bem-estar aí que tem se visto de maneira geral. Quer dizer, então a indústria e o varejo também, a feira, por exemplo, foi uma feira voltada para supermercados, né? Supermercadistas. O que a gente vê lá? O que eles podem, do que eles podem lançar a mão, colocar nas prateleiras nos próximos meses para atrair esse consumidor mais antenado com saudabilidade e nutrição. Então a gente vai ver, provavelmente já está vendo, né, nos supermercados, nas prateleiras, mais produtos de indústrias que estão reduzindo açúcar, enfim, que estão ampliando essas linhas funcionais, digamos assim, né? Todas essas inovações aí para atender esse consumidor que está mais consciente, está mais orientado a essa questão do bem-estar, ao wellness e tal, e não falando só apenas desse consumidor atleta, né? Digamos

0: O produto te oferece, ele lhe dá 23 gramas de proteína, mas te dá carboidrato também, além da conta, talvez adoçantes, uma lista enorme de adoçantes também. Então, varia muito de produto para produto.
1: E cada organismo é um organismo.
0: E cada organismo é diferente. Você talvez precise mais de carboidrato do que eu e tal. Então, não dá para sair comprando primeiro, porque olhou ali e aparece lá 23G, 15G, 11G. Dá uma olhadinha ali no rótulo, né, para ver quais são os outros produtos ali, os outros embutidos nesse produto. Por isso que é legal também o acompanhamento médico, endócrino e também nutricionista. Mas, Ayana, a gente vê as prateleiras repletas desses produtos e queria que você me dissesse, a tendência era de que houvesse um barateamento no preço final para o consumidor, porque tem mais produtos ali sendo ofertados. Por outro lado, a demanda também aumenta muito, tem muito mais gente comprando. Então, o preço, algo me parece, demora a cair, porque apesar de ter mais concorrência, ter mais produtos expostos e à disposição do consumidor, tem mais consumidores também, né, comprando a partir de agora.
2: Verdade, verdade. Só voltando aí ao que você falou, né? Os rótulos estão muito nesse momento de destacar a proteína, né? A quantidade de proteína, de fato, como você comentou. O rótulo, eu digo ali na aparência, né? No primeiro momento, quando você olha para a prateleira, o que vai se destacar dali é a quantidade de proteína. É no que as empresas estão apostando aí para trazer esse consumidor, enfim, para conquistar esse consumidor e mostrar seu diferencial de mercado. Então, de fato, vale essa análise. Do lado de trás, né? Do outro lado do rótulo, da parte de trás do rótulo da embalagem, para ver quais são os outros produtos adicionados, outros itens adicionados, e claro, esse acompanhamento, como você comentou, porque já até aí no cenário, né, de médicos e tudo mais, uma análise se essa quantidade toda de proteína que a gente está consumindo, que as pessoas estão querendo consumir, são de fato importantes, necessárias para o nosso organismo, ou depende de caso a caso, como comentou aí também o Renan. Com relação a preço, de fato, ainda mais porque a gente está vendo agora, né, uma série de lançamentos e inovações, as indústrias investem nesses lançamentos, né, obviamente, quando elas estão investindo, elas, de alguma maneira, devem passar esse custo de inovação, enfim, para o consumidor final. Entendo que isso ainda demora um pouquinho aí para se equilibrar, embora a oferta seja muito maior de fato, mas há também um investimento aí em desenvolvimento, pesquisa, enfim, das empresas para que esses produtos cheguem ao mercado. Acho que como a demanda vai crescendo, né, com o tempo aí a gente vai ver preços mais interessantes para o consumidor final, até porque ele vai substituindo também, né, um produto pelo outro, enfim, no carrinho, e vai equilibrando um pouco mais aí essa conta. Mas de fato é uma questão ainda que a gente precisa esperar um pouquinho para ver ela mais equilibrada, eu diria aí, Fábio.
1: Muito bem, a Ana Freitas participando aqui do Band News Station, falando de tendências de consumo. Ana, muito obrigado, viu, pela sua participação. Até segunda-feira que vem.
2: Obrigadíssima, gente. Até a próxima.
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0: Como parte das comemorações de 21 anos da Band News FM, a Larissa Biscaia apresenta a troca de ideias, de experiências entre duas cientistas e você acompanha tudo a partir de agora.
1: Oi, o meu nome é Lívia Pinazzo, eu tenho 24 anos e atualmente estou no último ano de medicina na USP de Ribeirão Preto.
2: Eu sou a Neuza Maria Frosati Calina, eu sou bióloga de formação, mas fiz mestrado e doutorado em biotecnologia.
3: O que a Lívia tem de idade, a Neuza tem quase o dobro de tempo de laboratório. Ainda na faculdade, a Lívia foi reconhecida como uma das 25 melhores jovens cientistas da América Latina. Ela fez uma pesquisa que apontou quais fatores genéticos são indicativos para o câncer de mama. E uma das pesquisas da Neuza já deve fazer parte da sua vida, porque recentemente ela participou do desenvolvimento da vacina contra a dengue assinada pelo Instituto Butantan. Em uma área que é historicamente dominada por homens, elas enxergam uma grande semelhança nos desafios da profissão.
1: Eu tinha um pouco de dificuldade de estar nesses ambientes. Eu ia em congressos, eu via homens de terno e eu queria ir embora para minha casa. Mas depois eu comecei a ver mulheres, tenho mulheres que eu me inspiro muito, assim. E eu comecei a me sentir cada vez mais confortável nesses ambientes.
2: Foi muito difícil, que em alguns momentos até eu pensei em desistir. Mas, assim, o amor que eu tenho, a certeza de que eu tenho que este seria o meu lugar, me fez lutar bastante.
3: Nesse encontro de gerações da ciência, a Lívia e a Neuza dividem quais são os receios desse caminho.
1: Qual que é o maior medo que eu tenho?
2: Eu não tinha medo. Eu era pura expectativa positiva quando eu comecei. Aí depois

0: a minha bola e ver que realmente precisaria de muita luta para chegar onde a gente, onde eu queria chegar.
1: Eu tenho muito receio de que as portas se fechem, a sociedade se feche para nós mulheres e pessoas da ciência. Cada vez mais eu vejo desinformação.
2: E é justamente por isso que o trabalho dessas mulheres se torna ainda mais essencial. Ontem, hoje e nos próximos 21 anos.
1: Bom, daqui 21 anos eu vou ter 45 anos, o que é uma idade jovem. Eu vou ter terminado meu mestrado, meu doutorado, e eu espero estar trabalhando como professora e também espero estar colaborando com o Ministério da Saúde. Isso é um grande objetivo que eu tenho, assim.
0: Daqui 20 e poucos anos, eu gostaria de ver as mulheres livres nas suas ideias, nos seus projetos, e eu acho que o mundo comandado por mulheres vai ser muito melhor em todas as áreas.
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3: Duas horas, quatro minutos pelo horário de Brasília. Na sequência, vem aí a reprise do É da Coisa com Reinaldo Azevedo na nossa programação. Eu, Stephanie Toso, volto daqui a pouquinho atualizando os principais destaques do noticiário.
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0: Começa agora para todo o Brasil mais uma edição de Olho da Coisa. Se a coisa parece confusa, atrapalhada, vem para cá, que a gente desconfunde, desatrapalha. Milhões de pessoas acompanham o programa pela Band News TV, pela Band News FM, pelo Band News TV. Eu preciso decorar esse texto. E pela LG Channel. Mas você pode fazê-lo também pelas redes sociais, sempre Rádio Band News FM ou no aplicativo Band Play. Boa noite, Lucas. Boa noite, Isabela.
1: Boa noite.
0: Tá cada vez mais down no High Society. Down, down, down. E as pessoas vão ficando desesperadinhas. Ah, mas nós vamos corrigir tudo, tudo, tudo, tudo bonitinho. Olha aqui. Rita Lee, Santa Rita, né? Com Elis Regina. Tem muita coisa importante hoje. Comecemos por aquilo que são votos e uma torcida, porque o presidente obviamente está bem, mas está fazendo uma radioterapia considerada leve, porque ele tinha um tecido canceroso no couro cabeludo, né? Está fazendo a radioterapia. Nem sempre a radioterapia é, inclusive, se pode usar a radioterapia para coisas, para quando os tumores não são cancerosos. Tumor de pele costuma ter uma resposta muito boa, sei de familiares, etc. Razão porque, inclusive, eu me entupo de protetor solar, né? Mas, se Deus quiser, vai dar tudo certo com o presidente, mas vamos lá. Lula faz radioterapia no couro cabeludo, vida normal.
2: O presidente Lula iniciou nesta segunda um tratamento preventivo de radioterapia superficial após a retirada de uma lesão na pele no couro cabeludo. O procedimento foi realizado no Hospital Sírio-Libanês, em Brasília, em uma visita já prevista pela equipe médica que acompanha o presidente. Segundo o boletim divulgado pelo hospital, a decisão pelo tratamento complementar foi tomada após a remoção da lesão em 24 de abril. A radioterapia tem caráter preventivo e busca reduzir o risco de recorrência do câncer de pele. Um trecho do documento do hospital diz o seguinte: o presidente Lula esteve hoje no Hospital Sírio-Libanês, Unidade Brasília. Após a retirada de lesão basocelular em 24 de abril de 2020, optou-se por tratamento complementar com radioterapia superficial preventiva no couro cabeludo, que teve início nesta segunda-feira. A expectativa é de que o presidente seja submetido a 15 sessões de radioterapia. Cada aplicação dura cerca de 2 minutos e será realizada no próprio hospital na capital federal.
0: Um procedimento, fui me informar, um procedimento tranquilo. Ah, mas estão escondendo, ninguém está escondendo nada. O Hospital Sírio-Libanês, evidentemente, não está nessa. O presidente está divulgando todas as informações. E, obviamente, torcemos, como sempre torcemos, para que tudo dê certo. E eu espero que essa seja uma torcida generalizada, embora não, né? Porque a gente sabe como são as coisas, né? Eu me lembro do Bolsonaro falando da Dilma, etc. No que nos diz respeito, qualquer pessoa precisa se tratar, se curar e ficar boa. É isso aí. E agora vamos para a coisa mais espetacular. Olha, rapaz, olha, vou lhe contar uma coisa. Ô, Lucas.
1: Oi.
0: Você tem certeza de todos os seus... Você joga bola, Lucas, ou você só cobre futebol?
1: Não, eu jogo de vez em quando.
0: É bom ou é meio perna de pau?
1: Não, nota 6 passa.
0: Nota 6 é que nem a aprovação do governo, tem uma parte que é regular. Passa.
1: Tô nessa.
0: Passa. Cuidado que tem gente que sou amigo, mas vai lá e dá canelada.
1: Verdade.
0: Vai lá e dá canelada. O Valdemar é realmente espetacular, porque, atenção, depois... Isso aqui que vocês vão ouvir agora é sensacional. É sensacional. É sensacional porque ele desmente o Flávio. Mas assim, em cena aberta. Né? Vamos lá, vai.
3: Presidente do PL, Valdemar Costa Neto, afirmou que a visita do senador e pré-candidato à presidência Flávio Bolsonaro a Daniel Vorkar, o dono do Banco Master, foi na verdade uma tentativa de conseguir o restante do dinheiro para o filme Dark Horse, a cinebiografia sobre Jair Bolsonaro. Declaração que foi dada hoje em uma entrevista.
0: Para, Lucas, para. Chega, mas que menino apressado, tá querendo agora driblar já, não sei o quê. Não. Como é que é, Lucas? Ele foi lá para pegar o resto do dinheiro?
1: Isso.
0: Mas ele não tinha ido lá, a gente até tirou o sarro aqui pra dizer, ó, não quero mais seu dinheiro, hein? Tô de mal. Eu descobri que você fez cada coisa, rapaz. Não quero mais sua grana. Valdemar falou, não, foi pegar o resto da grana. Vai, continue.
3: Bom, sobre essa biografia, essa entrevista toda, discurso que a gente trouxe aqui em uma entrevista à Globo News. A visita aconteceu de Flávio a Vorcaro no ano passado, entre os dias 29 de novembro, quando Vorcaro deixou a prisão, e 5 de dezembro, quando Flávio foi anunciado oficialmente como pré-candidato. Essa visita foi confirmada pelo senador. Hoje, Valdemar afirmou o seguinte: foi visitar depois para ver se conseguiu o restante do dinheiro. Vorcaro estava sendo investigado, não foi condenado a nada. O presidente do PL também considerou normal a visita do senador ao dono do banco. Nós não temos dúvida de que foi uma barbaridade o que Vorcaro fez no país. Mas isso é normal. O que o Flávio fez é a coisa mais natural do mundo.
0: Mas... É. Não, e o Valdemar e dinheiro não é uma coisa assim que causa estranheza. Ele foi parar na cadeia, inclusive, por causa disso. Mas sobreviveu. Uma prova de resiliência... A gente tem que tentar entender por que o Valdemar falou isso. Por que que o Valdemar falou isso? Porque, atenção, então, versões sobre uma história. Primeira versão, vídeo que, se der tempo, a gente acha, coloca ainda hoje aqui, só para lembrar. O Flávio foi indagado a respeito. Né? E aí, o que aconteceu e tal? Ah, do que você está falando? Não sei de nada. Lembra-se disso? Não sei de nada. Horas depois, uma nota admitindo. É, foi, porque não sei o quê. E aí, teve essa entrevista fabulosa aqui, no dia 19. Hoje é dia 25. Faz 6 dias. Fala, Flávio, explica o que você foi fazer lá.
4: E no dia seguinte em que ele foi preso, nesse momento é que nós vimos ali que deu uma virada de chave, nós entendemos melhor que a situação era muito mais grave, e em função disso, eu vou trago aqui para vocês, eu falei lá dentro para os deputados, mas já vi que a imprensa já divulgou. Eu estive com ele mais uma vez após esse evento, quando ele passou a usar o monitoramento eletrônico, ele não podia sair da cidade de São Paulo. Eu fui sim ao encontro dele para botar um ponto final nessa história. É dizer que se ele tivesse me avisado que a situação era grave como essa, eu já teria ido atrás de outro investidor há muito mais tempo e o filme não correria risco. Então foi uma grande dificuldade nesse momento arrumar outros investidores que pudessem concluir esse filme.
0: Então ele foi lá para falar pro Vorcaro: está tudo acabado entre nós. Seu dinheiro nunca mais. Que nem o corvo de Edgar Allan Poe, nevermore. Fui lá porque eu disse para ele que não queria mais o dinheiro. Aí vai Valdemar e disse o que mesmo hoje na Globo News? Foi lá para pegar o resto do dinheiro. Foi visitar depois para ver se conseguiu o restante do dinheiro. Por causa que estava sendo investigado, não foi condenado a nada. Nós não temos dúvida de que foi uma barbaridade que o Vorcaro fez no país, mas isso é normal. Afinal de contas, e o Flávio, aliás, vejam para mim, meninos, até agora o Flávio não desmentiu o Valdemar, eu sei que ele está lá tentando puxar o saco do Trump, beijar a mão, mas ele não desmentiu, nem Eduardo desmentiu. Por que o Valdemar está fazendo isso? Duas hipóteses. Primeira hipótese, para ver se chuta Flávio da candidatura. Segunda hipótese, que está informado, estaria informado de que vem alguma coisa, demonstrando que o Flávio mentiu sobre a mentira. Mais uma vez. Eu peço que vocês prestem atenção a esse estado de coisas, porque, insisto, de fato, financiar filme não é crime. Financiar filme não é crime. Pedir financiamento de filme não é crime. Mas o dinheiro foi para o filme? Nós vamos falar daqui a pouco da tal da Karina da Gama. Uma história que fica cada vez mais cabeluda. Aí vai o presidente do PL e diz, não, ele foi lá pedir mais dinheiro, sim. Flávio, quando contou, falou com vocês aqui no dia 19, ele não estava falando a verdade. E Flávio Eduardo até agora em silêncio. O que mais esses caras escondem? Além da pauta deles? Hã? Não é estupefaciente isso? E as duas coisas são ditas assim? Como quem diz hoje é segunda-feira? E o Valdemar, você sabe, o Lucas, ele tem alguns momentos de sinceridade, viu, Isa?
2: Sim.
0: Tem.
2: De vez em quando.
0: Por exemplo, ele tem uma frase que eu acho maravilhosa sobre o Bolsonaro. Aspas, Bolsonaro não é normal. Poético. Até o Flávio pediu pra ele, porque ele diz, não, mas é um elogio, eu quero dizer que ele está muito acima da média. Ah. Uhum. Aí o Flávio falou, é, mas não fica falando que dá a entender outra coisa. É. Né? Ô Flavinho, como pedir dinheiro pra fazer filme é normal? É legal. Dar dinheiro pra fazer filme é legal? Se tudo foi pro filme, tá tudo legal. Mas tá começando a ficar cada vez mais estranho, Flavinho. Flavinho, você foi lá pra brigar, não, pra dizer pro Vorkaro, não quero mais. As joias que me davam não tinham nenhum valor, se o mais caro me negavas, que era todo o seu amor. Lembro-te agora que não é só casa e comida, né? Foi lá, falou, não quero mais suas joias, seu dinheiro. Ou você foi pedir mais dinheiro, como diz o Valdemar. E se o Valdemar está falando isso, foi isso que você contou para os deputados também mentiu para os deputados, falou a verdade só para o Valdemar. O que que aconteceu, cara? Nós vamos voltar, Flávio, essa coisa toda ainda hoje, porque tem muita bagunça, o mundo começou a pinar. Tem muita bagunça aí. Nós vamos voltar ainda hoje, é isso, né? Porque agora o Flávio está nos Estados Unidos, lá, tentando beijar a mão do Trump, a gente já fala disso. Mas antes, eu quero dar uma paradinha para falar um pouco sobre a fabulosa declaração de Luciano Huck. E eu vou começar. Ô Lucas.
1: Sim.
0: Eu mandei uma música aí.
1: Mandou.
0: Do meu amigo Falcão. Aliás, meu amigo pessoal, querido Falcão. Beijo para Falcão, para a mulher do Falcão. Já mostrei aqui um vídeo que há, se eu achar ainda hoje, eu, ele, o Chico Pinheiro cantando num momento realmente único da arte brasileira. É. Né? Mas o Falcão tem uma música muito boa pra gente, assim, que diz essas coisas que o Luciano diz. Solta aí um pouco, Lucas, só pra ilustrar, vai.

0: prima do meu amigo Falcão, um gênio da raça. A base da sabedoria é a besteira. É. Parabéns ao Luciano Huck, que disse uma asneira, né? Ou a besteira é a base da sabedoria. Que disse uma asneira gigantesca sobre o Bolsa Família e depois tentou se corrigir. E se corrigindo, disse outra ainda maior, mas aí já não é nem besteira, aí é a pessoa que se trai e que de algum modo se revela e se expõe. É o que dá falar demais a Bom Dia Cavalo e tentar ficar ciscando fora do seu terreiro. Não é porque ele é apresentador bilionário que ele não possa fazer política, mas não é porque ele é apresentador e bilionário que ao fazer política ele vai falar a coisa certa. Porque o mundo não é um grande jogo de game para distribuir graninha para as pessoas necessitadas que vão muitas vezes se humilhar para mostrar que a redenção existe pelas mãos do grande doador universal das bondades. Do que é que eu estou falando?
1: Reinaldo, declarações do apresentador e empresário Luciano Huck sobre o Bolsa Família causaram polêmica no último fim de semana. No sábado, durante o 5º Fórum Esfera, no Guarujá, o apresentador criticou o fato de que o município de Senhor do Bonfim, na Bahia, concentra 56% da sua economia no programa social. Segundo Huck, isso faz com que as pessoas não tenham estímulo para deixar o Bolsa Família e queiram permanecer como beneficiários para sempre. A manifestação do apresentador viralizou nas redes sociais e gerou críticas, inclusive do ministro do Desenvolvimento e Assistência Social, Família e Combate à Fome do Brasil, Wellington Dias. Ele afirmou que a falta de informação também é uma arma perigosa. E que, na verdade, 55% da economia do município baiano vem dos serviços, 15% da indústria e agropecuária. Vamos acompanhar a declaração de Huck que gerou essa polêmica.
2: O Laércio, lá o prefeito da cidade de Senhor do Bonfim, tem 56% da sua economia no Bolsa Família. O que acontece? Você não gera nenhum tipo de estímulo para que as famílias queiram sair do Bolsa Família. Na verdade, elas criam um monte de atalhos para conseguir ficar no programa de distribuição de renda e de proteção social ad eterno. A gente precisa criar um estímulo. Como é que você sai? Como é que você motiva a família que precisa, necessita do Bolsa Família, tenha vontade de querer sair desse programa?
0: Ah, eu acho que é investir em bet e comprando carnê do familhão. Inclusive com o dinheiro do Bolsa Família. Você podia fazer na sua empresa um cruzamento de cadastro e gente que recebe Bolsa Família não comprar o seu familhão, por exemplo. A besteira é a base da sabedoria nesse caso, né, Luciano Huck? É uma fala detestável e burra, desinformada, porque você tem que fazer o seguinte: vai lá e busca os dados da Fundação Getúlio Vargas, que em 5 de dezembro de 2025 apontou que cerca de 60% das pessoas que recebem Bolsa Família há 10 anos já haviam deixado o programa. Agora, fácil? Não, fácil não é, porque a gente que vive de fato no extremo da pobreza. Mas no ano passado, mais de 2 milhões de famílias deixaram Bolsa Família com o crescimento do emprego. Alguns amigos seus que gostam de juros altos, lá nas alturas, certamente criam dificuldades para que inclusive tenha mais emprego, mas mesmo assim o emprego resiste. Essa mentalidade do empreendedorismo, esse empreendedorismo precisa ver quando o empreendedorismo faz sentido e quando não faz, e em que circunstâncias. Porque essa crítica que você está fazendo é a mesma crítica obtusa, reacionária, estúpida, que faz um Romeu Zema, por exemplo, sobre os marmanjos. Aliás, fez no Canal Livre. O que, que é? Virou coach da candidatura do Zema? Coloca o Zema aí, só para lembrar, vai.
3: E também não vou pagar auxílio do governo Bolsa Família para os marmanjões, que é o que mais está crescendo no Brasil. Nós estamos criando no Brasil uma geração de imprestáveis hoje. Eu vou em cidades do interior de Minas, fui recentemente Santa Catarina, Rio Grande do Sul e Goiás, é no Brasil inteiro a mesma coisa. Vagas com carteira assinada e marmanjão em casa, na internet, nas redes sociais, no Netflix, que prefere receber o auxílio governamental.
0: A mesmíssima crítica do Luciano Huck. Tão burra como, tão desinformada como, com a diferença de que o Zema, ele tem lá, a família dele vende coisa, loja, sei lá o quê, não fica vendendo apostinha, que toma dinheiro de pobre. Como eu digo, toma dinheiro de pobre, porque é um investimento que pode não ser essencial. De quem já decidiu que ia ser candidato a presidente da República, depois não, porque aí o contrato com a Globo era mais vantajoso, e o merchandising e não sei o quê. Essa mistura, esse mundo de negócio, aliás, esse clima que muitas vezes fica desse negócio, reúne meia dúzia de empresários, 10 empresários, que sejam 100 empresários, e aí vamos ficar pensando, nós sabemos, vamos pensar as soluções para os pobres, e as soluções para os pobres geralmente, com alguma frequência, contra os pobres. Não é porque são maus, é porque não entende a sociedade, não entende que a função de governos, inclusive, é gerar bem-estar mesmo. E que a desigualdade obscena do Brasil requer algumas correções dentro do capitalismo, que é como se tem feito. E aí, aí o Luciano tentou explicar o que ele falou. Quem quer que esteja, se é o Pedro ou o Carlos soltando o vídeo, presta atenção que eu vou mandar parar algumas vezes. Que é um videozinho curto dele explicando, mas que é muito significativo. Eu não estou te demonizando não, Luciano. Mas eu diria, como se diz lá na minha terra, que você primeiro fez, depois sentou em cima. Porque, inclusive, essa sua fala deixa claro que isso que você falou não era para ter vazado. Era para ter ficado ali no mundo dos milionários e bilionários. Não, eu não tenho dúvida também. Você está devendo agora, você agora tem que pedir desculpa pelo pedido de desculpa que você fez. Troncho, traindo má consciência, inclusive. Você é um grande empresário, muito bem sucedido, sabe vender seu peixe como ninguém, um grande apresentador de televisão, mas metido a pensador que precisa ler melhor. A sua bibliografia está ruim. Porque a bibliografia é de um lado só. Pertence àquele grupo, precisamos de uma terceira via, de um nem, de não sei o quê. Que obviamente não é você, porque você não é nem também. Você é só nem. Não sei se eu estou sendo claro. E naquilo que você tenta ser o outro nem, você é um distribuidor de fantasias. Alguém é sorteado, ganha 1 milhão. Que é 12 pessoas ganham 1 milhão por ano? É isso? Uma vez por... eu não sei se são 48, uma vez por semana, uma vez por mês, não sei. Depois alguém me vê aí o prêmio de 1 milhão a cada quanto que é pago? Pedido de desculpa não, ele vai se explicar, vamos lá, vai.
2: Eu fui num evento, falei, eu tive uma fala num evento fechado, tá? Fora do domingo.
0: Para. Lucas, Isabela.
4: Oi.
0: Eu fiz uma falha num evento fechado.
4: Fechado,
0: não era pra sair dali. Não era pra sair dali, é um evento fechado. Se é um evento fechado, como é que sai? Como é que vaza? Mas, meu Deus, era um evento fechado. Não era pro povão saber. Siga.
2: Tá, fora do Domingão, não era nas minhas redes sociais, não foi uma entrevista que eu dei. E um trecho.
0: Para. Se fosse no Domingão, fosse nas redes sociais e fosse numa entrevista em que todo mundo ia ficar sabendo, eu não ia falar isso. É isso que tá claro aí. Eu não ia falar assim. Porra, se não ia achar, iam descobrir o que eu penso. Eu só falei que era evento fechado. E agora a gente não pode nem mais pensar essas coisas em evento fechado. Que logo aparece gente para maldar o que a gente disse. Vai, solta.
2: Deixa dessa fala, acabou circulando meio fora de contexto, em alguns cortes.
0: Para, foca em mim. É a desculpa principal de todo mundo que fala zerda. Fora do contexto. Tá, eu ponho o contexto, melhor em que você, aliás, está prejudicando ainda mais o que diz. Ou você vai dizer que quando você fala que foi uma fala fechada, fora do Domingão, do não sei o quê, do não sei o quê, o contexto o ajuda. Isso reflete um grau de alienação da realidade brasileira. Pensa que o Brasil é um game show. Uma loteria privada para dá de presentinho não, para distribuir, sei lá, veja aí só para mim se é 1 milhão por semana, 1 milhão por mês, ou...
5: Mês.
0: Ah, é mês?
5: É.
0: 12 milionários por ano?
1: É. Isso.
0: Puxa vida. Mas isso resolve o mundo, como é que um comercial fala? Isso resolve o mundo. Isso sim resolve o mundo. Ou ir lá contar história triste, resolver, responder perguntinha pra nunca dar certo, pra excitar a libido social, se isso existe, da ascensão social, sei lá o quê. Solta mais.
2: Em alguns cortes, dá a entender que eu seria contra programas de proteção social. Isso não é verdade. Eu sou a favor de políticas de proteção social que ajudam milhões e milhões de brasileiros. Enfim, o que eu defendo é que esses programas sejam constantemente aperfeiçoados no mundo com
0: inteligência artificial. Para. Quem disse que não estão sendo? O que é que você sabe do que está em curso dos programas? Quem disse que não estão sendo? Você é a favor do aperfeiçoamento? Não me diga. Aliás, Lucas, Isabela, eu quero dizer que eu sou a favor do aperfeiçoamento de tudo.
1: Claro.
0: Eu sou a favor até do meu próprio aperfeiçoamento.
5: É uma boa.
0: É. Por quê? Você acha que eu não tô bom?
5: Não.
0: Por quê? Não entendi.
5: Não, é uma boa defender o aperfeiçoamento de tudo. Se até você pode se aperfeiçoar, imagina o resto.
1: Você saiu bem.
0: É, deu uma melhorada. É. Você poderia falar assim, não, rei, você até tá fora disso, mas...
5: Toda regra tem sua exceção. Não,
0: gente, vem cá, eu acho que ele também é a favor do bem, do belo e do justo. Vocês querem apostar? Eu aposto que ele é. Ele é a favor do aprimoramento, do bem, do belo e do justo. Termina aí, vai.
2: Com inteligência artificial, com mundo com muita tecnologia, com muitos dados, sabe? Que a gente tenha eficiência no resultado. A tecnologia hoje nos permite entender a realidade de cada família, individualizar esses programas.
0: Isso, individualizar. Vamos individualizar esses programas de milhões, claro, assim como a gente individualiza o prêmio de 12 pessoas por ano, que ficam milionárias, com uma grande cobertura de televisão, e todo mundo achando que todo mundo vai ficar milionário comprando carnê, tem que individualizar, como se nada disso estivesse acontecendo. Bonitão, saíram 2 milhões de pessoas do Bolsa Família porque as pessoas arrumaram emprego. Luciano, faz o que você quiser, porque imagina, Lucas, eu tenho uma máxima que eu não dou conselho pra gente mais rica do que eu.
5: Isso é verdade.
0: E nem mais poderosa.
5: Tá.
0: Imagina se eu vou dar conselho pra bilionário.
5: É.
0: Eu não dou. Agora, se quer entrar nessa arena pra valer, tem que aguentar o rojão. E não ficar usando as redinhas sociais para tentar apostar na confusão. E essa sua explicação é a pior que você poderia ter dado. É a pior que você poderia ter dado. Porque você está dizendo, eu só falei aquilo porque achei que ninguém ia saber. E, portanto, Lucas, ele merece mais um pouco de Falcão.
5: Tá.
0: Meu querido Falcão, um beijo para Falcão. Falcão, vou ligar para você amanhã para a gente marcar. Ele merece mais um pouco de Falcão para arrematar.

0: ótimo, tá ótimo. Acho que a coisa ficou toda muito bem explicada. O Luciano, inclusive, ele acabou de me mandar uma mensagem aqui, disse: prometo estudar da próxima vez antes de falar besteira. Mentira, ele não falou nada disso. Obviamente ele não falou nada disso, ele continua, acho que ele está muito animado com a grandeza do seu pensamento, né? Tanto é que ele financia grupos aí que por sua vez descobrem novos políticos e tal. Se todos eles forem treinados nessa escola, estaremos feitos, não é mesmo? Flávio chega aos Estados Unidos para tentar beijar a mão do Trump. Não sei, para tocar flauta. É aquelas coisas, né? Vai lá.
1: Senador e pré-candidato à presidência Flávio Bolsonaro desembarcou hoje em Washington, nos Estados Unidos. Parlamentar está em busca de uma agenda com o presidente do país, o Donald Trump. Esse encontro, no entanto, ainda não foi confirmado pela Casa Branca. Segundo pessoas próximas à pré-candidatura do senador, a reunião prevista para amanhã teria sido articulada a partir de um convite do próprio governo americano. No site do Senado não há ofícios de Flávio solicitando licença nos dias de ausência do país. Em Washington, ele estará acompanhado do irmão Eduardo Bolsonaro e do blogueiro bolsonarista Paulo Figueiredo. A eventual agenda com...
0: Pink o cérebro. Pink o cérebro! Mais uma vez! E quando é que é o encontro?
1: Teoricamente amanhã.
0: Amanhã? Amanhã com Paulo Figueiredo também?
1: E amanhã, o Eduardo
0: Bolsonaro. Quem será o Pink e quem será o cérebro, hein, Lucas?
1: E o Eduardo Bolsonaro.
0: É. Não, então, é o Dudu e o coisa, né? Amanhã não sei quem vai ser o Pink e quem vai ser o cérebro, mas estarão todos juntos lá. Não só tem a novidade do Valdemar dizendo que o Flávio foi à casa do Vorkaro para pedir mais dinheiro, portanto que o Flávio mentiu quando deu uma coletiva, segundo o Valdemar está dizendo, o Flávio mentiu quando afirmou que foi lá para romper o contrato. Mas isso tem uma outra implicação que me ocorre agora, hein? Outra implicação. Até pode juntar lá no outro corte depois, ô Pedro. Aquela altura já tinham sido dados 61 milhões. 11, 12 milhões de dólares. Que é o custo que eles alegam do filme. Quando o Flávio foi lá, então, para pedir os outros 12, era para quê? Hein? Mas vamos lá. Os donos do fundo do Dark Horse. Agora, também tem fundo em paraíso fiscal. E vocês vão ver que esse negócio do fundo, dentro do fundo, dentro do fundo. Nossa, é muito fundo, dentro do fundo, dentro do fundo. Parece a Matrioshka, a bonequinha russa. Uma bonequinha dentro da outra, uma bonequinha dentro da outra. Ai.
2: Os controladores do fundo Ravengate, que recebeu 61 milhões de verbas de Daniel Vorkaro para financiar o filme Dark Horse, abriram uma empresa em Delaware em fevereiro deste ano. O estado americano é um paraíso fiscal que permite omitir a divulgação de sócios e de informações financeiras. O fundo Ravengate é administrado pelo advogado de Eduardo Bolsonaro em território americano, Paulo Calisto, e o corretor de imóveis, Altieri Santana. Segundo documentos obtidos pela Folha, eles também administram a empresa MCC4 Equity Fund GPLLC, aberta.
0: Nossa,
2: em...
0: Mas, para um pouco, Isabela.
2: Parei,
0: só para decorar o nome da empresa, a gente já
2: não consigo nem repetir.
0: Imagina, não é você que é o dono do MCC4 Equity Fund GPLLC? Sou eu mesmo. Vai.
2: Em Delaware também eles abriram esse MC e todo o alfabeto em 12 de fevereiro. A empresa controla uma outra que também é administrada pela dupla, mas no Texas. Trata-se da MCC4 Equity Fund LP, mais curtinho. As duas têm quase o mesmo nome, não há mais informações sobre outros possíveis sócios e o propósito das empresas nos registros.
0: Isso. E termina com que ia mais. Delaware é um conhecidíssimo paraíso fiscal. Tá? Tá ficando cada dia mais bonito. Tá ficando cada dia mais bonito. O que mais que tem aí, vai?
1: Essa relação de Calisto e Santana com as empresas foi constatada pela Folha em razão da abertura da unidade do Texas, estado que, ao contrário de Delaware, obriga a divulgação do nome de responsáveis e também de relatórios anuais. Esse documento de registro diz que a companhia em Delaware é gerenciada por Altieres Santana. Outros eventuais sócios não são citados. A Folha também constatou que ambas têm como referência o mesmo endereço, o escritório de Paulo Calisto, em Dallas. Trata-se também do endereço de registro do fundo Ravengate e de outras empresas que o advogado representa. Calisto e Santana foram procurados, mas não responderam.
0: E foi fevereiro agora, hein? E atenção, a pronúncia dele está correta mesmo, é Ravengate, não é Ravengate, porque não é Heaven de paraíso. Tá? É Raven, não tem o E. Reaven, não. É Raven mesmo. É Raven mesmo. É só A. Que é uma coisa assim. Se fosse Heaven Gate, seria uma coisa assim como o Portal do Paraíso, hein, Isabela, hein, Lucas? Né?
2: Já pensou?
0: Assim, com 134 milhões.
2: Ufa, você fica perto. Dá pra ir, hein?
0: Oxi, né? Do Paraíso. Fica perto, né? O Ravengate é uma coisa meio assim, talvez eu possa traduzir por refúgio, é cafofo, vamos avançar, esconderijo, né? E os mercados, empresários, mesmo o Grupo Esfera lá em que o Luciano falou num evento que ele imaginava fechado, meu Deus do céu, evento fechado e vaza, uma coisa terrível. É. Empresariado disse que a confiança tá abalada, Luca, tá abalada, balou, vai.
2: Clima tenso, hein? Os diálogos entre Flávio Bolsonaro e Daniel Vorkaro abalaram a confiança do mercado financeiro na pré-campanha do filho do ex-presidente Jair Bolsonaro. A avaliação foi feita por empresários ouvidos pela Folha. O jornal conversou com 7 empresários, 4 sob reserva, durante o evento do Grupo Esfera neste fim de semana no Guarujá, no litoral paulista. Quase todos eles afirmaram que as revelações impactaram a confiança em Flávio. Eles avaliaram que o impacto se deu pela questão moral, mas também pela impressão de que o episódio sinaliza um amadorismo em relação à pré-campanha do senador. O fundador da Inova, Lírio Parisotto, afirmou o seguinte: muitas coisas irão aparecer ainda. As coisas estão vindo em dose. É uma promiscuidade total, né? Não é legal o presidente da República ter esse perfil.
0: É, né? Não é legal o presidente da República ter esse perfil. É, e aí tem uma coisa aqui. Com todo respeito, eu não estou criticando ninguém, mas o Carlos Sanches, do grupo EMS, um dos maiores laboratórios do Brasil, um dos principais fabricantes de genérico, disse: rezo todo dia por uma terceira via. Não, não reza para isso. Pelo amor de Deus. Cadê minha santinha? Ô Sanches, você por um acaso estava feliz com o destino que o Bolsonaro deu para o Farmácia Popular no Brasil? Tem certeza de que eles são equivalentes? Para ter essa ânsia? Não, ter ânsias é bom. Os poetas, né? Mário Sacardeiro tem uma poesia linda sobre a pessoa ser das ânsias, né? De qualquer outra coisa, então. Não é? Oi, eu rezo, né? Sou católico, rezo pra santinho também. Tem gente que não é, ora, mas nunca é pra essas coisas, viu, Lucas? Não. Eu rezo pra ter entendimento.
3: É.
0: Entendimento, eu e Luciano Huck, entendimento que a gente quer.
2: Sua imitação da Faria Lima é ótima.
0: Eu quero ter entendimento da realidade. Tá? É o que eu quero.
3: Uhum.
0: É. Não. Tá. O Corinthians ganhar também.
2: Olha só.
0: Mas não fico esse negócio. Ai, o Brasil. Ai, não sei o quê. Que pra. O Brasil, senhor, é coisa das escolhas que as pessoas fazem. Tem reza. Mas ele disse: eu rezo todo dia pra uma terceira via. E aí eu achei curioso isso aqui. Tanto um lado quanto o outro são bons candidatos. Ô Sanches, só tem um lado aí que é golpista, o outro não é. Só pra lembrar. O único que ameaçou o Supremo, atropelar o Supremo, foi o Flávio. O Lula não ameaçou. Quando ele foi condenado, ele foi preso e ficou lá. Mas eu acho que o Brasil merece uma mudança. Mas se os dois lados são bons, merece uma mudança, por quê? Hã? O João Camargo, do Grupo Esfera, avaliou que o impacto sobre Flávio não foi tão extenso. Ele reconheceu que a revelação dos áudios foi ruim, mas afirmou que políticos fazem coisas ruins e coisas boas.
3: Ah, olha.
0: Aqui. Não é? Agora, querem achar que ajudou? Ajudou. Oh. É, o filme foi chamado de comédia de erros por um veículo importante. Vai lá.
1: O Financial Times publicou uma reportagem hoje relacionando o filme Dark Horse a uma eventual derrocada na campanha do filho 01 do ex-presidente senador Flávio Bolsonaro ao Planalto. Isso porque o parlamentar recorreu ao dono do Banco Master, Daniel Vorcaro, que está preso, tudo isso para financiar o longa. O jornal então publicou o seguinte sobre o impacto do filme na candidatura de Flávio. Antes mesmo do lançamento, a cinebiografia está se tornando uma comédia de erros, após revelações de que Flávio obteve milhões de dólares em financiamento para o filme com um suspeito de corrupção. A crise levantou dúvidas sobre a viabilidade eleitoral de Flávio. Ele foi escolhido como herdeiro por seu pai, após o patriarca ser condenado por planejar um golpe.
0: É, e agora com a ajuda do Valdemar, a gente já sabe o que aconteceu. Né? A gente já sabe o que aconteceu. Assim, o Steve Bannon disse ao Financial Times que ele acha que o Dark Horse vai ser um sucesso nos Estados Unidos, porque o tal do Jim Caviezel vai um ator muito importante, e o Steve Bannon é aquele neofascista que saúda neofascistas e neonazistas como alternativa para a Alemanha, o que ele fez inclusive na frente do Eduardo, né? Que já foi preso também, gente boa. Gente boa. E agora eu quero que você preste atenção nisso aqui. A tal da Carina da Gama. Carina da Gama, ela deixaria o Luciano Huck impressionado. Impressionadíssimo. Porque ela é uma empreendedora. Muito empreendedora. Ela é da Vila Brasilândia. Ela pediu uma casa na Vila Brasilândia. Uma casa na Vila Brasilândia, num bairro com o pior índice social de São Paulo. Ela mora lá, inclusive. Mas ela é uma incubadora impressionante. Impressionante. Muito impressionante. Porque ela fez. Ela tem a Go Up, a produtora do filme, ela tem outro instituto conhecer, não sei das quantas que nós vamos ver aqui, Lucas é especialista em tudo, Isabela tem espinhela caída,
2: é boa, hein?
1: É.
0: Felicidade traz amor de volta em 3 dias, faz tudo. É, perdeu o amor? Traz de volta.
1: Ótimo.
0: É, recebe dinheiro de deputado, recebe 108 milhões da prefeitura. Com tudo isso, a Carina da Gama pediu uma casa para a prefeitura num bairro pobre. E ela, de fato, mora lá. Eu não estou afirmando o que é, mas assim, tem cara de laranja, se comporta como laranja, tem jeito de laranja, mas talvez não seja laranja. Do que eu estou falando? Vai.
2: A dona da empresa Go Up Entertainment, produtora do filme Dark Horse, Carina Ferreira da Gama, pediu à Prefeitura de São Paulo, em 2025, a concessão de uso de uma casa na periferia de São Paulo por meio de um programa de gestão municipal voltado para famílias de baixa renda. O pedido foi rejeitado. Ela também preside o Instituto Conhecer Brasil, que firmou um contrato de 108 milhões com a Prefeitura de Ricardo Nunes para fornecer internet Wi-Fi em comunidades de baixa renda após chamamento público. A contratação está sob investigação do Ministério Público de São Paulo. Deputados do PL também direcionaram mais de 4,5 milhões em emendas parlamentares para outro empreendimento seu, a Academia Nacional de Cultura, da qual Carina é presidente, entre 2024 e 2025, no caso. Procurada pela Folha, ela não quis se manifestar.
0: É, não quis se manifestar. Mas ela pediu a casa, viu? Ela apresentou em janeiro de 2025, ano passado. Pediu a casa. E esse instituto, ela é amigona do Frias. Mário Frias, o Marlon Brando do bolsonarismo. Coitado. É. Né? ela pediu a casa, a amigona do Frias, e agora o Lucas já falou, e a Isa também, falando, nós vamos lá no Instituto.
1: Sim.
0: Porque o Instituto tem tanta coisa que promete, inclusive, felicidade eterna.
1: Ó.
0: É, eu até fiz uma ilustração de inteligência artificial com a minha inteligência natural, fornecendo os prompts que eu já usei hoje. Ah, vamos lá. A Super Karina e seu instituto maravilhoso. Por favor, não percam o fôlego agora de ler as coisas que ela faz, tá? Ah, vai lá.
1: Esse contrato dela com a prefeitura está sendo investigado pelo Ministério Público de São Paulo, que apura agora o direcionamento desse chamamento público, ausência de justificativa técnica ou econômica para o acordo, a celebração de aditivos contratuais em sequência e também repasses financeiros adiantados referentes a serviços que ainda não foram implantados. Este instituto, Reinaldo, que a gente está citando por aqui, promete coisas que você vai perder o fôlego ao ouvir.
0: Poxa vida.
1: Atividades de associações de defesa de direitos sociais. Edição e impressão de livros, consultoria em tecnologia da informação, pesquisa, pesquisa e desenvolvimento experimental em ciências físicas, naturais, sociais e humanas.
0: Para que eu não entendi.
1: Tá.
0: Agora me explica. Que é isso? Vou perguntar pro Luciano Huck se ele sabe o que é pesquisa e desenvolvimento experimental em ciências físicas, naturais, sociais e humanas.
1: Uau.
0: Parece o Burrei, folias físicas e patafísicas. Mas agora fica mais... Eu gostei dessa parte aqui, que a minha filha é advogada dessa área, eu vou perguntar para ela. Querida, vem aqui explicar.

0: Clarax, vem cá. Minha filha é advogada empresarial, ela deve saber, sei lá. Mas, ô Lucas, se você está querendo vender uns terrenos seus lá meio velho, também pode, porque veja só o que faz a empresa também.
1: Serviços de organização de feiras, né? Se você quiser montar um. Será que é aquelas que vendem pastel?
0: É, mas não, acho que é coisa assim, é feiras, feiras de debates, de oferecer coisas. Mas pode ser, se fosse de pastel, uma maravilha.
1: Melhor.
0: Pastel de feira.
1: Nossa.
0: É uma iguaria, né? Me dá um pouco de azia, mas de qualquer maneira.
1: Tem a parte da educação infantil, ensino fundamental, médio e superior.
0: Superior.
1: É brincadeira.
0: Não, é infantil, fundamental, médio e superior.
1: Eu faltou alguma coisa?
0: Que chamava assim, pré-primário, primário, ginásio e colégio.
1: É.
0: Eu usei essa expressão, a Lilia falou, deixa de ser velho. Faltou explicar que a minha ilustração, faltou explicar que também cura espinhela caída, tá? Você tá com espinhela caída, que é uma dor assim, que dá, tá? Cura também. Unha engravada e gases. Gases. É, se você não quer ser desagradável no elevador, porque tem gente, inclusive tem gente que faz isso, né? Depois sai correndo e sobra o elevador. E eu sou a favor de ter uma placa. É proibido isso, eu tapo no elevador. Muito bem.
1: É.
0: Quer achar Frias? Procure Karina. E quer achar Karina? Procure o Frias. Ah, vai lá.
2: Karina da Gama parece ser mesmo muito próxima do deputado Mário Frias, do PL do Rio, oficialmente produtor executivo de Dark Horse. Ele foi um dos que direcionaram emendas no valor de R$2 milhões para instituições dirigidas por ela. O STF já tentou intimar o parlamentar 4 vezes para prestar esclarecimentos sobre a destinação da emenda. Agora, ele está no Texas, nos Estados Unidos, para uma reunião com Eduardo Bolsonaro. Na semana passada, ele esteve no Bahrein com Eduardo. Na campanha de 2022, Frias pagou R$54 mil para uma empresa de Karina por serviços de assessoria de imprensa. Em dezembro daquele ano, ela participou da diplomação do deputado e posou para fotos com ele e sua família. A mulher do parlamentar, a Juliana Frias, publicou um dos registros com Karina e escreveu: obrigada por tudo, equipe.
0: O negócio é o seguinte, já deu para perceber que nada do que está aí faz muito sentido, né? Nada do que está aí faz muito sentido. Nós temos de... Acho que o Ministério Público precisa se interessar por isso, né? Assim, olha aqui, é de hoje? É de hoje, né? O Rogério Marinho, não, isso eu falo daqui a pouco. Vamos fazer o seguinte, senão vai ficar atrasado e tem um monte de coisa hoje. Eu tô muito empreendedor hoje, eu acordei empreendedor, estou sem pena de ninguém, Lucas. Que quem quiser que empreenda.
1: É isso aí,
0: né? A gente precisa sair desse ciclo de atraso. Tá na hora.
1: É.
0: Vamos comercial.
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0: Muito bem, nós estamos de volta. O que nós temos aí? O que o Rogério Marinho tá querendo, minha gente? Vamos lá, vai.
2: O coordenador da pré-campanha de Flávio Bolsonaro, o senador Rogério Marinho, pediu que o ministro do STF, André Mendonça, apure o que chamou de vazamento seletivo após a divulgação de conversas entre o parlamentar e Daniel Vorcaro. Marinho cobrou apuração rigorosa sobre o vazamento de informações do inquérito do caso Master na corte e quer que o ministro investigue a origem do material divulgado, onde ficou guardado e quais agentes tiveram acesso aos dados. No pedido ao STF, Marinho diz que não quer questionar a liberdade de imprensa, mas identificar os responsáveis pela divulgação de material sigiloso.
0: Deixa eu dizer uma coisa aqui. Ninguém encontrará deste jornalista nunca, jamais, texto defendendo vazamento de investigação sigilosa. Eu não faço isso.

0: Eu não faço porque eu sou contra. E acho que tem que ser investigado. Então, nesse sentido, eu estou com o Rogério Marinho. Mas, ô Rogério Marinho, sobre os vazamentos que atingiram ministros do Supremo, adversários seus, que atingiram Lulinha, a central de vazamento que tinha virado a CPMI do INSS, como comandada por dois bolsonaristas, virou uma central de vazamento contra o governo. Você fez o quê? Você falou o quê? O Rogério Marinho, assim, eu tenho até um pouquinho de dó, aliás, pelo amor de Deus, não me fale em uma dó, tá? Eu fico muito louco quando alguém fala, me dá uma dó perto de mim. Eu posso ficar agressivo. Me dá uma dó é uma nota dó. É uma nota dó? Se for peninha, é um dó. Não fala me dá uma dó. Tem gente que fala me dá uma dó, me dá uma tesão. Mais uma tesão, mas aí já passa além do limite. Lucas, Belote, Isabel. Né? Não. Tem um pouco de dó. É, porque o Rogério Marinho não é burro. Mas às vezes é preciso correr atrás de algum... não vou falar. De alguma coerência. Porque o senhor é o tipo que, quando tem golpista preso, o senhor chora. E nunca chorou por mais de 300 mil pessoas presas no Brasil em situação irregular. E aí vai chorar pra golpista? Aí não pega bem, Lucas. Não pega bem, Isabela.
1: Aí não.
0: Hoje baixou esse personagem.
1: Os ouvintes estão gostando.
0: Baixou esse personagem, eu tô gostando dele, porque ele é empreendedor.
2: Ele é.
1: Meritocracia.
0: Meritocracia total. E também, depois o Pedro junta lá, o PT aciona a PGR contra Mário Frias por suspeita de rachadinha. A bancada do PT acionou a PGR contra o deputado Mário Frias por suspeita de rachadinha e lavagem de dinheiro. A bancada do Partido dos Trabalhadores na Câmara dos Deputados protocolou nesta segunda uma notícia crime da PGR contra o deputado Mário Frias. O parlamentar bolsonarista é acusado de supostas práticas de rachadinha, desvio de salário de assessores, lavagem de dinheiro e uso indevido de recursos públicos. Bom, essa é a denúncia do PT. O que eu quero saber é como é. Acho que a gente precisa saber a relação desse senhor com a Karina. Como é que esta notável empreendedora que merecia ganhar o prêmio precisa pedir uma casa para a prefeitura? Mesmo com um contrato de 108 milhões aqui, com mais 10 não sei quantos milhões lá, depois mais não sei quantos milhões aonde, mais a produtora do filme. Como diria Gil, queremos saber. É isso aí.
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0: Estamos de volta. Será que gambá cheira gambá?
4: Pré-candidato à presidência pelo novo Romeu Zema voltou a criticar o senador Flávio Bolsonaro. O ex-governador mineiro ironizou a relação mantida entre o filho de Jair e Daniel Vorkaro. Zema participou hoje do evento O Brasil que Queremos, promovido pela Câmara Americana de Comércio para Brasil, a AmCham, em São Paulo. Também concedeu entrevista à Rádio Bandeirantes e à Band News TV. Vamos acompanhar o que ele disse sobre Flávio.
5: Para mim, quem se aproximou do banqueiro bandido é um mau sinal. Gambá cheira gambá. Eu sempre escutei isso no interior. E não acredito também quando você acredita que parentes são a solução do seu problema. Não acredito, não. E se em 2022 já foi difícil para a direita, com esse escândalo agora, fica muito mais ainda. Porque em 2022 nós não tivemos nada que se assemelhasse a isso. Então, eu fico muito preocupado em que nós estejamos entregando para a esquerda mais uma vez essa eleição. Eu sempre digo que eu não idolatro ninguém, para mim só existe Deus no céu. E nós sabemos que aqui na Terra tem muita gente que idolatra humanos. Eu sou totalmente contrário a isso. Todos nós humanos somos falíveis.
0: Ai, achei que Zema. É. Só que, primeiro, respeito com os gambá, tá? Você tá falando do saruê. O saruê é um dos bichos mais importantes da nossa fauna e tal. E respeito com o gambá. É. Só que já disse, então, né, que se der segundo turno Lula, Flávio, ele vota no gambá. É. Né? No mau gambá, no caso. Porque tem o gambá que é bacana. Agora, isso aí pro Zema não tá dando voto. Né? Não tá dando voto. No primeiro turno, o desempenho ridículo dele, do Caiado. É, no segundo turno, ele caiu. Agora tem a pesquisa BTG Nexus, que foi divulgada, né, hoje. É, 2 pontos percentuais. Margem de erro para mais para menos. Lula 47, Flávio 43. O Lula tinha 46, agora 47. O Flávio tinha 45, agora 43. O Zema, Lula 49, Zema 38. O Lula tinha 45 e o Zema tinha 41. Ou seja, o Lula ganhou 4 e o Zema perdeu 3. Não está trazendo voto. Caiado um pouquinho melhor. Lula 46, Caiado 40. Lula tinha 45 na passada. O Caiado tinha 41. Tá por aí. Avaliação de governo. É, ótimo e bom. É, 37, regular. Não, isso eu não quero. Eu quero aprovação do governo. Aprovação do Lula. Aprovação do governo. Aprovação: 47% aprovam. Era 46%, desaprovam. É, 48% era 49%. Tem uma trajetória de aproximação. Isso já era, essas coisas eram dadas já antes do Flávio. Oh, mas caiu pouco, tem essa conversa mole. Então tá ótimo, vivo o auto-engano. Se vocês acham que é pouco, tá tudo certo. Comemorem. Né? Comemorem. Eduardo tá brabo. Olha o bananinha que ele mostra a pistola pra você, Lucas. Cuidado. E você vai ficar assustado. Vai! É. Ah, vai lá, vai lá, vai lá, vai lá com a bananinha. É, ele te põe pra correr com a pistola na mão. Vai, dá uma de Carla Zambelli, vai.
4: O ex-deputado federal Eduardo Bolsonaro acionou a polícia dos Estados Unidos. Tudo isso depois de um repórter que teria se identificado como jornalista do Intercept Brasil ir à casa onde o ex-parlamentar e sua família moram, no Texas, na última sexta-feira, tudo isso. Segundo Heloísa Bolsonaro, que é a mulher de Eduardo, o homem tocou a campainha do imóvel e foi recebido pela filha do casal, que tem 5 anos. O jornalista, de acordo com ela, apresentou-se e tentou confirmar se a família morava de fato no local. Nas redes sociais, Heloísa disse ter recusado a responder essa pergunta e depois fechou a porta. Já Eduardo classificou o repórter como um associado ao PCC em um texto escrito na publicação na qual o ex-deputado falou sobre esse assunto. Vamos conferir o que ele disse. Em tom de ameaça, tá bravo.
2: A minha esposa me ligou, muito nervosa, porque tinha uma pessoa ao redor da minha casa e que foi aqui atendida inicialmente pela minha filha, pela Georgia, e depois continuou ao redor. E aí, quando eu cheguei aqui no local, a gente acabou descobrindo que era uma pessoa do Intercept, estava incomodando a vizinhança. Nós chamamos a polícia, porque eu não sabia do que se tratava, né? Aqui no Texas, vocês sabem que muitas pessoas têm arma dentro de casa. Normalmente as pessoas que você recebe na sua casa são pessoas que você conhece. Tá? Não estou fazendo ameaça a ninguém, não. Estou falando que é uma situação que é totalmente grave, que foge da rotina. A polícia veio, nós estamos formalizando o boletim de ocorrência. Estamos passando as fotos que os policiais nos pediram para saber se a pessoa vai continuar rondando aqui. E que isso aqui nos Estados Unidos é algo sério. Só para deixar claro, aqui no território americano, esse tipo de conduta pode ser perfeitamente enquadrado como invasão de privacidade ou invasão de condomínio.
0: Nossa, o pessoal do Texas é muito estranho, hein? Costuma receber em casa só gente que conhece. Eu, na minha casa, nossa, Lucas, Isa, eu não recebo nem conhecido.
1: Quem dirá, né?
0: Minha mulher diria, mas nem conhecido. Mas se esconde. Não, não é. No Texas é assim. E olha, você sabe que texano, pra pegar uma pistola, tá, como se diz, 2 corgas, 4 pau do baralho velho. Vacilou a pistola. Evidentemente, o Intercept repudiou a coisa. Disse que o repórter. E o repórter tá fazendo. É chato, mas repórter tentar falar com vizinhança, isso é próprio da profissão, gente. próprio da profissão. O que não é próprio da profissão dos deputados que foram lá, nem dele que era deputado, é uma comitiva de deputados daqui ir lá para os Estados Unidos para falar com o Eduardo. Isso sim não é próprio. Viu, Eduardo? Mas, no caso do Mário Frias, o Mário Frias se encontrou com ele no Bahrein. O Mário Frias, aquele, se encontrou com ele no Bahrein. Isso sim não é próprio. É chato, é chato. Agora, quantas vezes... Chato quando o bolsonarista aborda ministros de que eles não gostam, quando hostilizam pessoas. Eu nunca vi vocês reclamarem disso. Esculachar pessoas. Se o repórter apenas tocou a campainha e tal, e se conversou com outras pessoas sobre você, se identificando, inclusive, qual o problema? Agora, PCC, por que PCC? Que história é essa do PCC? O Eduardo, tinha gente ligada ao crime organizado, mas não era do lado de cá, não. Era do lado de lá. Não é mesmo? No Rio de Janeiro. Moraes é notificado por redes americanas. E daí? Nada. Vai.
1: O advogado americano Martin De Luca, responsável pela plataforma de vídeos Rumble e representante da Trump Media and Technology Group, afirmou hoje que o ministro do STF, Alexandre de Moraes, foi notificado sobre o processo judicial aberto contra ele nos Estados Unidos. As duas empresas conservadoras de comunicação acionaram a justiça americana para tentar barrar a aplicação de ordens de restrição e bloqueio emitidas pelo magistrado brasileiro. Segundo as companhias, as decisões de Moraes configuram censura e violam garantias constitucionais dos Estados Unidos. A notificação via e-mail é um procedimento fora do formato tradicional, que deveria ocorrer via trâmites diplomáticos e foi adotada após a Justiça Federal da Flórida autorizar o procedimento. Segundo as companhias, o formato por vias diplomáticas está paralisado no Brasil. Na prática, o envio do documento por e-mail destrava o andamento do processo em território americano.
0: Isso, nossa, eu imagino o Xandão a essa altura... tremendo de medo, tremendo, porque ele também treme, porque ele também é empreendedor, todo mundo, essa personagem precisa sair de mim hoje, ela não quer,
3: tem 10 minutos para
1: ela brilhar ainda.
0: Não, ela tá aqui, vai começar a ganhar dinheiro com isso, acontece, evidentemente pode ter consequências lá, mas todas as decisões que o Alexandre tomou, não custa lembrar, obviamente diziam e dizem a respeito ao Brasil, não é? Agora, se alguma empresa opera aqui sem escritório, sem representação e pretende se impor às leis brasileiras ou contra as leis brasileiras, evidentemente essa empresa será contida pela justiça. Que coisa estranha, não? É isso aí.
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0: E aí, meninos, é o seguinte, o ministro Guilherme Boulos, ele tá comentando a fala do Valdemar, né? Porque também é impossível, não. Mais um sincericídio de Valdemar sobre Flávio Bolsonaro. E a história só piora. Agora ele admite que Flávio Bolsonaro foi encontrar Vorkaro para cobrar dinheiro. E ainda diz que isso é a coisa mais natural do mundo. Veja que o Boulos não está inventando nada, né? É isso mesmo. Ele diz que é a coisa mais normal do mundo. Natural, um senador visitando um banqueiro, recém saído da prisão... para cobrar 134 milhões, no caso era cobrar, já era menos, né, de 134, porque já tinha dado 61, não é isso? Uns 670 milhões. Primeiro negaram tudo, depois veio a cobrança. Agora tentam normalizar o absurdo. Bom, é isso mesmo. A questão é saber por que isso está sendo feito. O Valdemar quer chutar o traseiro do Flávio, mas nós temos uma coisa sobre o Valdemar daqui a pouco, ou alguma coisa vem por aí, né? É isso aí.
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7: um chato de um querubim que decretou que eu tava predestinado a ser errado assim. Já de saída minha estrada entortou, mas vou até o fim. E o Chico canta mal assim como eu tô cantando essa música. Aliás, depois você pega aí, Lucas.
3: Uhum.
7: Vamos pegar, né? Não, eu tô falando nessa música. Depois pega aí, claramente cantou mal, que não sei se vocês conhecem essa música, Até o Fim do Chico. Vamos encerrar com Até o Fim do Chico, se der tempo de você achar. Por que, que eu tô falando isso? Porque o Valdemar falou, eu vou até o fim com o Flávio, vou até o fim. Não quero outro, não. Não quero Michele. Mentira. Entre Michele e Flávio, eu escolho o Flávio. A coisa mais improvável do mundo. Ah, vai!
4: Presidente do PL, Valdemar Costa Neto, afirmou nesta segunda que o partido não irá desistir da pré-candidatura de Flávio Bolsonaro.
7: Não vai.
4: Ele descartou lançar a ex-primeira-dama Michele Bolsonaro na disputa ao Planalto. Em uma declaração ao Globo News, ele disse o seguinte: não passa isso pela nossa cabeça de retirar a candidatura. Ele, se referindo a o Flávio, né, é o candidato do Jair Bolsonaro. E nós vamos até o fim dessa história. Ele vai ganhar as eleições. É o meu candidato também, total. A Michelle está fora de questão. Ela não é candidata.
7: Muito bem, é isso aí. Mas vou até o fim. Mota, fim da 6x1, transição de apenas um ano. Vai.
1: O presidente da Câmara dos Deputados, Hugo Mota, afirmou hoje, após reunião com o presidente Lula, que a proposta de fim da escala 6x1 deve prever a redução da jornada de 44 para 40 horas semanais, sem corte de salários, e um período de transição de um ano. Segundo Mota, o texto também deve estabelecer uma implementação escalonada em termos de horas trabalhadas, com redução inicial de 2 horas após 60 dias da promulgação da PEC, e mais 2 horas ao fim de 12 meses. Em declaração à imprensa, Mota falou o seguinte:
8: a grande dúvida, que é a questão da transição, e depois dessa ampla negociação, da conversa com o presidente Lula, da conversa com o relator, se chegou à conclusão que o relator trará o texto logo mais, já fazendo, após 60 dias da promulgação da PEC, em sendo aprovada na Câmara e no Senado, porque nós temos que também aguardar a tramitação no Senado Federal, nós colocaremos no texto que 60 dias após a promulgação da PEC, nós já faremos a redução de 2 horas imediatamente. E após 12 meses, mais 2 horas. Então a transição se dará dentro de um ano, não mais do que isso. Nós faremos a redução de 44 horas para 40 em um ano após essa primeira redução de 2 horas. Isso atende um apelo da classe trabalhadora, também escuta o setor produtivo.
7: A direita, né, vai tentar que é uma transição de 10 anos. Isso vai virar tema de campanha. E tá na cara que o Mota resolveu fazer outra escolha, não é mesmo? É mesmo, é isso aí.
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7: E nós estamos de volta no Band News TV e nas redes sociais. Trabalhador já pode usar o FGTS no Desenrola, então vai lá, meu filho, se você tem o Desenrola, usa o Desenrola, que eu quero, já começou. A crise do Master está na Faria Lima, não no STF, diz Gilmar Mendes. Vai lá.
4: Folha publicou neste domingo uma entrevista com o ministro Gilmar Mendes, decano do Supremo. O jornal fez esta indagação a Gilmar. O Datafolha mostrou que há uma crise de confiança da população no STF. A que o senhor atribui isso? E ele respondeu o seguinte: a forma da pergunta às vezes é errada. Houve certa habilidade em transferir para o tribunal a responsabilidade por fatos que são graves e que revelam uma crise sistêmica. Por exemplo, a CVM estava há mais de ano com 3 diretores a menos. Portanto, sem fiscalização sobre o campo penal, lavagem e outras cocitas más. A crise do Master não está na Praça dos Três Poderes, está na Faria Lima. Quem vendeu títulos foram os bancos. Não quero isentar da responsabilidade quem tem, mas me parece que você coloca o tribunal num corredor polonês. Depois a Folha faz uma pesquisa e revela uma frustração.
7: Bom, o Supremo não vendeu o título. Não, eu sou o ministro, eu peguei esse aspecto, mas o ministro não fugiu de nada. Sobre e o contrato do escritório da mulher do Alexandre disse, está sob investigação, o negócio do Toffoli também. Havendo o crime, vamos ver, mas há? Agora, o que não pode é achar que o Paulo Gonet, para satisfazer a vontade de editorialistas, tem que sair acusando todo mundo, sem ter elemento de evidenciando o crime na mão, né? Ah, e os parentes dos não sei o quê? Depende que tipo de parentesco, de que tipo de parentesco se está falando. As pessoas que acusam isso conhecem o que diz o Código de Processo Penal, o Código de Processo Civil, os impedimentos que já existem. Boa parte do ódio e das campanhas que se fazem por aí também nasce da ignorância. Que aliás, o que não surpreende, né? Porque a ignorância alimenta ódios. Sempre. Né? Com alguma frequência, estudando um pouco, se você for um empreendedor da área do estudo, volta, não adianta. Agora grudou. Ah, tem mais coisa de Gilmar aí, vai.
1: Na entrevista, o ministro tocou num assunto sobre o qual já falamos aqui algumas vezes. A gente reproduz também, nesse caso, a pergunta feita pela Folha e a resposta de Gilmar. A indagação é esta. O senhor, quando voltou para manter a prisão de Daniel Vorcaro, fez algumas críticas àquela prisão e ao uso de prisões para se conseguir delação premiada. O senhor acha que essa situação está acontecendo no caso Master? E agora vamos ao que disse o ministro. Não tenho ideia. Tenho que examinar em cada caso. O que temo é o autoritarismo penal judicial. Não gosto da ideia de alguém dizer, agora você vai ter um regime privilegiado porque você me prometeu delatar. Ou, agora vou te colocar num presídio de segurança máxima porque você não correspondeu às minhas expectativas. Reinaldo, você avalia que as condições da prisão estão servindo para regular delações?
7: Isso está sendo escrito na imprensa todo dia de maneira desavergonhada, assombrosa e absurda e obscena. E está em curso, lamento. Lamento. Ah, e agora é porque é Vorcaro? Não, quem tem pena de Vorcaro, que não era pena, agora o Valdemar está dizendo, não, ele queria grana. Não, quem, não, a minha questão não é essa. Eu trato disso desde 2013. Ah, põe em cana. Vai delatar? Não, vai cadeião, vai PRDD. Ah, topou delatar. Então agora vai para uma celinha melhor. Como? Tá avançando a delação? Vai para uma melhor ainda. Como a delação recuou? Vai para volta para pior. Como topou? Isso é ilegal. Sabe por que isso é ilegal? Isso é ilegal porque isso simplesmente viola a lei 12.850. Artigo 4º. Da lei dos 1850, que diz que a delação tem que ser efetiva, a colaboração tem que efetiva e voluntariamente atuar com a investigação e com o processo criminal, colaborar. Tem que ser voluntária. Se é assim, deixa de ser voluntária. Ou não? Ou não deixa? E aí é um outro aspecto, ainda mais obsceno. Ainda mais obsceno. Que eu até acho que é mentira. É tão absurdo que eu acho que é mentira. Do que eu tô falando?
4: Vamos lá, Reinaldo. Muitas colunas de bastidores afirmam que Juca, como é conhecido o advogado José Luiz de Oliveira Lima, deixou o caso Daniel Vorcaro em razão de supostos desentendimentos com o ministro André Mendonça, que estaria supostamente descontente com os termos da delação. O ministro até chegou a divulgar uma nota negando que tivesse tido acesso a esses termos. Duas questões que ficam. Primeira, por que ele divulgou essa nota com a negativa? E a segunda, se isso tivesse de fato acontecido, seria legal em determinado ponto?
7: Absolutamente legal. Absolutamente legal. Parágrafo 6º do artigo 4º da lei 12.850. Vamos procurar. O juiz não participa de processo de delação. Se o Mendonça está dizendo só aceito delação que tem A, B, C, D, ele já tem que deixar o caso. Escrevi um artigo hoje, aliás, com uma belíssima ilustração, foi muito elogiado, que é inteligência artificial, as duas ilustrações que eu usei hoje. Mas quem fez o prompt fui eu. E o texto é inegavelmente meu. Né? Que aí não tem jeito, não, né? Porque você sabe que uma vez tentaram fazer com inteligência artificial reprodução dos meus comentários e tal, dava tudo errado, porque a inteligência artificial ela é viciada em neném, né? né? Que negócio lá que o Sanches quer, né? Nem. Eu não, teu lado, né? Meu lado é a democracia. Gostei, viu, dia bom. Hoje que veio, hoje que o programa quase todo tocado por empreendedorismo. É diferente, eu sinto uma coisa diferente. Sim. Mesmo. Agora eu não sei se vou com esse personagem, Lucas, como diria Chico Buarque, até o fim.
1: Vai.
7: Tchau.

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Agora 3:30 pelo horário de Brasília. Na sequência, você acompanha a reprise do Band News na área dessa segunda-feira na nossa programação. Eu, Stephanie Toso, volto daqui a pouquinho atualizando os principais destaques do noticiário.

0: Seja muito bem-vindo, seja muito bem-vindo a mais uma edição do Band News na área. Falta pouco, hein, pro início do Mundial em Estados Unidos, México e Canadá. Enquanto isso, tem definição do Campeonato Brasileiro, mais uma rodada nesse meio de semana, competições continentais. Pelo lado do Corinthians, novidade, a gente vai passar mais por esse assunto no espaço local, mas o ex-presidente André Sanches foi expulso do quadro associativo do Timão em uma votação realizada nesta segunda lá no Parque São Jorge. Para me ajudar a comandar a programação Bandidos FM com tantos assuntos, tenho a ajuda da dupla Bernardo Ramos e Yuri Queiroga. E aí, Yuri, tudo bem? Boa noite pra você.
1: E aí, tudo bem? Boa noite pra quem tá nos acompanhando aqui na Band News FM. Já estamos sentindo cada vez mais o clima da Copa do Mundo, porque agora faltam somente dois jogos pra quem tem competição continental, né, pra disputar. Pros outros, pra aqueles que não, faltaria uma rodada apenas pra pausa pra Copa do Mundo. E semana que vem já tem o jogo de despedida do Brasil contra o Panamá.
0: Diz aí, Bernardo Ramos, boa noite pra você também, meu irmão.
2: Tudo bom? Boa noite, Lucas Belotti, boa noite, Yuri Queiroga, boa noite a quem nos acompanha aqui na Rádio Band News FM. Fim de semana de muita polêmica nos campos, mas coisas que não parecem ser tão polêmicas assim. O Carrascal tinha que ter sido expulso.
0: Pra muito, né?
2: No jogo entre Flamengo e Palmeiras. Era um jogo até os 20 minutos do primeiro tempo. Virou outro jogo depois. Como um jogo não é composto apenas por 20 minutos, ele é composto por 90 e uns quebradinhos.
0: Sim.
2: O Palmeiras fez por merecer o resultado de 3-0, uma vitória acachapante sobre o rubro-negro carioca.
0: E já a gente vai também entrar mais uma vez no assunto Campeonato Brasileiro.
1: Berna, antes da gente ir pro assunto Copa do Mundo, talvez a gente já esteja, Belotti também, já esteja começando a ver pelo lado de São Paulo, já a gente vai falar sobre isso, mas talvez a chamada verdade dos fatos em relação ao desempenho do São Paulo no Campeonato Brasileiro e no ano como um todo.
0: Ah, definitivamente, né? Um time que não vence há muito tempo, com o Roger mais Dorival, e aí acabou perdendo algumas posições na
2: tabela. Faz um mês já, né?
0: Já um mês, a última vitória foi contra o Mirassol. E aí foi ultrapassado por Atlético Paranaense, Bragantino e Coritiba, os três que venceram na rodada, né? E as duas equipes do Paraná no G6 aí, depois de voltarem da segunda divisão em um ano de repeteco.
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0: quem é, porque a preparação da seleção brasileira tá chegando, hein? Dá pra gente falar que nesta semana o técnico Carlo Ancelotti comanda o primeiro treino dele de olho no Mundial lá em Estados Unidos, México e Canadá. Expectativa de apresentação dos primeiros atletas na quarta-feira, dia 27. Os que jogam no futebol brasileiro e terão compromissos amanhã pelas competições continentais, como por exemplo os que jogam no Flamengo e o Everton, goleiro da equipe do Grêmio, já são esperados a partir de quarta-feira, assim como jogadores que estão na Europa e não têm mais nenhum tipo de compromisso, ou seja, esses são apenas aqueles que estão de olhos virados para a final da UEFA Champions League neste sábado à 1 da tarde. Então apenas esses jogadores não estarão aí à disposição do Ancelotti nessa primeira semana, e aqueles que têm compromisso um pouco mais à frente também se apresentam de maneira mais tardia. A CBF liberou os jogadores para participação nas rodadas, né, de Libertadores e Sul-Americana desse meio de semana, algo que inicialmente não estava previsto no calendário da FIFA. Mas enquanto o Brasil não tem relativas novidades impactantes de olho na Copa do Mundo, outras seleções vão anunciando a sua convocatória, como por exemplo a seleção da Espanha, tida como uma das favoritas para a disputa e para principalmente ganhar, né, o Mundial de 2026, sem grandiosas surpresas, é verdade, a não ser o fato de que, pela primeira vez na história, nenhum jogador do Real Madrid esteve na convocação. São vários do Barcelona, outras equipes do futebol nacional, como Atlético de Bilbao, também tem os seus representantes, mas o Real Madrid, dessa vez, não teve nenhum. Essa cota era batida muito pelo Carvajal, que ficou de fora, né? E a expectativa para esse ano era o Raulsen, o zagueiro.
1: Raulsen, né? Exatamente, o Raulsen e o Lenormand do Atlético de Madrid formaram por várias vezes a zaga titular da seleção da Espanha. E nenhum dos dois foi convocado. Para mim foi uma surpresa.
0: Sim.
1: A ausência desses jogadores. O Raulsen é bom jogador, era do Bournemouth da Inglaterra. Chega ao Real Madrid para essa temporada por mais de 60 milhões de euros. Jogador espanhol, né? Evidentemente. E o Lenormand jogava na Real Sociedad e foi contratado já faz um tempinho pelo Atlético de Madrid. E me surpreendem as ausências desses dois jogadores, principalmente pela convocação de Aymeric Laporte, né? Que já é um veterano, jogador que foi do Athletic Bilbao, depois do City, depois do Al-Nassr, voltou pro Athletic Bilbao. Não é necessariamente um zagueiro que esteja na plenitude da forma. Também o Eric Garcia, né? Jogador do Barcelona, né? Um jogador.
0: Nem é um titular absoluto.
1: É, de, né, qualidade duvidosa, é, ali, né? Então tem alguns jogadores ali que a gente pode discutir com o Barci, talvez não.
0: Jovem, né? É, muito jovem.
1: Mas as ausências de Raulsen e Lenormand me surpreenderam.
2: E aí, se você for listar os espanhóis que fazem parte do elenco do Real Madrid, pelo menos aqueles que têm mais minutos, o Raulsen, na lateral esquerda, a gente não pode dizer, que são os recordistas de minutos, porque ali, em condições normais, é uma posição que é ocupada pelo Mendy, né? Pelo
0: francês.
2: Pelo Mendy, francês. Mas tem o Carreras, que foi contratado recentemente, e o Fran Garcia. Esse, o Fran Garcia até um pouco mais experiente do que o Carreras, embora o Carreras tenha vindo até de um momento melhor, no futebol europeu, inclusive, né? Ele veio do futebol português, é
0: Benfica.
2: Isso? Veio do Benfica. Benfica.
0: Começou muito bem a temporada, né? E depois perdeu a posição.
1: Sucumbiu, né?
0: Mas os dois convocados realmente representam, né? Cucurella e Grimaldo.
2: Exato. E pra fechar essa lista lá dos espanhóis do Real Madrid, o Gonçalo Garcia, que também não apareceu.
0: Canelu do centroavante, né? Que botou o Endrick no banco aí, agora a gente viu quem vai pra Copa do Mundo.
1: Agora é o seguinte, goleiros. O Unai Simón.
0: Titular.
1: Titular. O Raya seria o meu titular, goleiro do Arsenal.
0: Você acha que tem alguma chance de Você acha que tem alguma chance de
1: acho
0: mexida?
1: Que pode acontecer. E o Juan Garcia, que é o novo goleiro do Barcelona.
2: Isso. É porque o Unai Simón, ele tem mais tempo de seleção.
1: Sim, né? Sim. Ele vem sendo titular há muito tempo. Agora, sobre essa questão do Real Madrid, a Espanha foi campeã da Euro sem ter nenhum jogador do Real Madrid.
0: Sim, a última conquista.
1: É a primeira vez na história das Copas. Do mundo. Mas não é a primeira vez na história de uma competição de grande porte.
2: E outra coisa é que, por exemplo, a gente falou aqui, eu falei do Fran Garcia, do Carreras, do Raulsen, do Gonçalo Garcia também, mas o Real Madrid, na volta da semifinal da Liga dos Campeões contra o Bayern de Munique, aliás, da semifinal, das quartas de final, o Real Madrid não tem nenhum espanhol entre os titulares. Nenhum.
1: O Raulsen.
2: Não, nem o Raulsen. Na volta ele não foi titular, não. Foi
1: Militão. Na volta.
2: É. Né, ele acabou se revezando com o Militão, mas na volta lá da Liga dos Campeões da Europa foi o Militão titular e o Raulsen não jogou.
1: Com o Rüdiger, né?
2: Exatamente, Militão e Rüdiger na zaga.
1: Mas vamos lá, os defensores, e aí a gente vai destrinchando aqui. Os laterais direitos são o Llorente, do Atlético de Madrid, e o Pedro Porro, do Tottenham, né? Sim. No miolo de zaga, Pubil, do Atlético de Madrid, Eric Garcia, Merick Laporte e Cubarsí.
0: Fraca essa defesa da Espanha,
2: eu
0: né?
2: Eu também acho, cara. Tirando o Pou Cubarsí, três outros zagueiros.
0: Pouco confiáveis, né? Pra ser educado.
1: E na lateral esquerda, o Cucurella vai ser titular. Absoluto. E o Grimaldo, que jogou muito tempo como ala, né? Sim. Pelo lado esquerdo, no Bayer Leverkusen. Foi jogador do Benfica também, será o reserva dele. Na meia cancha, Pedri, beleza, Fabián Ruiz, aí só tem
0: aí fera. É classe, né? É.
1: Zubimendi.
0: Bom jogador do Arsenal.
1: Gavi, Rodri, Baena, que joga pelo lado esquerdo no Atlético de Madrid, e Merino, também
0: foi
1: do
0: Arsenal. Foi até centroavante, né, essa temporada.
1: É, o Merino ficou fora o final da temporada.
2: É o Merino, o Merino é o coringa desse time, ele joga da 2 a 11 ele joga.
0: Todo campista, como tá na moda agora.
1: E no ataque, o Oyarzabal, centroavante, falso 9, né?
0: Mais experiente também.
1: Dani Olmo pode ser um meia.
0: Pode.
1: É um meia,
0: pode.
1: Na verdade, né? Nico Williams, ponta esquerda, do Atlético Bilbao, tá machucado. Guilherme Pino, né? Jogador do Crystal Palace. Ferran Torres, do Barcelona, tem jogado como centroavante. Borja Iglesias, Celta de Vigo, essa convocação não entendi.
0: Outro cara extremamente experiente, não, centroavante daquela escola caneluda.
2: Honestamente, se fosse pra levar o Borja Iglesias, levasse o Gonçalo Garcia.
0: Talvez,
2: né?
0: Seja mesmo.
1: O Gonçalo Garcia também é fraco.
2: É outro.
0: É.
1: Não fosse da base do veterano já.
0: Muito veterano.
1: Jogou no Real Madrid recentemente, fez gol contra o Bayern de Munique.
0: Não, esse foi o Rossello, que foi pro futebol.
2: Rossello, exatamente.
0: É, que foi pro futebol da Arábia Saudita, né?
1: É verdade. Munhoz do Osasuna e o Lamine Yamal.
0: Esse Vitor Munhoz queria da base do Real Madrid.
1: Isso. Jogou,
0: aí,
1: inclusive, pelo Real Madrid num clássico contra o Barcelona.
0: Perdeu um gol inacreditável nesse jogo. E aí ele foi vendido.
1: O jogo foi Montjuic, né?
0: Foi Montjuic, ele foi vendido pro Osasuna com aquela cláusula de recompra, né? Que o Real deve ativar nessa temporada, tanto pra ele quanto pro Nico Paes.
1: Nico Paes, o Real Madrid deve pagar 10 milhões de euros num jogador que vale 70, 80.
0: É, o Real faz essas vendas, né? Às vezes.
1: O Casemiro, ele fez isso.
0: Casemiro com isso.
1: No Porto.
0: Vende pra uma equipe com uma cláusula de recompra baixa. É quase um empréstimo pago, digamos assim. E o Lamine Yamal, que você citou aí, não tem nem como, né? O Lamine se machucou também na reta final do Campeonato Espanhol, mas não preocupa pensando no restante da Copa do Mundo.
2: É aquela coisa, assim como na seleção portuguesa, o elo forte desse time é o meio campo. A diferença é que em Portugal há uma defesa mais confiável e os nomes pro ataque também apresentam-se ali, pelo menos em nomes, né? Eu tô até excluindo dessa lista o Cristiano Ronaldo.
1: É, tem o Rafael Leão.
2: Então, o Gonçalo Ramos do Paris Saint-Germain.
1: É, esse é meio caneludo.
2: Exatamente. Mas aquilo.
0: O garoto da Juventus, o Francisco Conceição, muito bom jogador.
1: Francisco Conceição. Joga pelo lado direito.
0: Uhum.
1: É, bom, pra mim, o grande trunfo de Portugal tá no meio campo, né?
0: É.
2: Assim como na Espanha, né? A Espanha tem uma, talvez aqui, uma convocação um pouquinho desproporcional, porque tem um meio campo muito qualificado, mas a defesa deve muito, assim, pelo menos deve muito para a expectativa que a gente tem.
0: Deve, né? Muito para a defesa do Brasil, a gente usar uma comparação, né?
1: É que os laterais são melhores.
0: Os laterais.
1: Né? Principalmente
0: sim.
1: O lateral esquerdo.
2: E olha que a gente tá cabreiro com os nossos laterais, né?
1: Mas dá para imaginar uma seleção titular assim, ó, o Naysimon, o Raya, Pedro Porro, na zaga, cara, eu não faço ideia.
2: É Pou Cubarsí e outro você escolhe.
0: Talvez ele
2: aí.
0: Apele pra...
1: Pou Cubarsí vai ser titular, Cucurella,
0: pro Eric Garcia, né? Pela, sei lá.
1: No meio de campo, acho que Fabián Ruiz, Pedro e Dani Olmo.
0: Aí é barbaridade, tá? Rodri no banco.
1: Putz, cara, não dá pra botar o Rodri no banco.
2: cara, Dani Olmo, Pedro e quem?
1: Eu tinha falado do
0: Fabián Ruiz.
2: Fabián Ruiz. Cara...
1: Já tem o Zubimendi, Merino, tem muita gente boa aí.
2: A disputa vai ser muito boa no meio campo. Mas eu iria com esse trio aí que você falou e vai de Rodri no banco de reservas.
1: E precisa ver como é que o Rodri tá fisicamente, né?
2: Exato.
0: Uma lesão séria, né? Duas seguidas.
1: Duas. Então, e no ataque aí tá fácil. O Lamine Yamal na direita, Nico na Williams. Ponta esquerda o Nico Williams. E acho que o Ferran Torres vai jogar de centroavante ou o Oyarzabal, né? Um dos dois.
0: O
1: Oyarzabal vem sendo titular.
0: Né? Ferran Torres quebrou esse galho já no Barcelona também durante a temporada, não seria algo diferente pra ele. Quem sabe até o Merino que a gente brincava aqui pode ser o centroavante, porque ele fez várias e várias partidas assim com o Arteta no Arsenal. Outra seleção que pode surpreender, não é tão favorita quanto a Espanha, mas está definida para a Copa do Mundo de 2026, é a nossa irmã continental Colômbia, que também teve a lista dos 26 divulgada hoje, com vários jogadores do futebol brasileiro, né? Quatro ao todo, e outros que tiveram passagens recentes também por aqui e estão na lista. Santiago Arias, ex-Bahia, hoje está no Independiente da Argentina.
1: Lateral direito,
0: experientíssimo também. Richard Rios, ex-Palmeiras, também teve por aqui no futebol brasileiro.
2: Se quiser, eu tô com a posso passar a lista completa?
0: Vamos lá?
1: O Ramos destaque é entre os goleiros, hein?
2: Vamos lá. Camilo Vargas, goleiro, deve ser o titular.
1: Deve ser o titular.
2: O Álvaro Monteiro do Vélez Sarsfield e o interminável Ospina. Nossa.
1: É do Atlético Nacional hoje.
2: Hoje tá no Atlético Nacional.
1: Jogou no Nápoles, jogou no Arsenal.
2: O goleiro de 2014.
1: É, exato. É. Fez uma baita Copa do Mundo, aliás. Tá
0: na escala muslera de goleiros de seleção
1: sul-americana.
2: cara titular em todos. Só que agora ele não vai como titular, não. Tem o Camilo Vargas. O Ospina vai, guardadas as devidas proporções, estar na situação do Mondragão em 2014.
1: Que entrou pra bater recorde.
2: Exato, né? Contra o Japão. Mais velho. Já 4-1 o jogo, aí o Ospina sai e entra o
1: Mondragão. Aliás, o Ramos Rodrigues fez um golaço nesse jogo, né?
0: Vai ser a Copa do Ramos, né? Barbaridade. Ele tá na lista aí, mas você vai chegar lá, Ian.
2: Vamos lá, pra defesa. Santi Arias e também tem o Daniel Munhoz.
1: Vai ser o titular, é um baita lateral direito do Crystal Palace.
2: Daniel Munhoz é o lateral direito, vai ser o titular. Pra zaga, Davinson Sanches.
0: Bom jogador.
1: Davinson Sanches é remanescente, eu acho que foi o único que deu certo, tirando o Armani, né? Daqueles que foram campeões pelo Atlético Nacional de Medellín em 2016.
0: Verdade.
2: Tinha o Macnelli Torres.
1: Borja Guerra, Aguilar, que veio pro Santos, Boca Negra.
0: Berril também veio pro Santos. Depois.
1: Macnelli Torres, Marlos Moreno.
2: Nossa, o Marlos Moreno.
0: Marlos Moreno foi pro City, cara. Manchester City.
1: Foi pro Flamengo.
0: Depois foi pro Flamengo.
2: O Cardona era daquele time, não?
1: Cardona, não lembro. Não lembro. Talvez o Carlão lembre-se aí.
0: Que até agora tá no Atlético Nacional, né? Voltou, na verdade, na passeada.
2: Davinson Sanches vai junto do Willer Dita, do Dever Machado e de Yerrimina.
1: Yerrimina aquele.
0: E o Lucumi também, né? Tá na lista dos
2: defensores. Exatamente. Aí pra fechar.
1: Lucumi, belo zagueiro.
2: A gente tem pra laterais, tem o Lucumi e tem o Morrica na lateral esquerda. E o Dever Machado deve ser o outro lateral. Aí vamos pro meio campo.
1: Tem gente boa aí.
2: O Lerma, do Crystal Palace.
1: É muito bom jogador.
0: Não estava.
2: Cardona não estava naquele elenco de 2016, campeão da Libertadores. Lerma, do Crystal Palace. Richard Rios, no Benfica, ex-Palmeiras.
1: Acho que vai ser a dupla de volante.
2: Kevin Castanho.
1: Do River Plate.
2: O Puerta. O Gustavo Puerta também foi convocado. Ele joga no Racing Santander.
0: Subiu agora
2: o Racing Santander. Portilha, do Atlético Paranaense. Carrascal, do Flamengo. Juan Quintero e Ramos Rodrigues, além do Campaz, ex-Grêmio, que tá no Rosário Central.
1: Que é um ponto esquerda,
0: né? É um pontaço, né? Tá, entrou aqui na lista de meio campistas, mas ele é ponta a ponta.
2: É aquele mesmo, aquele ponta rompedor pelo lado esquerdo, que se junta a Luiz Dias, Luiz Soares.
1: Que não é aquele, evidentemente.
2: Esse é do Sporting de Lisboa.
0: Faz gol também.
2: É fazedor de gol.
1: Mas é grossão.
0: É, na caneludo.
2: Cúcio Hernández, John Córdoba, que tá no Krasnodar, e Andrés Gomes, do Vasco.
1: John Córdoba, que foi artilheiro do Campeonato Russo.
0: E o John Duran não foi convocado, né? Não. O cara que se esperava demais, foi se esconder depois do jogo no Zenit, que tá no futebol saudita, mas ele teve algumas movimentações estranhas. Né? E ele chegou aí pro futebol turco e tal, mas era um cara de projeção no futebol inglês, tava na Premier League. E acabou dando uma rodada, ficou de fora aí da lista.
1: Jogou no Aston Villa.
2: Parece que não tem bom histórico de relacionamento dentro dos clubes, né, o John Duran.
0: Não, ele fica 6 meses e vai embora. Inacreditável. Não, a Colômbia tá definida também pra Copa do Mundo. O Ramos Rodrigues é a grande esperança desse povo, né? Junto do John Arias. John Arias é muito querido pelo torcedor colombiano. E alguns atletas mais experientes, como o Davinson Sanches.
2: Ah, esqueci do John Arias também. John Arias do Palmeiras. Convocado. E aí ele aparece aqui como meio campista, Berna. Mas a gente sabe que ele pode jogar ali também no ataque, né? Na ponta.
1: Sim.
2: Ele e o Campaz.
1: Gemington Campaz, como disse o Yuri, tá no Rosário Central.
2: Rosário ainda.
1: Bom time esse do Rosário Central, vai dar trabalho na Libertadores, viu? Já tá dando,
0: é uma das melhores campanhas até aqui.
2: Do Di Maria.
0: E tem o Di Maria ainda. Agora, pra esses times brasileiros pode significar muita coisa essa Copa, né? Talvez pro Arias menos, porque ele bateu e voltou, mas por exemplo, o Andrés Gómez é um cara que se brilha na Copa, jovem como é, pode dar um mercado interessante pro Vasco.
1: Eu acho difícil, porque o Andrés Gómez é um ponto esquerdo também, né?
0: Liso.
1: Ele é um jogador que ele é muito bom no mano a mano, mas tem muita dificuldade em cruzamento, finalização, passe.
0: É um jogador de poucos gols.
1: É, ele finaliza mal. Ele finaliza muito mal.
0: O Portilha, volante do Atlético, também é jovem e bom jogador.
1: Bom jogador. Portilha é bom jogador.
0: Pode ganhar algum tipo de projeção. Não tem sido um titular absoluto durante a temporada, né? Mas aos poucos ganha espaço também no time do técnico.
1: Essa Colômbia oscilou muito no ciclo, né? Foi um time que chegou à final da Copa América em 2024.
0: Jogando lá bola,
1: em Miami. Jogando bem. Perdeu na prorrogação pra Argentina com o gol do Lautaro Martínez. Mas depois caiu muito. Depois da Copa América. O técnico argentino, Néstor Lorenzo.
0: Isso. É isso. Fez parte de todo o ciclo também.
2: E ainda, acho que depois que a gente completar o assunto da Colômbia, eu tava olhando aqui a convocação de Cabo Verde, que será adversária da Espanha. Stopira será um dos convocados.
1: Bom jogador.
2: Fez o gol do título do Torreense na Copa de Portugal em cima do Sport em Lisboa.
1: Exatamente, no fim de semana.
2: Time da segunda divisão vai brigar agora no playoff para subir para a primeira divisão do Campeonato Português. Vai.
0: Torreense.
2: O Torreense, exatamente. De Torres Vedras. Derrotou o Sporting na prorrogação, campeão da Taça de Portugal e vai disputar a Liga Europa no ano que vem.
1: E tem uma coisa muito. Tá, o Stopira, né? O goleiro é o Vozinha, né?
0: É o Vozinha. Vozinha.
2: Exato.
0: Ele não
2: goleiro histórico de Cabo Verde.
1: Ele deixa eu trazer uma notícia.
0: Deixa. Não, né?
1: De quente.
0: Fala, é melhor.
1: Messi.
0: É falar bobeira.
1: Messi. Não é uma ruptura muscular.
2: É uma inflamação.
1: Fadiga. É uma inflamação. É um hematoma, um edema.
0: Inter Miami atualizou a situação, né?
1: Fadiga muscular, aquela coisa toda. Então o Messi deve ir à Copa do Mundo. Claro que será observado aí ao longo da semana, tá? Mas a tendência é que vá à Copa do Mundo.
0: Com uma perna só ele iria, né? Talvez perca os dois amistosos, assim como o Dibu que a gente discutia na semana passada, até por preservação. Os adversários da Argentina são fraquíssimos, né? Não estarão nem sequer na Copa do Mundo. Então o Messi deve ser também poupado aí, a depender dessa fadiga. Ele deixou o jogo nesse fim de semana com uma lesão.
1: Eu vi essa notícia agora no Olé.
0: Isso, o Olé tinha dado que havia uma preocupação com lesão, né?
1: Mas está descartado uma ruptura.
0: Está descartado o próprio Inter Miami.
1: Um estiramento, uma lesão, grau 1, grau 2, grau 3.
0: O Inter Miami trata como uma inflamação causada pelo desgaste, né? Pela repetição de movimentos. E é comum no futebol de alto nível, mas o Messi deixou o campo ontem com dores.
1: Aliás, 6-4 o jogo.
0: Famoso futsal, né? Em determinado momento tá virando futsal. O futebol da MLS não é muito conhecido por grandes defensores, e sim por grandes atacantes. O Luis Suárez.
1: Fez um hat-trick.
0: Uruguaio, não o colombiano na lista do Néstor Lourenço, fez um hat-trick ontem.
1: No primeiro tempo.
2: Não, o Luis Suárez marcou o primeiro, pra vocês terem uma ideia, o primeiro tempo terminou 4-4.
1: 4-4, é.
0: Barbaridade.
2: O Philadelphia Union abriu 2-0, Berterame diminuiu pro Inter Miami, aí o Philadelphia faz 3-1 aos 20 do primeiro tempo, o Inter Miami diminui aos 29, empata aos 41, vira aos 44. Aos 53 de pênalti, o Philadelphia Union empata de novo 4-4. Aí no segundo tempo, Luis Suárez faz mais um, ele não fez, aliás, ele fez dois no primeiro tempo e um no segundo. E o Depou fechou o placar.
1: Depou que foi pra lá pra fazer churrasco com o Messi.
0: Né? O Casemiro deve seguir o mesmo caminho, né?
1: Mas o Depou é amigão do Messi, né?
0: E nunca se deu bem.
1: O Depou tava jogando no alto nível ainda no Atlético.
0: Tava jogando bolão. Baita volante, fez uma Copa de 2022 brilhante. Eu acho que vai pra mais uma Copa importante. É porque ele é muito amigo do Messi, né? E o Messi é uma entidade pros jogadores argentinos. Zagueiro desse Inter Miami é o Mikael, ex-Palmeiras. Tomou 4 gols na marcação do Philadelphia.
1: Zagueiro bem mais ou menos.
0: Nossa senhora, horroroso.
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4: O maestro croata croata Luka Modric transformou a equipe em uma potência global, participando de 4 edições do torneio, 2006, 2014, 2018 e 2022. Na Rússia, foi eleito o melhor jogador após liderar a Croácia à final inédita, o que também o levou ao prêmio de melhor do mundo. No Catar, eliminou o Brasil nas quartas de final e conquistou o bronze contra o Marrocos. Modric detém o recorde de mais partidas feitas pela Croácia em mundiais e é o primeiro jogador a disputar tanto a Eurocopa quanto a Copa do Mundo em 3 décadas diferentes.

volta para falar sobre a noite importante no Parque São Jorge, porque o Conselho Deliberativo do Corinthians decidiu por expulsar André Sanches do quadro associativo. É, o que isso significa na prática é que o Andrés não tem mais direito nenhum político e não integra mais as cadeiras de conselheiros vitalícios, aqueles que estão ali até a data que optarem por sair ou quando morrerem, só assim são substituídos. Então Andrés Sanches não tem nenhum direito mais dentro do Corinthians quando o assunto é político e, ao ser expulso também do quadro associativo, não pode nem mais adentrar o Parque São Jorge, se quiser jogar um futebol, fazer um churrasco, entrar na piscina, ele não tem mais esse direito. Votação no Parque São Jorge, que teve 167 votantes, dos quais 112 optaram pelo sim, ou seja, pela expulsão, e 49 votaram pelo não, contrários. Portanto, a gente teve uma série de discussões durante a noite. Mário Gobbi, uma das figuras históricas, negativamente é verdade, da política corintiana, tentando ali mudar um pouquinho das regras da votação. Os aliados do Andrés queriam que os votos fossem fechados, ou seja, que não tivessem ali o seu caráter nominal, né, e público para quem estava acompanhando a sessão, e queriam também uma terceira opção dentro da votação, que seria a opção pela suspensão.

0: em exercício, né? Leonardo Pantaleão negou essas iniciativas propostas pela corja do André Sanches, não sim, usando o sentido ruim da palavra, é claro que o torcedor tem todo o direito de fazer. Então agora o Corinthians não tem mais um dos últimos três presidentes aí que viraram inclusive denunciados pelo Ministério Público no quadro associativo, e não vai parar por aí. No próximo dia 1º de junho, portanto, na segunda-feira da semana que vem, a gente vai ter uma nova votação, essa para excluir o André Sanches. O André Sanches já foi excluído, para excluir o Augusto Melo da lista de sócios do Corinthians do quadro associativo, perdendo, portanto, os direitos políticos também. Tudo é no caso do Augusto, né? Por conta daquele caso Vai de Bet e da entrada da patrocinadora com uma comissão paga, uma empresa que tinha como dona uma mulher que nem sequer sabia da existência, ou seja, um bom e velho laranja na linguagem judicial e policial. Já no caso do André Sanches, a votação foi por conta de gastos no cartão corporativo do clube do segundo mandato dele, entre 2018 e 2020, onde quase R$500 mil, cerca de 480, né, somando todas essas notas, foram gastos com questões totalmente pessoais do ex-presidente, entre eles uma viagem à bela região de Tibau do Sul, onde fica a Praia de Pipa, em Rio Grande do Norte, onde ele gastou uma graninha lá com champanhes, e imagino que não tenha sido pelo bem do Esporte Clube Corinthians Paulista.
1: Será que ele, parte dessa grana foi também ali pra perto da Goianinha, pra assistir um jogo do Palmeiras de Goianinha? Brincadeira.
0: Goianinha é a cidade que dá acesso
2: Palmeiras,
0: a
2: só faltava, né?
1: Não, Goianinha, o estádio, inclusive, onde o América de Natal mandou os jogos durante a reconstrução do Machadão para virar a Arena das Dunas para a Copa do Mundo.
2: O Machadão foi demolido?
1: Virou a Arena das Dunas.
2: Ah, é onde era o Machadão.
1: Exato, a Arena das Dunas é onde era o Machadão.
0: É, agora a festa da torcida corintiana por conta da expulsão do André Sanches definitivamente, uma noite que foi marcada por protestos da torcida organizada, das torcidas organizadas, né? Todas as principais do Corinthians estiveram por lá. Parabéns ao torcedor que teve, claro, o seu mérito aí dentro dessa expulsão do André Sanches, que agora não faz mais parte do quadro político do Corinthians. Essa pressão foi muito importante, né? Até para que a votação não fosse secreta, porque claramente o resultado seria outro e a pressão da torcida.
2: Foi aberta e nominal.
0: Aberta e nominal. E a gente até já tinha conversado com outras pessoas dentro do Parque São Jorge que diziam abertamente o seguinte: se a votação for aberta e nominal, o André está fora. Se ela for fechada, muito provavelmente não. Dá muito a entender, né? De como funciona o Parque São Jorge, mas felizmente pro torcedor, ela foi fechada e houve um desfecho positivo pro futuro do Esporte Clube do Corinthians Paulista.
1: E quem também está vivendo um momento de intenso debate é o Santos. O Santos, desde a semana passada, inclusive no dia que a gente foi acompanhar a repercussão da convocação da seleção brasileira e, claro, do Neymar lá lá em Santos, para ver a expectativa se ele seria convocado ou não, e a festa de santistas por lá, havia um clima também de preparação para protestos de torcedores, e eles se estendem, inclusive, por causa da votação das mudanças no estatuto do Santos. Então o Conselho Deliberativo ainda está votando de forma conta-gotas, né? Uma pauta por reunião, aprovou já o aumento da participação de uma possível SAF, podendo comprar agora até 80% das ações do Santos, mas o ponto nevrálgico, né, e grande motivo desses protestos é a possibilidade de instituir dois mandatos de conselheiro como limite, como mínimo, para que se seja candidato a presidente lá no Santos, e esses protestos seguem desde a semana passada.
0: Apesar de não nos ajudarem, já a gente vai falar da parte esportiva, tanto de Corinthians quanto de Santos, né? Em situação distintas, aí o Santos entrou no Z4, o Corinthians saiu nessa rodada.
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4: Boa noite ao trio.
2: Boa noite.
4: O São Paulo enfrenta nesta terça-feira, 7 da noite, no Morumbi, o Boston River do Uruguai, pela última rodada da fase de grupos da Sul-Americana. O tricolor é o líder do grupo C com 9 pontos e o Boston River é o lanterna com 3 pontos. O tricolor não vence há 8 jogos com 5 empates e 3 derrotas. São Paulo precisa vencer o time uruguaio para avançar direto para as oitavas de final. O Santos enfrenta nesta terça-feira o Deportivo Cuenca do Equador às 9:30 na Vila Belmiro pela Sul-Americana. O Peixe precisa de uma vitória para se classificar para a fase dos playoffs da competição. O Grêmio enfrenta nesta terça-feira, às 19h, na sua arena, o Montevideo City Torque, pela Sul-Americana. E o Grêmio precisa vencer o time uruguaio para avançar de fase na primeira colocação com 13 pontos. O City Torque tem

0: 12 pontos e joga por um empate. O Flamengo, líder do Grupo A da Libertadores, com 13 pontos e já está classificado para as oitavas de final, joga nesta terça-feira no Maracanã, às 21h, contra o Cusco do Peru, que é o lanterna do grupo com apenas um ponto. O técnico Leonardo Jardim pode poupar alguns titulares. A expectativa é de um público superior a 60 mil torcedores. Dito tudo isso, eu diria, eu quero é mais.
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2: Lamine Yamal é tratado como um fenômeno que reescreveu a história do futebol espanhol. O atacante do Barcelona detém o recorde de jogador mais jovem a marcar um gol pela seleção da Espanha, com menos de 17 anos, superando a marca de Gavi. Campeão da Eurocopa 2024, Yamal foi eleito o melhor jogador jovem do torneio. E hoje já é uma realidade, não mais uma promessa. Como peça central da Fúria, ele tenta levar a Espanha de volta ao topo do mundo.
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0: Yuri Queiroga?
1: Sim.
0: Vamos botar a terceira pessoa nessa conversa agora e acionar o Maurício Ferreira, que ele tá lá no Rio de Janeiro numa cobertura cansativa e sequencial. Primeiro no fim de semana pro jogo mais aguardado desse primeiro turno, né? E será também do segundo. Palmeiras e Flamengo. Nesse caso, Flamengo e Palmeiras lá no estádio do Maracanã. Amanhã tem sorteio da Copa do Brasil também e a partir de quarta-feira o acompanhamento direto da Granja Comari dos trabalhos da seleção brasileira. O Maurício Ferreira vai trazer informações aí desses três assuntos. O pós do Verdão, agora ainda mais líder do Campeonato Nacional, a Copa do Brasil que vai ter amanhã a definição dos confrontos das oitavas e também a nossa seleção brasileira que se apresenta na quarta-feira. Diz aí, Maurício, boa noite pra você.
2: Grande Lucas Belotti, tudo bem, amigo? Um abraço a você, ao Yuri Queiroga, ao Bernardo Ramos, todo mundo que acompanha por aqui o Band News na área. Dia de reapresentação do elenco do Palmeiras na academia de futebol, depois daquela vitória por 3-0 para cima do Flamengo no último sábado e abrindo uma semana de trabalhos importantes, visando o jogo de quinta-feira contra o Júnior Barranquilla pela Copa Libertadores, duelo que vale a classificação às oitavas de final, às 7 da noite, horário de Brasília, partida essa no Allianz Parque. E o Palmeiras, diferentemente das temporadas anteriores, deixou esse ano tudo para a última rodada. Então precisa vencer o Júnior Barranquilla para se classificar, independentemente do outro resultado da chave. Pode até buscar essa classificação com empate, com uma derrota, mas aí dependeria do resultado entre Cerro Porteño do Paraguai e Sporting Cristal do Peru. Não é isso que quer o técnico Abel Ferreira, todos os seus comandados. Por isso, mais duas atividades, terça e quarta, para que na quinta o time busque essa vitória em casa e confirme a classificação na próxima fase da Copa Libertadores. No treino desta segunda-feira, o atacante Paulinho não foi a campo, permaneceu na parte interna da academia de futebol, realizando um trabalho regenerativo. A novidade foi o atacante paraguaio Ramon Sosa, iniciando a transição física no processo de recuperação dele de uma lesão no tornozelo esquerdo. Foi a campo, treinou com bola, fez atividade também de corrida, de troca de direção, tudo isso para quem sabe estar à disposição da Abel Ferreira na quinta contra o Júnior Barranquilla. É uma semana importante também para o Ramon Sosa, que espera ter aí o nome confirmado entre os 26 convocados do Paraguai do técnico Gustavo Alfaro para a Copa do Mundo no México, no Canadá e nos Estados Unidos. E hoje tivemos a confirmação do John Arias entre os convocados da seleção colombiana do Néstor Lorenzo. Então, o John Arias, como já esperávamos, é um jogador muito importante para a seleção, foi confirmado nessa lista dos 26 para a disputa do Mundial. O Palmeiras já liberou nesse processo todo de preparação para a Copa do Mundo o lateral esquerdo Piquerez, na reta final de recuperação também de uma lesão no tornozelo. Vai terminar, encerrar esse trabalho com os médicos e com o departamento já de fisioterapia da seleção uruguaia. Então já foi dispensado pelo Palmeiras, se apresenta a seleção para dar continuidade a esse tratamento antes da Copa do Mundo de 2026. Para a gente fechar o giro, então, dessa segunda-feira do Palmeiras, o técnico Abel Ferreira foi multado pela Conmebol, valor de $15 mil por aquele gesto obsceno em direção ao Flaco Lopes na vitória por 2-0 fora de casa sobre o Sporting Cristal em Lima, no Peru. Quando o Flaco marca um dos gols ali da vitória, o Abel Ferreira depois mostra o dedo do meio pro jogador, tentou se explicar na entrevista coletiva. A Conmebol não quis nem saber, aplicou essa multa de $15 mil, mas não há nenhuma suspensão. Até por isso, o departamento jurídico do Palmeiras entende que não há necessidade de recorrer dessa decisão da Conmebol. É pagar a multa e vida que segue na Libertadores, pensando no jogo de quinta contra o Júnior Barranquilla. E nós continuamos aqui do Rio de Janeiro, viu, amigos? Amanhã, terça-feira, teremos às 11 horas da manhã, horário de Brasília, o sorteio das oitavas de final da Copa do Brasil, fase essa que contará com a participação do Palmeiras. E agora não há mais a divisão em potes, todos os 16 classificados estão no mesmo pote, que abre aí o leque de possibilidades para os clássicos estaduais. Palmeiras e Santos, Palmeiras e Corinthians são duas das possibilidades de enfrentamento então do time do técnico Abel Ferreira na sequência do torneio mata-mata. O clube que amanhã será representado nesse evento na sede da CBF aqui na zona oeste do Rio de Janeiro pela presidente Leila Pereira. Estaremos lá, a gente acompanha tudo e voltamos a aqui ao longo da programação da Band News FM. Boa sequência de Band News na área pra vocês, pessoal.
0: Valeu, Mal, diretamente do Rio de Janeiro, trazendo essas atualizações importantes. Amanhã a gente vai acompanhar, né? Então, a partir das 11 da manhã, o sorteio das oitavas de final da Libertadores. Os jogos serão...
3: Da Copa do Brasil.
0: Isso. Da Libertadores ainda vai faltar um pouquinho pra gente ter o sorteio. Mas o da Copa do Brasil, os jogos serão na primeira semana de agosto, né? E vai ser quarta e domingo. os jogos das oitavas de final da Copa do Brasil, já seguindo esse calendário instituído no ano passado. Agora, o Bernard, Maurício trouxe a situação do Palmeiras também depois do Campeonato Brasileiro, né? Ao que tudo indica, vai para a pausa com uma vantagem sólida em relação ao Flamengo, isso porque o Mengão não terá o jogo atrasado, disputado ainda. Hoje essa diferença é de 7 pontos, pode ser mantida, pode ser aumentada, pode ser diminuída, afinal falta mais uma rodada. Qual que é o tamanho aí na tabela de classificação, agora que a gente já tem o encerramento da rodada, né? Depois da vitória do Bahia consumada, do Coritiba sobre o Bahia consumada lá no sul do país, dessa distância construída pelo Verdão depois do jogo do fim de semana?
1: Cara, é uma vantagem muito grande, assim, vale olhar pra 2025 e ver que o Flamengo ganhou o campeonato por 3 pontos, vencendo os 2 confrontos diretos. Isso que deu o título ao Flamengo. Sim. Então é claro que faz uma grande diferença. O Flamengo tem um jogo a menos, né? Como todos sabemos, contra o Mirassol vai ser no Maracanã depois da Copa do Mundo e tal. Essa diferença pode cair para 4 pontos. O Palmeiras vinha tropeçando, né? Vinha de 3 empates no Campeonato Brasileiro. Mas o Flamengo mostrou várias deficiências no jogo contra o Palmeiras. Era um jogo, como eu destaquei inicialmente, até os 20 minutos, quando houve a expulsão do Carrascal.
0: Parecia que o gol do Flamengo sairia a qualquer momento.
1: O Lucas Paquetá, inclusive, perdeu uma grande oportunidade, né? E depois a coisa virou com a expulsão do Carrascal, muito por causa das decisões do técnico Leonardo Jardim.
0: Mexeu mal, né?
1: Mexeu muito mal, assim, ele não tomou nenhuma providência naquele primeiro momento. O que que ele deveria ter feito? O que o Felipe Luiz fez contra o Corinthians na semifinal da Copa do Brasil, no jogo de volta, no 0-0. Perdeu o Bruno Henrique expulso, aliás, num lance muito parecido.
0: Pé alto na cabeça do Mateuzinho.
1: Exatamente. O que ele fez? Tirou o Gabriel, o Gabigol, colocou um terceiro zagueiro e chamou o Corinthians, vem. E o Corinthians não tinha repertório, né? Era treinado pelo Ramon Dias à época, para subjugar a defesa do Flamengo, que foi muito bem postada. Faltou um entendimento pro Leonardo Jardim de que o campeonato não acabava naquele jogo do último sábado. Pô, aconteceu a expulsão, tira o Pedro, coloca o De La Cruz, coloca o Vitão, o zagueiro, enfim, reforça o sistema defensivo, segure o 0-0, e aí numa escapulida de repente pra fazer 1-0 e tal, aquela coisa toda. Uhum. Mas não foi assim que ele agiu. E pior, no intervalo ele tira o Everton Araújo, o cabeça de área, pra colocar um ponta, o Bruno Henrique, tirando o Samuelino do lado esquerdo e o colocando no lado direito. Gente, vai entender um troço desse, né? Ele criou um Frankenstein ali no Flamengo, abriu o meio de campo, o Abel Ferreira fechou o Alan e o John Arias, o Alan chegou a aparecer até pelo lado esquerdo, eventualmente, e o Palmeiras fez a festa ali. É, acho que se o Palmeiras fosse um pouco mais ousado, poderia ter feito 5-6 no time do Flamengo.
0: Não faltaram chances, né? Agora, você citou aí alguns problemas, qual que é o tamanho do problema do Rossi, hein? Porque a torcida do Flamengo caiu muito em cima dele depois do jogo.
1: É um problemão, Belotti. No ano passado, o Flamengo fez 78 jogos e sofreu 51 gols. Então você vê um Flamengo que era o Flamengo da defesa do técnico Felipe Luiz. Nesse ano, a defesa do técnico Leonardo Jardim está longe de ser a defesa do Felipe Luiz. E o goleiro Rossi fica mais exposto. A pergunta que a gente faz é: que Rossi é esse? Era aquele muito bem protegido, a bola chegava pouco e eventualmente ele fazia uma grande defesa? Ou é o Rossi que a bola chega o tempo todo e ele não consegue fazer defesas? Não só não faz defesas, como comete erros bizonhos, né? Então, eu acho que tem uma história aí envolvendo o Rossi. O André mereceu uma oportunidade. Ah, mas o André não tá pronto. Então foi um erro a contratação do André. Ah, ele não tá pronto. Então o Flamengo vai ter que ir atrás de um goleiro agora na janela de meio de ano. Lembrando que o André veio do Gil Vicente em Portugal. E para completar, é claro que a culpa mor é do Carrascal.
0: Sim.
1: O jogador que foi expulso 3 vezes em 3 jogos grandes nessa temporada. Marcou 2 gols só na temporada, né?
0: Mais vermelhos do que gols.
1: Foi expulso contra o Corinthians na Supercopa, contra o Fluminense no Campeonato Brasileiro, né? Um jogo que o Flamengo tava ali segurando e segurou um resultado de 2-1. E no sábado contra o Palmeiras. Quer dizer, é muito erro desse jogador, né? O Flamengo tem que achar um clube para esse jogador, que aliás teve proposta do Napoli e o José Boto optou por não vendê-lo, né?
0: Tá na Copa, quem sabe ajude, né?
1: Pode ser, mas vai ser reserva.
3: É porque vai ser reserva, né? O time que tem o James Rodríguez ali, o James Rodríguez é cadeira cativa naquele time, mesmo que não esteja jogando absolutamente nada, vai ser o time inteiro jogando em cima dele?
0: Com a camisa da seleção, ele joga um negocinho lá.
3: Mas assim.
1: Ele teve um contrato rescindido com o Minnesota, né?
0: É, não dura lugar nenhum, né? Foi pros Estados Unidos, tentou uma passagem pela MLS, não deu certo. Tinha passado pelo México, não deu certo.
3: E acho que vai ser o seguinte: talvez essa Copa do Mundo seja o último ato dele.
0: Provavelmente, né?
3: Depois eu não descartaria até
1: a. Vamos lá, gente. O Ramos Rodrigues teve uma boa temporada só de 2014 pra cá, que foi no Real Madrid, 2014 e 2015.
3: Depois daquela Copa mágica.
1: Que o Real Madrid não ganhou absolutamente nada, aliás. No Bayern de Munique ele foi uma negação. No Olympiacos também. Cara, esse cara não joga. Só joga na seleção.
3: Só joga na seleção. E mesmo assim na seleção já tá começando a perder o brilho.
0: A idade também, né? O jogador.
3: Deu pra ver nas eliminatórias. Mesmo assim, na seleção já tá. Então, depois.
1: O cara da não Copa... quer nada com nada. Não,
0: só quer jogar uma Copa do Mundo, aí conseguiu.
3: Aí o Carrascal poderia aparecer como uma opção ali pro Néstor Lourenço. Opa! Temos aqui um cara pra poder organizar melhor o meio campo. Só que o cara faz o que
0: é
3: faz no Flamengo.
0: Expulso nas quartas de final da Copa do Mundo.
1: Pô, não dá, né, não dá. Cara?
0: Um jogo desse
1: Carrascal
0: tamanho.
1: Carrascal é diretamente culpado por esse resultado.
0: E uma expulsão de imprudência, não é um lance ali de jogo, não, acontece, escorregou.
1: Besta.
0: Isso, imprudente, com o pé levantado. Uma expulsão que você muito bem lembrou, né, parecida com aquela do Bruno Henrique aqui, com a do Gregory na final da Libertadores.
1: Com a do Danilo contra o Bahia no ano passado, Danilo zagueiro do Flamengo, que tá na seleção brasileira, aliás.
0: Um pé alto e acabou custando muito pro Flamengo a distância hoje pro Palmeiras. É de 7 pontos, completam o G4 então, Fluminense, 30 pontos, perdeu pro Mirassol, mas não foi ultrapassado, e o Atlético Paranaense, que venceu mais uma vez nessa rodada de virada contra o Remo lá no Pará, pulou pra 27. Bragantino, grande trabalho do Mancini, hein? Bom técnico o Mancini. 26 pontos, completa o G5, lembrando que os 4 primeiros citados iriam hoje direto a Libertadores, o 5º a fase prévia, segunda vaga da fase prévia, agora não vai mais via Campeonato Brasileiro, e sim pro vice-campeão da Copa do Brasil a partir desse ano. Bragantino de 26, mesmo os 26 do Coritiba, que há pouco venceu o Bahia por 3-2, jogo no Couto Pereira. São Paulo completa o G7 com 25. Todos esses times hoje iriam pra Sul-Americana.
1: Bahia é o oitavo?
0: Bahia é o oitavo, 23 pontos.
1: Pois só joga o Campeonato Brasileiro, hein?
0: Só. Caiu cedo na pré-Libertadores e aí tão cedo que não ganhou uma vaga na Sul-Americana. E tá jogando.
1: Caiu na Copa do Brasil pro Remo.
0: Pro Remo.
1: Lamentável o trabalho do Rogério Ceni.
0: É o pior temporada. Momento do Rogério, né?
1: Bateu no teto, né?
0: Provavelmente pode ser alguma coisa aí pro Grupo City pensar na pausa pra Copa do Mundo, uma mudança de treinador. É claro que por ser uma SAF, um grupo pertencente a uma outra cultura de futebol, isso pode ser retardado. Cruzeiro tá dando passos. Ah, o Bahia também é um dos times que tem um jogo a menos, tá? Se vencer, pode entrar no bolo dos 26 ali com o Bragantino e o Coritiba.
1: Botafogo, hein?
0: É, o Botafogo também tem um jogo a menos. É o 10º colocado. Entre Bahia e Botafogo está o Cruzeiro. Voltou a vencer, né? O trabalho do Arthur Jorge já dando resultado. Saiu lá do G4 e já tá no G10 aí, na primeira página do Campeonato Brasileiro. Botafogo é o 10º, 22, Vitória tem 22 também, mais uma vitória em casa da equipe do Jair Ventura. E aí que não tem vaga nem para a Sul-Americana, mas que também não estão na zona de rebaixamento: Atlético Mineiro, Internacional, Grêmio, Corinthians e Vasco. Desses, todos com 21 pontos, exceção ao Vasco, tem 20. É o primeiro fora do G4. Que é aberto pelo Santos, com 18 pontos, pelo Mirassol, que chegou a 16 com a vitória para cima do Fluminense, e é completo por Remo, com 15, e a Chapecoense, virtualmente rebaixada, né? 9 pontos da Chape na competição, sofreu mais uma derrota nessa rodada diante do seu torcedor. O Mirassol desses é um que tem um jogo a menos, ou seja, se vencer, ele empurraria hoje, não conseguiria ultrapassar o Vasco ainda, né? Porque são 4 de distância, mas iria para 19, passaria o Santos, jogaria a equipe de Cuca para antepenúltima posição, a 18ª na tabela de classificação. Agora, eu tô olhando aqui, Bernardo Ramos, Yuri Queiroga, de Atlético Mineiro pra baixo, ali até o Santos, cara, eu vejo quase que todos esses times com certo risco de permanecer.
3: Certo risco?
0: Certo risco de permanecer nessa zona até o final.
3: Ah, tá.
0: Tá? Pelo menos de permanecer por aí, tá?
3: Olha, eu posso ser muito honesto, não sei o Atlético Mineiro, mas o resto eu cravaria.
0: Desses aqui, todos você acha que tem chance de cair até o final?
3: É, cara, assim, talvez as dúvidas aí sejam Atlético, Cruzeiro.
0: Não, o Cruzeiro já foi.
3: O Cruzeiro já foi, né?
0: Cruzeiro
3: então
0: já tá...
3: Atlético e talvez o Mirassol. Talvez.
0: Eu confio numa reação do Mirassol, o que abriria uma situação aqui. porque a gente teria aí esses, todos esses times são do G12, tá? Que eu citei aqui, ó, Atlético Mineiro, Internacional, Grêmio, Corinthians, Vasco e Santos.
3: É, se o Mirassol reagir no Campeonato Brasileiro, essa turma precisa começar a botar a barbinha de molho.
0: Porque aí seriam duas vagas no Z4 para todos esses times que eu citei aqui, os seis, né? Hoje a gente tá falando em uma, que é o Santos que ocupa, mas eu acho que o Mirassol tem chance de reação. Corinthians também deu sinais de reação com o Fernando Diniz, mas jogando em casa, né? Fora de casa é um time que tem muita dificuldade.
3: E ainda é o pior ataque do Campeonato Brasileiro.
0: E um dos piores visitantes.
3: Mas tem o pior ataque do brasileiro, 15 gols até aqui em 17, em 16 jogos. 17, quer
0: dizer. 17.
1: Yuri, uma missão pra você.
0: Ah, ele gosta.
1: Vamos lá. Quantos jogos o Brazão tem no Campeonato Brasileiro?
3: Ixi, vamos.
1: Sabe por quê?
0: Eu descobri agora.
3: Vamos pegar agora.
1: Com a informação aqui do Ricardinho Martins, que é muito bem informado sobre o Santos.
0: Sim.
1: Na TNT. Dizendo que o Brazão não deve mais jogar pelo Santos.
3: Ah, mas o Brazão já tem 15 jogos.
0: Não, tudo fez quase todos, né?
1: Ele não vai atuar amanhã contra o Cuenca e também deve ficar fora da partida diante do Vitória no final de semana, de acordo com informações dele.
0: Sim.
1: Então vamos aguardar.
0: Você falava do Flamengo, foi um time que procurou o Brazão.
1: Sim, no ano passado.
0: No ano passado, antes da chegada do Andrew, é verdade.
1: Sim, sim, o Andrew chegou nessa temporada.
3: Então é o seguinte, o Brazão tem 15 jogos, então se houver realmente uma intenção do Santos ou uma negociação em vista, não será com o time de Série A do Campeonato Brasileiro.
0: Não, a menos que seja uma contratação, aí a gente tá, né?
1: Ih, caiu um, hein?
0: Caiu?
3: Atenção, mais um da Chape?
1: Mais um da Chape.
3: Fábio Matias.
1: Fábio Matias não é mais o técnico da Chapecoense.
3: A gente tinha falado fora do ar aqui na demissão do Gilmar Dalpozo, que não, além da situação técnica, teve questões ali internas, e agora a Chapecoense demite mais um técnico, o Fábio Matias, que classificou inclusive a Chapecoense para as oitavas de final da Copa do Brasil.
0: Eliminou o Botafogo.
3: Mas depois da derrota pro Cruzeiro, o Fábio Matias não é mais técnico da Chape.
0: Sabe quem tá comemorando essa demissão?
3: E quem?
0: Eu sou da Portuguesa.
1: É. É, exatamente.
0: Foi traída pelo Fábio Matias.
3: É, o Fábio Matias que tinha a Série D, né? Pra
0: disputar. Fez um campeonato paulista mágico com a Portuguesa.
3: E aí deixou pra assinar com a Chapecoense.
0: E aí fez as duas primeiras partidas da Série D, um empate, uma vitória, uma contundente vitória. E aí ficou nessas conversas com a Chapecoense, foi demitido pela SAF antes que pedisse demissão. Olha, uma questão de orgulho também, né? Enfim, da Sociedade Anônima da Portuguesa. O torcedor da Luz tá feliz com a notícia que trouxe o Bernardo Ramos, porque
1: ele só ganhou um jogo.
0: Com a Chapecoense.
1: É.
0: Antes dele,
1: foi sobre a Chapecoense. O Botafogo.
0: Chapecoense ganhou quantos antes, né?
3: Não, ganhou em cima do Botafogo, Santos. Onde ele treinou, né?
1: É.
0: Com o Dalpozo,
1: ele foi técnico. Quando o Botafogo foi campeão da Libertadores, ele era o técnico que antecedeu o Arthur Jorge.
3: Arthur Jorge, exatamente. Ficou ali, fez o final daquele trecho atribulado entre a saída do Luiz Castro e a chegada do Arthur Jorge.
1: É, foi o
3: que passaram vários.
1: Ele substituiu o Thiago Nunes.
3: Isso, começou com o Cláudio Caçapa, aí veio o Bruno Lage, que não ficou.
1: Lúcio Flávio.
3: Lúcio Flávio, Thiago Nunes, e aí o Fábio Matias fica no interstício ali entre o Thiago Nunes e a chegada do Arthur Jorge.
1: E aí o Arthur Jorge estreia um jogo contra a LDU em Quito,
3: e perde de 2-0.
1: 1-0.
3: 1-0.
0: Só pra ser advogado aqui do Fábio Matias, ele venceu também um jogo da Copa Sul-Sudeste, que ninguém liga, eu sei.
1: Não, vamos falar.
0: mas ele venceu.
3: Cara, o jogo da Copa Sul-Sudeste. Assim, vamos ver como é que vai ser o manejo desses torneios regionais.
0: Ele tá 100% anos, de aproveitamento, né? O cara foi demitido com 100% de aproveitamento na Copa Sul-Sudeste.
3: Eu acho que torneios regionais aqui vai ser um assunto pra um outro programa. Sim. Porque eu até tenho uma opinião a respeito disso.
1: Não, imita
3: Eu gostaria muito que o manejo desses torneios fosse o mais bem feito possível pra gente ter, de fato, calendário pra mais clubes, sem que isso afete tanto os times da Série A. Agora, não sou eu que organizo as competições da CBF.
1: Não, é verdade.
0: Infelizmente não, porque as ideias seriam um pouco melhores, né? Vamos ver.
3: Calma.
0: Hoje os nossos colegas do UOL trouxeram que a CBF pretende planejar uma mudança para o ano que vem.
1: Rodrigo Matos e Igor Siqueira.
0: Tirando os jogos de domingo depois das 8.
1: E das quartas-feiras às 7.
0: Às 7 horas, o que é impraticável para praticamente todas as cidades do Brasil, né? Não vou nem dizer só para São Paulo. Porque o trânsito não deixa, né? A galera costuma trabalhar até no mínimo 6 horas da tarde. Vamos botar o horário comercial das 9 às 6 aí. Enfim. E nessa mesma matéria, dos colegas que o Bernardo trouxe, também disse que para ampliar um pouco o horário de domingo às 11 da manhã, E realmente é bom pro público, né?
3: É bom pro público e é bom pro mercado internacional também, principalmente se você vai vender direitos pra Europa e tal, pega um horário ali das 4 da tarde, por exemplo, pra Europa. Mas o mais importante é o nosso público, é o público que consome aqui. E pra quem tá jogando, pra quem tá assistindo, é um horário sensacional. É. Pra quem tá jogando, pra quem tá trabalhando, tal, pode, tem os seus desafios, como teriam outros horários. Mas pra quem tá assistindo, é um horário bem bacana.
0: Vamos ver, tomara que a CBF pense mais no público e um pouco menos no quanto é pago pelas detentoras, que fazem um trabalho incrível de levar o futebol pro Brasil, mas alguns horários realmente são cruéis.
1: Com e no fim do dia, quem banca são as detentoras e quem define são as detentoras.
0: É, no fim das contas é quem paga a CBF, que repassa aos clubes, então é muito dinheiro envolvido e é um dinheiro importante, né? A gente já viu briga por direitos de transmissões aí em 2026, é claro que isso é um tema delicado também. A ver, se virar um fato, a gente vai voltar a discutir aqui no Band News na área.

0: pouco a gente trouxe atualizações sobre o Santos, né? Ah, na abertura aqui no nosso primeiro espaço local, até da parte política da equipe da Baixada Santista, falamos de Corinthians também, que deve ter na parte esportiva o Memphis Depay ganhando uma oportunidade entre os titulares nessa partida contra o Platense. Essa expectativa, é claro, que vai depender da atividade da manhã e da evolução do Memphis, que vai ter o último jogo dele antes da Copa, ainda nesse impasse acerca da renovação. Corinthians está neste momento otimista, pelo que eu ouvi, mas ainda falta botar a caneta no papel e chegar a um acordo financeiro com o Memphis e com as empresas que estão sendo contratadas para arcar de maneira integral com o salário do atleta. Por enquanto, contrato até o dia 20 de junho. Se a renovação não ocorrer, amanhã pode ser a despedida do Memphis com a camisa do Corinthians, amanhã não. Na quarta-feira, essa partida lá em Itaquera contra o Platense.
1: E a respeito do Santos, tem uma matemática amanhã para essa partida contra o Deportivo Cuenca para classificação. O Santos precisa vencer o jogo, isso é óbvio, ululante.
0: Mas ainda não aconteceu.
1: O que ainda não aconteceu na Copa Sul-Americana, 4 empates e 1 derrota. Mas além disso, ele precisa torcer também para que o Recoleta não vença o San Lorenzo.
0: Na Argentina.
1: Por uma diferença. Não, mas atenção. Por uma diferença, tem diferença de gols no meio. Porque o San Lorenzo tem 2 gols de saldo, o Santos tem menos 1. Então, o Recoleta, se vencer, ele tem que fazer com que o San Lorenzo perca o saldo de gols suficiente a 3 dessa diferença. Ou 2, pelo menos 2 gols de diferença. Tá. Para que o Santos possa vencer nos critérios de desempate. Então, o Santos passa para o playoff. Atenção.
0: As chances, então, do Recoleta vencer o San Lorenzo e o Santos passar.
1: Ah, exatamente. O Santos, ele não tem chance de ir direto para as oitavas de final. Mas para classificar, ele tem que vencer. E aí, as opções são: San Lorenzo ganhar,
0: empate,
1: ou se o Recoleta vencer, que seja por pelo menos a partir de 2 gols de diferença. Se o Recoleta ganhar de 1 gol de diferença, o Santos fica fora.
0: Está eliminado da Copa Sul-Americana.
1: Por causa do saldo.
0: Tudo isso ganhando, né? Se o Santos não ganhar...
1: Se o Santos ganhar, se o Santos empatar o jogo amanhã com o Deportivo Cuenca...
0: Não há matemática possível pro Peixe. Falando rapidinho de São Paulo, né? Hoje a confirmação de que as lesões do zagueiro Sabino e do atacante Luciano são sérias, e as vésperas da pausa para a Copa do Mundo só vão voltar a jogar após o Mundial lá nos Estados Unidos, no México e no Canadá. Por outro lado, Dorival vai contar com a volta do Rafael Tolói para integrar essa equipe defensiva do Tricolor.
2: Na Band News FM, Histórias das Copas. O primeiro empate sem gols da história das Copas foi em 1958, na Suécia, na partida entre Brasil e Inglaterra na primeira fase. Os jogadores ficaram sem saber o que fazer em campo. Alguns até acharam que o árbitro iria levar o jogo para a prorrogação e se surpreenderam quando foi revelado que o empate seria mesmo o resultado final. Se a seleção brasileira passou em branco contra os ingleses, na partida contra a União Soviética, aos 3 minutos, já vencia por 1-0. E já havia chutado 2 bolas na trave após grandes jogadas de Garrincha.
0: Chega ao fim mais um Band News na área, transmitido no dial do rádio, no youtube.com/radiobandnewsfm e também no canal 131 do LG Channels na Fast TV, na sua TV LG. Bernardo Ramos volta nessa semana.
3: Um abraço. Quinta-feira estamos juntos aqui no Band News da área.
1: E amanhã nos vemos e nos ouvimos em Santos e Deportivo verdade. Cuenca. Estaremos nessa.
0: Eu e Yuri Queiroga estaremos nessa junto da Aline Fanelli também nas reportagens. Valeu, gente. Tchau.
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6: Agora são 4:29, pelo horário de Brasília. Seguindo com os outros destaques na nossa programação, o uso de canetas emagrecedoras está mudando as tendências de consumo no setor da alimentação. A colunista Ayana Freitas explica como as indústrias têm tentado alinhar produtos hiperproteicos com alimentação saudável em uma conversa no Band News Station com Renan Suquevicius e Fábio França.
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7: É dia de conversar com a Ayana Freitas aqui no Band News Station e a gente fala de tendências de consumo, enfim, o que as pessoas estão observando, o que, que os mercados estão oferecendo, e agora uma tendência na alimentação. A gente vem falando do impacto das canetas emagrecedoras, uma mudança no tamanho das porções, na quantidade de comida oferecida. Essa comida está vindo em quantidades menores e numa vibe pró max, pró mais, pró plus, pró o que você quiser chamar, né, Ayana Freitas? Do que a gente está falando, hein?
8: É isso aí. É só olhar nos rótulos aí, né? E a partir dos próximos meses isso vai estar mais presente ainda quando a gente for no supermercado. Esses rótulos de alimentos que a gente já consome, alguns novos, outros que a gente consome foram reformulados com essas nomenclaturas aí adicionais, né? Que você comentou, pró, pró mais, enfim. Foi o que mais se viu, é o que mais tem se visto, aliás, quando a gente fala de inovação da indústria, né? De alimentos e bebidas. É, na semana passada teve a APAS Show aqui em São Paulo, que é uma feira gigantesca aí voltada para o setor supermercadista, né? E lá, obviamente, a gente tem ali os principais fabricantes, as indústrias, né? De alimentos e bebidas. E foi o que se viu lá, né? Principalmente. Alimentos com proteína ou proteína adicionada, ou destaque para proteína que já tem ali dentro da formulação, low carb, zero açúcar, produto funcional, né? Itens ligados especialmente a bem-estar aí de maneira geral. Estão dominando os lançamentos e a gente está falando de categorias das mais diversas. Snacks, por exemplo, né? Salgadinho, biscoito, até bebidas de todas as áreas também, todos os tipos de bebidas. E refeições prontas também, muito a gente vê hoje refeição pronta, porque o consumidor quer muito essa praticidade, essa conveniência, mas esse foco nas refeições prontas também serem refeições, entre aspas, saudáveis aí, né? Comida de verdade, que é o que as empresas hoje exaltam bastante. Sobremesa também, enfim, esses alimentos todos estão indo para essa, os lançamentos pelo menos estão indo para essa busca aí, né? Quer dizer, não é só alimentação saudável que o consumidor busca e as indústrias estão aí servindo, portanto, né, lançando, mas produtos que estão entregando também funcionalidade, conveniência que eu comentei, né? O equilíbrio ali da rotina entre praticidade e alimentação saudável. Um movimento muito forte também a gente vê da transformação justamente da proteína num atributo, digamos assim, de consumo de massa, né? A gente antes associava muito proteína, antes até muito recentemente, inclusive, né? Ao universo fitness, a quem pratica esporte, quem quer uma performance melhor, quem faz musculação, enfim. Agora não, ela aparece como um elemento aí de para saciedade mesmo, né? Para praticidade também, para fornecer qualidade nutricional. Isso explica esse avanço aí desses produtos hiperproteicos, digamos assim, né? Categorias cada vez mais amplas, como eu comentei, tem iogurte, tem bebida, tem carne, tem tudo, assim, com esse atributo destacado, né? Carne, obviamente, é uma proteína, mas eles destacam mais esse atributo aí da proteína adicionada. As bebidas também estão refletindo muito essa mudança de comportamento, estão crescendo as opções zero álcool, a gente já falou bastante aqui, né? Como essas bebidas têm crescido, cerveja e outras bebidas aí, drinks também, bebidas funcionais, energético, que tinha de energético na APA Show, não dá pra contar, assim, muita opção de energético com apelo saudável, hidratação funcional, muitos produtos também ligados ao bem-estar, enfim, a esse equilíbrio, digamos assim, físico e mental, né? Essa lógica do equilíbrio, inclusive, ganha muito espaço, porque por mais que se fale de indulgência, a gente viu lançamentos de snacks, sobremesas, como eu comentei, né? Salgadinhos, enfim, é a indulgência sem abrir mão de escolhas que são um pouco mais moderadas, enfim, né? E por que que tudo isso está acontecendo? O Renan comentou aí no começo, né? Claro, os medicamentos GLP-1, essas canetas emagrecedoras têm um impacto, estão começando a alterar, de fato, os hábitos alimentares, então a indústria está de olho nessa tendência aí, né? Está mudando a frequência de consumo, está mudando a percepção de quem está se alimentando sobre saciedade, então como fornecer essa saciedade sem abrir mão de qualidade, nutrição, enfim. Consumidor está mais atento à saúde, longevidade, enfim, uma tendência de comportamento geral, mundo afora, né? Mais preocupação de ter essa disposição, ter essa energia, enfim, buscando conveniência, mas sem culpa, por isso que tem alguns produtos ali que levam à indulgência, né? A gente está falando de um refrigerante, a gente está falando de um snack, de um chocolate, mas sem culpa, então, com alguns atributos ali que deem essa ideia de saudabilidade ou maior saudabilidade, né? E influência, obviamente, também de redes sociais, essa cultura de bem-estar aí que tem se visto de maneira geral. Quer dizer, então a indústria e o varejo também, a feira, por exemplo, foi uma feira voltada para supermercados, né? Supermercadistas. O que que a gente vê lá? O que que eles podem, do que eles podem lançar a mão, colocar nas prateleiras nos próximos meses para atrair esse consumidor mais antenado com saudabilidade e nutrição. Então a gente vai ver, provavelmente já está vendo, né, nos supermercados, nas prateleiras, mais produtos de indústrias que estão reduzindo açúcar, enfim, que estão ampliando essas linhas funcionais, digamos assim, né? Todas essas inovações aí para atender esse consumidor que está mais consciente, está mais orientado a essa questão do bem-estar, ao wellness e tal, e não falando só apenas desse consumidor atleta, né? Digamos assim, que já buscava essa funcionalidade aí em alimentos e bebidas, mas todos os consumidores mais atentos a isso agora, mais do que nunca.
9: E pela praticidade, né? Como disse a Iana, né? Você consome ali uma quantidade bem razoável de proteína, por exemplo, num produto como esse, né? Tem um produto que te entrega ali 15 gramas de proteína, 23 gramas de proteína. É sempre legal ter uma indicação de um profissional, nutricionista, endocrinologista, porque você às vezes é pego ali pelo rótulo com 23 gramas de proteína, vai dar uma olhadinha ali no que realmente o produto te oferece, ele lhe dá 23 gramas de proteína, mas te dá carboidrato também, além da conta, talvez adoçantes, uma lista enorme de adoçantes também, então varia muito de produto para produto.
7: E cada organismo é um organismo.
9: E cada organismo é diferente, você talvez precise mais de carboidrato do que eu e tal, então não dá para sair comprando primeiro, porque olhou ali e aparece lá 23G, 15G, 11G, dá uma olhadinha ali no rótulo, né, para ver quais são os outros produtos ali, os outros embutidos nesse produto. Por isso que é legal também o acompanhamento médico, endócrino e também nutricionista. Mas Ayana, a gente vê as prateleiras repletas desses produtos e queria que você me dissesse, a tendência era de que houvesse um barateamento no preço final para o consumidor, porque tem mais produtos ali sendo ofertados. Por outro lado, a demanda também aumenta muito, tem muito mais gente comprando. Então, o preço, ao que me parece, demora a cair, porque apesar de ter mais concorrência, ter mais produtos expostos e à disposição do consumidor, tem mais consumidores também, né, comprando a partir de agora.
8: Verdade, verdade. Só voltando aí ao que você falou, né? Os rótulos estão muito nesse momento de destacar a proteína, né? A quantidade de proteína, de fato, como você comentou. O rótulo, eu digo ali na aparência, né? No primeiro momento, quando você olha para a prateleira, o que vai se destacar dali é a quantidade de proteína. É o que as empresas estão, é no que as empresas estão apostando aí para trazer esse consumidor, enfim, para conquistar esse consumidor e mostrar seu diferencial de mercado. Então, de fato, vale essa análise do lado de trás, né? Do outro lado do rótulo, na parte de trás do rótulo da embalagem, para ver quais são os outros produtos adicionados, os outros itens adicionados e, claro, esse acompanhamento, como você comentou, porque já até aí no cenário, né, de médicos e tudo mais, uma análise se essa quantidade toda de proteína que a gente está consumindo, que as pessoas estão querendo consumir, são de fato importantes, necessárias para o nosso organismo, depende de caso a caso, como comentou aí também o Renan. Com relação a preço, de fato, ainda mais porque a gente está vendo agora, né, uma série de lançamentos e inovações, as indústrias investem nesses lançamentos, né, obviamente, quando elas estão investindo, elas de alguma maneira devem passar esse custo de inovação, enfim, para o consumidor final. Entendo que isso ainda demora um pouquinho aí para se equilibrar, embora a oferta seja muito maior de fato, mas há também um investimento aí em desenvolvimento, pesquisa, enfim, das empresas para que esses produtos cheguem ao mercado. Acho que como a demanda vai crescendo, né, com o tempo aí a gente vai ver preços mais interessantes para o consumidor final, até porque ele vai substituindo também, né, um produto pelo outro, enfim, no carrinho e vai equilibrando um pouco mais aí essa conta. Mas de fato é uma questão ainda que a gente precisa esperar um pouquinho para ver ela mais equilibrada, eu diria aí, Fábio.
7: Muito bem, a Ana Freitas participando aqui do Band News Station, falando de tendências de consumo. Ana, muito obrigado, viu, pela sua participação, até segunda-feira que vem.
8: Obrigadíssima, gente, até a próxima.
9: Valeu.
6: Agora são 4:39. O âncora do Jornal da Band e do Band News no meio do dia, Eduardo Eineg, critica a fragilidade dos órgãos de fiscalização do mercado financeiro brasileiro ao comentar o caso do Banco Master.
10: Bom, eu queria conversar hoje com um assunto que parece pequeno, pontual, concentrado, mas quando você vai aprofundando, você vai vendo que é um problema muito grave, muito grave. Então, o que é o que parece ser pequeno? O Flávio Dino, ministro do Supremo Tribunal Federal, tomou uma decisão, referendada pela corte, que, olha, a CVM, né, a Comissão de Valores Mobiliários, ela recebe um dinheiro para fazer a fiscalização do mercado de capitais no Brasil. E esse dinheiro é absolutamente desproporcional àquilo que ela arrecada em taxas. Ela arrecada mais de 1 bilhão e o governo, maroto, pega o grosso do dinheiro, embolsa e entrega para a CVM uma parte, menos de 30%, 28%, 29%, já entregou 27% do dinheiro, que só existe porque a fiscalização acontece. Sem falar das multas, que aí ela fica com zero. Mas vamos admitir que a multa não é uma receita regular, mas a fiscalização é uma receita regular. As instituições fiscalizadas pagam uma taxa para a CVM fazer o trabalho dela. E o governo federal pega o dinheiro e põe no bolso para pagar as suas políticas públicas, suas gastanças, os salários acima do teto, as bandalhas, as não bandalhas. E a CVM fica minguando. Aí ela não consegue fazer o trabalho dela. Passa boi, passa boiada, passa Vorcaro. E aí, passa boi, passa boiada, passa Lojas Americanas. E vai passando. E o assunto foi parar no Supremo Tribunal Federal. O Flávio Dino falou, para com isso. Não vai mais ficar com menos de 30%. Vai ficar com 70% do dinheiro. Seguiu. Fez uns cálculos com base numa regra razoável, o governo tem a DRU, que é uma ferramenta que permite tirar um pedaço dessas receitas, não vem muito ao caso, o fato é, surgiu um dinheiro que a CVM não tinha. Aí vem olha que coisa, eu não vou usar a palavra vagabunda, porque alguém vai dizer que é agressiva, mas olha que coisa disfuncional. A reação do ministro da Fazenda, olha, mas isso vai fazer falta pra gente. Claro que vai fazer falta, você rouba o dinheiro da CVM, se alguém manda devolver o dinheiro pra CVM, vai fazer falta, porque você conta com o dinheiro do roubo, não só da CVM. Bom, a CVM agora vai receber um dinheirinho. Agora, olha que coisa maluca. O governo gasta cada vez mais dinheiro. A arrecadação só aumenta, só aumenta, só aumenta, e o governo vai gastando, gastando, gastando. Só que, na mesma medida em que o governo gasta cada vez mais dinheiro, as estruturas de poder, as estruturas de comando do mercado e as estruturas de controle estão cada vez mais frouxas, frouxas. Quando você pega os números, e eu peguei alguns números, quando você vai lá e levanta o que está acontecendo com as agências reguladoras estão com menos gente, o Banco Central está com pouca gente, o Galípolo teve no mês, essa semana passada, no Congresso, ele foi lá e ele explicou que está faltando dinheiro para o Banco Central, e que o Banco Central agora tem que decidir. Ele falou o seguinte: olha, o cobertor é curto, a gente tem que escolher o que cobre e o que não cobre. Então, o Banco Central tem que escolher o que ele vai fiscalizar. A CVM tem que escolher o que ela vai fiscalizar. A CVM tem menos de 500 pessoas trabalhando. Aí eu fui fazer uma comparação. Você sabe que o correspondente nos Estados Unidos à CVM é a SEC. Você já ouviu falar da SEC. Só que aí eu fui descobrir um negócio que é uma coisa doida. Mostra como eu sou desinformado. Mas nos Estados Unidos tem a SEC, que supervisiona o maior mercado de capitais do mundo, que aliás é 70 vezes o nosso mercado de capitais. 70 vezes o nosso mercado de capitais. Mas além da SEC, eles têm uma outra entidade, CFTC, que regula o mercado de derivativos, mercado futuro, swap, opção de commodities, ativos. Ou seja, tem uma entidade que só faz isso, não é a SEC. Aqui é a CVM também. Aí eles têm mais uma que supervisiona as empresas de capital aberto, PCABO. Foi criada em 2002, depois de escândalos da Enron e WorldCom e tal. Essa instituição tem também o seu orçamento próprio. Cuida só das empresas de capital aberto, que aqui é a CVM que faz. Mas peraí, aqui a CVM faz o que nos Estados Unidos tem três entidades para fazer. Aí se você somar o orçamento desses caras todos, dá 53 vezes mais do que o orçamento da CVM. E o dinheiro livre para investimento, para tecnologia, dá 437 vezes mais para um negócio que é 70 vezes maior. Ou seja, eles têm muitas vezes mais do que a diferença entre os dois mercados para fazer o controle. Agora você veja, se você tem um sistema de controle que não funciona, claro que passa boi, passa boiada, claro que passa Daniel Vorcaro. E para nossa alegria e satisfação, e a gente tem que agradecer, quem fez o que fez é um idiota. Quem fez o que fez é um qualquer despreparado, o que mostra como o nosso sistema é frágil. Não é que ele é um pós-doc em matemática, tanto que todo mundo fica falando, não, por trás dele deve ter um gênio. Não tem, o que ele fez é tosco. É passeio de dinheiro por um monte de fundo que a gente não enxerga. Imagina você contratar um serviço de dedetização que não vê as baratas e não vê os ratos. É isso, o nosso sistema de dedetização não vê barata e não vê rato. Não é um micro-organismo que a Anvisa achou lá na Química Amparo, no detergente IP. Não é disso que a gente está falando, a gente está falando de rato. A gente está falando de barata, que o sistema não enxerga. Bom, a CVM está querendo contratar, não tem como contratar porque não tem dinheiro. A CVM está querendo investir, não tem como investir porque não tem dinheiro. Aí você vai nos Estados Unidos e você fala, bom, você acabou de falar que tem uma pancada de gente lá. Mas não é uma pancada de gente lá, só. Eles têm um sistema chamado Midas, que coleta 1 bilhão de registros por dia de cada uma das 13 bolsas americanas. Aqui tem uma. E eles vão sendo atualizados, esses dados, ao ritmo de microsegundo, não é segundo, microsegundo. São 100 bilhões de registros de uma vez só. com nuvem e o diabo. Além do Midas, tem um tal de Artemis que armazena dados históricos de negociação, tem um tal de Sonar que processa as notícias, tem... E a gente até 2022 na CVM usava Excel. Excel. Sabe o que é planilha Excel? Que é coisa mais ridícula. Planilha Excel, não. Se alguém apresentasse para um ser como eu dos anos 80, maduro dos anos 80, porque eu sou de 64, mas nos anos 80, eu cheguei a 16 anos em 80, em 82 eu tinha 18. Se alguém me apresentasse um Excel, eu ia achar que era um gênio. Não tem nada mais ridículo e ultrapassado do que planilha Excel e seres humanos. Junta ser humano com planilha Excel. Como é que você vai processar essa quantidade de informações que os caras lá processam? Aí você diz, pô, mas tanta coisa importante para falar, pobreza, miséria, destruição de renda, o brasileiro de classe média, aliás, a renda média do brasileiro que é baixa e tal, por que você vem com essa coisa ridícula de mercado? Pois é o seguinte, quando, por falta de controle do Estado, e eu estou falando de controle do Estado, eu não estou falando de governo gordo, nós temos um governo gordo com Estado magro. Nós temos um governo gordo, IMC alto, o índice de massa magra é baixinho, porque o sistema de controle é ridículo. Então, o que eu tô destacando é o seguinte. Primeiro, um dado objetivo da CVM, tá? Nos últimos 25 anos, em 10 anos, a CVM conseguiu operar com vagas abertas na diretoria. De 2023 para cá, não conseguiu nunca fechar os diretores. Chegou a ter 2 dos 5 diretores. Ah, mas se tivesse 5 ia mudar alguma coisa? Claro que ia mudar alguma coisa, porque você ia ter a estrutura como ela foi concebida, pelo menos na direção. Mas não consegue, não consegue. Então você vê o Estado, esse Fernando Haddad que ficava falando, chegou a falar assim... Não, tem que acabar com a CVM e passar para o Banco Central. Era assim antes. O Banco Central fazia fiscalização no mercado. Aí descobriram que não funcionava. Era assim, no passado, nos Estados Unidos, quando teve a crise de 29, não existia SEC. A SEC foi criada em 34. Criaram os sistemas de controle específicos para poder controlar o mercado. Aí você vai dizer, mas de novo, meu ponto central é porque tanta coisa importante vem que falar disso. Pois é, por falta de controle... Por falta de controle, estourou no Brasil um escândalo da Lava Jato. Por falta de controle, o Brasil, que tinha 3,2% do mercado global de exportação de serviços de engenharia, passou a ter 0,5%. Por falta de controle, nós perdemos 4 milhões de empregos, segundo conta do Diese, na construção pesada. Pessoas que não têm nada a ver com Marcelo Odebrecht, pessoas que não têm nada a ver. Nas lojas americanas, você teve 10 mil demissões por causa da fraude. Você teve 190 milhões de pessoas e microempresas que têm crédito a receber e não vão receber das lojas americanas. Vão receber daqui a anos, porque entra na fila, porque ela entrou em recuperação judicial. 10 mil demissões, 132 lojas fechadas. Por quê? Porque um vagabundo, um picareta, fez um esquema de balanço que não foi identificado pelo sistema de controle. Como eu disse, nos Estados Unidos tem um setor só para isso. Dá para furar? É mais difícil. Dá. Aí entra a discussão sobre a punição. Mas o fato é, não adianta só entrar quando tem incêndio. Não adianta só entrar quando tem incêndio. E não adianta falar o que disse o Haddad, vamos acabar com o corpo de bombeiros, vamos dar essa tarefa para o banco, para a polícia militar, armada, e não vai ter uma... embora os bombeiros sejam militares, vamos acabar com isso porque está faltando água. Não, pô. Está faltando água, está faltando carro, está faltando estrutura, vamos botar água, carro e estrutura, porque é fundamental ter o corpo de bombeiros, é fundamental ter uma CVM sólida. E uma CVM é o seguinte, tinha um cara lá que trabalhava na Lojas Americanas que ele fazia entrega. Ele fazia entrega, ele tinha uma perua de entrega, contratou um funcionário, começou a aumentar, você vê a Lojas Americanas estava indo bem, resultados ótimos, as pessoas investindo, o trio Los Tres lá, o pessoal do ex-garantia investindo, tá tudo bem, O vigarista do CEO deu um tombo na empresa. Quando resolveram trocar de CEO, apareceu a podridão. E o cara que entregava produtos para lojas americanas, acabou o contrato dele. Acabou o contrato dele. Ele tinha uma van, ia comprar a segunda, acabou. Não tem mais van, não tem mais nada, demitiu e tal. Com o fim da engenharia nacional, acabaram as faculdades. Ah, então não tem mais faculdade. Eu não vou abrir uma faculdade. Tinha um cara que vendia pipoca, não vende mais pipoca, porque não tem prédio com nada dentro. As obras estão sendo feitas por empresas estrangeiras. Onde é que estão os CEOs das empresas estrangeiras, os grandes controladores? Você acha que estão aqui? Estão na China, estão na Espanha. E assim lá, você vai ter um presidente francês, um presidente espanhol, um presidente... né? E o presidente brasileiro? Uma vez eu conversava com um ex-ministro, o João Sayad, já falecido. Ele dizia, o Brasil corre o risco de virar um país de gerentes. Não vai mais ter diretor, não vai ter mais presidente, porque vai todo mundo responder para um gringo. Agora, se a gente ajudar esse processo, que é o que a gente está fazendo, com o descontrole, é que são elas. Então, a gente tem que agradecer o Daniel Vorkaro, agradecer o Daniel Vorkaro, porque o nosso sistema mostrou que é incapaz... com um vagabundo que tinha 0,5% dos ativos brasileiros. Imagine se fosse um cara que tivesse 2, 3, 4, 5% dos ativos brasileiros. Primeiro ia demorar mais para pegar, porque ele ia ser mais inteligente do que esse vagabundo. Depois, quando arrebentasse, não é que o FGC ia perder 40% do que perdeu, que está aí, o sistema é rígido. Imagina o que aconteceria se o banco tivesse 10 vezes o tamanho que ele tinha. Ia ser um strike na sociedade brasileira. A gente ia estar ruindo. Não digo que ia ser 1929, mas ia ser um estrago muito grande. E a gente ia estar falando como é que isso aconteceu. E a resposta de como é que isso aconteceu, é natural que a gente queira sair correndo atrás das pessoas físicas. Então a gente diz, isso aconteceu porque tem um Daniel Vorkaro. Isso aconteceu porque ele corrompeu o judiciário. Isso aconteceu porque ele corrompeu o sistema político. Isso aconteceu... Não! Não! Porque se você tem um sistema de controle eficiente, isso não acontece do jeito que aconteceu. E aí ele pode corromper o sistema judiciário, pode corromper o sistema político, ele não consegue fazer o estrago que ele fez, porque os sistemas de controle funcionam. Então não é que ele arrombou a porta do Brasil, a porta estava aberta. E o vagabundo entrou pela porta da frente, porque não funciona. Não funciona porque são todos malvados, corruptos? Não. Não é verdade. Não é verdade. Não funciona porque o sistema está montado para não funcionar. A pergunta que a gente tem que fazer para aqueles que querem chegar lá ou permanecer no poder é: o que o senhor vai fazer e por que não fez, no caso do presidente Lula, por que não fez algo para evitar isso? Por que foi preciso Flávio Dino aparecer, olha só do que nós estamos falando, hein? O supremo intervencionista, o supremo ativista, o supremo tá fazendo nesse caso mais pela proteção do sistema de controle do Brasil do que o Estado, do que os Haddads, o Lula, olha isso, que coisa absurda. Deixaram, e o governo anterior também, Paulo Guedes, Roberto Campos Neto, o Galípolo. Cadê esses caras botando a boca no trombone? Boca no trombone.

0: uso do tesouro quando eles são o próprio tesouro. Eles é que fazem isso, eles é que fizeram. Você, em 76 para cá, que a gente tem a CVM, começou o regime democrático, e aí, a partir do regime democrático, você começa a ter discussões, e a partir do momento em que você criou a taxa, e a taxa foi criada em 89, da taxa de 89 para cá, a taxa de fiscalização dos mercados de títulos e valores imobiliários, da criação de lá para cá, você tem essa expropriação. Roubo, roubo. Então é um dinheiro que deveria ser da CVM, está numa conta vinculada à CVM, está escrito lá, conta vinculada à CVM, mas não está escrito orçamento da CVM, entendeu? Os caras conseguem criar uma interpretação, conta vinculada não é orçamento. Ou seja, é uma loteria, né? E se tivesse escrito orçamento, eles iam dizer, orçamento não é conta vinculada, isso aqui deveria ser conta vinculada, então quem vai vincular sou eu. E aí eu vinculo e boto em Bolsa Família, boto em Vale Gás, boto no que eu quiser, Pacto Nacional do Feminicídio, fake, porque não tem nada de nacional nem de feminicídio, nada, não combate coisa alguma. E é isso, e vai na enganação, atrás de enganação, e a vida real é passa boi, passa boiada, passa vorcaro, passa rato, passa ratazana, passa barata. E aí, por sorte, a gente tem mais sorte do que juízo, mais sorte do que responsabilidade, as coisas não são dramáticas, elas só são muito ruins, mas não são dramáticas. Por sorte, o vagabundo é um idiota, o vagabundo é só um bico doce, mas não é um gênio hacker do crime, não é, é um vagabundo simples. Se ele fosse um vagabundo real, é um Madoff, ele teria feito um estrago muito maior. Um cara com o conhecimento de mercado que o Madoff tinha, e que no Madoff, eles depois do Madoff, eles tiveram que fazer uma reforma. Imagine se lá ainda assim passa Madoff, olha como está o nosso sistema. Lá passou Enro, passou Madoff, e eles foram fazendo ajustes. Aqui não estão fazendo ajuste nenhum. O primeiro ajuste quem está fazendo é o Supremo Tribunal Federal. O governo brasileiro não fez nada, o Banco Central não fez nada, a CVM não fez nada, quem fez foi o Flávio Dino. Eu já critiquei o Flávio Dino 250 bilhões de vezes. Agora, a maior contribuição quem deu para fortalecimento das estruturas de controle do Estado, porque o Estado tem que ser forte, o governo pode, a escola pode ser privatizada ou tocada por uma gestão privada, o hospital pode ter uma OS cuidando, você pode privatizar o sistema de água, de luz, de telefonia, de gás, pode fazer tudo isso, mas você não pode privatizar a estrutura de polícia e fiscalização. Isso não pode. Você pode privatizar até o presídio. Você não pode tirar do Estado, não dá. Aquilo que é típico do Estado, e uma coisa típica do Estado é controle para poder CAD, CVM, a Anvisa, a ANS, a Anatel, a ANEEL, Banco Central, CGU, todas as estruturas que fiscalizam para que a gente possa ter uma sociedade justa, que um vigarista arrebenta as lojas americanas para ter mais bônus no final do ano, os donos das lojas americanas continuam a andar de jatinho para lá e para cá, e o pobre coitado que fazia uma entrega perde a van dele. E isso é um sistema justo? Isso é um porco. O Master agora, a mesma coisa, podridão. E isso a gente tem que conter. Eu não sei se você concorda ou discorda, mas essa é a opinião que eu tenho sobre o assunto.
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2: Já mudou, muito bom dia. Excelente terça-feira, 26 de maio de 2026. A partir de agora, utilidade pública, prestação de serviço, trânsito, estradas, previsão do tempo, futebol, as principais informações da nossa cidade, do nosso estado, destaques do país e do mundo. Agora, 5:01. Tem gente que queria que a gente começasse antes. José Paulo Sobral, tudo bem?

0: meu caro? Acharam que a gente não ia chegar?
1: Pois é, Mário Dias Ferreira. Bom dia pra você, pros nossos ouvintes. A Rosânia tava pensando que a gente não vinha, não, cara.
0: Será que ela acordou cedo?
1: Pensou que ia ser mais cedo.
0: Deu a hora, ou que a gente tinha que começar antes mesmo?
1: E aí ela mandou um áudio.
2: Bom dia.
0: Bom dia.
2: Rosânia de Copacabana. Cadê o Mário e Zezinho?
0: Tô aqui.
2: Gente, só fala de São Paulo. Tô desde 3:30 da manhã escutando dá. Band News e só fala de São Paulo. Cadê Rio de Janeiro, gente?
0: Tô aqui.
2: Ah, que saco.
0: Ai.
1: Vou sugerir da gente chegar meia-noite e sair 8.
0: Alô, Cristiano Pinho, que quando vai, acorda cedo, coloca o fonezinho, vai pra academia. Diz que se diverte às vezes com a gente, mas a gente tem que ficar atento, né? Senão o chefe dá uma dura se a gente passar do ponto. Ontem a Michelle ficou braba, né? Que a gente tava brincando aqui. Mas a Rosana quer que a gente comece mais cedo. E se a gente começar mais cedo, a gente coloca no ar áudios que chegam na madrugada antes.
1: Isso.
0: Porque o Luiz de Petrópolis, quase, pouco antes de 3:30 da manhã, já tava descendo a Serra de Petrópolis.
3: Bom dia, amigos. Zé, Mário, família Band News. Luiz de Petrópolis, saindo de lá, com tempo nublado, com 14 graus, às 3:25, descendo a serra com pista molhada, até mais ou menos Belvedere, depois beleza, Washington Luiz, linha vermelha, carro, motorista trocando pneu, na altura da cabeceira da pista, do Galeão, fundão, sem um trecho sem luz, ali no acesso para o campus da UFRJ, que fui deixar meu camarada lá na carona. Apagada, colisão e os dois motoristas conversando lá no cruzamento de acesso ao campus. Depois chegando até 28 de setembro, graças a Deus, tudo bem. 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
0: Valeu, meu camarada. Tem mais algum ponto de reclamação de ouvintes durante a madrugada, iníciozinho de manhã, sem luz?
1: Tem, sobre o elevado da Paulo de Fronten, o Alexandre participa.
4: Bom dia, Alexandre Gomes, taxista da Informe aqui do elevado Paulo de Fronten. Uma parte dele está completamente escura, sem iluminação dos dois lados. É uma parte pequena, mas está bem escuro, né?
0: É, mas tem que estar com uma manutenção em dia, pagou, botar as equipes aí para resolver essa parada. Também madrugando, ouvinte que mandou mensagem agora há pouco, antes de começar o jornal, trazendo um panorama de estrada, né?
1: Tarcísio.
5: Bom dia, povo da Band.
0: Bom dia.
5: Aviso para quem vem pelo arco metropolitano, e sai para pegar 040 sentido Rio. Saindo do arco, galera já vai dar de cara com uma obra ali da concessionária, não entendi direito o que é. Ela faz um gargalo bom e dá uma segurada no trânsito, tá? Agora são 4:42, o trânsito é quase zero, então o prejuízo é mínimo. Quando ficar mais intenso, vai dar problema, hein? Ok? Sugestão é sair um pouquinho mais cedo. Falou? Bom dia pra todo mundo.
0: Sabe quem te mandou um abraço hoje, cara?
1: Quem?
0: O Márcio, nosso ouvinte, motorista, disse que algumas vezes já te conduziu aqui pro Grupo Bandeirantes de Comunicação. Ele tava na dele, eu fiquei na minha. Quando chegou aqui na porta, que ele falou, manda um abraço pro Zezinho. Ah. Às vezes, né, a galera puxa assunto, tem vezes que não, mas ele talvez achou que eu tava com sono, mas no final a gente ficou numa resenha e ele tava ouvindo o Band News na área durante a madrugada, a galera falando de futebol. Ele tá aí?
1: Ele mandou aqui um áudio.
6: Vai. Bom dia, Mário, bom dia, Zé.
1: Bom dia,
6: Márcio, motorista de aplicativo. Ô Zé, tô esperando o seu abraço, hein? Grande abraço aí a vocês, bom trabalho. Hoje eu tive a honra de levar o Mário Dias ao trabalho. E comentei com ele, Zé, que teve uma semana aí de um tempo atrás, que, pô, duas oportunidades na mesma semana eu levei você ao trabalho, né? E aí eu comentei com você que eu não ia mais passar lá, porque senão ia virar perseguição de fã. Um bom dia a todos. Que seja uma terça-feira abençoada. 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
0: Valeu, meu querido. Ele que trabalha no aplicativo 99, tem uma parceria aqui com a Band, que na madrugada a gente tem aquele voucher corporativo para nos conduzir ao trabalho. Ó, quem sempre participa também, lembrando que hoje tem treinamento de ciclistas no Parque do Flamengo e na reserva até as 5:30 da manhã. Flávio Costa passou mais cedo por Piedade, temperatura em 22 graus. Sintonizado também o Domingos Cunha, Dominguinho, sempre saindo da Tijuca, indo para Praça Mauá, bar e restaurante Glória, que é sensacional. Em João Pessoa, na Paraíba, o meu caro Eduardo Couto, e quero dar um abraço especial para Robson Caetano, essa lenda do atletismo, maior velocista do Brasil, 2 medalhas de bronze em Olimpíadas, Seul 88 e 1996 no revezamento 4% do Brasil. Batemos um papo ontem no podcast lá em Niterói com Armando, com Karen, imperdível. Mandar um abraço aqui pra toda aquela turma, Rafael Figueiredo também, Will lá no estúdio, todos os ouvintes da Band News FM, Zezinho. E o Robson Caetano me deu uma carona, rapaz, até São Conrado eu peguei o metrô, mas que resenha, que história legal. Falamos sobre Enhanced Games, que é um evento paralelo à Olimpíada, começou e transcorreu apenas no domingo em Las Vegas, e fala muito sobre um setor científico querendo testagem humana e uma competição de atletismo, levantamento de peso e natação sem testagem de doping, mas controlada por médicos, cientistas. Os resultados, um resultado na natação dos 50 metros livre, ele foi o maior tempo, o menor tempo do mundo, mas ele não é homologado porque a entidade antidopagem, a UADA e o Comitê Olímpico Internacional não referendam essa competição, que é muito contestada. Um brasileiro de Cuiabá, o Felipe Lima, estava aposentado, ele recebeu um convite, são premiações milionárias só para participar, e aí ele participou sobre esse assunto. A gente repercutiu muito com o Robson, que na carreira dele lidou com adversários que não tiveram a lisura na carreira com doping, como Ben Johnson, Carl Lewis, depois pegos em exames, admitindo irregularidades, substâncias. Então foi um assunto bem legal, que vem a calhar também num momento que a gente teve uma morte lá em São Paulo, e houve um laudo do IML dizendo que o fisiculturista Gabriel Gunley morreu por um problema no coração e não com relação ao uso também de substâncias, que começaram a falar sobre isso. Mas é um assunto que a gente vai tocar provavelmente na nossa ponte Rio-São Paulo, então eu queria aproveitar esse gancho para falar desse assunto, e quem quiser prestigiar lá o 3A pode mais, eu fico contente também. E é um abraço especial pro Robson Caetano. Já pegou uma carona com um atleta olímpico?
1: Nunca.
0: Medalhista de Olimpíada?
1: Mas eu tenho um amigo chamado Carl Lewis.
0: Ah, é?
1: Estudei com ele a vida toda, grande Caulius.
0: E você também chegou aqui hoje pra trabalhar, porque eu não sou baú, eu não guardo nada, cantando o quê?

0: ouvindo Michael Jackson.
1: Jackson 5, no início ali da carreira dos Jacksons, né? I Want You Back, porque ontem eu fui ver o filme.
0: Ah, é?
1: Muito bom, cara.
0: Vale a pena?
1: Vale muito a pena.
0: A Tati já viu duas vezes, quer que eu vá com ela pra assistir pela terceira vez.
1: Vai lá, cara, você vai gostar muito.
0: Você foi em qual cinema, jovem?
1: Foi no Rio Sul.
0: No Rio Sul? Eu pensei que você ia lá no Shopping Tijuca.
1: Cara, eu nunca mais fui no Shopping Tijuca.
0: Então, mas... E aí, voltando aqui ao noticiário. Sabe que o Shopping Tijuca, ele já tá se preparando depois daquele incêndio? Você nunca mais foi, né?
1: Não fui.
0: Ficou temendo, eu fui lá. Falei, até tava com cheiro de queimado a penúltima vez que eu fui. Fui no mês passado, já não senti. Vi uma movimentação naquele andar térreo onde aconteceu o incêndio há 4 meses.
1: É.
0: Já estavam se preparando para reabrir e vai ter essa reabertura. O Pedro Gadelha tem as informações.
2: 4 meses após o incêndio que resultou na morte de 2 pessoas, o Shopping Tijuca dá início à reabertura do subsolo. A informação foi confirmada nesta segunda-feira pelas redes sociais do subprefeito da Grande Tijuca. O andar estava interditado desde o dia 2 de janeiro, quando uma falha no sistema termoelétrico causou de chamas em uma das lojas. O subsolo passou por obras de segurança com foco nas saídas de emergência e nos sistemas de exaustão. Em nota, a administração do shopping informou que o retorno será gradual.
0: Retorno gradual tem que ter muita responsabilidade. Vejo que são vários bombeiros civis em diferentes andares lá no Shopping Tijuca quando estive por lá. Por falar em shopping, cara, a Marcele, nossa ouvinte de Niterói, crossfiteira, tá sempre acompanhando o jornal com o pai, com a família, e trabalha no Botafogo Praia Shopping, no setor de marketing, Zezinho. Diz que hoje tem uma campanha de vacinação de 10 às 4 horas da tarde, 10 da manhã. Equipes da Secretaria Municipal de Saúde estarão no terceiro piso, Espaço Vista, que é aquela vista maravilhosa ali pro Pão de Açúcar, pra Enseada de Botafogo, aplicando a imunização contra a gripe, febre amarela, antitetânica e também a vacina tríplice viral. Você tá com a sua caderneta de vacinação em dia, Zezinho? Já tomou a vacina da gripe?
1: Tomei
0: a
1: vacina da gripe no evento da Band.
0: Boa, é isso aí. Zezinho, dando mais um giro com a nossa equipe, voltando a movimentar a reportagem, o destaque agora é do Luiz Valcir.
3: O motorista que atropelou um homem na orla do Recreio dos Bandeirantes, na zona sudoeste do Rio de Janeiro, no último fim de semana, se apresenta na delegacia da Barra na noite desta segunda-feira. De acordo com a Polícia Civil, o motorista é um policial militar. O agente, que não teve a identidade divulgada, se apresentou de forma voluntária. Ele foi liberado após prestar depoimento. Na delegacia, o policial afirmou que não tinha avistado Rafael de Souza Coelho, de 40 anos. Ele acrescentou que, após o acidente, chegou a voltar, mas preferiu não ficar, já que é um policial. Ele estava armado e havia diversas pessoas alcoolizadas no local. Imagens de câmeras de segurança do início da madrugada de domingo, dia 24, mostram Rafael atravessando a Avenida Lúcio Costa fora da faixa de pedestres.
0: E para falar de um outro acidente gravíssimo que a gente destacou bastante aqui na semana passada, foi com a filha de diplomatas atingida por um furgão em Ipanema. Novas imagens impressionantes do momento que ela foi atingida com a mãe e um outro homem que estava na calçada aguardando o fechamento do sinal para pedestres poderem atravessar. Mostra esse vídeo que o motorista dessa van, ele não tentou frear nem tinha obstáculos, bicicletas para fazer ultrapassagem. A polícia está investigando, Guilherme Faria.
4: A Polícia Civil analisa novas imagens de câmeras de segurança para entender as circunstâncias do acidente que terminou com a morte de Mariana Tanaka, de 20 anos. A jovem era filha de diplomatas e foi atropelada por uma van em Ipanema, na zona sul do Rio, no dia 16 de maio. Segundo a delegada responsável pelas investigações, parte das perícias já foi realizada, incluindo uma análise que constatou falha mecânica no veículo. Apesar disso, outros exames ainda são necessários para precisar, por exemplo, quando a falha aconteceu. As imagens obtidas pela polícia mostram Mariana ao lado da mãe na calçada, momentos antes de ser atingida pela van, que invade a calçada desgovernada e atinge a vítima. Ela chegou a ser socorrida para um hospital da região, mas não resistiu aos ferimentos.
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1: Ô Mário, a galera participando aqui, hein, mandando mensagem no nosso WhatsApp. Vou começar com o destaque do Bruno.
0: Fala, Brunão.
6: Fala, Zé. Fala. Bom dia, meus amigos. Quem tá falando é Bruno de Realengo. Mário, Zé, naquela agulha aqui na Cidade Alta, aquela agulha que sai da pista do centro da Brasil para pegar para a direita e acessar a linha vermelha. Tem um caminhão enguiçado bem na agulha, o trânsito já está complicando por aqui. 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Vou mandar um vídeo aí.
1: Adriano.
7: Bom dia, Mário. Bom dia, Zé.
1: Bom dia.
7: Adriano, aqui de Duque de Caxias. O pessoal que tá vindo da Rio Teresópolis vai pegar uma retenção aqui na descida do viaduto do Arco Metropolitano. Provavelmente devido a uma obra, né, de manutenção da pista.
1: É.
7: Que é a Rio Minas, se não me engano, né? A operadora aqui da 040, eles estão fazendo aqui, né, na madrugada. Então, provavelmente, né, é resquício do que eles estão fazendo à noite. Então, tá dando uma agarrada no trânsito aqui. 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Bom dia pra nós.
1: Bom dia, Fernando.
8: Bom dia, Mário. Bom dia, Zé do
1: Bom
8: Zap.
1: Dia.
8: Taxista Fernando. Aconteceu agora aqui na entrada de Cordovil pra pista do Canto. Quem vai acessar a pista do Canto pra pegar a BR-040. Um acidente com caminhão e moto. O motoqueiro tá caído aqui no chão. O caminhão tá aqui também parado. E o trânsito tá intenso. O engarrafamento tá desde ali da antiga Fiorenza até a entrada aqui da agulha da BR-040 aqui, pra quem vai pegar a pista do Canto em Cordovil.
0: Acidente com moto é algo que a gente vem batendo nessa tecla o mês de maio. Maio Amarelo, atenção, campanha de conscientização.
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9: A ausência de reação de motoristas foi responsável por 15,8% dos acidentes em rodovias federais no ano de 2025. Ao todo, o panorama de acidentes rodoviários da Confederação Nacional do Transporte registrou quase 72.500 acidentes. O total representa uma leve redução na comparação com 2024, de 0,9%, o que ainda inspira preocupação para a segurança viária do país. Nos casos com mortes, que reduziram 1,8% na comparação com 2024, os comportamentos de maior risco ganham relevância, como trafegar na contramão, com 15,9%. Apesar da melhora no cenário, o coordenador do SOS Estradas e fundador da Trânsito Amigo, Rodolfo Risotto, aponta que há uma tendência de aumento no número de acidentes neste ano.
10: No ano passado, nós tivemos nos primeiros meses do ano a Operação Descanso Legal da PRF, em que era fiscalizado rigorosamente a jornada dos motoristas profissionais. Isso produziu resultados imediatos de redução de mortos e feridos. Infelizmente, a partir de pressões políticas, esse movimento diminui e nós já temos uma tendência nos primeiros dois meses deste ano de aumento de 13% do número de mortos. Devemos chegar ao final do ano com 6.900 mortos e 90 mil feridos.
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0: Céu parcialmente nublado a nublado, previsão de chuva fraca isolada a partir da noite, com ventos podendo ser moderados, mais intensos já à tarde, mínima de 19, máxima de 29, nesse momento 21 graus aqui em Botafogo, na zona sul do Rio, 16 em Criciúma, Santa Catarina, informa Vilmar João Zanetti. A primeira mensagem que chegou no chat foi do Zinho. O Júlio, 21 graus em Curicica, bora, bora, escreveu aqui. O Ismael também está sintonizado, direto de Piabetá, Magé, está se arrumando para trabalhar, o tempo está nublado lá, sem chuva. O José Luiz em São Paulo também participando, interagindo, 17 graus de temperatura. O Edu informa 24 graus em João Pessoa, na Paraíba. Também mandando mensagem aqui o Edson Mauro. Andréa Paula, 21 graus, céu nublado, sem chuva, na Pavuna. Gilmar Pereira, Comendador Soares, também de temperatura de 21 graus. Ricardo Paiva participando, interagindo, disse que eu tô elegante com essa roupa, se é dia de fazer exame, já tá provocando. Um abraço, Ivan, para você também aqui participando. Eliane Moura, o Wallace Matias, também 21 graus na Ilha do Governador. Ana Carneiro participou também aqui com mensagem de texto no nosso chat. Gostaria de saber se chegaram áudios também com relação ao tempo.
1: Vários, cara. Enquanto você tava falando aí, uma galera mandou. Vou começar com o Yelmo Papa.
0: Pode ser.
11: Bom dia, Mário. Bom dia, Zé Paulo Sobral. Bom Jesus de Itapapuana, agora com 19 graus. céu encoberto. E vamos para academia, porque quinta-feira tem aquela maratona, hein? 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
0: É, quinta-feira é dia de festa. Eu acho que ele tá falando sobre a comemoração no Maracanã, isso, né? Da Band News FM, que geralmente madruga para chegar aqui a tempo. O Guilherme tá em Realengo, 21 graus de temperatura. O René Marques, 20 graus, partiu, posto 12 no recreio, retomando os treinos no mar. A Sumaia tá numa resenha com a galera aqui do chat, mas ela costuma mandar áudio. Mandou. Em Teresópolis.
12: Bom dia, Mário. Bom dia, Zezinho. Sumaia de Teresópolis. 11 graus, dia feio, nublado, com muita cerração. Dia de combate ao glaucoma. Dia do líder da chapa Flamengo jogar e ganhar. Dia de aniversários. Aniversários da minha amiga Gorete. De Vini, meu enteado flamenguista. De Mainha, minha sobrinha, eita, filhada também flamenguista. Mas que tem uma filha fluminense que eu amo muito também. 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
0: Só esqueceu do aniversário principal pro Zezinho e pra turma lá de Maricá.
1: É, porque hoje Maricá faz aniversário.
0: E o Ricardo mandou mensagem.
1: Mandou.
13: Bom dia, Mário. Bom dia, Zé.
1: Bom dia.
13: Ricardo Vidigal fala. Tá? Aí, Zé, parabéns pro Maricá, em 202 anos, tá bom? Valeu, meu amigo. Um abração aí. Fica com Deus aí com vocês.
0: 212 anos, Maricá. Maricá tem hino?
14: Na cidade namorada.
0: Os olhos vão ficar marejados, hein?

0: Que isso, hein, garoto? É. Isso aí tocava lá no colégio? Tinha que ir?
1: Eu acho que sim, tocava
0: Brasil,
1: quando tinha aquele desfile, né? Tocava também.
0: Você participava do desfile?
1: Participava.
0: E você era porta-bandeira?
1: Não, eu tinha muita vergonha.
0: É? Você não segurava o mastro e participava da cerimônia?
1: Não, eu ia lá atrás.
0: É? Tá bom. 5 horas 22 minutos.
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0: Vamos lá, informação chegando, informação do nosso ouvinte, é prioridade 999026970 sobre trânsito.
1: Eu vou trazer a participação do Alexandre, que falou que eu não coloco o áudio dele, fez essa reclamação, então vai entrar agora.
0: Por favor.
3: Bom dia, Mário. Bom dia, Zé.
1: Fala, Alexandre.
3: O Alexandre da Abolição, saímos sentindo Copacabana, tá aqui no Rebouço, até agora tudo bem, tudo linha amarela, Avenida Dom Helder Câmara, linha amarela. Vim pela Brasil aqui, que eu vim na Cadeg. Entrando no Rebouço aqui na primeira galeria, até agora tudo bem, tudo na paz. Um ótimo dia pra vocês aí.
0: Eu.
3: Zé, manda meu zap aí, cara.
1: Tá aí, ó.
3: Bota meu áudio aí, cara. Eu mando 50 áudios, vocês não mandam nenhum. Dá essa moral aí. Bom dia, meus amigos. Vamos pra cima.
0: É que o negócio com ele tem que ser 51.
1: É verdade.
0: Mandou
1: a
0: próxima.
1: É uma boa ideia.
0: É. Pra ele se ligar nas ideias. Alexandre, um abraço pra você, meu irmão. Passou pela Cadeg ali em Benfica.
1: Sim.
0: Sabe que esse momento, esse horário, tem frutas fresquinhas, é o mercado das flores. Meu pai, uma época, trabalhava, né? Ceasa, e também, às vezes, eu ajudava pra fazer compras esse horário, cara. E é um horário de muita movimentação. O pessoal aproveita mesmo a madrugada, às vezes é um pouco mais perigoso, mas você consegue tudo fresquinho, tem muita entrega, né? Os caminhoneiros, que também são ouvintes da Band News FM, o pessoal que vai abastecer aí, restaurante, bar, alguns estabelecimentos, tem que comprar pra casa também. Vamos lá, Zezinho, quem mais?
1: Bora, voltando ao trânsito, mas antes mandando um beijo pra Sônia da Tijuca, que botou aqui pra gente, 22 graus e... participação também do Santiago, disse que tá frio em Niterói. Agora, sobre o trânsito, mensagem do Azul.
4: Fala, Azul!
5: Bom dia, Mário, bom dia, Dezinho.
1: Opa!
5: Bom dia, ouvinte da Band News. Seguinte, aqui quem tá falando é o Azul. Quero comunicar um acidente aqui, próximo ao Feirão das Malhas, sentido Rio de Janeiro, na Washington Luiz. Já tá impactando o trânsito. A tendência é piorar. 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
0: Valeu, meu amigo. Já que você falou que foi o Santiago que participou de Niterói?
1: Foi.
0: O Felipe Macon tem um destaque lá da cidade.
6: A Polícia Civil tenta localizar o responsável pela morte de um homem de 29 anos em Niterói, na região metropolitana do Rio. Igor Pereira da Cruz estava em um bar junto com o irmão quando foi baleado na madrugada de domingo. O caso aconteceu na rua Teixeira de Freitas, no bairro Fonseca. Ele chegou a ser levado para o Hospital Estadual Azevedo Lima, mas não resistiu aos ferimentos. Segundo as informações iniciais, o tiro foi disparado por um conhecido de infância. O corpo de Igor foi velado no cemitério do Maruí nesta segunda-feira. Ele deixa uma filha de 3 anos.
0: Tem mais da Avenida Brasil?
1: Márcio.
7: Bom dia, Mário. Bom dia, Zé. Aqui é Márcio, taxista, morador de Parque São José e Caxias. Tô passando aqui na Brasil, o acidente que o amigo falou aí. Tem um caminhão, uma picape e uma moto bem na meio da agulha. Tá tudo parado até Lucas, até ali na entrada da agulha que vai pegar 040 na pista do canto. Não tem socorro no local ainda, nem polícia, nem ambulância. Se puder ativar aí, tá bom? Eu tô indo ali no Leblon pegar minha PS, vai pra Volta Redonda.
0: Opa!
7: Bom dia, saudações rubro-negras.
0: Um abraço pra você. 5h25, Vinícius Calixto.
8: Testemunhas afirmam que o marido da mulher de 42 anos, que morreu durante uma tentativa de assalto no Itaiangá, na zona sudoeste do Rio, entrou em luta corporal com os criminosos antes da vítima ser baleada. Ciene Pereira de Paula foi levada para o Hospital Municipal Lourenço Jorge, na mesma região, mas não resistiu aos ferimentos. O crime aconteceu na tarde de sábado. O cunhado da vítima, Isaías Barbosa, conta que ela ajudava a todos que precisavam, e ele pede justiça.
4: Cara, ela era uma pessoa amiga, uma pessoa alegre, uma pessoa sorridente, servidora, batalhadora, tinha um sonho na vida de crescer, sabe? De crescer, é uma pessoa de crescer na vida, que veio lá de baixo, lá do interior do Maranhão. Era uma pessoa servidora, se você precisasse dela, ela se te servia. Era uma pessoa maravilhosa, cara, eu não tenho nem como descrever como é que ela era.
8: Testemunhas contaram à polícia militar que a vítima e o marido estavam passando de moto pela estrada da Barra da Tijuca, quando foram cercados por um outro casal, anunciando o assalto. O marido disse ele teria reagido e entrado em luta corporal com os criminosos. No momento da briga, a arma disparou e atingiu a vítima. Instantes depois, outros moradores se juntaram e agrediram os assaltantes. Os criminosos foram identificados como Israel Ferreira Barbosa, de 31 anos, e Ana Carolina Ferreira, de 26. Ela estava com R$180 em espécie, relógios, cordões, celular, máquina de cartão, balaclava e uma pistola. A moto, que estava sendo conduzida por Israel, era roubada. O casal preso vai responder pelos crimes de receptação, adulteração de sinal identificador de veículo e roubo seguido de morte.
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1: Mário, chegou mensagem do Aurélio, hein?
9: Bom dia, Mário. Bom dia, Zé. Aurélio aqui de Nova Iguaçu. Eu tô na Dutra aqui na altura de Rosa dos Ventos, sentido Rio de Janeiro. O trânsito tá legal, bonito. Só que aí, Zé, caminhão todo apagado, quase que dava um acidente aqui. Caminhão todo apagado e só frearam em cima e graças a Deus não teve um acidente, né? Tá. Como é que pode, né? Caminhão 100% apagado a traseira.
0: Aí é perigoso demais. Quem mais?
1: O Ângelo tá passando agora pela estrada de Madureira.
10: Bom dia, dupla dinâmica da Band News FM, tudo bem?
1: Fala.
10: Aqui é o Ângelo de Nova Iguaçu, saindo para a batalha. Estou aqui passando pela antiga e famosa estrada de Madureira em Nova Iguaçu. Trânsito tranquilo, sem chuvas.
11: Valeu, meu amigo.
10: E hoje tem Mengão pela Libertadores. Vamos que vamos. Boa terça a todos.
1: Marcos Estrela.
12: Bom dia, Mário. Bom dia, Zé.
0: Fala,
12: do Zap.
0: Estrela.
1: Bom dia.
12: Marcos Estrela falando.
0: Sempre brilhando.
12: Saindo de Jacarepaguá, sentido Vila Isabel. Depois rodoviária, sentido Mendes, a trabalho. Estrada do Pau Ferro, 100%, aqui tudo ok. Difícil andar na rua essa hora, né, meus amigos? Dá medo. Não tem ninguém na rua. Começando a subir a Grajaú, Jacarepaguá. A princípio também tudo ok por aqui.
1: E o Mauro Secon?
0: Geralmente sai da ilha.
13: Bom dia, Mário. Saudações. Bom dia, Zezinho. 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Mauro Secon, da Ilha do Governador. Meu trajeto é sentido Baixada Fluminense. Saí da ilha com 20 graus. Choveu a madrugada na ilha, mas agora não está chovendo. Tempo encoberto ainda. Peguei a Estrada do Galeão, linha vermelha, Presidente Dutra. Estou aqui já em São João de Meriti, sentido Baixada, trânsito perfeito. Bom dia a todos.
0: Bom dia, quem mais?
1: Anselmo.
0: Bom dia.
1: Anselmo. Agora sim.
14: Bom dia, Mário. Bom dia, Zé. Anselmo de Caxias, descendo agora até a Serra de Teresópolis, Guapimirim. Altura do quilômetro 118, que é antes um pouquinho do pedágio. Totalmente às escuras. Pessoal no ponto do ônibus. Mas é um perigo danado, né? 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
0: Será que dá tempo do Ivo?
1: Dá.
15: Jamário Badia de Paulo, que é Oliveira. Como sempre, saindo da Baixada Fluminense, pegando o trecho da Dutra, linha vermelha, elevado Paulo de Fronteira, chegando aqui na Taufa de Paiva. O trânsito tranquilo, sem nenhuma alteração até aqui, ó. Agora, Mário, a questão da iluminação, às escuras, a linha vermelha de Caxias até a Dutra, da Ilha do Governador até o Batalhão da Maré.
0: É complicado.
15: E quando você chega no elevado Paulo de Fronteira, um trecho também às escuras.
0: É verdade. Falamos aqui, ouvintes mandaram mensagem logo na abertura desse jornal e você corroborando, né? Foi um destaque que chegou logo às 5 da matina, mas agora são 5 horas e 31 minutos. Tá chegando a hora pra gente fazer aquela conexão.
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16: Bom dia, Rio de Janeiro. Tudo bem, gente? Zé, Mário.
1: Tudo bem, pessoal? Bom dia.
0: Tudo certo. E por aí, como é que tá o tempo?
16: Hoje mais firminho, né?
1: Hoje tá mais tranquilo.
16: Hoje a gente,
1: né,
16: tá até com umas roupas um pouco mais leves aqui, tiramos as roupas pesadas, assim. Acho que pelo que eu tava vendo na previsão do tempo, essa quarta-feira é o pico de temperatura máxima que a gente vai alcançar nessa semana, que são 26 graus. E aí depois ladeira abaixo, que vai chegar uma nova frente fria ali e tal. Mas temperatura então agradável agora, temos 16 graus, máximas chegando aos 26. E assim, não tem chuvisco, mas tem algum nevoeiro nas estradas agora de manhã, nessa mudança, né, pro amanhecer. Mas temperatura então mais agradável e tempo mais sequinho. E por aí.
0: Aqui 21 graus também tá agradável, não senti esse frio dos últimos dias, máxima de 29 graus e chuva só a partir da noite, uma chuvinha fraca, isolada, de acordo com a previsão do tempo, apesar do céu nublado de predomínio ao longo do dia, de acordo com as informações da meteorologia, José Paulo.
1: Se me permitem rapidamente mandar um abraço pro Ricardo, que acompanha aqui a nossa Ponte Rio-São Paulo todos os dias, está fazendo 63 anos hoje, aí a Adriana, esposa dele, mandou mensagem aqui, falando que ele sempre escuta a gente, aí botou, manda aí parabéns pra ele, porque ele é vascaíno, coitado.
0: Tem bom gosto.
11: Coitado é boi.
16: Faz isso pelo menos por ele, né?
11: Vascaíno, coitado. É. Pô, só foi pesado, hein, Zé?
0: Qual é, cara? Tem coisas que você não precisa ler na íntegra, entendeu? Vai até uma parte.
1: Ah, então, Ricardo, eu sei que você tá triste aí, meu amigo, com um momento, mas feliz aniversário.
0: Aniversário feliz da aniversário, sua terra, Ricardo, né? Maricá fazendo aniversário.
1: Fazendo 212 anos. Maricá vai ter vários shows lá. Teve Ludmilla, tá? E a gente podia até ter usado na batalha, não sei se vocês usaram, acho que não.
0: Não, não, porque...
1: Não pode, né?
0: Não, eles não gostam
1: o regulamento
0: de fora da capital, mas tudo bem.
17: É, o Pablo de Moraes tá só de olho aqui.
0: É, ele fica de olho. Bom, gente, hoje, acho que a gente tem que pelo menos retomar aqui, porque ontem foi um jogo de empurra, se ia ou não ia ter o julgamento do caso Henrique, a gente destacou, e vai ser retomado hoje com dois delegados sendo ouvidos como testemunhas de acusação no julgamento do Tribunal do Júri, começou ontem. A mãe, Monique Medeiros, e o padrasto do menino, na época do crime, o Jairo Souza Santos, doutor Jairinho, são réus acusados da morte da criança, que tinha 4 anos, isso foi em 2021. Eles estão presos, respondem por homicídio qualificado, tortura, coação no curso do processo. Jairinho é apontado como autor de agressões. A defesa dele tentou adiar novamente o julgamento, sempre com manobras jurídicas, destituiu advogados, alegou que o defensor Fabiano sofreu um infarto, Fabiano Lopes, não poderia estar presente. O advogado era o que, segundo Jairinho, sabia de partes específicas do projeto, do processo. No entanto, depois ele voltou atrás, decidiu ficar com outros advogados, incluindo o filho. Por quê? Porque a decisão de Jairinho de aceitar seguir o julgamento, tendo outros advogados, veio após o MP, o Ministério Público, pedir a transferência dele para o presídio de Bangu 1, porque ele está no Bangu 8, que é ali uma situação um pouco mais confortável, entre aspas, você ficar na carceragem Bangu 1, segurança máxima. Aí veio essa decisão e foi retomado o julgamento ontem, né? Composto por conselheiros também da sentença, são 5 homens e 2 mulheres. Essa sentença deve demorar pelo menos 5 a 7 dias nesse processo que a gente lembra muito desgastante para a família, o próprio Leniel, que é o pai, falando também dessa questão, dessas manobras jurídicas, mas a gente hoje, a partir das 9 horas da manhã, terá o julgamento dando prosseguimento, e aí por volta de 5 a 7 dias, só deve terminar já na semana que vem a sentença final, caso não surja novas tentativas aí de atrapalhar o curso desse processo, gente.
16: Puxa vida. Bom, por aqui a gente tem um caso inusitado que vira e mexe acontece na capital, que é terremoto.
11: Mexe bem, né?
17: Mexe bem. Com certeza
16: que
17: mexe.
16: É terremoto lá no Chile ou na Bolívia ali, mas aí a gente sente aqui em São Paulo, porque, enfim, tá no mesmo horizonte ali, né, no mapa. E aí há uma explicação, né, de sismólogos sobre isso, porque o terremoto ocorre numa... São Paulo está numa bacia ali que ajuda a propagar esse tremor, uma bacia sedimentar que tem a característica de ampliar essas ondas sísmicas. E no final das contas, quem mora em prédio mais alto, especialmente aqui em São Paulo, tem essa sensação de que realmente tremeu. A gente teve alguns ouvintes que mandaram mensagem para a gente, especialmente na Zona Oeste, mas na Paulista também. E aí é um tremor que foi de 6.9 registrado ali no norte do Chile, pouco antes das 7 da noite, então a mais de 3 mil quilômetros daqui da cidade. E aí a galera sentiu aqui, lembrou de um de 2018 que aconteceu na Bolívia também, um de 2005 com reflexos também foi no Chile, a gente sentiu reflexos aqui. Enfim, é algo que é esperado, normal. A Defesa Civil nem dá um alerta de que, né, foi acionada e tal, porque é isso, é uma coisa de 5 segundos. As pessoas que sentem, têm aquela sensação de que, meu, será que eu tô louco? Será que foi uma impressão minha? Será que eu senti uma tontura, né? E não, de fato, especialmente quem mora em prédio alto, teve essa sensação de tremor, sentiu, né, as coisas tremerem. E aí eu... O nosso ouvinte também lembrou de uma música mais cedo aqui que lembra dessa sensação. O chão vai tremer, o bicho vai pegar, sanfona vai gemer, poeirão vai levantar, mulherada bate palma. Quando treme, não teve um show que alguém sentiu que teve um tremor no chão? Teve um show recente aí de alguma banda muito famosa que, enfim, foi sentido pelos técnicos, né, pelos sismólogos, porque fez muita pressão e teve um tremor no chão. Vou lembrar aqui o show.
0: Taylor
16: Mas,
0: Swift?
16: Enfim, esse daqui.
0: Será que foi esse?
16: Ah, isso, foi Taylor Swift, foi, exato. Ela movimentou tanta gente que mexeu o chão. Não Cê foi o caso aqui, foi lá no Chile.
0: Lá em Maricá, na terra de Zezinho, semana passada foram dois tremores, né?
1: Pois é, rapaz. Em pouco mais de 24 horas, né, Mari? E aí a gente entrou, inclusive, em contato com especialistas, explicaram pra gente que o fenômeno é comum, não precisa alarmar a população e não houve indício de que esse tremor tenha sido sentido pelas pessoas. Eu até liguei pra minha avó, ela falou, não, eu senti. Eu senti, claro. Sim, tremer. Eu não sei, só minha avó sentiu esse tremor em Maricá, de resto ninguém mais.
0: Olha a maldade com
11: era
0: a avó
11: Zé
0: dele.
11: Chegando, cara.
0: Teve ouvinte
11: era
0: que disse que a janela até a tremeu, cara. Mandou mensagem aqui pra gente.
1: Foi, né? Também teve isso aí.
16: Que coisa. Esse é da Taylor Swift, foi em Seattle, nos Estados Unidos, em 2023. Oh, yeah. E aí teve uma atividade sísmica equivalente a um terremoto de magnitude 2.3.
1: Caramba!
16: Então é isso, dependendo da animação da galera, pode gerar alguma atividade no chão também.
11: Vamos nessa, gente!
1: Beijo pra você!
0: Valeu!
16: Valeu, gente!
0: Deixa tremer isso tudo aí!
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0: 5:40, informação de carro pegando fogo agora.
1: Em Pilares, Ricardo Paiva.
18: Bom dia, meus amigos da Rádio Band News, Ricardo Paiva falando. Mário, Zé.
1: Oi.
18: Avenida João Ribeiro, em Pilares. Cara, dois Fuscas pegaram fogo aqui, ou botaram fogo, não sei, porque aqui é uma área de onde ficam alguns moradores de rua. E os bombeiros estão aqui nesse momento apagando o fogo do Fusca, tá? Ele pegou fogo totalmente, ele não, eles, né? Dois Fuscas totalmente queimados, tá? Os bombeiros estão terminando aqui de apagar os carros. Tá, o trânsito não tá afetado, porque esse horário o trânsito aqui é pouco, mas segue aí a informação e o vídeo. 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
1: Eu adoro o Fusca, cara.
0: Ah, eu também gosto muito, cara. O Fusca é um carro que ficou na memória, né? Inclusive, tem músicas relacionadas a esse carro, né?
1: Tem.

0: sonho ter um Fusca, cara. É um desejo de vida.
1: Que legal, né, cara? Pena que nesse caso a gente tem aí uma informação triste, né?
0: Em Pilares.
1: De dois Fuscas pegando fogo em Pilares na Avenida João Ribeiro, segundo o Ricardo Paiva aqui no WhatsApp. 999026970. Enquanto você separa outras mensagens, vai escutando os áudios pra gente compartilhar, traga um destaque nacional. O governo federal tem até 60 dias para responder aos problemas identificados pelo Tribunal de Contas da União na concessão do programa PED-Meia. O benefício que prevê um pagamento para o aluno continuar na escola é hoje uma das maiores apostas do Ministério da Educação e os números mostram isso. A previsão é repassar cerca de 12 bilhões de reais ao ano, quase 3 vezes mais do que a verba pública para investimentos do MEC, como construção de escolas e creches. Funciona assim: os participantes ganham R$200 por mês. Caso mantenham a frequência escolar e R$1.000 por ano de ensino médio concluído. Com um bônus de inscrição no Enem, o total pode a ser pago, né? Chegar a R$9.200. Um levantamento do Tribunal de Contas da União questiona, porém, os números do programa. O TCU constatou, por exemplo, indícios de que quase 6 mil casos de pagamentos foram feitos com base em CPFs irregulares ou de pessoas que já morreram. Foram identificados ainda registros de benefícios com renda acima do permitido recebendo o PED-Meia. O Ministério da Educação confirma ter sido notificado das observações feitas pelo Tribunal de Contas da União e diz que vai se manifestar no prazo. A pasta procurou ressaltar que as possíveis inconsistências apontadas afetam 0,05% dos cerca de 6 milhões de estudantes beneficiados. 5:43.
0: Rômulo.
2: Mário, bom dia, Zé. Aqui é Rômulo. Tô parado aqui na Transolímpica, sentido Barra, aconteceu alguma coisa. Os carros da própria concessionária pararam a gente aqui, travaram. Estão falando alguma coisa aqui. Aconteceu alguma coisa. Zé, foi um caminhão de areia que deve ter passado e jogou areia, caiu areia do caminhão, aí fechou a Transolímpica aqui. A gente teve que passar pela calha do BRT. Eles liberaram a calha do BRT pra gente poder passar até deslimpar aqui.
0: Então tá aí, limpeza na informação pista, né? Do Rômulo, é.
1: Rômulo, na Transolímpica, sentido Barra, trânsito parado, passando pela calha do BRT, enquanto a limpeza é realizada, equipes da concessionária estão trabalhando neste exato momento. São 5:44, a informação chega agora com Daniel Nascimento.
3: Ninguém foi preso após a confusão registrada do lado de fora do estádio de São Januário após o Vasco perder para o Red Bull Bragantino por 3-0 na noite deste domingo. Depois da partida, torcedores fizeram protestos. A polícia militar foi acionada e precisou responder com balas de borracha e spray de pimenta para conter os torcedores que entoavam xingamentos contra jogadores e diretoria do Clube Cruz Maltino. Até o momento, não há informações de feridos. Procurado pela reportagem, o Vasco não se pronunciou sobre o caso.
1: Rapaz, eu sou totalmente contra invasão, você ir atrás de jogador, como fizeram ontem também no centro de treinamento do Vasco, lá na Cidade de Deus, abordando jogadores, torcida organizada indo pra cima, vaia, xinga, ou então faz a campanha de público zero, como a Força Jovem tá querendo, e não ir ao jogo. Se não quiser ir apoiar, ou não quiser protestar, agora, ir atrás de jogador, assim como a torcida do Flamengo, que foi pro condomínio do Carrascal, porque ele foi expulso, tá errado, e vai ser punido, a gente já vai falar sobre isso, mas os caras foram pra porta da casa dele porque ele fez aniversário ontem e aí fez uma festinha. É inapropriada a festa no momento que ele foi expulso, sendo muito questionado? Já tinha marcado essa comemoração. Você me diz, se eu manteria minha festa, talvez não. É, ainda mais dizem que o cara é meio sacana, né? Mas aí vida dele, na folga dele, faz o que quiser. E tem que ser cobrado, responsabilizado pela diretoria por atos, porque ele é reincidente em expulsões. Agora, você ir ameaçar o cara e ir pra porta da residência, acho totalmente errado. Felipe Macon, fala aí sobre o Flamengo.
4: Jorge Carrascal será punido pelo Flamengo por causa da expulsão na derrota por 3-0 para o Palmeiras no último sábado no Campeonato Brasileiro. É a terceira multa por cartão vermelho que o meio meia recebe na temporada. Nesta segunda-feira, ele foi convocado pelo técnico Nestor Lorenzo para defender a Colômbia na Copa do Mundo. O meia recebeu o cartão vermelho aos 20 minutos do primeiro tempo, quando a partida estava em 0-0, após acertar o rosto do zagueiro Murilo com uma solada. Foi a terceira expulsão de Carrascal em pouco mais de 4 meses, desde a estreia na temporada no dia 21 de janeiro.
1: Não dá, né? O cara também tem que ser profissional. E se não pesar no bolso, meu amigo, né? Além dele, o Andrés Gómez, colombiano do Vasco, também foi chamado para a seleção, vai disputar a Copa do Mundo. Carlos Cuesta, zagueiro que anda muito mal, e o Rojas, meia do Vasco, teve alguns bons momentos. Na verdade, os dois tiveram alguns bons momentos e agora estão mal. Foram cobrados, inclusive, pela torcida no último jogo e também lá no CT. Esses ficaram de fora. Mas falando sobre campo bola, já tivemos aí mais fora de campo Flamengo e Vasco, e a preparação de Fluminense e Botafogo para os próximos compromissos. Pedro Gadelha, sobre o Flusão.
5: O Fluminense deve contar com o retorno de Canóbio Savarino para o duelo decisivo da Libertadores. Os jogadores haviam sido preservados no último jogo por conta de um alto risco de lesão. O tricolor enfrenta o Deportivo La Guaira da Venezuela no Maracanã, precisando de uma vitória na última rodada da fase de grupos. O time de guerreiros ocupa a terceira posição do grupo C e está empatado em número de pontos com o Bolívar. Caso a equipe boliviana vença sua partida, o Fluminense precisa superar um saldo de pelo menos 3 gols de diferença.
0: Botafogo, Maria Clara Vinhais.
6: O Botafogo inicia nesta semana uma sequência de 2 jogos fora de casa. O primeiro compromisso será diante do Caracas, na Venezuela, pela Copa Sul-Americana. Na sequência, a equipe viaja para Salvador, onde enfrenta o Bahia pelo Campeonato Brasileiro. A principal novidade entre os relacionados é o retorno do atacante Matheus Martins, recuperado de um estiramento muscular após quase 2 semanas afastado. O jogador volta a ficar à disposição da comissão técnica. Já o zagueiro Anthony, contratado em março, foi relacionado pela primeira vez. Por outro lado, Bastos segue fora da equipe enquanto se recupera de uma lesão muscular. Alan Júnior Santos, Caio Pantaleão e Natan Fernandes também continuam no departamento médico.
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0: Vamos com a mensagem do Kiko, Mário.
1: Agora.
8: Bom dia, Rádio Band News. Bom dia, Mário. Bom dia, Zé.
0: Bom dia.
8: Kiko Santa Pira Serra, tô aqui na área... Na rua do Equador, aquela rua que é de trás da rodoviária. O trânsito aqui parou, hein? O trânsito aqui parou na rua do Equador aqui, tá tudo parado. Não sei o que aconteceu. Se eu tiver aqui o motivo desse trânsito aqui agora, eu retorno aí pros amigos, ok? Kiko Santa Cruz Serra para a Rádio Band News. 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
0: Valeu. Derlei Pereira.
9: Bom dia, Band News. Em 1 segundo, tudo pode mudar. Derlei Pereira, de Itaipuaçu. Saí de casa às 5h45, com destino ao centro do Rio. Vou deixar minha filha no Souza Guiar. Então, peguei a Serra da Tiririca, Itaipu, Piratininga, região oceânica de Niterói, túnel de Charitas, praia de Caraí, sentido ponte, tudo lindo, 5.5. Fiz o trajeto em menos de 50 minutos, sem trânsito, uma maravilha, né? Mas é isso, um dia abençoado a todos e vamos pra cima. Derlei Pereira, Band News, em 1 segundo, tudo pode mudar. Valeu. Abraço, Zé. Abraço,
1: valeu, meu amigo. Deixa eu voltar aqui no futebol, porque tem um ouvinte fazendo uma correção à informação passada pela reportagem.
0: Rômulo.
10: Bom dia, pessoal.
1: Bom dia.
10: Só uma correção aí na situação do Fluminense. Não tem diferença de gol para ser tirada, não. O primeiro critério para a decisão de passar agora é confronto direto. O Fluminense perdeu de 2-0 e ganhou de 2-1. Então a vantagem é deles. É verdade, não tem saldo de gol a ser retirado.
1: Tem Bom que dia. Ganhar e torcer por um tropeço, né?
0: Isso.
1: O Bolívar tem que perder ou empatar e o Fluminense vencer para poder avançar aí numa situação delicada na Copa Libertadores. Valeu, Rômulo!
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11: Hoje na coluna de tecnologia a gente fala sobre a inteligência artificial, porque o Papa Leão XIV também está querendo entrar nesse assunto, Orrison.
12: Edu, foi notícia nos quatro cantos do planeta a primeira encíclica do Papa Leão XIV. E chama atenção porque é um texto que está centrado justamente na tecnologia, né, Edu? Falando principalmente de inteligência artificial. Aliás, o texto fala basicamente de inteligência artificial. E aí tem vários tópicos que são abordados, mas principalmente a questão de que a inteligência artificial pode ser um divisor de águas na questão da comunicação e também no uso da tecnologia para automação de armas. Mas o que me chamou muita atenção nessa história, Edu, foi que no momento em que a encíclica foi apresentada lá no Vaticano, estavam presentes, além da cúpula, né, da Igreja Católica, estava lá também o Christopher Ola, que é um dos cofundadores da Anthropic. Anthropic, que é a criadora do Claude, provavelmente hoje uma das empresas mais festejadas do mundo da inteligência artificial. A verdade é que o Claude é hoje o principal instrumento de inteligência artificial usado principalmente quando a gente pensa em programação. A Anthropic, ao mesmo tempo, é uma empresa um pouco diferentona nesse aspecto, né? Os seus sistemas de inteligência artificial, eles têm uma espécie de constituição. Os sistemas da Anthropic obedecem, teoricamente, essa constituição que foi criada lá pelo Dario Amodei e os seus executivos. A Anthropic é também a empresa que mais tem saído em defesa da criação de uma regulamentação da inteligência artificial. A OpenAI também tem se pronunciado nesse sentido. E aí agora nós temos a presença do cofundador da Anthropic lá junto com o Papa na divulgação dessa encíclica. Ou seja, mais uma vez, né, Edu, a gente já falou disso aqui, é engraçado porque as empresas que criam essa tecnologia parece que estão dizendo para os governos do mundo: olha, vocês precisam nos regular.
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1: 5h53.
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1: Vendo aqui pelo Centro de Operações da Prefeitura, alguns destaques que os ouvintes já informavam e também agora com retornos, tá? Avenida Brasil, acidente em Parada de Lucas, uma faixa pista central ocupada por conta de um acidente envolvendo carreta, carro e moto sentido centro, com bombeiros já acionados, Polícia Militar e Sete Rio também. Retenção, tô vendo aqui a imagem do trânsito bem carregado na Avenida Brasil, também no trecho de São Cristóvão, altura do Terminal Gentileza, houve um acidente envolvendo ônibus e carro no sentido centro, Sete Rio acionada nesse trecho ali, por enquanto sem grandes impactos, segundo o Centro de Operações da Prefeitura. Mais algumazinha de trânsito?
0: De trânsito?
1: Se não tiver, você pode soltar um som.
0: Mas eu tenho a última antes do som.
13: Bom dia, Band News. Bom dia, Zé do Zap. Opa. Bom dia, Mário Dias Ferreira. Dia. Darlan Pereira, taxista. Estou aqui em Petrópolis. Temperatura ambiente aqui está...
14: A gente entrou, inclusive, em contato...
13: 13 graus.
14: Explicaram pra gente...
13: Mário Dias, na subida da Serra de Petrópolis, algum caminhão passou e jogou muita terra. Aquelas pedrinhas, sabe? Na pista, na subida. Então, pede a galera aí para ter muito cuidado, porque essas pedrinhas fazem com que o carro escorregue.
1: Serra de Petrópolis, né? Isso. Com muitas pedrinhas, de acordo com o nosso ouvinte.
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6: Você aí, nosso querido ouvinte, já ouviu falar em terras raras? São terras que têm minerais usados para fabricar computador, bateria, carro elétrico, para tecnologia. Mas o problema é a destruição causada para retirar esses minerais da natureza. Aí some a vegetação, os animais morrem ou fogem, tem barulho, contaminação da água e do solo. E além disso, essa poeira da mineração vai longe, entra nas casas e afeta a saúde das pessoas também. E aí muita gente me pergunta: tá, então vamos viver sem celular? Não, a questão não é parar tudo, é equilibrar tecnologia com limite ambiental. E hoje já existem vários caminhos: reduzir o desperdício, reciclar baterias, reaproveitar minerais.
15: porque a gente consegue muito bem viver sem trocar de celular todo ano, mas não consegue viver sem água, sem natureza. E sabe o pior? Querem expandir isso no Brasil, inclusive em áreas do Cerrado, de onde vem a água que chega na sua casa. Inclusive perto da Chapada dos Veadeiros, lá no Goiás, que é a caixa d'água do Brasil, um lugar que deve ser protegido. E o Cerrado, gente, já tá quase todo destruído. E mesmo assim, tem político querendo acelerar a mineração para favorecer quem? Grandes empresários, a maioria de outros países. Mas o povo já cansou de tragédia. Aconteceu em Mariana, Brumadinho, enchentes, queimadas. A gente não quer mais destruição, porque hoje já sabemos que preservar a natureza também gera riqueza, gera emprego, turismo, saúde, qualidade de vida. Então agora é com você. Fale sobre isso, faça um post, se posicione. Porque enquanto muita gente se une para devastar, a gente também precisa se unir para proteger. Siga nossas

0: semáforos. Nem sinal.
1: 5h57.
2: Daniel.
3: Bom dia, Mário. Bom dia, Zé.
2: Bom dia.
4: Fala, meu amigo.
3: Queria passar um informe aqui. O cara é... Da onde entra pra Ilha do Governador aqui na Brigadeiro Trompovski. Entra pra ilha e entra pro Fundão também, né? É um cruzamento aí que passa a faixa do BRT. O pessoal que vem dessa Brigadeiro Trompovski. E quem tá saindo da Vermelha pra pegar o Fundão. Né? Pô, o sinal aqui tá apagado. Além do sinal apagado, tá sem iluminação também pública, né? Tá escuro, tá com o sinal apagado, cruzamento de 3 vias, assim, grande. Tá um pouco perigoso, se puder acionar 7 Rio aí, vai ajudar legal. Valeu, bom dia, e um segundo tudo pode mudar.
1: Daniel, informação importante aí sobre a área da Ilha do Governador. Sobe o som, vai.
0: Menina, olha o fogo.
1: Você que foi para o Hotel Fazenda nessa época do ano, a gente tá quase chegando no mês de junho das festas juninas, festa caipira, festa com aquela comidinha gostosa, com música, com arraiá. Chegou a pegar alguma festa ou deu o azar de ser o último fim de semana de maio, penúltimo, né?
2: É, eu acho que foi o último que não teve a festa, porque já tava tudo pronto já, com aquelas bandeirinhas, mas não teve a festa.
1: O Hotel Fazenda nessa época bomba, né, cara?
2: É verdade.
1: Mas... quem quiser pode se programar, né?
2: Pode,
1: cara. É hora de se programar, porque esse ano ainda tem a Copa do Mundo. Então, Calixto, qual é a programação?
5: A união entre a Copa do Mundo e as festas juninas promete agitar o Brasil. A temporada de arraiais vai se juntar com os jogos da seleção. Os eventos misturam o clima de São João com a torcida verde e amarela. Alguns estabelecimentos já anteciparam e se enfeitaram com bandeirolas nas cores do Brasil, imagens de personagens icônicos do Nordeste e ídolos da seleção brasileira, fitinhas e balões, todos eles nas cores verde e amarelo. Entre os locais que vão aderir à união entre Copa do Mundo e festas juninas, está a tradicional Feira de Tradições Nordestinas em São Cristóvão, na zona norte do Rio. Por lá, tanto a Copa do Mundo quanto o Arraiá de São João já começaram. E se tem festa e futebol, tem alegria garantida para o público de todas as idades. A Band News FM conversou com a Francisca Alves, dona da Barraca da Chiquita, uma das mais tradicionais da Feira de São Cristóvão, com 47 anos de existência. Ela comemora poder unir as tradições das festas juninas com o amor pelo futebol e promete muito forró pra ver o Brasil vencer o Hexa.
6: Que pura alegria, ó. Onde tem forró, comida boa e com cheiro da Copa que já tá chegando, que é coisa melhor, vai ser o melhor São João, porque vai ter esquenta antes, né, com forró para assistir o jogo, porque as barracas vão estar com as televisões ligada, telões, e depois continua a festa. Quer dizer, é alegria antes, durante e depois. Então isso tá dentro do coração da gente, tá dentro da alma.
5: Outro restaurante que vai aproveitar a paixão pelo Arraiá de São João com a Copa do Mundo é o Império Nordestino. O gerente Cláudio afirma que o cenário já está pronto para receber as quadrilhas de festas e os torcedores da seleção.
7: Vai ser maravilhoso, tá lindo, o cenário tá aqui lindo da Copa do Mundo, também São João. Tá muito bonito aqui, a bonita aqui no Império Nordestino.
8: E vem nosso chope aqui, é supermente gelado, trincando. Existe gelado trincando. O nosso Império, nosso chope é trincando.
5: As tradicionais festas nordestinas atravessam regiões, assim como a paixão pelo futebol. Em Minas Gerais, o Raimundo Vieira coordena uma quadrilha de festa junina campeã de competições nacionais e é apaixonado por futebol. Ele conta que o coração está acelerado para a temporada de Copa do Mundo e Arraiá de São João.
9: Isso faz parte do meu trabalho, né? Primeiro que eu sou nordestino, faço parte da festa junina, né? Então, futebol, Ilha Costela anda junto em festa junina. Acelerado, coração acelerado e alegre, contando para a vitória do Brasil.
5: Então, mês de junho vai ser vai ser só festa.
9: Exatamente.
5: A Copa do Mundo vai do dia 11 de junho a 19 de julho. Serão 38 dias de muita festa, forró e futebol.
1: E daqui a pouquinho a gente fala mais sobre Copa, tem figurinha carimbada, tem um minuto pra você saber sobre os preparativos das seleções. O Brasil que, a partir de amanhã, né? Lá na Granja Comari, se apresenta e já tem amistoso domingo contra o Panamá.
2: Maracanã, né?
1: No Maracanã. São 6:01.
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0: O São Paulo enfrenta nesta terça-feira, 7 da noite, no Morumbi, o Boston River do Uruguai, pela última rodada da fase de grupos da Sul-Americana. O tricolor é o líder do grupo C com 9 pontos e o Boston River é o lanterna com 3 pontos. O tricolor não vence há 8 jogos com 5 empates e 3 derrotas. São Paulo precisa vencer o time uruguaio para avançar direto para as oitavas de final. O Santos enfrenta nesta terça-feira o Deportivo Cuenca do Equador às 9:30 na Vila Belmiro pela Sul-Americana. O Peixe precisa de uma vitória para se classificar para a fase dos playoffs da competição. O Grêmio enfrenta nesta terça-feira, às 7 da noite, na sua arena, o Montevideo City Torque, pela Sul-Americana. E o Grêmio precisa vencer o time uruguaio para avançar de fase na primeira colocação com 13 pontos. O City Torque tem 12 pontos e joga por um empate. O Flamengo, líder do Grupo A da Libertadores, com 13 pontos e já está classificado para as oitavas de final, joga nesta terça-feira no Maracanã, às 9:30 da noite, contra o Cusco do Peru, que é o lanterna do grupo com apenas 1 ponto. O técnico Leonardo Jardim pode poupar alguns titulares. A expectativa é de um público superior a 60 mil torcedores. Dito tudo isso, eu diria, eu quero é mais.
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4: 6:03, está chegando agora, seja bem-vindo. Segunda hora do Notícias da Manhã. Começou às 5, vai até às 7, com utilidade pública, prestação de serviço. Já já, um giro da reportagem, mas antes, a participação que chega pelo WhatsApp. Com quem?
5: Bruno.
6: Bom dia, Zezinho.
5: Bom dia.
6: Queria pedir ajuda de vocês aqui na Marechal Alencastro, sentido Transolímpica, próximo à UPA de Ricardo Albuquerque. Tá sem luz nenhuma, cara. E é próximo aqui de um radar onde os motoristas diminuem a velocidade, um radar de 50. E tá sem luz nenhuma, é muito perigoso o pessoal diminuir a velocidade para passar e ficar em perigo, né, pela escuridão. E tem um sinal aqui, tem a galera tá no ponto de ônibus na escuridão. Ia pedir ajuda aí, tá bom? Bom dia, aqui é Bruno de Sá.
4: E não é o único ouvinte que reclama de problema em sinal, tem mais mensagem chegando aqui pelo WhatsApp.
5: Tem mais, tem mensagem do Jorbel falando de Vila Isabel.
7: Bom dia, Mário.
5: Bom dia.
7: Bom dia, Zé, que é o Jorbel, motor de aplicativo. Queria avisar os senhores aí, ó. Vou levar 28 de setembro. Totalmente sem semáforo, todos eles sem funcionar. Alguns estão só piscando e outros estão apagados. Da São Francisco Xavier até a Praça Barão de Drummond não tem um semáforo funcionando aqui na 28 de setembro. Todos os dias a mesma coisa, ninguém resolve nada. Parece que a casa não tem dono. Band News, em um segundo, tudo pode mudar. Um abraço.
4: É uma extensão grande, hein? É uma extensão grande. Um destaque agora com uma repercussão internacional, a justiça decide manter preso um turista argentino detido ao ser flagrado cometendo injúria racial. Eduardo Inácio, de 63 anos, tirou fotos e gravou vídeos de um menino negro de 7 anos. Em seguida, encaminhou a imagem em vários grupos de amigos, dizendo que a criança era negra, mas muito linda, fecha aspas, que poderia levá-la como escravo. Olha que sem vergonha, que racista, terrível esse caso que aconteceu durante um passeio de Maria Fumaça entre as cidades históricas mineiras de Tiradentes e São João del Rei no domingo. Após ser avisada do caso, a mãe conseguiu acessar o celular do suspeito e encontrou as mensagens. Com a ajuda dos passageiros e da equipe do trem, o homem foi detido em um compartimento até ser preso pela polícia de Minas Gerais. São 6:06. O destaque agora é da Luana Bernardes.
8: A Procuradoria-Geral do Estado entra com uma ação direto para o presidente do Superior Tribunal de Justiça, desembargador Herman Benjamin, pedindo a volta das execuções fiscais contra a Refit. A suspensão das execuções havia sido determinada pelo desembargador Guaraci Viana, que também foi alvo da operação contra a Refit. O desembargador é investigado por dar várias decisões favoráveis à empresa. Com a retomada das execuções fiscais, o próximo passo deve ser o pedido de falência do grupo.
5: Política, João Boeri.
9: O ministro do Superior Tribunal de Justiça e do Tribunal Superior Eleitoral, Ricardo Villas Boas Cueva, afirma que as forças políticas do Rio de Janeiro e o Supremo Tribunal Federal vão encontrar a melhor solução para o cenário político do estado. A declaração do magistrado foi dada à Band News FM nesta segunda-feira, durante um congresso sobre inovação, ética e transparência no uso de tecnologias na capital fluminense. Desde o dia 24 de março, o estado é governado pelo presidente do Tribunal de Justiça, desembargador Ricardo Couto de Castro. A renúncia do ex-governador Cláudio Castro aconteceu no dia anterior. Na época, o então presidente da Alerge, Rodrigo Bacelar, estava afastado do cargo e, consequentemente, da linha sucessória. O ministro do STJ, Villas Boas, defendeu um acordo entre os políticos do Rio e o STF.
10: Eu tenho certeza de que as forças políticas do Rio quanto o Supremo Tribunal Federal encontrarão a melhor solução para esse problema.
4: São 6:08. E aquela questão do pagamento nos ônibus, não podendo mais com dinheiro na hora que você quiser adquirir a sua passagem. Ontem teve uma coletiva para esclarecer todos os detalhes. Guilherme Faria acompanhou.
11: A Prefeitura do Rio começa a testar nesta terça-feira os pagamentos por Pix nos ônibus municipais da cidade. A previsão é de que a liberação da modalidade para todos os coletivos aconteça a partir do mês de junho. As informações foram confirmadas pelo município em coletiva de imprensa nesta segunda-feira. O pagamento por Pix vai acontecer diretamente no validador do Jaé. O passageiro pressiona um botão, o aparelho mostra um QR Code e o passageiro usa o aplicativo do banco para pagar pelo sistema. A catraca vai ser liberada após a confirmação do pagamento, como explica o secretário de Transportes, Jorge Arraes.
12: E aí ela acessa o aplicativo do seu banco e confirma o Pix, a catraca é liberada. A partir de amanhã, alguns ônibus, vários ônibus já estarão aceitando essa alternativa, exatamente para a gente verificar o funcionamento dentro do validador. E vamos liberar para todos eles durante o mês de junho.
11: Ainda em junho, também serão iniciados os testes para o pagamento da tarifa por aproximação de cartões de crédito e débito. Nesses casos, o usuário vai aproximar o cartão de crédito ou débito no validador para liberar a catraca. A previsão da Prefeitura é de que a liberação dessa forma de pagamento em todos os ônibus aconteça até o fim do mês que vem. As medidas foram anunciadas na semana em que os ônibus municipais deixam de aceitar dinheiro em espécie para pagamento da tarifa, o que acontece a partir do dia 30. Questionado sobre a possibilidade de as novas formas de pagamento atrasarem as viagens, o prefeito Eduardo Cavalieri disse acreditar que não, já que 95% dos passageiros usam o Jaé para pagar a tarifa.
13: Praticamente todos os ônibus têm dois validadores e o MT, a cada 100 viagens que acontecem hoje no estado do Rio de Janeiro, 95 delas acontecem com o cartão ou com o aplicativo. Então, a exceção ainda é o uso do dinheiro, esse número está reduzindo cada vez mais e reduzindo, sendo substituído pelo cartão ou pelo aplicativo. Então, provavelmente, assim como o dinheiro as viagens com Pix também vão ser residuais. Elas vão ser alternativas ao cartão e ao aplicativo. Como tem dois validadores, e eles vão poder fazer essa transação já com ônibus em movimento, tecnicamente, acho que me parece aí o custo operacional, a gente não vai ter problema.
11: Ao comentar manifestações da Alerj e do Procon contrárias à retirada do pagamento em dinheiro, o prefeito disse que o estado passa por um processo de reinstitucionalização e reforçou que os prazos estão mantidos. Com as mudanças, a forma mais recomendada de pagamento da tarifa segue sendo o Jaé, por meio do cartão preto ou do aplicativo. Esta também é a única forma de integração entre modais, já que o cartão verde vai deixar de oferecer integração tarifária e será utilizado como cartão unitário, carregado para uma única viagem.
4: São 6:11. Antes da gente ir para o intervalo comercial, temos dois destaques. Um de um ônibus que está se arrastando no caminho do...
5: Do Rebouças, a Ludmilla que mandou pra gente ali do elevado a Paulo de Fronteira.
14: Bom dia, Zezinho, bom dia, Mário, bom dia a todos os ouvintes. Zezinho, elevado Paulo de Fronteira ficando com uma retenção...
4: Porque
14: desde a descida lá do Rufino Pizarro, e por incrível que pareça, é um ônibus se arrastando da Brasa Lisboa. Entra empresa, sai empresa, e o problema continua o mesmo, né? Aí depois que você entra na galeria, primeira, sentido Lagoa, o trânsito flui normalmente. Mas está preso lá atrás por conta do, do ônibus lento, tá ok? Um bom dia aí pra vocês, fiquem com Deus.
4: E o outro destaque, meu amigo, imagina essa situação que a gente vai trazer, você pegar o seu carro achando que vai poder fazer o deslocamento necessário e... conta.
15: Júlio, né? Júlio Albano. Bom dia, Zé Paulo, bom dia, Mário.
4: Bom dia.
15: Amigo, que surpresa desagradável, fui pegar meu carro agora às 5 horas da manhã, botei a chave, o carro todo apagado, abri o capô, o carro, o motor tá todo desmontado, tá tudo arrebentado, até agora não sei o que que roubaram, tô esperando amanhecer para poder tomar ciência do que fizeram no motor do meu carro. Grajaú, meu amigo, Grajaú, carro estacionado na Barão de Bom Retiro, próximo à rua Grajaú, e estamos totalmente largados, infelizmente. Abraço para vocês aí.
4: Pois é, Júlio, complicado, né, cara? Se bobear, tem câmera por aí para você quando for fazer o registro, né, de ocorrência na delegacia, ver se tem alguma imagem, algum poste ou prédio com circuito de segurança para você solicitar e ver se a polícia, né, consegue depois identificar quem fez essa situação aí com o seu veículo, né? Barão do Bom Retiro, Grajaú.
5: Isso, Grajaú.
4: São 6:13.
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3: Bom dia, Zezinho. Bom dia, Mário. Fala, tudo César. Bem? Aqui é o César de Niterói, entrando na ponte às 6h11. Tudo parado aqui no pedágio, rapaz. Eu tô vendo o reboque saindo aqui da base em direção ao Rio. Provavelmente aconteceu alguma coisa. O carro que... Espero que tenha sido carro quebrado, né? Nada demais, né? Vamos ver. Qualquer coisa, eu tô voltando aí, tá legal? Em um segundo, tudo pode mudar.
2: André de Pilares.
4: Bom dia, Mário. Bom dia, Zé. Aqui quem fala, André de Pilares.
2: Como é que tá?
4: Saindo do Engenho de Dentro, indo para Marília, em Itaboraí, temperatura de 21 graus, céu encoberto. Utilizei linha amarela, Avenida Brasil, Ponte Rio-Niterói, neste exato momento estou na BR-101. Nesse percurso, o trânsito é intenso, mas sem retenções. O motorista, no sentido oposto, vai encontrar um pouco de retenção na Ponte Rio-Niterói, principalmente na chegada da ponte pela BR, e em alguns pontos da BR-101. Tá? O motorista também vai encontrar um trânsito com uma certa lentidão em vários pontos. E para informar que em alguns lugares da BR-101, a iluminação é zero, ali na altura do Gradim, e assim vai, ok? 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
2: Valeu. Maurício também falando da ponte.
5: Bom dia, atravessei já a ponte de volta para Niterói, vindo do Santos Dumont. Aqui por Niterói já começa a embolar a subida da ponte, tá? Na Roberto Silveira aqui, Marquinhos de Paraná, Jantos de Melo, já bem embolado em direção à ponte Rio-Niterói, tá? Então você que tem compromisso no Rio aí, ó, se adianta, sai de casa logo, porque já está embolando aqui a subida da ponte Rio-Niterói, ó, já está embolado. Vendo aqui agora, já tá tudo parado aqui em Niterói, em direção ao Rio, subindo da ponte, tá? Já embolado aqui. Maurício Niterói para Band News FM, um segundo, tudo pode mudar.
6: Valeu, Maurício, um abraço para você. Band News. 6h17, tem operação policial acontecendo agora. Vinícius Calisto, bom dia pra você.
7: Bom dia, Mário, pra você, pro Zé, bom pra dia, todos os nossos ouvintes. Uma grande operação, Mário, acontecendo em 4 comunidades ali da zona sudoeste da capital, envolvendo 2 batalhões e inclusive tropas de elite da PM. Muzema, Morro do Banco e Tijuquinha, ali naquela área do Itaiangá, e também na Gardênia Azul. O batalhão do Recreio tá atuando nessas 3 primeiras que eu citei, Muzema, Banco e Tijuquinha. Objetivo de conter a organização criminosa que controla ali a região, que é o Comando Vermelho. Também desobstruir vias, que no caso tirar as barricadas e recuperar veículos roubados e localizar locais de desmanche que esses criminosos usam. Essa operação que começou desde as primeiras horas dessa terça-feira, ainda não há informações sobre prisões, apreensões, nem mesmo tiroteio. Também nessa mesma operação, o BOP e o Batalhão de Choque trabalhando, e na Gardênia Azul, o Batalhão de Jacarepaguá com o mesmo objetivo, conter a movimentação ali do Comando Vermelho, que está controlando ali aquela área, e também tentar localizar carros roubados e locais de desmanche usados
6: carros por esses criminosos. Roubados, danificados, foi o que aconteceu agora na área do Grajaú, que o nosso Júlio Alban falou, né, Zezinho? Barão do Bom Retiro chegou pra ligar o carro, o motor todo arrebentado, desmontado. Então a polícia tá fazendo o papel dela em outros pontos também, repetindo então: Gardênia, Tijuquinha, Morro do Banco e Muzema, isso?
7: E Muzema, exatamente. Essas 4 comunidades ali da zona sudoeste, o batalhão do Recreio trabalhando ali na Muzema, Tijuquinha e Morro do Banco, junto com o BOP, o batalhão de choque, e o batalhão de Jacarepaguá atuando na comunidade da Gardênia Azul. Já já a gente volta com a atualização, Mário.
6: Até já, 6h19.
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6: Laura Ferreira, bom dia.
2: Bom dia, Laura.
8: Oi, Mário, Zé, bom dia para vocês, bom dia também aos ouvintes, ótima terça-feira para todo mundo. Temos neste momento um pouquinho de nebulosidade espalhada pelo estado, mas o tempo está mais aberto em relação a ontem. A gente consegue observar nas imagens de satélite que temos algumas instabilidades mais ativas em São Paulo, e aí até chove num ponto ou outro, mas o grande destaque da meteorologia é que temos instabilidades ainda mais ativas sobre a região sul do país. E essas nuvens carregadas vão dar origem a uma frente fria, e aí essa frente fria ventania vai avançar do sul para o sudeste do país. Por isso, o predomínio ainda será de tempo instável. No Rio de Janeiro, o que os mapas meteorológicos mostram é que hoje o predomínio será de tempo realmente mais aberto, mas à noite existe a possibilidade de chuva, principalmente na divisa com São Paulo, mas podemos também na capital ter uma chuva mais fraca e mais isolada. Por isso, o predomínio ainda desse tempo mais instável, mas o sol vai aparecer até com uma temperatura um pouco mais alta também em relação a ontem. Ontem tivemos máxima de 26 graus. Hoje a máxima é de 28, 29 no período da tarde. Então já teremos uma tarde bem mais quente. Neste momento, temperatura de 22 na maior parte da cidade, tá? Amanhã a gente segue com uma condição de mais nebulosidade, exatamente porque a frente fria vai influenciar o sudeste do país. Teremos a chance de chuva maior, mas ainda com tempo bem abafado. Na quinta-feira também uma condição de tempo instável, quer dizer, nos próximos dias, sob a influência dessa frente fria no sudeste, a condição será de chuva, não o tempo todo, uma chuva isolada e passageira, mas tem esse risco para a capital, litoral e também o interior do estado, tá? No final de semana, aí o tempo segue um pouco mais aberto, a chance de chuva já diminui bastante, mas claro, nos próximos dias eu atualizo a previsão para vocês.
6: Valeu, Laura Ferreira, que atendeu aí ao pedido e a pergunta no chat: cadê a Laura do Gilberto Machado? Tava ansioso pela previsão do tempo agora completíssima contigo. Agradecer também aqui a participação da Rosânia Corrêa de Itaboraí, o Felipe Garcia do Meyer dando like, pedindo pra galera compartilhar também a nossa transmissão. Clóvis Bevilacqua na Serra do Mendanha, 19 graus de temperatura. Tá participando também aqui o Sebastião Jorge, rodovia que liga Barra Mansa, tá dizendo, tá em meia pista, acho que é Angra, a 155, tá em meia pista, tá ruim lá a situação. A Simone também tá participando aqui no nosso chat, ouvinte Garcia, a Alma também mandou mensagem, Nívia dando um alô aqui, o Marcelo Lino, 20 graus em Cachoeiro do Itapimirim, onde ele está agora, conhece?
2: Nunca fui.
6: Cachoeiro do Itapimirim.
2: Espírito Santo.
6: É a terra de Roberto Carlos?
2: Ah, é verdade, eu acho que é.
6: Eu acho que é, né? Eu acho que é a terra do Roberto Carlos. Lilian também mandou mensagem aqui pra gente, um beijo pra você, obrigado pela participação de todos. Neste momento são 6:22, o Wanderson Nunes também tá ligadinho na nossa programação. Áurea Bittencourt, mais um dia tenso em Jacarepaguá por conta dessa operação que o Calixto falou agora há pouco, ele atualiza já já, mas pelo menos não há informação, nenhum ouvinte falou sobre tiro, né, Zezinho? Ou...
2: Não.
6: Ainda não, né? Tomara que não seja. Até ouvinte Alma aqui falando sobre a questão da violência, muito preocupado aqui no Rio de Janeiro com todos esses episódios que a gente acaba, infelizmente, tendo que noticiar. Fala.
0: Cachoeiro, cachoeiro, vim pro Rio de Janeiro pra voltar e não voltei.
2: Cachoeiro de Itapimirim.
6: É, então acertei, né?
2: Acertou.
6: A terra de Roberto
2: Carlos. É uma
6: música
2: parecida com a minha, que eu vim pro Rio e pra voltar e não voltei.
6: Mas você quer voltar pra onde? Pra Maricá ou pra lá pra conservatória?
2: Cara, a minha ideia inicial era Maricá, só que também já tá com uma população muito grande e eu prefiro...
6: Lugares mais pacatos.
2: Eu prefiro lugares mais pacatos.
6: Entendi. Então, conservatória, espere o Zé em breve.
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10: Ronaldo detém o recorde histórico de ser o único jogador a marcar gols em 5 edições diferentes do torneio masculino: 2006, 2010, 2014, 2018 e 2022. Ele balançou a rede 8 vezes em 22 partidas, todas em fase de grupos. O craque teve uma das atuações individuais mais memoráveis da história recente das Copas, com um hat-trick contra a Espanha na Rússia. No último Mundial, ficou marcado por sair de campo chorando após a derrota nas quartas de final, quando começou como reserva. Aos 41 anos, vai disputar a Copa do Mundo pela última vez. Por isso, o craque sonha em se despedir com um título inédito com a seleção de Portugal.
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16: Eu sou o Sérgio Aibe, está começando agora o Minuto do Empreendedor, apresentado pelo BTG Pactual Empresas, que tem entre os seus propósitos ajudar as empresas a alcançar o sucesso. Valdemir Bertolo, CEO da Serasa Experian. Na tua opinião, como jovens empreendedores, empresários devem agir para que eles consigam atingir o sucesso?
17: Bom, primeiramente tem que estudar bastante, né? E se dedicar nisso. Procurar áreas onde você realmente consegue um diferencial e focar naquilo que você realmente é bom, não necessariamente é aquilo que você é bom, é aquilo que você gosta. Procure trabalhar primeiro naquilo que você é bom.
16: Tá aí, dicas essas praticadas por Valdemir que permitiram assumir aqui a cadeira da Serasa Experian como CEO. E este é o Minuto do Empreendedor, apresentado pelo BTG Pactual Empresas.
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6: Seis horas 27 minutos, está chegando agora. Seja bem-vindo, Notícias da Manhã no ar. Informação que a gente trouxe agora há pouco para você que está chegando neste exato momento. Tem uma operação da Polícia Militar, BOP, choque, atuando também ali com o Batalhão do Recreio, comunidades da Muzema, Morro do Banco, Tijuquinha, Gardênia Azul, contra Comando Vermelho, criminosos também atuando no roubo de carros, desmanche de veículos. Não há relato de tiro, diferente do que aconteceu ontem, quando houve uma operação na Vila Kennedy, que impactou o funcionamento de colégios. A Giovana Guitarrari tem as informações.
18: 17 escolas e 2 unidades de saúde precisaram ser fechadas durante uma operação na Vila Kennedy, na zona oeste do Rio. O caso aconteceu nesta segunda-feira. Na ação, um casal foi preso e um fuzil, grande quantidade de drogas e uma motocicleta também foram apreendidas. De acordo com a Secretaria de Estado de Polícia Militar, o objetivo da operação é combater a atuação de criminosos ligados a roubos e ao desmanche de veículos na região.
19: Maria Clara Vinhais.
20: Um homem é preso por armazenar arquivos de abuso sexual infantil. A operação Cross-Off aconteceu nesta segunda-feira em Petrópolis, na região serrana do Rio. Segundo os investigadores, parte do material encontrado no computador do homem apresentava indícios que ele filmava o próprio filho, que tinha menos de 1 ano de idade. A investigação começou após mais de 12 mil imagens e vídeos de pornografia infantil serem encontradas armazenadas no computador do suspeito entre 2020 e 2021. Durante a operação, foram apreendidos um celular, um notebook e diversos CDs com arquivos digitais. As investigações continuam para buscar possíveis vítimas e outros envolvidos.
19: Tem informação de trânsito sobre a Avenida Brasil, Aurélio.
21: Alô, Zé, alô, Mário. Aqui na Brasil, em frente à Fiocruz, aqui na Parador, uma van bateu num carro, né? Tá parado, criando um engarrafamento. Tá van desesperada, não é van de lotada, não, é van de que entrega as coisas, né? Transporte. Bateu no carro, tá os dois lá conversando, ver quem tava certo, quem tava errado. E mais à frente aqui, agora andando, continua na pista do meio, um caminhão parado também. Tá tudo parado para trás e aqui na frente o trânsito tá uma maravilha. Adnilson, segundo tudo pode mudar.
6: Quem mais, hein?
2: Ivan.
3: Dia, Adnilson. Esse motorista tem que tomar muito cuidado com o viaduto da linha amarela se disputar. Um transeunte está transitando na contramão. E ele está desorientado. Agora apareceu uma moto aqui do pessoal da Lanza tentando acompanhar ele andando, hein? Tem que tomar muito cuidado
6: para
3: não acontecer um atropelamento, hein?
6: O destaque agora do Daniel Nascimento.
4: O conselheiro da cidade do Rio de Janeiro será desligado das suas funções após desrespeitar o bloqueio da ciclovia Tim Maia na zona sul do Rio. A informação foi confirmada pela Prefeitura do Rio nesta segunda-feira. A ciclovia havia sido fechada por causa da ressaca que atingiu a orla do município. A Comissão de Segurança de Ciclismo denunciou Atílio Flegner, conselheiro da cidade, e solicitou que fosse desligado de suas funções. A CSC ainda denunciou a Secretaria Municipal de Turismo por expor seus clientes em risco e por depredação do patrimônio público. A Guarda Municipal informou que registrou a ocorrência na delegacia de Leblon por dano, já que um dos cadeados foi violado.
6: Destaque agora do Guilherme Faria.
22: O pai do menino Henri Borel, Leniel Borel, afirma que pretende apresentar aos jurados informações a respeito de um suposto caso envolvendo o ex-vereador Jairinho, réu pela morte do menino e uma outra criança. Sem dar detalhes, ele disse que este outro episódio não teria sido investigado nem divulgado antes. A declaração foi feita antes da retomada do julgamento de Jairinho e da mãe de Henri, Monique Medeiros, no Tribunal de Justiça do Rio, nesta segunda-feira. A expectativa é que o julgamento se estenda por pelo menos 5 dias. Segundo Leniel, ele foi orientado pelos advogados a aguardar o julgamento para abordar as informações sobre o suposto outro caso envolvendo Jairinho.
23: Vocês sabiam que tem mais um outro caso que não apareceu, que não foi investigado? Que o Jairo queimou uma menina e a mãe não falou? Mas eu aguardei 5 anos pra estar aqui. Eu aguardei 5 anos segurando a estratégia, porque eu não poderia falar. Porque se eu falasse a estratégia, se eu falasse tudo que eu sei, eles estariam agora aí já muito prontos pra rebater. E a gente vai falar agora, eu esperei 5 anos pelo aconselhamento que tive dos meus advogados. Esse júri, nós vamos mostrar a verdade. Vamos mostrar quem é Jairo e Monique.
2: E sobre o julgamento do caso Henri, Felipe Macon?
24: Dois delegados devem começar a ser ouvidos nesta terça-feira como testemunhas de acusação no julgamento do caso Henri Borel. O tribunal do júri teve início nesta segunda-feira. A mãe, Monique Medeiros, e o padrasto do menino na época do crime, Jairo Souza Santos Júnior, o doutor Jairinho, são réus acusados da morte da criança que tinha 4 anos de idade. Eles estão presos e respondem por homicídio qualificado, tortura e coação no curso do processo. Jairinho é apontado como autor de agressões. Nesta segunda feira, a defesa de Jairinho tentou adiar o julgamento novamente após ele destituir advogados. Ele alegou que o advogado Fabiano Lopes sofreu um infarto e não poderia estar presente. O advogado era o que, segundo Jairinho, sabia de partes específicas do processo. No entanto, depois ele voltou atrás e decidiu ficar com os outros advogados, incluindo o filho. A decisão de Jairinho de aceitar seguir com o julgamento, tendo outros advogados, veio após o Ministério Público pedir a transferência dele para Bangu 1. O promotor Fábio Vieira dos Santos afirmou que a estratégia pensada funcionou.
25: O que eu pedi naquele momento foi a transferência dele para Bangu 1, porque entendo que o regime que ele cumpre, a cautelar de prisão preventiva, é um regime muito brando, esse pedido de transferência, para que ele começasse a sentir o cumprimento de uma pena. Deu certo, felizmente deu certo.
24: Já o advogado de defesa de Jairinho, Rodrigo Falcos, negou acusações.
26: Ele mudou de posição e constituiu novamente a sua banca defensiva.
24: A advogada de Monique Medeiros, Florence Rosa, afirmou que ela está abalada com o julgamento.
27: O emocional da Monique naquela época já estava bastante afetado e agora mais uma vez ela vai viver isso.
24: O pai de Henri, Leniel Borel, diz que espera a justiça.
23: Que seja uma condenação exemplar, né, na proporção da brutalidade que fizeram.
24: Os jurados que vão compor o conselho de sentença foram definidos nesta segunda-feira. São 5 homens e 2 mulheres. A sentença virá somente após a conclusão de todas as fases do processo, incluindo oitiva de testemunhas, acareações, debates, acusação e defesa com direito à réplica e tréplica. A expectativa é que o julgamento dure entre 5 e 7 dias.
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28: Com a chegada do inverno, as doenças respiratórias tendem a aumentar.
0: Isso acontece por alguns motivos. Ficamos mais tempo em ambientes fechados, com pouca ventilação, o ar costuma ficar mais seco e os vírus respiratórios circulam com mais facilidade. É essa época que gripes, resfriados, sinusites, bronquites, crises de asma e pneumonias aparecem com maior frequência, principalmente em crianças, idosos e pessoas com doenças crônicas. Mas existe um ponto importante: prevenção não é esperar falta de ar, ter febre alta ou piorar para procurar cuidado. A prevenção começa antes. Manter a vacinação em dia, lavar bem as mãos, evitar ambientes muito fechados e cheios, hidratar-se, dormir bem e procurar avaliação médica quando os sintomas persistem são atitudes simples que fazem a diferença. Também é importante lembrar, nem toda tosse é igual. Falta de ar, chiado no peito, febre persistente, dor no peito ou cansaço intenso merecem atenção. Eu sou o Galileu Assis, diretor da MedRio Checkup, e lembro a vocês, saúde é prevenção.
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1: Voltando a falar do trânsito, agora com um acidente antes da entrada do túnel da Grota Funda, Gabiroba.
2: Bom dia, Mário. Bom dia, Zé. Gabiroba de Campo Grande. Acidente antes da entrada do túnel da Grota Funda, sentido Barra da Tijuca. Trânsito já complicado no local. 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
3: Fala, Mário. Fala, Zé. Bom dia, meus amigos.
4: Tá rindo de quê, cara? Na boa.
1: Eu tinha uma...
4: Tá rindo de quê, cara?
1: Cara, eu vou falar o seguinte. Ah. O Alex mandou um áudio...
4: Gabiroba é nome ou apelido?
1: É apelido dele, é apelido.
4: Ah, tá.
1: Ai, meu Deus do céu. Alex.
5: Bom dia, Band News.
4: Bom dia.
5: Aqui é o Alex. Falando aqui, próxima estação BRT, Ilha de Guaratiba, sentido Barra. Tem um cavalo amarrado numa placa de sinalização e a corda é tão longa que se ele vir para a pista sentido Barra, ele consegue ultrapassar a pista do BRT e causar um acidente. 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
4: É, cara, é perigoso deixar animal, ainda mais animal preso. Nesse caso ele tá preso, mas a corda longa, né? E pode desprender, pode causar um acidente. Ilha de Guaratiba, participação do nosso ouvinte Alex. São 6:38. Ele quer me derrubar de qualquer jeito.
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4: Daniel Henrique.
7: Um estudo elaborado pela Firjan aponta que os empresários do estado do Rio gastam anualmente, em média, 274,8 bilhões de reais a mais do que os empreendedores dos países da Organização para a Cooperação e Desenvolvimento Econômico devido a entraves estruturais. O levantamento Custo Rio, o desafio da competitividade fluminense, utilizou dados oficiais de 2025. O diretor executivo da Firjan, Mauro Alvim, aponta que a conta é repassada e chega ao consumidor final, refletindo no preço de produtos e serviços.
8: O mais afetado é o consumidor, né? Porque muitos dos setores não conseguem absorver o custo com segurança, o custo com oscilação de energia elétrica, a indústria não consegue absorver e acaba repassando para o produto final que chega na ponta para o consumidor. No frigir dos ovos, quem é que paga essa conta? É o consumidor.
7: O levantamento identificou 6 eixos responsáveis pelos principais entraves da economia do estado. O principal deles foi o de tributação, representando um custo adicional para as empresas instaladas no estado de 93,1 bilhões de reais ao ano, na comparação com os padrões observados pela OCDE. Como parte desse resultado, o estudo indica a informalidade, elevada carga tributária e a complexidade do sistema, que mobiliza grande volume de recursos para atuar dentro das exigências. Em seguida, aparece o eixo ambiente jurídico regulatório, que através da imprevisibilidade institucional, faz com que as empresas tenham um custo adicional de 42,8 bilhões de reais ao ano. Em relação ao financiamento, o Rio ocupa a segunda colocação entre os estados do país com o maior custo relativo neste eixo. Já no eixo segurança pública, a perda econômica é estimada em 31,1 bilhões de reais, levando em consideração os indicadores de custo de insegurança e de ilegalidade. Este é um dos pontos abordados por Mauro Alvim.
8: A gente tem um custo de falta de infraestrutura, nós temos falta de estruturas nas rodovias, na energia elétrica, 5G, isso aí é precário no Rio de Janeiro ainda. E por um outro lado, a gente também tem a questão de segurança pública no Rio de Janeiro. A gente sabe que é uma questão federal, mas no Rio de Janeiro ela é muito grave. E o custo do Rio de Janeiro, né? Não só o tributo, né? A gente é um estado pequeno, com uma carga de ICMS elevada. Toda hora a gente tem aí uma surpresa do governo. Mas a segurança tributária e jurídica no Rio de Janeiro ainda precisa ser muito melhorada, conforme a gente viu no estudo realizado pela Firjan.
7: Apesar de infraestrutura representar um custo adicional de 40,6 bilhões de reais ao ano, na comparação com a OCDE, figura entre os eixos mais competitivos do estado. Estado, os indicadores de custo logístico e de custo de infraestrutura de telecomunicações são os que apresentam os melhores resultados no eixo. Por outro lado, o custo do gás natural demanda atenção pela falta de competitividade, já que a tarifa média praticada no Estado é quase 30% superior ao observado nos demais estados da região Sudeste. Por fim, a análise relacionada à capital humano é parecida. Os gastos em encargos e judicialização trabalhistas são estimados em 35,3 bilhões de reais ao ano. Apesar do resultado expressivo, é o terceiro menor entre os estados brasileiros.
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2: 6h43. Operação agora da Polícia Federal. Quem é o alvo? Bom dia, Luana Bernardes.
3: Mais uma vez, Mário, bom dia a todos. Ex-governador do Rio, Cláudio Castro, é alvo de buscas da Polícia Federal em mais uma operação contra aportes do Banco Master pelo Rio Previdência. Nossa equipe de reportagem já apurando, e Yasmin Bajur também é apresentadora da TV Band acompanhando aí essa operação. Daqui a pouquinho a gente traz mais informações.
2: É, operação de novo ligada aí ao Banco Master. Já todos os detalhes. 6h44, o que tá chegando no WhatsApp?
4: Tá chegando informação da Margarete Elias sobre a Avenida Brasil.
5: Bom dia, amigos da Band News, Mário, Zezinho. Aqui é Margarete Elias, saímos do Flamengo às 5 para as 6, estamos na Avenida Brasil, sentido Campo Grande, o trânsito está excelente. No sentido oposto, sentido centro, milagrosamente o trânsito está ótimo. Só tem um pouquinho de lentidão ali entre Bom Sucesso e a Fiocruz, só. Até no Caju o trânsito está ótimo, tudo vazio, está andando muito bem. Bom dia a todos, bom dia. Segundo pode mudar e bom trabalho, um abraço.
2: Quem saiu da Baixada agora?
4: Gabriel.
6: Bom dia, Mário, bom dia, Zé, beleza?
4: Fala, meu amigo, bom dia.
6: Gabriel Raposo aqui, ó. De Nova Iguaçu para Caxias, fiz em 30 minutos. Hoje o trânsito está surreal de bom, tanto a pista do meio quanto a pista do canto. Forte abraço, galera. 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
2: Abraço pra você. A proposta que quer acabar com a escala de trabalho 6x1 deve ser votada na quarta-feira pela Câmara dos Deputados. O projeto prevê transição de 1 ano para diminuição de jornada e sem redução de salário. Outro destaque que vem de Brasília: o Conselho Nacional de Justiça analisa hoje uma resolução que cria um contra-cheque único para os magistrados. A medida tem o objetivo de cumprir decisões do Supremo em ações que discutem a transparência remuneratória e a observância do teto constitucional no judiciário. O presidente Lula vai passar por 15 sessões de radioterapia ao longo de 3 semanas. O procedimento é preventivo e ocorre 1 mês após a retirada de um câncer de pele no couro cabeludo dele. E o caso Marielle Luiz Valcir?
7: As prisões preventivas dos condenados pela participação nos assassinatos da vereadora Marielle Franco e do motorista Anderson Gomes são mantidas por decisão do ministro Alexandre de Moraes. A decisão é desta segunda-feira. Os condenados ainda não começaram a cumprir as penas de forma definitiva, já que ainda podem recorrer da decisão. Ao manter as prisões, Alexandre de Moraes afirmou que não houve surgimento de novos fatos desde o julgamento que justificassem a revisão das medidas cautelares. No último dia 21 de maio, a primeira turma do STF decidiu tornar réus os policiais Givaldo Barbosa de Araújo Júnior, Giniton Lages e Marco Antônio de Barros Pinto por suposto envolvimento em crimes relacionados às investigações do assassinato da vereadora.
2: E para fechar esse giro,
4: Andréia.
8: Bom dia, Mário. Bom dia, Zé. Bom dia. Tudo bem? É Andréia de Maricá. Estou mandando essa mensagem para ajudar meus colegas ouvintes moradores de Maricá, que assim como eu, trabalham em outro município, para saírem um pouco mais cedo de casa, porque hoje, como é aniversário da cidade, o trânsito no centro está um nó já. Eu fiquei, perdi ali uns 10 minutos, porque muitas ruas fechadas, ruas principais fechadas. É, vai ter agora o hino nacional pelas escolas públicas e privadas, né, em frente à prefeitura. Então estou tendo que remanejar o trânsito, mas os instrutores ainda estão um pouco perdidos também. Então só ali no centro de Maricá eu perdi uns 10 minutos da minha viagem, tá bom? 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
2: Valeu, um beijo pra você, informação importante, já demos parabéns ao pessoal de Maricá mais cedo, reforço agora na audiência rotativa, até o hino de Maricá, quem quiser acompanhar. Verdade. Lá no YouTube, volta um pouquinho, volta a fita lá na abertura do jornal por volta de 5 e pouco da manhã. Agora tem mais o trânsito.
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2: Oi, Vivi Costa.
4: Bom dia, Vivi.
9: Muito bom dia, Mário, Zé e ouvintes da Band News FM. Já chego atualizando a circulação de carros pela Avenida Brasil, ainda por conta de um acidente grave que aconteceu mais cedo envolvendo carreta, carro e moto no trecho de Parada de Lucas em direção à região central. O trânsito permanece prejudicado nessa altura com reflexos a partir de Coelho Neto. A Pastor Martin Luther King ainda servindo de opção, mais à frente pela Brasil, dificuldades de Ramos até o Caju. Se tiver pela região de Bom Sucesso, Rua Uranos e Leopoldo Bulhões também servem de opção. A linha vermelha deve ser evitada, com retenções de Vigário Geral até o Parque das Missões. Tem lentidão no trecho do Galeão e depois observo dificuldades ainda da Maré até a altura do Caju. 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Já já eu tô de volta.
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10: O atacante Lionel Messi tem uma inflamação na coxa e não deve perder a Copa do Mundo. Porém, a recuperação pode deixá-lo fora dos amistosos da Argentina contra Honduras e Islândia nos dias 6 e 9 de junho, últimas partidas antes da estreia contra a Argélia no dia 16. Messi passou por exames após sair de campo na vitória por 6-4 do Inter Miami sobre o Philadelphia Union pela Liga Norte-Americana, a MLS. Ele não teve nenhuma lesão ou estiramento diagnosticado. O goleiro Dibu Martínez, se recuperando de fratura em um dos dedos da mão direita, também deve desfalcar o time de Lionel Scaloni nos jogos preparatórios.
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3: Van Alves está por aqui para falar sobre os aeroportos. Fala, Van, bom dia.
4: Bom dia, Zé, bom dia, Mário,
5: bom dia.
4: E também aos nossos ouvintes. Até o momento, o Aeroporto Internacional do Galeão opera normalmente na manhã desta terça-feira, com dois voos atrasados e um voo cancelado. E o Aeroporto Santos Dumont também opera normalmente, sem nenhum voo cancelado e sem nenhum voo atrasado, Zé.
3: Obrigado, Van, volte sempre, você é querida.
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7: Pensa, meus caros, todo mundo tem direito ao auto-engano, direito universal. O cara quer se enganar, tá tudo certo. Não pode ser proibido, a Constituição não vai proibir, né? Não vai chegar o Xandão e falar, não pode se auto-enganar. Pode, é um direito, né? Porque eu tô falando isso, 64% dos entrevistados pelo Datafolha, né, que em tese mede eleitorado, dizem que o Flávio fez mal em mandar aquele áudio pro Daniel Vorkar. Entre os eleitores dele, 37% pensam isso. Mas aqueles que diziam que já iam votar nele, 88% não querem que ele desista. Aliás, eu também não quero, quero que ele fique, né? E aí estão alguns, olha aí, tá vendo, não é tão grave, contaminou até parte da análise, não é tão grave, é muito grave. Primeiro que ele vinha numa trajetória de ascensão, Lula vinha descendo, as curvas se inverteram, mas atenção, tudo indica que já havia uma inversão em curso antes desse episódio, esse é o ponto, e há outros números que endossam isso que eu tô dizendo, né? 72% dos eleitores dizem que Flávio e Vorkar são muito próximos. 54% dos eleitores do próprio Flávio pensam a mesma coisa, né? Então esse negócio deles, ah, não tenho nada com isso, foi apenas fortuita, isso não colou. Qualquer que seja o resultado da eleição, eu acho Lula favorito, eu acho que nas condições atuais ele ganha. Isso não é uma previsão, estou falando com base em dados, nem uma predição. Agora, qualquer que seja o resultado, não vai ser coisa folgada, não, vai ser um resultado apertado. Portanto, qualquer prejuízo que haja aqui entre eleitores que não são nem Lula, nem Flávio, ou mesmo uma parte do eleitorado Flávio, é ruim, sem dúvida, não tem, eles não têm o que comemorar, mas se quiserem, pode, por favor, comemorem, se enganem à vontade. Hã? Ainda sua pesquisa, governo Lula considerado ruim e péssimo por 38%, ótimo e bom por 32%, regular por 28%, e aí vem a conversa mole que o governo ainda tem um saldo negativo e portanto é mais reprovado que aprovado. Olha aqui, isso é mentira. A diferença entre ruim e péssimo e ótimo e bom de 6 pontos percentuais, isso sim. Reprovação, aprovação? Não. Não, porque regular não quer dizer reprovação. Perguntem a qualquer especialista em pesquisa que seja isento. Isso daí é um, há uma certa ânsia de provocar notícia negativa onde não há. Né? E tem um dado importante, aprovação e reprovação pessoal do presidente Lula, né, da atuação pessoal do presidente Lula, agora empataram em 48%. Em uma semana, houve uma queda de 3 pontos entre aqueles que reprovavam o presidente e uma elevação de 3 pontos naqueles que aprovam, portanto 6 pontos em uma semana. E aí se diz, ah, é por causa do áudio do Flávio. Mas que, O áudio do Flávio faria alguém deixar de reprovar o Lula? Ou faria com que alguém passasse a aprovar o Lula, atuação pessoal, por causa do áudio do Flávio? Será que não são as medidas do governo, hein? Só uma pergunta. Mas atenção, aqueles que querem se enganar, por favor, fiquem à vontade, né? Eu prefiro que vocês não ouçam o que eu estou dizendo. É isso aí.
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2: Alerta do Jorge.
3: Bom dia, meu nome é Jorge.
2: Bom dia, Jorge.
3: Só pra dizer que eu acabei de passar aqui na Torres Homem, em Vila Isabel. Tem dois cavalos soltos. Ninguém perto, só para avisar, para ter cuidado. Bom dia a todos.
2: Bom dia, então cuidado aí em Vila Isabel, 6 horas e 58 minutos. Dá tempo de falar de futebol?
1: Futebol.
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2: Qual jogo hoje, hein? Hoje tem Flamengo e Cusco do Peru. O jogo acontece no Maracanã às 9:30 da noite pela Libertadores da América. Amanhã vai ter também o Fluminense no Maracanã e a Band News na quinta-feira no Maracanã comemorando a
5: Libertadores. Beleza.
2: Ingressos esgotados. Infelizmente não temos mais cortesias, né? Ouvintes perguntando aqui, mas vai ser um dia bacana, especial. Você vai acompanhar a nossa programação por lá, também aqui nas ondas, né, da Band News FM. Acabou.
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2: Já nossa reportagem vai trazer mais detalhes da operação da PF, Polícia Federal, fazendo buscas na cobertura de Cláudio Castro, ex-governador, que está por lá, sendo, claro, obviamente questionado aí por algumas situações, materiais sendo recolhidos de novo pela PF na residência dele na Barra da Tijuca. Um alô especial rapidinho pra quem?
5: Você queria? Pro Carlos Coutinho, que tá fazendo 2 anos de casamento, aniversário de casamento dele com a esposa.
2: Um abraço pra ele, pra esposa e a todos que estão aqui e acompanharam essa edição do Notícias da Manhã. Tchau, tchau. Valeu, Zezinho.
5: Valeu.
2: 7 horas.
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6: 7 horas em ponto, um ótimo dia a você, meu querido ouvinte da Band News FM, eu sou Luiz Megali e vamos juntos até as 9:25 da manhã com muita informação e prestação de serviços nesta terça-feira. 26 de maio de 2026, outono brasileiro, time de colunistas da Band News, escalado hoje com Mônica Bergamo, Rodrigo Orengo de Brasília, Carlos Andreasa com comentário político, Juliana Rosa com os números da economia. Tenho dois nomes faltando aqui, que são Mauro Betting, tá conosco, e Barão.
2: Conosco.
6: Tá conosco. Só o Killing tá em férias e volta na semana que vem já falando dos Estados Unidos para cobertura da Copa do Mundo dos Estados Unidos, México e Canadá. Gente, tá muito pertinho, né?
2: Tá.
6: Do estúdio sempre é melhor e mais independente análise, porque onde está Carla Bigato? Bom giorno, Carla.
7: Bom giorno, Megali. Bom giorno pra Sheila, bom giorno pros nossos ouvintes. Carla Bigato, que adora uma piada repetida, uma piada atrasada, uma piada que já foi feita. Então, Felipe Killing não é a única baixa.
6: Nossa, de novo.
7: Porque eu também sou, eu tenho 1,61 de altura. Bom dia.
6: Tem 1,61 de altura?
7: 1,61
6: tá
7: de altura.
6: Diminuindo um pouquinho, não?
7: Você tá se diminuindo.
8: Mas acontece isso, né?
7: Eu tô de saltinho. Tô de saltinho hoje, devo estar com 1,63.
6: É, de salto alto você tá mesmo, faz tempo. Sheila, bom dia, Sheila.
8: Bom dia, Megali. Bom dia pra Carlinha. Bom dia aos nossos ouvintes. Sejam todos muito bem-vindos, todas muito bem-vindas. Vamos juntos até as 9:20, alguma coisa, contando com a sua companhia, com a sua audiência, com a sua paciência, mas principalmente com a sua participação no nosso WhatsApp 11 999 592 100. É a nossa central de ouvintes, Ricardo Boechat. 11 999 592 100. Tô vendo mensagens aqui dos nossos ouvintes dizendo o seguinte: feliz aniversário, Joaquim! Feliz 9 anos!
7: Parabéns, Joca!
8: Que seu dia seja cheio de alegria, brincadeiras, abraços e coisas lindas. Um beijo enorme da Itália. Não é o nome?
7: Ah.
8: É a tia Amanda, tio Lucas e o tio Rafa, vovó Hilda e o vovô.
6: Eu tive uma tia chamada Itália. Podia ser, né?
8: Ah, então.
6: Itália também é o nome.
7: Mas ela não gostava tanto quanto a tia Amanda. Entendeu? De Itália gosta.
8: Mas você tinha mesmo uma tia chamada Itália? Mas tinha passaporte de italiano?
7: Não, agora tá tudo complicado.
6: Mas essa era mesmo.
8: Ah, tá.
6: É dona Itália Burza. Ia lá, um beijo pros Burza lá de Ouro Fino. Ia visitar minha avó toda hora. Dona Itália é da gente fina.
8: Olha, aqui.

0: Não, é tia Amanda, tio Luca, tio Rafa, vovó Hilda, vovô Sidney, e ele tá indo pra escola agora. Então, Joaquim, um beijo pra você, feliz aniversário. Tá com 9 aninhos, completando hoje. E eu tinha mandado uma outra mensagem.
1: Legal aqui, ó.
0: Ah, vai lá.
1: A Bia de São Paulo, que é uma menina linda, tô vendo a fotografia aqui, ela deve ter mais ou menos a idade da minha mais velha, ela, olha que legal, cara, ela manda uma mensagem pedindo para que nós desejemos feliz aniversário pro pai dela, que é muito ouvinte da Band News. O pai dela, ela deve estar muito na expectativa agora, será que é a minha mesmo? Portanto, eu vou parar de ler e deixar a Bia. É o André.
2: Ô, André. É,
0: parabéns, André.
1: Hoje temos pais com nomes jovens, né?
2: Então, pra André. Gente eles são, né?
1: A gente não tinha Andrés.
2: Não.
1: Pais. Oi, tio André, tudo bom?
0: Não tinha. Não mesmo. E o Dudu tá ansioso por um bom dia de vocês. Ele é ouvinte fiel. Amado,
1: Dudu.
0: Dudu. O Dudu fazendo uma pose, sabe aquela pose de Instagram?
1: Ansioso.
0: Que olha pro ladinho, assim, finge que não tá sendo fotografado.
1: Só que é ele que tira a foto.
0: É, exatamente.
1: Olha lá, o braço esticado.
0: Dudu, beijo pra você.
1: Bobo, Dudu?
0: Boa aula.
2: Uma última mensagem da nossa colega Luciana Viana, lá de Belo Horizonte. A avó dela chama América.
1: Ah, jura?
2: Aham. América Viana.
1: A filha do Dudu Bolsonaro chama Georgia. Em homenagem, Georgia. Não ao nome Georgia, mas ao estado.
2: Georgia.
1: Georgia. Georgia.
2: América. Não existe América sem Érica. Todo... A vovó Érica.
1: É, mas América somos todos nós.
0: É verdade.
1: Todo mundo apresentado, escalado, só falta ele, meu galo. Toca a bateria.
2: O ex-governador do Rio de Janeiro, Cláudio Castro, é alvo de mandado de busca e apreensão em uma nova operação contra aportes do Banco Master pela Rio Previdência. Ao todo, a Polícia Federal cumpre 10 ordens judiciais expedidas pelo ministro André Mendonça do Supremo Tribunal Federal. É a segunda vez, somente em maio, que Cláudio Castro é alvo da Polícia Federal. Mais informações chegando ao vivo, direto do Rio de Janeiro, com Daniel Henrique. Bom dia, Daniel.
3: É isso, Carla. Bom dia para vocês, a todos que nos acompanham. Segunda vez nesse mês que a gente começa amanhã com a informação de que o ex-governador do Rio, Cláudio Castro, está sendo alvo de mandado de busca e apreensão em operação da Polícia Federal. Dessa vez, a operação que investiga os aportes do Rio Previdência, que é o fundo previdenciário aqui do estado, no Banco Master, liquidado pelo Banco Central no ano passado. Até segundo um relatório do Tribunal de Contas do estado, a autarquia teria investido 2,6 bilhões de reais na instituição financeira com indícios de irregularidades nesses investimentos. Além do TCE e da Polícia Federal, o Ministério Público aqui do estado também investigando esse caso, como você falou, essa ação de hoje cumprindo 10 mandados de busca e apreensão não só no Rio de Janeiro, mas também em Brasília, mandados esses expedidos pelo ministro André Mendonça do Supremo Tribunal Federal, um deles na casa de Cláudio Castro, os agentes desde o início da manhã na cobertura em que vive o ex-governador do Rio, na Barra da Tijuca, zona sudoeste aqui do Rio de Janeiro, Cláudio Castro, que já havia sido alvo de uma investigação da PF nesse mês por irregularidades na operação da refinaria de Manguinhos. Lembrando que o político renunciou ao cargo de governador em março desse ano, um dia antes de ser condenado pelo Tribunal Superior Eleitoral por abuso de poder econômico e político nas eleições de 2022. A gente, claro, vai seguir acompanhando essa operação de hoje, os desdobramentos, as informações da Polícia Federal e, claro, também aguardando um posicionamento da defesa do político, pessoal.
2: Daniel, a gente tem uma informação que acaba de chegar por aqui. Segundo a Polícia Federal, o governo de Cláudio Castro transferiu... em diferentes ocasiões, tá? Mas o montante na somatória, coisa muito grande. 3 bilhões de reais.
0: Bi, né?
2: 3 bilhões de reais pro conglomerado do banqueiro Daniel Vorcaro, repetindo, em diferentes ocasiões, mas é muita, muita grana. E a gente tá falando de Rio Previdência, né, Daniel Henrique? A gente tá falando de dinheiro que é descontado de gente que trabalha pro governo do estado, que é mantido num fundo, e aí essa pessoa, o funcionário, ele tá contando que ao fim da carreira ele vai ser mantido por esse dinheiro guardado, né, ao longo de toda a trajetória profissional dele. Esse dinheiro então teria sido enviado pro Banco Master, pro conglomerado de Daniel Vorcaro, e agora não se sabe como é que essas pessoas que trabalharam a vida toda vão receber, vão ser ressarcidas, né, Daniel?
3: Exatamente, dinheiro para quem prestou contas durante toda a vida de trabalho pro estado do Rio de Janeiro, pensionistas e aposentados que deveriam receber esse dinheiro e que foi aportado no Banco Master. Só o Rio Previdência foram 2,6 bilhões de reais. A gente também, aqui na Band News FM pelo Rio de Janeiro, já tinha falado também em investimentos da SEDAI, que faz o tratamento de água aqui no estado, também na ordem de 200 milhões de reais. Então, chegando perto desses 3 bilhões de reais apontados pela Polícia Federal nessa operação de hoje, realmente muito dinheiro que está sendo investigado agora também pela PF.
1: E para que o nosso ouvinte entenda que as engrenagens, como é que as peças se juntam, essa é uma investigação que bate também a porta do pré-candidato à presidência Flávio Bolsonaro. Lembra quando o Flávio argumentou que não teria por que receber dinheiro de Daniel Vorcaro, porque ele não teria como influenciar, não teria como fazer lobby, ainda que quisesse, em nome do Banco Master? Afinal de contas, o pai dele já não era mais o presidente, ele não tinha influência alguma. Como de hábito, o Flávio esqueceu uma parte importante da verdade, de que governadores como o do Rio de Janeiro, Cláudio Castro, e do Distrito Federal, Ibaneis Rocha, são uma espécie de prepostos bolsonaristas em seus estados e, no caso do Distrito Federal, no território onde fica Brasília. E esses governadores, por alguma razão, acharam que seria uma boa ideia transferir muita grana de seus aposentados, de seus pensionistas, para um banco que eles já sabiam que vendiam títulos podres. Já sabiam que não era um bom negócio colocar essa grana assim ali, não obstante, o fizeram. Então, a polícia também investiga o quanto há de influência na família Bolsonaro nas decisões tomadas pelos governadores. E esta seria a suposta contrapartida dessa grana toda enviada a Flávio Bolsonaro para fazer um filme que jamais custaria 135 milhões de reais. Você sabe que eu estava reassistindo um dia desses um dos melhores filmes estrangeiros que ganharam o Oscar nos últimos anos, que é o argentino O Segredo dos Seus Olhos, do Campanella, com Ricardo Darín. Vocês já viram esse filme, né? Tem uma cena épica, um plano sequência num estádio de futebol que até hoje muito cineasta não sabe como é que os caras conseguiram gravar. Esse filme, sabe quanto custou, Carla? O equivalente a US$2 milhões. Vencedor do Oscar, o filme argentino mais aclamado dos últimos 30 anos. US$2 milhões. É por isso que a gente tem que saber exatamente para onde foi essa grana toda do Daniel Vorcaro, que foi liberada à guisa de bancar o Dark Horse, que, por mais que seja um filme, como estão dizendo aí, ultra profissional, com atores consagrados, não são tão consagrados assim. O Caviezel já tá bem escanteado em Hollywood, ele já foi um grande ator. Hoje é um ator de nicho, né? Por que é que toda essa grana teria sido destinada a um filme que não poderia custar tanto dinheiro? As peças não se encaixam. Essa tese da polícia se encaixa. Dinheiro liberado em troca de influência nos governos estaduais, que, por sua vez, colocavam bilhões e bilhões em títulos podres do Banco Master. Foi o que aconteceu? Não foi o que aconteceu. Quer dizer, não sabemos se foi o que aconteceu. Mas é uma explicação que para muito mais em pé, muito mais firmemente do que tínhamos uma parceria artística, porque somos amantes do cinema.
2: E aí, se você puxar o fio do outro lado, de onde é que veio tanto, 160 e tantos milhões de reais? Veio de dinheiro de aposentado? Uhum. Era dinheiro que estava na mão do Daniel Vorcaro? Uhum. De quais aposentados, né? São outros estados?
0: É. Aliás, falando em Flávio Bolsonaro, né, gente? A gente tem a expectativa, a possibilidade de que ele se encontre com Donald Trump nos Estados Unidos. O pré-candidato do PL à presidência está por lá. Uma reunião que estaria marcada para o período da tarde, porém a Casa Branca ainda não confirmou se esse encontro vai de fato acontecer, não confirmou oficialmente esse encontro. O Bolsonaro busca uma agenda positiva depois dessa revelação das conversas que ele manteve com Daniel Vorcaro. A Larissa Biscaia está aqui no estúdio com mais informação para a gente. Fala aí, Lari, bom dia.
2: Oi, Sheila, bom dia para você, para todos. Não só a Casa Branca não confirmou, como não consta no calendário oficial, na agenda oficial do presidente Trump para hoje. Casa Branca divulga ali parte dos compromissos que o presidente tem. Geralmente, quando ele tem encontro com alguma autoridade estrangeira, o nome da autoridade aparece lá. Estou com o calendário aberto aqui e não tem informação sobre uma reunião com Flávio Bolsonaro. A gente vem falando disso desde que o Flávio anunciou. Ele chegou ontem a Washington, nos Estados Unidos, e essa reunião, segundo ele, deveria acontecer na tarde de hoje. De novo, até agora a gente não tem nenhum tipo de confirmação oficial por parte da Casa Branca, e o temor ali da assessoria do Flávio Bolsonaro, dos membros do PL, é que o encontro não aconteça. Tanto que uma parte do partido defendia que esse encontro não fosse tornado público caso tivesse qualquer tipo de desmarcação para que não se tornasse alvo de cobranças. Além de Trump, Flávio Bolsonaro pretende se reunir com outros membros do governo americano. Existe a possibilidade que ele faça a reunião só com membros do Departamento de Estado e não com o presidente de fato, como ele prometeu. Enquanto isso, do outro lado, a pré-campanha do presidente Lula avalia que os objetivos do senador com o presidente dos Estados Unidos são completamente imprevisíveis. Existe a tentativa de se afastar desse escândalo do Master, mas os petistas acreditam que esse é o foco principal nesse esquema do dinheiro pro filme que a gente vinha falando por aqui. Na tentativa de estancar essa crise, o PL anunciou ontem a troca do marqueteiro de campanha, anunciou agora Alexandre Otramari pro posto, e a gente acompanha para ver se essa reunião vai acontecer ou não. De novo, tô com a agenda do Trump aberta aqui, com a agenda oficial que é divulgada, não tem previsão de encontro com nenhuma autoridade.
1: Bom, e mais uma versão do Flávio Bolsonaro para aquelas reuniões com o Daniel Vorkaro. Lembra que eu falei na semana passada que essas versões não costumam durar mais que 24 horas? Essa aí conseguiu ficar em pé um pouquinho mais tempo, algo em torno de 72 horas, até ser desmentida por Valdemar Costa Neto. E aí a gente não sabe quem está falando a verdade agora. Valdemar, que é o presidente do PL, o partido do Flávio, disse que o senador visitou Daniel Vorkaro para ver se conseguia mais dinheiro para o filme Dark Horse. Isso contraria a versão do Flávio Bolsonaro de que ele teria, na verdade, ido até a casa do banqueiro para dizer nos olhos dele, olhos nos olhos, que não queria mais olhar nos olhos de Vorkaro. Mais uma daquelas versões que haja boa vontade para acreditar, mas era essa a que era sustentada por Flávio Bolsonaro. Valdemar disse que não era nada disso, que na verdade o agora pré-candidato queria era mais grana. A Globo News, Valdemar Costa Neto, chamou a reunião de a coisa mais normal do mundo.
4: O Vorkaro não tinha problema nenhum quando ele pediu dinheiro pro Vorkaro.
5: Mas é que ele foi lá visitar depois, já sabia, né? Tava
4: visitando. Foi visitar depois para ver se conseguia o restante do dinheiro, para ver se conseguia.
5: Mas já sabendo que ele era um criminoso investigado, né?
4: Ele era investigado, mas não foi. Mas calma, estava sendo investigado, não tinha nada. Não foi condenado a nada, está sendo investigado. Nós não temos dúvida que ele passou dos limites e foi uma barbaridade o que o Vorkaro fez no país, mas isso é normal. O que o Flávio fez é natural. É a coisa mais normal do mundo.
2: Normal.
1: Gente, que frase.
2: Normal.
1: É uma frase que pega muitos caminhos alternativos, né? Deixa eu pegar esse atalho aqui pra ver se eu consigo chegar mais rápido. Ih, rapaz, não conseguiu. Então deixa eu virar à esquerda, que eu acho que se eu der a volta por ali, eu consigo chegar no fim do raciocínio. Não, também tá bloqueado. Então vou fazer o retorno e voltar pra aquela primeira estrada em que eu tava. Porque primeiro ele diz: vamos ouvir devagarzinho de novo? Tem como, Tiaguinho, colocar e a gente vai pausando, que nem o Marcos Mion nos bons tempos, que ficava lá analisando os piores clipes do mundo. Agora para! Porque primeiro ele fala: não tinha nada contra o Vorkaro. Nada. Era uma negociação normal. Aí vem a Andrea Sadi e fala: mas nessa visita tinha tudo contra ele. Ele tava de tornozeleira. É, tava. Ele foi conseguir mais dinheiro. Não, mas peraí, então.
2: Ele foi fazer
1: não
2: o quê?
1: Tinha nada ou tinha tudo? E aí ele diz que o Flávio foi conseguir mais dinheiro, mas o Flávio havia dito que não. Que ele foi fazer exatamente o contrário. Ele foi dizer: não quero mais o seu dinheiro. Não quero mais o seu dinheiro imundo. E fiz questão de vir aqui dizer isso olhos nos olhos. Vamos lá? Vai lá, começa.
4: O Vorkaro não tinha problema nenhum quando ele pediu dinheiro pro Vorkaro.
1: Para! Adorei. Não tinha problema nenhum. Então, toda a argumentação do Valdemar se baseia na premissa de que não tinha nada contra Vorkaro e que, portanto, um filho que sonha fazer um filme homenagem ao pai poderia muito bem, né, sem ultrapassar nenhum limite ético, pedir dinheiro a alguém que tem dinheiro e contra quem não há nada, certo? Toda a premissa do argumento se baseia nisso. Não havia nada contra Vorkaro. Segue.
5: Foi lá visitar depois, já sabia, né? Tava
4: de foi visitar ali. Depois pra ver se conseguia o restante do dinheiro.
1: Para! Aí mudou. Não, mas já sabia que ele era todo enrolado, mais sujo que pau de galinheiro. É, aí ele foi lá pra conseguir o resto do dinheiro. Não, mas peraí,
2: que bacana. Ele já sabe que é dinheiro sujo, bacana, então.
1: Ele já sabe que é dinheiro sujo. Uhum,
2: já sabe que o cara tá sendo investigado.
1: Já sabia antes também.
2: Já.
1: Já sabia antes. Mas a gente não pode afirmar categoricamente, ele ainda pode se defender dizendo que não sabia. Mas agora não tem como. Ele foi lá e encontrou um cara com uma tornozeleira eletrônica, com uma luzinha vermelha. Pip, pip, pip. Dizendo. É. Sujeira, sujeira, sujeira, sujeira. Mas ainda assim, ele foi lá pedir mais grana. Segue.
4: Pra ver se conseguia.
5: Mas já sabendo que ele era um criminoso investigado, né?
4: Ele era investigado, mas não foi. Mas calma, tava sendo investigado, não tinha nada. Não tinha. Não foi condenado a nada. Tá sendo investigado.
1: Preso. Preso. Cara, tinha literalmente acabado de sair da cadeia. Acabado de sair da cadeia. Um dia antes.
2: Porque ele não foi condenado. Porque o processo ainda não correu.
1: Olha, se ele não foi condenado, ninguém pode reclamar do Xandão. Ninguém pode chamar o Lula de ladrão, que é uma coisa que o Valdemar, que o Flávio fazem o tempo todo, porque nenhuma dessas pessoas também foi condenada. Se não há condenação, a gente não pode nem dizer que o Sérgio Cabral é corrupto. Praticamente não há corruptos no Brasil, porque todos eles, de alguma maneira, se livraram das suas condenações. Então, esse papo aí de não foi condenado... Aliás, sabe quem foi condenado? Valdemar. Mais de uma vez. Esse sim. Esse foi condenado. Tem ainda?
4: Nós não temos dúvida que ele passou dos limites e foi uma barbaridade o que o Vaccaro fez no país, mas isso é normal, o que o Flávio fez é natural,
1: pera
4: é a
1: aí,
4: coisa mais normal do mundo.
1: Pera aí.
2: A coisa mais normal do mundo.
1: 15 segundos atrás, ele disse, não tinha nada contra ele, e agora ele tá falando, nós não temos dúvidas de que ele fez tudo de errado. Então, o Valdemar saber que o cara é o maior pilantra do Brasil nesse momento, não tem problema. Só vai passar a ter problema no momento em que acontecer uma condenação de fato. Enquanto não tiver condenação, mas o Valdemar tiver consciência de que o cara é um ladrão, tá tudo certo. Não tem problema nenhum pedir dinheiro pra esse cara.
4: O Vulcano não tinha problema nenhum.
1: Olha lá.
2: É, voltou.
1: Tinha, Valdemar. Tinha. E você acabou de falar. 15 segundos depois você fala, nós não temos dúvidas. Olha quantos caminhos diferentes essa fala tão curta do Valdemar foi tomando até chegar no objetivo que era lugar nenhum. Mas, é o que ele disse. Flávio foi buscar grana. Ao contrário de Flávio, que disse que foi dizer que não queria mais grana. Quem tá falando a verdade não sabemos, até porque o Flávio não se pronunciou. Eduardo Bolsonaro, que também tá envolvido com essa grana do Vaccaro, não se pronunciou. Ah, estão nos Estados Unidos, estão ocupados. Cara, estão 100% ocupados? Eles não tiveram 15 minutos dentro de um carro para ver essa entrevista e se pronunciar de alguma maneira? Conversarei com o Valdemar. Ah, está havendo uma confusão. Não disseram nada. Nada, nada, nada. Por quê? Não desmentiram o desmentido de Valdemar. E mais uma vez, uma versão de Flávio Bolsonaro cai por terra poucas horas depois de ser dada publicamente. Qual será a próxima?
2: É, o que a gente não pode dizer dos outros pré-candidatos que aproveitaram e bastante esse assunto, inclusive essa fala de Valdemar Costa Neto. Nas redes sociais, Renan Santos, no Missão, disse que Valdemar entregou Flávio Bolsonaro. Vamos ouvir.
6: Essa história tá mal explicada. Pra mim, essa história tá bem explicada até demais. Só otário ainda acredita que o Flávio Bolsonaro não estava fazendo uma troca de favores ilegal junto com seu amigo Daniel Vaccaro. Isso foi entregue até pelo presidente do partido. Acreditar que isso aqui era coisa de filme, isso simplesmente não tem nenhum sentido. A questão toda que o Brasil inteiro aguarda e precisa saber é qual favor Flávio Bolsonaro fez pra receber mais de 100 milhões de reais em doações secretas para um filme. Óbvio que isso é corrupção, meus amigos. E em qualquer lugar do mundo estaria sendo muito investigado. Mas Flávio Bolsonaro ainda é blindado, inclusive no STF. Entretanto, nem seus aliados estão sustentando isso. No que eu deixo a pergunta. Será que Valdemar realmente é bobo e entregou as coisas? Ou ele só se faz de trouxa e no fundo ele quer tirar o Flávio da candidatura?
2: Pergunta no ar. O pré-candidato do Novo, Romeu Zema, esteve no Grupo Bandeirantes e voltou a cobrar explicações de Flávio Bolsonaro.
7: Somos surpreendidos, então uma decepção muito grande. E na minha opinião, ele deve explicações. Não ficou claro para mim, pelo menos. Eu não posso ficar calado com relação a alguém que se envolve com um banqueiro bandido.
2: Em evento na Câmara Americana de Comércio, Ronaldo Caiado, do PSD, também tocou no assunto.
8: Até o momento, os argumentos que ele trouxe não foram convincentes. Caberá a ele o direito de explicação dos fatos. Não sou oportunista, não farei pré-julgamento. Mas o mais importante no Brasil, neste momento, é nós também não fazermos o jogo que o PT quer. Qual é? Mantemos a centro-direita unida.
2: Talvez o PT queira Flávio Bolsonaro, né? Nessa corrida eleitoral, porque veja só. Sim. Num evento sobre educação, o presidente Lula fez o quê? Criticou o uso da inteligência artificial. Falou de Flávio? Não, ele criticou o uso da inteligência artificial na campanha eleitoral.
9: Para fazer uma coisa concreta.

0: poucas empresas, os algoritmos se transformaram em instrumento de dominação.
1: Algo mais a acrescentar, não? Vamos seguir só?
2: Aliás, no Canal Livre mesmo, né? Uhum. Se não, não sei se foi a Deise Ciocari ou se foi o Schiller que falaram isso. Acho que foi o Schiller que falou, né? Tá bom pro presidente Lula enquanto Flávio Bolsonaro está nessa disputa, no meio dessa confusão, né? Por enquanto, o próprio presidente pode surfar um pouco nessa onda, inclusive sem nem precisar tocar no assunto, né? Então, foi tema, inclusive, do Canal Livre desse fim de semana.
1: É, vamos lembrar que a cobertura eleitoral do Grupo Bandeirantes começou e faz tempo, viu? Os primeiros debates na TV já estão marcados, serão nos dias 9 e 16 de agosto.
2: A Procuradoria-Geral da República recebe um pedido para investigar o deputado Mário Frias, promotor do filme Dark Horse. Mas a acusação não tem nada a ver com o longa, não. Mário Frias, nesse caso, é suspeito de rachadinha. Uma ex-assessora dele disse que devolvia parte do salário todos os meses e que outros funcionários faziam exatamente a mesma coisa. Mário Frias nega essas acusações, sobre as quais Afonso Marangoni, ao vivo de Brasília, vai conversar com a gente. Diga lá, Marangoni, bom dia para você, seja bem-vindo.
3: Bom dia, Sheila, Carla Megali, todos que nos acompanham. A bola, então, agora está com a Procuradoria-Geral da República, que recebeu esse pedido formulado pelo deputado Chico Alencar, do PSOL, para que se investigue, né, ponto a ponto, dessas acusações que recaem contra o deputado Mário Frias, do PL. Isso, então, é suspeita da prática de rachadinha, que é o nome, né, que ficou conhecido a prática de peculato, que é justamente o desvio de dinheiro público. A PGR, ela foi acionada após o portal G1 revelar na sexta-feira comprovantes e extratos bancários que mostram que uma ex-funcionária do gabinete do Mário Frias fez vários repasses ao então chefe de gabinete, mas tem mais do que isso, também fez pagamentos diretos a familiares do deputado. A ex-secretária chamada Gardênia Moraes, que atuou no gabinete de Frias de fevereiro de 2023 a maio de 2024, afirmou que devolvia parte dos salários todos os meses e que isso não era só um caso isolado, mas que outros funcionários também faziam, né, essa mesma conduta. O deputado Chico Alencar, ele apontou a possível ocorrência de peculato, que é esse desvio de recurso público, também organização criminosa e lavagem de dinheiro. O PSOL, além disso, ainda fez uma representação no Conselho de Ética da Câmara, alegando que houve, depois de reveladas essas condutas, a quebra de decoro parlamentar por parte de Mário Frias, e pede também que a Câmara se debruce sobre isso e apure os fatos contra o deputado. A gente vai seguir acompanhando, você destacou um ponto importante, né, Sheila? O deputado Mário Frias nega as acusações. Agora vamos ver o que que a Procuradoria-Geral da República vai fazer com esse caso.
4: Marangoni, e a Câmara manteve a previsão de votar nessa semana, né? A PEC que coloca um fim à escala 6-1. A coisa andou um pouquinho mais ontem, né?
3: É verdade, agora ficou já para amanhã, quarta-feira, a votação na comissão especial, e pode ser que na própria quarta-feira o tema já seja votado no plenário da Câmara dos Deputados. O relator Léo Prates, do Republicano, apresentou ontem, né, o parecer recomendando a redução da jornada de trabalho no país para 40 horas semanais, sem redução salarial e com 2 dias de descanso por semana, preferencialmente um deles aos domingos. Um pedido de vista coletiva adiou a votação da PEC na comissão especial. Pela proposta, e é importante a gente dizer, vai, portanto, ter a transição, né? Que era um dos principais gargalos ali. 60 dias após a promulgação da nova emenda constitucional, o limite da jornada cai de 44 para 42 horas semanais. Já o repouso remunerado de 2 dias já começa a valer depois, então, desses 60 dias da promulgação. Aí, um ano depois disso, 12 meses, vai ter a segunda e última etapa, que o limite passará de 42 para 40 horas semanais de forma definitiva. O presidente da Câmara, Hugo Mota, do Republicanos, disse que um acordo entre as partes garantiu esse período de transição. Vamos acompanhar um trecho do que ele falou?
5: Nós colocaremos no texto que 60 dias após a promulgação da PEC, nós já faremos a redução de 2 horas imediatamente. E após 12 meses, mais 2 horas. Então a transição se dará dentro de 1 ano, não mais do que isso. Nós faremos a redução de 44 horas para 40 em um ano após essa primeira redução de 2 horas. Isso atende um apelo da classe trabalhadora, também escuta o setor produtivo.
3: Pois é, então tá aí o Hugo Mota reforçando esses pontos, essa declaração que foi dada depois de um encontro com o presidente Lula para discutir justamente a escala 6x1. A avaliação no Congresso é que o curto período de transição ajudará o governo em ano de eleição, mas pode dificultar as discussões com líderes partidários e com o setor produtivo. O presidente Lula queria o fim da jornada 6x1 imediatamente, mas o Palácio do Planalto entendeu que a transição de um ano foi o acordo possível. O ministro das Relações Institucionais, José Guimarães, comentou a questão, a gente vai acompanhar também.
6: É uma enorme conquista. O país hoje vai comemorar talvez uma das medidas mais importantes para o mundo do trabalho, especialmente para os trabalhadores e trabalhadoras brasileiras.
3: Antes de passar para vocês, só dizer que depois, se passar mesmo na comissão especial e no plenário da Câmara, segue para o Senado. Lá é um caso à parte, a discussão é retomada, pode até ter mudanças, é questão da gente acompanhar. E também dizer que a PEC vai falar sobre esses temas mais gerais e depois vai vir um projeto que foi até apresentado pelo Palácio do Planalto para definir os pormenores. Inclusive, deve entrar ali a questão dos MEIs, os microempreendedores individuais, que já demandam um tempo, no limite para os microempreendedores. Isso tudo deve entrar neste segundo momento de discussão. Importante dizer também que o setor produtivo entende esse debate como legítimo, mas vê com preocupação que isso aconteça em ano eleitoral, porque as urgências eleitorais acabam às vezes falando mais alto aí do que um debate mais técnico em relação a essa questão da redução da jornada de trabalho. Amanhã, então, um grande dia de votação, a gente vai estar acompanhando.
1: A gente vai ouvir os especialistas logo mais. Mais tarde a gente conversa com Afonso Marangoni, novamente no Band News São Paulo. Normalmente ele veste a capa de Maranguia, que é um guia turístico de Brasília. E aí o Maranguia já ensinou pra gente que aqueles azulejos belíssimos ali atrás de Hugo Mota são de Atos Bucão, né? Um azulejista, escultor, pintor brasileiro, reconhecido internacionalmente. Eu acho chiquérrimo aquilo ali. Sempre que eu vejo, eu lembro de você agora, Afonso Marangoni, Maranguia. Bom trabalho por aí, até mais tarde.
3: Painel Ventania. Um abraço, até mais tarde.
1: Até mais tarde. Bom, especialista em relações de trabalho, José Pastore, alerta para as consequências negativas dessa proposta da alteração da escala 6x1.
7: Não é ruim para o trabalhador. Isso pode gerar automação e desemprego, né? Ou seja, a empresa começa a investir em tecnologia, ou então as empresas diminuem de tamanho. Então, se todo mundo diminuir de tamanho, o PIB do país diminui de tamanho. Se o PIB encolhe, dentre outras coisas, a arrecadação encolhe.
1: Análise parecida é do economista Gessner Oliveira.
8: Se você tem uma jornada de 44 e reduz para 40 horas e mantém o salário por hora aumenta, né? Se o salário por hora aumenta e a produtividade não aumenta, há um menor estímulo à contratação de trabalhadores. Consequentemente, você perde postos de trabalho, você gera desemprego e você gera um problema que pode ser... Na média você já faz isso, mas se gera um problemaço para setores intensivos em mão de obra.
2: Está publicado o decreto que prevê um subsídio de 44 centavos por litro na gasolina. A medida foi adotada para tentar conter os efeitos da guerra no Oriente Médio no preço dos combustíveis. Detalhes com Milena Dias.
9: Está publicado no Diário Oficial da União o decreto do presidente Lula que estabelece um subsídio de 44 centavos por litro da gasolina para tentar mitigar os efeitos da alta do preço do barril de petróleo. A proposta, formulada pela equipe econômica do governo, deve custar R$1,2 bilhão por mês. A compensação, segundo o Ministério da Fazenda, será feita com a alta da arrecadação do petróleo, justamente pelo preço mais alto do produto que o Brasil exporta. O subsídio será pago diretamente aos produtores e importadores de gasolina por meio da Agência Nacional do Petróleo.
4: No Oriente Médio, sem acordo para o fim da guerra, os Estados Unidos realizaram ataques no sul do Irã. Logo depois, o secretário de Estado Marco Rubio afirmou que o Estreito de Hormuz tem de permanecer aberto de um jeito ou de outro. Palavras, palavras, palavras. Larissa Biscaia, bom dia para você.
1: Oi, Megali, bom dia para você e para todo mundo. O guarda revolucionário do Irã relata que foram identificadas aeronaves hostis entrando no espaço aéreo iraniano na região do Golfo, além de um drone que foi abatido nas últimas horas. Ontem à noite, as forças militares dos Estados Unidos realizaram o que chamaram de ataques de autodefesa no sul do Irã, segundo o comando central do país. Os dois países seguem ali em conversa, tentando chegar a um acordo de cessar-fogo e trocando hostilidades nesse meio tempo. A questão é que o Irã já deixou claro que não está com pressa para entrar nesses acordos de paz. Segundo o Irã, depois que eles firmarem um termo, seriam 30 dias para implementação. Enquanto isso, Donald Trump tenta vincular os acordos de paz do Irã a outros acordos no Oriente Médio, os acordos de Abraão. Foi uma medida que ele fez ali na primeira gestão, tentando estabelecer relações diplomáticas entre os países do Golfo e Israel. E ele tenta vincular todas essas coisas, então acabar com a guerra no Irã e também melhorar a situação de Israel na região do Oriente Médio. Ontem o Irã disse que conclusões foram alcançadas em vários tópicos que têm potencial desse acordo com os Estados Unidos, mas que nada será imediato. E o Marco Rubio deu essa entrevista, ele estava a bordo do avião na Índia e disse que o Estreito de Hormuz tem que permanecer aberto de um jeito ou de outro. Ele deu essa fala, comentou os ataques americanos e disse ainda que as rotas precisariam estar abertas e vão permanecer abertas de um jeito ou de outro, disse o Marco Rubio. O secretário do Conselho Supremo de Segurança Nacional do Irã disse ontem ainda que não haverá nem rendição e nem recuo. E agora a gente tem membros ali do governo iraniano em Doha, no Catar, conversando com representantes americanos. Essas conversas acontecem ao longo do dia de hoje e podem levar ou não a um acordo de paz.
4: O petróleo ainda tá num momento de leve calmaria. Ontem fechou a 97 dólares. Agora tá ali nos 95,17, 95,18, oscilando um leve baixo em compasso de espera pelas próximas notícias.
1: Domado.
4: É, por enquanto.
1: Por enquanto. Bem, de volta ao Brasil, não há relatos de danos ou feridos no forte terremoto que, na verdade, atingiu o Chile, mas que foi sentido em São Paulo. Sim, na zona oeste de São Paulo. Tremor de magnitude 6,9 foi registrado no norte do Chile, na região de Calama, ali pertinho do deserto do Atacama, né? Aliás, o deserto do Atacama fica na região de Calama, é isso aí. Por aqui, esse sismo foi percebido sobretudo em andares mais altos de prédios na zona oeste de São Paulo, né, Carolina Ercolim? Bom dia.
10: Bom dia, Carla. Sentiu?
1: Não.
10: Achei alguma coisa?
1: Não senti.
10: Megari também não. Nada. Também não. Mas esses relatos de quem sentiu o tremor aqui em São Paulo ontem à noite tem esse ponto em comum, né? Quem estava nos andares mais altos sentiu muito mais do que quem estava na rua ou nos primeiros andares. É um terremoto de magnitude 6,9 que foi registrado então no norte do Chile, pouco antes das 7 da noite, a mais de 3 mil quilômetros daqui, de São Paulo. Mas se você olhar no mapa ali, Calama, essa região afetada, está praticamente na mesma linha horizontal, né, de São Paulo. Segundo a Rede Sismográfica Brasileira, as ondas sísmicas chegaram até aqui amplificadas pela bacia sedimentar em que a cidade está localizada. O nosso ouvinte, o Will Rojas, trabalha em um laboratório no Alto de Santana, na zona norte da cidade, no nono andar, né, de um prédio de 11 andares, ao lado do Mirante de Santana, uma região alta. E ele acompanhou esse tremor de perto e não foi a primeira vez.
11: Esse durou mais ou menos em torno de 5-6 segundos, balançando, mais ou menos isso. E aí eu observo também que eu tenho umas vasilhas com água destilada e foi no sentido leste-oeste. Balança o prédio, ele não treme, ele balança, ele vai pra cá, pra lá. Ele joga de um lado pro outro, do lado. E eu tô no último andar. Mas o de 2018 ainda foi o mais forte.
10: E tecnicamente os terremotos eles são sentidos mais intensamente, né, nos andares altos, porque os edifícios funcionam como pêndulos invertidos. Então a base da estrutura fica presa no solo, enquanto o topo fica mais leve para oscilar. Isso faz com que essa amplitude das ondas sísmicas seja multiplicada nas alturas. Mas isso não é novidade. Em 2018, em abril, um outro terremoto, também de 6,8 graus na Bolívia, foi sentido aqui em São Paulo, inclusive na região da Paulista, muitos relatos disso. E em julho de 2005, reflexos também de um sismo de 7,9, mais forte no Chile, também chegaram à cidade de São Paulo.
4: E é engraçado que quem sente geralmente relata um certo mal-estar, vindo do nada. E eu senti esse mal-estar, eu acho que foi, cara, foi no dia em que morreu o Michael Jackson, um pouco mais cedo, antes de anunciarem a morte do Michael Jackson, houve um tremor em São Paulo, e naquela época eu morava exatamente na Lapa, né? É, que é um bairro alto, né? Bom, em algumas partes, em outras não. É, no 15º andar. Não tô brincando, tem
1: a... tem o alto da Lapa, mas tem a Lapa de baixo.
4: Eu morava mais pro alto da Lapa e no último andar, num prédio que tinha 15 andares. E naquela época eu tava me mudando com a Ana, e a gente tinha tirado uma porta de vidro da lavanderia para poder entrar a lava-roupas que a gente tinha comprado. A gente nunca conseguia encaixar aquela bendita porta de volta. Então ela ficava um pouquinho solta, mas tudo bem. E aí, vendo TV, a gente ouve um que era aquela porta chacoalhando. Mas por que essa porta tá chacoalhando? Até aí tudo bem, vai ver algum vizinho, ligou a máquina. Só que nós dois começamos a nos sentir esquisitos. Uma tontura, uma maresia, assim, uma sensação meio ruim, que passou rapidinho. E aí, dali a pouco, eu acho que foi o Arthur Covre, inclusive, que me escreveu e falou assim: galera, alguém sentiu um terremoto? Eu acho que foi isso. E aí, depois, o terremoto viria mesmo, que seria a notícia da morte do Michael Jackson, depois a morte da Farrah Fawcett. Foi um dia muito maluco. Mas uma ouvinte, eu digo isso porque uma ouvinte escreveu exatamente isso pra nós. Eu senti um mal-estar e não sabia por quê. E aí a Camila pergunta: que horas foi esse tremor? Foi umas 7 da noite, né?
1: É um pouquinho antes das 7. Tipo, 6h48, 18h48 pelo horário de Brasília.
2: Mais ou menos 6h48, né? É. Com esse grau de precisão, mais ou menos.
4: É, exato. É. Mais ou menos 6h08 é ótimo, né? Então, portanto, 6h09 ou 6h07.
2: 6h ônibus.
1: 6h48.
2: Vamos pro Rio de Janeiro agora, gente. A Lona Bernardes está conosco, porque a justiça deve retomar hoje o julgamento da mãe e do padrasto do menino Henry Borel. Segundo o Ministério Público, a criança de apenas 4 anos de idade morreu em 2021, depois de ser agredida pelo ex-vereador Jairinho. Luana, o que você nos conta sobre o que já temos até agora, porque hoje é retomada, né, desse julgamento. Bom dia.
12: Isso, bom dia, Sheila, bom dia a todos. Retomada hoje a partir das 9h da manhã, 2 delegados devem começar a ser ouvidos hoje. Eles vão ser ouvidos como testemunhas de acusação. Tribunal do Júri começou ontem e vai ser retomado agora pela manhã. A mãe, Monique Medeiros, e o padrasto do menino, na época o vereador, agora ex-vereador Jairo Souza Santos Júnior, o ex-vereador Jairinho, respondem pela morte da criança de 4 anos. Ontem a defesa de Jairinho tentou adiar mais uma vez o julgamento após ele destituir os advogados. Ele alegou que o advogado Fabiano Lopes sofreu um infarto e não poderia estar presente. Disse que o advogado sabia das partes específicas do processo, no entanto, Jairinho voltou atrás e decidiu ficar com os advogados. Essa decisão foi tomada depois que o Ministério Público pediu a transferência dele para o presídio Bangu 1, que é o presídio aqui no Rio de Janeiro, onde os detentos ficam isolados. Os jurados que vão compor o conselho de sentença foram definidos ontem, são 5 homens e 2 mulheres, e a sentença só vai sair depois da conclusão de todas as fases do processo, incluindo aí a oitiva de testemunhas, acariações, debates, acusação e defesa com direito à réplica e tréplica. A expectativa aí é que esse julgamento dure entre 5 e 7 dias.
2: Obrigada, Luana. Bom trabalho.
4: Um laudo preliminar do IML aponta uma doença cardíaca como a morte do fisiculturista Gabriel Ganley, em São Paulo. O atleta e influenciador fitness de 22 anos foi encontrado já sem vida no sábado, dentro de casa, e fazia 2 dias que ele não falava com amigos e familiares. Detalhes com Arthur Covre.
13: O atestado de óbito do fisiculturista Gabriel Ganley, de 22 anos, aponta que ele teve morte súbita causada por cardiomiopatia hipertrófica, uma doença genética que provoca o crescimento anormal do músculo do coração, pode levar a arritmia grave. Também insuficiência cardíaca e até morte súbita. É uma doença que pode ser também agravada pelo uso de anabolizantes, como explica o médico endocrinologista Cleiton Macedo.
14: Nós sabemos que no cenário do uso indevido de esteroides anabolizantes, em especial da testosterona e os seus derivados, o coração pode crescer também. O coração, ele é um músculo, assim como o músculo periférico é um músculo.
13: A Secretaria de Segurança Pública do Estado de São Paulo afirma que a polícia ainda investiga este caso, aguarda os resultados dos laudos do IML para saber exatamente e esclarecer a morte. O corpo do Gabriel Ganley foi velado, cremado em São Paulo em cerimônia reservada ontem. Ele tinha sido encontrado morto no sábado no apartamento em que morava na Moca, bairro da Zona Leste de São Paulo. Um amigo foi ao local, a porta foi arrombada, o Gabriel estava caído já sem vida no apartamento. Os peritos apreenderam medicamentos que foram classificados como possivelmente anabolizantes e o material também foi para análise. A mãe do Gabriel, que mora no Rio de Janeiro, classificou a morte como uma fatalidade. Gabriel Ganley ficou conhecido nas redes sociais ao compartilhar vídeos de treino, rotina de alimentação, preparação física. Ele tinha 1.700.000 seguidores no Instagram, quase 400.000 inscritos no YouTube.
1: E presidente Lula vai passar por 15 sessões de radioterapia ao longo de 3 semanas. O procedimento é preventivo, ocorre um mês após a retirada de um câncer de pele no couro cabeludo dele. Primeira sessão foi realizada ontem na unidade do Hospital Sírio-Libanês em Brasília. A equipe médica informou que o presidente poderá seguir com as atividades diárias sem restrições. Segundo o dermatologista Ricardo Limonge, o tratamento com radioterapia é pouco invasivo e não vai provocar efeitos colaterais.
15: É um tratamento que causa muito menos incômodo, enfim, basicamente indolor, é como se submeter a um raio-x simples, a uma radiografia simples. E é muito diferente da quimioterapia, que tem todos aqueles sintomas gerais de uma medicação que envolve o organismo de uma forma sistêmica.
1: Presidente Lula foi diagnosticado com um carcinoma basocelular, o tipo mais comum e menos agressivo de câncer de pele. A lesão com cerca de 1 centímetro no couro cabeludo foi retirada no dia 24 de abril.
2: Formação de um novo ciclone extratropical, uma nova frente fria também aumentam o risco para chuva forte e volumosa no Rio Grande do Sul, no Paraná e em Santa Catarina. Fala, Stephanie Toso.
16: A presença de um ciclone extratropical no mar, dando origem a uma frente fria, já provoca desde a madrugada chuva bem significativa no sul do país. E a tendência é que ao longo dessa manhã e durante o período da tarde, o risco de temporais se concentre principalmente sobre o norte do Rio Grande do Sul, cidades do interior de Santa Catarina e do Paraná. Hoje, com risco de acumulados bem altos em poucas horas, em cidades como Foz do Iguaçu, Chapecó e até mesmo em Passo Fundo, a tendência é que esses temporais venham acompanhados também por bastante vento, com chance para rajadas próximas a 85 km por hora. Os meteorologistas alertam para o risco também de alagamentos, enchentes pontuais, além da ocorrência de bastante queda de árvores e galhos sobre a região sul do país. Nos próximos dias, esse ciclone se desloca em alto mar e provoca mudanças no tempo também sobre o sudeste do Brasil, já mantendo o tempo mais fechado, úmido e chuvoso entre São Paulo e o Rio de Janeiro.
1: Mudar a trilha por aqui. Saudade de falar em fenômeno. Relacionando isso à seleção brasileira de futebol, né? Não é o caso.
4: E não a tempestades que destroem as cidades, ciclone. Ruins.
1: Saudade quando é o Ninho. A gente falou de tremor.
10: Tá falando de ciclone.
4: Saudade
10: nada de vir um fenômeno de Copa.
4: Comemorava um fenômeno.
1: Quando é o Ninho, fenômeno, era o Ronaldo, isso, né? Isso. Jogando pela seleção e conquistando a Copa do Mundo.
2: Bom, tá chegando a hora, né? Amanhã a seleção brasileira começa a se preparar para essa Copa do Mundo. Quem acompanha tudo de pertinho no Rio de Janeiro é o Maurício. Maurício Ferreira, que tá com a gente ao vivo. Fala aí, Mal, bom dia.
17: Bom dia, Sheila, ótimo dia a você, a Carla, o Megali, todo mundo que acompanha a Band News FM. Amanhã, já no período da manhã, os jogadores e a comissão técnica são esperados na Granja Comari, em Teresópolis, pro início das atividades da seleção brasileira nessa reta final de preparação. Domingo, dia 31, tem o jogo contra o Panamá, despedida aqui do Brasil, jogo esse no estádio do Maracanã, já com todos os ingressos esgotados. Na segunda-feira, dia 1º de junho, o embarque rumo aos Estados Unidos, lembrando que lá ainda terá mais um amistoso, o último teste, no dia 6 de junho, contra o Egito, na cidade de Cleveland. Tudo isso para deixar o Brasil prontíssimo para a estreia contra o Marrocos no dia 13 de junho, claro, com cobertura total aqui da Band News FM. Hoje ainda alguns jogadores brasileiros entram em campo pelos torneios continentais. Então, quarteto do Flamengo, Danilo, Alexandre, Léo Pereira e Lucas Paquetá pela Copa Libertadores da América. O goleiro Everton entra em campo pela equipe do Grêmio na Copa Sul-Americana. O Santos tem jogo também pela Sul-Americana contra o Deportivo Cuenca, mas ao que tudo indica, o Neymar em instantes, né, quando o Santos divulgar aquela lista de relacionados, deve ser confirmado como desfalque para esse jogo. Não tem treinado nos últimos dias, tem feito só um trabalho de fisioterapia, se recuperando de um edema na panturrilha direita. Todos esses jogadores são esperados amanhã na casa da seleção brasileira, na Granja Comari, em Teresópolis. Vão realizar os exames médicos e já uma primeira atividade marcada para 17h pelo horário de Brasília. Esse primeiro treinamento ainda com portões fechados, sem a presença da imprensa.
2: Valeu, Mal. Até mais tarde.
17: Até.
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19: Bom dia, Band News FM. Vai ter Copa. A gente só não sabe mesmo se vai ter mundo até lá. Capaz de no dia 11, no jogo de abertura na Cidade do México, o King of the World, que não é o Leonardo DiCaprio, possa ter invadido o México, que perderia assim por W.O. para a África do Sul de Elon Musk. Não satisfeito, o secretário de guerra de um dos donos da casa ainda anexa o outro vizinho ao norte, o Canadá, e manda, sei lá, o Air Force One trazer a Groenlândia para jogar no lugar do Irã essa Copa do Mundo. Afinal, a seleção iraniana, que representa o povo de um país que está sendo atacado, bombardeado por um dos donos da bola e de tantas boladas da FIFA, vai ter que se concentrar no México para os seus jogos nos Estados Unidos. Isso porque o Prêmio da Paz da FIFA não quer ver a seleção do Irã dormindo no território do seu país. O mesmo autor da frase "uma civilização inteira morrerá esta noite" para nunca mais ser trazida de volta. Não é o Palpatine, é o cara que esquece a civilidade entre iranianos e estadunidenses na Copa da França de 98, quando as duas seleções se enfrentaram e se abraçaram e posaram juntas em nome da paz em campo e nos outros campos, então ou agora de novo de batalha. A gente era feliz e sabia.
20: Bom dia!
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25: Acidente na linha amarela. Tem participação do nosso ouvinte Flávio Fernandes, que observou, inclusive, já a van de socorro tinha ali equipes, na verdade, uma ambulância fazendo o atendimento.
0: Acidente grave com capotamento.
3: Bom dia, Carla.
0: Na linha amarela.
3: Não senti.
0: Nada no sentido centro. Na altura da freguesia. Na altura da estrada do Pau Ferro.
3: Até
0: ali tudo engarrafado.
25: O Assis, nosso ouvinte, também mandou mensagem da linha amarela falando de trânsito ruim ali até a área da Cidade de Deus. Dificuldade, portanto, na linha amarela. E também tem problema em sinal.
5: Semáforos. Nem sinal.
25: Quem foi que mandou a mensagem, Zezinho?
6: A mensagem foi encaminhada pelo Laerte falando sobre Vila Isabel.
7: Para dar banho, bom dia.
25: Bom dia.
7: Continua queimado o sinal aqui do cruzamento da São Francisco Xavier com a 28 de setembro, aqui em frente ao UERJ, tá? Todos dois, o de travessia de pedestre, na saída do portal de pedestre da UERJ, e o daqui do cruzamento com a 28 de setembro. Hoje tem um operador da Sete Rio aqui no cruzamento com a 28 de setembro. Um abraço.
25: Um abraço para você, várias mensagens chegando aqui, uma delas do Bruno Correia, mostrando que alguns veículos estão passando pela faixa exclusiva do BRT na Barra da Tijuca nesse exato momento. Daniel Nascimento está aqui com destaque sobre a operação policial. Fala, Dani, bom dia.
8: Bom dia, Mário, bom dia para os nossos ouvintes. Operação policial no Chapadão, na zona norte do Rio. Operação Barricada Zero. Até o momento, 3 mortos confirmados pela Polícia Militar e 1 preso. A gente ainda não tem a identificação dos mortos, mas do preso temos. É o Robledo Mariel Rodrigues, foi preso nessa operação. Até o momento, além dessas prisões, os policiais já conseguiram apreender 2 fuzis, 1 colete balístico e, obviamente, os 3 feridos os 3 mortos que chegaram a ser socorridos no Hospital Carlos Chagas, mas não resistiram aos ferimentos. Operação que segue em andamento e, obviamente, tendo novas atualizações, a gente traz para os nossos ouvintes.
25: Essa operação é da PM, né?
8: Isso.
25: Polícia Militar. A Polícia Civil também está deflagrando uma operação hoje, uma quadrilha que comercializava canetas emagrecedoras clandestinas. É a Delegacia do Consumidor que faz essa incursão entre os alvos, profissionais de saúde, apoio do Departamento Geral de Polícia Especializada, cumprir mandados de busca e apreensão, endereços das zonas sul, sudoeste, centro aqui da capital, além de Duque de Caxias, na Baixada Fluminense, investigação que teve início em maio de 2025, diligência, e tudo está sendo apurado, além do Rio, a quadrilha possuía ramificações em São Paulo e Brasília. Daqui a pouquinho, outros detalhes dessa operação, os agentes buscando, né, documentos, fazendo as buscas em endereços no Recreio dos Bandeirantes, Barra da Tijuca, Copacabana, Ipanema, também no centro do Rio de Janeiro e Caxias. E lembrando que tem uma operação da Polícia Federal que você ouviu mais cedo, 8ª fase da Operação Compliance Zero, alvo principal, ex-governador Cláudio Castro. Na ação de hoje, policiais federais cumprem 10 mandados de busca e apreensão expedidos pelo Supremo Tribunal Federal, STF, no Rio de Janeiro e em Brasília. Investigação, desdobramento da Operação Barco de Papel, que identificou aportes suspeitos do Rio Previdência e ligação aí também com o Banco Master. Bom, vamos para um breve intervalo comercial e a gente volta já já.
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25: Mais sobre o acidente na linha amarela e os transtornos no trânsito, Vivi.
12: Mário, com informações da linha amarela, acidente agora há pouco envolvendo dois carros, seguido de capotamento, bem ali no trecho da Freguesia, na altura da estrada do Pau Ferro, em direção ao Fundão, tá deixando uma faixa ocupada, o trânsito congestionado com reflexos a partir do Gardênia, para quem sai da Barra. A dica é o acesso pelo Alto da Boa Vista.

0: Maré até a chegada em Auma e depois de Pilares até a Praça do Pedágio. Após o pedágio, retenções verificadas ainda da freguesia até a chegada em Irton Sena, Grajaú, Jacarepaguá, sendo uma excelente opção. 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Tena, daqui a pouco eu tô de volta.
1: 7h58.
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1: Qual o seu destaque agora, Van Alves?
4: Bairros de Niterói e São Gonçalo podem ter o abastecimento de água afetado hoje por conta de um serviço de manutenção da SEDAI para a modernização do sistema Imunana Laranjal. Os reparos eles começaram às 6 da manhã e vão até às 6 da noite. Durante o período, o sistema vai operar com 85% da capacidade. Ainda, segundo a SEDAI, a produção de água será retomada integralmente após a conclusão do serviço.
1: 8 horas.
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2: Hora de conversar com Mônica Bergamo. A Mônica tem informações aqui de mais uma operação. Essa tá rolando nesse instante, tá, gente? Pra quem acordou agora, tá com a vida ganha, hein? 8 da manhã, que beleza. Nossa. E é pra você que a gente tem essa notícia, porque tá rolando mais uma operação contra Cláudio Castro. A segunda, né? No espaço de pouco mais de 2 semanas. Dessa vez, mais uma vez, busca e apreensão. E a gente já explicou aqui como é que essa operação pode respingar em Flávio Bolsonaro. Já temos repercussões, Mônica? Bom dia.
3: Já temos repercussão, Megara. Essa nova operação da

0: Polícia Federal sobre o governador Cláudio Castro está sendo considerada mais um tiro de bazuca aí na candidatura do Flávio à presidência da República. Considerado, está sendo considerado pelos próprios aliados do senador, né? O filho do Jair Bolsonaro estava tentando encontrar, vamos ser justos, né? Estava tentando encontrar uma alternativa no Rio de Janeiro ao Cláudio Castro, né? Que é candidato ao Senado, pré-candidato ao Senado, tentando ser candidato ao Senado, mesmo com a inelegibilidade no TSE, né? O Flávio estava achando que ele estava virando tóxico demais depois do escândalo da refinaria Refit, da outra operação da Polícia Federal sobre ele, né? Tendo ele como um dos alvos. Cláudio Castro, que sempre foi um aliado de primeira hora, né? Que comandou um governo no Rio de Janeiro, abrindo amplo espaço para o próprio Flávio indicar secretários e outros apadrinhados para cargos estratégicos. Então, Megali, não deu tempo, né, dele se distanciar a ponto de se diferenciar. E agora tá em mais um escândalo, mais uma operação deflagrada por ordem do ministro André Mendonça, que é insuspeito no caso, porque foi indicado pelo pai do próprio Flávio, né, o Jair Bolsonaro, para integrar o STF. Então é isso. E hoje, complementando aqui, Omegali, outra notícia ruim para a candidatura do Flávio, né? Uma pesquisa BTG Nexus mostra que quase um terço dos eleitores do Flávio Megali dizem que vão votar nele, podem votar nele no eventual segundo turno, só para derrotar o presidente Lula, e não porque ele é o melhor candidato. Veja que curioso, né? Quando você fala sobre o eleitorado do Lula, a mesma pesquisa perguntou para o eleitor do Lula: você vota no Lula no segundo turno por quê? Para derrotar o Flávio, para derrotar a direita, para derrotar o... Não. 80% dizem que escolhem o Lula porque consideram ele realmente o melhor candidato. Você vê que é uma fidelidade diferente do eleitorado, né? No caso do Flávio, é só mesmo para derrotar o PT. Então, é esse sentimento antipetista que opera como um motor, né, poderoso, e que pode migrar, portanto, né, Omegali? Se você quer derrotar o Lula antes de tudo, e não porque é o Flávio, você pode ir para qualquer outro candidato. Então, essa é uma das dificuldades aí, medida dessa vez pela pesquisa BTG Nexus. Então, ele está lá nos Estados Unidos, né, tentando encontrar o Donald Trump. Eu não sei se você tem alguma notícia disso, Megali, se ele
1: Nada.
0: conseguiu.
1: Ninguém tem, Murilo.
2: Nada oficial,
1: Ninguém tem
2: nada
1: nada oficial.
2: confirmado.
1: Ele tá lá, né? Diz que a reunião vai acontecer à tarde. Mas a Casa Branca não tem nada, né? Não tem nenhum e-mail que ele tenha nos mostrado. Ah, pode vir, vai. Nada, nem
2: Nada na
1: oficial, nem
2: agenda, nada.
1: extraoficial. E eu não tô dizendo que não vá acontecer, mas a Casa Branca não confirma absolutamente nada.
0: Além do que, o Trump, digamos assim, não é o personagem mais querido entre os brasileiros, né? Já teve pesquisas mostrando que a imagem do Trump no Brasil é predominantemente negativa, né? Que a rejeição ao Trump no Brasil varia entre 43% e 63%, dependendo da pesquisa. Então, quer dizer, é melhor que nada, lógico, né? Mostra olha como eu sou um cara levado a sério como candidato, não sou só considerado filho do, eu sou o candidato e tal, mas não sei se traz muitos votos, não, também, né, Megali? Não sei o que você pensa disso, mas o Trump não diria que não é a figura mais popular, né? Não é um Mandela,
1: Não,
0: né? Não é
1: imagine.
0: um Papa, né? Não.
1: Não é nem um Zelensky, né? Alguém ali que, enfim, tem uma aura de resistência. Na verdade, é um sujeito que é muito mais detestado aqui no Brasil do que amado, embora tenha também quem ame. Mas o Lula colheu frutos daquela reunião, não porque, olha, ele está lá se relacionando com o Trump, mas acredito eu, porque sobreviveu ao Trump. Ele foi lá, será que ele vai ser humilhado? Será que ele vai ser esculhambado? Será que ele vai ser esculachado? E não foi. Ele tirou fotografia sorrindo, teve um encontro cordial, civilizado. E aí passou a impressão pro eleitor médio aqui, creio eu, Mônica, a sensação de que o Lula foi lá e conseguiu encarar a víbora e sobreviveu para contar, entendeu? Pô, o cara encantou, encantador. Como é que o Ciro falava? Encantador de serpentes, né? Já foi lá e
0: Não, e
1: conseguiu, né?
0: sem.
1: Conseguiu passar pelo Trump, conseguiu sobreviver ao Trump, deve ter algum mérito aí. Enfim, eu acho que é isso. E foi lá. Não o fato de, puxa, que legal, o Lula se relaciona com esse cara maravilhoso que é o Donald Trump, isso vai trazer grandes divisas ao Brasil. Eu acho que vai por aí, não. E o Flávio assume uma postura muito diferente, né? Que é uma postura subalterna, aquela de leve os nossos minerais raros, não queremos papo com a China. Vocês são os nossos parceiros e aqui no Brasil está a resposta para os seus anseios de minerais raros e terras raras e minerais críticos,
0: leva,
1: né? E
0: tudo.
1: Terras raras. Aí é diferente, uma percepção diferente, e não creio que ele tenha muito a ganhar com isso.
0: Pois é, quer dizer, eu acho que dentro do... Já na semana passada, os aliados mais próximos dele estavam falando, Megali, o seguinte, olha, vai sangrar, o Flávio vai sangrar aí por causa do Master, realmente lá no Daniel Forcaro ficar pedindo dinheiro não é bom, mas isso é um escândalo que vem outros, que se sobrepõem a ele, e vamos ter muito boas notícias na próxima semana, fatos que vão ganhar as manchetes. E no fim a gente descobriu que o grande fato era esse, que não está nem seguro que vai acontecer. Então a aposta é grande, Megali, para que quando se fale do. Para que os jornalistas mudem de assunto quando estiverem falando do Flávio. Vamos falar do Flávio com o Trump, né? Que realmente vai ser um acontecimento noticioso, né? Então a esperança era um pouco essa, mas aí a Polícia Federal e o André Mendonça vêm hoje e colocam um pouco de água nesse chope, né, Megali? Mesmo que ele encontre o Trump hoje, as manchetes vão ser hoje o dia inteiro Cláudio Castro e as conexões com o bolsonarismo e as conexões com o Refit e as conexões com o Banco Master.
1: Agora, o que você falou é verdade, né, Mônica? O antipetismo, o antilulismo é tão forte, né? É tão enraizado que qualquer candidato pode se tornar viável em questão de poucos dias. Mas se for o Zema, é no Zema que a gente vai, se for o, e quando eu falo a gente, eu tô usando aqui um eu lírico, tá? Se for o Aldo Rebelo, mesma coisa, for o Caiado, é nós, Renan Santos, eu voto em quem precisar para que não seja o Lula. Agora, para que isso aconteça, para que esse candidato se torne competitivo, primeiro, o Flávio tem que se tornar realmente inviável e desistir da campanha. Caso contrário,
0: exato,
1: né? Se houver um Flávio ali
0: e a família Bolsonaro,
1: canibalizando,
0: né,
1: esses votos da direita, aí fica mais difícil.
0: E a família Bolsonaro considera fundamental ter o nome na cédula,
1: a
0: e ter
1: grife,
0: o nome na,
1: né,
0: urna,
1: Mônica,
0: eletrônica. É, a grife, levar, não deixar. E aí você fala, então, a Michelle é muito menos tóxica do que o Flávio, não vai ter telefonema dela, imaginamos, né? Pro Vorcaro. Só que o Bolsonaro, o Megali, a informação que eu tenho firme é que o Bolsonaro veta a candidatura dela à presidência da República. Não admite, não permite, né? Então a alternativa aí seria ela ser vice de alguém para ter o nome ali na urna eletrônica, mas eu acho que eles vão tentar segurar o Flávio até onde der, e tá dando, né? Vamos ver as próximas pesquisas. Caiu aí, ficou 4 pontos atrás do Lula. Também tem o fenômeno da aprovação do governo Lula, tá dando uma melhorada, tá juntando esse inferno astral pro Flávio, mas assim, vamos ver, até agora, até pelo menos hoje, a tendência era manter o Flávio, né?
1: Mônica Bergamo,
0: da família, né?
1: Isso. Volta com assuntos sempre exclusivos, sempre neste horário. Boa terça-feira para nós, Mônica, até.
0: Até amanhã.
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3: Eu sou o Sérgio Weib e este é o Minuto da Cibersegurança. 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
1: Conosco o repórter André Coutinho. Coutinho está no Chile, acompanhando as repercussões desse terremoto, né, que aconteceu naquela região chilena, né, no Atacama, e acabou tendo repercussões aqui em São Paulo. Olha que loucura, né? A terra treme em São Paulo porque houve um deslocamento de placas no Chile. Ô Coutinho, você já havia visto a terra tremer no Atacama? Deu pra entender? Bom dia pra você.
8: Tudo bem, Megali, bom dia pra você. Não, eu não vi, mas quem esteve aqui na região norte do Chile viu. Pois é. E olha só que curioso, eu tô aqui na capital chilena, em Santiago. Pra quem tá nos acompanhando com imagens, eu tô numa estação de trem que daqui a pouquinho eu vou mais pro sul do Chile. A gente tá aqui na capital chilena, em Santiago, a 1.600 quilômetros, mais ou menos, ali da região do Atacama, de Antofagasta, que foi onde aconteceram, onde foram sentidos os maiores tremores. E aqui na capital chilena, zero. A gente não sentiu nada, conversei com muita gente nas ruas de Santiago e ninguém sentiu absolutamente nada por aqui. Daqui a pouco eu vou falar dos danos que foram causados nessa região norte aqui do Chile. Mas antes, a curiosidade é que em São Paulo, né, no estado de São Paulo e alguns outros estados brasileiros, mas principalmente na região metropolitana de São Paulo, diversos relatos, inclusive de ouvintes da Band News FM, dizendo que sentiram tremores, de que a terra tremeu, de que o lustre balançou, a cortina balançou, e isso tem uma explicação. O Centro de Sismologia da USP, ele disponibiliza uma aba ali no site, é legal, qualquer um pode observar, chamada Sentiu Aí. E ali você observa que várias pessoas no estado de São Paulo inteiro e em outros estados também colocam um pinguinho ali e dizem, ó, tremeu o lustre, tremeu a minha estante, a minha cortina, etc e tal. De acordo com a Rede Sismográfica Brasileira, sismos que ocorrem nos Andes, como foi o caso de ontem, podem ser sentidos sim no estado de São Paulo. São Paulo, diz aqui a Rede Sismográfica Brasileira, está em uma bacia sedimentar que tem a característica de amplificar as ondas sísmicas. Não é nada que vá causar um dano, não é nada que vá causar algum tipo de problema para o estado de São Paulo, para o Brasil, mas sim, as pessoas podem sentir como realmente sentiram. Esse terremoto aconteceu ontem por volta de 6h52 da tarde pelo horário de Brasília, 5h52 da tarde pelo horário aqui do Chile, 6.9 na escala Richter. E olha, mais uma curiosidade, quando aconteceu o terremoto, eu comecei a ver as notícias do Brasil, pessoas perguntando se tá bem, tá tudo certo, e eu não senti nada aqui em Santiago. E aí eu estava gravando o Partiu Band News com um guia de turismo, o René Sepúlveda, que disse o seguinte: aqui pra gente, abaixo de 7.5 na escala Richter, a gente nem liga. Ouça só o que ele falou.
9: Para nós foi só um tremor. Lembremos que aqui no Chile, a partir do 7,7.5 é um terremoto para nós. Esse foi um tremor. Ah, um tremor que deu para sentir, mas aqui geralmente é só um tremor.
1: O Coutinho é mais ou menos que nem morador de Los Angeles, né? A terra treme, o cara segura o copo, né? Para não cair e espera parar. Se for um tremorzinho, ninguém se importa muito, né? Faz parte do cotidiano dessa galera.
8: Faz parte, inclusive aqui tem vários lugares que você vê as plaquinhas, aqui é zona livre de abalo sísmico, ou para você, de segurança contra abalo sísmico. Você vai andando nas ruas de diversas cidades aqui do Chile e tem essas plaquinhas, é muito curioso. Só para vocês terem uma ideia, no Chile acontecem centenas, às vezes milhares de tremores todos os anos, e o maior terremoto já registrado em toda a história aconteceu justamente aqui no Chile, foi em 1960, com 9.5 na escala Richter. E mais uma última curiosidade, alguns países das Américas, e o Chile está entre eles, utilizam uma outra escala, é uma escala chamada de Mercalli. A escala Richter, ela mede a energia despendida pelo terremoto, né? E que ontem foi de 6.9. Essa escala, escala Mercalli, ela é aquela escala que mede o dano do terremoto e o quanto o ser humano sentiu esse terremoto, as estruturas e o ser humano. Essa escala vai de 1 até 12 em algarismo romano e ela varia de acordo com o local, né? A escala Richter é uma só, é energia despendida pelo terremoto. A escala Mercalli varia. Então, assim, por exemplo, a cidade de Antofagasta foi onde teve o maior grau da escala Mercalli, que foi 6, numa classificação que vai de 1 até 12. 6 quer dizer o seguinte: muito forte, sentido por todos, as pessoas chegam a se assustar, saem para as ruas, móveis pesados podem mudar de lugar e danos leves em construções podem acontecer. Foi justamente o que aconteceu em Antofagasta, em Calama, na região norte do Chile. As autoridades relataram hoje pela manhã diversos danos à infraestrutura de saúde, estabelecimentos de ensino, residências e estradas e interrupções parciais da energia elétrica. Felizmente, não houve registro de feridos.
1: Eu gosto da escala Mercalli, já é mais humana, né, Carla?
10: É.
1: A terra tremeu, mas como é que isso te afetou neste coraçãozinho?
10: Pulsante.
1: Como é que isso te fez sentir? Você lembrou do seu pai? Você lembrou de algum episódio importante? Escala Mercalli, ela se preocupa com o efeito no ser humano. É Mercalli, tá? Gente.
8: Giuseppe Mercalli.
1: Giuseppe Mercalli.
8: É um italiano, Giuseppe Mercalli.
1: Isso, meu tio. É nome familiar.
8: Não, Luiz Mercalli.
10: Fala todo mundo, briga.
1: Entendeu? Fugiram da guerra. Já fizeram vida ali. E sou italiano, nasci em Santiago, mas sou italiano. Coutinho, bom trabalho. Aliás, Santiago não gosta de acordar cedo, cara. São 7h20 ali. Coutinho tá numa plataforma de trem, não tem um ser humano além dele. Imagina uma plataforma de trem em São Paulo, às 7h20 da manhã. O dia em que a terra parou. Coutinho, bom trabalho pra você, até.
8: Valeu, até mais.
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0: Hora do É da Sua Conta, a nossa parceria com o PicPay Bank para falar sobre o que mexe com o nosso bolso e tá chegando, hein? É a Copa do Mundo? Não! É o prazo final para entrega da declaração do imposto de renda, termina agora, na sexta-feira. Quem perdeu o prazo pode ter que pagar multa de no mínimo R$165,74, mas esse valor pode aumentar, pode subir, pode chegar a 20% do imposto devido. O meu informe de rendimentos eu baixei ontem de manhã, já enviei para minha contadora. Minha declaração já está entregue, Renata Flores. Aê! E a sua? Já entregou? Bom dia.
1: Bom dia, Carla. Bom dia, Sheila também. Pois é, já entreguei a minha, já tem um tempo. Eu fico bem preocupada com o prazo. Mas você sabe, Carla, que muitas pessoas que têm dúvidas no preenchimento, elas pensam assim, não vou entregar a declaração por isso, por... Não, precisa entregar até sexta-feira, mesmo que ela esteja incompleta. Aí depois, se necessário, aí sim, elas podem fazer uma retificação, mas precisa entregar.
0: Uhum. Sobre essas correções, você consegue elencar alguns dos erros comuns que as pessoas cometem, ô Renata, e acabam caindo na malha fina?
1: Sim, mas eu vou voltar um passo atrás para falar de uma maneira que você vai errar menos, que é o seguinte: Boa. A declaração pré-preenchida. Ela já importa automaticamente os dados das fontes pagadoras, os bancos, os médicos, mas é recomendado checar as informações com os dados fornecidos nos informes de rendimento. Então, se houver divergência entre a sua declaração pré-preenchida e o seu informe de rendimentos, qual é a dica? Utilizar sempre os dados oficiais do informe fornecido pela fonte pagadora.
0: Uhum.
1: Aí, agora sim, falando
0: não
1: dos
0: é
1: erros,
0: o único
1: você
0: erro,
1: tem menos,
0: né,
1: chance.
0: Renata?
1: Não, mas tem alguns que é muito comum, Carla, que é esquecer de declarar o rendimento dos dependentes.
0: Aí.
1: Que, por exemplo, né, bolsa de estágio, pensão, tudo isso. Por exemplo, quem tem imóvel alugado, né, o locador e o locatário, eles precisam declarar os mesmos valores, porque pode haver inconsistência e isso aí cai na malha fina. Se houver uma imobiliária intermediando o seu negócio, você tem lá um apartamento alugado, ela certamente já informou os valores à Receita Federal. E isso vai aparecer ali na declaração pré-preenchida.
0: Ô, Renata, e quem tem imposto a restituir? Quando é que começa a receber?
1: Aí a parte boa, né, Carla? Porque o primeiro lote já começa a ser pago agora, em 29 de maio. Os lotes seguintes caem em 30 de junho, 31 de julho e 28 de agosto. Quem tem imposto a restituir tem prioridade no recebimento, se escolher receber via Pix. Então, minha sugestão é que você informe ali a sua chave Pix cadastrada no PicPay e quando o lote for liberado, o dinheiro vai cair automaticamente na sua conta, já começando a render 102% do CDI, não vai ficar parado.
0: Muito bem, hoje o nosso tema foi o imposto de renda, a declaração do imposto de renda. Renata Flores estará de volta amanhã com mais dicas aqui no É da Sua Conta. Um beijo para você, Renata, até mais.
1: Ótimo dia, um beijo, Carla.
0: 8h26.
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3: 8h26, José Paulo Sobral, quem tá chegando agora com participação do trânsito aqui, mensagem pelo WhatsApp?
4: Nosso amigo ouvinte Cid Júnior.
5: Fala, Cid. Bom dia, Band News. Cid Júnior informando aí, ó, o trânsito ainda muito ruim aqui na estrada dos Bandeirantes. É devido ao acidente de um carro com um caminhão aqui de combustível. O carro entrou dentro do ponto de ônibus, ok?
3: Caramba.
5: A princípio não tem ferido não, mas o bombeiro chegou aqui no local e o trânsito na Bandeirante, Nelson Cardoso, André Rocha, tudo complicado. Depois do acidente o trânsito fica bom.
4: É, rapaz, essa informação do Cid Júnior e tem participação do Luiz também, Mário.
6: Mandinho, bom dia, aqui Luiz. Avenida Brasil, na altura da Fundação Oswaldo Cruz, um ônibus daqueles de Campo Grande enguiçado na faixa seletiva, provocando a retenção. Os passageiros já estão trocando de ônibus, mas vai causar alguma retenção, porque alguns estão cortando pela pista do meio. seria bom fiscalizar esses ônibus, principalmente que vem da Zona Oeste. Sempre tem ônibus enguiçado na pista, na seletiva ou na pista de dentro. É incrível. Passagem cara, dos ônibus, condição zero. Em um segundo, tudo pode mudar.
3: Valeu, obrigado aí pela sua participação. Seguinte, José Paulo Sobral, acabei de receber aqui uma mensagem da Mariana Procópio, jornalista que está nos acompanhando, junto com a Fabiana Iga.
4: Fabiana mandou aqui pra gente também mensagem.
3: Mandou mensagem? WhatsApp, sim. Da Sociedade Brasileira de Oftalmologia. Isso. Hoje é Dia Nacional do Combate ao Glaucoma e o Cristo Redentor vai ser iluminado na cor verde. Olha que legal, que bacana essa iniciativa, um assunto importante para chamar a atenção. Ela mandou áudio ou mandou?
4: Não, ela mandou em texto aqui, dizendo pra gente sobre esse dia de combate ao glaucoma.
3: Isso, durante esse mês de maio, o Conselho Brasileiro de Oftalmologia, Sociedade Brasileira de Glaucoma, promovendo essa campanha de conscientização sobre o glaucoma, doença silenciosa que lidera as causas de cegueira irreversível no mundo. Ao longo de 24 dias, essa iniciativa reunindo várias ações informativas, atividades em diferentes regiões e a iluminação em verde do Cristo Redentor nessa noite de terça-feira, dia 26 de maio. O intervalo é rapidinho, a gente volta já já.
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3: 8:30, Van Alves, seu destaque.
9: Um fuzil é apreendido durante uma operação da Polícia Militar nas comunidades do Grão-Pará e Dom Bosco, em Nova Iguaçu, na Baixada Fluminense. Segundo a PM, agentes do Batalhão de Mesquita foram até a região ontem, após receberem informações sobre a presença de criminosos armados no local. Durante o patrulhamento, os policiais foram atacados a tiros e houve confronto. Um policial militar chegou a ser atingido no colete à prova de balas, mas não ficou ferido. A ocorrência foi registrada na delegacia de Comendador Soares.
3: E daqui a pouquinho a gente vai trazer um balanço aí de fuzis apreendidos em 2026.
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3: Vivi Costa.
18: Mário, falando agora da circulação de carros para quem está passando ali pela região do Maracanã, a Avenida Rei Pelé com mais um dia de trânsito prejudicado em direção à Praça da Bandeira a partir do estádio do Maracanã. A Visconde de Niterói, apesar de ter pontos isolados de lentidão ali no trecho da Mangueira, fica sendo uma excelente alternativa na saída do Meier. Quem se desloca da Tijuca pode pegar a Conde de Bonfim e a Doc Lobo. Pela região central, não verifico tantos problemas pela Presidente Vargas em ambos os sentidos, assim como pela Rodrigues Alves. Já Francisco Bicalho, para quem chega ao centro da cidade, vai perdendo tempo. Estou verificando um trânsito congestionado, tem reflexos, inclusive, a partir do viaduto do gasômetro. 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Daqui a pouco eu tô de volta.
3: 8h33.
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1: O crédito tem sido usado por muitas famílias como forma de sustentar o padrão de vida. E isso aumenta a vulnerabilidade do orçamento familiar. Segundo pesquisa da Fecomércio de São Paulo, 7 em cada 10 famílias paulistanas estão endividadas. E a inadimplência já atinge 21% dos lares. A leitura da entidade é clara. Muitas famílias estão recorrendo ao crédito para cobrir despesas do dia a dia. E não apenas compras maiores ou planejadas. Isso ajuda a manter o consumo no curto prazo, mas também deixa o orçamento mais exposto a pressões como a alta de combustíveis, alimentos e juros elevados. Em resumo, crédito para bancar despesas correntes mostra um consumo das famílias apoiado em bases muito frágeis. É isso, um abraço e até a próxima.
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0: vocês. Vamos direto para Porto Alegre agora, porque a gente continua num clima de celebração aqui dos 21 anos da Band News FM. E aí a gente já tem falado, né? Inclusive, embarcaremos pro Rio de Janeiro, hein, gente? Amanhã a gente embarca para a transmissão especial direto do Maracanã na quinta-feira. É isso, né? Amanhã, quarta-feira, a gente embarca. É na quinta, transmissão direto do Rio de Janeiro, também como parte dessas comemorações. E em Porto Alegre, o Juan Romero tá ali em frente ao Mercado Público de Porto Alegre, porque também tem programação especial para aí. Não é, Juan? Bom dia!
1: É isso, Sheila, Megali, Carla, bom dia para vocês. Já tô do lado de dentro do Mercado Público aqui de Porto Alegre, lugar que vocês bem conhecem, local que é símbolo de resiliência aqui na cidade, onde daqui a pouco a gente vai transmitir Band News Porto Alegre primeira edição, Band News Porto Alegre segunda edição também no fim da tarde, essa comemoração de 21 anos da nossa Band News FM Porto Alegre ao lado do público. Tem um painelzão bem no centro aqui do Mercado Público que mostra, né, essa programação de comemoração, convidando os ouvintes a celebrar junto com a gente esses 21 anos de Band News FM. A gente vai estar ouvindo a população, ouvindo o pessoal que trabalha aqui no Mercado Público, começa cedo da manhã, vai até tarde da noite, trabalhando no Mercado Público, esse ponto onde circulam as pessoas não só de Porto Alegre, mas de toda a região metropolitana, de todo o estado do Rio Grande do Sul. E claro que a gente vai estar aqui ao lado do povo para celebrar esse nosso aniversário, fazendo aquilo que a gente sempre fez, né? Ouvindo o pessoal aqui com a linguagem do povo, com aquela linguagem direta que só a Band News FM sabe fazer, e a gente faz esse convite. Vem pro Mercado Público, você ouvinte de Porto Alegre, celebrar aqui ao nosso lado esse aniversário de 21 anos da Band News FM em Porto Alegre.
2: Tem bergamota aí, Juan? Sim ou não?
1: Tem, tá numas bancas aqui mais pra trás. Achei bergamota. Tem aqui na banca 04.
2: Cara, com a última vez que a gente teve em Porto Alegre, eu falei, eu vou fazer igualzinho os gaúchos fazem. Comprei lá duas bergamotas em foto, né? Lembra?
0: Tem uma foto belíssima que a Carla tirou.
2: E vou comer bergamota do sol. Eu adoro bergamota, adoro o sol. Funcionou.
0: E foi legal, né? Foi muito gostoso.
1: É o que mais tem aqui.
2: Tem muita bergamota, é uma bergamota boa. Não é tão boa que nem a do sul de Minas, né? De Orofino.
0: Pronto. Juan, bom trabalho pra vocês por aí. Fica o convite pros nossos ouvintes que estão em Porto Alegre. Um beijo grande, até mais.
1: Beijo, até mais.

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1: O nosso Rodrigo Orengo é um gaúcho legítimo, né? É brasiliense barra gaúcho, mas nunca circulou pela redação.
2: Candangucho, é fofo.
1: É, candangucho. Nunca circulou. Não, candangucho, meu cá, meu candangucho, vem me fazer um chamego. Não parece um amigo carinhoso.
2: É fofo.
1: Mas não originário da Band News FM Porto Alegre, né, Orengo?
3: Sim, foi. Sim. Na foi, verdade, sim. Eu estava antes da inauguração da Band News,
1: ah,
3: né?
1: Foi?
3: Da Rádio Bandeirantes em Porto Alegre. E estava lá no dia da inauguração, né? Um dos primeiros repórteres a entrar no ar lá em Porto Alegre. Muito orgulho.
2: Tudo
1: errado. É feio, né?
2: Muito.
1: E quanto a Bergamota?
2: Ele é gremista, você sabe, né?
1: Não, vou errar tão feio assim, cara. Da última vez que eu tive, dessa mesma vez aí, alguém foi lá, ah, e vocês já escolheram se são Grêmio ou se são Colorado e tal. Aí eu inocentemente falei, ah, eu fico com o Grêmio porque é tricolor. E porque a gente é freguês do Inter na Libertadores, inocentemente.
2: Pra quê?
1: Mal sabia eu que tava chamando metade, tava xingando a mãe de metade da cidade, gente. Quem se sentiu ofendido, peço sinceras desculpas. Ô, Orengo, escala 6-1, tá avançando, né?
3: Avançou e com acordo já do presidente Lula com o presidente da Câmara, Megali. Então, ontem a gente falava da reunião que iria acontecer e realmente já foi feita. E agora a ideia é já votar amanhã na comissão especial e na quinta-feira já eliminar, completar a discussão na Câmara, já enviar para o Senado Federal, né? E obviamente esse ritmo acelerado começa a preocupar muito o setor produtivo, né? Que queria pelo menos uma transição, um prazo, e sem uma discussão alongada sobre isso. A ideia é o seguinte: se a proposta for aprovada do jeito que está combinado, já começa a valer em 2 meses. Acaba com a escala 6-1 e vale a 5-2. Com redução, inclusive, das 44 horas semanais para 42. E a única transição que teria seria em 2 horas a menos, né, para reduzir essa jornada para 40 horas no ano que vem. Mas a mudança mais significativa, que é do fim da escala 6-1, já passaria a valer em 2 meses. E por que 2 meses, Megali? Essa é a grande discussão aqui no Congresso Nacional. Porque os parlamentares, o governo, está todo mundo querendo usar isso politicamente nas eleições, né? Então não quer esperar. Quer chegar lá em outubro, obviamente antes, na campanha, já dizendo, olha, nós mudamos a escala, né? Agora, qual é o impacto disso? Está realmente sendo estudado? Porque os alertas estão sendo feitos. A Confederação Nacional da Indústria, por exemplo, alerta que terá um impacto de R$70 bilhões, inclusive com redução de PIB, inclusive com oferta de empregos, possibilidade de redução de empregos. E é claro que quem paga a conta tem muita dificuldade de acabar absorvendo isso, né? Então acaba repassando para o produto, para o preço do produto, eventualmente, inclusive, demitindo, porque a discussão está muito assodada. Essa é a avaliação hoje do setor produtivo. Mas é um assunto que a pauta política escolheu como prioridade e deve caminhar rapidamente, né? Em função desse ritmo muito acelerado, muita gente já procurando o Senado, né? Porque entende que na Câmara a discussão vai ser muito mais difícil. Então, no Senado, quando chegar lá, aí deve ter um ritmo um pouco mais lento, né? Mas amanhã já está pautada a matéria, o governo entende que a proposta vai girar a economia, vai gerar emprego, não é o entendimento do setor produtivo. Amanhã vai para a pauta aqui na comissão especial e na quinta, votação no plenário.
1: Tudo bem, Orengo, bom trabalho para você, até amanhã.
3: Valeu, até amanhã.
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10: Quem tá participando agora com a gente, Zé?
11: O Marcelo Martins.
10: Fala, Marcelo.
12: Bom dia, Band News. Bom dia. Marcelo Martins aqui da São Clemente. Tudo parado. Desde a altura mais ou menos da matriz, eu tô agora passando perto do corpo de bombeiros aqui, tudo parado, 100% parado. Tá bom? Band News aí, em 1 minuto tudo pode mudar.
10: Rua São Clemente, Botafogo, Ayrton Senna, trânsito agora na Avenida Lento, altura da Gardenia Azul e na pista lateral, próximo ao BRT Via Parque, tem operação policial também lá na Gardenia, sentido linha amarela, trânsito intenso, de acordo com o Centro de Operações da Prefeitura, Avenida das Américas, acidente, sentido Barra da Tijuca, perto da estação BRT Dom Bosco, envolvendo duas motocicletas, lentidão, reflexos até o túnel da Grota Funda.
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10: Bom dia, Maria Eduarda Vieira.
11: Oi, Mário, bom dia pra você, bom dia também pra todos os nossos ouvintes. A gente falava há pouco, até a Van Alves dava aqui um número de uma apreensão que foi, de uma operação que foi realizada ontem com apreensão de fuzil. A PM fez um levantamento e a gente tem mais de 323 fuzis apreendidos pela Polícia Militar ao longo desse ano. Esse número representa um aumento de 16% em relação ao mesmo período de 2025. E aí, nesse levantamento, eles fizeram um ranking com os batalhões que mais apreenderam. O batalhão de Irajá aparece na liderança desse ranking com 68 fuzis. Abaixo deles, a gente tem alguns da Zona Oeste e também da capital fluminense. Ainda segundo esse levantamento, eles também dividiram por meses. O mês de abril é o que aparece com a concentração maior de apreensões, com 92 somente no mês de abril, que significa mais ou menos 3 fuzis por dia. De acordo também com a Polícia Militar, grande parte dessas apreensões ocorreu em regiões marcadas por confronto entre grupos criminosos rivais e ataques contra forças de segurança, inclusive muitas comunidades ali localizadas na capital e também na região metropolitana, nos municípios como Niterói, a gente tem falado bastante ali.
10: São Gonçalo também.
11: São Gonçalo com Fonseca, né? Que teve bastante apreensão por conta desses ataques de forças criminosas, enfim. Além disso, a maioria dessas armas não são fabricadas aqui no Brasil. A gente tem uma predominância de armamentos produzidos nos Estados Unidos, mas também temos de outros que vieram de países europeus.
10: É, o que é importante também reforçar o patrulhamento nas fronteiras, né? Além dessa apreensão que é importante, que a Duda traz aí números significativos, mas também com relação às fronteiras. Valeu, Duda, 8:50.
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10: Vivi Costa.
19: Fechando, Mário, com informações para quem está passando pela RJ-104, na saída de Itaboraí, já verifica o congestionamento de Colubandê até Tribobó e pela Alameda São Boaventura, um trânsito pesado a partir do Hospital Estadual Azevedo Lima até a chegada ao Horto do Fonseca. A BR-101, de fato, melhorou bastante a circulação de carros neste momento, verificando apenas lentidão ali no trecho de Neves e um trânsito um pouquinho mais pesado do Barreto até a chegada à ponte. Ponte no sentido Rio, prejudicada dos acessos até o vão central, depois tem lentidão ali da grande curva até a reta do cais. Quem puder, dê preferência às barcas, vai chegar com mais tranquilidade. Já você que sai de Caraí para Niterói, corta caminho pela orla, evite a Roberto Silveira, já bem congestionada no momento. 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É com você, Mário, até amanhã.
10: Valeu, Vivi, são 8:52, Luiz Valci.
20: O Tribunal Regional Eleitoral do Rio caça os mandatos do prefeito de Seropédica, Lucas Dutra dos Santos, conhecido como Professor Lucas, e da vice-prefeita Vandréia Furkin por abuso de poder político e econômico nas eleições de 2024. A decisão deste domingo foi assinada pela juíza Maria Luísa Sinotti Campolina. Além da perda do mandato, o prefeito foi declarado inelegível por 8 anos. Apesar da decisão, os dois permanecem nos cargos enquanto ainda houver possibilidade de recurso.
10: Dá tempo de mais um destaque do trânsito, a saideira, Zezinho.
21: Vamos com o Vitor.
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23: Bom dia, tudo bom? Bom dia, Vitor falando. O ouvinte falou sobre a São Clemente, né? Eu também tô aqui na São Clemente. A guarda municipal podia botar aqui um guarda multando esse pessoal que para em qualquer lugar, descarga fora de área, né? De local certo, isso aí é que detona o nosso trânsito, tá? Aquele cruzamento que sai ali da Macedo Sobrinho, atravessa tudo, aquilo toma um tempo. Por exemplo, no momento eu tô falando aqui com vocês e tem um carro de aplicativo parado esperando passageiro, já engarrafou uma faixa, entendeu?
10: São 8:53, voltando para dar um giro na Barra da Tijuca, Avenida Lúcio Costa, trânsito lento no sentido São Conrado, na altura do retorno, boas condições no sentido Recreio. Avenida Ayrton Senna melhorou um pouquinho ali, pertinho do Via Parque, trânsito tá legal. Américas, trânsito lento, sentido São Conrado, altura do BRT Novo Leblon. E pra fechar,
24: um abraço pro Douglas Simões, que tá preso no engarrafamento da São Clemente também. Esse ano não vai poder ir lá prestigiar a gente no aniversário, mas vai estar acompanhando a gente também.
10: Um abraço pra ele e pra todos.
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0: Hora de conversar com o Eduardo Barão, direto de Washington, capital dos Estados Unidos. Washington, o Barão foi deslocado para DC.
1: Compadre tá lá.
0: Para cobrir um evento que maybe aconteça. Que é o encontro, quer dizer, que é o encontro entre Donald Trump e Flávio Bolsonaro, pré-candidato à presidência aqui do Brasil. É, quer dizer, se o Barão tiver credenciado para fazer a cobertura de dentro da Casa Branca, ele já está mais perto de Trump do que o Flávio nesse momento, né? Ô Barão, esse encontro vai acontecer? Bom dia para você.
2: Ótima pergunta, Megali. Bom dia para você, para Carla, para Sheila, para todo mundo no Brasil. Ninguém sabe, nem o Flávio Bolsonaro nesse momento sabe se de fato esse encontro vai acontecer. O presidenciável chegou na segunda-feira de manhã aqui em Washington, que hoje está chovendo aqui na capital americana, e está num hotel hospedado ao lado da Casa Branca, aguardando alguma orientação para saber se ele poderá mesmo ou não se encontrar com o presidente americano Donald Trump. Na agenda oficial divulgada pela Casa Branca, não há nenhum encontro envolvendo Flávio Bolsonaro e Donald Trump. Então, na agenda oficial, isso não aparece. Hoje, o Trump, de manhã, segundo a agenda oficial, vai realizar uma série de exames num hospital aqui de Washington, exames da saúde, exames dentários, é algo muito aqui nos Estados Unidos, uma vez por ano, né, um check-up geral, e é isso que o presidente americano vai fazer na parte da manhã. À tarde, ele tem duas reuniões políticas, nenhuma com o Flávio Bolsonaro, e à noite ele vai ter um jantar na Casa Branca. E aí pode ser que nesse jantar o Flávio Bolsonaro vai saber, no meio de tantas outras pessoas que vão participar desse jantar. Mas até agora, essa participação de Flávio Bolsonaro não foi confirmada.
0: Probleminha na conexão. Talvez a chuva. Dá pra ver que tá chovendo em Washington. Washington é uma cidade muito romântica.
1: É?
0: Quando você. Não, não é.
1: Nem tá chovendo.
0: Não tem nada de romântica, né?
1: Nem é.
0: A não ser que você olhe pra aquele obelisco ali, se inspire de alguma maneira. Mas o Barão volta daqui a pouquinho, então, às 11 horas da manhã, no Band News Station. Havendo novidades, é claro que volta antes, né? Mas às 11 certamente vai haver mais informações. Teremos mais informações sobre esse encontro, que pode ou não acontecer.
1: Barão amarelou, né? Não, eu digo isso porque...
0: Foi boa.
1: Porque estou diante de um envelope amarelo aqui que chegou até nós no estúdio para abrirmos aqui ao vivo às 8:58. Minutos.
0: Esse amarelo é uma cor que desperta a amarelo e vermelho desperta uma fome, né?
1: Ai, mas, gente do céu. Será que a nossa câmera vira? Pra gente mostrar pros nossos ouvintes do que se trata?
0: Aí, cara, que coisa linda.
1: Um gostinho doce da nova temporada. Pra lá de apimentada, Masterchef! Aê! De volta na tela da Band, hein, minha gente? Estreia hoje, às 10:30 da noite, os três chefes mais amados do Brasil. Henrique Fogaça, Helena Rizzo, Eric Jacquin estão de volta, nova temporada. E olha, que maravilha, hein, gente? A gente sabe como funciona já o esquema, o brasileiro é apaixonado pelo Masterchef. Então, hoje...
0: Ah, não!
1: Ai, a Carla meteu o dedo no bolo e lambeu!
0: Que crime!

0: hoje a partir de 10h30 da noite. Horário reservado, hein? Já fica...
1: Nossa, tá delicioso,
0: dedinhos. Tá. Acompanhe a temporada do Masterchef. E aí é o seguinte...
2: Cara, não é com
0: o
2: dedo, é com...
0: Pra quem tá só no rádio.
2: Garfo, assim,
1: cara, tá
2: ó,
1: muito bom, é sério.
0: Mas você pegou só a cobertura, fazer, você não pegou...
2: Exatamente.
0: O... Pegou um pouquinho, era essa sim, ideia, né? Pegou. Pra quem tá no rádio... Bolo de chocolate, tô salivando. Bolo de chocolate.
2: Vai, vai.
1: Tem outro garfinho pra ela ali.
0: Tô de regime. É...
1: E aí tem o regime dela se chama Minha Pose Institucional.
0: Não, pior
2: não, exatamente. Não,
1: enquanto
2: não ser filmada de boca
1: dessa
2: cheia.
1: Rádio, não posso meter o dedo no bolo, exato, nem comer um pedacinho. Mas é isso, Henrique Fogaça, Helena Rizzo, Eric Jacquin de volta com a nova temporada do Masterchef Brasil aqui. A partir das 10h30 da noite. Você já tem horário de reserva pra acompanhar a nova temporada do Masterchef. Tá?
2: Mamma mia.
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1: Se alguém chegar para você e perguntar: você tem o desejo de empreender? Para mais de 47 milhões de brasileiros, a resposta é sim. 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
5: Empreender no mercado brasileiro é muito mais que vontade e resiliência, né? Uhum. Ah, eu, Marco, consigo empreender sem dinheiro? Eu, quando eu montei a minha primeira empresa, não tinha dinheiro. Tinha muita raça, tinha muita vontade, tinha ali gana.
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0: 9h01, em respeito à semaglutida, tiramos o bolo que estava aqui à mesa para dar espaço
1: tá
0: à informação,
1: sério,
0: de que a Anvisa aprovou a primeira caneta de semaglutida para diabetes após a quebra de patente do Ozempic, Larissa Biscaia.
8: Anvisa publica o registro do medicamento Ozive, primeira caneta de semaglutida sintética análoga ao produto biológico que é liberada para venda aqui no Brasil. Ou seja, novo medicamento é uma versão sintética de um medicamento que originalmente é biológico. Pedido para registro dele foi feito em 2023, desde então passou por todo aquele processo técnico, comprovação de eficácia, segurança e tudo mais. Ozive poderá ser usado para o tratamento de diabetes tipo 2. Para que ele chegue às farmácias, depende da aprovação do preço máximo, que é feito pela Câmara de Regulamento do Mercado de Medicamentos. Para chegar no SUS, precisa ser avaliado pela Conitec e aprovado pelo Ministério da Saúde.
1: Valeu, Larissa. A gente volta a falar sobre mais uma operação envolvendo Masser e que atinge o ex-governador do Rio de Janeiro, Cláudio Castro. Fala, João Boeri.
9: Oi, Carla. Com o terceiro celular do ex-governador já apreendido, já tinha sido alvo de uma operação no início do mês ligada à refinaria de Manguinhos. Naquela oportunidade, 2 celulares e 1 tablet tinham sido apreendidos pela Polícia Federal. Hoje, o terceiro celular, mais um. Inclusive, as equipes da PF, Carla, continuam na cobertura do ex-governador Cláudio Castro na Barra da Tijuca, na zona sudoeste do Rio. Chegaram por volta de 6h30 da manhã. Daqui a pouquinho vão completar 3 horas dentro do apartamento de Cláudio Castro. Vão trazer alguns documentos aqui para a sede da Polícia Federal no Rio de Janeiro, na zona portuária. Não só Cláudio Castro, alvo dessa operação de hoje, 8ª fase da operação Complice Zero, além desse mandado de busca e apreensão sendo cumprido na Barra da Tijuca, outros 9 na capital fluminense e em Brasília. Todos os documentos vão ser levados aqui para a superintendência da PF, onde vão passar por análise. Lembrando que no início do ano, em janeiro e em fevereiro, a Polícia Federal já tinha deflagrado a Operação Barcos de Papel, que prendeu o então presidente do Rio Previdência, Davis Marcon Antunes, em fevereiro, quando ele desembarcava em São Paulo, dos Estados Unidos. A terceira fase da Operação Barcos de Papel, nosso ouvinte vai lembrar de um empresário em Balneário

0: Camboriú, que foi alvo de uma operação da PF, que foi flagrado jogando mala com dinheiro em espécie da janela do apartamento. Pessoal.
1: Valeu, Boeri.
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3: Hora de conversar com Carlos Andreasa. Andreasa, a operação é contra Cláudio Castro, mas há outros elementos aí que sentem o bafo da Polícia Federal. Bom dia para você.
4: Bom dia, Bengali. Bom dia, meus amores. E uma operação, um evento previsível, né? Segunda vez que a Polícia Federal visita Cláudio Castro em 10 dias, nesse caso sobre Rio Previdência. Não importa quem comandasse Rio Previdência, não importa quem seja o executivo, serve também para o BRB. Razão porque Ibanez Rocha tem de botar as barbas de molho na hipótese de que as tivesse. Porque ninguém faz operação de bilhão, ninguém faz operação bilionária sob o aval, banco nenhum, instituição nenhuma, é ligada ao Estado, dependente do Estado, sob ordem de burocrata, de executivo, de Paulo Henrique Costa, de quem quer que seja, não faz. A responsabilidade é do governador. É ele quem determina. Imagine se o Rio Previdência faria operações bilionárias a mais de 3 bilhões, certamente na casa dos 3 bilhões, sem o aval do governador Cláudio Castro. Isso é absolutamente impossível. Esse tipo de instituição, infelizmente, entrou no ratatá. O governo do estado do Rio de Janeiro, a gente está mostrando isso aqui há muito tempo, foi dividido para muito além daquilo que a gente entende como divisão política dos espaços para os seus aliados, que faz parte, que é legítimo. Nesse caso, não. Um governo fraco, cuja fraqueza progressiva fazia aumentar os espaços distribuídos. Dizem que Rio Previdência estava sob cuidados do senhor Antônio Rueda. Aliás, Antônio Rueda, presidente do União Brasil, sócio do Progressistas, na Federação União Progressista, sócio, portanto, de Ciro Nogueira. Nessa empreitada, os dois muito próximos de Daniel Vorcaro, lembremos disso, Antônio Rueda também recebeu, claro, legitimamente, milhões de Daniel Vorcaro por trabalho advocatício, por consultorias, aquelas coisas. Voltando aqui a Cláudio Castro, responsabilidade dele, governador, e é bom lembrar isso aqui, nesse caso do Rio Previdência, isso acontecendo, esses bilhões sendo colocados, ainda tem a SEDAI nessa parada, esses bilhões sendo colocados no Master, naquele momento em que todo mundo, e só pela lógica da amizade você consegue entender esses negócios, todo mundo estava colocando os fundos todos de pensão, ali 2024, sobretudo segunda metade de 2024, quando a pirâmide do Master estava exposta, quando o banco estava sem liquidez, todo mundo resolveu botar dinheiro, comprar produtos financeiros do Master, fraudulentos ou não, ajudar o Master. Serve pro BRB, serve pro Fundo Previdenciário do Amapá, lá sob cuidado de Davi Alcolumbre, serve para Rio Previdência aqui no Rio de Janeiro, responsabilidade do governador Cláudio Castro. E uma área de influência de Flávio Bolsonaro. É bom deixar isso bastante claro aqui, porque um dos argumentos do bolsonarismo é aquele segundo qual Flávio não teria contrapartida da Daniel Vorcaro. Isso é falso. Porque ele seria um senador de oposição, porque o governo não seria mais Jair Bolsonaro. O senador da República, ponto, já basta. Veja Ciro Nogueira, senador da República de oposição. E muito amigo, nós sabemos, nós vimos, segundo a Polícia Federal, o tipo de amizade de Daniel Vorcaro. Serve para Flávio Bolsonaro. Não quer dizer que, podendo dar uma contrapartida, a contrapartida tenha sido dada. Mas Daniel Vorcaro fazia os investimentos dele todos em busca de contrapartida, sempre. Contrato de escritório da advocacia, pode não ter vindo a contrapartida, mas uma contrapartida se pretendia. A sociedade em hotel, pode não ter vindo a contrapartida, mas uma contrapartida se pretendia. Compra de cota em filme, não é por amor à sétima arte, em busca de alguma contrapartida. Se a contrapartida veio, eu não sei, mas que Flávio Bolsonaro tinha muita influência no fraquíssimo governo Cláudio Castro, tinha. É isso.
3: E na vitrolinha, Andreasa?
4: Na vitrolinha, eu e a dor. Samba do Roque Ferreira e do Nelson Rufino na voz, linda, linda versão. Também tem a versão do Reinaldo, Príncipe do Pagode. Essa versão do Neguinho da Beija-Flor. Até mais tarde, amores.
3: Boa.

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0: Hora de conversar com Juliana Rosa. A alegria durou pouco, o petróleo, com as instabilidades das últimas horas, voltou a subir. E aí, Ju, a tendência é essa, que o bichão volte a passar os 100 quilômetros, volte a ultrapassar os 100 dólares? Conta pra gente, bom dia pra você.
1: Pois é, tá encostando em 100 dólares agora, Megali. Bom dia para você, para Sheila, para Carla. Bom dia para os nossos ouvintes. É uma situação muito instável ali, né? A gente falava ontem que o risco era a alegria durar pouco e durou, só que tanto os Estados Unidos quanto os aliados ali dizem que as conversas continuam acontecendo, que foi porque os Estados Unidos ontem realizaram um ataque no sul do Irã e o que o Trump está dizendo é que as tratativas continuam evoluindo bem e o que eles fizeram ali foi uma proteção, que foi algo para poder ter uma proteção específica e não colocar em risco o avanço nas negociações. Não teve até agora nenhuma resposta oficial do governo iraniano. A mídia iraniana relatou explosões ali no sul do Irã, mas não houve ali relatos se isso vai afetar as negociações. O fato é que é um ambiente, de novo, que a gente volta a acompanhar esse ambiente onde o cessar-fogo é algo que está sempre parecendo, né, muito frágil. Então, nesse momento, o barril do Brent, que ontem fechou em 93, agora já vai se aproximando dos 100 dólares novamente. Ontem despencou, teve uma queda ali de quase 7% no fechamento, agora está subindo de novo. A gente segue acompanhando porque as tratativas elas vão cada vez incluindo assuntos novos, apoios de aliados, o Trump dizendo que vai ser destruído o material do urânio enriquecido. Enfim, cada hora uma versão. O próprio Irã disse que não vai entregar para os Estados Unidos esse material nuclear. O fato é que para o mundo todo, o mais importante é se o acordo vai reabrir o Estreito de Hormuz a qualquer momento. E esse é o fundamental, né? Que gerou um nó ali de fornecimento de combustível. Então a gente está vivendo essa crise global de inflação. O governo brasileiro publicou no Diário Oficial o valor da subvenção à gasolina, porque não tinha ainda divulgado oficialmente. Então o governo brasileiro está fazendo uma subvenção, gastando ali dinheiro para segurar o preço da gasolina, são 44 centavos por litro, já zerou os impostos federais e parte ali dos estaduais do diesel também, e outras medidas, né, pessoal, que estão sendo anunciadas para poder, enfim, minimizar essa sensação de que a situação orçamentária dos brasileiros não está tão ruim assim como a gente tem falado, e está sim piorando com essa pressão inflacionária, alto endividamento. Então, tá, cada hora é uma medida, né? Agora a expectativa é que em breve seja anunciado um outro desenrola, não para quem está inadimplente, mas para quem está adimplente, mas que queira trocar dívidas caras por outras mais baratas. Tem discussão que não acaba mais, né? A própria discussão da escala 6x1, que ela é meritória, no país, né, como a gente já discutiu aqui várias vezes, temos uma série de desigualdades, situações precárias, mas assim, o tempo assodado ali de todas essas discussões de troca de carro, né, por motorista de aplicativo, assim, isso está sendo discutido com calma ou tem um interesse político ali, né, para correr com pautas que no final ninguém consegue medir exatamente? Já são mais de 200 bilhões de reais em pautas para estimular a economia, pessoal.
0: É isso. E Juliana Rosa volta com outros números e análises amanhã neste horário. Boa terça para nós, Ju. Até.
1: Até, um beijo.
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1: 9:18. Bom dia. Excelente terça-feira para você que tá do outro lado do rádio. Acompanhando a Band News FM, você sabe que pelas próximas horas é só Rio de Janeiro, com muita informação, prestação de serviço e, claro, a sua participação. A gente já vai direto trazer informação do trânsito. Vivi Costa, bom dia.
2: Muito bom dia, Agatha. Bom dia mais uma vez aos ouvintes da Band News FM, destacando o trânsito na Américas. Para quem está em direção a São Conrado, já enfrenta congestionamento na saída do Recreio dos Bandeirantes, a partir da estação do BRT Américas Parque até a chegada ao Bosque da Barra, e depois um novo congestionamento a partir da estação Barra Shopping até a estação Ricardo Marinho. A Lúcio Costa ainda servindo de alternativa, com prudência ali na altura do acesso a Ayrton Senna, que ela fica com um trânsito um pouco mais pesado. Pela Salvador Allende, observo ótimas condições, trânsito livre também para quem passa pela Ayrton Senna. 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Eu fico por aqui, amanhã eu tô de volta, Agatha.
1: Valeu, Vivi, até amanhã.
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1: 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Tempo. 9h22, Laura Ferreira, bom dia.
2: Oi, Agatha, bom dia também aos ouvintes. Ótima terça-feira para todo mundo. Ainda temos bastante nebulosidade espalhada pelo Rio de Janeiro e pelo sudeste do país. Tanto é que em parte do estado de São Paulo temos algumas pancadas de chuva, mas está longe do Rio de Janeiro. No Rio a gente vai ter o predomínio hoje do tempo um pouquinho mais firme, pelo menos até o final da tarde, tá? Com temperaturas em elevação. Agora a gente tem termômetros entre 23 e 24 graus em parte da cidade. Hoje a máxima prevista é de 28 de média, então será uma tarde mais quente, porque teremos realmente aberturas de sol, mas no final da tarde, principalmente no período da noite, os mapas meteorológicos estão indicando um pouquinho de chuva, de forma isolada e passageira, mas tem uma condição de tempo mais instável. E o destaque da meteorologia é que temos instabilidades bem ativas no sul do país, que estão dando origem a uma frente fria, e aí essa frente fria vai avançar nos próximos dias pelo sudeste do país. Então, a partir de amanhã, já teremos influência dessa frente fria na costa do sudeste, principalmente em São Paulo, mas depois Rio de Janeiro, parte de Minas também. Então amanhã, quarta-feira, já uma condição de tempo um pouco mais instável. Na quinta-feira também, inclusive com queda de temperatura na quinta-feira, porque teremos daí os ventos soprando do oceano contra a costa, o tempo vai ficar mais fechado, mas já uma condição de chuva com um pouquinho mais de intensidade a partir de amanhã, mas ainda de forma isolada e passageira, tá? Tudo indica que na sexta-feira a gente começa a deixar a influência dessa frente fria que vai embora para alto mar, e aí o tempo começa a ficar mais aberto de novo, tanto é que no final de semana o sol deve aparecer entre nebulosidade variável, a chance de chuva diminui e aí a temperatura entra em elevação novamente.
1: Valeu, Laura, obrigada.

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1: São 9 horas e 24 minutos, estamos chegando. Muito bom dia para você ligado aqui na Band News FM. Apostos aqui para o nosso programa Band News Rio, primeira edição. Um monte de gente nessa época do ano com temperatura caindo, tipo eu, né? Tava ouvindo o Andreasa mais cedo aí também, com a garganta meia bomba. Enfim, aí começa a virar o tempo. A Agatha Meirelles estava aí agora ouvindo a Laura Ferreira fora do ar, falando que tá chegando, temperatura tá caindo nos próximos dias, possibilidade de chuva até quinta ou sexta-feira. E essa variação de temperatura, essa época do ano então começa, daqui a pouco aí temos o inverno, e aí você tem mais gente com gripe, influenza A, enfim, aquela coisa que a gente já conhece, e quem é alérgico, como é o meu caso, sofre mais ainda. A gente tá começando o programa, obviamente um programa agitado, porque mais uma vez não é notícia repetida. Hoje de manhã muitas pessoas acharam que era repetida. Lá vai a imprensa de novo, de volta pro condomínio do ex-governador Cláudio Castro, na Barra da Tijuca, porque de novo, mandado de busca e apreensão contra ele. Uma outra operação da Polícia Federal, a gente vai detalhar, é um outro caso, é uma outra investigação. Aliás, é um outro ministro do Supremo que dá uma decisão de mandado de busca e apreensão contra o ex-governador. A gente vai detalhar para os nossos ouvintes já já com reportagem no local, lá no condomínio, na Polícia Federal, e também o bojo dessa investigação, que aliás já tratamos aqui algumas vezes na Band News FM. Bom dia para você, Agatha Meirelles.
2: Bom dia, Rodolfo, aos nossos ouvintes. O tempo hoje amanheceu meio escurecido, sabe? Quando você fica com aquela preguiça, mas aí você vê o noticiário, você fala, não, tem que ir e tem que ir correndo, né, Cristiano Pinho? Bom dia.
3: É verdade, Agatha. Bom dia pra você, bom dia, Rodolfo, bom dia a todos. Antes da gente trazer a nossa escalada aí com os primeiros destaques, só uma prestação de serviço. Rodolfo falou de influenza, preocupa os especialistas a baixa cobertura vacinal aqui no Rio de Janeiro. Então aproveitem, tá, gente? Porque até o dia 31 foi intensificada a campanha. Ontem a cidade do Rio, por exemplo, abriu mais de 200 postos extras, totalizando agora 400 locais espalhados para aplicação da vacina contra a gripe. Outras cidades da região metropolitana, do interior do estado, outras regiões aqui do Rio estão fazendo a mesma coisa. É uma vacina que está disponível para todo mundo a partir dos 6 meses de idade, mas tem aquele grupo prioritário, né? Crianças de 6 meses a 5 anos, 11 meses e 355 dias de vida, os idosos, os gestantes, então quem é mais suscetível à doença, né? Num balanço divulgado na semana passada, só 20% das crianças tinham sido vacinadas aqui na capital, então imunizem-se.
1: É mesmo, tá certo, tem que mesmo se proteger, imunizar, aproveita fim de semana aí, leva criança, vacina idoso, principalmente idoso, não dá mole não, hein? Não dá mole porque o vírus, ele tá por aí, tá circulante ainda mais essa época do ano. Aliás, que imagem, hein, Agatha, linda, daquela Jubarte maravilhosa em Ipanema, hein? Elas estão começando a chegar, hein, Agatha? Tá começando a temporada das baleias, hein? Elas vão começar a chegar pra poder subir pras águas quentinhas do Nordeste, pra poder procriar por lá, hein?
2: Eu tô com inveja amiga, dela. Porque ela tá indo mergulhar nessas águas quentinhas. Olha lá as imagens para quem tá acompanhando a nossa live,
3: belíssima. Instituto Mar Urbano.
2: Isso, eles que fizeram as imagens estavam fazendo uma expedição para monitorar as chamadas raias da Guanabara. E aí conseguiram captar na altura ali da Casa de Cultura Laura Alvim essa baleia maravilhosa, dando show dela. Parece até irreal, né? Há pouco tempo. E aí a gente fala sempre. Que bom que a possibilidade dos drones sobrevoarem ali conseguiram trazer isso de acalanto pra gente, que a gente olha as imagens. Ela deu aquela primeira borrifada e aí eles chegaram mais perto e conseguiram fazer o flagrante.
1: E tava frio. Elas vêm, sobem pro Nordeste e passam por aqui. Então a gente fica de olho, o Rio de Janeiro vira passarela das baleias que sobem pro Nordeste e nessa migração passam por aqui, pelo nosso litoral. Que maravilha! Tá só começando, vem mais ainda. A gente vai poder acompanhar nesses próximos meses e hoje em dia, com o advento dos drones, as imagens ficam aí à disposição, maravilhosas, publicadas e deixando a gente de olhos brilhantes. 9h29, então vamos lá, porque tem muito destaque, tem muita informação. Dia agitadíssimo com essa operação da Polícia Federal hoje de manhã em cima de Rio Previdência e Companhia. Manda bala.
2: Cláudio Castro na mira de novo. A Polícia Federal está nas ruas para cumprir mandados de busca e apreensão no Rio e em Brasília. O principal alvo é o ex-governador Cláudio Castro, João Boeri.
4: A PF investiga os aportes do Rio Previdência no Banco Master, liquidado pelo Banco Central no ano passado. Segundo o Tribunal de Contas do Estado, a autarquia investiu 2 bilhões e 600 milhões de reais na instituição financeira, com indícios de irregularidades nos investimentos.
3: E o segundo dia do caso... Fala, Rodolfo.
1: Não, quantas vezes a gente falou sobre isso aqui, né, Pim? Do investimento altíssimo do Rio Previdência, das decisões que foram tomadas, algumas delas de investimentos, mesmo depois de tudo o que já se divulgava sobre o Banco Master, não é que tudo havia sido feito naquele momento em que a operação continuava, em que o Banco Central autorizava, em que nada se falava sobre o Forcari Banco Master, algumas aconteceram depois, alguns investimentos vultosos aconteceram depois já, inclusive com o Tribunal de Contas do Estado, recomendando que não o fizessem, eles fizeram. Passaram por cima e passaram a boiada. E agora estão respondendo por isso. Já já mais detalhes.
3: É o segundo dia de operação contra o ex-governador nesse mês e hoje o segundo dia de caso em Riborel no júri popular. Dois delegados devem começar a ser ouvidos hoje como testemunhas de acusação. O tribunal do júri começou ontem, quase no início da tarde, depois de uma confusão. Guilherme Faria.
5: Nesta segunda-feira, a defesa de Jairinho tentou adiar o julgamento novamente após o réu destituir os advogados. A decisão de Jairinho de aceitar seguir com o julgamento tendo outros advogados veio após o Ministério Público pedir a transferência dele para Bangu.
2: Ficou com medo de aceitarem a transferência e ele ter que responder o restante do julgamento em Bangu. Atropelador identificado, motorista que atropelou um homem na orla do Recreio dos Bandeirantes, se apresenta na delegacia da Barra. De acordo com a Polícia Civil, ele é um policial militar. Luana Bernardes.
6: Ele afirmou em depoimento que não viu o momento que atropelou a vítima. O agente, que não teve a identidade divulgada, se apresentou de forma voluntária. Ele foi liberado após prestar depoimento.
3: E o mirante do Dona Marta agora com previsão de reabertura em cerca de 20 dias. O local ficou fechado para visitação no último fim de semana. Na verdade, já tem até um bom tempo que não está aberto depois que houve um afundamento de pista. A Secretaria Municipal de Infraestrutura diz que desde o fim de março, o município está atuando ali na Estrada Mirante Dona Marta, que dá acesso ao local. Dentro do Parque Nacional da Tijuca, algumas intervenções complementares também foram feitas e agora, 20 dias a contar da data de ontem, é a previsão dada para a reabertura do mirante.
1: Mas quais são essas intervenções complementares aí, Pinho? Eles falaram, estão reformando realmente aquela área, banheiros, ou é só consertar a via e complementares é, sei lá, pintar o rodapé ali, o cantinho para dizer que fizeram alguma coisa. Eles disseram o que eles fizeram por lá? Ou quem sabe a gente possa ir lá visitar para ver se realmente eles estão dando uma boa reformada nesse mirante tão turístico do Rio de Janeiro?
2: É, o que eles falaram, bom, né? Eles falaram por nota, a gente pode visitar, claro, para ver o que eles estão fazendo na prática, mas o que eles disseram por nota é sobre o afundamento de pista que eles estão refazendo, sobre o sistema de drenagem, uma concretagem que eles estão fazendo ali para complementar. Nada disseram do banho de loja que estaria precisando ali. Então... que a gente até denunciou um tempo atrás.
1: Então esquece, é só a reforma do que realmente era urgente, vamos dizer assim, que foi a intervenção aí para consertar o caminho em si, né? A travessia, a via ali e também o sistema que tinha estourado. O resto vai continuar uma jossa, né? Depois vamos lá, agora podia aproveitar, né? Prefeitura podia aproveitar para reformar e deixar aquilo ali um brinco, já que é tão utilizado, tão visto, tão visitado, mas tá muito ruim, tá muito abandonado há bastante tempo.
3: Pô, e dois meses ali.
1: A prefeitura que não tá nem aí para isso.
3: Dois meses reconstruindo o asfalto, consertando a drenagem, pegava ali com o Lurbe, o pessoal que revitaliza a praça, o próprio gestor do Parque Nacional da Tijuca para fazer um trabalho conjunto e recuperava ali em dois meses. Era o período perfeito para você fazer a restauração, já que não tava tendo acesso.
2: Senão vai ter que fechar de novo agora?
3: Exato.
1: É só querer, né? É só querer, não quiseram, né? Às vezes até chamar, pega uma empresa parceira parceira da cidade, que nem a gente faz, como você falou, em praça, pega uma parceira aí da cidade, alguém que queira reformar, botar tua marca lá. Olha, o Mirante Dona Marta está reformado graças à empresa XYZ, deixa botar a marca lá à vontade, não tem problema nenhum. E aí o pessoal fica lá, reforma, e depois fica com alguém de vez em quando, a cada 15 dias, passando por lá, fazendo a manutenção, pintando, dando uma olhada geral. Já fazemos isso no Rio, não é inventar roda, não. 9h34.
3: E aí, José Paulo Sobral? Tudo bem, meu irmão?
7: Tudo bem, Cristiano Pinho? Bom dia, bom dia, Agatha, Rodolfo, aos nossos ouvintes também. Tudo certo, trânsito bom em alguns pontos, só que ruim, principalmente na Dom Helder Câmara, Pinho. E lá teve um acidente, a galera já participando aqui pelo nosso WhatsApp, só reforçar antes o convite aqui, 99902-6970. E aí o Genilson tá preso ali naquele engarrafamento da Dom Helder Câmara, mandou uma mensagem pra gente.
8: Bom dia, meu nome é Genilson, sou motorista de aplicativo e tô aqui na Dom Helder Câmara, perto de Jacaré, aqui na cidade da polícia. Tudo parado, não anda nem, não sai do lugar, não anda nada, nada, nada. Não sei o que aconteceu, tive que pegar, né, um outro trajeto, fui pela linha amarela para chegar em Benfica. 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
7: Ele falou que não sabe o que está acontecendo ali, mas o Rodrigo Alves também passou e falou que aconteceu um acidente, foi um atropelamento, e aí por isso está tudo parado.
9: Valerios, bom dia, meu nome é Rodrigo Alves. Acabou de acontecer um acidente aqui na suburbana, na entrada aqui do buraco do Lacerda, quem vai pro Jacaré. Quase teve uma vítima aqui, o rapaz veio a falecer, tá? O caminhão atropelou o rapaz. Nossa. Tá? Eu tô comunicando aí, Band News. Em um segundo, tudo pode mudar.
3: Ali é uma área muito movimentada, né? Na Dom Helder Câmara, ele se referiu à suburbana, antiga suburbana, Buraco do Lacerda, um dos acessos ali, região do Jacarezinho, UPA de Manguinhos. Infelizmente, ali costuma ter uma travessia frequente até de pessoas em situação de rua, não sei se foi esse o caso, a pé, mas também é um local muito movimentado porque tem os comérciozinhos ali nas extremidades, né? Alguns quiosques que funcionam nessa região. A gente está tentando levantar mais informações e em contato também com o Corpo de Bombeiros para saber se houve acionamento aí nesse atropelamento envolvendo um caminhão e um homem, aparentemente.
7: E tem uma escola também, né, Pinho? Eu tava vendo aqui, o Marcelo falou que foi bem em frente à escola estadual Luiz Carlos da Vila. Puts. Esse atropelamento. Tem até algumas pessoas ali dando um auxílio, algumas motos pararam também para fazer a sinalização da via, e aí por isso o trânsito também todo parado. O Genilson falou que pegou a linha amarela. Chegou participação sobre Transolímpica também, ó. Alexandre falou que aconteceu um acidente também por lá.
10: Bom dia, bom dia, bom dia, Band News FM, Alexandre da Taquara, informe de trânsito aqui na Transolímpica sentido Barra, sentido Recreio. Acidente aqui depois da saída 4 da estação Boiúna. Acidente entre dois carros, trânsito parado. Trânsito parado, hein? E um segundo, tudo pode mudar.
11: Bom dia, Zé. Jorge falando. Tô na Transolímpica, sentido Brasil. Acidente. Feio acidente na Transolímpica, sentido Barra, tá? Sentido Recreio. Envolvendo dois carros, já tá o pessoal da Via Rio ali e tá já causando engarrafamento na altura da saída pra Boiúna, Taquara. Um abraço.
2: A bruxa tá solta, hein, Zé?
7: Tá infelizmente solta. Pois é, e mais uma vez com vários acidentes envolvendo moto, Agatha. Júlio César mandou uma mensagem aqui pra gente falando que viu vários hoje, ó.
12: Bom dia, Band. Em um segundo não vai mudar esse problema das motos. Passei aqui na MEC da Jacarepaguá, tem um acidente de moto. Estou aqui no André Rocha parado com um acidente de moto. Tem na linha amarela acidente de moto. Gente, quando é que isso vai dar um jeito? Cadê esse governo aí para proibir essas maluquices que esses garotos estão fazendo? Maioria sem carteira, sem dominar nada de trânsito, fazem o que querem.
7: Passou por vários hoje o nosso ouvinte Júlio César.
1: Tá muito ruim,
7: Tá muito ruim, Rodolfo, pois é.
1: Tá muito ruim, Zé. Toda hora. Outro dia até um ouvinte me escreveu, acho que foi o Gustavo Azevedo, falou: Rodolfo, a gente, tudo bem, tem que olhar pra moto, pra bicicleta elétrica, perdão, pra ciclomotor, mas a verdade é que a gente não consegue minimamente organizar a moto, que é a grande frota, né? Então como é que a gente vai conseguir caminhar pra isso? Eu entendo, enfim, quando ele olha pro que tá acontecendo nas ruas, essa visão do Gustavo, de outros ouvintes também, mas a gente tem que andar, tentar andar no paralelo, porque realmente são duas situações. E a prefeitura, ela tem que, no caso das bicicletas elétricas, que viraram aí um sucesso estrondoso, com motos circulando e também muita bandalheira pelas ruas, até pelos acidentes que aconteceram, com morte daquele menino, por exemplo, do Francisco, ali na Tijuca, a gente precisa criar em paralelo. Uma coisa é uma coisa, a prefeitura, ela tem condições, dinheiro, para poder fazer blitz para uma e, quem sabe, no outro caso de conscientização, também pedir ajuda e apoio para Detran. Detran agora mudou de comando, né? Mudou de presidência, já arrecadam muito com Duda e companhia, tem muito dinheiro, estavam com muito dinheiro para fazer esquema, bandalheira, indicação política para posto. Podia ter dinheiro, corta um monte de cargo que eles já começaram a cortar, e podia ter dinheiro para fazer ação na rua, ação de conscientização e tal. Para cima de moto, por exemplo, de ajudar nisso, né? Não adianta ficar só arrecadando. Arrecadando é fácil. Só vendo a conta crescer e ficar mais gorda. 9h40.
2: A Clara Neri está desde cedo acompanhando na porta da casa do ex-governador Cláudio Castro a operação da Polícia Federal. Operação essa que cumpre 10 mandados de busca e apreensão. E o principal alvo é, em menos de 11 dias, a segunda operação da PF contra o ex-governador. Ela tem mais detalhes do que foi levado e também sobre a investigação. Clara, bom dia para você.
13: Bom dia, Agatha, Rodolfo, Pinho, Zé. A gente fala aqui, como você falou, Agatha, de frente do prédio, né, do condomínio de alto padrão aqui na Barra da Tijuca, onde mora o ex-governador do Rio, Cláudio Castro, e a família. Há cerca de 20, 25 minutos, uma viatura descaracterizada da Polícia Federal, com cerca de 5 agentes, deixaram então aqui a residência. Lembrando que a operação começou bem cedo, então, além dessa viatura descaracterizada, já passou por aqui também outras 2 viaturas caracterizadas da Polícia Federal, que foram, deixaram aqui a residência mais cedo. E a gente teve a confirmação também que hoje foram apreendidos 2 celulares, então, do ex-governador do Rio, Cláudio Castro. Lembrando, né, que há menos de 15 dias, nessa outra operação da Polícia Federal, que ele também foi alvo de busca e apreensão, a Polícia Federal já tinha apreendido 1 celular e 1 tablet. Então, agora, os agentes têm ao todo 3 celulares e 1 tablet também. E, segundo também a Polícia Federal, desde então, desde o início da primeira fase da operação e desde também de quando o primeiro celular dele foi apreendido, eles já estão analisando vários dados. O celular já está sendo periciado, segundo fontes da Polícia Federal. E por aqui, a gente também conversou brevemente com a defesa, né, com o advogado de Cláudio Castro, que disse que Castro estava em casa na chegada da Polícia Federal, recebeu os agentes, estava acompanhando, né, a busca e a apreensão com serenidade. A esposa e os filhos também estavam na residência e agora a defesa busca ter acesso então ao documento completo em relação a essa investigação, que hoje, ao todo, os agentes buscam cumprir 10 mandados de busca e apreensão, não só no Rio de Janeiro, mas também no Distrito Federal, expedidos pelo ministro André Mendonça, do Supremo Tribunal Federal. E nessa etapa, a Polícia Federal apura aportes de 3 bilhões de reais de recursos públicos do Rio de Janeiro para o conglomerado do banqueiro Daniel Vorcaro em diferentes ocasiões. E aí o dinheiro, segundo a Polícia Federal, partiu do Rio Providência, fundo que gera os benefícios de 235 mil aposentados e pensionistas do Estado. E a gente acompanha agora qual vai ser o desenrolar, a operação ainda em curso por aqui no Rio de Janeiro e também no Distrito Federal, Agatha.
2: Valeu, Clara.
1: Morador desse condomínio na Barra da Tijuca me escreveu hoje mais cedo, né? E ele também tirou fotos das viaturas lá na frente do prédio do governador. E ele também havia tirado, enfim, registrado isso na semana passada. Aí ele mandou foto e falou: de novo? Eu falei: de novo, é outra bagaça, é outro negócio. Semana passada, a acusação e, aliás, o mandado, enfim, havia sido expedido pelo ministro Alexandre de Moraes e era uma investigação sobre um esquema de blindagem com participação, enfim, do governador, enfim, do governo de uma forma geral anterior, de blindagem para o funcionamento do maior devedor do estado, que era a refinaria Refit, refinaria de Manguinhos, ali na Avenida Brasil, zona norte do Rio de Janeiro. Lá era uma outra investigação. Né? Agora, o que se fala, que também já havia sido tratado muitas vezes, mas ele é alvo, como a Clara explicou, de mandado de busca e apreensão, não só ele, como outras pessoas, no Rio e em Brasília, com relação à investigação de dinheiro investido no Banco Master. E lembrando, falaremos ainda um pouco mais, mas lembrando, o Rio de Janeiro, juntando Rio Previdência, que foi disparado o que mais colocou, e SEDAI, que a SEDAI colocou 200 milhões, o Rio de Janeiro, né, como seus braços públicos, foi o estado que mais investiu em fundos ligados ao Master. Que mais investiu e colocou dinheiro, mais de 3 bilhões de reais, ou cerca de 3 bilhões de reais, em fundos ligados ao Master. Obrigado, Clara, pelas informações. Vamos para onde agora?
2: Vamos para a porta da Polícia Federal, porque, como a gente, você lembrou agora há pouco, esse é um desdobramento da Operação Barco de Papel, que teve no início do ano, em janeiro. E aí, nessa ocasião, Davis Marcon Antunes, que era presidente do Rio Previdência na época, era alvo da operação. Ele segue preso e também é alvo da ação de hoje, né, João Boeri? Bom dia.
5: Alvo de um mandado de busca e apreensão, Agatha. Bom dia para você, Pinho, Rodolfo, Zé, aos nossos ouvintes. Não só Davis Marcon Antunes, que tinha sido exonerado no início de fevereiro, no mesmo dia foi preso pela Polícia Federal quando voltava dos Estados Unidos, foi preso em São Paulo, saindo do aeroporto de Guarulhos, mas também de gestoras desses fundos nos quais o Rio Previdência fez esse aporte de recursos. Polícia Federal não divulgou o nome dessas gestoras, a gente está tentando apurar também, mas queria relembrar um pouco a linha do tempo dessas aplicações do Rio Previdência. Lá em 2024, em outubro de 2024, no mesmo dia em que o então diretor de investimentos, Eucério Lênier Rodrigues, a gente já falou sobre isso aqui no primeira edição, nossos ouvintes vão lembrar, no mesmo dia que ele foi nomeado, o Banco Master foi aprovado para começar a receber aportes dentro do Rio Previdência. Existe um sistema de credenciamento dessas instituições financeiras, foi tudo aprovado lá em outubro de 2024. Em outubro de 2024 acontece também a primeira comunicação do Tribunal de Contas ao Rio Previdência falando sobre investimentos do Banco Master. A segunda vem em maio de 2025, em maio do ano passado, até que em outubro de 2025 o Tribunal de Contas do Estado proíbe toda e qualquer aporte, qualquer investimento do Rio Previdência no Banco Master. A gente falava muito no início do ano, quando a Polícia Federal deflagrou a Operação Barcos de Papel, inclusive na terceira fase dessa operação em fevereiro, em Santa Catarina, Balneário Camboriú, um empresário foi flagrado arremessando uma mala com dinheiro em espécie que caiu no vão do prédio lá em fevereiro. Mas também, por exemplo, de outros investimentos que foram feitos pelo Rio Previdência. Então, a gente falava muito no início do ano de investimentos de 970 milhões de reais, que era o que a Polícia Federal dizia. Mas a gente tinha outra informação do Tribunal de Contas do Estado falando de 2 bilhões e 600 milhões de reais. Segundo a PF, depois que foi feita essa operação no início do ano, eles conseguiram identificar esse valor do Tribunal de Contas do Estado. Então, nesse momento, já é uma segunda fase dessa investigação da Polícia Federal em relação a esses investimentos aqui no estado do Rio, que aí agora sim, segundo a PF, chegam a quase 3 bilhões de reais. E esses investimentos do Rio Previdência no Banco Master, não só em letras financeiras, mas também em fundos que foram criados pelo Banco Master ao longo do ano passado. Eu me recordo de alguns que a gente citou aqui, por exemplo, Fundo Arena, Fundo Texas, foi criado num dia X, no dia seguinte já tinha 50 milhões de reais de aporte do Rio Previdência nesses fundos que eram geridos direta ou indiretamente pelo Banco Master. Outras irregularidades também, Procuradoria-Geral do Estado já tinha dito que os investimentos já tinham passado do limite máximo do Rio Previdência, de 15% do total do patrimônio do Rio Previdência. O fundo previdenciário só pode investir até esse teto de 15%. Segundo o TSE,
4: E a Procuradoria-Geral do Estado, Rio Previdência, passou desse limite entre 2023 e 2025. E outras irregularidades ao longo de todo esse processo, desde 2024, aqui na Superintendência da Polícia Federal, as equipes da Polícia Federal que estavam lá na Barra da Tijuca, na cobertura do ex-governador, ainda não chegaram. Algumas viaturas chegaram aqui, sim, é verdade. Afinal, são 10 mandados de busca e apreensão sendo cumpridos não só na cidade do Rio, mas também em Brasília, pessoal.
1: Eu queria lembrar que no ano passado, ainda em setembro do ano passado, ou seja, em 2025, quando já havia informação sobre as bandalheiras relacionadas ao banqueiro Daniel Vorcaro, nós falamos aqui na Band News FM, e eu mandei agora para a Agatha para ver se a gente coloca na live, porque à época nós tivemos acesso a um documento de 96 páginas do Tribunal de Contas do Estado. E o ouvinte que acompanha o programa vai lembrar que a gente aqui detalhou com páginas desse documento e com todo o voto que foi produzido pela conselheira Mariana Montebello, que é conselheira do Tribunal de Contas do Estado, a época em que nessas 96 páginas, detalhe por detalhe, o Tribunal de Contas fazia um pedido de uma medida cautelar para que o Rio Previdência cessasse investimentos nos fundos relacionados ao Banco Master. Detalhe que nós divulgamos à época isso, mas não quer dizer que o documento é da época, não quer dizer que foi daquele momento. Os alertas, eles já vinham sendo dados. O Tribunal de Contas do Estado já vinha falando, avisando, notificando o Rio Previdência, alertando e dizendo: não invista em fundos do Banco Master. Não só pelo que o Boeri falou, pela ilegalidade em determinado momento pelo montante, como pelo risco que já se colocava ali. E mesmo depois dos alertas feitos, sendo comunicado o diretor-presidente, o Davis Marcon Antunes, citado agora há pouco pelo Boeri, e outros também gestores, eles mesmo assim fizeram os investimentos. Eles dobraram a aposta, eles continuaram. Quem faz isso se não está absolutamente comprometido, me desculpe o termo, com alguma sacanagem? O que resta agora, com os mandados de busca e apreensão, com as investigações e, quiçá, com delações que serão feitas, o que resta é como chegar nesses tentáculos às pessoas que estão sendo hoje alvo de busca e apreensão, inclusive o ex-governador Cláudio Castro, né? Como comprovar, como mostrar, como ligar a todas as pessoas, porque quem está direto no Rio Previdência, tomando as decisões, é muito batom na cueca. Agora, outros que eventualmente pediram, ordenaram, trocaram pessoas em conselhos para que essas pessoas combinadas, articuladas, pudessem tomar essas decisões temerárias para o erário, essas pessoas precisam ser todas elas identificadas. Mas tá lá, minha gente. Leia o documento, que você vai ver o quanto que o Tribunal de Contas do Estado, através da conselheira Mariana Montebello, alertou, mostrou por A mais B, tudo detalhadinho do que vinha acontecendo. E a página que a gente mostrou na nossa live agora são os desembolsos. Milhões e milhões de reais que foram desembolsados ao longo de 2025, já com o pedido do Tribunal de Contas para que isso não acontecesse, eles continuaram. Coloca lá na tela. Um atrás do outro, 10 milhões, 20 milhões. Eles foram investindo em vários fundos ligados ao Master, fundos que tinham, de certa forma, depois tentáculos e ligação com o próprio Banco Master, que, aliás, era uma prática do Vorcaro, você ir criando fundos para tentar esconder isso. Tá lá, ó. 12 de junho de 25, 300 milhões de reais. 150 milhões dia 14/7/2025. 50 milhões 23 de maio, mais 50 milhões 26 de maio. 89 milhões 5 de junho. 71 milhões 12 de junho. 20 milhões, 17 de junho. Olha só, só ali de maio até julho, a quantidade de aportes que foram feitos em fundos distintos aqui. Sendo que, em alguns fundos, o Rio Previdência foi o primeiro cotista do fundo e excedeu o limite de 15% do patrimônio do fundo na época do aporte inicial. Você imagina, você entra para inaugurar o fundo, você entra para ser o primeirão. Não é que ele está lá estabelecido com segurança, tem um monte de gente investindo, sabe? Tem nota AAA e aí você, depois dos outros, você entra, não, você é o primeiro, você inaugura o fundo. Minha gente, isso aqui é um escândalo que está sendo investigado e que ainda vai dar muito pano para manga. Agatha Pinho.
3: Bom, chegou agora na sede da Polícia Federal a viatura da PF que estava na casa de Cláudio Castro, né? Com os objetos que foram apreendidos. Entre esses objetos, como nossa reportagem citou, mais aparelhos celulares. Ele já teve um celular apreendido na operação de 11 dias atrás, né? E agora mais dois aparelhos celulares apreendidos pela Polícia Federal. É, para ajudar e prosseguir aí nessas investigações. Nossa reportagem segue espalhada acompanhando o Rodolfo, porque a defesa do Cláudio Castro também chegou agora ao condomínio, deve se pronunciar em instantes, a gente traz aqui um trecho na programação, e ainda há viaturas voltando do cumprimento dos outros mandados para a sede da Polícia Federal.
2: Só para lembrar que recentemente, né, o Rodolfo e Pinho, o governador desembargador Ricardo Couto exonerou o então presidente do Rio Previdência. Lá atrás, Cláudio Castro já tinha substituído o Davis pelo diretor financeiro, que era o Nicolas Cardoso. Então, ele era diretor financeiro na época do escândalo, inclusive. E aí, recentemente, o governador, desembargador Ricardo Couto substituiu por um outro presidente. E aí, quem assumiu recentemente foi Felipe de Carvalho Batista.
3: O Felipe, que também assumiu interinamente o comando da diretoria de investimento do Rio Previdência, além então de estar à frente do Rio Previdência, ele se tornou diretor de investimento do fundo interinamente. Antes você tinha uma pessoa para cada uma dessas funções, né? E a gente teve também nessa terça-feira uma negativa por parte da Justiça, Tribunal de Justiça do Rio de Janeiro, de uma abertura imediata de uma CPI na Alerge, relacionada também aí aos escândalos que a gente vem acompanhando do Banco Master, mas há uma tentativa aí da casa, apesar da gente saber, né, Rodolfo, que geralmente CPI não dá muito resultado, mas agora os movimentos aparecendo nesse primeiro momento, a Justiça não permitiu a abertura de uma CPI imediata, né? Por parte da casa.
1: Só uma coisa que me fugiu aqui. Além do governador, a gente já tem os nomes dos outros alvos dos mandados de busca e apreensão?
2: Só o Davis Antunes, que já está preso, que era o presidente do Rio Previdência na época em que tudo aconteceu. Tem alguns outros gestores envolvidos, mas a gente não sabe os nomes até agora, nem os endereços, enfim, isso não foi divulgado
3: são
2: pela Polícia
3: Federal. 10 mandados no Rio e em Brasília.
1: Só para registrar mais uma vez, ao contrário da semana passada, na operação da Refit, que o mandado foi expedido pelo ministro Alexandre de Moraes, que muitas vezes está no meio de polêmicas, ele exagera e tal. Nós mesmos aqui, em determinadas situações, em outras discussões, tá? Em outras coisas, nós já aqui ponderamos também de exageros, né? A roubos do ministro Alexandre de Moraes em algumas ações. Mas o que eu estou dizendo não foi o caso semana passada, a gente não falou, obviamente, sobre isso, mas vira e mexe tem gente o acusando de exagerar, de ignorar alguns ritos processuais. O mandado de hoje de busca e apreensão é expedido pelo ministro André Mendonça. É no bojo da investigação de Banco Master, é colocado inclusive, né, Pinho, como uma etapa, oitava, sei lá, isso. É uma etapa ainda dentro daquela operação Compliance Zero que está relacionada ao Banco Master, diretamente ao Master, né?
3: Exatamente, oitava fase, e a gente, claro, está aguardando para saber quem são os alvos, Rodolfo, mas além do ex-diretor-presidente do Rio Previdência, do Cláudio Castro, a gente sabe que há gestores do fundo e também algumas empresas, né? Pessoas jurídicas, portanto, trazendo aí mais informações ao longo da programação, a gente vai destrinchando também quem são todos esses alvos. E a gente nem vazou aqui, mas nesse meio tempo que a gente conversava, o advogado de Cláudio Castro se pronunciou de flash, né, Agatha Meirelles?
2: Isso, falou que Cláudio Castro recebeu os agentes na casa dele com serenidade, que eles acompanharam as buscas que foram feitas, falou sobre a politicagem envolvida nessas operações, palavras do próprio advogado, Carlo Luccioni, e disse que ainda não teve acesso à íntegra da decisão que determinou essas buscas e apreensões e que tampouco tem acesso, volta a conversar com a imprensa.
1: Tá certo. Bom, qualquer informação nova a gente atualiza aqui pro nosso ouvinte. Agradecer também ao João Boeri pelas informações. 9h58.
2: Fala, Zé.
7: Vamos pra Avenida Maracanã, Agatha. Participação da Cristina.
2: A gente vai estar lá no Maracanã daqui a pouco.
7: Tomara que o trânsito não esteja ruim
2: depois
7: como
2: de
7: tá
2: amanhã.
7: Hoje.
2: Vai.
14: Zé, maior nó no cruzamento da Avenida Maracanã com Barão de Mesquita, em direção à Praça Bandeira, né? Na direção à Praça Bandeira. E pior que não tem nenhum, não sei o que é que tá acontecendo, deve estar tudo engarrafado lá pra General Roca, algum problema na General Roca, no, é, ou no, na outra parte da, praça, da Barão de Mesquita. Então tá tudo engarrafado ali, o pessoal não respeita aquela faixa que não pode fazer cruzamento, né, fechar o cruzamento, né, o pessoal não respeita esse negócio. E aí tá uma confusão. Aí um pouco à frente tem um pessoal da Guarda Municipal, sei lá mais o quê, é, fazendo blitz de na porta do shopping, blitz de moto. Agora botar alguém ali para ajudar, né, o trânsito, é isso, não bota.
2: Inclusive, alguns ouvintes ao longo dos últimos dias, eu tenho reparado, o Zé também vai poder complementar, que falam sobre a diminuição dos agentes da Sete Rio em diferentes pontos. Antes a gente via os agentes, aquele coletinho verde, bem chamativo, mas agora os ouvintes reclamam que em pontos como esse, por exemplo, na Tijuca, sem sinal, nunca tem agente ou demora muito para chegar, e aí infelizmente acaba acontecendo

0: Ou de fiscalização, apesar do trânsito, acho que uma coisa não elimina a outra, eu sou super a favor. Inclusive, tenho visto, muito aquém do que o necessário, a propósito até da participação que o ouvinte trouxe mais cedo, das irregularidades cometidas lá na Zona Oeste, mas tenho visto volta e meia essas blitzes educativas, né, da Guarda Municipal, Coordenadoria de Fiscalização de Trânsito, de conscientização dos ciclistas em áreas onde você tem circulação dos veículos elétricos, orientando onde eles podem e não devem circular. Acho que é importante expandir a própria Força Municipal de Segurança, Rodolfo, que agora nesse fim de semana passou a atuar em Bangu, já está em Botafogo, no Flamengo, entre outros bairros, ali na Cidade Nova, no centro, né? Ela tem feito blitzes abordando motociclistas. Isso desafoga também a Polícia Militar e não só auxilia aí no controle, na tentativa de tornar o trânsito pouco menos caótico a partir dos problemas aí sobre duas rodas que a gente tanto relata, mas também coíbe os crimes, né? Afinal, a gente vê aí no dia a dia a quantidade de flagrantes de crimes que são cometidos, infelizmente, por bandidos que usam a motocicleta como equipamento aí para cometer os crimes. Então, que bom que a Guarda e a Força Municipal também entraram aí para desafogar um pouco a PM nesse aspecto e dar mais vazão aí a essas fiscalizações.
1: É. Vamos lá, 10 e 1.
2: Hoje, mais um dia do julgamento do caso Henri Borel. Inclusive, começou agora há pouco, segundo dia de sessão, ontem, depois de mais uma tentativa da defesa de Jairinho de tentar adiar esse julgamento. Enfim, tivemos o início com algumas testemunhas já sendo ouvidas, com um júri já sendo formado, né, Guilherme Faria? Bom dia.
3: Exatamente, Agatha. Bom dia a você também, bom dia ao Pinho, ao Rodolfo e a todos que nos acompanham. Começou há cerca de 20 minutos esse segundo dia do Tribunal do Júri, em que são réus o ex-vereador Jairinho e também a professora Monique Medeiros. Os dois respondem pela morte do menino Henri Borel, de 4 anos, crime que aconteceu em março de 2021. Esse segundo dia começou agora há pouco com a oitiva da primeira testemunha desse caso, né? Só pra gente fazer uma linha do tempo rapidamente aqui e recordar o nosso ouvinte. Ontem o júri começou, só que logo no início houve uma tentativa de novo adiamento, isso porque nos últimos dias um dos advogados que representam o Jairinho sofreu um infarto. Então o Jairinho disse que destituiria todos os advogados, o que impediria que o júri recomeçasse ontem, né? Mas no curso desse processo todo, o Jairinho desistiu da ideia de destituir os advogados e aí a sessão pôde ser iniciada. Ontem houve a escolha dos jurados. São 5 homens e 2 mulheres compondo o conselho de sentença desse julgamento que acontece aqui no Tribunal de Justiça do Rio de Janeiro. Também ontem foram analisados alguns recursos, alguns pontos apresentados pela defesa de Jairinho, mas que a justiça não acolheu. Por isso, ontem ninguém foi ouvido e ao todo são 27 testemunhas, o que leva a crer que será um julgamento longo de pelo menos uma semana aqui no TJ. Quem presta depoimento nesse momento, é a primeira testemunha inclusive, é o delegado Edson Henrique Damasceno, ele que era o titular da delegacia da Barra da Tijuca à época, responsável pelas investigações. Ele está explicando basicamente como essa denúncia chegou até a delegacia e quais foram os primeiros procedimentos, como o laudo saiu, né? O laudo que apontou que o menino tinha diversas lesões pelo corpo, enfim, são os primeiros minutos ainda de depoimento do delegado. Além dele, uma outra delegada também deve ser ouvida ainda nessa terça-feira, além de um médico legista e também de um perito, todos que atuaram nesse caso, então, da morte do menino Henri Borel. A gente, claro, vai seguir por aqui acompanhando, como eu disse, esse é apenas o segundo dia de um julgamento que deve durar pelo menos uma semana. Qualquer novidade eu volto a acionar vocês também, pessoal.
2: Ele só, Rodolfo, obrigada Gui pelas informações, ele só parou de, não, vou destituir minha defesa quando o Ministério Público falou, tá bom, já que você vai adiar o julgamento, a gente também vai pedir para que você seja transferido para um presídio diferente do que você tá agora, que é o que é conhecido como um presídio menos confortável, enfim.
0: Menos rígido,
2: o que ele tá agora, ele iria para Bangu 1, aí ele interrompeu a juíza, pediu para conversar com os advogados. Depois dessa conversa, decidiu manter, disse que confiava, o filho dele, inclusive, participa da defesa dele, é advogado, que confiava no filho dele para que a defesa prosseguisse.
0: Bangu 1 é onde tem, às vezes, chefe de quadrilha, é presídio de segurança máxima, você pode ficar em isolamento. Bangu 8, os ouvintes que acompanham a Band News na época do noticiário da Lava Jato vão lembrar, vários presos políticos nos desdobramentos da Lava Jato iam parar lá.

0: E ainda tinha uma outra coisa, Agatha e Rodolfo. Ele já tinha sido, na ocasião em que o júri foi adiado em março, vou colocar entre aspas... Bela palavra, até melhor do que eu ia usar. Advertido de que ele poderia ser representado pela Defensoria Pública se continuasse destituindo advogados. Agora, olha que malandragem, né? O cara tem 20 advogados. Aí um dos 20 advogados falta, porque infartou no fim de semana.
1: E é ele que tem todas as...
0: Momentos antes do júri começar, o Jairinho comunica que vai destituir todos... Menos esse que faltou, porque ele que tem todas as provas. Aí, como a Agatha explicou, só depois da advertência do MP é que ele voltou atrás.
2: É óbvio. Eu, em se tratando desse cara, eu já duvido até sobre a questão do estado de saúde do advogado. Desculpa, não tô nem dizendo, pode até ter realmente infartado, mas é porque vindo dele, do que esse cara já armou, já fez... Essa artimanha aí, a gente já fica imaginando que pode ter feito para tentar qualquer tipo de argumento e cancelar. Gente, nós vemos isso o tempo inteiro no Brasil, Pega aí o que foi o histórico, que ainda tá até hoje, o que foi o histórico do julgamento da Patrícia Mieiro, da engenheira Patrícia Mieiro, o que os advogados dos policiais fizeram. 10, 12, 15 anos para poder julgar. Aí quando julgaram, inocentaram. Aí a gente consegue uma testemunha, ela entra em contato com a rádio, é absolutamente fiel, a promotora fica embasbacada com aquilo. Aí primeiro uma juíza diz que não pode reabrir o caso, porque não teria validade jurídica. Aí depois um outro juiz desembargador não diz sim, temos sim, pode sim, temos precedente no judiciário para isso. Aí depois vai para outra instância, cai. Sabe, é uma via cruz o tempo inteiro. Escritório de advocacia pago por quem é criminoso, por quem é acusado, para poder arrumar qualquer tipo de vírgula e empurrar, impedir, procrastinar. A gente espera muito, né, que a juíza desse caso, ela realmente, como ela falou antes do julgamento, que ela não permitiria mais um adiamento, que isso realmente aconteça, né? E que a gente possa de vez ter esses dois aí, esse casal. Que se associou num crime contra o coitado do menino indefeso, que é o Henri, que eles possam pagar realmente por isso e que saia logo, mesmo que aí em uma semana ou que for, saia logo a condenação, primeiro pelo júri popular e depois com a pena sendo proferida pela juíza, né? Agradecer ao Guilherme pelas informações. O Pinho, Agatha, eu estava aqui enquanto isso lendo, né? Mais uma vez, né? Relendo aquele documento que foi produzido de 96 páginas pelo Tribunal de Contas do Estado. Quando você vai lendo, realmente, de novo, cada página, você fica estarrecido e não dá para chegar à conclusão depois de você ler que não tem realmente esquema dentro disso aqui. Que não teve crime assim, claro. Ninguém faz isso aqui se não tiver dentro de alguma coisa. Porque veja... Está aqui no documento. Entre novembro de 23 e julho de 24, o Rio Previdência fez 9 aplicações em letras financeiras, totalizando 1 bilhão, um pouquinho mais do que isso, 1 bilhão, né? Durante esse período, né? E aí, o que que acontece? Já em 2024, eu fui aqui voltar um pouco ao escândalo do Master. O Daniel Vorkar, ele foi preso em novembro do ano passado pela primeira vez. E em março desse ano, na segunda vez, em que ele está preso até agora. Mas o início, vamos dizer assim, de escândalos ou de acusações, esse início, pelo menos de suspeição em cima do Master, ele começa ali em 2024. Mas ainda sem invocar o preso, nada disso. Já em 24, o Tribunal de Contas do Estado, através da conselheira Mariana Montebello, já em 2024... Várias notificações foram enviadas pelo Tribunal de Contas para que o Rio Previdência se explicasse ou parasse de investir. Olha, em 14 de outubro, um pedido cautelar, 21 de outubro, o Rio Previdência se defendeu, enviando documentos para o Tribunal de Contas do Estado, depois o Banco Master também, mas o primeiro em 14 de outubro do ano passado. E essa discussão, ela continua acontecendo, inclusive em 3 de dezembro de 2024, uma decisão monocrática por parte da conselheira, também no sentido de alertar o Rio Previdência sobre esses desembolsos que colocavam em risco a saúde financeira do Rio Previdência. já havia alerta em 2024, alertas fortes para que não acontecesse. E aí, quando a gente olha para essa tabela que a gente colocou agora há pouco na nossa live, a gente vê que mesmo isso acontecendo desde final de 24, em 25, várias, assim, quando você pega em junho, ali, janeiro tem bastante, mas quando você pega depois, maio, junho e julho, cara, são desembolsos, assim, de centenas de milhões de reais, no momento em que ali se aguçava já as denúncias muito fortes contra o Daniel Vorcaro. E lembrem-se que ali coincidia com a negociação do BRB com o Banco Master, em que o Master estava em apuros. Então, o que pode acontecer, o que pode ter acontecido, e alguns acreditam que tenha acontecido. Esses investimentos, esses aportes, inclusive num volume altíssimo nesses meses, esses aportes, eles coincidem com o momento de fragilidade do Master. Então, é quase que aquela rede que existia, espalhada pelo Brasil, a custo de relacionamentos, a custo de financiamentos, de contratações, de grana, de festa, de tudo que a gente está vendo, que não dá para a gente descartar nada, desde dinheiro que foi para ministro do Supremo até para filme, por exemplo, não dá para descartar, como bem colocou mais cedo o Carlos Andreasa, que todas essas operações não tivessem como objetivo essa operação de salvamento ao Master naquele momento. Então, por que que em maio, junho e julho, quando as denúncias já vinham aquecendo, os investimentos tão grandes foram feitos assim? Muito provavelmente, já que estavam em apuros, aciona quem pode acionar, vê onde que dá para botar dinheiro, precisamos jogar uma boia de salvação. Precisamos manter o Banco Master vivo, precisamos manter o Banco Master em condições para que o BRB, com o Paulo Henrique Costa, que ganhou o apartamento e o escambau do Daniel Vorcaro, ele possa avançar, ver se o Banco Central vai aprovar. Vamos tentar que o Banco Central aprove para que o BRB entre na jogada e a gente consiga fazer essa operação bancária, e depois a gente dá um jeito de esconder com papéis, com fundos, o que for, a bandalheira toda que vinha acontecendo. Esse era o esquema, até que o Banco Master, inviabilizado pelo Banco Central, é liquidado pelo Banco Central, e aí começa a desmoronar o castelo inteiro. 10 e 12.
1: Vinícius Calisto está com a gente para trazer o primeiro dia e é a percepção de quem pega ônibus. Ontem a gente já falava do cronograma que iria ser feito para que os coletivos municipais aceitassem PIX, pagamento em débito e também em crédito. Isso começa hoje em algumas linhas já. O Calisto pegou um desses coletivos que já está aceitando para trazer também quanto tempo está demorando, como é que isso está sendo feito, né, Vinícius? Bom dia para você.
3: É isso, Agatha. Muito bom dia para você, Rodolfo, Pinho, Zé, a todos os nossos ouvintes. Estou aqui no ponto final da linha 634, que faz o trajeto Praça Sãs Penha, aqui na Tijuca, Zona Norte, em direção também a outro bairro da Zona Norte, a Ilha do Governador, lá, Bananal. E essa é a primeira linha que está recebendo aí fase teste, tá? Os primeiros testes sendo feitos já nessa linha do pagamento por PIX. Agora, já que a partir do dia 30 não haverá mais pagamento em dinheiro e em espécie nas linhas municipais aqui do Rio de Janeiro. E aí, inicialmente, eu primeiro fui ver se o validador ali do Jaé, ele estava funcionando já na primeira... A primeira linha que eu entrei não estava funcionando. Quem nos acompanha agora pela live mostra. Eu tento tocar ali na tela, mas não aparece nem opção para pagar, nem opção de QR Code. Só que isso, pessoal, foi um problema pontual, segundo a Secretaria Municipal de Transportes, até porque ainda é fase de teste. E depois eu testei em outras quatro linhas, né? E aí consegui passar. É um método bem rápido, sim, é fácil de fazer. Eu levei 23 segundos, eu entrei numa linha, eu levei 23 segundos. Cada passageiro vai ter um minuto para realizar esse pagamento. Você chega ali, já tem ali escrito pagar. No validador do Jaé, não do Rio Card, do Jaé. Está ali escrito pagar. Você clica e rapidamente já vai abrir um QR Code. O passageiro vai abrir lá o aplicativo do banco. O ideal é que já esteja aberto, se a pessoa vai usar esse método de pagamento, até para ter mais praticidade. Vai abrir ali o aplicativo do banco, vai encostar vai ler o QR Code e rapidamente... a catraca é liberada logo após o de ser lido. Foi rápido, eu levei 23 segundos. cada passageiro vai ter um minuto, tempo total, para realizar esse sistema de cobrança, para realizar esse pagamento. Caso ele não consiga, dê algum problema na internet, alguma instabilidade no aplicativo do banco, aí é que vai atrasar a situação, porque o sistema todo reinicia, aí a pessoa vai ter que ir lá de novo, clicar em pagar, aí vai perder o tempinho para ver, vai ter que reiniciar o aplicativo do banco, aí sim. Mas quando eu consegui fazer, pelo menos comigo, foi rápido, e também com os passageiros que eu conversei aqui, também eles conseguiram fazer de maneira prática e rápida. Vou até trazer a palavra deles, a maioria deles jovens, né, estudantes que estavam saindo aqui da Tijuca, indo estudar lá na UFRJ, lá no Fundão, utilizam essa linha, e eles falam pra gente o que, que eles estão achando dessa primeira fase de testes aqui da opção por pagamento por Pix.
4: Vai facilitar para muita gente, mas pode atrasar também, porque a maioria vai querer abrir o Pix na hora, e aí vai demorar para carregar, e eu acho que pode atravancar um pouco a entrada no ônibus.
5: O Pix acelera um pouco, né? Querendo ou não, e o motorista não tem que ficar dando troco. Chato é ter que abrir o aplicativo do banco, né? Um ônibus que não é muito legal, mas não sei, né? Vamos ver.
6: De certo modo, acho que vai melhorar bastante. Vai se agilizar bastante, não vai ficar aquele troço ali com o motorista tendo que parar para ficar mexendo no troco ali, e toda aquela demora.
3: Bom, então, como eu disse, hoje, primeiro, fase de testes aqui na linha 634, a partir do mês de junho. Do mês de junho, a previsão é que a liberação dessa modalidade de pagamento via Pix aconteça já em todas as linhas. Claro, a Secretaria Municipal de Transportes avaliando o que está começando de errado, o que já tem de ponto positivo, para ir já implementando a partir do mês de junho nas outras linhas. A gente lembra que só até esse sábado que está permitido ainda o pagamento com dinheiro. De sábado para frente, já a partir de domingo, não vai ser mais permitido o pagamento com dinheiro. A gente lembra que essa medida já foi anunciada aqui pelo município do Rio de Janeiro, inclusive com manifestações contrárias da Assembleia Legislativa e do PROCON, mas mesmo assim o prefeito Eduardo Cavalieri já disse que o Estado passa por um processo de institucionalização e reforçou que os prazos todos estão mantidos. Ressaltou que, inclusive, pessoal, você que costuma utilizar dinheiro, passageiros que costumam utilizar dinheiro para pagamento de passagem, que ele vai continuar sendo aceito para compra e recargas dos cartões, já é, que atualmente o sistema conta com cerca de 1.090 pontos físicos de recarga em dinheiro, entre 750 pontos credenciados de estabelecimentos comerciais, pessoal.
2: Uma coisa que o Vinícius trouxe aí, ô Pinho, e que faz sentido, foi um passageiro que disse pra ele que ele abriu pra pagar no Pix, né, que é uma opção.
0: Uhum.
2: E que ótimo que exista, né? Mas hoje, com esses assaltos a celular, né, em tudo que é lugar, inclusive dentro de coletivo, em um monte de... você abrir o aplicativo do seu banco pra pagar, realmente deixa a gente inseguro, né? Eu não digo que a opção não tenha que existir, mas eu tô dizendo o seguinte, cara, você abre o teu aplicativo, aí você tá pagando, o cara toma o teu celular, ele tá com a boca na botija,
1: é
2: né?
1: Isso, tá tudo aberto.
2: Com o teu aplicativo aberto, ele vê o que tem ali, meu irmão, de saldo, e rapa tudo na hora. Não precisa nem pedir senha, botar dedo, nada, né? Então, Agatha, é uma situação realmente que hoje, dada a insegurança, não é só do Rio de Janeiro, não. Das outras capitais também. Salvador tá uma jossa. As capitais do Nordeste estão muito ruins. João Pessoa, pelo que outro dia estava lendo, está um pouco melhor, né? Mas você pega São Paulo, é um absurdo. Acho que de roubo no dia a dia mesmo, de cara com moto que chega assaltando, São Paulo deve ser pior que o Rio de Janeiro atualmente. E olha que o Rio de Janeiro está do jeito que está, Agatha, não é fácil não.
0: Sobre esse temor, tem mais um ouvinte falando, né, Zé, a respeito aí da insegurança na hora de sacar o celular.
7: Daniela.
8: Bom dia, Band News. Estou vendo a reportagem de vocês, né, sobre o Pix no ônibus. Meu único receio é você estar com o aplicativo do banco aberto no Rio, no ônibus, muito vulnerável, tanto para, né, pro furto ou roubo ali do celular, bem como com o aplicativo do banco aberto. Aí eu achei meio complicado, né? Porque, infelizmente, segurança a gente não tem.
0: Mas tem o seguinte, né? A outra opção que eles anunciaram vai ser pagamento por cartão, né, Agatha? Por aproximação.
1: Isso, por aproximação, crédito ou débito, então, inclusive.
0: Tem que entender só se eles vão fazer parceria só com uma bandeira ou outra. O Metrô Rio começou assim, não aceitava todas as bandeiras, mas se puder em algum momento aceitar todas, melhor ainda. Agora, acho que tem o contraponto, Rodolfo. Até um outro entrevistado do Calixto falou sobre isso, né? Por exemplo, tem as pessoas que falam, mas vai gerar enrolação, porque o pessoal vai querer abrir o aplicativo na hora, vai demorar a pagar. Só que na hora de pagar em dinheiro também demorava às vezes até você ter ali o motorista na dupla função, recebendo dinheiro, pegando troco, entregando troco. Então, nessa da velocidade, eu acho que tá balanceado, porque a mesma demora que o Pix pode gerar de alguém que não vem já ali com o celular engatilhado é a demora que o motorista às vezes tinha para dar o troco na realidade que a gente tem, né? Da dupla função. Infelizmente, já tem tempo que não tem cobrador no Rio de Janeiro. Sobre a insegurança, a alternativa seria essa, a do cartão por aproximação, que aí realmente é mais rápido e não tem o risco de estar o aplicativo aberto ali no celular, né?
1: Teve um ouvinte que perguntou, Zé, qual é o nome do ouvinte?
7: Foi o WC que perguntou.
1: WC perguntou sobre integração em relação a pagar no débito, crédito ou no Pix. Nesses casos não tem integração. Para integrar realmente só o Jaé ou pelo aplicativo do Jaé. Você não consegue fazer integração com pagamento no débito ou no crédito ou no Pix, porque seria substituição pro dinheiro em espécie, né? Pro dinheiro vivo. Então, só consegue integrar mesmo pelo Jaé ou pelo aplicativo.
2: Bom, obrigado aos ouvintes aí pela participação e pelas mensagens que eles encaminharam também sobre esse assunto que, óbvio, suscita aí preocupações também. 10h21.
1: Rodolfo, lembra no mês passado quando a gente anunciou aqui que o ministro estava inclusive no Rio para falar sobre a obra de duplicação na BR-101, uma obra que tinha ficado abandonada, e aí eles falaram, não, a obra vai ser retomada, fizemos um acordo com a concessionária para que essa obra, que já era prometida há bastante tempo,
2: duplicação e tudo,
1: isso,
2: né,
1: fosse de fato feita. E aí, na época, você me perguntou no ar, falou, Agatha, mas eles não anunciaram nenhuma nova praça de pedágio ou modificação no valor do pedágio para que isso fosse feito? Na época, de fato, eles não anunciaram. A agenda que foi feita... Não. O
0: ministro veio, né?
1: Nada disso foi falado. Não teria acréscimo no pedágio e nem teria nova praça, mas...
0: Só vieram as benesses, não? Isso. É câmera, é duplicação...
1: Mas quem tem ouvinte tem tudo. Os ouvintes perceberam que, sim, teremos... Não teremos nem novas praças de pedágio, mas teremos novas cobranças, né, Daniel Henrique? Bom dia.
9: A partir já do ano que vem, Agatha. Bom dia pra você, Pinho, Rodolfo, Zé, também pros nossos ouvintes. Vão ser, ao todo, 3 novos pórticos de cobrança de pedágio eletrônico daquele tipo Free Flow, que você passa e já faz a cobrança automática, sem cabine, sem cancela, na BR-101. Isso começando a operar a partir do ano que vem, ainda sem uma data exata e também sem um valor definido, mas a gente tem uns pontos em que isso vai acontecer. Vão ficar nos municípios de São Gonçalo, Itaboraí e Tanguá. E aí, de acordo com a concessionária Arteris Fluminense, que administra a via, não vai ser necessária a criação de novas praças de pedágio em si, porque, como eu falei, vai ser do tipo Free Flow, sem cancelas ou cabines. Então vai ser a instalação da tecnologia de cobrança que vai permitir essa cobrança automática sem a necessidade da parada. Ainda segundo a Arteris, essa implementação desses 3 novos pórticos é uma determinação que foi estabelecida no aditivo, termo aditivo contratual que foi firmado em março desse ano com a ANTT. E aí até um ouvinte ligou pra gente mais cedo falando sobre a criação dessas novas praças, entre aspas, de pedágio. Ele que mora em Itaboraí, vem todo dia ao Rio de Janeiro para trabalhar, pega diariamente também a BR-101, tá preocupado com o custo que isso vai representar para quem faz esse trajeto também diariamente. Ele preferiu não se identificar também, a gente modificou a voz dele, vamos ouvir.
10: É uma coisa absurda, essa via estava abandonada, mesmo assim ela estava privatizada, estava arrecadando, e agora vão criar umas 3 praças novas de pedágio, sabe? É um verdadeiro absurdo, isso é um assalto, porque como é que pode, num percurso tão pequeno, eles cobraram um pedágio desse aí? Não é possível que concordaram com isso aí, lembrando que já tem um pedágio, que é o da Ponte, e o outro pedágio ali na altura de São Gonçalo, que é de 7,50. Quando eles fizerem isso, aí não vai ter opção, vou ter que ficar no Rio direto.
9: E consultando esse termo aditivo do contrato, eu vi um artigo ali que diz que a concessionária deve implementar o sistema de arrecadação Free Flow no trecho compreendido entre o quilômetro 271,7 e o quilômetro 303,4. Isso dá 31,7 quilômetros. Ou seja, com a adição de 3 pedágios, vai ser 1 pedágio a cada 10,5 km da BR-101, em média, que vai ser adicionada a partir do ano que vem. Concessionária ressalta que as atuais praças de pedágio, que já estão em operação, vão seguir operando normalmente, sem qualquer previsão de desativação ou substituição. E aí, como vocês falaram, no início de maio, o governo federal anunciou esse investimento de mais de 10 bilhões de reais na modernização, ampliação de capacidade viária dos 322 quilômetros da autopista Fluminense, isso entre a divisa do Rio de Janeiro com o Espírito Santo até o entroncamento com a ponte Rio-Niterói.
2: Pô, mas investir com o dinheiro alheio é mole, né? Investir do jeito que o nosso ouvinte falou aí, ficaram arrecadando um tempão sem fazer nada, aí agora vem mais praça de pedágio para depois começar a investir não sei quantos bilhões. Fala sério, é a mesma coisa que tá acontecendo na BR-040. Olha a custo de que o Ministério dos Transportes está relicitando estradas para poder dizer que fez novas concessões e que as obras estão caminhando. Óbvio que a gente quer. A gente quer obras caminhando, a gente quer duplicação da Serra das Araras, a gente quer duplicação da Serra na Rio de Fora, a gente quer duplicação dessa BR agora que a gente está falando nesse momento, que é a BR-101 Norte. A gente quer essas estradas, mas lembrem-se que essas estradas, aliás, a Serra das Araras não estava no contrato anterior. Serra das Araras é um exemplo diferente. Ela realmente vinha para o contrato de agora, quando foi renovada a concessão. No caso da Serra de Petrópolis e essa agora, já estavam contempladas no contrato anterior, com o pedágio anterior, no valor anterior. Aí eles não entregaram. Aí eles pegam, mandam para outro e botam mais praça de pedágio e ainda dizem que essas obras elas podem ser realizadas no futuro. Ou seja, o cara fica pagando agora, a gente financia e ele depois investe, pô, nessa moleza. Agora, Dani, uma coisa que eles precisam dizer, não dá pra ser assim misterioso, quanto que é esse pedágio do Free Flow? Pergunta número um, quanto que é que eles vão cobrar? Porque o Free Flow, ele pode inclusive cobrar, como acontece em São Paulo, na Dutra, por trecho que você usa. Então, se você usa 10 km, 5 km, 20 km, 200 km e tal, você paga proporcionalmente ao que você usa da estrada. Então tem que entender que sistema é esse. Um. Dois. O preço que eles hoje cobram, a partir do momento em que o Free Flow estiver instalado, o preço que eles hoje cobram na Praça do Pedágio, por exemplo, a de São Gonçalo, vai continuar sendo o mesmo? Ou seja, o Free Flow vai ser um adicional frente àquilo ali? Porque você falou que eles disseram que eles vão manter a praça, mas tá bom, e o valor vai ser igual? Não vai ser igual? Vai ser proporcional? Cara, esses caras precisam explicar isso, pô. Anunciar que vai duplicar não sei das quantas sem dizer quanto que a gente vai pagar, quantas praças serão, quanto será cada Free Flow, porque você colocar pórtico dessa cobrança aí automática não necessariamente pode ser ou deveria ser aumento de pedágio. Porque é o seguinte, como você cobra quanto você quer no Free Flow, você pode calibrá-lo. Você poderia dizer o seguinte, olha, vai ter dois aqui, teremos 3, 4 pórticos, e aí eu vou cobrar R$1 em cada um e a praça vai deixar de existir. Ou a praça vai cobrar menos lá na ponta. Eu não sei. Agora, como eles não explicam nada, a gente não consegue nem saber quanto que estão cobrando, quanto que vai ser, se vai adicionar 5, R$2, 50 centavos, se vai cair. Óbvio que a gente tem a sensação, quase que a convicção de que vai aumentar. Mas é muita malandragem, cara, vir aqui anunciar, falar tudo e não falar sobre novas cobranças numa estrada tão importante como essa.
1: Tem ouvinte participando, diga, Dani.
9: Até rapidinho, aqui lendo rapidamente aqui o aditivo do contrato, eles dizem que a tarifa de pedágio a ser cobrada vai considerar os investimentos, os custos operacionais de manutenção, de conservação, mas não tem um valor aqui definido já para essa cobrança.
2: Nunca vi isso.
1: Também nunca vi isso.
2: Você fazer um leilão, você escolher uma empresa sem você dizer já de antemão qual é o pedágio, quanto que é a cobrança do pedágio. Você vai negociar isso depois de acordo com o investimento, com a conservação. Cara, isso aí é você entregar uma caixinha de surpresa contra o motorista, contra nós. Não existe isso, pô. Que coisa mais nebulosa e estranha é essa? Meu Deus do céu, o que esses caras estão fazendo, cara?
1: Mas você lembra?
2: Diga, Zé.
1: Mas você lembra, Rodolfo, quando a gente falou sobre a Serra das Araras, eles também só divulgaram o valor exato do pedágio depois que tudo foi anunciado, enfim, eles só, o pedágio foi de fato a última coisa que eles divulgaram, valor, né, no caso. E aí a gente até ficou questionando eles, não, a gente ainda não sabe ao certo, enfim, demoraram também bastante para divulgar. E aí tem um ouvinte que falou, ah, a alternativa a essa estrada seria?
7: A RJ-104, rodovia Amaral Peixoto, que tá cheia de buraco também, mas colocaram vários radares. Essa é a reclamação que a gente tá recebendo todos os dias aqui, Agatha. E mais uma vez agora, ó, Márcio.
11: Bom dia, Zé. Márcio aqui de Niterói. Não sei se vocês estão sabendo que aqui na RJ-104, que liga Niterói à Manilha, né? Eles estão colocando vários radares novos, tudo novo. Agora, dinheiro para consertar a via não tem. Né, a via toda esburacada, mato, sem acostamento, as luzes apagadas. Isso eles não têm dinheiro. Agora, para gastar com radar, tem, né?
9: A gente fez até um levantamento quando os ouvintes mandaram mensagem pra gente da RJ-106, que tem uma média de um radar a cada 2 quilômetros da estrada também.
1: Teve um outro ouvinte participando.
2: Um radar a cada 2 quilômetros? Isso não tá de brincadeira, é sério isso?
1: Sério.
9: Um radar a cada 2 quilômetros.
7: Aqui, eu tô vendo.
2: Eu nunca
7: vendo.
2: Vi isso. É sério mesmo, isso aí tem que ver, porque talvez seja o recorde mundial de radar, né, em estrada,
1: é
2: um
1: do
2: a
1: Brasil.
2: 2 quilômetros.
7: Eu passo lá, Rodolfo, indo pra Maricá, são vários buracos e vários radares, realmente, um atrás do outro, e a insegurança também, né, porque tava tendo muito assalto, principalmente ali próximo à garagem da Amparo, que os ouvintes sempre falavam pra gente, retiraram os radares que tinham antigamente e agora estão recolocando, não tem viatura da polícia e os buracos continuam, mas estão recolocando esses radares.
2: Ah, entendi. É o DR que é o responsável, né? Departamento de Estradas e Rodagens, cheio de contratos suspeitos. Um pouco antes de ter troca de governo, meteram um monte de contrato emergencial. Depois os contratos foram suspensos pela nova gestão do estado. Conta, Zé, depois, curiosidade, não precisa ser de hoje para amanhã, mas conta quantos radares no total, de trecho a trecho, você consegue contar. Só pra gente, por curiosidade, falar. E é o que a gente fala aqui, o tepiteiro, né? Pega a linha vermelha, passa lá. Os radares estão funcionando, estão novos. Agora eles não conseguem ter a porcaria da estrada, do asfalto novo, da reforma da linha vermelha. A RJ tá aí também da mesma forma, né? Então você tá cheio de buraco, mal conservada, mas radar tem, então o dinheiro tá entrando. É só destinar o dinheiro que tá lá pro que tem que fazer, que é reformar a estrada, minimamente reformar. Entendeu? Além do que vocês já cobram ali. Que mais?
0: Fala, João Romero?
1: Não, eu ia falar da Maria Eduarda Vieira, que mora pro lado de lá, né? Ela mora em São Gonçalo, ela pega um trecho dessa estrada, ela tá me mandando mensagem falando, Agatha, a iluminação tá muito ruim, os motoristas não sabem mais onde exatamente tem esse radar, e aí as pessoas começam a acelerar, quando vem tem um radar em cima, acabam freando muito em cima, podendo causar acidente, então tá muito perigoso.
0: O João Romero, ouvinte nosso aqui no chat, falou que em Araruama, realmente, a cada 2 quilômetros um radar. Já teve ouvinte que interagindo com a gente, ao citarmos a quantidade de radares nas RJs aí, 104, 106, fez uma ponderação. Pessoal, vocês estão esquecendo a insegurança do pedestre, é muito atropelamento, só que aí é aquilo, ó, ao invés de colocar tanto radar, coloca passarela também, para as pessoas poderem atravessar. Inclusive, é a demanda dos moradores, né? Só que muitas vezes preferem dar o jeitinho ali de aumentar o número de radar ao invés de construir as passarelas. Sobre os novos pedágios aí da BR-101, Free Flows, tava lendo aqui, até mandei pro Daniel Henrique, a prefeitura de Tanguá também disse que foi pega de surpresa. Divulgou uma nota oficial dizendo que tá entrando na Justiça Federal contra o novo pedágio. Falou que não tinha sido informada, que a Procuradoria e a Câmara Municipal, além do próprio prefeito, só ficaram sabendo tardiamente e de maneira incompleta, ou seja, acho que deve ser até relacionado ao valor, que não está previsto ali no aditivo, e que não tem acesso ao estudo técnico, à modelagem das tarifas, então estão acionando a Justiça Federal para que em Tanguá não tenha novo pedágio.
7: Ô, pessoal, o Wesley escreveu aqui pra gente, Rodolfo, você pediu para contar, o Wesley botou aqui que tem 2 radares em menos de 1 quilômetro em alguns pontos, e aí o Anderson tentou contar também recentemente, mas perdeu a conta.
12: Zé, bom dia. Eu vou pra Saquarema todo final de semana, que eu tenho em casa lá, e eu parei de contar no décimo radar, cara. São mais de 10 radares, depois da Alameda até Saquarema, são mais de 10, porque eu parei de contar no décimo e tinha mais radares ainda.
7: Ele parou no décimo, mas tinha outros, né? Ali na RJ104.
2: O Gustavo Azevedo falou: Rodolfo, esses radares são aqueles superfaturados que vocês chegaram a noticiar, hein? A 700 mil cada um. 700 mil reais cada um, ele tá lembrando aqui. E ele falou: a estrada que liga Rio a Teresópolis, que liga a Rio Teresópolis, a Cachoeira de Macacu, também tá cheia desses radares novos. E a BR-101 Norte também. A Via Lagos também. Ou seja, está tudo infestado de radar. Radar, o Rio de Janeiro é referência global. No resto, a gente é referência ao inverso, no lixo. Então, quando a gente falou aqui de radar, ele estava cobrando muito o seguinte: olha, tem lá o radar, mas pelo amor de Deus, então me dá uma estrada linda, maravilhosa, já que você está arrecadando com radar. Me dá um tapete, entendeu?
1: Com cafezinho, dá, e sabe, tudo.
2: É asfalto à la Mônaco na Fórmula 1. Pelo amor de Deus, pô. 10h34.
1: Valeu, Dani. Valeu, obrigada pelas informações. Agradecer aos ouvintes também que estão participando bastante, falando dos radares nessas vias. E assim que a gente souber os valores dos pedágios, a gente noticia aqui. Ontem a gente falou sobre um atropelamento no Recreio dos Bandeirantes, de um homem que estava num quiosque ali no Recreio. Na hora que foi atravessar a via, acabou olhando para o lado errado, não viu que vinha um carro no sentido contrário, no sentido certo da via, mas esse motorista não tinha parado para prestar socorro. A polícia estava tentando identificar, já tinha pedido até ajuda da prefeitura com as câmeras que tinham por ali, inclusive com as câmeras dos radares. A Luana Bernardes está aqui porque no final do dia, final da noite já, o atropelador se apresentou na delegacia, né, Lu? Bom dia para você.
13: Isso, bom dia, Agatha, Pinho, Rodolfo e aos nossos ouvintes. Esse atropelador é um policial militar, ele prestou depoimento na delegacia da Barra da Tijuca e foi liberado. Disse que não tinha avistado o Rafael de Souza Coelho, de 40 anos, após o acidente. Ele chegou a cogitar voltar, mas preferiu não ficar, segundo ele, porque é policial, disse que estava armado e disse que tinham algumas pessoas alcoolizadas na região e aí optou por não voltar. Câmeras de segurança flagraram o momento do acidente. O Rafael estava atravessando na Avenida Lúcio Costa, fora da faixa de pedestre, e aí, no momento em que ele cruza a pista, ele olha para o lado contrário do sentido da via e acaba atingido por um carro cinza. Rafael foi socorrido por bombeiros e levado para o Hospital Municipal Miguel Couto, segue internado em estado grave.
2: Eu acho que esse argumento dele, de que ele estava armado, que algumas pessoas estavam alcoolizadas e que por isso que quando ele voltou ali ele acabou não parando, ficou um pouco preocupado se poderia dar algum problema, alguma discussão e quem sabe a coisa poderia degringolar, ele poderia até passar se ele tivesse com o mesmo carro seguido em direção à primeira viatura, à primeira delegacia, né, a 42ª delegacia no Recreio, se ele tivesse procurado a primeira viatura na orla do Recreio e ter dito: olha, tô aqui me apresentando, aconteceu isso aqui, eu fiquei com medo de parar ali por causa disso, mas tô aqui me apresentando, vamos lá junto comigo como reforço e tal, pra ter segurança no local, tô preocupado com o cara que eu acabei atropelando, né, que era um taxista, e quero me apresentar para qualquer tipo de registro de ocorrência. A partir do momento em que ele vai 24 horas depois, ou mais do que isso até um pouco, primeiro coloca em dúvida a situação em que ele estava, né? Se ele estava alcoolizado, se ele tinha bebido, se ele não tinha bebido. Segundo, coloca em dúvida o argumento dele, de que ele não ficou com medo. Ora, se o medo era do local, procurasse, ainda mais policial. O policial não sabe disso? Um policial treinado, sabe a lei e tudo, ele não sabe que reação ele tem que ter nesse momento? Né, de seguir até a primeira autoridade policial, se apresentar, dizer o que aconteceu. Porque quando você olha o atropelamento, realmente há um vacilo por parte da vítima, coitada, porque acabou inclusive morrendo, que ele olha pro outro lado.
0: Morreu não, Rodolfo. Tá internado em estado grave.
2: Ah, não morreu? Não morreu. Graças a Deus.
0: Está internado.
2: Ainda bem. E aí ele tá olhando pro outro lado. Ele, não sei se na hora bugou a cabeça, se ele tava olhando para alguma coisa que chamou atenção, mas ele realmente ele não olha pro sentido de onde o carro tá vindo. Por outro lado, o carro que está sendo dirigido por esse policial não parece fazer qualquer tipo de frenagem pela imagem que a gente viu. Não sabemos a velocidade, só a perícia vai poder dizer. Então, ele poderia alegar do tipo: cara, ele se jogou na frente do meu carro, na hora, ele não olhou, eu acabei atropelando, fiquei com medo, fiz isso. Mas então, se apresenta imediatamente. vá até a próxima viatura, a delegacia ou o que foi, se apresenta, pô. Não vai embora e aparece lá quanto tempo depois. Que a gente, obviamente, bota isso em dúvida com ponto de interrogação aqui, né?
0: E não é a primeira vez que a gente ouve esse tipo de desculpa, né, Rodolfo? Lembra do Marcinho, jogador de futebol? Falou a mesma coisa. Não parei, no caso dele, não era porque, ah, tô armado, fiquei com medo de briga, mas disse que ficou com medo de ser linchado, atropelou um casal também na Zona Oeste, que morreram depois de ter sido atropelados, o marido e a mulher. E o Marcinho também, apesar dessa alegação dele, que poderia até ser verídica, mas não se apresentou, só depois que a polícia foi atrás dele. 10h39.
14: Bem lembrado. Valeu. E aliás, foi ali, foi próximo dali.
0: Isso.
14: Se eu não tô errado, do Marcinho foi um pouco mais pra frente, mais em direção lá a Macumba e tal, mas foi por ali, pela orla dessa região. 10h39.
13: Só pra acrescentar, a gente tá atrás ainda do nome do policial militar e aguardando também um posicionamento da PM sobre esse caso.
1: Falando em atropelamento, novas imagens já na mão da polícia do atropelamento da filha dos dois diplomatas brasileiros na zona sul do Rio de Janeiro. A gente tinha uma imagem um pouco mais distante da van pegando já a filha e a mãe e na esquina um outro homem também. Essa é de cima de onde elas estavam conversando, inclusive antes de tudo acontecer. A Fernanda Caldas tem mais detalhes. Oi, Fernanda, bom dia.
15: Bom dia para vocês, para todo mundo que está acompanhando a gente. Nessas novas imagens que a gente teve acesso ontem, dá para ver a Mariana Tanaka andando do lado da mãe dela ali em Ipanema, na zona sul do Rio de Janeiro, no momento em que a van invade essa calçada, vem desgovernada e atinge a Mariana. No dia ela chegou a ser socorrida, mas não resistiu aos ferimentos. E aí ontem a Polícia Civil já começou a analisar essas imagens de câmeras de segurança. E conversando com a delegada, o que a gente também descobriu é que já foi concluída algumas perícias e uma análise inicial já constatou, inclusive, que tinha falha no veículo, teve uma falha mecânica, então, portanto, na van, e por isso ela entrou desgovernada em cima da calçada, mas ainda faltam outros exames de necrópsia e etc. para testar tudo o que aconteceu, mas a polícia já está analisando agora essas novas imagens. E chamam muita atenção porque, como a Agatha disse, elas estão na calçada andando numa rua movimentada em Ipanema. Tem outras pessoas, inclusive, em volta. E aí a van vem na direção da Mariana. Ela que não resistiu, teve depois o corpo levado para São Paulo e foi enterrada aí na última quinta-feira.
14: A vida é um estalar de dedos, né? Tá ela na esquina ali, Vinícius de Moraes, a imagem, batendo papo com a mãe e tal. Enfim, chegando no Rio para um sonho que para ela era morar no Rio de Janeiro, era passar a morar no Rio, a estudar, a trabalhar no Rio de Janeiro. E simplesmente numa esquina, assim, Ipanema, tarde, o cara perde o controle. Segundo o motorista, ele já vinha alertando a empresa de que os carros estavam com problema, que precisavam de manutenção. Eu estava vendo realmente essa informação aí da nossa reportagem de que não houve frenagem, né? Assim como no assunto anterior, não há qualquer marca no chão. Então, dá a entender que o freio falhou, mas não sabemos, né? Se também o motorista não se desligou, olhou pro celular, perdeu o controle e aí jogou nisso. Talvez a investigação possa trazer o esclarecimento desse fato. Mas tá lá você. Podia ter sido eu. Podia ter sido a Agatha, o Pim. Tá ali esperando para atravessar a rua, tá numa esquina. De repente, um carro perde o controle, vem para cima de você, te mata, meu irmão. Te joga no chão, mata. Acabou, 20 anos. Acabou a vida. Tudo. Planejamento. E destrói a família inteira, né? É o que o pai estava dando uma entrevista outro dia, coitado, chorando, emocionado. Ele falando, cara, é a inversão totalmente da lógica da vida. Meu Deus do céu. Eu não sei porque. Eu não sei onde que eu vi, porque eu vi ele dando algumas entrevistas, umas duas entrevistas, né? Mas numa delas, ele disse. Perguntado sobre o que seria da vida e tal, ele falou, eu não consigo pensar no que vai ser. Eu preciso pensar hoje, pensar na minha vida agora, porque eu não consigo te dizer o que vai ser da minha vida daqui a 5 dias, um mês, um ano, sem ela agora aqui. Mas o que eu tento focar agora, que eu acho que foi muito o que o pai daquele menino, do Francisco, que morreu na bicicleta elétrica na Tijuca, disse. E que eu acho que nesse momento é algo para se apegar mesmo. Ele falou, nesse momento eu quero agradecer por ter vivido 20 anos com ela, por ter convivido com ela esse tempo, ter tido prazer de ter vivido cada minuto, cada dia com ela ao longo do tempo em que ela esteve aqui. O quanto que ela trouxe de alegrias pra gente, né? O quanto que ela mudou nossas vidas. Então é uma declaração assim, cara, emocionante, dura pra quem é pai e tal, dilacerante também pro coração, mas que faz até a gente refletir, né? Sobre as coisas do dia a dia, sobre o quanto que a vida, como eu falei, é um estalar de dedos, né? Bom, esperar o fim dessa investigação, essa imagem em outro ângulo realmente é horripilante.
0: Ô Rodolfo, só pra não deixar também de mencionar um outro caso, a gente falou aí de dois atropelamentos, só que esse agora que eu vou citar em Quintino, na Zona Norte, na avaliação da polícia, tentativa de homicídio, um caso, cara, que beira o inacreditável. Uma discussão começou no último dia 22, entre um técnico da Águas do Rio, concessionária de distribuição de água, né, aqui do Rio de Janeiro, e uma pessoa moradora ali de Quintino. Era uma discussão que começou depois que esse técnico da Águas do Rio foi até o local para verificar ali uma situação de corte, né, do fornecimento de água por conta de uma dívida do cliente. Começou essa discussão. Só que o funcionário da Águas do Rio pegou o carro e foi na direção do cara, acelerou para atropelar. Num primeiro momento pegou de raspão, mas depois ele fez ali a manobra e voltou a atingir em cheio ali a vítima, prensando esse cliente contra o muro ali, inclusive. E agora a polícia, depois de ter feito a identificação, conseguiu prendê-lo e ele vai responder por tentativa de homicídio, caso que aconteceu em Quintino, Zona Norte do Rio de Janeiro. Funcionário da Águas do Rio, Matheus Alves da Silva, de 25 anos, completamente descompensado ali, né? A concessionária enviou uma nota. Enviou uma nota dizendo que está colaborando aí com as investigações e repudiando.
14: Isso está dentro dessa sociedade louca, né? Que qualquer discussão, o que for, bate-boca, o cara parte para esse tipo de coisa. Olha lá, os caras discutindo, etc. O cara veio com um pedaço de pau na mão, o cara pimba, acelera o carro, vai pra cima dele, atropela o cara mesmo, esmaga o cara na parede. Cara, essa imagem é impressionante, cara, não tinha visto essa imagem. Que isso,
0: tentativa,
14: cara,
0: de homicídio.
1: Vai de propósito mesmo.
14: O cara uniformizado com a empresa, aí chega uma mulher, inclusive com o celular na mão, filmando e tal, o cara lá discutindo, metendo a mão pra cima dela, assim, não encostando nela, mas metendo. Aí você vê que o cara de casaco, que também é da Águas do Rio, tipo, fala pra ele: meu irmão, para com isso, cara, que isso, tá uma afastada ali. Mas a mulher vem filmando, deve ser o quê? A esposa do cara, irmã, sei lá, ela é alguma coisa do atropelado ali. Pelo amor de Deus, o cara desse tem que ser expulso sumariamente e, obviamente, também na justiça responder, né? A concessionária respondeu sobre ele?
0: Sim, disse que tá sobre a situação dele, quanto ao trabalho dele, não, mas disse que tá colaborando com as autoridades, que repudia qualquer ato de violência, e o que a gente espera, óbvio, é que com o prosseguimento aí do caso agora na justiça, que ele seja também sumariamente desligado.
16: Desculpa me meter, mas me chamaram, já tô aqui, fala Schneider, Andreasa na área.
14: Bom dia.
16: O lance é o seguinte, gente, uma coisa é a solução judicial para essa questão, e aí sim, tem um trâmite, investigação. Outra coisa é a solução administrativa da empresa concessionária. Sim. O cara tem que ser mandado embora imediatamente. Não tem...
14: Imediatamente.
16: Então, se isso não aconteceu ainda, é um erro. Aí vira um problema da Águas do Rio. Aí vira um problema administrativo da Águas do Rio. É um problema judicial do cara. Ele vai responder judicialmente por isso. Pelo que ele fez. Com amplo direito de defesa, tudo isso. Agora, administrativamente, admitir que um funcionário de uma concessionária do Rio de Janeiro jogue o carro sobre qualquer pessoa, um cidadão uniformizado, qualquer que seja a razão da discussão, pelo amor de Deus, é demissão. É incrível que não foi demitido ainda, Cristiano Pim.
0: Na nota que recebeu, diz que eles aguardam a apuração das autoridades.
16: Não,
0: mas
16: tá confundindo as coisas, né?
14: A imagem é muito clara, não tem o que apurar, não. Esse cara não tem condição de estar numa concessionária, esse cara tem que ter demitido. É um descontrolado. Ah, o cara me ameaçou, meu irmão, se te ameaçou, porque você tava com 4. Ele não tava sozinho, tava com 4.
16: Aí vai ajustar.
14: Aí vira as costas.
0: Ainda que ele apareça ali com um pedaço de madeira na mão, a própria polícia, em posse das imagens, nos depoimentos, descartou qualquer interpretação possível de legítima defesa. Disse que foi completamente desproporcional pegar o carro e jogar em cima ali da vítima.
14: Mas é mesmo. e ter que demitir. Acho que hoje não é possível que venha uma decisão como essa. Tá louco. 10h49, querido Andreasa, vai dar muito pano pra manga ainda. E pode ter certeza que essa operação de hoje é só mais uma etapa do quanto que a gente ainda vai ver essa história caminhando de ligação do dinheiro do Rio, fundo Rio Previdência e também SEDAI para os fundos ligados ao Banco Master. Essa bomba ainda vai explodir mais pesadamente por aqui, porque ninguém acredita que foi no amor, na tentativa de ter realmente mais rentabilidade, o tamanho, o volume de dinheiro de quem mais investiu no público, que foi o Estado do Rio de Janeiro, em fundos do Master, né?
16: Foi no amor, pelo Vorcaro, né? Não pelo Rio Previdência. Se você estuda, se você avalia a operação, essa compra de produtos financeiros, esse negócio do Rio Previdência, isso serve pro BRB, serve pra Amprev, lá o fundo dos servidores do Amapá. Se você estuda um negócio sob a forma de investimento do Rio Previdência no Banco Master, você não consegue encontrar razão. Não é um bom negócio, ao contrário, um mau negócio. Naquela altura, inclusive, já com grau de exposição do Banco Master, da pirâmide do Banco Master, era uma operação de risco que você não faz numa instituição nesse volume bilionário como o Rio Previdência. Se você se desloca e se coloca no lugar do Banco Master, aí o negócio faz sentido. Aí o amor se impõe, aí o amor se justifica. Porque nesse momento, sobretudo 2024, quando boa parte, a maior parte, o maior volume dessas operações acontece, coincide com o momento em que o Master perde liquidez, Rodolfo. O Master fica sem recursos, ele fica esvaziado, o seu CDB está exposto, as pessoas deixam de investir, era um momento crítico. E coincide esse momento de liquidez com a mão amiga dessas instituições chegando, aportando no Banco Master, mesmo com os alertas do Tribunal de Contas do Estado, de que a gente já falou várias vezes aqui, eu já li os documentos, os acórdons do TCE sobre esses investimentos, ainda assim os dinheiros foram colocados, coincidindo, Cristiano Pinho, com esse momento em que o Banco Master estava sem liquidez.
0: Só uma informação de momento, porque o João Boeri acabou de ter acesso à decisão que baseia aí a operação de hoje, oitava fase da Compliance Zero. Alvos: Cláudio Castro, Ricardo Siqueira Rodrigues, vai me ajudando aí, Agatha, tentar identificar quem é quem, porque só tem um nome aqui. Davis Marcon Antunes.
16: É o ex-presidente.
0: Eukério Lerner Rodrigues, Pedro Pinheiro Guerra Leal, Fernanda Pereira da Silva Machado, e duas empresas, Mídias Promotoras LTDA e Planner Corretora de Valores S.A. Então, pessoas, é isso?
16: A Planner é a corretora.
0: Cinco
16: que fez
0: pessoas e duas empresas, 10 mandados de busca.
16: A Planner já aparecera em outras etapas, é a corretora que fez a operação, certo? É a intermediária na operação. Mas é isso, Rodolfo Schneider, isso era algo que a gente sabia que ia acontecer. Se tem uma área da investigação do caso Master, da parte financeira, em que a coisa avançou, é essa. E, enfim, me parece ser uma etapa para se chegar a um lugar.
1: É a mesma que administra os fundos da Supervia.
0: Ricardo Siqueira, lobista, articulador, captador, aproximação com Daniel Vorcaro e autoridades públicas. Eu quero Lerner Rodrigues. Sua nomeação para o cargo de diretor de investimentos do Rio Previdência ocorreu em outubro de 2023. No mesmo dia, o Banco Master solicitou seu credenciamento perante a instituição. Então, é um dos gestores do fundo que a gente citou ali no
16: investigação de
0: no
16: venda,
0: início da investigação.
16: Como se fosse uma venda casada. Isso. O cara chega e automaticamente a coisa desenrola.
1: E eles falam que o desenrolar dessa operação foi a partir do celular do Daniel Vorcaro.
0: O Pedro Pinheiro Guerra Leal era gerente de operação e investimentos do Rio Previdência. A Fernanda Pereira da Silva Machado, gerente de controle interno e auditora do Rio Previdência. E a Mídias Promotora LTDA, empresa com função relevante na engrenagem financeira dos ilícitos, você citou já sobre a Planner. Então, os alvos esclarecido aí, né?
16: E aí,
0: o Castro, as empresas e gestores do Rio Previdência.
16: Estamos falando de um negócio de bilhões, né? Sem falar da SEDAI, de muitos bilhões colocados pelo Rio Previdência em produtos diferentes no Banco Master. É óbvio, minha gente, é preciso ser muito ingênuo para achar que uma operação de bilhão como essa pode acontecer, pode prosperar sem o aval, sem a chancela, sem o conhecimento de um governador do estado. Ao contrário, Ao contrário, não se faz um negócio como esse sem a participação do governo do estado. É, ah, mas eu não sabia. Muitas vezes, Rodolfo Schneider, a melhor solução é fingir ignorância, é admitir a incompetência. Eu não sabia. Apenas não dá para acreditar. Fala-se também, só para botar esse ponto aqui importante, que nesse loteamento do estado, o Rio Previdência teria sido dado para União Brasil, né? O que se fala, União Brasil do Antônio, do Antônio Rueda. Antônio Rueda, que era muito próximo de Daniel Vorkaro, assim como Ciro Nogueira. Aliás, Ciro Nogueira e Antônio Rueda são os donos da Federação União Progressista, União do Progressistas. Sim. Com União Brasil. O senhor Antônio Rueda, presidente do União Brasil, que seria o dono do Rio Previdência e, portanto, padrinho dessa história, sob o aval do governador que loteou seu estado, Antônio Rueda, que também é um daqueles que prestou serviço de advocacia milionário pro Daniel Vorkaro, né? Só para registrar também essa memória aqui.
2: Viajou de avião.
16: Isso.
2: Ele tem muita coisa. Esse aí, junto com o Ciro Nogueira, são os dois, vamos dizer assim, mais enrolados no caso, né? Agora, vamos continuar, estamos lendo a decisão. A Plenner, por exemplo, fez intermediação de negócios. A gente lá atrás falou disso do Rio Previdência com os fundos ligados ao Master. E segundo o TCE apontou lá atrás, teve uma diferença de 20 milhões entre os preços pagos pelo mercado e os preços pagos pelo Rio Previdência. Houve um dinheiro a mais pago, estranhamente, do que se praticava no mercado. Mas é isso, minha gente. Eu preciso partir agora para uma reunião, deixar vocês muito bem acompanhados com o André Asa, com o Cristiano Pinho, com o nosso Zezinho do Zap. Amanhã a gente está de volta aqui no programa. Manda um abraço grande para o Salvatore, que é uma referência nessa área de broadcast, em transmissões de uma forma geral. Já fez muitas e muitas transmissões conosco aqui na Band. Um ouvinte nosso lembrou que hoje é aniversário dele. Então, um abraço para o Salvatore aí. Que ele tenha muitos anos de vida, muita saúde.
1: Foi a Tereza que lembrou.
2: Um beijo pra todos vocês. Ah, foi a Tereza?
1: Tereza.
2: Um beijo pra Tereza. Então é isso, até amanhã,
1: minha gente. Espero amanhã,
2: valeu,
1: tá?
2: Valeu, tchau, tchau.
1: Aqui, no mesmo
2: Tamo
1: horário.
2: Tamo junto, valeu, Andreas. Um beijo, tchau, tchau.
17: Valeu.
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0: Bom dia, meus amores, tudo Rio no ar, obsessão pelo RJ, como vocês, como vai você, que alegria estar em mais uma manhã pedindo licença para entrar na sua casa, no seu carro, no seu transporte, no seu trabalho, eu já falei, peço licença, o patrão não se incomoda, o chefe não se incomoda, se você for o chefe também não se incomode e estimule os seus a ouvir este programa que bota o dedo na ferida, todo o Rio está no ar. Para quem não me conhece, eu sou Carlos Andreasa. E nós estamos ouvindo a minha revelia, nada contra, talvez alguma coisa contra, Michael Jackson, não é isso, José Paulo Sobral? Você tá obcecado pelo Michael Jackson? Que isso, cara?
1: Cara, Michael Jackson é bom demais. Pra mim é o maior de todos os tempos, né? E cantando Human Nature.
0: Isso é porque você foi ver o filme do Michael ontem?
1: Eu fui ver o filme ontem.
0: Você gostou?
1: E já gostava dessa música. E tem uma interpretação ali do ator genial na hora que vai cantar essa música. Então, assim, achei muito legal. Foi...
0: Você essa gostou não do filme?
1: É, eu acho
0: bom
1: que,
0: filme?
1: É bom filme. Eu acho que essa não é aquela música, né, mais conhecida. É muito conhecida, mas não é aquela, sabe?
0: Sim.
1: Mas que eu mais gosto.
0: Muito bem. Qual é o nome da canção?
1: Human Nature.
0: Human Nature, Michael Jackson. Muito bem. José Paulo Sobral já deu o ar da sua graça. Daqui a pouco ele volta com os ouvintes. Mas eu saúdo a figura nunca sais louvada do meu irmão, meu amigo, fraterno, Cristiano Pinho. Como vai você?
2: Tudo bem, irmão. Bom dia, eu vou bem, obrigado por perguntar e por se preocupar. Espero que você também esteja bem, meu caro.
0: Eu já começo este programa, Cristiano Pinho, ferindo o protocolo, porque você chegou hoje aqui nesta redação revoltado por algo que vivera no caminho até aqui, a Band News FM. Você poderia nos contar esse seu relato de cidadão e as suas andanças, andarilho que és, pelo Rio de Janeiro glorioso?
2: Posso, claro. É, logo depois da trinca dos nossos ouvintes, José Paulo Sobral, o que não sai da boca dos nossos ouvintes na manhã desta terça-feira?
0: Eu acabei de te fazer uma pergunta, você pediu licença para te fazer uma questão, disse que faria antes do José Paulo Sobral. Você ignorou completamente o
2: Não, eu vou fazê-la, eu vou fazê-la. É só que a trinca do José Paulo Sobral, ela é fundamental para eu poder organizar.
0: Ele tá ocupado, ele tá enrolado, tá resolvendo algum problema aqui e aí...
2: A gente acabou de ter acesso à decisão da oitava fase da Operação Compliance Zero.

0: máquinas do asfaltamento, né? Da operação aqui do asfalto, eles voltaram aqui para Mares e Barros. Então, em breve, a gente vai ter o asfalto direitinho, né? Do jeito que eles estavam fazendo antes, eles retornaram, tá? É isso, boa notícia é sempre bom, né? Band News FM. Ah, o filme do Michael é maravilhoso, hein? Eu vi lá no Shopping de Juco, o cinema tá muito bom, tá?
1: Muito bem, eu vou assistir. Essa é uma informação importante, Daniel Nascimento, até pra gente entrar em contato com a prefeitura para confirmar. Nós trouxemos em primeira mão aqui, aliás, mensagem do próprio prefeito, né? Para mim, na semana passada, né, Cristiano Pinho, sobre a solução administrativa que a prefeitura tomaria para, enquanto não se resolvesse o imbróglio que tem a ver com a concorrência, com a licitação, disputa entre as empresas, algo normal no processo licitatório, a prefeitura disse que pediria a licença, autorização para continuar as obras, para que, em função desse imbróglio, o processo de asfaltamento parado, muitas pistas sob aquela situação de fresagem, esburacadas, esperando o asfalto. A prefeitura nos disse que sim, havia um problema, não é nada relativamente a dinheiro, não é nada de desvio, é uma questão administrativa mesmo, de disputa na licitação, algo normal, mas isso produziu uma decisão judicial que interrompeu o processo. A prefeitura nos disse que, enquanto se resolve o problema, viria uma solução administrativa usando a sua própria usina, né? Para botar a turma
2: usina
1: na rua.
2: De asfalto.
1: Usina de asfalto para asfaltar. A Marise Barros é uma delas, a outras regiões do Rio de Janeiro.
2: Presidente Vargas, Flamengo. Flamengo.
1: Então, me parece ser isso já acontecendo, Daniel Nascimento. Vamos entrar em contato com a prefeitura para ver se é isso mesmo, se isso aconteceu. O que mais, Zé?
2: Ô, Zé, DJ Ifz aqui no chat do YouTube Band News FM Rio falou que tem um acidente na Penha, sentido centro, pessoal do asfalto e conservação com veículo pesado com vazamento de óleo e combustível. Veja se você localiza alguma ocorrência semelhante aos detalhes descritos nessa mensagem.
3: Eu acabo de receber uma foto que acabo de
2: ver também
3: no grupo do nosso digital, para que você dê uma olhada também sobre esse acidente, mas o veículo tá caído ali, rapaz.
2: É Brasil, né?
3: Tem alguma coisa
2: ali na calha do BRT. Então, pelo que eu leio aqui da mensagem, é algum serviço, é algum caminhão a serviço da Secretaria de Conservação, do pessoal que faz asfaltamento, né? Aí me parece já que é uma espécie de reboque que tava levando, Adriasa. Uma carreta que tava transportando aquelas máquinas que fazem o asfaltamento, talvez até para um desses serviços que você comentava agora. E aí me parece que houve um tombamento ali, onde você tem até a calha do BRT, estamos falando da Avenida Brasil, na altura da Penha, sentido centro, e aí teve um vazamento de óleo ali, né, Zé? Isso. O DJ Ifd complementou falando que é isso mesmo. Então é essa mesma ocorrência aí que você está recebendo agora com foto pelo nosso WhatsApp 999026970. Isso. Tá aparentemente tudo certo na medida do possível, nenhum ferido, estão controlando a situação, mas esse vazamento de óleo ali, imagino, vai causar um transtorno. Tem que ir com lube, jogar serragem, fazer limpeza. Tem que ver, pessoal, galera aí da Central de Apuração Mob Rio, se isso vai afetar o funcionamento do BRT por ali na Transbrasil.
3: Agradecer ao IFD e também ao
2: DJ
3: IFD. Agradecer a ele e ao Cláudio. A Flávia tá mandando aqui pra gente, pessoal, sobre estação de trem da Penha Circular, a insegurança ali na estação.
4: Bom dia, pessoal da Band News. Me chamo Flávia, sou professora, e eu gostaria de fazer uma denúncia sobre o abandono do terminal da estação de trem da Penha Circular. O local está com muita sujeira, presença constante de usuários de drogas e frequentes assaltos. Inclusive, esse é o meu trajeto diário de volta do trabalho. Eu preciso passar pelo terminal para seguir para o outro lado da Penha, e está impossível circular pelo local com segurança. Passageiros e moradores estão vivendo diariamente com medo. Eu peço providências urgentes, como reforço no policiamento, limpeza, fiscalização e recuperação do terminal, porque a situação está colocando a população em risco. Muito obrigada pela atenção, bom dia a todos. 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
1: Na semana passada a gente falou sobre a estação de trem de São Cristóvão, lembra? Mesma descrição, cara. Ela agora tá falando da Penha Circular, abandono, moradores de rua, tudo que a gente descreveu aqui, falta de segurança, falta de estado, um perigo. A pessoa já anda de trem, já é um sofrimento. Anda porque é obrigado, porque não tem alternativa, porque é o transporte que restou, completamente sucateado ali. Aliás, ninguém sabe qual é o,

0: furo do trem no Rio de Janeiro. É um processo de troca de operação, de mudança de modelo, transição em curso, mas há instabilidade também institucional. Ah, será que o próximo governador concorda? Aliás, essa é uma grande questão a ser apresentada na campanha eleitoral, por exemplo, para os adversários, para os candidatos, para Eduardo Paes, por exemplo, para Douglas Ruas. O que eles acham desse modelo que foi sacramentado no governo Cláudio Castro? Serve também para as barcas, o mesmo modelo, contratação de empresa para operar, não mais concessão. Essa é a questão que eu insisto nela. É muito grave o futuro do trem urbano no Rio de Janeiro e tende a entrar decisivamente como questão na campanha eleitoral. A gente vai fazer as sabatinas aqui no todo o Rio, de todos os candidatos a governador. Aliás, já aviso para vocês, fiquem espertos. Foi um grande sucesso na eleição municipal as sabatinas que eu fiz. A gente não fez no todo o Rio, a gente fez programas especiais, né, Cristiana?
1: Isso, a noite foi na terceira edição.
0: Mas agora, em 2026, a gente vai fazer aqui no todo Rio. Os candidatos serão...
1: O bicho vai pegar, irmão.
0: Atenção, candidatos, prepara. Duramente sabatinados aqui no Rio de Janeiro. E aqui no todo Rio. E esse assunto do trem urbano vai ser, já aviso logo, o futuro do trem vai estar na nossa pauta. Hoje, a Flávia nos fala da estação de trem da Penha Circular. Abandonada. É um limbo mesmo. O trem é uma porcaria, o serviço é ruim. Você chega ou sai, ufa, sai desse trem, sobrevivi. Aí chega na estação, você tá sob perigo na estação de trem. Pra embarcar ou pra desembarcar num lugar abandonado como esse. É a descrição do caos que a Flávia fez. E é matéria pro Estado. Se a concessionária, se a empresa que opera não consegue fazer o trem circular direito, imagina garantir segurança. Quem tem de garantir segurança numa concessão, num espaço público, estadual, é o governo do Estado, é a polícia. Pelo amor de Deus, todo dia reclamação de insegurança em trem, em estação de trem. Um abraço pra Flávia. Vamos entrar em... Não vai adiantar nada, tá, Daniel Nascimento? Vai adiantar nada. Vamos entrar em contato com quem responde por isso, pelo que restou de supervia, processo de transição que tá rolando aí. Um caos isso. Um limbo verdadeiro.
1: José Paulo Sobral.
2: Oi.
1: Fecha a sua trinca, meu rei.
2: É, meus queridos, vocês sabem que cidade interior, em algumas, você pode deixar o carro aberto, sem trancar. Muita gente fala isso, dependendo da cidade. Outras, isso já aconteceu, mas não acontece mais.
0: Onde é que você deixa o teu carro aberto, irmão?
2: Não, se for uma cidade tipo Macuco, de 5 mil habitantes,
0: Macuco,
2: todo mundo
0: deixa?
2: Se conhece, sim.
0: Você deixa o carro aberto?
2: Deixa o carro aberto.
0: Você vai?
2: Deixa o carro aberto. Em algumas isso já aconteceu, mas hoje você não consegue.
0: Você sabe que você tem a opção de fechar o carro, né? Você tem a chave, não dá trabalho.
2: Não,
0: você deixa aberto, você toma esse risco.
2: Eu fecho porque eu sou aqui do Rio de Janeiro, então eu já chego lá, diminui um pouco meu microfone.
0: Tá bom.
2: E aí isso eu acabo deixando aberto. Só que aqui no Rio você não pode deixar nem o carro na rua, nem fechado.
1: Eu acho que eu já sei do que você vai falar. Barão do Bom Retiro?
2: Também.
1: No Notícias da Manhã, você e Mário Dias Ferreira relatavam...
0: Arrequentando notícia, irmão?
1: Hã?
0: Arrequentando notícia?
1: É peguei no flagra.
2: Não, vocês estão ferrados. Porque
1: teve mais um carro arrombado?
2: Sim, o Júlio, como você bem disse, falou da Barão do Bom Retiro ali no Grajaú. O motor dele foi desmontado durante a madrugada.
1: Quer dizer, não... Meu irmão, o cara entrou no carro.
0: Peraí, irmão, não é simplesmente...
1: Pra dar a partida e tinham desmontado o motor dele.
0: Quer dizer, não é que simplesmente roubaram, furtaram o carro do cara. Não, o senhor teve a tranquilidade de desmontar o motor do automóvel na rua.
2: É.
0: É isso? É uma beleza isso, hein?
2: E aí,
0: que coisa,
2: vocês,
0: rapaz, certeza da impunidade.
2: Pra vocês agora terem certeza que eu não tô requentando a notícia, porque tem uma outra, do Eduardo Fernandes.
3: Só pra dar um informe sobre o bairro Santo Cristo. Ontem, eu parei meu carro ali na Ladeira Mendonça, é uma rua, em frente ao quartel, próximo ao supermarket, só pra... Sempre passa pessoas, bem movimentado. Estacionei o carro, que eu trabalho próximo, né, minha empresa próxima aqui. Furtaram minhas quatro rodas do carro. As quatro rodas do meu carro foram furtadas, largaram o carro no chão. Quando eu fui pegar o carro para ir embora, o carro estava no chão, tive que chamar seguro, né, reboque, enfim. E hoje, quando eu cheguei aqui, por volta de 4h10, 4h20 da manhã, pego bem cedo, dois carros com vidro quebrado aqui na Cordeiro da Graça, rua Cordeiro da Graça, dois vidros de dois carros quebrados. Então, galera, população, aqui a situação no bairro Santo Cristo está muito perigoso. Tá muito perigoso, está tendo vários empreendimentos de prédios novos aqui, mas não vê policiamento nas ruas, está completamente abandonado.
0: Vem cá, ele fez referência a um quartel, que quartel é esse? Santo Cristo, Ladeira Mendonça, ele falou em frente a um quartel. Ele parou o carro parado, voltou pra pegar o carro, tinham levado as quatro rodas dele, cara.
1: Ah, é porque ali é onde tem aquela rotatória, Até pra quem tá indo no sentido Santa Bárbara, não é?
0: Ah, tá. É ali?
1: Eu acho que é. E aí, se perto for isso mesmo, ali, né? tem um quartel ali, sim, de esquina. Naquela pracinha.
0: Onde tem uma igreja?
1: Será que eu tô me localizando certo? Não sei.
0: Enfim, é só porque é uma informação não desprezível.
1: É isso mesmo, cara. É ali onde você tem aquele largo, aquela pracinha, sim, no Santo Cristo. Isso aí é a rotatória. Num lado você sai pra Rua Santo Cristo, no outro a Rua da América, que é, seguindo em frente, acesso pra pegar ali o 31 de março e o Santa Bárbara. Bem na esquina dessa pracinha tem a Companhia Comando do Comando Militar do Leste, pô, o portão principal ali.
0: Você vê.
1: A Ladeira Mendonça é a de trás.
0: Em frente é um quartel.
1: Meu irmão, ali é terrível. Eu sei porque às vezes eu vou nos sambas ali. É. Pô, depois pra você sair de madrugada, meu caro.
0: Mas aí roubaram. Mas, ô, Tiano, tudo bem, é terrível, mas tem um quartel do exército ali, cara.
1: Caras estão, você falou bem, é um quartel. Tá todo mundo aquartelado lá dentro. Voltado aqui fora, dentro. Sobrevivam.
0: Mas é o seguinte, isso é uma coisa que o Rodolfo Schneider fala e com a qual eu concordo. É um esculacho com uma força militar, né? Com a força armada. O sujeito tem a tranquilidade de poder roubar 4 rodas de um carro na porta do quartel, com a certeza de que o quartel está voltado para dentro. É isso, aquartelado. Estão fazendo o quê? Não olham para fora? O perímetro do... Tem até uma regra de presença autorizada da força militar. Determinado perímetro, não sei com que quilômetro, mas é algo como 1 quilômetro, 2 quilômetros. Em que o exército pode estar presente para fora, olhar para fora do quartel. Garantir pelo menos a segurança da área em que está implantado. Isso aqui é um esculacho, cara. Cheio de área militar no Rio de Janeiro, é como se não existisse. Tudo voltado pra dentro. Estão esperando o quê? A guerra? Estão se preparando pra guerra? Porque o que ameaça o Brasil é o crime organizado. Tá aqui dentro, não tá lá fora. O que ameaça o Brasil, a nossa ameaça brasileira, aliás, ameaça a soberania brasileira, quem faz é o Comando Vermelho. É o PCC. São esses. Não são os nossos os países, não, não. Não são. Nós não estamos com esse problema projetado. Esse problema não tem. Tempo de paz. A guerra é aqui dentro. O exército não tá vendo o que acontece, não olha pra dentro. E de aeronáutica outro dia, negócio da educação, gente. No caso da escola estadual, o jornalista Maurício Azedo, tentativa de contato, nem responder, a imprensa responde. Pra dar uma satisfação. Sobre aquilo que foi uma tentativa de ceder, de conseguir um espaço aeronáutico ali no Caju pra colocar uma escola. São forças armadas, são forças de Estado. Tem de falar com a sociedade, tem de dar satisfação, tem de estar presente. Nem que seja pra, pelo amor de Deus, pra ter moral no seu espaço, no seu território.
1: 11 horas e 13 minutos, daqui a pouco você volta, José Paulo Sobral. Agora a gente gira a nossa reportagem.
0: Eu tô me sentindo, desculpa, muito desrespeitado por você.
1: Por quê?
0: Porque você chegou aqui, você chegou aqui hoje contando uma história da sua circulação, certo? Aí eu abri o programa levantando a bola pra você cortar. Você jogou, botou o levantador no banco de reserva. Disse que depois do Zé Paulo Sobral, você ia contar a história. E agora você já está... Você desistiu? Você fala, não, vou contar mais.
1: Não, eu vou contar.
0: Você não quer contar do
1: seu... Eu quero, eu vou contar. Falar do seu espaço pela porque cidade. Eu preciso atender a uma demanda de momento relacionada, certo, ao principal factual do dia.
0: Sim.
1: Que é a 8ª fase da Operação Compliance Zero entre os alvos e o governador Cláudio Castro. A gente teve acesso há pouco, destrinchamos ali no finalzinho do primeira edição, detalhes da decisão, inclusive citando os 7 alvos dos 10 mandados de busca e apreensão. A nossa reportagem tá na linha para poder trazer atualizações. Eu vou dar uma passada aqui que eu consegui nas 20 páginas da decisão monocrática do ministro André Mendonça do Supremo Tribunal Federal. E a quem interessar,
0: olha aí,
1: nos minutos subsequentes vou contar o caos que eu vivi hoje, mas que já vem me incomodando há alguns dias. Ali no túnel novo que conecta Copacabana a Botafogo.
0: Instante.
1: Mas isso é assunto pra daqui a pouco aqui no Todo Rio. Não saiam daí, porque, meu amigo, é de deixar os cabelos em pé. É de tirar qualquer um do prumo, Carlos Andreazza.
0: Perfeitamente.
1: 11:14, Clara Neri, você conversou com a defesa do ex-governador Cláudio Castro e acompanhou ao longo de toda a manhã o cumprimento de um dos 10 mandados de busca e apreensão. Um dos mandados de busca e apreensão contra Cláudio Castro, né? Bom dia.
4: É isso, bom dia, Pinho, Andreasa, Zé, bom dia a todos. Ao todo, 10 mandados de busca e apreensão, Rio de Janeiro, Distrito Federal, no Rio, aqui a gente acompanhou, como você falou, na residência, né, um condomínio ali de alto padrão na Barra da Tijuca, zona sudoeste do Rio de Janeiro, e a gente conseguiu confirmar, então, com o Carlo Lucchioni, defesa, né, advogado do ex-governador do Rio, Cláudio Castro, que hoje a Polícia Federal apreendeu 2 celulares, um que estava em uso, né, do ex-governador Cláudio Castro e outro que, segundo o advogado, é um telefone antigo e que não foi apreendido na outra operação, né, em que os agentes estiveram na casa de Castro também para cumprir o mandado de busca e apreensão em menos de 15 dias em outra operação da Polícia Federal. E aí ele ainda foi questionado referente sobre esses possíveis investimentos, segundo a investigação da Polícia Federal, se Castro tinha informado algo para ele. Ele disse que não tinha ainda explicações sobre nada, ainda não teve acesso, né, à investigação, ao documento da Polícia Federal, à decisão também do ministro, mas que ao ser questionado, né, sobre justamente Castro ser alvo em menos de 15 dias de 2 mandados de busca e apreensão, ele chegou a afirmar que vê isso tudo como uma espécie até de perseguição política. A gente tem a palavra dele, vamos ouvi-lo.
5: Tal qual a outra operação, isso para nós foi uma surpresa, porque nós não conseguimos entender ainda que tipo de envolvimento podem ter atribuído a ele. Nós ainda não tivemos acesso à decisão, isso está sendo pedido nesse momento ao ministro André Mendonça, e as buscas ocorreram sem nenhuma normalidade. A minha opinião é que isso é muito político também. Eu vejo isso tudo nesse momento aí que nós estamos passando, de eleições e tudo, eu vejo que é possível que seja.
4: E o João Boieri conseguiu, né, a decisão aqui mais detalhada também em relação à investigação, e a gente verificou ainda, né, que tem uma explicação mais detalhada em relação aos alvos, né, tendo Castro aí, inclusive uma outra pessoa que fazia uma espécie de intermediação ali, né, o elo ali entre o Castro e também o Vorcaro, ele que a gente lembra que, segundo a investigação da Polícia Federal, através de fundos da Rio Previdência, teria, né, um investimento ali de quase 3 bilhões, mais, né, mais de 3 bilhões de reais, né, Pinho?
1: É verdade, claro, envolvendo aí também montantes movimentados pela SEDAI, né? Esse elo que você citou é o Ricardo Siqueira Rodrigues. A Polícia Federal descreve, Andreasa, na decisão que a gente teve acesso do ministro André Mendonça como articulador, captador e lobista, o que tinha papel ativo na identificação das oportunidades de negócios. Era ele que aproximava Daniel Vorcaro e as autoridades públicas com poder de decisão sobre regimes próprios de previdência. No caso investigado do Rio Previdência, foi-lhe atribuída a função de intermediar politicamente, operacionalmente, a captação, tendo afirmado a Vorcaro nesse documento, diz, que resolveria os trâmites internos, restando apenas pendente o alinhamento político. Em outra passagem, ele diz que o Rio Previdência possuía um dono que precisava autorizar os agentes internamente. Quando ele fala dono, tá entre aspas aqui a palavra, ou seja, foi uma palavra utilizada. Tem até um momento aqui que, em mensagem a Daniel Vorcaro, esse lobista teria dito: Daniel, quero deixar registrado aqui meu agradecimento a toda a equipe que você disponibilizou desde novembro. Atingimos a meta estabelecida em apenas 45 dias. O banco foi o segundo maior captador de letra financeira nesse período e temos um pipeline para o primeiro semestre já em reta final de mais de 1 bilhão. Entre os outros alvos, gestores aí do Rio Previdência, entre eles Davis Marcon Antunes, que está preso, ex-diretor do Rio Previdência, e outras 3 pessoas. Eu quero Lerner Rodrigues, Pedro Pinheiro Guerra Leal, Fernanda Pereira da Silva Machado, eram gestores do fundo.
0: Eu não sei a quem ele se referia como dono do Rio Previdência, certo? Entre aspas. Eu não sei. Eu sei que é incrível, ou seja, algo em que não se pode acreditar, que uma operação como essa, rápida, célere, recordista, a bilhão, pudesse ter acontecido apenas sob aval, cuidados, autorização de um burocrata, de um executivo como o senhor Davis Marcon, que era o presidente do Rio Previdência. Ele era presidente por quê? Porque alguém o nomeou, porque alguém o colocou, porque algum padrinho havia. Talvez houvesse mais de um dono no Rio Previdência. Mas o fato objetivo e incontornável é que uma operação como essa, esse conjunto de operações com produtos financeiros do Master, não poderia ter acontecido a muitos bilhões de reais sem o conhecimento do governador. É isso. Para além disso, envolvimentos do governador, participação do governador, isso é o que se está investigando. A solução cômoda, eu entendo, e é uma estratégia da defesa, ainda mais no ano eleitoral, é dizer que o sujeito é vítima de perseguição política. Nós vamos ver muito isso acontecer no Brasil esse ano. E com isso não quero dizer que não haja operações policiais direcionadas, que não haja seleção de alvos. Acontece que uma coisa é haver, e pode haver, direção, né, carga política sobre alguma operação da Polícia Federal, só que a Polícia Federal não inventa, certo? Ela não inventa. Só pode ser alvo de uma perseguição política quem oferece carne para perseguição política. Quem faz o mal feito. Essa é a questão fundamental. Na hipótese em que haja, eu não duvido, na hipótese em que haja perseguição política. O fato concreto aqui é que operação como essa, desse montante, com esse valor, o conjunto de operações, não pode ser responsabilidade exclusivamente de um executivo que é escolhido por alguém politicamente. Aliás, o Cristiano Pinho acabou de falar da peça. Falta solução política. A solução política, porque nós estamos falando não de uma empresa privada, é de um fundo cujo comando está ligado ao poder de turno.
1: O que eles falam sobre o Castro, Andreas, é o seguinte, ó. A atuação do ex-governador não se limitou a contatos institucionais. Envolveu vínculo pessoal estreito com o controlador do Banco Master, caracterizado por encontros frequentes, inclusive em ambientes privados e no exterior, custeados pelo banqueiro, com elevada coincidência temporal em relação aos aportes bilionários do Rio Previdência. Foi esse relacionamento, diz aqui a peça, que viabilizou o alinhamento político que faltava, mas que depois aconteceu para a liberação dos investimentos, inclusive com Cláudio Castro trocando a cúpula à frente do Rio Previdência, trocando gestores do fundo em momentos ali imediatamente anteriores ao investimento bilionário.
0: Você sabe, Cristiano Pinho, que eu tenho estudado muito o caso Master, né? E aí você identifica alguns padrões. Existe um padrão vorcário de estabelecimento de relações. Isso não quer dizer que, ao estabelecer relações, a pessoa, o indivíduo, o político, a autoridade, o juiz, aquele que ele corteja, lhe ofereça algo em troca. Mas ele estabelece a relação em busca de contrapartida. Pode ser que ele tenha cortejado Cláudio Castro, e do jeito como ele cortejava, nos termos a que você se referiu, tem várias formas de sedução por Daniel Vorcato. Isso não necessariamente dizendo, não obrigatoriamente dizendo, que o seduzido se deixou seduzir a ponto de oferecer uma contrapartida. Mas o padrão é muito claro. Por que... Vou dar exemplos aqui. O que Daniel Vorcaro pretendia comprar, não quer dizer que tenha comprado. O que Daniel Vorcaro pretendia comprar ao comprar cota no filme, investimento no filme sobre Jair Bolsonaro, em relacionamento com o Flávio Bolsonaro e a família Bolsonaro? O que ele pretendia comprar? Você pode acreditar em Daniel Vorcaro como um grande investidor no cinema, um amante da sétima arte. O que ele pretendia comprar não quer dizer que ele tenha comprado, que tenha havido a contrapartida, mas ele pretendia uma contrapartida. O que Daniel Vorcaro pretendia contratar ao contratar o escritório da mulher de Alexandre de Moraes pelo Banco Master? Não quer dizer que tenha havido a contrapartida, mas o que ele pretendia contratar ao contratar aqueles muitos milhões? O que ele pretendia comprar ao comprar parte de Dias Toffoli, do ministro, no Hotel Tayayá? Esse é o padrão de Daniel Vorcaro. Ele faz o investimento, ele seduz, ele banca charuto, banca uísque, banca viagem, em troca de alguma coisa. Não necessariamente essa coisa foi dada em troca, certo? É isso que está em investigação pela Polícia Federal.
1: E segundo a decisão do ministro André Mendonça, a autoridade policial, ou seja, a Polícia Federal, informou que essa investigação, que culmina hoje na deflagração da oitava fase da Operação Compliance Zero, ela decorre de uma prova obtida a partir da análise do celular apreendido com Daniel Vorcaro, numa das fases anteriores da Compliance Zero. A partir desse material é que apareceram os indícios de crimes praticados em coautoria com Cláudio Castro e outros agentes públicos e privados já citados aqui. A gente vai destrinchar, claro, mais dessa operação ao longo da nossa programação, com a manifestação aberta aí aos demais citados. Já ouvimos a defesa do ex-governador e qualquer novidade traremos aqui na Band News FM, mas sem dúvidas não é algo que ficará restrito a esta terça-feira. Os desdobramentos vão acontecer pelos próximos meses, pelo menos.
0: E com um impacto eleitoral inevitável, né, Cristiano Pinho? Nós estamos falando de alguém que, tudo bem, vamos lembrar, Cláudio Castro está inelegível. Se a eleição fosse hoje, ele não poderia disputar. Ele está inelegível, certamente a preparar um recurso para conseguir pendurado, disputar via liminar, disputar a eleição. Mas será que diante de mais esse ferimento gravíssimo, o partido dele sustentará, sob o risco de ele não poder disputar a eleição, sustentará a candidatura de Cláudio Castro, dizer que Cláudio Castro será candidato a senador? Na minha visão, já era para Cláudio Castro, aliás, há algum tempo. Tem aí a conversa, ele foi a Brasília, conversa com as lideranças do partido, mas essa candidatura não vai prosperar. E terá impacto sobre Flávio Bolsonaro, essa operação? Nós aqui voltaremos a esse assunto.
1: Ô, Andreasa, você tá confiante para pegar o Cusco? Flamengo e Cusco?
0: Flamengo e Cusco jogam hoje, né, no Maracanã?
1: Isso.
0: Eu sou confiante, cara. O Flamengo tem
1: jogado. Dá pra pegar a melhor campanha da fase de grupos?
0: Tem o Rosário Central, que aliás é o time do
1: De Maria.
0: De Maria, que tá jogando uma barbaridade.
1: Tá voando, cara.
0: O Flamengo vai depender muito de saldo, né? O Flamengo precisa hoje amassar e fazer gols. Porque amassar tem amassado. Amassava o Palmeiras e não fez gol. E perdendo gol. E o senhor Paquetá, hein? Que custou 42 milhões de algum dinheiro aí. Acho que euros, né? Barbaridade. Foi euros ou dólares? Agora eu tô na dúvida.
1: Euros, né?
0: 42 milhões. É um baita jogador. Mas tá perdendo muito gol, irmão. Chegou na cara do goleiro. Até o Zé Paulo Sobral fazia o gol. Aquele gol que perdeu. Era pra ter 2-0 antes da expulsão do Carrascal, se trancava todo. Então hoje vai pegar o Cusco, tem de meter gol, Cristiano.
1: E, Andreasa, tem uma notícia aqui que muito me preocupa, cara. E não é relacionada ao jogo da vida do Fluminense amanhã contra o Laguaira.
0: Mais um jogo da vida, né?
1: Todo tem, dia um tem jogo sido da assim, vida. Né? É. Sobrevivência. Acabou de sair o sorteio da Copa do Brasil, Fábio Vasco já tá rindo à toa aqui no chat do Band News FM Rio. Porque, por ironia do destino, os deuses do futebol resolveram colocar frente a frente nas oitavas de final Fluminense e Vasco, cara.
0: É muita freguesia.
1: Da Copa do Brasil.
0: É muita freguesia. O Vasco é muito favorito. O Vasco jogando mal, em má fase.
1: Primeira semana de agosto e de volta.
0: Renato tomando copada, aquela copada de...
1: Não, até agosto o Renato já saiu.
0: Você acha?
1: Pô, você acha que ele vai ficar... tudo bem que só tem mais uma rodada.
0: Tem a Copa do Mundo,
1: mas tem a Sul-Americana, né?
0: Para aí, para.
1: O cara vai ficar tomando copo de mijo na cabeça até lá? Não vai, pô.
0: Não, cara, tem o intervalo da Copa. Não vai ter copo. E aí o Renatão.
1: Não vai ter copo.
0: O Renatão.
1: Tem ainda a última rodada aí, antes da Copa do Brasileiro. Irmão, tem Sul-Americana, você.
0: Renatão vai preparar o Vasco da Gama para mais uma vez ferir fatalmente o Fluminense na Copa do Brasil. Foi assim no ano passado.
1: Tá bom. Sorteio da Copa do Brasil. Tem mais o...
0: Você não vai perguntar Flamengo? Não tô achando Flamengo. Você não vai perguntar aí? Não tô achando Flamengo.
1: É só Fluminense e Vasco mesmo. Botafogo e Flamengo caíram já, né, Zé?
0: O Botafogo perdeu pra Chapecoense e o Flamengo para o Vitória.
1: Ah, então tá bom, né? Então o rubro-negro aí que vai representar a Copa do Brasil não é mais o Flamengo, é o Vitória. Que por sinal caiu frente a frente com outro rubro-negro, o Atlético Paranaense. Vocês deram sorte, né? Que vocês são fregueses também aí do Furacão.
0: Você tá de brincadeira, né?
1: A Chape vai pegar o Cruzeiro, tem Palmeiras e Fortaleza, Santos e Remo, Juventude Atlético Mineiro, Grêmio e Mirassol, Corinthians e Internacional, clássico, né? Lembra aquele 2005 polêmico de Carlitos Tevez, pênalti que não foi pênalti? Ô Zé,
2: oi.
1: E seu América, hein? Hoje eu tava na academia e tinha um rapaz com a camisa do América lá, malhando.
2: Sempre tem, cara. Impressionante, torcida do América. Mas perdeu na última rodada da Série D pra Portuguesa no Canindé, 4-1, mais uma goleada.
0: Então... Você não contou
1: disso. Que beleza, hein?
0: Você não contou
2: isso. Eu evito contar essas derrotas.
0: Ô Zé, você sabe que você é meu irmão também, né?
2: Sim.
0: Meu irmão pequeno, caçula. Você tá com o olho avermelhado. Você tá com alguma irritação no olho? Você tá chorando?
2: Eu dormi 4 horas essa noite só. Então acho que não foi suficiente.
0: Você tá com alguma irritação no olho. Não foi suficiente.
2: Não foi. Eu tenho que dormir 8 horas, que é o
0: necessário. Você precisa de 8 horas, né? Sim, de sono. Sim. Eu nem sei quando foi a última vez que eu dormi 8 horas na minha vida.
1: Agora.
0: Mas você quer alguma coisa aí ou tá tudo bem?
2: Até, eu gostaria até, assim, se vocês me derem até um pouquinho de espaço agora pra poder trazer a participação do Simone, seria legal.
1: Então bora. Mete bronca.
2: Pode ser?
1: Bora.
2: Escuta aí, então.
6: O Andreasa não gosta dessa vinheta. Semáforo! Nem sinal! Então, sinais apagados aqui na Praça do Maracanã. É São Francisco Xavier, esquina com a Boulevard 28 de setembro. E bem em frente ao Hospital Pedro Ernesto, também na Boulevard. Tá apagadinho, apagadinho. Tá bom? Simone Castro, bairro Piedade.
1: Tem de piedade de nós, Sete Rio.
0: Sinal apagado, né, cara? Cheio de sinal apagado. Demorou pra reagir a essa piada infame? Né?
2: Eu tava pensando se era engraçado ou não, mas foi bom.
0: Que loucura. Repete aí, Zé, por favor, a localidade, na Boulevard, né?
2: Isso, São Francisco Xavier, ali também na Boulevard 28 de setembro, todos os sinais mais cedo estavam com defeito. É impressionante, todos os dias também isso tá acontecendo.
0: Alô, Sete Rio, tá com problema? Furto de cabos, provavelmente, a gente sabe o que acontece. Mas manda um operador, irmão. Alô, dona Sete, manda um operador, pô. O cara pra organizar o trânsito.
1: Operador de tráfego, tá? Não um operador financeiro da quadrilha Vorkarica.
0: Não, da rede Vorkarica, não.
1: Isso. 11 horas e 31 minutos, chegou a grande hora que rufem os tambores. Eu vou relatar o caos que eu passei mais cedo, já que há pedidos, mas antes eu queria seguir o conselho aqui do Cássio Coutinho, nosso ouvinte de Boa Vista, Roraima. Que disse que eu realmente fui indelicado com você e ele me sugeriu aqui um pedido de desculpas. Então, Andreasa, desculpa se eu te machuquei por dentro. Agora eu vou trazer aqui o caos que foi prometido. Cara, o que acontece? Eu vou resumir. Ali no túnel novo, e eu tenho certeza que isso deve ser um problema compartilhado em outros túneis que tenham...
0: Túnel novo que liga Botafogo...
1: Ali perto do Rio Sul, exatamente. Isso. Princesa Isabel a Lauro Miller, né? Isso. Ou é Lauro Sodré?
0: Lauro Sodré.
1: Lauro Sodré. Botafogo a Copacabana. Ali no túnel novo, imagino que outros túneis que tenham essa mesma configuração, pode ser que tenha esse problema. Você sabe que tem uma ciclovia ali, né? Que ela conecta os bairros e ela passa por dentro do túnel. Ela fica ali dividindo as pistas da Lauro Sodré. De um lado você tem os veículos...
0: É ciclovia ou ciclofaixa?
1: É ciclovia, porque ela é inclusive separada por grades. Não é nem muretinha, igual na orla, é grade. Você tem de um lado ali os carros que estão indo no sentido Urca, os veículos indo no sentido Urca, e do outro quem vai atravessar o túnel para ir para Copacabana. E no meio a ciclovia. Existem avisos colados nas paredes de acesso ao túnel, indicando que as outras passagens... Portanto, as passagens à direita dos veículos...
0: As extremidades.
1: Certo. As extremidades à direita dos veículos, conforme seu sentido, não são destinadas às bicicletas. São destinadas aos pedestres. Apesar disso, insistentemente, o acesso das bicicletas, sejam elas as bicicletas convencionais, sejam elas veículos elétricos, são feitos utilizando as áreas indevidas. E, cara, zero fiscalização. Eu sei que isso, né? E nem quero que seja algo pra tomar o tempo da Polícia Militar. Mas mesmo quando tem PM ali, às vezes tem baseada na entrada do túnel, ninguém respeita. Mas, pô, a Guarda Municipal, que adora fazer as suas campanhas educativas, poderia fazer ali também, né? Porque é ruim, cara. Você tem ali o tráfego de pessoas e é um tráfego que é relativamente intenso até. Muita gente utiliza o túnel pra essa travessia porque ele tem estrutura pra isso.
0: E não dá pra ficar de bobeira ali também, né?
1: Não dá, pô. E aí vem essas bikes aí em altíssima velocidade,
0: você
1: querendo
0: atropelar. Você foi jogado contra a parede?
1: Não, cara, o que acontece? Eu tô com uma bela camisa branca hoje, de linho com algodão.
0: Sim.
1: Ela é 60% algodão e 40% linho.
0: Vamos aumentar essa percentual de linho aí, tá, irmão?
1: E aí, esse cara
0: tem que aumentar esse percentual de linho aí, tá, irmão?
1: E eu vim muito sacanagem sacoleiro hoje, né? Que além da mochila, eu tava com uma bolsa grande, uma espécie de mala atravessada. Misterioso. E é um túnel sujo pra caramba.
0: Sim.
1: Então, assim, o cara vem em altíssima velocidade.
0: Tem um pessoal que usa de banheiro ali.
1: No também. Seu ciclo motor. Então, tem gente que dorme ali também. É, pessoas em situação de ruim, vulnerabilidade ficam ali. O cara vem em altíssima velocidade, querendo que eu, porra, me esparramasse na parede, eu ia chegar tudo sujo aqui, não tinha como.
0: E aí você fez o quê?
1: Ah, eu pensei em um momento em deixar o meu corpo pra colidir com ele, só que aí eu vi que eu ia...
0: Enrijecer o corpo, né?
1: Mas aí eu percebi que eu ia, sem dúvida nenhuma, sair na pior, porque o cara tava numa bicicleta elétrica, né? E aí eu fiz um...
0: Encostou na parede.
1: Não, eu não encostei, mas eu fiz uma manobra evasiva que me permitiu... É, escapar ileso dela.
2: Mostrou que ficou incomodado? Tipo, fez uma carinha assim...
1: Não, porque a gente não sabe quem tá pessoa. Do outro lado
2: é verdade,
1: hoje.
2: Cara. Tem que sorrir.
0: Me admira tchau. Você, num programa de rádio, que você tem que dar exemplo, sugerir reações do âncora.
2: Não, eu imaginei o pensamento dele na hora.
0: A sua primeira reação foi o Tiano parar o cara e jogar ele no negócio, agredir o cara, reagir ao cara, xingar o cara. Você não sabe, a gente fala tudo disso aqui, você não sabe quem é outra pessoa. Você tem a perder.
2: É verdade.
0: Você é o José Paulo Sobral, o cara pode estar armado, pode estar com uma faca, pode dar um tiro. Deixa passar, suja a camisa.
2: Tem razão.
0: Se humilhe.
1: Isso. Entendeu? Mas agora, de verdade, isso é sério. Cara, ali tem passagem de idosos, pessoas com carrinho de bebê. Pelo amor de Deus, vamos respeitar. Tem uma ciclovia ali no meio.
0: A última vez que eu passei ali foi com você. Aliás, você lembra?
1: É verdade. Indo pro Réveillon, né?
0: Dia 31 de dezembro. Saindo daqui da Band.
1: 11 horas e 36 minutos.
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9: Anfitriãs da Copa do Mundo desse ano, a seleção dos Estados Unidos terá definida hoje a lista dos 26 convocados para o Mundial. Os escolhidos do técnico Maurício Pochettino serão anunciados logo mais às 4 horas da tarde no horário de Brasília. A convocação vai seguir um esquema parecido com a do Brasil, com um evento aberto ao público no Pier 17, em Nova York. Apesar da festa, a expectativa para surpresas é quase nula. Nas últimas semanas, diversos veículos, como o jornal The Guardian, vazaram os 26 que vão representar os Estados Unidos na Copa. Entre os destaques estão o lateral direito Serginho Deste, do PSV, o volante McKinney, da Juventus, e o meio-atacante Christian Pulisic, do Milan. Os Estados Unidos estão no grupo D da Copa do Mundo e estreiam contra o Paraguai no dia 12 de junho, às 10 da noite. Na mesma chave, os anfitriões vão enfrentar também Austrália e Turquia.
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10: Eu sou o Sérgio Weib e está começando agora o Minuto do Empreendedor, apresentado pelo BTG Pactual Empresas, que tem entre os seus propósitos ajudar as empresas a alcançar o sucesso. Valdemir Bertolo, CEO da Serasa Experian. Na tua opinião, como jovens empreendedores, empresários devem agir para que eles consigam atingir o sucesso?
11: Bom, primeiramente tem que estudar bastante, né? Se dedicar nisso. Procurar áreas onde você realmente consegue um diferencial e focar naquilo que você realmente é bom, não necessariamente é aquilo que você é bom, é aquilo que você gosta. Procure trabalhar primeiro naquilo que você é bom.
10: Tá aí, dicas essas praticadas por Valdemir que permitiram assumir aqui a cadeira da Serasa Experian como CEO. E este é o Minuto do Empreendedor, apresentado pelo BTG Pactual Empresas.
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13: Começar a empreender nos dias de hoje tá mais fácil, mas não tranquilo, como afirma o meu entrevistado do podcast Tem Negócio desta semana. Marco Lisboa é um empresário que iniciou no mercado de importação, hoje comanda 7 empresas com forte projeto no ramo das franquias. Para ele, uma boa ideia sempre vai achar um investidor anjo nos dias atuais.
14: Tem linhas de crédito, você, enfim, hoje tá muito mais fácil, entre aspas, de você ter um investimento terceirizado, né? 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
15: A defesa da seleção espanhola tem um novo xerife e ele tem só 19 anos. Pau Cubarsí, o pilar do Barcelona, chega à Copa de 2026 com grande expectativa na fúria. A saída de bola impecável e a antecipação de veterano fazem de Cubarsí um jogador-chave na Espanha. Na Copa do Mundo de 2026, ele é a grande aposta de Luis de la Fuente para blindar os espanhóis e buscar o bicampeonato.
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16: Bom dia, Zezinho. Quero aproveitar esse espaço para mandar um beijo para minha esposa que ficou aí em casa. Hoje nós fazemos 2 anos de casamento. Quero dizer para ela, minha amada Josimara, você é tudo para mim, viu? Eu sou uma pessoa diferente depois que encontrei você. E sou muito grato por você ter me aceitado do jeito que eu sou. Eu te amo demais. Beijo.
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1: Carlos Coutinho.
0: Carlos dedicou essa canção.
1: Foi esse que falou lá de Boa Vista, Roraima?
2: Não, esse é outro.
1: Ah, tá.
2: Esse é o
0: Carlos Coutinho mandando um beijo pro seu amor, declarando amor pra Josimara.
1: Isso.
0: E a música você que escolheu, né, Zé?
2: Escolhi, dedicando pra eles e pra Babi Bri, nossa querida Babi.
0: Olha isso.
2: É, porque a Babi adora Vando. Ela tava querendo uma música, como eu não sei se vai dar tempo de botar mais, vai essa dedicação aí, dedicatória pra Babi.
0: Você pode cantar um pouco a música? Você conhece a música?
2: Sim.
0: Qual é o nome da música, Zé? Do Grande Vanda.
2: É, essa aqui, rapaz, é A Fogo e Paixão.
0: Isso é um clássico, né?
2: Você é a luz, é raio, estrela e luar.
0: Fogo e Paixão, Grande Vanda, saudoso Vando. Uma música romântica que o Carlos dedica pra Josimara, seu amor. E você dedica pra Babi, sua colega de trabalho, certo? Tá bom.

0: E o nosso iaiá, nosso ioiô tá na área, Daniel Henrique. A gente falava sobre bicicleta elétrica, ciclomotor, a imprudência da galera ali no túnel novo, em mais um dos causos de Cristiano Pinho nesse jornal. E algo que a Band News FM acompanha.
1: Tá desestabilizado, Daniel Henrique. Então você ganha um tempo aí, enrola um pouco nessa introdução.
0: Algo que a Band News FM acompanha já há muito tempo e denuncia com veemência é a burla ao fechamento das cancelas da ciclovia Tim Maia em momentos de ressaca.
1: Porque, inclusive, Cristiano Pinho, a gente pede o fechamento.
0: Exato.
1: A gente tá sempre dizendo, ó, tem de fechar, o mar tá grande. A gente até se antecipa ao fechamento com prudência. E aí o fechamento vem e a população, cara, do Rio de Janeiro e pessoas uniformizadas, grupos de ciclistas.
0: Pior, Carlos Andreasa, conselheiro da cidade, identificado pela Comissão de Segurança do Ciclismo, um conselheiro da cidade presente nesse flagrante
1: barato,
0: feito.
1: Eu acho o maior barato, cara. Eu não faço. Talvez nem saiba andar de bicicleta mais, não sei. Tanto tempo que eu não ando. Mas esse pessoal que anda todo uniformidade em grupo, pra andar de bicicleta, pra correr, até por motivo de segurança mesmo, eu acho legal. Mas vendo um grupo desse, que é um negócio coordenado, chegando numa cancela fechada, por uma razão, já morreu gente ali, cara. E os caras burlando o troço, passando por sobre a cancela.
0: E além desse grupo que você faz referência, de várias pessoas uniformizadas, houve um outro grupo menor, de 3 pessoas. E nesse grupo tava um conselheiro da cidade, a gente falou sobre isso ontem no Band News Rio, primeira edição. A Comissão de Segurança do Ciclismo pediu até a expulsão dele do conselho da cidade. O cara que é proprietário de uma empresa que faz turismo, bike turismo, né? Aluga bicicleta para
2: cicloturismo.
0: Cicloturismo, Daniel Henrique. E você, procurando ali posicionamento dele, fazendo ali ainda o desdobramento dessa irregularidade, os caras ainda danificaram patrimônio porque estouraram uma das cancelas, quebraram o cadeado.
1: Que loucura.
0: E identificou que ele tem sido ativo também nos debates públicos a respeito das regras estabelecidas em decreto pela prefeitura quanto à circulação de veículos motorizados, bikes elétricas, ciclomotores, etc.
2: Leves. Bom Exatamente, dia. Pim. Bom dia pra vocês, pra quem nos acompanha. Foram pelo menos 2 grupos, né, que invadiram a ciclovia Tim Maia enquanto ela estava interditada por conta da ressaca. Esse que a gente vê nas imagens, o grupo maior, com várias pessoas utilizando camisas roxas, pulando a catraca, a cancela, e um outro grupo menor de 3 pessoas. Esse grupo menor que era liderado justamente pelo Atílio Flegner, ele que era conselheiro da cidade, também proprietário de um empreendimento de cicloturismo, que faz esses passeios, aluga bicicletas, ele tem mais de 30 bicicletas nessa empresa, e ele também foi flagrado liderando esse grupo, tava até com, ao que parece, uma bicicleta elétrica, um autopropelido ali na ciclovia e forçando a cancela para poder ultrapassar a ciclovia Tim Maia enquanto ela estava interditada. Ele foi desligado das funções.
1: E aí você vê, cara, a imagem, quem nos acompanha, a pedra, a rocha ali, né, da Avenida Niemeyer, muito próxima a essa ciclovia, a pedra completamente molhada, cara. A água tá chegando ali em cima.
2: Quase atingindo a ciclovia.
1: A onda vai lá em cima e já houve um acidente gravíssimo nessa ciclovia. Eu odeio essa ciclovia, eu sou contra essa ciclovia. Vocês sabem a minha opinião a esse respeito. Mas ela existe e uma das soluções para a existência dela é, num momento grave, de risco mesmo, o fechamento. Se as pessoas não respeitam o fechamento, realmente não tem o que fazer, cara. Não tem o que fazer. A verdade é essa, desculpa te interromper.
2: Não, e aí ontem, o Andreasa, ouvindo essa notícia de que o Atílio Flegner tinha sido desligado das funções de conselheiro da cidade, o nome dele me chamou a atenção porque é um nome diferente. E na semana anterior, na terça-feira passada, exatamente há uma semana, eu participei, fiz a cobertura da audiência pública que aconteceu na Câmara Municipal sobre micromobilidade, que tratou dos autopropelidos, das bicicletas elétricas, a regulamentação que foi feita aqui na cidade. E ele foi um dos que discursou e fez um discurso até muito forte contra a prefeitura, dizendo que a prefeitura, para fazer toda essa regulamentação, não ouviu o conselho da cidade, foi uma decisão que foi feita ali às pressas. A gente tem até a fala dele nesse embate entre o conselheiro da cidade com a prefeitura.
3: O Conselho da Cidade é um órgão que a cidade possui, mas infelizmente a própria prefeitura esquece dele. Ele é composto por 300 especialistas em várias áreas, inclusive da mobilidade urbana. Eu sou uma dessas pessoas. A gente foi eleito, né, para esse conselho no ano passado. Só tivemos uma reunião realmente técnica. Depois só fomos chamados para eventos de oba-oba da prefeitura. Nunca mais fomos chamados para nenhum evento técnico. Então a prefeitura sai decidindo um monte de coisas na área de transporte, não só de bicicleta, mas está tendo uma outra audiência aqui sobre a questão da bilhetagem eletrônica. eletrônica e ela não consulta o conselho. Ela tem um conselho para consultar. Então, estão falando aí de GT e tal. A prefeitura tem um conselho da cidade que ela simplesmente ignora, porque as pessoas do conselho, elas não têm rabo preso com a prefeitura. A gente não ganha nada para isso. A gente tem opinião própria.
2: Então, poucos dias depois, menos de uma semana depois dessa declaração, ele invadia a pista da ciclovia Tim Maia, é desligado da função de conselheiro da cidade.
1: É, ele é um deles, né? Assim, é claro que ele fica mais em evidência, eu nem quero particularizar muito o caso, é um deles. É, com essa posição constrangedora de ser conselheiro ou ex-conselheiro da cidade, sem rabo preso, maravilhoso. Ah, não quero particularizar isso aí, o fato, o objetivo. Aliás, o Dani, eu fiquei curioso, aí sim, sobre o conselho da cidade. É, ele falou sobre fui eleito pro conselho da cidade, fomos eleitos. Que eleição é essa? Eu fui na dúvida, é de verdade isso. Há uma eleição para conselheiro da cidade? Quem elege?
2: É, eu tava pesquisando aqui, não é uma eleição direta. Vagas são preenchidas por convite, indicação de entidades de classe, ONGs, instituições acadêmicas e personalidades com reconhecida atuação na cidade, não é uma eleição direta.
1: Então, não tem eleição, eles são escolhidos. E escolhidos muitas vezes pelo próprio prefeito, eu imagino. Certo? Quem é que dá a palavra final? Não tem uma disputa, não tem uma concorrência. Então você é indicado por um grupo específico, legal. Eu não tenho. Eu acho que o conselho funciona pouco, certo? Eu acho que o conselho não é uma coisa que. Acho que nesse programa aqui eu nunca falei do conselho da cidade. E eu sou uma pessoa que vive a cidade, certo? E jamais faria parte de conselho nenhum. Mas o fato da cidade, essa coisa de governo. Mas quem indica o cara? Certo? É uma indicação de classe, de grupo, mas não tem eleição. Ninguém está sendo eleito para isso aí, salvo pesquisa melhor, mas é isso, né, Dani? Isso. É uma indicação de... Tá bom.
2: E só para finalizar rapidamente, até pensando na importância da interdição da ciclovia Tim Maia nesses momentos de ressaca para proteção de quem utiliza, ciclista, pedestre, a Comissão de Segurança no Ciclismo do Rio enviou agora um documento à Prefeitura pedindo a criação de um protocolo operacional de alternativa à locomoção nesses dias em que a ciclovia Tim Maia é interditada. Eles, entre os pontos, eles colocam a criação de uma faixa operacional segregada temporária para mobilidade ativa, implantação de sinalização provisória e também presença de agentes de trânsito orientando os deslocamentos. Eles ainda também pedem a revisão da velocidade máxima regulamentada da Niemeyer, reduzindo de 50 para 40 km por hora.
1: Para os carros, né? Para os automóveis.
2: Para os automóveis comuns.
1: Sou totalmente a favor. A Niemeyer é uma bomba relógio, é altamente perigosa. É um programa inteiro aqui sobre a Niemeyer. Eu tenho pavor da Niemeyer. Agora, sobre a ciclovia, Dani, quem é que fez essa demanda? De quem é essa demanda?
2: Da Comissão de Segurança no Ciclismo no Rio.
1: Então, eu acho que a ciclovia Tim Maia, que é uma especulação, uma projeção pro debate, tá? Em momentos como esse, de ressaca, ela tende a ser interrompida pro trânsito esportivo, certo? Como área de lazer, pro trânsito esportivo, sinto muito, rapaziada. E aí, eu acho muito difícil dia de semana, passa ônibus, cara, é muito perigoso andar de bicicleta na pista mesmo, na estrada, na rodagem. É muito perigoso. Passa carro, é mão dupla, é um caos. É, não acho que essa solução de uma faixa seja possível em situações como essa. O que precisa ser feito aí sim é para esse trânsito de quem vive ali, certo? Muita gente mora no Vidigal, mora naquela região e usa bicicleta. Para esse grupo, e aí não sei como, para quem vive ali, é preciso ter, eu acho, uma exceção para trânsito. Porque senão a vida fica difícil. O cara mora ali, vive ali. Ele, para a função esportiva, eu acho que tem que interromper nesses dias. É uma situação excepcional. Quantas vezes por ano acontece isso? Quantas vezes por ano a Avenida Niemeyer foi interrompida no ano passado? Isso é um bom levantamento. Em 2025, quantas vezes a prefeitura baixou a cancela e fechou a Niemeyer? Pra gente ter uma ordem de grandeza. Pô, gente boa. Uma coisa é o teu trânsito, o dia a dia, você trabalha ali, você trabalha de bicicleta, você precisa passar por ali. É uma coisa. Tem que contemplar a comunidade. A comunidade, as pessoas moram ali, trabalham ali antes da ciclovia existir. Agora, ah não, porque nesse dia eu não posso fazer meu passeio. Irmão, dá teu jeito, vai pra outro lugar.
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3: Um empreendedor deve estar disposto a se conectar com outras pessoas e ampliar a rede de contatos para fazer crescer os próprios negócios. 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
7: Do mundo do Qatar marcou o primeiro título de Lionel Messi com a Argentina na competição. O craque, aliás, é o recordista de mais jogos disputados na história da Copa do Mundo, com 26 partidas. Os argentinos chegaram àquele torneio como um dos favoritos, mas sofreram logo no jogo inicial com uma derrota para a Arábia Saudita por 2-1. A grande defesa da Copa foi de Dibu Martínez, goleiro da equipe de Lionel Scaloni. A poucos segundos do fim na grande decisão, quando o jogo estava empatado por 2-2 com a França, ele defendeu uma chance clara de Kolo Muani. Nos pênaltis, Dibu ainda pegou 2 cobranças. Foi eleito o melhor do torneio e considerado herói pelos argentinos.
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8: Dólar abrindo em alta, cotado a R$5,01.
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8: 11:58, Maria Eduarda Vieira, Polícia Militar, fazendo uma grande operação hoje no complexo do Chapadão, apreendeu fuzis e divulgou um balanço impressionante, mostrando o aumento no número das apreensões relacionadas a esse tipo de arma, né? Bom dia.
11: Pois é, Pinho, bom dia pra você, pro Andreas e pra todos os nossos ouvintes. Já são mais de 323 fuzis apreendidos, então, ao longo desse ano, um número que representa um aumento de 16% em relação ao mesmo período de 2025. Quem tá na liderança é o Batalhão de Irajá, com 68 fuzis. Esse levantamento também fez um recorte mensal E segundo os dados, o mês de abril concentrou o maior número de operações. Foram 92 somente em abril, o que significa uma média de 3 fuzis por dia. De acordo com a Polícia Militar, grande parte dessas apreensões foram realizadas em regiões marcadas por muito confronto entre grupos criminosos e rivais e também ataques contra forças de segurança. A gente até falava de alguns, exemplo, muitos que têm acontecido no Fonseca, em Niterói, na região metropolitana. Depois dessas apreensões, a Polícia Militar conseguiu checar que a maioria desses fuzis não são fabricados aqui no Rio de Janeiro. A maior parte vem dos Estados Unidos, mas também tem alguns que vêm de países da Europa, como a Alemanha.
8: É, sobre Batalhão de Irajá, se dá o fato também de ser um dos batalhões com maior área coberta, muito bairro, né? Ah,
12: e muita encrenca, né?
8: E muita encrenca. Você tem ali Juramento, é atendido por eles, que tá volta e meia sendo invadido pela Serrinha e vice-versa. Chapadão e Pedreira, hoje aí, mais fuzis no Chapadão. E esse detalhe do Fonseca, né, justifica muita gente até olhando ali, pô, Niterói, que fez até uma política de segurança que deu tão certo, mas esse ano viveu esse fenômeno, né? No início do ano de enfrentamento entre facções, por isso o aumento nas apreensões. No caso de Niterói, dá pra cravar que é um aumento de apreensões que mostra resultado das intervenções da PM nos conflitos territoriais. No outro, só quer dizer que é muito fuzil circulando, né?
12: Isso aí. Luciano.
8: Oi.
12: Acabou o programa? A Maria Eduarda entrou aqui, ela tinha uma fofoca pra fazer, ela pediu uma música. Você não quer fechar com uma coisa mais leve?
8: Cara, então, meio dia em ponto.
12: Certo.
8: Eu acho que a gente pode fazer o seguinte, trazer a música da Duda e deixar aquela pulga atrás da orelha do ouvinte. O que será que Maria Eduarda Vieira vai contar amanhã no Todo Rio que tem a ver com essa canção?
11: Podem mandar no WhatsApp, tá? Porque eu acho que todo mundo que tá ligado nas redes sociais já tá sabendo dessa fofoca aí.
8: Solta desses rumores. O som, Zé.
12: Não é uma notícia decisiva pro futuro do Rio de Janeiro, né?
11: Não, não é. Tá, mas bom. É boa.
12: Que isso,
11: só tem eu, música do Zé Felipe, filho do Leonardo e pai dos filhos da Virgínia. Já dei até um...

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0: era só ai o que faltava.
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fiz um exercício curioso, porque quando começar o processo eleitoral, os defensores do governo e da candidatura Lula vão dizer que esse é o governo mais transformador da história da humanidade. Humanidade. Não é do Brasil, da humanidade. Tudo fez. E os candidatos e os defensores da candidatura, das candidaturas de oposição, vão dizer que esse é o governo mais desastroso da história da humanidade. Também não é do Brasil, da humanidade. Então a gente vai ter uma campanha de um governo apresentado de forma absolutamente perfeita, uma esfera sem nenhuma impureza, e a versão em que apresenta esse governo com um monte de porcaria que não tem a menor importância. Aí eu comecei a fazer uns levantamentos, não tem nenhum valor científico, mas é muito interessante porque você vai encontrar pontos. Eu levantei 20, não vou falar os 20. Eu levantei 20 pontos em que 10 esse governo tem um número muito bom para mostrar. E 10 esse governo tem um número discutível para mostrar. Olha que interessante. Então, na campanha que a gente vai enfrentar, você, olha só, se você tem um governo que tem 10 pontos bons para mostrar e 10 pontos que não são tão bons de uma lista de 20, o governo pode pegar a lista de 10 que são bons e ficar martelando os 10 que são bons. Ou a oposição pode pegar os 10 que não são bons e ficar martelando os 10 que não são bons. Sob a ótica da oposição, um governo que só faz coisa ruim, 10 pontos lamentáveis, vamos os 10 principais pontos que o governo é um lixo. E o outro governo, e o governo vai mostrar 10 pontos extraordinários. E aí você fala, meu, que eu faço? Você percebe como é delicado e a nossa posição como eleitor, a gente tem que tomar muito cuidado, né? Então, por exemplo, exemplos. O desemprego é bom, a taxa é boa, ela está baixa. Se você comparar com o desemprego herdado do governo anterior, está muito melhor. Não dá para falar que está pior, né? Agora, se você pegar, por exemplo, a taxa Selic, está pior. O que é mais importante? Você ter uma taxa Selic alta, altamente criticável, que prejudica os novos negócios, ou você ter uma taxa de desemprego baixa, que ou bem ou mal é renda? Dá para comparar uma coisa com a outra? Se a Selic está sufocando o mercado, isso é péssimo, e tá. E se a taxa de desemprego mais baixa permite que as pessoas consigam viver melhor do que viveriam se tivesse com uma taxa de desemprego semelhante que estava no final do governo Bolsonaro, isso é bom. Você percebe? Então, assim, a inflação de, quando você pega o

0: IPCA, né? A inflação, ela tá mais baixa, tá mais baixa. Mas não tá muito mais baixa. Tava 5,79, tem gente que diz que vai terminar esse ano a 5, 4,90. Tá melhor. Mas quando você pega alguns itens de alimentos, tá ruim. Mas se você pegar também a inflação, como já teve em algum ano do governo Bolsonaro, também foi alta. Pega o déficit do orçamento, tá pior. Está pior. Ah, mas então vamos falar de assuntos ambientais. O desmatamento da Amazônia melhorou. É, mas o desmatamento do Cerrado piorou. Você percebe? O PIB está melhor. É, sim, mas a governança das estatais está pior. O governo tem condições de apontar vários itens onde o Brasil melhorou. E eu estou tocando nesse assunto porque é muito importante que a gente fique ligado nesses itens para a gente não fazer papel de bobo, né? Massa de manobra. Tem assuntos que são importantes, onde o governo melhorou. Tem assuntos que não são importantes, onde o governo melhorou. Tem assuntos que são importantes, onde o governo piorou. E tem assuntos que não, que são importantes, onde o governo piorou. Você vai ter as quatro combinações. Com e sem importância, piorou e melhorou. Mas você vê, por exemplo, coisas que são delicadas para tratar, né? A gente tem que saber. Por exemplo, segurança pública. O governo percebeu que existe uma demanda por parte da sociedade por uma resposta governamental federal à criminalidade no Brasil. Isso tá em todas as pesquisas. Só que a gente sabe que o governo federal, com as estruturas disponíveis, não tem alçada e nem ferramenta para poder combater o crime organizado. Daria para, de uma forma coordenada, melhorar isso? Daria. Agora, como? A gente já discutiu aqui. Como? Não surgiu um projeto extraordinário. O Lula disse: aprovem a PEC da Segurança Pública, no dia seguinte eu crio o Ministério da Segurança Pública. Criado o Ministério da Segurança Pública não vai mudar nada. Não muda nada. Não é isso que vai mudar, né? Você pode criar o Ministério da Segurança Pública e funcionar. Você pode não criar e funcionar também. Não é preciso criar o Ministério da Segurança Pública. Por quê? A gente sabe. O Lula criou o Ministério da Pesca e não tem mais peixe no mar. Não vai mudar. Não é isso que muda. Ajuda o Ministério da Segurança Pública. Mas, sobretudo, ajuda uma mudança completa. Uma concertação, uma coordenação e uma organização de governo federal e estados. Como? Nenhum deles fala exatamente como eles vão fazer. Não falo, mas esse é um tema. Esse tema hoje é bom ou é ruim para o governo? Na minha visão é ruim, porque o governo, o Lula teve aí 3 mandatos e nunca conseguiu. Aí alguém vai dizer: bom, mas o Bolsonaro também não conseguiu. Pois é, problema pro Flávio explicar. Aí nesse caso, o Caiado pode levar vantagem. Diz: olha, lá no meu estado eu fiz alguma coisa, mas ele foi governador. Quero saber como presidente, porque como governador só tinha polícia militar e a polícia civil. Mas e sem esses instrumentos, que vão ficar com outro personagem, né? Você tem pontos que são complicados. Por exemplo, você pega a dívida pública. A dívida pública, ela aumentou, né? A dívida pública está batendo 80% do PIB. É importante esse assunto? É importantíssimo. Agora, quem é que vai entender esse negócio? Como é que você explica isso? Você pode até falar: não, cada bebê que nasce no Brasil já chega devendo R$50 mil para o governo. Você pode inventar um jeito de explicar, se você for oposição. O governo pode também inventar um jeito de explicar, dizendo: olha, dívida pública aumenta porque nós estamos contraindo investimentos que vão melhorar a estrutura da sociedade brasileira, que vão melhorar o nível vão melhorar a logística nacional. Aí o outro vai dizer: ah, mas vocês não conseguem fazer nenhuma obra porque é a única obra de ferrovia que saiu e tal. Então, nós vamos acompanhar, e por isso que eu resolvi trazer esse assunto aqui, porque quando a gente faz a lista, mesmo fazendo a lista, e os veículos de comunicação fazem listas extensas, colocando todas as promessas de governo, saúde, educação, infraestrutura, segurança pública, meio ambiente, ciência e tecnologia, coloca tudo, faz uma matriz colocando todas as áreas, as promessas feitas, os indicadores que podem ser usados para medir tanto as promessas quanto as necessidades naturais de cada área dessa, e o item alcançado, esperado, prometido, na comparação com o governo anterior, na comparação com outros países. Então, muitas vezes, o governo, por exemplo, pode ter um desempenho melhor do que o governo anterior, e pode ser fácil fazer isso, mas o governo pode não ter um desempenho bom na comparação com outros países. Então você pega a Selic, que piorou, né, ficou mais alta. A Selic em 22 estava 8% líquida, né, real, um dos mais altos do mundo, virou o segundo juro mais alto do mundo. E quando você compara com outros países, fica ainda mais chocante. E aí, essa comparação internacional, muitas vezes, é tão forte, tão sólida, quanto a comparação com o governo anterior, o que é muito importante a gente fazer, muitas vezes. Por exemplo, nos indicadores de educação, é importante você falar, vem cá, como é que o Brasil está em relação ao mundo? Eu não quero saber só como o Brasil estava e está agora, 2022, último ano do governo Bolsonaro, com 2026, final do ano, ou meados, né, de 2026, porque você vai ter eleição em outubro, os dados disponíveis vão estar aí até julho, junho e tal. Então, é um alerta para nós, que eu acho que, e é isso que eu queria dividir com você, para a gente ficar muito, eu tenho feito alguns alertas, eu entendo que são alertas bem-vindos e alertas importantes, não porque eu detenha algum conhecimento que você não possui, não é nada disso, eu só faço esse alerta porque, observando esses números, você tem que ter a clareza de que eles podem te jogar para cá e para lá. E quando eu digo eles, são os políticos. Todo número pode ser, não digo torturado, mas ele pode ser mimado, pode ser reinterpretado, né? Não dá para você tomar um número absoluto e olhar ele como um fim em si mesmo, né? Então, uma taxa de juros alta num mundo onde todo mundo está praticando taxa de juros altas é uma coisa. Uma taxa de juros altas, quando todo mundo está praticando uma taxa de juros bem mais baixa, é outra coisa, né? O desemprego no Brasil, num momento em que todo mundo tem desemprego baixo, vale menos do que o desemprego no Brasil quando todo mundo, os outros países, estão com desemprego alto. Isso é importante. E aí, quando você olhar o Brasil com o cuidado, você vai ver que tem coisas muito boas, como desemprego, renda média, taxa de pobreza, desmatamento da Amazônia, que eu falei, né? Mas você tem desafios que são muito importantes, como, por exemplo, produtividade, investimento, essa relação do emprego formal com o emprego informal é uma coisa que a gente não conseguiu resolver, a trajetória da dívida, que continua alta. Quando você coloca na balança, dá meio esse 50-50, sabe? Em números. 10 para cá, 10 para lá. 10 a favor do governo, 10 contra o governo. E se você começar a desdobrar e colocar mais indicadores, você vai ver que vai ficando nesse 50-50. Não é um governo, não é uma unanimidade de governo bom, não é uma unanimidade de governo ruim. Daí o desafio do governo, mas maior da oposição. Porque tirar um governo mediano é mais difícil do que tirar um governo ruim. Ser um candidato de oposição de um governo mediano é mais complicado. E aí entra um fator que a gente vai explorar num outro dia, que é o personagem central. Então, muitas vezes, e eu ouvi isso de um publicitário muito querido, meu amigo Fábio Veiga, lá de Santa Catarina, ele disse o seguinte: muitas vezes, fiz várias campanhas políticas, muitas vezes você não gosta de um governo, mas gosta do candidato, gosta do governante. E muitas vezes você até gosta do governo, mas você não tem simpatia pelo governante. Quando você tem restrições ao governo, e as pesquisas muitas vezes mostram restrição ao governo, mas você tem alguma simpatia pelo governante, você se dispõe a colocá-lo por mais 4 anos. Mas se você até aprova o governo, mas pega uma birra do governante, você diz, olha, ele pode até ser legal, mas eu tô fora. Então, o desafio do presidente Lula agora é estar na segunda categoria. Olha, eu tenho ressalvas ao governo, ou na primeira categoria, eu tenho ressalvas ao governo, mas eu acho esse homem simpático. Eu acho que eu vou dar 4 anos de chance para ele, mais 4. Ele não pode estar cair no segundo caso, que é o que a oposição vai tentar fazer. Olha, ele pode até ter um outro feito aí, mas, gente, já deu, né? Então, essa guerra vai ser muito interessante da gente ver, porque é uma guerra onde as diferenças são pequenas e o histórico nosso de eleição está mostrando eleições cada vez mais apertadas. Então, qualquer errinho, qualquer descuido, qualquer imperfeição pode custar a reeleição ou, enfim, a entrada de um novo governante. A gente vai acompanhar, não sei se você concorda ou se você discorda, essa visão que eu tenho sobre o assunto.
1: Agora, 12:17, um levantamento aponta que o Brasil teve 43 mil homicídios em 2024. Quem tem os detalhes é a Janaína Muradilo.
2: Oi, Ferret, Larissa.
3: O ministro.
2: Oi, Ferret.
4: O Atlas da Violência 2026 aponta que o Brasil registrou a menor taxa de homicídios nos últimos 11 anos. O país contabilizou aproximadamente 43 mil assassinatos em 2024. Uma queda de quase 7% em relação a 2023. A taxa nacional ficou em 20,1 homicídios para cada 100 mil habitantes, o menor índice desde 1998, segundo os pesquisadores. Em 2024, uma pessoa negra teve 2,7 vezes mais chances de ser morta do que uma pessoa não negra. A Bahia segue entre os estados mais violentos do país e aparece com a segunda maior taxa oficial de homicídios, atrás apenas do Amapá.
5: O ex-governador do Rio de Janeiro, Cláudio Castro, é alvo mais uma vez de uma operação da Polícia Federal. O destaque chega agora com João Boeri.
6: O ministro do Supremo Tribunal Federal, André Mendonça, afirma que há elevada probabilidade de que os alvos de mandados de busca e apreensão nesta terça-feira em operação contra investimentos do Rio Previdência no Banco Master fazerem parte de um esquema de corrupção e lavagem de dinheiro. A informação consta na decisão que expediu os mandados durante a 8ª fase da Operação Complice Zero. Um dos possíveis envolvidos é o ex-governador do Rio, Cláudio Castro. Durante o cumprimento do mandado de busca e apreensão, 2 celulares do político foram apreendidos e vão passar por análise. Além dele, diretores do Rio Previdência, um lobista ligado a Daniel Vorcaro e outras 2 empresas foram alvos de mandados de busca e apreensão nesta terça-feira durante a 8ª fase da Operação Complice Zero.
1: Tem suspeita de crime eleitoral no Amapá. O destaque com Adenilson Albuquerque.
7: O ex-prefeito de Macapá, Dr. Furlan, é um dos alvos da Operação Palanque Digital realizada pela Polícia Federal no Amapá contra a organização criminosa suspeita de operar com desinformação e promover ataques a adversários no estado. Os agentes cumpriram 35 mandados de busca e apreensão nas cidades de Macapá, em Belém, no Pará, e em Canela, no Rio Grande do Sul. Furlan foi afastado do cargo no início do mês e renunciou para se lançar pré-candidato ao governo. As investigações apontam que dinheiro da Prefeitura de Macapá foi usado para pagar influenciadores digitais, veículos de comunicação para atacar adversários políticos, entre eles o presidente do Senado, Davi Alcolumbre.
5: Todos os juízes do Brasil passam a ter um contracheque único. Explica pra gente, Afonso Marangoni.
8: O Conselho Nacional de Justiça aprova por unanimidade uma proposta que torna obrigatória a adoção do contracheque único para todos os juízes do país. A medida tem como objetivo ampliar a fiscalização dos pagamentos a magistrados em meio à decisão do Supremo Tribunal Federal que limitou o pagamento dos chamados penduricalhos. A iniciativa foi encabeçada pelo ministro Edson Fachin, que preside tanto o CNJ quanto o STF.
9: Um contracheque por magistrado. Afinal,
3: O que se paga com dinheiro público não pode se esconder em múltiplas folhas. E nesse sentido, o contra-cheque único permitirá uma maior transparência de todos os recebimentos.
8: Tribunais terão 60 dias para se adequar às novas regras. O Conselho Nacional do Ministério Público também aprovou uma resolução semelhante para unificar o contra-cheque de procuradores e promotores.
1: A Comissão Especial da Câmara, que analisa a proposta de acabar com a escala de trabalho 6-1, deve votar o relatório do deputado Léo Prates amanhã. O texto foi apresentado ontem pelo parlamentar do Republicanos da Bahia. O parecer recomenda a redução da jornada de trabalho no Brasil para 40 horas semanais, sem redução salarial e com 2 dias de descanso por semana, um deles preferencialmente aos domingos. A proposta de emenda à Constituição ainda cria uma nova categoria para trabalhadores com diploma de curso superior que ganham mais de R$21 mil na iniciativa privada. Esse valor se refere a 2,5 tetos da Previdência Social. Esses trabalhadores não terão mais controle de jornada nem regras relativas à duração do trabalho. O objetivo do relator Léo Prates é combater a chamada pejotização e incentivar a contratação desses profissionais no regime CLT.
5: A Anvisa publica o registro do medicamento Oziv, primeira caneta de semaglutida sintética análoga ao produto biológico que é liberada para venda aqui no Brasil. Ou seja, esse novo medicamento é uma versão sintética de um medicamento que originalmente é biológico. O pedido para registro dele foi feito em 2023 e desde então passou por uma série de testes. Processo técnico de comprovação de eficácia, segurança e qualidade. O Ozivy poderá ser usado para o tratamento de diabetes tipo 2, associado à mudança de alimentação e exercícios também. E aí os próximos passos para ele chegar na farmácia depende ainda da aprovação do preço máximo, que é definido pela Câmara de Regulação do Mercado de Medicamentos. Já para ele chegar no SUS, outro processo precisa ser avaliado pela Conitec e também aprovado pelo Ministério da Saúde.
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5: Conta para o ouvinte do que eu tô dando risada, Humberto Ferretti.
1: A Larissa Biscaia queria porque queria que tocasse alguma coisa de Mariah Carey.
5: Pra próxima
1: Carey.
5: Notícia que tem a ver
1: é
5: com
1: isso.
5: A Mariah Carey.
1: E eu falei, não sei. Eu tô na mesa de som hoje, pra quem não nos acompanha com imagens, e falei, não sei, vamos ver na hora. E fiquei quieto,
5: não, primeiro
1: né?
5: Você falou que não ia tocar.
1: Falei que não ia tocar.
5: Vou tocar Mariah né? Carey. Nada a ver.
1: Ela nem canta mais, quase, enfim.
5: Ih, cuidado que você vai arrumar uma briga.
1: Não, é melhor não. Não é melhor dar notícia direto. A cantora Mariah Carey anuncia 2 shows no Brasil neste ano. Pra quem gosta, anote aí a data, hein? O primeiro será 17 de novembro, tá longe ainda, hein? No estádio do Palmeiras, em São Paulo. E o segundo no dia 21 de novembro, na área externa da Farmazi Arena, no Rio de Janeiro. Portanto, 17 de novembro, São Paulo. 21 de novembro, Rio de Janeiro. A apresentação será temática de Natal. Os ingressos custam a partir de R$197 e estarão à venda no site eventim.com.br.
5: E daí, para quem estava acompanhando o Band News Station, acompanhou o Renan Suquevicius falando sobre um bloco de gelo que foi colocado na Avenida Paulista, aqui em São Paulo, em um ponto de ônibus, para fazer esse anúncio. Na verdade, para dar um spoiler. O que acontece? Sabe aquela brincadeira que chega final do ano, a gente vai descongelar o Roberto Carlos e a Simone? Porque eles vão cantar as músicas de fim de ano, músicas de Natal.
1: Meteram
5: dos gringos
1: essa.
5: É descongelar Mariah Carey, que ela ficaria sumida o ano inteiro e volta com a música de Natal dela, que é super tradicional, super, super. Todo filme americano que fala de Natal, acho que toca essa música. E aí a gente desenterra ela, na verdade, descongela Mariah Carey todo Natal junto com o Roberto Carlos e com a Simone. Por isso a tal do bloco de gelo.

0: 20, final de telefone 2785, a Juliana mandou pra cá. Pra mim, Mariah Carey é só no Natal. Ela vive em outras épocas? Tem gente falando aqui, quem que escreveu? 4343 é o... Não assinou a mensagem, mas nosso ouvinte, eles descongelam o Michael Bublé também, muito bem lembrado.
1: Que maravilha.
0: Que mais que a gente descongela essa época?
1: Então.
0: Roberto Carlos, Simone.
1: Aqui no Brasil, acho que são os dois principais, né?
0: São os dois, né?
1: Nada contra, tá? Nenhum demérito.
0: Não, não.
1: São extremamente bem-sucedidos, mas no Natal,
0: esse momento,
1: eles batem cartão.
0: Simone, por exemplo, deve faturar no Natal o que não faturou o resto do ano. Deve ser um bom momento dela.

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8: As anfitriãs da Copa do Mundo desse ano, a seleção dos Estados Unidos terá definida hoje a lista dos 26 convocados para o Mundial. Os escolhidos do técnico Maurício Pochettino serão anunciados logo mais às 4 horas da tarde no horário de Brasília. A convocação vai seguir um esquema parecido com a do Brasil, com um evento aberto ao público no Pier 17, em Nova York. Apesar da festa, a expectativa para surpresas é quase nula. Nas últimas semanas, diversos veículos, como o jornal The Guardian, vazaram os 26 que vão representar os Estados Unidos na Copa. Entre os destaques estão o lateral direito Serginho Deste, do PSV, o volante McKinney, da Juventus, e o meio-atacante Christian Pulisic, do Milan. Os Estados Unidos estão no grupo D da Copa do Mundo e estreiam contra o Paraguai no dia 12 de junho às 10 da noite. Na mesma chave, os anfitriões vão enfrentar também Austrália e Turquia.
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1: Meio-dia, 31 minutos. Olá, muito boa tarde para você, ouvinte da Band News FM. Seja bem-vindo à nossa programação. Ótimo dia, 26 de maio de 2026. Eu, Luana Bernardi, te acompanho por aqui com o Noticiário do Rio de Janeiro em 90.3 FM. Te convido a participar da nossa programação. 99902-6970 é o número do nosso WhatsApp. Daqui a pouquinho a gente conta para você como é que tá o trânsito na cidade. Destaque agora da Maria Eduarda Vieira. Boa tarde, Duda.
2: Oi, Luana, boa tarde pra você, boa tarde também pros nossos ouvintes. Ontem, dia 25, completamos então 2 meses de greve dos servidores da UERJ. Os estudantes da instituição afirmam que já perderam o primeiro semestre letivo de 2026. A gente lembra que essa paralisação começou no dia 25 de março. Em seguida, os técnicos aderiram ao movimento. Além da universidade, o colégio de aplicação da UERJ, que atende mais de 1.100 alunos, também faz parte dessa greve. Entre as demandas dos profissionais está o pagamento de 2 parcelas da recomposição salarial que foi acordada lá em 2021. Na última sexta-feira, o governador Ricardo Couto publicou o decreto que autoriza a quitação do valor e, de acordo com o Poder Executivo, o pagamento será feito nos meses de agosto e novembro desse ano. Hoje, na tarde dessa terça-feira, os representantes da UERJ se reúnem mais uma vez com o governador Ricardo Couto para debater as tratativas para o término da greve dos servidores da universidade. Encontro esse que vai ser realizado no Tribunal de Justiça do Rio de Janeiro ao longo dessa terça-feira e também ao longo da semana. A gente volta nesse assunto para atualizar, então, a previsão de volta das aulas na UERJ. Luana.
1: Obrigada, Maria Eduarda Vieira, pelas informações. Meio-dia, 33 minutos.
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1: Meio-dia, 33 minutos. E o trânsito, Giovana Guitarrari. Boa tarde.
3: Boa tarde, Luana. Boa tarde também aos nossos ouvintes. Falar do Jacarezinho ali, acidente na Avenida Dom Helder Câmara. Uma faixa da via está interditada na altura da rua Viúva Cláudio devido a um acidente envolvendo um caminhão. Equipes do Corpo de Bombeiros atuam ali no local e a Polícia Civil também já foi acionada. Há reflexos nos dois sentidos da via, desde a altura da rua Carneiro Ribeiro até a altura do viaduto de Benfica. Fazer também agora um alerta para a Avenida Brasil. Tem um enguiço ali na altura do Irajá. Uma faixa da pista central está ocupada na altura da passarela 23, devido a esse utilitário enguiçado no sentido Zona Oeste. A equipe da Sete Rio está no local para fazer aí a retirada desse utilitário. Não tem impacto no trânsito, mas também é muito importante aí ficar atento, porque, querendo ou não, tem um utilitário enguiçado no meio da pista.
1: Obrigada pelas informações, Giovana. Dia 34 minutos. Seu destaque agora, Vinícius Calisto. Boa tarde.
4: Boa tarde, Luana. A você e a todos os nossos ouvintes. Passageiros das linhas municipais de ônibus do Rio dividem opiniões sobre o pagamento via Pix nos coletivos da cidade. Nessa terça-feira, a prefeitura começou o período de testes da nova forma de cobrança. A modalidade começou a ser aceita nos ônibus da linha 634, que faz o trajeto entre Praça Sãs Penha, Tijuca e a Ilha do Governador, todos na zona norte do Rio. A Band News FM embarcou em um dos coletivos para mostrar como vem funcionando a operação. O validador apresenta a opção pagar, onde o passageiro deve clicar. Depois do acesso, o dispositivo apresenta um QR Code, onde o usuário precisa captar através do aplicativo do banco e efetuar o pagamento. A nossa reportagem fez esse teste e levou 23 segundos para conseguir efetuar esse pagamento. A gente lembra que até o fim do mês de junho, o objetivo da prefeitura é que todas as linhas de ônibus municipais tenham a opção de pagamento via Pix, e ainda no próximo mês, mês de junho, também serão iniciados os testes para pagamentos por aproximação de cartões de crédito e débito, e a partir já desse próximo sábado, não será mais aceito o pagamento de passagens com dinheiro em espécie. Secretaria Municipal de Transportes afirmou que as equipes vão acompanhar o andamento dessas operações, dos novos métodos de pagamentos, e vão realizar ajustes em casos de problemas nas modalidades. Luana.
1: Obrigada pelas informações, Vinícius. meio-dia e 36 minutos.
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2: Quem recebe aluguel precisa declarar imposto de renda? E dá para reduzir a taxa sobre esse rendimento? Consultor empresarial e professor do Centro de Ensino Universitário de Brasília, Max Bianchini Godoy, responde.
3: Mesmo que não haja imposto a pagar em todos os casos, os valores recebidos precisam ser informados por quem se enquadra nas regras de obrigatoriedade do imposto de renda. Segue a tabela progressiva, podendo chegar a 27,5% dependendo do valor, e a isenção para quem recebe até R$ 3.036 por mês. Se o aluguel for igual ou inferior a esse valor, o proprietário está dispensado de recolher o imposto pelo Carnê-Leão. Para declarar, o contribuinte acessa o programa IRPF 2026 e preenche a ficha Rendimentos recebidos de pessoa física. Existem estratégias legítimas para reduzir a carga tributária. É possível, por exemplo, deduzir algumas despesas diretamente relacionadas ao imóvel, como a taxa de administração da imobiliária, o IPTU e o condomínio pago pelo proprietário.
2: O prazo para a entrega da declaração vai até 29 de maio.
4: O prazo vai até 29 de maio, também conhecido como depois de amanhã. Sexta, depois de amanhã.
5: Depois de amanhã, sextou.
4: Sextou. Tem hoje mais 3 dias. Você acha que tem muita gente que ainda não entregou?
5: Ah, eu tenho certeza.
4: Tem um chute?
5: Ontem, você tá com os números.
4: Eu tenho
5: o
4: número aqui. Eu não sou adivinho, eu tenho o número aqui.
5: Ontem eles deram no Tem Método. Eu não lembro quanto era, mas era um número bem expressivo. Era o quê? 30%? Uma coisa assim?
4: 26% dos contribuintes. Um de cada 4, 11 milhões de pessoas. Contador não vai dormir, né?
5: Não.
4: De hoje até sexta-feira.
5: Tem uma vizinha minha que é contadora, ela tá sem sair de casa, tá? Ela fala só pelo WhatsApp, gente, tô correndo aqui.
6: Tem só um ponto nesse negócio, é o seguinte, tem gente que já fez as contas e sabe que não vai receber.
4: Sim.
6: Então, se você não vai receber e você vai entregar, você vai pagar.
5: Sim.
6: Por exemplo, se é neutro, é neutro, não vai mudar nada, se faz hoje, se faz amanhã, então. Mas se ele vai pagar, ele vai e preenche o papelzinho, tem que fazer a guia DARF e pagar. É pagar no último dia.
5: É verdade.
6: Uma lógica, entendeu? Então, provavelmente, tanto é que as pessoas que entregam muito antes são aquelas que têm uma expectativa de devolução para estar no primeiro lote. Agora, primeiro lote de pagamento.
5: Sai sexta-feira também.
6: É porque eu vou estar no primeiro lote de pagamento. Entendeu? Eu acho que se a gente fizer uma curva, eu não vi esse dado ainda. Quantos por cento das pessoas que têm a receber entregam em que momento e quantos por cento das pessoas que têm a pagar entregam em que momento? Então fica só, tem lá tantos por cento e tal. Mas eu suspeito, você tem lá fazer um checão, você fala, pô, vou fazer checão quando é o dia 30, né?
4: É, 29.
6: Vou fazer um checão dia 29, pô. Eu já vou me ferrar mesmo, vou fazer um checão dia 29. Ah, mas pode travar o sistema. É, se travar o sistema, ferrou, mas é o que faz dia 28. Eu acho que faz um certo sentido.
4: Acho que ninguém nunca questionou isso, a Receita, ou se questionou, ela não passou, não tem os dados, mas é uma questão interessante.
6: É interessante.
4: Eu não duvido, conhecendo o brasileiro, que tem um percentual grande de gente que simplesmente... Exatamente, deixou por deixar, mas é um raciocínio que faz sentido.
6: A justiça eleitoral, que a gente apontou aqui também, aquelas filas homéricas que a gente passou, ali não tem nem pagar, nem não pagar, ali só tem
5: que... Ali é só ir lá se acertar.
6: Ir lá se acertar, se o cara vai 3 dias antes, não tem ninguém. Aí ele vai no último dia, tem 1 milhão de pessoas, é muito doido isso.
4: E ó, eu fui até, tem um comunicado que foi divulgado pela Receita, e a gente conversando, eu fui lendo, né? Segundo a Receita, 61% das declarações entregues até agora terão direitos a receber. Faz todo sentido.
6: Faz algum sentido.
5: Faz algum sentido.
4: 21% apenas vão ter que pagar e 17% estão ali zerados, sem pagar.
6: Faz certo sentido. Mas já que eu vou pagar, vou deixar pra amanhã, pô.
4: É, eu no caso sabia que eu ia pagar, mas eu precisava calcular o tamanho pra botar no orçamento. Tá então certo. Eu entreguei e agora tô esperando, sem nenhuma ansiedade, o dia 29
5: dia do vencimento.
4: Pra cair ali na conta.
5: Vamos deixar o noticiário um pouquinho mais tranquilo, um pouquinho mais doce, talvez. Quem acompanhou o jornal Band News viu um bolo chegando aqui na redação. É aniversário de alguém? Não, gente. 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Eu acho sensacional, mas eu não consigo ver Masterchef, que vai me dando fome. Você não sente isso, Ferretti? Você vai assistindo e é tarde, ó, você já jantou, fala, vontade de comer alguma coisa.
4: Agora você falou dos chefes mais amados, de fato, pra quem assiste, pra quem tá ali, às vezes, cara a cara, e vem o Jacquin e dá aquela garfada. Aí o cara come e não fala nada. A pior coisa, né? A indiferença é pior.
5: Ah,
4: né?
5: Mas eu não sou chefe, né? Eu sou só espectadora.
4: Tem isso também, né? Vamos ver o que vai acontecer.

0: Economia é com ela, Juliana Rosa, de olho nele, aquele barril de petróleo que sobe, que desce, que tem que passar pelo estreito de Hormuz, que não sei o quê. A gente aprendeu tanta coisa com essa guerra. Como é que estão as coisas agora, Juliana, nesse exato momento? Ontem era uma Juliana esperançosa, parece que agora vai.
1: É, né?
0: Aí eu já não sei, quero saber a Juliana de hoje, como é que ela tá? Conta pra gente.
1: Pois é, né? E a gente já falava, né, que a alegria podia durar pouco. A questão é que esse conflito está sufocando o fornecimento de petróleo e gás, está gerando uma inflação que ninguém sabe aonde vai parar. Então, é um negócio sério, né? Quando parece que o negócio avança, ontem a gente estava trazendo aqui as informações de um petróleo já rodando os 90 dólares, fechou em 93, agora estava olhando aqui agora há pouco, né? E olha só, já é um dia de estresse de novo, as bolsas estão caindo, olha a bolsa brasileira aqui caindo 1%, olha o petróleo ontem que fechou em 93, agora já está em 100 de novo, voltou para casa dos 100 dólares. E de manhã tinha a fala do presidente americano Donald Trump dizendo que ontem teve um ataque americano ao sul do Irã, mas que isso não ia comprometer as conversas para poder chegar a um acordo de cessar fogo. Você imagina, né? Ele falou, não, era uma coisa pontual ali de defesa, o Irã não tinha se manifestado ainda, mas o governo iraniano já se pronunciou dizendo que houve um rompimento do acordo de dar uma trégua e que eles responderiam a partir desse ataque americano. Ou seja, né, um negócio completamente complicado de novo, e é nesse ambiente em que a gente está mergulhado. E isso não é pouco, né? São 3 meses já de conflito, e a todo momento as previsões de inflação sobem. A gente ontem falava aqui de previsão de inflação já acima de 5% no Brasil, as previsões estavam abaixo de 4%. Taxa de juros, com isso, quando você olha aqui na Bolsa de Valores agora, é um termômetro rápido desse sentimento da economia, né? Quanto mais tempo você tem pressão inflacionária, menos a taxa de juros cai. Então, quem mais está sofrendo agora na Bolsa de Valores, por exemplo, são as empresas que dependem mais de juros. Então, o setor da construção civil, as empresas ligadas aqui à parte de construção, as empresas de varejo, que dependem muito de crédito, né? Então, a questão do endividamento e um juro alto por mais tempo, uma inflação que a cada demora desse cessar fogo vai gerando esse ambiente de maior pressão no nosso bolso. É tudo que vai subindo, né? Vai se espalhando pela economia essa alta de preços. E me preocupa muito, né, que você vê que as discussões, elas não param de acontecer ali dentro do governo, no Congresso, para poder anunciar medida atrás de medida, sem as discussões necessárias, como a gente vem conversando aqui, né? A gente tem um país que é muito desigual, uma renda média muito baixa, então qualquer discussão ali de algum tipo de contribuição é meritório, né? As pessoas que vão ser beneficiadas pelas medidas, elas vão achar positivo, claro. Mas a gente está vivendo uma coisa séria no Brasil já há muito tempo, Oineg, que o professor Marcos Mendes, que é um grande estudioso aí de políticas sociais, ele me falou outro dia numa entrevista aqui, né, na semana passada do Economia para Você, que ele falou que a gente tem um problema sério de baixa coesão social, que é o quê? São interesses individuais, benefícios individuais e custos coletivos. Cada vez mais as pessoas acham assim, se eu garantir o meu subsídio, a minha proteção, ótimo, né? Ninguém pensa as consequências que isso vão ter para a economia em termos de maior inflação, maior taxa de juros, você tem uma insegurança jurídica enorme, que a cada momento você está vendo ano eleitoral, então um prato cheio, né, Oineg? As ideias vão surgindo de mudar regras, mudar leis, os empresários têm falado muito disso. Olha, hoje saiu um dado que foi muito positivo do investimento estrangeiro direto no Brasil. A gente está recebendo muito investimento no Brasil, investimento que vem para ficar, esse investimento direto, que vem participar de leilões, de estradas, são investimentos de 20, 30 anos. E o que eu mais ouço, estava até conversando com a presidente de uma grande empresa dessa que está investindo muito nesses leilões de estrada, ela estava me falando sobre a questão da insegurança jurídica. Então, para o investidor poder colocar dinheiro no Brasil, ele cobra muito caro. porque o risco é muito alto, né? Então, a gente fica reclamando que o juro é alto, né? E tem um dado muito bom, que é um estudo do professor José Roberto Afonso, do Kleber Pacheco de Castro, no livro Contas Públicas do Brasil, que eles fazem as contas da quantidade de normas e regras e leis que mudam. Você sabe quantas normas por hora são mudadas no Brasil? É 1,29 normas mudadas por hora no Brasil. Então, para você fazer negócio, é um inferno, né? E aí a gente não sabe por que o risco é alto, o juro é alto. Aí todo mundo acha que tá bom, né? Se eu tô ganhando, tá bom. As consequências, ninguém pensa nisso. Fica ali, né? Espalhada, né, Oneg? A sensação é que não tá tendo problema nenhum, mas não existe almoço grátis, né?
0: Não, e é incrível a rede de conexões, né? Porque você saiu do petróleo para falar dos nossos desafios e das mudanças na legislação, etc. As coisas estão todas conectadas, né, Juliana? Você não consegue falar só de um desafio internacional, a não ser que fosse um 11 de setembro, ou eventualmente a guerra complicando ainda mais, mas tem sempre a tal da lição de casa, né? Sempre no final da sua coluna, você lembra que a gente não é só espectador ou vítima, a gente também é protagonista, né? E podia agir e fazer alguma coisa para reduzir os danos, né, Juliana?
1: É porque quando acontecem emergências, Oneg, a gente tem que, obviamente, atuar para proteger as pessoas que são mais vulneráveis. Agora, a questão, você vê, hoje saiu no Diário Oficial que o governo está fazendo a subvenção da gasolina para todo mundo, né? Saiu o valor aqui do subsídio. O governo está gastando 44 centavos por litro da gasolina para qualquer pessoa. 44 centavos por litro de gasolina bancado pelo dinheiro público, dá 1 bilhão e 200 milhões de reais. Mas todo mundo merece, até quem tem dinheiro, que tem uma picape, sei lá, né? Então, por que a gente não consegue no Brasil perceber que as políticas públicas, elas não podem, não existe dinheiro infinito? Então, vamos dar os auxílios vamos aumentar o Vale Gás, o Bolsa Família, o Bolsa Caminhoneiro, enfim, né? Quem são as pessoas que de fato são mais vulneráveis numa situação de emergência? É para isso que serve política pública. Agora, virou, Oneg, é uma distribuição de benesses de forma indiscriminada. Essa conta vai chegar, já está chegando, que é essa imprevisibilidade, essa piora que a gente tem, perspectiva ainda maior de inflação, taxa de juros e endividamento. Daí vira aquele ciclo vicioso, que aí isso gera pobreza, aí é uma necessidade de mais política social, só que aí você não faz políticas eficientes, aí tome de gastar mais, a gente não consegue sair desse ciclo.
0: É isso aí. Juliana Rosa, economia com você, e a gente volta a conversar amanhã. Valeu, obrigado.
1: Valeu, um beijão.
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7: A Bélgica tem um goleiro chegando à quarta Copa do Mundo. Courtois, aos 33 anos, guarda a meta da seleção, que chega menos badalada que em edições anteriores. Desta vez, o Mundial também significa uma reabilitação para o goleiro, que segue titular do Real Madrid. No meio do ciclo, ele sofreu duas graves lesões nos dois joelhos, com a ruptura do ligamento cruzado anterior de um e do menisco interior do outro, que o deixaram de fora na última edição da Eurocopa. A edição na América do Norte pode representar um fim de ciclo para ele e outros nomes da geração, que em 2018 levou o país ao terceiro lugar na Copa.

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1: Meio-dia, 57 minutos. Muito boa tarde para você sintonizado aqui em 90.3. Eu, Vinícius Calisto, vou te acompanhar agora pelas próximas horas para falar do nosso noticiário aqui da nossa cidade, do nosso estado, aqui do Rio de Janeiro, trazer o panorama. Inclusive, tô aqui também com Giovana Guitarrari nos comandos do WhatsApp, pedindo sua participação. 999026970. Conta pra gente como é que tá o trânsito, o tempo, o que que você tá vendo pela cidade. Nosso ouvinte agora há pouco, Jorge José, ali em frente à favela do Jacarezinho, na Zona Norte, viu um acidente com morte de moto. As equipes da Polícia Militar, inclusive da Polícia Civil, passaram por lá para fazer uma perícia. Acidente grave. Você que tá passando ali a Avenida Dom Helder Câmara, isso no sentido Benfica. Tome bastante cuidado porque teve um acidente ali com moto impactando o trânsito. Agradecer a participação do nosso ouvinte Jorge José, que passou por ali. Agora a gente vai atualizar as notícias aqui do nosso estado. Daniel Nascimento, seu destaque, boa tarde.
2: Boa tarde, Vini, boa tarde para os nossos ouvintes. Um homem considerado chefe da milícia na região de Queimados foi preso nesta segunda-feira no Hospital Geral de Nova Iguaçu, na Baixada Fluminense. Segundo a polícia, Lennon Fabrício Silva de Freitas, conhecido como L7, é um dos responsáveis pela morte do músico Bruno Fernandes de Souza, que acabou sendo assassinado dentro de uma igreja evangélica na última sexta-feira, durante tiroteio na estrada Campo Alegre. Estava internado no Hospital Geral de Nova Iguaçu com ferimentos no abdômen. A polícia descobriu e foi até o local, prendeu, ele foi preso sob custódia e assim que sair da unidade de saúde, irá para o sistema prisional.
1: Valeu, Dani, obrigado pelas suas informações. E cerca de 500 metros de cabos subterrâneos de média tensão foram apreendidos após um flagrante de furto na Barra da Tijuca, zona sudoeste aqui da capital fluminense. Caso que aconteceu na madrugada desta terça-feira, um caminhão utilizado pelos criminosos foi encontrado por equipes da Light. O veículo estava enguiçado e abandonado na região da Avenida Jorge Cury, ao lado ali da Avenida Ayrton Senna. Também foram encontrados cerca de 40 metros de correntes de aço, 20 metros de cabos de aço e ferramentas utilizadas na ação, como alicates, arcos de serra, cintas e equipamentos de tração. O caminhão foi apreendido e encaminhado para perícia. Não há informações sobre presos.

0: Luana Bernardes, boa tarde, seu destaque.
1: Oi, boa tarde, Vinícius. Uma pessoa foi presa em flagrante durante a terceira fase da Operação Monjaro contra uma quadrilha especializada em comercializar medicações proibidas vendidas como canetas emagrecedoras. Segundo a Polícia Civil, a pessoa presa possuía grande quantidade do material em casa. Ao todo, os agentes cumpriram 29 mandados de busca e apreensão em endereços na Zona Sul, na Zona Sudoeste, no centro da capital fluminense e também em Duque de Caxias, na Baixada, com o objetivo de apreender medicações proibidas, documentos, equipamentos eletrônicos e outros elementos que vão ser utilizados para aprofundar as investigações.
0: Obrigado, Luana, pelas suas informações. Agora, 1:01 já virou relógio e vamos falar um pouquinho de futebol? É, meus queridos amigos vascaínos e tricolores, mais um confronto de Copa do Brasil, dessa vez oitavas de final.

terça-feira. Claro que repetindo o confronto pelo segundo ano consecutivo. Ano passado a gente lembra que deu bom para os vascaínos, que venceram a semifinal e foram até a final para jogar contra o Corinthians. Passaram nos pênaltis pelo Fluminense. O Fluminense agora, torcedor tricolor, engasgado com essa eliminação por parte do Vasco no ano passado, mas agora a coisa mudou, né? Tudo muda, é como o futebol é como a Band News FM. Em um segundo, tudo pode mudar. As datas ainda não foram reveladas, mas a CBF trabalha com as datas base ali, entre os dias 31 de julho e 1º de agosto para os jogos de ida, 5 e 6 de agosto para os jogos de volta. Manda sua participação aqui no 999026970. Você vascaíno, você tricolor, que vocês estão esperando para esse confronto? Muita coisa mudou de um ano para o outro. E aí, vai dar Vasco? Vai dar Fluminense? Vai dar quem? Manda aqui pra gente que a gente vai conseguir te atualizar.

0: Agora 1:02, já já mais do Rio.
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0: Fala, piloto, comandante Ferretti. Comandante Ferretti informa, estamos em procedimento.
1: Senhoras e senhores passageiros, estamos a bordo do Bandeirantes no meio do dia.
2: Devido a condições adversas, o voo vai desembarcar pouquíssimo tempo depois do horário. Esperamos que ninguém tenha prejuízo em relação a seus compromissos.
0: É, principalmente quando tem conexão, né? O cara tem conexão. Meu, quando tem conexão,
1: acontece.
0: É um inferno. Uma, olha, se fosse piloto, Ferretti, você pensou em ser piloto em algum momento da sua vida?
2: Eu nem de avião eu gosto.
0: Ah, você não vai voar de avião?
2: Se der pra evitar,
1: você tem medo?
2: Medo é uma palavra fraca, eu tenho pânico. Vocês acharam que viria uma palavra forte? Não, não, medo é uma palavra fraca.
0: Você tem realmente
1: pânico.
0: E aí?
2: Vai, quando tem que ir, vai.
0: Aí você toma um remedinho?
2: Toma um remedinho pra tentar amenizar.
0: Mas não resolve.
2: Ah, não resolve.
0: E quanto o voo, quanto menor, melhor? Ou uma vez embarcado, acabou, já dançou?
2: Eu nunca fiz voos muito longos, daqueles de 10 horas, então, mas eu acho que não seria legal, não. Mas também tem gente que diz que depois de um tempo a pessoa respira.
0: Ah, depois de 10 horas, 8 horas, você tá tranquilo. As últimas 2 horas são tranquilas.
2: Mas eu não gosto.
0: Caramba, não sei.
2: Avião pra mim é um negócio.
0: Então, vamos mudar de assunto. E vem cá, aproveitando.
2: Ganhei até licença poética pra atrasar hoje.
0: 11999-592-100. Você tem medo de avião? Aproveita. É legal, tá aí um tema que o Ferretti puxou. Quero saber, você tem medo de avião?
1: Você tem uma história de avião?
0: Ou uma história de avião. Você tem alguma história de avião pra justificar isso? Ou é só meio que tem?
2: Não. Nada que tenha acontecido. Não sei, não tem explicação. Não tem explicação. A primeira vez que eu voei foi meio que de supetão, foi a trabalho. Novinho, jornalista, moleque de tudo. Começando a carreira, pintou uma viagem pro interior da noite pro dia. Não ia dar tempo de carro, e normalmente a gente viajava de carro, e arrumaram um avião ali, um teco-teco.
1: Um teco-teco.
2: E aí a gente foi. E assim, eu não me lembro muito dessa viagem. Eu lembro, de fato, de ter, não ter me sentido nem um pouquinho confortável.
0: Mas sabe que tem outros tipos de avião, né?
2: Tem, não.

0: voei em avião grande, sim, voei em avião, mas assim, não é uma experiência confortável. Eu sei que para muita gente não é. Eu cobri futebol muito tempo e era comum conversar com um jogador de futebol e o jogador falar: eu tenho pânico. Eu tenho menos medo. Não tem jeito. Eu tenho menos medo de encarar o Cristiano Ronaldo, um zagueiro, né? Eu tenho menos medo do Cristiano Ronaldo e do Messi vindo pra cima de mim do que de avião. Mas os caras tinham que encarar, né? Não tem. O Emerson Leão, ex-goleiro do Palmeiras, da seleção, ex-treinador, é um dos que, se eu não me engano, tem bastante medo de avião até hoje.
1: Aproveitou e detonou um profissional que nem tá aqui
2: discutindo. É, de graça essa.
1: Ele falou, mas peraí, o que você falou do meu respeito? Uma hora e sete minutos, começando então o segundo ato do Band News no meio do dia. Eu, Larissa Biscay, Humberto Ferretti e as notícias, certo?
0: Estamos aqui para isso, Eneg. Agora, uma hora e sete minutos, o pré-candidato à presidência da República pelo PL, o senador Flávio Bolsonaro, está nos Estados Unidos em busca de um encontro com o presidente americano Donald Trump. A gente faz contato ao vivo, direto com Washington, com o nosso correspondente Eduardo Barão. Fala, Barão!
3: Fala, Ferretti. Boa tarde para você, pro Eneg, para Lara e todo mundo aí no Brasil. O Eduardo Bolsonaro, irmão do Flávio Bolsonaro, acabou de chegar aqui no hotel, o hotel que fica ao lado da Casa Branca, e chegou falando que haverá, de fato, uma reunião nesta tarde envolvendo o irmão dele, o Flávio Bolsonaro, e o presidente americano Donald Trump. Havia ainda uma dúvida, já que na agenda oficial essa reunião não está ali oficialmente marcada, na agenda da Casa Branca, mas agora há pouco Eduardo Bolsonaro chegou por aqui dizendo que eles vão se encontrar nessa tarde. Havia até então muito mistério por parte da assessoria de Flávio Bolsonaro em confirmar de fato esse encontro, mas agora há pouco Eduardo Bolsonaro chegou aqui dizendo que de fato essa reunião vai acontecer. Quem falou mais cedo com a gente foi o jornalista Paulo Figueiredo, que é muito próximo da família Bolsonaro. Ele disse que foi feito um pedido na embaixada brasileira para que uma entrevista coletiva seja feita às 5 horas da tarde. Diz que ainda está aguardando justamente esse pedido. Vamos acompanhar a fala do Paulo Figueiredo.
4: Eu não posso comentar sobre uma suposta agenda do senador com o presidente Trump, mas obviamente o presidente Trump está extremamente ocupado nesse momento. Ele está obviamente lidando com um possível acordo histórico com o Irã, que eu acho que vai beneficiar todo mundo, né? Um acordo de paz muito importante, e obviamente isso é uma muito importante para a agenda do presidente, ao ponto de ele ter cancelado inclusive a ida ao casamento do próprio filho no final de semana, né? Então, sem dúvida nenhuma, esse é um fator relevante. Eu não acho que seria um constrangimento se não houver reunião, porque o Flávio nunca disse que haveria reunião alguma. Essa é uma especulação que está sendo feita por vocês da imprensa.
3: O senador sair do Brasil, vir para cá,
4: certamente é porque ele tem reuniões importantes, né?
3: É isso, né? Então a gente está na expectativa para saber se de fato esse encontro vai ser realizado nessa tarde. O senador Flávio Bolsonaro, presidenciável, continua aqui no Hotel The Willard, que é um dos mais famosos, hotel histórico aqui de Washington, e a gente vai acompanhar para saber se de fato essa reunião vai acontecer. Lembrando que há menos de um mês o presidente brasileiro, o presidente Lula, também esteve aqui em Washington se reunindo aí numa agenda oficial com o presidente americano Donald Trump. Aqui de Washington, voltamos aos estúdios aí no Brasil.
1: Valeu, Barão, obrigado pelas informações. Ao longo do dia você atualiza se tiver mudanças, e no Jornal da Band a cobertura completa, e a gente acompanha, né, a vida dos pré-candidatos à presidência. Obrigado, Barão.
2: Bom, de volta aqui ao Brasil, especificamente para o Rio de Janeiro. Segundo dia do julgamento da mãe e do padrasto do menino Henri Borel, ele que morreu depois de ser espancado, caso que aconteceu em 2021. Guilherme Faria tem as informações.
5: Um dos advogados que representava o ex-vereador Jairinho, réu pela morte do menino Henri Borel em 2021, renuncia à função. Sérgio Figueiredo comunicou a decisão nesta terça-feira, durante o segundo dia de julgamento do caso. Segundo ele, a medida acontece em solidariedade ao colega Fabiano Lopes, que também representava Jairinho, mas está afastado após ter sofrido um infarto no último fim de semana. Apesar da saída do advogado, o julgamento continua e deve durar pelo menos uma semana. Nesta terça, são ouvidas as quatro primeiras testemunhas, de um total de 27.
0: Tem operação contra o Comando Vermelho no Paraná. O destaque chega com o Juliano Couto.
6: Uma operação da Polícia Civil contra suspeitos de tentar instalar uma célula do Comando Vermelho no Paraná movimenta dezenas de policiais nesta terça-feira. A ação acontece em 15 cidades de 4 estados e cumpre vários mandados de prisão. Entre os presos estão dois advogados e uma zeladora de uma delegacia no litoral do Paraná, suspeita de repassar informações da polícia para o grupo criminoso. A facção estava estruturada para atuar no tráfico de drogas e em homicídios no Paraná.
2: E uma ex-vereadora de Salvador é investigada por desvio de dinheiro público. Destaque do David Cardoso.
7: A ex-vereadora de Salvador, Léo Crete, é exonerada da CIMU, Secretaria Municipal da Reparação, após ser alvo de uma operação do Ministério Público da Bahia, que investiga desvios de recursos públicos destinados a entidades carnavalescas e eventos LGBTI+. Segundo o MP, uma associação de fachada teria recebido mais de R$1 milhão da Prefeitura de Salvador para ações em bairros da capital e apoio a blocos no Carnaval de 2025. Mandados foram cumpridos na sede da CIMU e na casa de Léo Crete, que negou envolvimento no caso.
0: Tem mais um caso de racismo envolvendo um argentino no Brasil. Quem tem os detalhes é o Paulo Xavier.
8: A justiça mantém a prisão de um turista argentino suspeito de cometer racismo contra uma criança em Minas Gerais. A determinação veio em audiência de custódia ontem, que converteu a prisão em flagrante em preventiva. O homem de 63 anos foi detido após fazer imagens do menino sem autorização e trocar mensagens em espanhol com comentários racistas. O caso ocorreu durante um passeio de trem na cidade histórica de Tiradentes. O suspeito foi contido por passageiros e funcionários. Ele está preso no presídio de São João del Rei.
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2: Estamos na expectativa para a Copa, mas antes disso, confrontos das oitavas de final da Copa do Brasil tão definidos. Fala aí, Maurício Ferreira, boa tarde.
11: Tudo bem, amigos? Uma ótima tarde a vocês, a todo mundo ligado e sintonizado por aqui na programação da Band News FM. Falamos da sede da CBF no Rio de Janeiro e acompanhamos há pouco o sorteio dos 8 confrontos das oitavas de final da Copa do Brasil de 2026. Os jogos serão disputados só depois da Copa do Mundo. As partidas de ida nos dias 1º e 2 de agosto e a volta já no fim de semana seguinte, nos dias 5 e 6 de agosto. E aí depois, para as quartas de final, teremos um novo sorteio. Aí sim, chaveamento todo já definido nesse caminho até a decisão do torneio mata-mata em 2026. As 16 equipes classificadas estavam no mesmo pote, então isso abria a possibilidade de clássicos. E tivemos um clássico estadual confirmado: Fluminense e Vasco da Gama. O Vasco abre o compromisso como mandante e depois o Fluminense decide no estádio do Maracanã. Vamos aos outros jogos então. Tem Corinthians e Internacional, reedição da final da Copa do Brasil de 2009, com o Inter abrindo o duelo em casa e o Corinthians decidindo em Itaquera. Grêmio e Mirassol com a partida de volta em Porto Alegre. Vitória e Atlético Paranaense, com o time baiano decidindo como mandante. Juventude e Atlético Mineiro. Juventude e Galo com o jogo de volta em Caxias do Sul. Santos e Remo. O Santos abre o compromisso na Vila Belmiro e o Remo decide em casa. Chapecoense e Cruzeiro, com a Raposa Mineira decidindo esse duelo em Belo Horizonte. E o último jogo, Palmeiras e Fortaleza. O atual líder do Campeonato Brasileiro faz a primeira partida aí em São Paulo e depois vai ao Castelão enfrentar o Fortaleza buscando essa classificação. Então esses são os jogos das oitavas de final da Copa do Brasil: Fluminense, Vasco, Corinthians e Internacional, Grêmio e Mirassol, Vitória e Atlético Paranaense, Juventude e Galo, Remo e Santos, Cruzeiro e Chapecoense, Fortaleza e Palmeiras, já definidos os próximos confrontos. Boa sequência de programa para vocês, pessoal.
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11: A defesa da seleção espanhola tem um novo xerife, e ele tem só 19 anos. Pau Cubarsí, o pilar do Barcelona, chega à Copa de 2026 com grande expectativa na fúria. A saída de bola impecável e a antecipação de veterano fazem de Cubarsí um jogador-chave na Espanha. Na Copa do Mundo de 2026, ele é a grande aposta de Luis de la Fuente para blindar os espanhóis e buscar o bicampeonato.

0: Agora 1:17, o Eneg levantou a bola agora há pouco para saber dos ouvintes se eles têm medo de avião. Eu contei que eu não tenho medo, não tenho nem um pouco de medo. Eu tenho pavor, pânico. E aí tem ouvinte que a gente não sabe se é fã ou hater, né? Porque ele não mandou o nome.
1: Eu acho que é seu fã.
0: Vamos lá. Não tenho tanta certeza. O professor Chico, DDD 14, é do interior. Campanha hashtag Ferrete na Copa, só pra perder esse receio barra medo, kkk.
2: Eu fã.
0: Muito amigo, deve ser muito fã.
1: E a Copa em três países, né? Você pode ficar indo e voltando entre eles,
0: avião. Você sai de São Paulo, vai pro norte do Canadá, depois volta pro sul do México.
1: Aí volta pros Estados Unidos, vai. O medo você vai perder.
0: Devo dar minha contribuição na Copa, mas aqui
3: os sentidos também. Ele perdeu o medo e os sentidos.
1: Mas ó, não foi só ele que participou. O pessoal tem medo de avião, mas não é só do avião em si. Ana Regina, eu tenho medo é da passagem do avião.
0: Aí,
1: o preço da passagem.
0: Indiscutível.
1: Olha, tamo junto, Ana Regina. Eu que tenho família em outro estado, pra ir e voltar é caçando passagem o tempo todo. Ah, tem uma promoção aqui, corre pra resolver. Maria Rangel, eu amo avião, sou apaixonada, não sei de onde veio essa paixão, gosto muito. O Jonathan aqui de São Paulo, eu morro de medo de avião, mas a minha esposa gosta muito de viajar. Eu não vou deixar ela viajar sozinha, né? Sou meio que obrigado aí, diz o Jonathan. Tem o Nelson também, olha só, se você teve medo, Ferrete, de daqui pro interior, cumprindo a agenda e tudo mais.
0: Presidente Prudente, pra ser mais específico.
1: Olha só, o Nelson, minha última viagem de avião foi pro Japão. Fiz uma conexão nos Estados Unidos, depois de decolar uma senhora passou mal, o avião voltou e foi cancelado. Demorei 57 horas pra chegar em casa.
0: Cara, que maravilha.
1: Aí já acabou a viagem, né? 57 horas? Esquece. Teodoro, eu adoro voar, acho que tá no sangue, meu pai foi piloto. Passei por uma pane e um monomotor teco-teco com 9 anos de idade. Achei sensacional. Virou tema de trabalho na escola e fez muito sucesso. Esse aí superou o medo, né? Passou por uma pane com 9 anos de idade, achou legal? Quem mais? Rosângela, eu sou daquelas que faz contrapeso quando o avião faz a curva. A Angelita de Minas Gerais. Amo aviação, se eu pudesse viajaria todos os dias, nunca tive medo.
0: Final de telefone 485, tá tentando ser solidário. Falou, Ferrete, não se sinta mal, compartilhe do mesmo medo. E manda aqui um kkkkk. O final de telefone 7003, os dois são de São Paulo. 7003 tá dizendo que toma umas 3 doses de uísque antes do voo. Vocês sabem que eu perguntei recentemente pro André Coutinho, que é o nosso especialista em viagens. Se eu não me engano, o Coutinho tá no Chile
1: tá
0: hoje.
1: Tá no Chile.
0: Eu falei, e aí, Coutinho, você não tem medo? Coutinho do quê? Avião, ele meio que, entre aspas, assim, Disney, eu achou que eu tava brincando. Eu falei, tô falando sério. Ele falou, como medo de avião? Aí deu aquele sermão, né? Avião é super seguro e tal. Eu falei, mas como é que você viaja? Eu falei, eu nem vejo a decolagem. Eu sei o Coutinho dizendo, eu chego
1: mas
0: e
1: também
0: durmo.
1: O Coutinho quase que mora no avião, né?
0: Exato.
1: Vamos combinar, o arroba dele no Instagram, cadê o Coutinho, não é por acaso. Agora, esse nosso ouvinte das 3 doses de uísque mandou o nome dele pra cá, é o Renato, ele é motorista de aplicativo. Eu imagino que depois de 3 doses de uísque, ele nem vê a decolagem. Ele, aliás, pode decolar sozinho. Agora, o Coutinho tá no Chile, convido os ouvintes pra chegarem lá no Instagram da Band News FM, ele viajou no trem mais rápido da América do Sul. E aí, trem, se sentiria mais confortável que avião?
0: Talvez no mais rápido da América do Sul, não. Esse mais rápido é quanto?
1: Ah, 160 km por hora.
0: Ah, não, dá pra ir, pô.
1: Confere lá o vídeo do Coutinho, tá lá no nosso Instagram.

0: que eu coloquei meu imóvel em Ipanema para alugar no quinto andar, eu nunca mais tive problema com atraso no aluguel. Olha, eu tô de prova. Lá eles fazem o pagamento sempre em dia, mesmo se o inquilino atrasar. Então, se me permite um conselho de proprietário para proprietário, na hora de anunciar, conte com o quinto andar.
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3: Agora, 1:23, mais cedo, bem mais cedo por sinal, por volta de 9:45 da manhã, a gente falava aqui na programação sobre um acidente grave com morte na Avenida Dom Helder Câmara, na altura do Jacarezinho. E até agora, a via está parcialmente interditada, segundo o Centro de Operações da Prefeitura do Rio. A Giovana Guettahari tem mais informação sobre o trânsito por lá. Fala aí, Giovana.
4: É isso mesmo, Lu. A Avenida Dom Helder Câmara segue parcialmente interditada depois desse acidente, no sentido Benfica. Uma faixa permanece interditada na altura da rua Viúva Cláudio, em função aí desse atropelamento que aconteceu mais cedo. O trânsito apresenta retenções a partir da rua Carneiro Ribeiro e há reflexos também na Avenida dos Democráticos. Uma das alternativas que o próprio Centro de Operações do Rio deu aqui pra gente foi: quem trafega entre Del Castilho e o centro, prefira a linha amarela e a Avenida Brasil. No caminho para Benfica, siga pela rua Álvaro de Azevedo, rua Lino Teixeira, rua General Belfort, rua General Belfort, rua Ana Neri e o viaduto Ana Neri, então, para poder fazer esse caminho aí seguindo por Benfica. Mas realmente o trânsito continua bastante intenso ali na Avenida Dom Helder Câmara, na altura ali do buraco do Lacerda, por conta dessa interdição que ainda tá acontecendo ali pela Polícia Civil, pela UPP aí do Jacarezinho, que tá fazendo aí também, além da Sete Rio, o tráfego nesse momento, Lu.
3: Obrigada pelas informações, Giovana.
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1: Hoje prevista no Rio de 28 graus e a mínima de 19 graus, segundo o sistema Alerta Rio. Chove hoje? Chuva fraca, isolada durante a noite, apenas no período da tarde. Não temos previsão de chuva aqui na capital. Para amanhã, temos um dia aí parcialmente nublado a nublado, com chuva fraca moderada, isolada a partir da tarde. Temperaturas ao longo dessa semana, pelo menos até sábado, estáveis, a máxima variando aí de 28 a 26 graus e a mínima de 17 graus.
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1: Duas pessoas são presas em São Gonçalo, na região metropolitana do Rio, durante uma operação da Polícia Federal contra uma organização criminosa investigada por fraudes em encomendas fiscais. Daqui a pouquinho mais informações sobre esse caso. 1:27.
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3: Coluna de tecnologia, a gente fala sobre a inteligência artificial, porque o Papa Leão XIV também está querendo entrar nesse assunto, Orrison.
4: Edu, foi notícia nos quatro cantos do planeta a primeira encíclica do Papa Leão XIV. E chama atenção porque é um texto que está centrado justamente na tecnologia, né, Edu? Falando principalmente de inteligência artificial. Aliás, o texto fala basicamente de inteligência artificial. E aí tem vários tópicos que são abordados, mas principalmente a questão de que a inteligência artificial pode ser um divisor de águas na questão da comunicação e também no uso da tecnologia para automação de armas. Mas o que me chamou muita atenção nessa história, Edu, foi que no momento em que a encíclica foi apresentada lá no Vaticano, estavam presentes, além da cúpula, né, da Igreja Católica, estava lá também o Christopher Ola, que é um dos cofundadores da Anthropic. Anthropic, que é a criadora do Claude. Provavelmente hoje uma das empresas mais festejadas do mundo da inteligência artificial. A verdade é que o Claude é hoje o principal instrumento de inteligência artificial usado principalmente quando a gente pensa em programação. A Anthropic, ao mesmo tempo, é uma empresa um pouco diferentona nesse aspecto, né? Os seus sistemas de inteligência artificial, eles têm uma espécie de constituição. Os sistemas da Anthropic obedecem, teoricamente, essa constituição que foi criada lá pelo Dario Amodei e os seus executivos. A Anthropic é também a empresa que mais tem saído em defesa da criação de uma regulamentação da inteligência artificial. A OpenAI também tem se pronunciado nesse sentido. E aí agora nós temos a presença do cofundador da Anthropic lá junto com o Papa na divulgação dessa encíclica. Ou seja, mais uma vez, né, Edu, a gente já falou disso aqui, é engraçado porque as empresas que criam essa tecnologia parece que estão dizendo para os governos do mundo: olha, vocês precisam os regular.
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14: Copa do Mundo de 2006 na Alemanha, pela primeira vez na história, o campeão da edição anterior teve que disputar as eliminatórias para chegar ao Mundial seguinte. Como venceu em 2002 na Coreia e no Japão, o Brasil, mesmo com o título, teve que competir normalmente nas eliminatórias sul-americanas para garantir a presença em mais uma edição de Mundial. Dos campeões em toda a história, apenas o Uruguai ficou sem vaga para 2006. O Mundial da Alemanha, no entanto, teve como destaque a grande quantidade de estreantes. Angola, Costa do Marfim, Gana, Togo, Trinidad e Tobago, República Tcheca e Ucrânia.

0: Agora, 1:33, a proposta que quer acabar com a escala de trabalho 6x1 deve ser votada ainda nesta semana na Câmara dos Deputados. O projeto prevê uma transição de um ano para uma redução de jornada e sem redução de salário. Esse processo era o foco principal de discussões entre as partes durante a reta final de negociações. Em reunião no Palácio do Planalto, Lula definiu junto com o presidente da Câmara, Hugo Mota, um processo em duas etapas. Se aprovada, 60 dias após a promulgação da proposta de emenda à Constituição, passa a valer uma redução de 2 horas na jornada. 12 meses depois, serão retiradas mais 2 horas. Assim, em um ano, a jornada passa de 44 para 40 horas semanais. Segundo o presidente da Câmara, Hugo Mota, um acordo entre as partes garantiu esse período de transição ao texto.
1: Isso atende um apelo da classe trabalhadora, também escuta o setor produtivo, dá um tempo para que os setores possam se organizar.
2: A avaliação do Congresso é que o curto período de transição vai ajudar o governo em um ano de eleição, mas pode dificultar as discussões com líderes partidários e com o setor produtivo. O presidente Lula queria que o fim da jornada 6x1 acontecesse imediatamente, mas o Planalto entendeu que a transição de um ano foi um acordo possível. O ministro das Relações Institucionais, o José Guimarães, procurou comemorar.
3: É uma enorme conquista. O país hoje vai comemorar talvez uma das medidas mais importantes para o mundo do trabalho, especialmente para os trabalhadores e trabalhadoras brasileiras.
2: O especialista em relações do trabalho, José Pastore, alerta, no entanto, para as consequências negativas da proposta.
4: Não é ruim para o trabalhador. Isso pode gerar automação e desemprego, né? Ou seja, a empresa começa a investir em tecnologia. Ou então as empresas diminuem de tamanho. Então, se todo mundo diminuir de tamanho, o PIB do país diminui de tamanho. Se o PIB encolhe, dentre outras coisas, a arrecadação encolhe.
2: A análise do José Pastore é compartilhada pelo economista Gessner Oliveira.
5: Se você tem uma jornada de 44 e reduz para 40 horas e mantém o salário por hora aumenta. Se o salário por hora aumenta e a produtividade não aumenta, há um menor estímulo à contratação de trabalhadores. Consequentemente, você perde postos de trabalho, você gera desemprego e você gera um problema para setores intensivos em mão de obra.
0: O texto deverá ser votado na Comissão Especial da Câmara e, se aprovado, seguirá para o plenário da Casa até quinta-feira. Além de reduzir a jornada de 44 para 40 horas, a medida vai prever 2 dias de folga durante a semana, sem a exigência de que sejam consecutivos. De acordo com o relator, deputado Léo Prates, do Republicanos, a PEC vai tratar de teto e piso salariais com o mínimo de impacto. Regras específicas serão discutidas em outros projetos e na regulamentação da lei. Com o objetivo de atender aos pedidos de setores econômicos, o texto manteve as negociações coletivas como formato para definir alguns casos. E para apoiar os microempreendedores, o governo já discute ampliar o número de funcionários que podem ser contratados por mês. Essa ampliação deverá ajudar as pequenas empresas a se adaptarem à redução da carga horária.
6: Ajudar coisa alguma, né? Vão viabilizar, vão permitir que as empresas possam contratar, gastar mais dinheiro sem se desenquadrar da condição de MEI, sem se desenquadrar, mas vão se ferrar. Porque você pensa o seguinte, se você tem uma redução de 10% na carga, mas você tem 2 empregados, como é que você faz essa conta? Você tem que contratar mais um. Você tem 2, tem que contratar mais um, então você tem que aumentar a sua folha em 50%. 50%, 2 vira 3. Você aumenta 50%, que é uma coisa absurda, absurda. Mas o populismo, o oportunismo, é isso. Isso é oportunismo e populismo. O empresário que se dane, o empresário é um malandro que fica entesourando dinheiro, que fica vivendo de maneira riquíssima. Isso é uma bobagem, mas fazer o quê, né? Tem uma curiosidade nesse episódio, nessa história, que agora o relator colocou lá em colocar folga preferencialmente aos domingos. Isso está na Constituição, folga preferencialmente aos domingos. E é um dado curioso, e quem resolveu isso foi o ex-ministro do Supremo, ex-ministro da Defesa, e foi deputado constituinte, Nelson Jobim. Tava lá uma discussão na Constituinte, uma confusão, a folga semanal, os empresários queriam que fosse qualquer dia da semana, e a esquerda queria que fosse no final de semana. Aí como é que resolve isso? Não andava, aí o Jobim foi escalado para resolver essa missão. Ele colocou assim: a folga será semanal, preferencialmente aos finais de semana, preferencialmente aos domingos, acho que preferencialmente aos finais de semana. O que quer dizer preferencialmente? Nada. Preferencialmente não quer dizer nada. Preferencialmente é se possível, se der. Ou seja, atendeu ao que os empresários queriam, atendeu ao que os operários, a esquerda queria, e não resolveu nada, jogou para uma lei complementar, uma outra lei que estabeleça como é que vai ser, ou deixa por acordo. E colocou na Constituição a história de carga, né? E quando é a folga, ou bem ou mal, está colocado na Constituição. Então, manter na Constituição é ridículo. O Brasil hoje, reduzir a jornada, fazer essa redução de jornada hoje, improdutivo do jeito que é ridículo. Em outro momento, pode ser necessário. Então, por que não deixar flexível? De novo, o Estado brasileiro não confia na própria sociedade. Não confia na sociedade. Acho que a sociedade não tem condições de negociar sozinha. Precisa do titio, da titia para cuidar da gente.

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1: 1:41, a gente fala agora do trânsito. Tem atualização de ouvinte que passou agora há pouco pela Dom Helder Câmara, né, Giovana Guitarrari?
2: É isso mesmo, Lu. A gente recebeu aqui um áudio do nosso ouvinte falando que foi liberado ali. O Rodrigo fala mais sobre isso. Vamos ouvir.
3: Oi, Band News. Meu nome é Rodrigo Alves. Já tá liberado o trânsito. Já não tem mais congestionamento, tá? Já tá tudo tranquilo o trânsito aí na Dom Helder Câmara, tá? Isso que a prefeitura está passando aí é incorreto. O meu galpão é ao lado do, é ao lado do acidente, mas já está tudo liberado o trânsito.
2: Agora falar sobre a rua Jardim Botânico. A gente está recebendo aí mensagens dos nossos ouvintes sobre um acidente ali. Uma pessoa de moto, com capacete de moto, na verdade, caída ali no chão, na altura do Parque Lage. Realmente está um trânsito bem intenso ali na rua Jardim Botânico, que já é naturalmente complicado. Agora complicou um pouquinho mais por conta aí desse acidente dessa mulher caída na pista. Eu também trago agora informações sobre o túnel Rebouças. A gente recebeu informações sobre um acidente que aconteceu sentido centro, bem no finalzinho ali do túnel Rebouças, na última galeria, quem tá fazendo aí sentido centro, que também tá complicando o trânsito dentro do túnel e com reflexos aí ao redor da lagoa, nas avenidas Borges de Medeiros e Epitácio Pessoa. A rua Humaitá também tá com trânsito intenso, então realmente ali no entorno ali, da tanto no túnel Rebouças quanto rua Jardim Botânico, rua Humaitá, a própria Lagoa Rodrigo de Freitas está com um trânsito muito complicado por conta desses acidentes, Lu.
1: Obrigada pelas informações, Giovana.
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1: O comércio entre Brasil e China bateu recorde em 2025, 171 bilhões de dólares. Isso é mais que o dobro do que o Brasil comercializa com os Estados Unidos. 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
7: Agora 1:47. O homem apontado como um dos chefes do PCC é preso na região de Santa Cruz de la Sierra, na Bolívia, depois de 6 anos foragido. Gerson Palermo, que já foi condenado a mais de 120 anos de prisão, fugiu em abril de 2020, depois de conseguir a prisão domiciliar. A medida foi concedida pelo desembargador Divoncir Maran, do Tribunal de Justiça do Mato Grosso do Sul. O magistrado depois acabou sendo punido pelo Conselho Nacional de Justiça com a aposentadoria compulsória.
8: Uma quadrilha que vende remédios para emagrecer é alvo de uma operação policial no Rio de Janeiro. Detalhes com a Maria Eduarda Vieira.
9: A Polícia Civil realiza a terceira fase da Operação Monjaro contra uma quadrilha investigada por comercializar medicações proibidas, vendidas como canetas emagrecedoras. Ao todo, os agentes cumprem 29 mandados de busca e apreensão em endereços nas zonas sul e sudoeste e centro da capital, além de Duque de Caxias, na Baixada Fluminense. As investigações tiveram início em maio de 2025. Os itens eram vendidos por valores muito abaixo do preço praticado oficialmente. Além do Rio de Janeiro, a quadrilha possuía ramificações em São Paulo e Brasília. Ainda de acordo com a Polícia Civil, entre os integrantes também estavam profissionais da área da saúde.
7: A Polícia Federal e a Controladoria Geral da União apuram fraudes em contratos com a administração de hospitais de campanha durante a pandemia da Covid-19. As irregularidades teriam ocorrido em Luziânia e Formosa, em Goiás. 15 mandados de busca e apreensão são cumpridos hoje, além do bloqueio de valores e da apreensão de bens.
8: Tem alerta para temporal no sul do país. Fala aí, Vitória Fernandes.
10: O Instituto Nacional de Meteorologia emitiu um alerta amarelo para tempestades na metade norte do Rio Grande do Sul. Aviso que indica potencial perigo com previsão de acumulados de chuva de até 50 milímetros, ventos de até 60 quilômetros por hora e possibilidade de queda de granizo em pontos isolados. O fenômeno ocorre devido à atuação de um ciclone extratropical no oceano. O alerta inclui a região metropolitana, serra, litoral, região dos vales e municípios do norte gaúcho, permanecendo válido até as 23:59.
7: E o Mirassol entra em campo hoje às 19h contra o Lanús, na Argentina, pela última rodada da fase de grupos da Libertadores. O Flamengo, atual campeão, também joga hoje. Fala aí, Daniel Nascimento.
11: O Flamengo recebe o Cusco do Peru nesta terça-feira no Maracanã, em jogo válido pela última rodada da fase de grupos da Libertadores. Já classificado e em primeiro lugar do Grupo A com 13 pontos, o rubro-negro busca vencer para ter a melhor campanha geral da fase de grupos e ter o direito de fazer o segundo jogo de todas as fases do mata-mata em casa. Para a partida, o técnico Leonardo Jardim deve descansar boa parte do time titular, visando também a partida contra o Curitiba no próximo sábado pelo Campeonato Brasileiro, a última partida antes da pausa para a Copa do Mundo.
7: E ainda complementando o cenário dos jogos desta terça-feira, que são decisivos, Flamengo e Mirassol, como dissemos, já estão classificados pro mata-mata, e tem também Sul-Americana hoje, 19h, jogam o Grêmio da Larissa Biscaia contra o Montevideo City Torque. E tem ainda aqui do lado da Band, onde vai estar aquele trânsito gostoso para ir embora, viu? São Paulo e Boston River. Os dois jogos são às 19h. Às 21h30 tem Santos e Deportivo Cuenca. E todos esses brasileiros chegam à última rodada na briga por uma vaga no mata-mata, seja para as oitavas de final, seja para os playoffs. Lembrando que a Sul-Americana virou uma salada nos últimos anos. Só o primeiro de cada grupo vai para as oitavas de final. O segundo vai passar pelos playoffs contra um time que ficar em terceiro em grupos da Libertadores. É uma zona. Total. Perdão pelo termo, mas é mais ou menos isso. Muita gente até hoje, é o segundo ano nesse formato, tem dificuldade para entender. Mas resumindo, times que ficarem em terceiro em seus grupos na Libertadores, em segundo em seus grupos na Sul-Americana, vão se enfrentar. E só um passa para as oitavas, que é uma bagunça, é uma bagunça.

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1: Agora 1:55, a gente está de volta com as informações aqui do Rio de Janeiro para atualizar o trânsito. Giovana Guitarrari.
2: Mais informações sobre o acidente ali na Jardim Botânico, né? Os bombeiros, eles já foram acionados aí para esse acidente. 1:36 da tarde foi o quartel da Gávea que fez aí essa ocorrência na rua Jardim Botânico, em frente ao Parque Laje, colisão entre carro e moto. E realmente a ocorrência continua ali em andamento e o trânsito está bem complicado nos dois sentidos aí da rua Jardim Botânico. Volto também a falar que no túnel Rebouças, sentido centro, também teve um acidente no final do túnel. Então tá bem complicado o trânsito por ali. Aproveito também para falar da Niterói Manilha. A gente recebeu alguns relatos aqui sobre trechos grandes de lentidão, né, na Niterói Manilha, nos dois sentidos. Segundo o sistema de mapas, tem diversos trechos de interdição de obra na via. Então, principalmente mas no mesmo trecho onde tá esses trânsitos intensos. Então, é essa informação que a gente tem. Mas, claro, qualquer outra informação sobre a Niterói Manilha e por que dessa lentidão, pode mandar mensagem pra gente aqui pelo 999026970, Lu.
1: Valeu, obrigada pelas informações, Giovana.

0: mais de 323 fuzis já foram apreendidos pela Polícia Militar ao longo desse ano. O número representa um aumento de 16% em relação ao mesmo período de 2025. O Batalhão de Irajá aparece na liderança do ranking de apreensões com 68 fuzis. Ainda segundo os dados, o mês de abril concentrou o maior número de apreensões. Foram 92 apreensões somente nesse mês, o que significa uma média de 3 fuzis por dia. De acordo com a PM, grande parte das apreensões ocorreu em regiões marcadas por confrontos entre grupos criminosos rivais e ataques contra forças de segurança, incluindo comunidades localizadas na capital e em municípios da região metropolitana como Niterói. Agora, 1:57.
1: News no meio do dia fica por aqui, a gente volta amanhã no mesmo horário, meio dia em ponto, para mais 2 horas de muita notícia, muita informação. Sigam a Larissa Biscay no arroba Larissa Biscay _ e sigam o Beto Ferretti no arroba Humberto sem H ponto Ferretti sem _. Não põe _.
2: Não tem.
1: Nem _, nem Adelaide, nem nada. Me sigam no arroba Euineg, eu volto às 7:20, Jornal da Band, transmissão simultânea aqui na Bad News FM. Valeu, gente. Tchau.
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0: amores, tem método no ar, como vão vocês, como vai você? Mais uma jornada nesta gloriosa terça-feira, dia 26 de maio do ano da graça de 2026. Como vai você, Michele Trombelli?
1: Eu vou bem, tudo certo por aqui. Boa tarde pra você, Andreasa, pros ouvintes que escolheram seguir com a gente. Hoje tem o nosso Ivan Brandão por aqui nesse trio São Paulo, Brasília e Rio de Janeiro. Mas estamos aqui firmes e fortes e ao

0: veio à minha cabeça hoje, mais cedo, quando eu pensava, não sei, sobre a teia vorkárica, algo que a gente quase não fala nesse programa. Sim. Que aí, não sei, aí veio a voz do Tom Zé na minha cabeça com essa música, assim, porque é tudo aquela coisa, né, assim, meio confusa, meio pra cá, pra lá, mas não é bem assim, é assim. A gente vai falar bastante sobre isso, obviamente, mais uma vez aqui no Tem Método. E aí resolvi trazer, e eu vi que essa música é de 1975.
1: Sim.
0: De Tom Zé, esse clássico aí, quanto tempo, né, essa música, mas é muito boa, muito legal, com algumas regravações, mas trouxe aí a original do Tom Zé pra abrir o nosso Tem Método de hoje.
1: Eu não sei, Michele Trombelli, se será em função do tanto quanto a gente trata desse assunto, e à medida que tratamos do assunto, vamos estudando e compreendendo a rede vorkárica, o caso de hoje, que envolve as relações do ex-governador do Rio, Cláudio Castro, e de Daniel Vorkaro, da teia vorkárica, operação já muito tratada aqui nesse programa, do Rio Previdência, uma operação que do ponto de vista financeiro não se justifica, pensando no agente investidor, no regime previdenciário aqui dos servidores do Rio de Janeiro, no Master, não se consegue entender, mas de tanto a gente tratar desse assunto, de tanto a gente estudar essa matéria, as coisas ficam absolutamente claras, porque para a constituição da rede vorkárica, existe o padrão de atuação vorkárico, o padrão de atuação de Daniel Vorkaro, a forma como ele constituía relações. E quem vai nos contar especificamente sobre a operação policial da Polícia Federal de hoje, investigação da Polícia Federal, que já vem há algum tempo, essa é a área sobre a qual a investigação da Polícia Federal prospera. Nessa área a investigação anda. Onde não anda a investigação? É na matéria relativa ao ministro do Supremo. Aí não anda nada. Mas aqui tá andando. E o João Boeri está aqui conosco para atualizar, para nos atualizar sobre mais uma operação de busca e apreensão contra o ex-governador Cláudio Castro, não apenas ele, mas contra ele. Tem cerca de 10 dias nesse intervalo aí, houve outra, mas era outra natureza, era o evento combustíveis, aquela história de que a gente tratou aqui. Agora não, agora é Rio Previdência, é a teia vorkárica. Bom, eu devo dizer que no caso da antiga refinaria de Manguinhos, a Refit, se cavucar muito, se mexer muito, é capaz de encontrar a teia vorkárica. Esse é outro assunto. João Boeri, sobre a operação de hoje, compliance zero, busca e apreensão contra o governador Cláudio Castro, o que é que nós temos? Boa tarde.
2: Fala, Andreasa, boa tarde a você, Michele, aos nossos ouvintes. Queria começar destacando passagens da decisão do ministro do Supremo Tribunal, André Mendonça. Você falou sobre um padrão que se repete. Na decisão, o ministro destaca uma parte da investigação da Polícia Federal que fala de encontros entre o ex-governador do Rio, Cláudio Castro, e Daniel Vorkaro, preso dono do Banco Master. Encontros que foram realizados em ambientes privados e também no exterior. E a Polícia Federal, quando faz essa investigação, ela faz a relação entre as datas das viagens desses encontros e da aprovação dos aportes no Rio Previdência. Porque, segundo a investigação da Polícia Federal, eles encontraram em mensagens interceptadas através do celular de Daniel Vorkaro que todas as aplicações do Rio Previdência no Banco Master dependeriam de autorização expressa do chefe do Poder Executivo, o ex-governador do Rio, Cláudio Castro. Essa decisão, o ministro André Mendonça, do STF, fala ainda que há grande possibilidade de que os envolvidos na oitava fase da Operação Complice Zero, leia-se, ex-governador Cláudio Castro, Davis Marcon Antunes, então presidente do Rio Previdência, diretores do Rio Previdência, um lobista relacionado ligado a Daniel Vorkaro e duas empresas teriam se unido para fazerem parte de um esquema de corrupção e lavagem de dinheiro para desviar verbas bilionárias do Rio Previdência. Ao todo, segundo o Tribunal de Contas do Estado do Rio, mas agora já aparece na investigação da Polícia Federal, quase 3 bilhões de reais foram investidos do Rio Previdência no Banco Master, dinheiro de pensionistas, aposentados, servidores aqui do estado do Rio de Janeiro. Dois celulares apreendidos com o ex-governador Cláudio Castro já passam por perícia na superintendência da PF na zona portuária do Rio de Janeiro. E outros investigados e alvos dessa operação de hoje, ao todo 10 mandados de busca e apreensão já foram cumpridos em Brasília e também na capital fluminense. Polícia Federal ainda destacou, já finalizando e devolvendo para vocês, a atuação da corretora Plener, que seria uma

0: intermediadora e que teria aumentado a taxa de corretagem, ou seja, a diferença entre o valor do investimento e aquilo que fica com a corretora pelo seu serviço, teria extrapolado, segundo a Polícia Federal, a gente já tinha falado de diferenças em torno de 20 milhões de reais, a decisão do ministro André Mendonça fala da possibilidade de retorno aos operadores dessa fraude, segundo a Polícia Federal, que está investigando então esquema de corrupção e lavagem de dinheiro com desvio de quase 3 bilhões de reais do Rio Previdência.
1: Eu li, João Boeira, a decisão do ministro André Mendonça, algumas coisas ficam muito claras. Você falou sobre a Planner, cumpre o papel da fachada, né? Ah, o esquema Vorkarico sempre tem um intermediário. Nesse caso havia alguns, mas essa corretora entra para fazer uma fachada, dá um aspecto de legalidade à operação, mas ao mesmo tempo, segundo a Polícia Federal e aquilo que chancela André Mendonça na sua decisão, também para numa operação antieconômica. Não havia nenhuma razão para o uso do intermediário, tornou a operação mais cara. Mas exatamente por isso, não apenas como fachada, portanto, a operadora intermediária, fachada, servindo para aumentar a superfície de possíveis ganhos de corrupção, com essas taxas, com essas cobranças, com as remunerações, com a famosa taxa da corretagem. Esse é um primeiro aspecto. O outro é a correspondência de datas, né? Não é nenhuma novidade para a gente que já leu todos os acórdãos do Tribunal de Contas do Estado, Michele Trombelli. Não foram poucas as vezes que o TCE manifestou preocupação, disparou alarmes sobre as operações do Rio Previdência com o Banco Master. E o que fez o banco, o que fez o Rio Previdência? Contornou o TCE. Então havia aquela primeira operação, uma primeira jogada de operação
0: de letras
1: que passava pelas letras financeiras. Depois, diante do escancaramento do troço, eles contornaram e encontraram uma outra fórmula de comerciar produtos financeiros.
0: Os fundos de investimento.
1: 2025 adentro. 2025 adentro. Veja, é nesse momento de já na segunda metade de 2024, e essa operação remonta a 2023, mas já em 2024, a pirâmide do Banco Master estava exposta à insustentabilidade do troço. Em 2025 era o desespero. E todo mundo, a última esperança foi o BRB, a compra anunciada em 2028 de parte do Master pelo BRB, mas até ali era todo mundo na base do amor, do afeto. Vamos salvar o Banco Master, é a única lógica. Todo mundo botando dinheiro. É a Amprev lá do Amapá, o fundo de pensão do Amapá, gerido por quem? Pela turma de quem? De Alcolumbre, botando dinheiro no Master contra os interesses da Amprev, negócio de risco, mas botando dinheiro, gerando liquidez, criando um cenário artificial para o Banco Master. Rio Previdência, idem. O próprio BRB, naquelas operações dos créditos fraudulentos, tudo isso é uma operação que só se justifica sob essa lógica. Agora, por que as pessoas estavam fazendo isso? Esse é o ponto. Por que essas pessoas, por que os gestores estavam fazendo isso? Desses fundos, desses serviços previdenciários, por quê? Não pode ser no amor. Não pode ser. É aí que entra a lógica das ofertas de Daniel Vorkaro. É muito carinho, muito amor, muita fachada, muita consultoria, muito contrato, muita sociedade, muito investimento em cinema nacional. Essa é a lógica que justifica o padrão vorkarico. Eu invisto, eu compro, eu contrato. Não é por amor. É em busca de uma contrapartida. É o que está sendo investigado. Isso aqui é uma contrapartida para Daniel Vorkaro, em função dos amores que ele ofereceu, é isso que está posto. Mas serve para tudo de que a gente tem tratado aqui. O que pretendia de verdade contratar ao contratar? O que pretendia de verdade comprar ao comprar? No que pretendia de verdade investir ao investir? Essas são as questões. A contrapartida veio, não podemos dizer, mas os tempos casam. As relações, as viagens, os encontros, as fumaças, os charutos, o jatinho, isso tudo casa com o momento em que vem a rapaziada a socorro do Banco Master. É disso que a gente está tratando aqui. Claro, havia como
2: uma coisa... Boeira, tá aí ainda?
0: Sim.
2: Com você?
0: Diga, Michele.
1: Tá aqui. Não,
2: só queria tirar uma dúvida rápida. Se a gente considerar as duas operações, os celulares apreendidos do Castro hoje, eles são diferentes, não são os mesmos que foram apreendidos na outra operação, certo? A gente tem uma ideia de, ao todo, nas duas operações, quantos celulares do Castro foram apreendidos, Boeri?
0: Isso, Michele, são três ao todo, são três celulares ao todo, um tablet e um iPad, segundo o advogado de defesa do ex-governador Cláudio Castro. Disse o advogado que quando o primeiro celular foi apreendido no início de maio, no âmbito da Operação Sem Refino, que investiga fraudes relacionadas à refinaria de Manguinhos, o celular pessoal de Cláudio Castro foi entregue aos agentes da Polícia Federal. Depois disso, segundo o advogado, ele teria comprado mais dois celulares, que foram apreendidos agora na operação de hoje.
1: Só mais uma observação aqui, Mi. Muita gente fala que o estado do Rio, governo Cláudio Castro, eu fico à vontade porque em 2014 eu escrevi um artigo dizendo, no Estadão, dizendo que o governo Cláudio Castro acabava, não existia mais em 2024, por várias razões, tá lá no artigo. Era um governo fraco e, em busca de sobrevivência, loteou o estado inteiro. Estava loteado. Aliás, aqui nas conversas lá com o Daniel Vorcaro, aparece uma referência do intermediário tal Ricardo, sei lá o quê, dizendo que o Rio Previdência tinha dono. Eu não sei a quem ele se refere. Nenhuma decisão no Rio Previdência poderia ser tomada a bilhão. Não é o burocrata. Não é o Paulo Henrique Costa no BRB que toma a decisão. É o governador Ibanez que toma a decisão, que chancela. Aqui no Rio é a mesma coisa. Não é o Davis, Marcon, Antunes. É o governador. Mas o que se diz? O governador é o responsável final. Ele pode fingir agora que não sabia de nada. Fingir não. Ele pode dizer que não sabia de nada. Aquilo que eu sempre falo. É a melhor alternativa. Assumir a própria incompetência. Porque a alternativa a essa é estar envolvido na barbaridade. Então, aqui se diz que o Rio Previdência foi... O comando do Rio Previdência foi dado a Antônio Rueda. Já ouvimos falar isso várias vezes. Que é o presidente do União Brasil. Não aparece aqui. Não há nenhuma referência a ele. O Antônio Rueda, do União Brasil... Nesse caso, ele não aparece nessa trama toda. É um dado interessante. Talvez seja uma especulação injusta. Talvez haja uma investigação paralela sobre isso. Mas Antônio Rueda era tratado, todo mundo falava sobre isso, ele sendo o presidente do União Brasil, sócio, portanto, de Ciro Nogueira, que é o presidente do Progressista, tem aquela federação União Progressista. O Rueda, que outro consultor, prestou serviço de advocacia também para Daniel Vorcaro. Todo mundo se encontra tá todo mundo deitado na rede vorcárica, lá balançando na rede vorcárica, todo mundo. Mas não apareceu Antônio Rueda. Achei interessante isso, porque havia muita especulação a esse respeito. É uma ausência. Mas se é uma ausência, talvez seja algo que se estivesse atirando a esmo, sem que o cara tenha envolvimento. No final das contas, quem manda mesmo é o governador. Obrigado, João Boeri.
0: Valeu, pessoal. Bom jornal.
2: Bom, e só um recorte aqui que tem a ver até um pouco com o nosso próximo assunto, porque esse lobista faz parte agora dessa operação, dessa fase da operação, o lobista Ricardo Siqueira Rodrigues. Isso. Ele foi sócio de quem? De Paulo Figueiredo, na construção, naquele projeto do Trump Hotel no Rio de Janeiro, que inclusive foi alvo da Operação Lava Jato em 2019. Ele mesmo chegou a fazer uma delação premiada em 2019. E por falar em Paulo Figueiredo, Trump e companhia, hoje um pouco mais cedo.
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0: hoje mais cedo, porque o nosso Eduardo Barão não está em Nova York. Ele fala diretamente de Washington, onde ele acompanha de perto a movimentação, e já teve bastante movimentação para quem está acompanhando a Band News FM desde cedo, do Barão lá em Washington, entre sai, algumas declarações de aliados de Flávio Bolsonaro, porque o pré-candidato está na capital americana e ele teria, pelo menos de acordo com aliados, um encontro marcado com Donald Trump. E o que a gente sabe agora, às 2h16 aqui do Brasil, a respeito desse possível encontro, hein, Barão? Boa tarde para você.
1: Oi, Michele, boa tarde para você, Andréa, todo mundo no Brasil. Encontro deve ser realizado mesmo, às 3h, horário aqui de Washington, 4h, horário de Brasília. Essa é a previsão. A gente recebeu algumas informações, algumas bem desconexas da própria Casa Branca, outras mais claras. O Eduardo Bolsonaro, irmão do Flávio, chegou agora há pouco por aqui, dizendo que o encontro de fato vai ser realizado logo mais. Na agenda oficial do Donald Trump não aparece ali o nome do Flávio Bolsonaro, mas aparecem algumas reuniões marcadas ao longo da tarde de hoje, reuniões políticas. Então tudo indica que esse encontro de fato vai acontecer. Flávio Bolsonaro continua nesse hotel que fica ao lado da Casa Branca, um quarteirão da Casa Branca, e a pauta principal desse encontro seria justamente a questão envolvendo as facções criminosas no Brasil, PCC, Comando Vermelho. Segundo ele, há uma intenção, especialmente da campanha, de transformar as facções em grupos terroristas, o que poderia aumentar o poder americano em cima dessas facções. De qualquer forma, não há nenhuma confirmação de outras reuniões, nem ao longo do dia de hoje, nem ao longo do dia de amanhã. O Paulo Figueiredo, o blogueiro ligado à família Bolsonaro, esteve aqui mais cedo, disse que reuniões foram marcadas, mas não quis especificar quais são elas. Disse que tem uma entrevista para ser realizada às 5h, que eles pediram o prédio da embaixada brasileira e até agora não receberam autorização para a realização dessa entrevista coletiva com o Flávio Bolsonaro. De qualquer forma, a gente continua aqui no hotel aguardando a saída do senador, se de fato essa reunião for realizada na Casa Branca nessa tarde. Michele e Andreasa.
0: Ô, Barão, rapidamente, ao contrário de reuniões e encontros entre chefes de estados, aquelas oficiais que você costuma acompanhar, essas reuniões políticas que não necessariamente envolvem outros chefes de estados, embora seja um senador da República aqui no Brasil, eu não sei se ele está muito nessa condição, nesse encontro com Trump, isso rola um protocolo ali na Casa Branca para depois eles falarem, acompanhar, ou não? Por enquanto não tem nada nesse sentido.
1: Não há nenhuma liturgia com Donald Trump. Então, qualquer coisa que eu falar aqui para você, Michele, vai ser com base na experiência que eu tenho. Mas não dá para cravar nada com Trump. A indicação é que seria um encontro fechado. Os jornalistas, se entrarem, vão ser jornalistas do pool, que já cobrem diariamente o presidente americano, ou seja, não teria acesso à imprensa brasileira. Isso não vai ter mesmo, é diferente. O protocolo é muito antecipado, como foi no caso do presidente Lula, por exemplo, que tem que mandar o passaporte, o meu documento americano, enfim, é um protocolo diferente. Então, se abrirem para a imprensa, quem vai poder fazer as imagens e tudo mais são os jornalistas que já acompanham a Casa Branca, é o pool do Donald Trump, que cobre o Trump em qualquer lugar do planeta. Mas nem essa confirmação há nesse momento.
0: Muito valeu. Bem.
2: Valeu, Barão. Vamos aguardar. Não dá pra... Na verdade é o seguinte, é um encontro de muitos imprevisíveis, né? Não dá. Tem muitas armadilhas aí, a gente tem de esperar, não dá para comentar muito a esse respeito. O que eu acrescentaria é o seguinte: certamente a viagem do Flávio Bolsonaro aos Estados Unidos não terá sido em vão. As reuniões mais importantes que ele tinha para fazer eram com a rapaziada dele mesmo para acertar o discurso, né? Porque eles estão batendo muita cabeça sobre a relação com Daniel Vorcaro. Talvez a distância entre os países tenha feito com que houvesse tanto ruído. Então, é sentar com o irmão para acertar o discurso sobre o que rolou com o Daniel Vorcaro e, enfim, preparar aquela apresentação de prestação de contas que eles prometeram, dinheiro do filme, para onde foi e tal. Acho que isso era o que tinha que ser conversado. Vamos ver. Valeu, Barão. Muito obrigado. Um abraço. Ótimo trabalho.
1: Valeu, valeu, pessoal.
0: Bom trabalho. Agora 2h20. Vamos para as notícias da cidade. Andreas, daqui a pouquinho a gente volta falando mais, não só sobre outros aspectos aí do caso Master, como também movimentando a reportagem em Brasília para falar da tramitação das mudanças lá da escala 6x1.
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5: Agora 2 horas e 22 minutos. Boa tarde para os nossos ouvintes sintonizados com a gente 90.3. Eu, Fernanda Caldas, vou estar junto do Carlos Andrade acompanhando os nossos ouvintes aqui do Rio de Janeiro pelas próximas horas. E o Paulo Lage está com a gente agora para atualizar a situação do trânsito nessa terça-feira. Fala, Paulo, boa tarde.
6: Olá, uma ótima tarde. Você é sintonizado aqui na Band News FM. Excelente terça-feira para todo mundo. Só na sua, primeiro destaque que eu trago para a tarde de hoje. Tinha mais cedo um acidente entre carro e moto na rua Jardim Botânico. Ambos os sentidos da via chegaram a ter trechos ocupados ali na altura do Parque Laje. Ainda complica, inclusive, a movimentação por lá. Quem está chegando à Zona Sul, a Borges de Medeiros surge como uma boa alternativa. Observa um bom panorama, inclusive, mais à frente no acesso para Mário Ribeiro. Problemas nessa via só na pista contrária. Quem vai para o túnel Rebouças, aí sim, perde tempo. A partir do acesso pela Mário Ribeiro, mesmo está acontecendo na Epitácio Pessoa, com a dificuldade começando a partir do trecho da Curva do Calombo. 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Voltamos ao estúdio.

3 criminosos morreram e outros 3 foram presos durante uma operação da Polícia Militar que está acontecendo no Complexo do Chapadão, na Zona Norte do Rio. A ação que está acontecendo desde as primeiras horas da manhã dessa terça-feira. Segundo a PM, a ação tem como objetivo liberar vias que foram interditadas por criminosos e reprimir roubos de veículos e cargas na região. E aí, diante dessa incursão, os agentes abordaram um veículo suspeito e aí os criminosos que estavam dentro atiraram contra os policiais que revidaram. E aí, depois do confronto, os agentes conseguiram apreender 2 fuzis, 1 colete balístico e também recuperaram um veículo roubado. A operação ainda segue em andamento e a gente vai seguir atualizando ao longo da programação.

0: outra operação que tá acontecendo também é nas comunidades do Grão-Pará e Dom Bosco, em Nova Iguaçu, na Baixada Fluminense. Um fuzil já foi apreendido. A PM disse que os agentes do Batalhão de Mesquita foram até a região depois de receberem informações sobre a presença de criminosos armados nesse local. E aí, durante o patrulhamento, os policiais foram atacados, teve confronto. Um policial militar, inclusive, chegou a ser atingido no colete à prova de balas, mas acabou não ficando ferido. A ocorrência foi registrada na delegacia da região. Agora é 2 horas e 25 minutos. Pedro Gadelha, boa tarde.
1: Boa tarde, Fernanda. Cerca de 500 metros de cabos subterrâneos de média tensão foram apreendidos após um flagrante de furto na Barra da Tijuca, zona sudoeste do Rio. O caso aconteceu na madrugada desta terça-feira. Um caminhão utilizado pelos criminosos foi encontrado por equipes da Light. O veículo estava enguiçado e abandonado na região da Avenida Jorge Cury, perto da Avenida Ayrton Senna. Também foram encontrados cerca de 40 metros de correntes de aço, 20 metros de cabos de aço e ferramentas utilizadas na ação, como alicates, arco de serra, cintas e equipamentos de tração. O caminhão foi apreendido e encaminhado para a perícia. Não há informações sobre presos. Com você, Fernanda.
0: Obrigada, Pedro. Agora é 2 horas e 26 minutos.

0: Estamos começando a coluna Giro Business. O tema da semana, o setor do agronegócio. E na minha companhia, CEO da Brasil Agro, André Guiomon. André, muito bem-vindo ao Giro Business. É sempre bom poder promover o agro pela sua expressão, 25% do PIB brasileiro, um grande alavancador da nossa balança comercial e assim por diante. Deixa eu trazer aqui o tema tecnologia. Tema presente para todos os setores, um tema de expressão, cada vez mais protagonista. No agro não é diferente, né, André? E aí a pergunta vai, como de fato a tecnologia vem promovendo eficiência, produtividade e trazendo melhores resultados e competitividade para o agro no Brasil?
1: Sérgio, excelente pergunta. Os números falam por si só. Se a gente olhar o Brasil de 30 anos atrás, era um Brasil que cultivava aproximadamente 30 milhões de hectares e tinha uma produção aí na casa dos seus 60 milhões de toneladas. Ou seja, a tecnologia, o que a tecnologia fez no agro? A tecnologia fez a expansão do agronegócio para o Cerrado, utilização de novas fronteiras agrícolas, aumentou a área agrícola em duas vezes, ou seja, a gente planta hoje o dobro do que a gente plantava 30 anos atrás, só que a gente produz 6 vezes mais. Né? É a diferença de múltiplo, ou seja, é exatamente isso. Então, esse agro moderno, esse agro que investe em tecnologia, faz isso. Ou seja, hoje nós temos uma agricultura focada em tecnologia, focada na assertividade. A gente está vindo para uma nova era, a gente está vindo para a internet das coisas. A gente tem feito um trabalho gigante hoje na companhia de telemetria e Embrapa, fazendo acompanhamento disso. E são dados de todo o setor, ou seja, a tecnologia pode trazer um ganho no PIB agrícola de mais de 10%.
0: André, em tecnologia aplicada, o Brasil é competitivo?
1: Extremamente competitivo. A gente já tem a tecnologia embarcada nas máquinas e o fundamental que faltava para a gente é conectividade. A conectividade está se resolvendo no país.
0: André Guiomon, muito bem-vindo ao Giro Business, que é o CEO da Brasil Agro e meu entrevistado durante toda a semana.
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8: Estamos de volta, meus amores. Tem método na Band News FM. Michele prometeu, a gente entrega a discussão sobre o fim da escala 6x1. Antes mesmo da votação na Câmara, líderes empresariais procuram o presidente do Senado, Davi Alcolumbre, para questionar a mudança na escala. Ontem foi apresentado o relatório, a proposta de emenda à Constituição, e as pessoas ficaram, os lobistas, né? Muito lobby, grande, incomodado com o período de transição, considerado muito curto. No final das contas, a gente chegará depois da promulgação, chegaremos às 40 horas, saindo das 44 horas. ao cabo de 14 meses. 2 meses a partir da promulgação para que se chegue às 42 horas, depois mais 12 meses até às 40 horas. E não há espaço na Câmara, me parece, para negociação. Há um pacote, um pacto entre o governo Lula e Hugo Mota. É um trem muito, muito poderoso no ano eleitoral. Vem com muita força. É uma proposta com muito efeito político-eleitoral. E Hugo Mota embarcou nesse comboio. Então, as expectativas todas agora concentradas para mudanças ou mesmo para adiamento. Eu não sei se... Eu vou chamar o Afonso Marangoni. Eu não sei se tem muita gente, Afonso, com condições no ano eleitoral. Por isso que essa proposta é politicamente tão bem urdida, porque ela explora bem as limitações do ano eleitoral. Eu não sei se tem gente no ano eleitoral com disposição no parlamento para debater a proposta e eventualmente votar contrariamente. Tem um custo muito grande eleitoral. Mas talvez o caminho seja, talvez seja isso que se queira com Alcolumbre, catimbar para jogar a conclusão dessa discussão para 2027. Porque aí já estará superado o ano eleitoral, aí já será outras condições, talvez as pessoas reeleitas, né? A eleição no Senado é para 2/3. É muita gente não podendo se agastar. Ainda que haja argumentos, ainda que haja discussões a serem feitas a esse respeito, não sei se tem muita gente a fim de discutir isso, não. O que que você sabe? O que só você sabe, Afonso Marangoni? Boa tarde.
9: Boa tarde, Andreasa, boa tarde, Michele, Ivan, todos que nos acompanham. Pois é, Andreasa, até a mudança aqui da minha entrada, normalmente eu falava desse tema ali no Salão Verde. Agora já estou falando aqui no Salão Azul do Senado Federal, porque a discussão já está toda por aqui. É verdade que amanhã vai ser votada na comissão especial a proposta, depois vai passar pelo plenário, no máximo até quinta-feira, só que ali já é dado como certo que o texto vai passar por uma ampla maioria de votos, até muito em função desse cenário eleitoral que você colocou, nenhum parlamentar, deputado principalmente, quer colocar a sua digital contra o fim da escala de trabalho 6x1. Por isso, o setor produtivo já mira as atenções aqui para o Senado Federal. Daqui a pouco, 3 horas da tarde, vai estar passando por essa porta aqui da presidência do Senado, representantes do setor produtivo que vem numa comitiva encabeçada pelo Paulo Scaffi, que é presidente da Fiesp. Eles vêm conversar justamente com o Davi Alcolumbre, do União Brasil, para sensibilizá-lo, principalmente, aí você matou a charada, Andreasa, sobre os prazos, para que esse tema não corra e que aconteça então uma discussão bem mais tranquila, sem pressa, e aí pode ser que acabe sendo aí jogado para o ano de 2026. O Davi Alcolumbre ainda não se colocou claramente em relação a essa discussão, porque a gente sabe que é o presidente da casa que dita muito o ritmo desta questão, né? Então, se Davi Alcolumbre bancar como está bancando o Hugo Mota, isso passa rapidamente aqui no Senado, esta é a avaliação. Agora, se ele, sensibilizado, deixar ir a passos mais lentos, pode ser que esse tema, então, consiga demorar mais para passar. O setor produtivo, ele entende esse debate como legítimo, mas quer que isso aconteça num cenário diferente, né, desse cenário eleitoral, e a maioria ali dos empresários defende que deixe como está, e aí nos acordos coletivos de cada categoria se estabeleça o que é melhor em relação à realidade daquele tipo de trabalho. Então fica a expectativa grande aqui por este encontro e também que esses representantes do setor produtivo falem com a imprensa depois. O presidente Hugo Mota, ele foi perguntado hoje, Andreasa, justamente sobre isso. Muito bem, vai passar na Câmara provavelmente, mas e aí no Senado? Aí ele disse que acredita que o Davi Alcolumbre vai entender a importância da pauta e vai dar o devido tratamento a essa questão. Vamos acompanhar o que disse o Hugo Mota mais cedo.
10: Eu tenho um respeito muito grande pelo Senado Federal, tenho uma ótima relação com o presidente Davi, mas nós temos as casas que têm a sua própria autonomia. Então, o que eu tenho trabalhado é para que a Câmara dos Deputados conclua o seu trabalho. A Câmara concluindo, eu não tenho a menor dúvida da sensibilidade e do compromisso do presidente Davi com essa agenda que é tão importante para a sociedade brasileira.
9: Nós vamos seguir aqui acompanhando então a movimentação na presidência do Senado, encontro com empresários logo mais, qualquer novidade a gente chama vocês aqui no Tem Método.
8: É um trator, tá? Essa agenda do fim da jornada 6x1, eu falo politicamente, no ano eleitoral é um trator, é um rolo compressor. Passa varrendo, levando tudo. E é claro que o fato de ser ano eleitoral interdita o debate. Claro, há nuances, há questões a serem setoriais, a serem tratadas. Não existe isso. Se faz pouca conta e se vai tratorando. E falamos sobre isso aqui ontem e reconstituímos, por isso é primorosa a articulação política nesse caso de Lula, do governo Lula, criando um fato consumado. É um fato consumado de vitória para o governo, qualquer que seja o resultado no ano eleitoral. É o famoso ganha-ganha. Se aprova, projeto do governo ganha. Se há resistências, até que aprovem. Mas se houver resistência, se mexerem no texto, se mudarem o período de transição, ganha o governo. É o Congresso inimigo do povo. Esse é o texto que está posto. E se afinal, não acredito, rejeitarem o projeto ou mesmo catimbarem para deixar para 2026, eu acho que se houver resistência, essa é a principal hipótese, ganha o governo de qualquer maneira. Congresso inimigo do povo. É com isso que se vai deparar de agora em diante, Davi Alcolumbre. O Gumota entendeu isso rapidamente, embarcou no projeto e vai capitalizar para si. Vai tentar capitalizar e vai capitalizar eleitoralmente isso, que é um gerador de bem-estar, de projeção de bem-estar. Vai levar isso lá para Paraíba, para o seu estado, e bater tambor. Vamos ver como se comportará Davi Alcolumbre diante disso. Lembrando que Davi Alcolumbre não precisará se reeleger para senador. Ele chega agora em 2026, ao meio desse mandato que renovou na última eleição, mas tem pretensões de continuar presidindo o Senado, assim como o presidente da Câmara. Aliás, no caso de Hugo Mota, claramente essa aproximação do governo Lula nessa matéria também tem uma amarração, já pensando no seu projeto de reeleição na próxima legislatura, Mi.
11: É isso, e quando você fala em capitalizar sobretudo o público feminino, o presidente Lula tem batido nessa tecla, embora ele dê umas escorregadas de vez em quando, como hoje, por exemplo, ele fez um discurso no Amazonas ao lado de aliados, defendeu o acordo com o presidente da Câmara, Hugo Mota, e chegou a dizer que as mulheres precisam de mudança, dessa mudança na escala, porque elas têm dupla jornada. Mas vamos ouvir aqui o trecho que ele fala.
12: É assim que a gente vai fazer desse país um país grande, que gera qualidade de vida para o povo, que gera emprego para o povo, que gera salário para esse povo, porque todo mundo precisa trabalhar e para trabalhar precisa receber. E ontem, no Congresso Nacional, nós fizemos um acordo com o presidente da Câmara e nós vamos acabar com a escala 6x1 e vamos voltar à escala 6x2. O povo vai trabalhar. O povo vai trabalhar 5 dias e vai poder descansar 2. Porque a vida da mulher é mais grave ainda. Porque a mulher trabalha, quando chega em casa, ela tem que lavar a louça, tem que lavar o banheiro, tem que lavar roupa, tem que cuidar das coisas. A mulher tem dupla jornada.
11: Mais uma vez, né, presidente, que já usou, inclusive, essa expressão em outros tempos, em outros carnavais, até lá na época da Dilma, lembra? Uma vez ele virou e falou, porque mulher não tem que ficar só lavando louça. E aí, recentemente também, a coisa de 2, 3 anos, mais uma vez usou isso novamente. E aí, o presidente, seja com IP, sem IP, não é só a mulher que tem que lavar louça, né, presidente? A gente sabe disso. Deveria ser de todos. Isso poderia ficar mais claro no discurso dele, já que ele quer conquistar esse público feminino com uma medida prática ali, que vai, de fato, interferir na vida de muitas mulheres e homens, mas que não com essa obrigação, jogando só pro lado da mulher, algo que não deveria ser, né, presidente?
8: O Conselho Nacional de Justiça aprova por unanimidade uma proposta apresentada pelo ministro Edson Fachin, presidente do Supremo, presidente do CNJ, que torna obrigatória a adoção do contra-cheque único para todos os juízes do país. A medida tem como objetivo ampliar a fiscalização dos pagamentos a magistrados e meio à decisão do Supremo Tribunal Federal, que limitou o pagamento de verbas extras de caráter indenizatório. O objetivo é evitar que os salários ultrapassem o teto constitucional, que hoje é de R$46.366. Não sei se vai funcionar, mas é uma boa iniciativa se pensarmos do ponto de vista da transparência, o advento do contra-cheque único. penduricalho no contra-cheque único também haverá. Aliás, o próprio Supremo se concede, a bem da verdade.
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14: Cristiano Ronaldo detém o recorde histórico de ser o único jogador a marcar gols em 5 edições diferentes do torneio masculino: 2006, 2010, 2014, 2018 e 2022. Ele balançou a rede 8 vezes em 22 partidas, todas em fase de grupos. O craque teve uma das atuações individuais mais memoráveis da história recente das Copas, com um hat-trick contra a Espanha na Rússia. No último Mundial, ficou marcado por sair de campo chorando após a derrota nas quartas de final, quando começou como reserva. Aos 41 anos, vai disputar a Copa do Mundo pela última vez. Por isso, o craque sonha em se despedir com um título inédito com a seleção de Portugal.

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2: Agora 2:45, Paulo Lage com mais do trânsito.
3: De volta e com mais destaques do trânsito para você aqui na Band News FM, tô de olho na BR-101. Tem obra acontecendo ali no trecho do Gradim, complicando a movimentação para quem vai para Itaboraí. Lentidão já começa na altura do viaduto do Barreto. Você que está acessando São Gonçalo, General Castrioto surge como uma boa alternativa, ou até mesmo acesso pela Alameda São Boaventura, sem dificuldades por enquanto para quem está passando por lá. Descendo para a Zona Sul e região oceânica de Niterói, Jansen de Melo, com lentidão mesmo mais à frente pela Marquês do Paraná, Feliciano Sodré surge como alternativa para desviar desse trânsito mais intenso. 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Voltamos ao estúdio.

o homem preso pela morte de um ajudante de pedreiro em Niterói, na região metropolitana, foi identificado a partir da tecnologia de monitoramento do município. Segundo a Polícia Civil, o Brian Viana Borges disparou contra o amigo Igor Pereira em um bar da região e depois fugiu. De acordo com a prefeitura, o sistema Shot Spotter foi emitido às 2 horas e 52 minutos da manhã do último domingo, depois da detecção ali de um disparo. E aí, logo depois do acionamento, as câmeras de segurança da cidade confirmaram a circulação do automóvel suspeito de ter sido usado nesse crime ali nas proximidades do local. O Brian responde agora por homicídio qualificado. O caso está sendo investigado pela Delegacia de Homicídios de Niterói, São Gonçalo e Itaboraí.

0: Agora 2:48 e teve uma apreensão importante da Receita Federal. Felipe Macon, boa tarde.
1: Boa tarde para você, Fernanda, e a todos. Mais de R$1 milhão em apreensões de produtos irregulares de comércio eletrônico no Rio de Janeiro. A operação da Receita Federal realizada hoje, voltada ao monitoramento de mercadorias comercializadas em plataformas de comércio eletrônico, identificando indícios de irregularidades fiscais em operações interestaduais com destino ao Rio. A ação resultou nessa apreensão desse valor de mais de R$1 milhão em mercadorias provenientes de diversos estados, sendo mais da metade de uma única empresa. Ao todo, foram retidos 262 volumes, contendo, entre outros itens, produtos da marca Apple, como iPhones, iPads e smartwatch. Volto com você, Fernanda.
0: Obrigada, Macon. Agora 2:49.
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4: A nossa ouvinte Silvia Bastos escreve querendo saber por que os cães dormem encostados nos tutores. Manu, a Jade dorme grudada em mim. Pois é, olha só, dormir encostado é muito mais do que manha, sabe? Que a gente às vezes acha, nossa, mas olha como é folgado. Para os cães, o contato físico significa segurança, proteção e pertencimento ao grupo social. Na natureza, lobos e cães selvagens dormem juntos para conservar calor, fortalecer vínculos e aumentar a proteção contra ameaças externas. Quando seu cachorro encosta em você para dormir, ele demonstra confiança. Confiança profunda. É como se ele dissesse assim, ó: aqui eu tô seguro e também te protejo. Alguns cães ainda procuram o cheiro, os batimentos, e isso vai reduzir a ansiedade e aumenta a sensação de conforto emocional. Ou seja, coisa boa tanto pra Jade quanto pra você. Você tem dúvidas? Mande um e-mail para elbicho@bandnewsfm.com.br ou então no meu Instagram, Manu Car. Participe, eu espero você. 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
2: Marcelo do Ó! Como vai você?
3: Muito feliz, muito bem. Tudo jóia? Andreasa, Michele, amiga da Band News FM. Muito contente com o que aconteceu ontem à noite na rua São Jorge 777, viu, Michele Tron?
4: Tá leve você, né, Dó? Sim, realmente, tá mais leve, você, parece que tirou um peso de um André Sanches das costas, é isso?
2: Eu não acredito muito.
3: Exato.
2: Eu não acredito muito em lições, certo? E acho que as pessoas aprendem pouco também, a partir de determinada idade. É, mas recados existem, né, Marcelo Dó?
3: Sim, eu acho que é importante o torcedor, e aqui eu não estou falando só para o corintiano, para todos os torcedores, principalmente daqueles clubes que não são SAF. Por que que clubes chegam na situação que o Corinthians chegou, né? Porque às vezes o torcedor, ele fica só ali no ganhou, perdeu, né? E não entende por que, por exemplo, o Corinthians não consegue ter um time melhor do que tem, o São Paulo, o Santos, o Vasco da Gama, e tantos o Internacional, e tantos outros clubes pelo Brasil inteiro, que não conseguem se organizar. E aí fica aquela coisa, mas não tem ninguém que dê jeito nisso. Então, o que aconteceu ontem no Corinthians é muito emblemático sobre como funciona um clube, né? Porque quando esses clubes foram fundados no século passado, era um grupo pequeno de pessoas que depois foram crescendo em associados. E essas pessoas é que definem os rumos de um clube. Só que quando esses clubes nasceram, não existia a massa torcedora que existe de 50 anos para cá no futebol brasileiro e mundial, e que olha para o clube e para o time e quer saber por que que as coisas estão acontecendo, né? Então, quando eles estão ali decidindo o futuro, nós tivemos ontem no afastamento do André Sanches, que foi agora nem sócio do Corinthians ele é mais, ele foi expulso do clube, um presidente que foi importante para o clube lá atrás, num momento de reconstrução, que derrubou o Alberto Dualibe para assumir, e aí tá saindo dessa forma, anos depois do Corinthians, porque não só pelo cartão corporativo, que é o objetivo ali, aquilo que está sendo julgado naquele momento, mas pelo conjunto da obra de ter deixado o Corinthians com uma dívida bilionária, né? E lá dentro do clube, não se tem a noção do que significa aquele clube para fora. Se pensa basicamente assim, eu sou da bocha, eu sou da piscina, eu sou do basquete e tal, eu vou ali votar no meu interesse, porque a torcida só quer saber se o time vai ganhar ou perder. E essa filosofia foi o que trouxe a maioria dos clubes brasileiros para a falência que eles estão hoje. Isso está acontecendo no São Paulo também. E quanto mais existe pressão de fora para dentro para que isso acabe, mais eles resistem. Ontem não teve jeito, porque a torcida estava na porta. E mesmo assim, quase 20 pessoas votaram pela permanência do André Sanches como associado do Corinthians ainda, mesmo com tudo que está acontecendo. Então, a luta dos clubes tem que ser política de dentro para fora, como fez o Flamengo com Bandeira de Melo, que ficou muito tempo para poder chegar ao poder no Flamengo e mudar as coisas e pagar o preço, e o Paulo Nobre do Palmeiras, que também ficou quase 10 anos desde o processo todo político de associar conselheiro, chapa e tal, para tirar o Mustafá do clube e construir o Palmeiras que se tem hoje. Se os outros clubes não fizerem isso, eles vão virar clubes de bairro, independente da torcida ser grande ou pequena, porque hoje não dá para separar o futebol da administração de um clube. Essa é a grande lição que o Corinthians deu para o mundo do futebol inteiro ontem. Ou os clubes se saneiam, param de achar que o clube é só aquele mundinho deles, ou eles daqui a pouco não vão ter nada para administrar.
4: Muito bem, e rapidamente aqui, de volta aos campos, embora tudo esteja interligado, como você disse. E aí, as oitavas de final da Copa do Brasil, Duó, o que você achou? Os confrontos são depois da Copa do Mundo só, né? Mas a gente teve aí algum que você queira destacar? Corinthians Internacional, por exemplo?
3: Tem um Corinthians Internacional, que são times que estão mais ou menos ali na mesma, no Campeonato Brasileiro. Tem um Fluminense Vasco, né? Que vai ser muito interessante no Rio de Janeiro para acompanhar o Vasco nessa ebulição. E Palmeiras e Fortaleza, que sempre na Copa do Brasil dá jogo bom, sempre dá. E aí a gente vai ver depois da Copa como é que esses times vão voltar, em que contexto. O contexto vai mudar. Então qualquer coisa que eu falar agora vai mudar daqui a 40, 50 dias. Vamos ver, mas acho que são confrontos bem legais. Acho que agora começa mesmo, de fato, a Copa do Brasil com aquela graça que todo mundo quer ver, né? Com grandes clássicos, com grandes confrontos.
2: Não achei o Flamengo. Não vi o Flamengo.
4: O que aconteceu? Eu ia fazer essa piada, mas achei que você ia brigar comigo.
3: Faltou. Você sabe o que faltou pro Flamengo na Copa do Brasil, Andreasa?
2: Vitória, né?
3: Uma vitória.
2: Aliás, o Vitória joga com quem?
4: Doeu, viu? Vitória e Atlético Paranaense.
2: Tá muito Atlético Paranaense. Encontro de rubro-negro.
3: O Santos pega o Remo de novo, né? Interessante, confrontos interessantes nessas oitavas de final da Copa do Capeta, que eu gosto muito.
4: É isso aí, só lá pra agosto, viu? Nem dá pra fazer muita, como eu disse, não, Duó, muita coisa, tudo. Muita bola vai rolar até lá e muita água
2: muito
4: também.
2: Muito técnico vai
4: valeu,
2: cair.
4: Duó. Um
2: beijo, tchau.
4: Ixi, é verdade.
3: Beijo, gente, tchau, até amanhã.
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7: Copa do Mundo do Catar marcou o primeiro título de Lionel Messi com a Argentina na competição. O craque, aliás, é o recordista de mais jogos disputados na história da Copa do Mundo, com 26 partidas. Os argentinos chegaram àquele torneio como um dos favoritos, mas sofreram logo no jogo inicial com uma derrota para a Arábia Saudita por 2-1. A grande defesa da Copa foi de Dibu Martínez, goleiro da equipe de Lionel Scaloni. A poucos segundos do fim na grande decisão, quando o jogo estava empatado por 2-2 com a França, ele defendeu uma chance clara de Kolo Muani. Nos pênaltis, Dibu ainda pegou duas cobranças. Foi eleito o melhor do torneio e considerado herói pelos argentinos.
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2: Agora é 3:03. A Deise de Assis está com a gente para atualizar a situação do trânsito. Fala, Deise.
3: Oi, Fernanda. Uma ótima tarde para você, para todos os ouvintes da Band News FM. Eu começo atualizando vias expressas. Você que está pela Avenida Brasil vai enfrentando dificuldade nesse momento no trecho de Coelho Neto, isso no sentido Zona Oeste. Já no sentido centro, é boa movimentação nesse momento. Tem dificuldades apenas na chegada rodoviária, ali no trecho do Caju. Pela linha vermelha, sentido centro, com retenções na passagem pelo Caju, muito por conta do estreitamento da pista que acontece próximo à Rua Bela. No sentido Baixada, é boa movimentação nesse momento. 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Daqui a pouco eu volto aqui na Band News FM.
2: Valeu, Deise. Agora 3:04. Pedro Gadelha, boa tarde.
4: Boa tarde, Fernanda. O Rio de Janeiro é o terceiro maior estado do país em número de jovens vítimas de homicídios. O levantamento foi divulgado nesta terça-feira pelo Atlas da Violência 2026, do IPEA. Segundo a pesquisa, somente no ano de 2024, 1.714 pessoas entre 15 e 29 anos sofreram mortes violentas no Rio. No entanto, o estado registrou uma diminuição na estatística em relação ao ano de 2023, com uma queda aproximada de 18%. Em números totais, apenas Pernambuco e Bahia estão acima do Rio de Janeiro na lista. Com você, Fernanda.
2: Obrigada, Pedro.

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1: Agora 3:05, o Marcelo Duó já adiantava aí sobre o sorteio então das oitavas de final da Copa do Brasil, e aí os dois representantes cariocas que seguiram na competição vão se enfrentar, Vasco então e Fluminense. E hoje é dia de Libertadores, Flamengo entra em campo, vai jogar contra o Cusco do Peru no Maracanã. Partida válida aí pela última rodada da fase de grupos da Libertadores da América. É a partida que acontece às 9:30 da noite. O Flamengo já está classificado em primeiro lugar com os 13 pontos, mas busca ter a melhor campanha geral da fase de grupos e aí vai ter sempre o direito de fazer o segundo jogo de todas as fases do mata-mata em casa. E aí o Flamengo está igual o Independente Rivadavia e o Rosário Central. Tem 13 pontos indo para a última rodada. Então precisa vencer se quiser fazer a melhor campanha. E também aplicar aí uma goleada, poderia ser bom para caso os critérios de desempate tenham que ser usados para poder fazer então a melhor campanha da fase de grupos da competição. Para essa partida, o técnico Leonardo Jardim deve descansar boa parte do time titular, visando inclusive a partida do Curitiba no próximo sábado pelo Campeonato Brasileiro, que é a última partida antes da pausa para a Copa do Mundo da Copa do Mundo. E aí, para essa partida de sábado, o Flamengo já tem 9 desfalques por conta dos jogadores que jogam no rubro-negro e foram convocados. E aí, por isso, hoje deve ser um time misto aí que vai em campo. Muita gente descansando já, tem gente que já viaja também para encontrar a seleção brasileira já durante a semana. É, então, vai ter esses desfalques, o Flamengo tentando fazer a melhor campanha. E aí, o sorteio da fase de grupos da Libertadores também foi divulgado pela Conmebol no final da semana passada, que o sorteio das oitavas de final vai acontecer nessa sexta-feira. É meio-dia, horário de Brasília, lá no Paraguai. Então, justamente, logo que acaba aí essa fase final da fase de grupos, sorteio acontecendo na sexta-feira.

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4: E hoje, sem música, viu, meus amores? Estava aqui já estava até na ponta da agulha aqui, mas a gente explodiu só um pouquinho, então vamos que vamos?
5: Vamos que vamos, tem método, sem música, eu quase cantei, mas não. Guilherme Faria tá aqui. Continua o julgamento do caso Henri Borel, de que tratamos ontem, para quem não se lembra, aquele menino de 5 anos, né, Gui? Morto brutalmente, os réus, 4 anos na ocasião. É porque o julgamento já dura, a espera pelo julgamento já dura mais tempo do que Henri Borel viveu. Foi em 2021 esse crime, ele tinha 4 anos, o Henri barbaramente morto, os réus são a mãe e o padrasto. E hoje, depois de toda aquela catimba de ontem, hoje começaram os depoimentos das testemunhas, né? Mas estamos ainda na primeira, né, Guilherme Faria? Boa tarde.
6: Ainda na primeira, Andreasa. Boa tarde para você também, Michelle, Ivan e a todos. Mas a catimba não acabou, tá? Hoje, um dos advogados que representa, ou melhor, representava agora o Jairinho, renunciou a essa função. Ele disse não concordar com a sequência do julgamento sem a presença do colega Fabiano Lopes, que foi o advogado que sofreu um infarto no final de semana e por isso não está presente. Apesar da renúncia desse advogado, o julgamento segue normalmente, está acontecendo no Tribunal de Justiça do Rio de Janeiro. Como a Andreasa disse, ainda estamos na primeira testemunha, são 27 ao todo, por isso a expectativa de que seja um julgamento bastante demorado, pelo menos uma semana de duração, é isso que falam as partes.
5: Ô Gui, semana que vem tem feriado, Corpus Christi, quinta não vai ter julgamento, sexta não vai ter julgamento, com sorte na semana seguinte, tá? Esse julgamento vai ser concluído, vai ser uma grande surpresa se for antes disso, Gui.
6: É que são muitas testemunhas. A primeira delas é o delegado responsável pelas investigações à época, titular da delegacia da Barra da Tijuca, onde esse caso foi apurado, o delegado Henrique Damasceno, o Edson Henrique Damasceno, para ser mais exato. Ele está prestando depoimento desde as 9:40 da manhã. Há pouco a gente teve uma pausa para o almoço. O julgamento foi retomado há poucos minutos, está acontecendo agora, ainda com o depoimento desse delegado, que responde a perguntas de todas as partes, enfim. Em resumo, o que ele falou até o momento é basicamente uma recapitulação de tudo que a investigação apontou. Ele disse, por exemplo, que Jairinho e Monique, que são os réus, fizeram uma grande farsa ali para tentar enganar a polícia a respeito do episódio, né? Inclusive, as alegações dadas por eles não eram compatíveis com as lesões apontadas no corpo do menino, né? São mais de 20 lesões. Eles tinham dito que ele teria caído da cama, o que foi refutado pelas investigações. E aí, só para devolver para vocês, um outro ponto interessante também, que já tinha sido mostrado pela investigação, mas que o delegado reforçou nesse depoimento de hoje, é o fato de que o ex-vereador Jairinho teria tentado fazer com que o corpo do Henri não fosse periciado. Ele entrou em contato com um alto executivo do hospital particular para onde o menino foi levado na época desse crime, pedindo para que o óbito fosse constatado ali na unidade de saúde e com isso o corpo não fosse encaminhado para o IML. Isso não foi atendido pelo hospital, o corpo foi para o IML e lá foram constatadas as mais de 20 lesões. Portanto, o delegado segue falando, ainda hoje existe a expectativa, ou pelo menos existia, de que outras 3 testemunhas prestassem depoimento, uma delegada, um médico legista e um perito. O julgamento deve seguir até as 9 da noite, então a gente fica nessa expectativa para saber se essas outras testemunhas prestam depoimento hoje ainda ou não. Fato é que isso vai se estender pelos próximos dias, pessoal.
5: Imagina a cara de pau de dizer que esses ferimentos gravíssimos, estava muito destruído por dentro, lacerado por dentro, se algo assim poderia ser produzido por uma queda da cama. Realmente inacreditável. Obrigado, Guilherme Faria.
6: Valeu.
4: E olha, já tá valendo o decreto do governo Lula que estabelece um subsídio de 44 centavos por litro da gasolina para tentar conter os efeitos da alta do preço dos combustíveis. Essa medida foi publicada em edição extra do Diário Oficial da União, tem duração de 2 meses Esse valor será pago diretamente aos produtores e importadores de gasolina por meio da Agência Nacional do Petróleo, Gás Natural e Biocombustíveis, ANP. Diante de toda a tensão e as incertezas ainda que a gente segue acompanhando do cenário no Oriente Médio.
5: Michele Trombelli, momento cômico. Momento cômico, mais um, né? Aqui neste jornal, no Tem Método. Eu não sou um piadista, quer dizer, posso ser também. Às vezes a piada é a saída melhor. Se bem que fazer piada, sátira, não tá dando muito certo. De repente você é processado até por ministro do Supremo. Isso à parte. Atenção a isso. O banqueiro Daniel Vorcaro disse à Polícia Federal que não sabia, vou repetir, não sabia da participação do ministro Dias Toffoli no resort de luxo Taiaia. Segundo a Folha de São Paulo, a declaração foi dada durante a tentativa de fechar um acordo de delação com os investigadores, que foi recusado. Meu irmão, eu recuso imediatamente. Quer nos convencer, disse aos policiais isso, que colocou dinheiro no negócio, no hotel, por considerar um bom investimento. Ele também deveria considerar um bom investimento colocar dinheiro no filme de Bolsonaro. Vocês viram o trailer, né? Um bom negócio. Apaixonado pelo cinema, Daniel Vorcaro. Amante da sétima arte. Investidor no cinema nacional. E, claro, investidor na rede hoteleira. O homem que tem 60 bilhões para pagar na negociação aí de multa, num acordo de delação premiada, achou um bom negócio fazer um investimento no hotel. Um bom negócio. Muitos negócios apareceram para ele, hein? É impressionante como aparecia negócio e negociante para Daniel Vorcaro. E aí, claro, dinheiro a milhão distribuindo, né? Fazendo as suas relações. Achou uma boa, mas nesse caso não. Achou uma boa investir no hotel. E não sabia, ele disse isso. Não sabia que Dias Toffoli, por meio da Marid, tinha empresa, não sabia que Dias Toffoli tinha parte do hotel. E mais, ele não sabia que o negócio feito pela sua rede vorcárica lá na ponta, por aquele fundo Arlim, Fabiano Zettel, vai chegar na famosa reg. Não é nem que não soubesse que estava comprando uma parte do hotel de que Dias Toffoli, por meio da Marit, também era sócio. Não, ele estava comprando uma parte de Dias Toffoli. Ele comprou uma parte da parte de Dias Toffoli, sem saber que Dias Toffoli era cotista via Marit do negócio. Imagine a Polícia Federal, o cara que tem o Vorcaro. A Polícia Federal tem teu celular, irmão. Você mandando esses caôs aí, o cara tem teu celular, tem tuas conversas. Tenha isso em mente. Na discussão da delação premiada, o banqueiro chegou a pedir, a Folha de São Paulo também informa, chegou a pedir a anulação da liquidação do banco como condição para fechar a colaboração. Vejam isso, entrega essa conversa braba, manipula a delação, brinca de delação, brinca e pede, oferecendo isso aqui, as histórias todas que vão sendo reveladas, não estão na delação dele. Na proposta de delação ele não fala sobre esses personagens, não fala, e tem a pachorra de pedir no acordo, na contrapartida do Estado, a anulação da liquidação do banco como condição para fechar a colaboração.
4: Por que será que não avançou, né?
5: Por quê, né? Inacreditável.
4: Bom, e agora a gente movimenta a nossa reportagem em Curitiba, porque a Polícia Civil do Paraná mira um grupo ligado ao Comando Vermelho que tentava se instalar no estado. A Vanessa Fontanella tem as informações.
7: Olá, boa tarde a todos que nos acompanham. Mais de 30 pessoas foram presas desde as primeiras horas do dia durante a operação da Polícia Civil contra uma célula do Comando Vermelho que seria instalada no Paraná. A ação desta terça-feira cumpre ordens judiciais em 15 cidades de 4 estados. Dois advogados que davam suporte à facção também foram presos. A investigação aponta que a organização criminosa já estava estruturada, com cargos de presidente, vice-presidente e gerente do tráfico. A célula atuaria no tráfico de drogas e na execução de pessoas no estado. As investigações continuam e mais integrantes do bando podem ser presos ao longo do dia. A ação tem como objetivo cumprir 74 ordens judiciais, sendo 40 mandados de prisão preventiva preventiva e 34 de busca e apreensão. De acordo com a Polícia Civil, a operação busca interromper o avanço da estrutura criminosa e enfraquecer a atuação da facção no Paraná. Voltamos ao estúdio.
4: Obrigada, Vanessa.
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5: Maurício Ferreira está no Rio de Janeiro, aliás, desde o fim de semana, e não veio nos ver. Não veio aqui beber um café, de repente um negocinho, não apareceu, certo? Tá concentradíssimo, imagino que em breve suba a serra para Teresópolis, para Granja Comari, porque tá chegando a hora da apresentação dos jogadores, ou dos primeiros jogadores da seleção brasileira, né, Maurício? Boa tarde.
9: É isso, Andréasa, tudo bem? Uma ótima tarde a você, a todo mundo que acompanha o Tem Método. Eu prometo que na volta da região serrana, retornamos ainda aqui à capital para o jogo de domingo contra o Panamá, o último amistoso em território brasileiro, e que nessa vez encontrar um tempinho sim de ir até a Band News FM aqui do Rio de Janeiro para visitar todos vocês. Mas seguimos aqui quase nesse regime de concentração, assim como será também a seleção brasileira, que passa a se apresentar nesta quarta-feira de maneira oficial, com a maioria dos jogadores chegando já no período da manhã, assim como o técnico italiano Carlo Ancelotti, mas já com movimentação na Granja Comari em Teresópolis nesta terça-feira. O volante Casemiro será o primeiro dos 26 jogadores convocados pelo técnico italiano a se apresentar ali em Teresópolis, assim como alguns membros da comissão técnica também da seleção brasileira. O Ancelotti só amanhã, mas alguns dos seus auxiliares já hoje na Granja Comari, assim como o Casemiro, então, que vai puxar essa fila de jogadores convocados se apresentando em Teresópolis. Amanhã, já com aquele período dos exames físicos que serão realizados na parte da tarde, a partir das 5 da tarde, horário de Brasília, mais ou menos, a primeira atividade comandada pelo Ancelotti na casa da seleção brasileira na região serrana do Rio de Janeiro. Essa ainda com portões fechados, a imprensa será liberada apenas na quinta-feira para acompanharmos aqueles 15 minutos de aquecimento, também as entrevistas coletivas. Mas hoje, então, já com movimentação, Casemiro será o primeiro jogador da seleção a se apresentar na Granja Comari, pessoal.
5: Aí, Casemiro se apresentando. E aí, eu imagino que, Maurício, vai levar um tempinho, né? Porque tem jogadores que vão disputar, por exemplo, Libertadores, convocados, sem falar os da Champions League, né? Vão se apresentar já nos Estados Unidos. Amanhã, uma boa parte dos jogadores já se apresenta. Como é que é isso? Os que jogam hoje Libertadores, por exemplo, os do Flamengo, imagino que já se apresentem amanhã, né?
9: Sim, amanhã todo mundo na Granja Comari, viu, Andreas? Então a expectativa é a seguinte: dos 26 convocados, 3 se apresentam, né, se juntam à delegação já nos Estados Unidos, os 3 finalistas da Liga dos Campeões da Europa, o Marquinhos do PSG, o Gabriel Magalhães e o Gabriel Martinelli pelo lado do Arsenal, esses 3, então, só nos Estados Unidos na semana que vem. Dos 23 convocados que restam, o Casemiro se apresenta hoje e os outros 22 amanhã, incluindo Alexandro, Danilo, Léo Pereira e Lucas Paquetá, que hoje entram em campo pelo Flamengo na Copa Libertadores da América. O Everton, goleiro do Grêmio, que entra em campo pela Copa Sul-Americana pelo time gaúcho e amanhã também já estará na Granja Comari em Teresópolis. E também o Neymar, mas o camisa 10 do Santos está fora desse jogo de hoje contra o Deportivo Cuenca, também pela Copa Sul-Americana. Então, já com o restante dos companheiros, se apresenta na Granja Comari nesta quarta-feira, inclusive com uma grande preocupação, né? O Santos alega que esse problema físico do Neymar é apenas um edema na panturrilha direita. A CBF tem tratado o tema com um pouco mais de cautela, então vai esperar a chegada do Neymar na Granja Comari nesta quarta-feira para a realização de novos exames. Havia até uma expectativa que o Neymar fosse titular no jogo de domingo, amistoso contra a seleção do Panamá. Hoje, essa chance, essa possibilidade, ela já é um pouco menor, então a seleção vai averiguar de perto com o seu departamento médico qual é essa condição física do Neymar e a real gravidade desse problema que o Santos alega ser apenas um edema na panturrilha direita do seu camisa número 10.
4: Valeu, Mal. Bom trabalho por aí. Obrigada.
5: Abraço.

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2: Agora 3 horas e 26 minutos, Deise de Assis com informações de trânsito.
3: Oi, Fernanda, uma ótima tarde para você, para todos os ouvintes da Band News FM. Eu começo atualizando vias expressas. Você que está pela Avenida Brasil vai enfrentando dificuldade nesse momento no trecho de Coelho Neto, isso no sentido Zona Oeste. Já no sentido Centro, é boa movimentação nesse momento. Tem dificuldades apenas na chegada rodoviária, ali no trecho do Caju. Pela linha vermelha, sentido Centro, com retenções na passagem pelo Caju, muito por conta do estreitamento da pista que acontece próximo à Rua Bela. No sentido Baixada, é boa movimentação nesse momento. 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Daqui a pouco eu volto aqui na Band News FM.

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0: Doutor Daniel Barros, conosco, honra e glória deste programa, sempre conosco às terças e quintas. Um assunto muito interessante que eu acho que de alguma maneira toca a todos, que começa a vigorar hoje, a chamada NR1, que trata sobre as diretrizes de saúde mental nas empresas e como isso deve ser fiscalizado. A pergunta é o que muda, né? Na prática, o que muda no cotidiano, qual a importância da atualização dessas normas, doutor? Bem-vindo ao Tem Método mais uma vez, boa tarde.
1: Boa tarde Andreasa, Michele, boa tarde aos ouvintes. Pois é, começa a vigorar a nova redação da NR1, né? Já havia uma norma regulamentadora no Ministério do Trabalho e do Emprego que falava sobre a avaliação e gerenciamento de riscos ocupacionais. Se você entrar numa empresa, muitas vezes tem ali num cantinho um mapa de riscos, né? Então tem uma planta baixa ali do local, e aí tem umas bolinhas pequenas, médias, grandes, com código de cores. Então, onde tem uma escada, pode ter ali um risco de acidente, onde tem, sei lá, lixo, pode ter riscos biológicos, e os grandes fatores de risco que eram valorizados, né, que eram avaliados até então, eram os riscos físicos, químicos, biológicos, ergonômicos, né, que é de postura, de posição, da forma como faz o trabalho, e riscos de acidentes. Com a nova NR1, o governo impõe que sejam avaliados, mapeados também, os riscos psicossociais, os riscos que não são físicos, né, que não são biológicos, mas que são riscos que podem tocar a nossa saúde mental. É muito interessante porque coloca no primeiro plano, né, a importância da nossa saúde mental, da saúde emocional dos colaboradores. Então a empresa tem que identificar possíveis fatores de risco para lidar com eles, diminuí-los, fazer estratégias de prevenção, fazer um diagnóstico, colocar ali no seu mapa de risco, né, no seu diagnóstico da empresa, quais são esses fatores e onde que eles estão e como que os colaboradores precisam se proteger, podem se proteger, podem se prevenir. E aí tem o segundo lado, né, dessa história, sempre tem dois lados nessa história, né? Porque embora seja muito interessante, porque coloca, né, nesse primeiro plano, traz para a ribalta, traz para o palco a saúde mental, por outro lado é muito difícil você conseguir fazer um mapa mesmo do que são, afinal de contas, esses fatores de risco. Como é que você mede isso? Então tem um guia do Ministério da Saúde, do Ministério do Trabalho e Emprego, dando alguns exemplos, né? Por exemplo, demandas excessivas. Tá bom, mas como é que você define que uma demanda é excessiva? Má gestão de mudança, quando a empresa muda muito ali as normas e não gerencia bem essas mudanças. Tá, e qual é o parâmetro de você fazer uma boa gestão de mudança? Então tem muitos aspectos que são subjetivos. E mais do que isso, quando você fala em risco, você tem que pesar a gravidade da lesão esperada. Então o sujeito que trabalha num guindaste, o risco dele cair, né, leva em conta a gravidade do que acontece, ele cai daquela altura. Tá, qual é a gravidade de a pessoa ficar com um quadro ansioso leve? Ou naquele estresse ela pode ter uma depressão grave? Difícil de você saber. E mais do que isso, você tem que levar em conta a gravidade e a probabilidade da ocorrência. Então, num trabalho que seja assim, corrido, que em um segundo tudo possa mudar, será que a probabilidade é muito alta? Quais são os parâmetros que a gente tem? Isso é difícil. Então, eu gosto de fazer essa ressalva aqui, viu, Andreasa, porque embora seja uma notícia bem importante, é muito relevante a gente discutir a saúde mental nas empresas, está longe de ser equacionada a forma como isso vai ser implementado, fiscalizado e realizado na prática pelas empresas. Então não é uma bala de prata que, ó, bom, agora que entrou em vigor a NR1, agora a gente está com a nossa saúde mental garantida, também não é assim.
2: Pois é, em tese teve um ano, né, para as empresas se adaptarem, para você de fato começar a valer, né, a vigorar essa norma, mas ainda assim, pelo que você traz aqui, é um processo bem mais complexo do que parece na prática, né, doutor Daniel?
1: E o risco é ter um, vamos dizer assim, um um psico-washing, né? Que eu tô chamando de psico-washing. Quando as empresas começaram a ser cobradas por sustentabilidade, ESG, né? Ambiente, meio ambiente e tal. Tem um fenômeno que é chamado de greenwashing. Uhum. O cara dá uma lavada ali, ele coloca uma coisa ou outra pra dizer que está se preocupando com o meio ambiente, mas na verdade aquilo não faz diferença. Né? Ele cumpre ali a tabela, ele diz que está fazendo, mas na prática aquilo é pouco relevante. Esse é um risco que a gente tem. Então a empresa coloca ali uns questionários e diz que está mapeando, cumpriu ali a tabela, deu o check, mas pode não fazer diferença. Não tem nome para isso, eu que inventei psico-washing.
2: Mas faz todo sentido. Boa analogia.
0: Então, patenteia, é assim que fala? Aliás, o verbo patentear é patenteia sim, né? Imagino que sim.
2: Acho que sim. Patentear.
1: Sabe que já tá lançado público na minha voz aqui na Band News.
0: Mas é porque é o seguinte...
1: eu falei primeiro.
0: O pessoal... Ih, eu falo um monte de coisa primeiro, todo mundo usa e não dá crédito. Mas tudo bem, as ideias estão no mundo, né? A gente é generoso, a gente continua
1: criando. É isso aí, tudo bem.
0: Né? Tá bom.
1: Faz parte, é isso aí.
0: Um beijo.
2: Beijo, doutor Daniel, obrigado.
1: Valeu, gente, até quinta.
2: Valeu. Você patenteou a teia vorcárica, ô André?
0: Não, pode usar. Olha, Michele Trombelli, não... deixa pra lá, certo? Deixa pra lá.
2: O pessoal aqui na redação fez,
0: O quê?
2: Não, mas é verdade, você inventou... Não, quando você falou, eu inventei um monte de coisa, o pessoal não dá crédito.
0: Todo dia, todo dia. Brincadeira, gente, eu sou humilde.
2: Bom, e olha, pra quem fez, pra quem não fez o imposto de renda, segue a dica, hein?
3: Imposto de renda 2026. Na Band News FM. Quem recebe aluguel precisa declarar imposto de renda? E dá para reduzir a taxa sobre esse rendimento? O consultor empresarial e professor do Centro de Ensino Universitário de Brasília, Max Bianchini Godoy, responde.
4: Mesmo que não haja imposto a pagar em todos os casos, os valores recebidos precisam ser informados por quem se enquadra nas regras de obrigatoriedade do imposto de renda. Segue a tabela progressiva, podendo chegar a 27,5% dependendo do valor, e a isenção para quem recebe até R$ 3.036 por mês. Se o aluguel for igual ou inferior a esse valor, o proprietário está dispensado de recolher o imposto pelo Carnê-Leão. Para declarar, o contribuinte acessa o programa IRPF 2026 e preenche a ficha Rendimentos recebidos de pessoa física. Existem estratégias legítimas para reduzir a carga tributária. É possível, por exemplo, deduzir algumas despesas diretamente relacionadas ao imóvel, como a taxa de administração da imobiliária, o IPTU e o condomínio pago pelo proprietário.
3: O prazo para a entrega da declaração vai até 29 de maio. Aí, a primeira edição de Onde Comem os Cariocas.
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7: Agora 3:39, Deise de Assis com informações de trânsito.
8: Oi, Fernanda, tô de volta atualizando a Avenida Brasil. Nesse momento tem uma faixa ocupada ali na altura da Penha, para você que segue em direção ao centro. Tem queda de carga na via, é preciso redobrar a atenção. Já tem lentidão por ali, você que sai da Baixada, dê preferência nesse momento pela linha vermelha, tem melhores condições. 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Daqui a pouquinho eu volto.
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2: Agora, 3:42, de volta a Deise de Assis com mais de trânsito.
3: Oi, Fernanda, de volta aqui na Band News FM, atualizando novamente a situação da região da Lagoa. Trânsito tá bem complicado para você que segue em direção ao Túnel Rebouças, pela Avenida Borges Medeiros, retenção nesse momento desde a altura pela Rua Mário Ribeiro, pela Avenida Epitácio Pessoa, a partir do Parque da Catacumba. Você que tá pela Zona Sul, o melhor caminho segue sendo Túnel Santa Bárbara, 31 de março, ou ainda o Aterro do Flamengo. 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Daqui a pouco eu volto.

0: 3:43.
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0: muitas vezes live de bolo de coco. Muitas é muita coisa. Duas vezes live falando do meu bolo de coco. Vou deixar óbvio pra vocês, meus queridos ouvintes, a receita do meu bolo de coco. Sim, aquele que faz o maior sucesso. É o seguinte: você vai bater na batedeira exageradamente, como diz a minha mãe, 5 ovos em temperatura ambiente com 3 xícaras de açúcar. Depois, você vai, quando tiver uma espuma bem linda e bem fofa, você coloca 1/2 xícara de leite ou leite de coco. Mistura um pouquinho na batedeira, desliga a batedeira e peneira. 2 xícaras de farinha de trigo com 1 colher de sopa de fermento. Peneira em cima dessa espuma, mexe rapidamente, porém com delicadeza, e vai levar pra assar. A forma é de 33 por 23 centímetros, ou alguma coisa parecida, obviamente, né? 25 por 35. Você coloca a massa do bolo lá, leva pra assar no forno baixo, 160 graus, porque ela é uma massa que tem bastante açúcar, então ela não pode ficar num forno muito forte, senão ela faz uma casca em cima e não cresce. Então, forno baixo, 160 graus, até ela ficar firme e dourada. Dourada ela vai ficar, porque é uma massa que tem uma quantidade de açúcar alto pra dar certo, tá? Mas o perigo, ela não tá firme. Muita gente faz essa receita e fala: Carole, não deu certo, porque eu tirei do forno antes. Então, vai tá dourado, segura a emoção, chacoalha, vê se esse bolo tá cozido por dentro, dá uma mexidinha, uma bundada no forno pra ver se ele já tá bem firminho, aí você desliga. Aí você fura com garfo, com palitinho de churrasco, que eu acho até mais legal, e aí vai fazer uma calda pra jogar por cima com 1,5 latas de leite condensado, 300 ml de leite de coco e 400 ml de leite de vaca. Rega então com essa calda, parece que não vai caber toda a calda, mas vai caber toda a calda, e aí você congela de um dia pro outro, se você quiser cortar em pedacinhos pra passar no coco, ou joga o coco ralado por cima e aí você deixa na geladeira já na forma pra você ir se servindo. Fica maravilhoso! Bom, meu bolo de coco é um sucesso e agora ele é seu também. E se você quiser, você pode falar comigo pelo e-mail hojepode@bandnewsfm.com.br ou pelas redes sociais no @carolecrema. Pode pedir receita, dica, fala comigo, eu vou adorar.
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6: Estamos de volta, meus amores. Tem método na Band News FM. Eu no Rio de Janeiro, Michele Trombelli em São Paulo. Ivan Brandão em Brasília. Hoje Ivan Brandão não está conosco. Amanhã estará de volta. Uma notícia importante. Pode parecer distante e não do ponto de vista geográfico, distante do que a gente geralmente trata aqui, mas não. Não, não mesmo. O ex-prefeito de Macapá, doutor Furlan, pré-candidato ao governo do Amapá, é um grande adversário de Davi Alcolumbre. O ex-prefeito é alvo de operação que apura um esquema criminoso que teria utilizado 25 milhões de reais dos cofres públicos com o objetivo de promover ataques a adversários políticos e produzir conteúdos manipulados. Ele foi afastado do cargo em março deste ano, após ordem do ministro Flávio Dino, do STF, em uma outra ação da PF que apura um suposto esquema de fraude em licitações para a construção de hospital na capital. No dia seguinte, ele renunciou ao mandato para evitar ser cassado. Há indícios de que pessoas ligadas à milícia digital eram nomeadas em cargos de várias secretarias como forma de pagamento pelas divulgações irregulares. Doutor Fulan, repita-se, é o principal adversário do presidente do Senado, Davi Alcolumbre, no estado. Eu me lembrei, e dou uma dica aqui, não agora, né, rapaziada, depois do programa, numa outra hora. É, tem um perfil, acho que na edição passada da Piauí, da revista Piauí, tem um perfil primoroso, do grande Alain de Abreu, não sozinho, me peço perdão pela, acho que é uma jornalista que escreveu com ele o perfil do Davi Alcolumbre, mas o Alain de Abreu, que é um dos maiores repórteres investigativos do Brasil, eu editei livros do Alain de Abreu, um perfil primoroso da história de Davi Alcolumbre, em que é doutor Furlan, não tem ninguém puro nessa história, doutor Furlan é doutor Furlan, tá? Mas é, eles foram próximos depois, é uma bela história. Lá tá a história de Davi Alcolumbre. Entende-se tudo nesse perfil, Michele Trombelli. Fica a dica.
7: Muito bem. E o nosso Wick Valley, sempre muito rápido, falou que foi o Alain de Abreu e a Camille Licotti. Acho que é assim que fala o sobrenome dela.
6: Isso, excelente. Em excelente.
7: Março desse ano aqui.
6: Excelente perfil jornalístico. É, tá tudo ali. Você entende. Para você que não entendeu ainda, não teve tempo, entenderá Davi Alcolumbre perfeitamente. E doutor Furlan, claro.
7: Chama o onipresente. E só uma informação também que o Augusto passou aqui pra gente, que o Flávio Bolsonaro e a comitiva dele, tava lá Eduardo Bolsonaro, Paulo Figueiredo no hotel, próximo à Casa Branca, eles já saíram do hotel, estão a caminho da Casa Branca, onde há essa reunião marcada, ou supostamente marcada, agendada com o presidente dos Estados Unidos, Donald Trump. Mais cedo, Eduardo Barão participou aqui com a gente e falava que há muitos indícios, e pelas declarações que foram dadas ali nesse hotel pro Barão, para outros jornalistas, essa reunião deve sim acontecer. O presidente Donald Trump tem algumas reuniões políticas agendadas agora à tarde. Não havia exatamente o nome de Flávio Bolsonaro ou dessa comitiva de brasileiros, mas essa reunião pode acontecer, inclusive eles já estão a caminho da Casa Branca. E uma última informação aqui também, o ministro Alexandre de Moraes intimou a Procuradoria-Geral da República para se manifestar sobre um pedido para investigar se o ex-deputado Eduardo Bolsonaro recebeu dinheiro do banqueiro Daniel Vorcaro para custear a atuação dele nos Estados Unidos. O prazo para essa manifestação é de 5 dias. Esse foi um pedido protocolado pelo deputado Lindbergh Farias na ação na qual Eduardo é réu por coação no curso do processo. O petista argumentou que o escopo da ação deve ser ampliado para abranger uma possível conexão entre o financiamento do filme Dark Horse e a atuação de Eduardo Bolsonaro, gente, nos Estados Unidos.
6: Tudo bem, Mi, tudo bem pedir a investigação, é um direito e tal, mas não é engraçado se Alexandre de Moraes a despachar esse troço? Alexandre de Moraes dando seguimento a pedindo manifestação da Procuradoria-Geral da República sobre investigação relativa a relações com o Banco Master. Relativa a relações é ótimo. Relativa a contatos com o Banco Master. Ele, francamente falando, ele, cujas relações com Daniel Vorcaro mereceriam essas também investigações? Como é que Alexandre... Eu achei inacreditável que Alexandre de Moraes se manifeste...
7: Mas no processo da coação, lá nesse processo que investiga Eduardo Bolsonaro, não é o Alexandre de Moraes?
6: Não, é o
7: relator?
6: Sim, mas é porque...
7: É ele.
6: Mas é porque ele tá contaminado pelo caso Master, certo? No final das contas.
7: Sim.
6: Nós estamos entrando nesse campo. É, nem sei se é uma questão de fácil solução formal, mas é impossível que não gere um incômodo, certo? Nós estamos falando de ampliação de... Porque no final das contas o que se projeta é que o dinheiro do filme remetido por Daniel Vorcaro via aquela empresa entre para os Estados Unidos, lá para o fundo Heaven Gate, que esse dinheiro, ou parte dele, do Vorcaro, sob fachada, teria servido para financiar a manutenção de Eduardo Bolsonaro nos Estados Unidos, que teria como propósito, essa é a tese, a coação, né? A coação, aquele processo, certo? Então, Alexandre de Moraes, a questão, eu nem formalmente, nem entro nesse assunto, nem dá para entrar exatamente agora aqui, mas a questão é se não gera incômodo para a gente ouvindo isso, que Alexandre de Moraes tome, se movimente, né? Em matéria relativa ao Banco Master, a Daniel Vorcaro, né? Sendo que a sociedade espera investigações sobre as relações de Alexandre de Moraes com Daniel Vorcaro também. Enfim, são muitas camadas.
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9: Agora 3:56, Felipe Macon aqui no estúdio para trazer informações de um incêndio que está acontecendo no centro do Rio de Janeiro. Macon, boa tarde.
10: É isso, boa tarde para você, Fernanda, e a todos. Uma cortina de fumaça preta podendo ser observada na região do centro do Rio, próximo da Avenida Marechal, da Rua Marechal Floriano. A gente tem aqui o acionamento do Corpo de Bombeiros do Quartel Central para a Rua Alexandre Mackenzie, nesse prédio que fica na Rua Alexandre Mackenzie. Incêndio em combate, sem informação de feridos por enquanto, região do centro do Rio. Volto com você, Fernanda.
9: Obrigada, Macon. A gente, claro, vai seguir atualizando a situação por lá com o Corpo de Bombeiros e traz aí ao longo da programação.

0: Maria Clara Vinhais, boa tarde.
1: Boa tarde, Fê. Policiais militares realizam nesta terça-feira uma operação nas comunidades da Muzema, Tijuquinha e Morro do Branco. No Itaiangá, zona oeste do Rio. A ação teve como objetivo combater a atuação de organizações criminosas, desobstruir vias e recuperar veículos roubados na região. Durante a operação, um homem foi detido. Os agentes também apreenderam 5 máquinas caça-níqueis, uma motocicleta e material entorpecente. Os policiais ainda atenderam denúncias sobre o descarte irregular de material de aterro em uma área de mangue localizada em um condomínio em Itaiangá. O motorista do caminhão envolvido e outro homem foram levados para a delegacia, onde prestaram esclarecimentos. Todo o material apreendido foi encaminhado para a unidade policial responsável pela ocorrência.
0: Obrigada, Maria.

0: E a Receita Federal apreende mais de R$1 milhão em mercadorias comercializadas pela internet depois de identificar indícios de irregularidades fiscais em operações interestaduais com destino ao Rio de Janeiro. A ação foi realizada nessa terça-feira. O material apreendido era proveniente de diferentes estados e mais da metade pertencia a uma única empresa. Ao todo foram retidos 262 volumes, contendo, entre outros itens, produtos como iPhones, iPads e smartwatches. Segundo a Receita, as investigações foram realizadas com base em análise de risco e também apontaram indícios de fraude envolvendo empresas de fachada utilizadas para emissão de notas fiscais fraudulentas e simulação de operações comerciais inexistentes.
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0: Astrid não confunde, a gente esclarece. Os outros é que confundem, a gente tá o programa inteiro desconfundido o que essa rapaziada faz. Valeu, Michele Tronvelli, sempre um prazer fazer esse programa com você. Saudade do Ivan Brandão, mas acho que honramos o Ivan Brandão, certo?
1: Honramos, amanhã ele tá de volta aqui. Valeu, obrigada pela companhia. Beijo.

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6: No horário de Brasília, 4:01.
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7: Olá, boa tarde para você. Pode chegar que você já tá entre nós. Vamos juntos pelas próximas duas horas com muita informação para você. A nossa primeira hora, conectados com todos no Brasil inteirinho, aqui pela rádio, pela nossa live no YouTube, a gente vai até às 6 da tarde. E a nossa segunda hora pela rádio, aí sim, é pro público aqui de São Paulo. Vamos juntos, Renan Suquevicius. Boa tarde.
6: Boa tarde para você, Adriana, para todo mundo que nos acompanha no rádio, nas redes sociais e também pela televisão, canal 131 da Fest TV, para você que tem TV LG, estamos por lá também, levando para você as principais notícias dessa terça-feira, 26 de maio de 2026. Participe aqui do nosso programa, espaço aberto para você pelo nosso WhatsApp 11 999 592 100.
7: É isso, mande sua informação, sua opinião, a gente tá sempre com o WhatsApp da rádio aqui na palma da mão para acompanhar e trazer a sua participação. Você ajuda a gente a construir o Entre Nós. Tem notícias importantes para a gente aprofundar hoje aqui nessa nossa primeira hora, com as notícias nacionais e internacionais, como eu disse. Tem a expectativa de um encontro de Eduardo Bolsonaro nos Estados Unidos. O pré-candidato à presidência pelo PL está nos Estados Unidos e tenta um encontro com o presidente Donald Trump na Casa Branca. Está a caminho, inclusive, da Casa Branca, mas ainda numa confusão, sem uma confirmação oficial da agenda. Daqui a pouquinho a gente aprofunda esse possível encontro, traz um pouco dos bastidores e vamos falar também de uma operação da Polícia Federal importante

0: países com IDH muito alto, Índice de Desenvolvimento Humano, segundo os dados do radar, justamente desse índice, que é o IDHM. O crescimento, no entanto, não foi suficiente para aplacar as desigualdades do país, principalmente nos recortes raciais e de gênero. O que isso significa? Que quando a gente olha o IDH, o Índice de Desenvolvimento dos Homens, ele é maior que o de mulheres, e dos brancos, maior do que das pessoas pretas.
1: A partir de hoje, a nova redação da norma reguladora número 1 entra oficialmente em vigor no Brasil e coloca a saúde mental no centro de decisões empresariais. Na prática, com a NR1, as empresas passam a ter obrigação de identificar, monitorar e prevenir riscos psicossociais no ambiente de trabalho. Questões de saúde mental graves no ambiente de trabalho podem ser tratadas como acidentes de trabalho a partir dessa nova norma.
0: A CBF sorteia os confrontos das oitavas de final da Copa do Brasil. Todos os jogos estão previstos para ocorrer em uma mesma semana, sendo a ida nos dias 1º e 2 de agosto e os jogos de volta nos dias 5 e 6 do mesmo mês.
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0: Agora são 4:04 e a gente já traz os bastidores da expectativa de um encontro entre o pré-candidato à presidência, senador Flávio Bolsonaro, com o presidente americano Donald Trump. Barão tá de plantão em cima desse assunto, e um assunto difícil, né, Barão? Porque é um vai e vem, Casa Branca diz que tá na agenda, depois diz que não. É uma várzea, Barão? O que que é isso aí? Boa tarde para você.
3: Põe várzea nisso, Adriana. Boa tarde para você, para o Renan, para todo mundo no Brasil. Mas é uma informação que interessa. Nesse momento, Flávio Bolsonaro está aqui na Casa Branca. A expectativa é que o encontro com o presidente americano Donald Trump esteja sendo realizado nesse exato segundo. O encontro foi marcado para as 3 da tarde, horário aqui de Washington, 4 horas da tarde no horário de Brasília. Mas até agora há pouco a gente não tinha certeza, porque nem a assessoria de Flávio Bolsonaro e nem a própria Casa Branca confirmavam esse encontro. Mas agora há pouco, inclusive, até mandei o pessoal aí as imagens do Flávio Bolsonaro saindo do hotel onde a gente estava desde cedo e vindo justamente para cá. A gente se deslocou para cá, acabamos de chegar aqui. Então, o encontro está sendo realizado nesse momento. É um encontro que deve ser muito curto. O Flávio Bolsonaro deve falar sobre assuntos principalmente ligados à segurança no Brasil, aquela possibilidade do governo americano determinar que o PCC, o Comando Vermelho, sejam facções terroristas. Isso mudaria como os americanos praticam ali em cima desses grupos. E depois, às 5 horas da tarde, 5:30, horário aqui de Washington, 6 da tarde, 6:30, horário de Brasília, ele deve conceder uma entrevista num centro de exposições que tem aqui em Washington. Houve um pedido para que essa entrevista fosse realizada na embaixada brasileira aqui em Washington. Não houve nem resposta. Ontem foi feriado aqui nos Estados Unidos, então eles decidiram realizar esse evento nesse local. Mas ninguém sabia até agora há pouco, Adriana, se de fato essa reunião seria realizada. Mas agora dá para afirmar que Flávio Bolsonaro, candidato à presidência do Brasil, está aqui na Casa Branca, em Washington, reunido com o presidente americano Donald Trump. Adriana.
0: Obrigada, viu, Barão? Agora a gente tem que aguardar para ver se vai sair a foto desse aperto de mãos, se vai sair por parte de Donald Trump alguma manifestação, né, em relação a esse encontro, se vai ser aquela passadinha rápida ali só para garantir uma foto, ou se de fato vai ter uma conversa que vai motivar um posicionamento aí de Trump e da Casa Branca. Saindo alguma coisa, você traz para a gente aqui a informação para a gente trazer para o nosso ouvinte, para o nosso telespectador, porque efetivamente a gente sabe que Flávio Bolsonaro antecipou e avisou que haveria esse encontro no final da semana passada, tentando melhorar a agenda, tentando trazer um fato positivo para a agenda dele, que vinha de dias de muito desgaste em função das denúncias de envolvimento com o banqueiro preso Daniel Vorcaro. Então agora a gente precisa entender o que de fato esse encontro vai representar. Contamos com seus olhos aí, viu, Barão?
3: Combinado, combinado, Adriana. Até mais. Abraço para você e pro Renan.
0: Obrigada. Até já.
1: 4:08, seguimos por aqui falando de outra notícia importante. Ex-governador do Rio de Janeiro, Cláudio Castro, de novo alvo de uma operação da polícia. Fernanda Caldas está chegando por aqui com os detalhes pra gente. Boa tarde, Fernanda.
4: Boa tarde para você, Renan, para Adriana, para todo mundo que está acompanhando a gente. A ação que aconteceu hoje pela manhã, inclusive o governador, ex-governador aqui do Rio de Janeiro, Cláudio Castro, teve 2 aparelhos celulares apreendidos. A PF esteve na casa dele, que fica na zona sudoeste aqui da capital fluminense. E aí, segundo a PF, essa ação

0: aconteceu justamente depois dos quase 4 bilhões de reais que foram investidos pelo Rio Previdência, que é um fundo previdenciário aqui do estado do Rio de Janeiro, em ativos do Banco Master, que foi liquidado pelo Banco Central em novembro do ano passado. O ex-diretor previdenciário do Rio Previdência também foi alvo de mandados de busca e apreensão na manhã de hoje, o Davis Marcos Antunes, que estava preso desde fevereiro, depois de uma outra operação da Polícia Federal sobre esses investimentos no Banco Master. Também estavam entre os alvos da ação de hoje da PF ex-diretores do Rio Previdência, eles que então também tiveram mandados de busca e apreensão cumpridos em endereços ligados. A PF também cumpriu mandados de busca e apreensão em endereços ligados a Ricardo Siqueira Rodrigues, que é apontado como lobista de Vorkário e justamente intermediador ali dos aportes que foram feitos pelo Rio Previdência no Banco Master. E aí, destrinchando um pouco mais da decisão do ministro do STF, André Mendonça, em relação a essa ação de hoje da PF, a gente descobriu que tinha uma corretora que intermediou todos os aportes financeiros que foram feitos no Rio Previdência. Essa empresa justamente serviu como se uma espécie de álibi para todas as irregularidades que foram cometidas. Essa informação está constando, então, na decisão. Segundo o documento, a Planner, que é o nome da empresa, foi usada para tentar aumentar as taxas de corretagem e aí com potencial de retorno às operadoras de fraude. Aí a corretora já tinha sido citada pelo Tribunal de Contas aqui do estado do Rio de Janeiro pela taxa de corretagem. Inclusive, é importante frisar que durante todos esses aportes que foram feitos do Rio Previdência no Banco Master, o Tribunal de Contas aqui do estado fez vários alertas ao estado, justamente porque eram aportes feitos acima do que era permitido para as regras de investimento do Rio Previdência. Então, tinha essa empresa que foi usada como uma espécie de fachada. Além disso, na decisão, o ministro André Mendonça também falou sobre os alvos dessa operação de hoje, diz que tem muitos graus e alta probabilidade que eles tenham feito parte de um esquema de corrupção e lavagem de dinheiro. Ele ainda disse que nos documentos que foram obtidos foi possível perceber uma ligação próxima entre Daniel Vorkário e também o ex-governador do Rio, Cláudio Castro, que já teriam tido encontros e viagens e conversas pessoais, não só relacionadas a esses aportes financeiros. E nessas mensagens que foram encontradas, também em relação a esse lobista, né, que foi investigado e também alvo da operação da PF, também mostrava o lobista revelando que em apenas 45 dias o conglomerado do grupo conseguiu aí mais de 1 bilhão em ativos. A gente já tinha noção de valores que tinham sido investidos pelo Rio Previdência no Banco Master, mas hoje na operação da PF já é citado que esses valores eram maiores ainda do que já se tinha informações, chegando a quase 4 bilhões de reais, pessoal.
1: É isso. Obrigada pelas suas informações. Eu queria só reforçar justamente essa informação dos valores. A gente já sabia que o roubo que o Banco Master fez, tomando dinheiro, né, com ajuda, pegando dinheiro de aposentados e pensionistas do Rio de Janeiro e do estado do Rio de Janeiro, era de 970 milhões de reais que o Rio Previdência, o instituto que paga as aposentadorias no Rio de Janeiro dos servidores públicos, tinha investido em letras financeiras 970 milhões de reais. Agora, as investigações apontam para mais 2 bilhões de reais investidos em fundos de investimento do Banco Master. Então, o buraco, o roubo do Master no Instituto Rio Previdência, que era enorme, agora ficou gigantesco, perto de 3 bilhões de reais. E o que a Polícia Federal e o ministro do STF, André Mendonça, estão dizendo ao autorizar essa busca é que o governador Cláudio Castro do PL, o então governador Cláudio Castro, se reunia frequentemente num vínculo muito próximo com Daniel Vorkário e, na sequência, aportes milionários, bilionários eram feitos para investir no Master. O que a gente está dizendo é que um governador do PL passou quase 3 bi, mudou a diretoria do Instituto Rio Previdência para passar quase 3 bilhões de reais para os bolsos, para os cofres do Banco Master, para os bolsos do Daniel Vorkário. E agora, recentemente, veio a denúncia de que o pré-candidato do PL levou 61 milhões. Mas tinha uma negociação de 134 milhões para o filme. Então é claro que o caminho do dinheiro tem que ser desenhado tintim por tintim. Como todos os aportes saíram de institutos de previdência, não só do Rio de Janeiro, mas de todos os estados que botaram dinheiro lá. Como o dinheiro saiu Dinheiro público saiu dos institutos de previdência, dinheiro dos aposentados, que também contribuem para se aposentar, dinheiro de correntista, que o Vorcaro captou no mercado, todo esse dinheirão todo que virou fumaça, como esse dinheiro saiu de institutos de previdência, entrou no cofre do Master e chegou em outra ponta, por exemplo, no filme. Tem conexão? Tem conexão dos aportes com as transferências? Tem conexão com transferências para autoridades, para pessoas, políticos, pessoas que faziam a rede de proteção para o Vorcaro? Só desenhando tintim por tintim o caminho do dinheiro, a gente vai saber exatamente como era essa rede de influência que Daniel Vorcaro comprava. Mas de acordo com a investigação de hoje, Cláudio Castro está intimamente conectado com Daniel Vorcaro, com reuniões acontecendo em ambientes privados, não só reuniões públicas na agenda oficial, inclusive reuniões no exterior, e coincidentemente, na sequência, os aportes saíram. Os bilhões jorravam dos cofres públicos para o Banco Master e de lá para onde é o que a gente precisa descobrir com detalhes.
2: Agora, 4h14, a gente fala de uma outra história envolvendo agente político, né? Um candidato eleito que estava coordenando, administrando uma capital. Fala da situação de Macapá, porque a Polícia Federal no estado do Amapá está investigando a atuação de uma milícia digital que atuaria em favor do ex-prefeito de Macapá, doutor Furlan. Ele, inclusive, está fora do cargo, não é mais prefeito da cidade, e renunciou depois de uma outra operação que apurava desvios da saúde naquela capital daquele estado. Um dos alvos é justamente esse doutor Furlan, do PSD. Foram 35 mandados de busca e apreensão cumpridos nas cidades de Macapá, em Belém, no estado vizinho, no Pará, também em Canela, no Rio Grande do Sul. Esse bando, que incluía jornalistas, assessores de imprensa, influenciadores e também uma agência de publicidade, trabalhava com autopromoção política e fazia esses ataques aos adversários de doutor Furlan, segundo a investigação, no estado. As investigações da Operação Palanque Digital apontam que os valores destinados à comunicação da Prefeitura de Macapá teriam sido usados para pagar esses influenciadores e também veículos de imprensa. Ao todo, a gente está falando de 25 milhões de reais desviados dos cofres públicos por mais de 4 anos.
1: Agora são 4h16, a gente já faz conexão com Brasília, porque o Conselho Nacional de Justiça aprovou hoje que todos os juízes do Brasil têm que ter um contracheque único, um contracheque que vai reunir todos os penduricalhos e que eles sejam padronizados, para que a gente pelo menos saiba o que está pagando, e assim é um passo importante para tentar fazer com que a Constituição seja cumprida e que haja um teto salarial no Brasil. Pedro Teixeira está chegando ao vivo com as informações pra gente. Pedro, explica quando é que isso de fato vai virar realidade, quando que vai entrar em prática, em vigor isso, por favor. Boa tarde.
3: Tudo bem, Adriana? Boa tarde para você, pro Renan, para todo mundo que nos acompanha aqui na Band News FM. A expectativa do Conselho Nacional de Justiça é concluir este processo ainda em 2026 para cumprir a determinação do Supremo Tribunal Federal para limitar o pagamento de penduricalhos a 35% do teto constitucional, que hoje é de aproximadamente R$ 46 mil, o salário de um ministro do Supremo Tribunal Federal. Acontece que, em julgamento feito no mês de abril, o Supremo Tribunal Federal definiu que alguns penduricalhos, gratificações diárias e algumas bonificações ainda podem ser pagas, desde que respeitem o limite de 35% do teto constitucional. Isso significa que alguns magistrados e servidores do Ministério Público poderão receber algo próximo de R$ 78 mil, reais, a depender do tempo de carreira, enfim, acúmulo de funções. Se eles, por exemplo, dão aula, eles podem receber esta bonificação através ali dos mecanismos de pagamento. Acontece, Adriana, que tudo terá que estar em um contracheque único. Por quê? Porque a gente precisa, pelo menos, saber que essas pessoas recebem acima do teto constitucional em um único documento. E não como é feito até hoje, em que essas bonificações são pagas em documentos separados, com um formato que é difícil de fiscalizar e fazendo com que os pagamentos ultrapassem muito os limites determinados pela lei. Segundo a Transparência Brasil, só em 2025 foram pagos mais de 10 bilhões e 500 milhões de reais em penduricalhos. Esse número pode ser ainda maior. E esses pagamentos foram feitos para ministros, juízes, desembargadores, integrantes do judiciário e também do Ministério Público. Então, para pelo menos garantir que a gente possa identificar esses pagamentos acima do teto constitucional, o Conselho Nacional de Justiça aprovou por unanimidade este contra-cheque único. Ou seja, todo pagamento, mesmo que seja acima do limite constitucional, precisa estar em um único contra-cheque, justamente para que isso possa ser fiscalizado e que, para que os órgãos de fiscalização possam identificar. Olha, ele recebe acima do teto constitucional, mas nesse formato, porque ele tem mais de 10 anos de carreira, ou dá aula, enfim, os exemplos que foram autorizados pelo Supremo Tribunal Federal. O julgamento, na prática, Adriana, criou uma manobra ali para que esses magistrados possam receber acima do teto constitucional. Agora o Conselho Nacional de Justiça pelo menos cria uma regra para que a gente possa fiscalizar isso e identificar essas aberrações. Antes de devolver para você, Adriano, o que chama mais atenção nisso tudo é que 7 em cada 10 servidores públicos recebem menos de 6 mil reais. Só que tem uma parcela muito especial, digamos assim, que está recebendo cada vez mais e muito acima do teto constitucional de 46 mil reais. Volto contigo.
1: Obrigada, viu, Pedro? Bom trabalho, é o mínimo, né? Transparência para a gente saber o que a gente paga. Todos nós estamos pagando essa conta, né?
2: 4h20 no horário de Brasília, seguimos na atualização das notícias por aqui, falando agora de um caso horroroso que aconteceu na região metropolitana de Belo Horizonte. Uma mulher que foi atirada de um penhasco pelo companheiro. A informação é de que ela foi resgatada e resgatada com vida. Vamos até Belo Horizonte, as informações chegando com a repórter da Band, Neste Castro.
4: Depois de quase 24 horas de buscas e muita angústia para a família, Ana Cláudia Rodrigues da Silva Souza, de 41 anos, foi encontrada com vida. A mulher desapareceu na manhã de segunda-feira, depois de relatar à família que havia visto o ex-companheiro enquanto levava a filha, de 9 anos, para a escola, no bairro Pindorama, região noroeste de Belo Horizonte. Segundo familiares, Ana Cláudia vinha sofrendo perseguições desde o fim do relacionamento em fevereiro deste ano e havia conseguido uma medida protetiva contra o ex-companheiro na semana passada. No dia do desaparecimento, ela mandou mensagens para a filha mais velha, dizendo que tinha visto o homem correndo e se escondendo perto da escola. A última conversa registrada foi às 8 horas e 56 minutos da manhã. Horas depois, a patroa percebeu que Ana Cláudia havia chegado. Horas depois, a patroa de Ana Cláudia percebeu que ela não havia chegado ao trabalho e avisou a família. De acordo com a Polícia Militar, um familiar conseguiu contato com o suspeito, que afirmou estar com Ana Cláudia e ameaçou jogá-la de um penhasco aqui no Parque Serra do Rola Moça. A partir daí, uma grande operação foi montada com bombeiros, policiais militares e equipes de inteligência. Imagens do sistema de monitoramento flagraram o carro do suspeito entrando e saindo aqui do Parque Estadual. E logo depois, o veículo foi visto em um pedágio da BR-135, seguindo em direção ao norte de Minas. Ana Cláudia foi localizada com vida e levada ao hospital apenas com escoriações. O suspeito foi preso no fim da manhã em Várzea da Palma, no norte do estado.
1: Obrigada, viu, Neste, pelas suas informações. A gente tem algumas imagens que a gente vai narrar aqui para os nossos ouvintes que não estão acompanhando as imagens do momento em que o helicóptero identifica a Ana Cláudia nessa serra. O helicóptero ficava sobrevoando, porque esse lugar em Belo Horizonte, a gente chama Parque Estadual do Rola Moça, é uma área de serra. E o lugar onde ela foi jogada é um penhasco realmente, né? É uma pirambeira, um paredão, assim, que quando você olha a imagem do resgate do helicóptero se aproximando, tem um paredão, assim, muito íngreme, e ela ficou pendurada, agarrada nos arbustos, na vegetação que tinha ali colada nessa serra, junto a esse paredão, ela ficou agarrada ali para não sair rolando, né, despencando serra abaixo, e por isso ela foi encontrada com vida e com ferimentos leves, né, perto do que poderia ter acontecido com ela. Então, essa mulher tem que ser ouvida, a Ana Cláudia tem que ser ouvida, acolhida, e todos os dados muito bem registrados para que esse homem depois não tente inventar qualquer versão, porque já que inventam versão para tudo, quando o feminicídio é evidente, a tentativa de feminicídio é evidente, jogar uma mulher do alto de uma serra, do alto de um penhasco, para que ela saia rolando é tentativa de feminicídio, não tem como não se considerar. Então, tudo tem que ser registrado. E aí, o momento em que, do alto do helicóptero, os bombeiros avistam, os resgatistas avistam ela agarrada à vegetação, e aí, então, vai uma equipe por terra para conseguir escalar ali o pedaço da serra.
2: Com muita dificuldade, a gente está enfrentando ali, né?
1: É, e se agarrando também na vegetação para conseguir chegar onde ela estava, e então, içar. Fazer o içamento com o helicóptero para resgatar a Ana Cláudia. Então, assim, uma história absurda, e que ela viu que estava sob risco, né? Porque ela percebeu junto com a filha que o ex-companheiro estava rondando, e depois acabou acontecendo o que ele já havia ameaçado: jogá-la de um penhasco do alto da serra do Parque Estadual do Rola Moça.
2: Bom, a gente fala de um outro caso de violência contra a mulher, também devastador. A gente abordou muito essa história aqui da moça que foi arrastada pela marginal do Rio Tietê, uma das principais vias expressas da capital paulista, teve as duas pernas amputadas e acabou morrendo. A defesa do homem acusado de atropelar e cometer esse crime, arrastar essa moça, vai agora recorre da decisão que levou ele a júri popular, né? Ele vai pro júri popular e a defesa tá tentando recorrer. O Douglas Alves da Silva tá preso, vai ser julgado pelo tribunal do júri por feminicídio pelo assassinato dessa moça, Tainara Souza Santos, que tinha 31 anos. O crime aconteceu em novembro do ano passado, né? E como eu disse, ela teve as pernas amputadas, ficou internada por muito tempo, um grande sofrimento, e acabou morrendo. A defesa argumenta que não foi comprovado o relacionamento entre Douglas e Tainara, que ele nega conhecer. Familiares da mulher dizem que os dois tiveram um breve relacionamento e que ele não aceitava o fim desse relacionamento. O processo está sob segredo de justiça.
1: Que na prática é assim, né? A tentativa de feminicídio é flagrante e o agressor diz que não foi tentativa de feminicídio, é só um momento em que perdeu a cabeça e só foi uma lesão corporal. E aí 10 anos a menos na pena, se de fato a justiça concede esse privilégio pro agressor, a palavra do agressor prevalecer. A mesma coisa nos feminicídios. Tem o contexto da violência doméstica ou de um relacionamento prévio, de um breve relacionamento, mas um relacionamento, e aí a pessoa age por ciúme, por posse, porque quer dominar a existência de uma mulher, mas quando acontece o feminicídio, não, mas é um crime comum. Foi um crime comum, não foi homicídio, não foi feminicídio. É sempre assim. O agressor e a defesa do agressor sempre vai buscar uma saída para reduzir a pena em décadas. Em uma década, em 15 anos, o que a acusação, o que a polícia, o Ministério Público e os juízes têm que fazer é justamente um registro muito bem feito, uma investigação muito bem feita, e dar valor ao contexto em que o crime aconteceu. É o contexto que muda tudo, e dar valor à palavra da vítima, porque a palavra da vítima, quando ela está aqui para dizer, ou as testemunhas de um feminicídio, para que justamente se configure um contexto de violência doméstica, de relacionamento prévio, de dominação, que é isso que determina um feminicídio ou uma tentativa de feminicídio. Vamos falar de um outro caso muito triste no Rio de Janeiro, esse já em fase de julgamento, está em andamento já o segundo dia do júri da mãe e do padrasto do menino Henri Borel, morto ao ser espancado em 2021 no Rio de Janeiro. A sessão ocorre no segundo tribunal do júri na capital fluminense. Mais cedo, um dos advogados que representava o ex-vereador Jairinho, réu pela morte do garoto, renunciou à função. O que é também uma estratégia para tentar cancelar um julgamento. Segundo Sérgio Figueiredo, a decisão foi tomada em solidariedade ao colega Fabiano Lopes, que também representava Jairinho, mas está afastado após ter sofrido um infarto no último fim de semana. A banca de defesa tentou pedir um adiamento do julgamento por conta do problema, mas não teve a solicitação atendida. Apesar da saída de Sérgio Figueiredo, os outros advogados de Jairinho seguem no caso. O julgamento deve durar pelo menos uma semana. Hoje são ouvidas as quatro primeiras testemunhas de um total de 27. Depois das oitivas, né, desse momento de depoimentos, os réus também serão interrogados. Em seguida, acontece o debate entre defesa e acusação, que pode ter réplica e tréplica. Só depois dessas etapas, os jurados se reúnem para definir em votação secreta se condenam ou absolvem os réus pelas acusações. Essa estratégia de, na reta final, tentar dizer que o réu, o assassino, o acusado, ficou sem defesa, é uma estratégia comum, inclusive, nos tribunais, para tentar adiar tudo, para recomeçar tudo do zero. Dessa vez, parece que não vai colar.

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4: 4:32, boa tarde para você que está acompanhando a programação da Band News FM em 90.3. Eu sou Luiz Valci, te acompanho nesse noticiário local com muita informação e também serviço. Por isso que agora nós vamos acionar a nossa repórter aérea, Deise de Assis, que está de olho na movimentação pela cidade. Muito boa tarde, Deise.
5: Oi, Valci, uma ótima tarde para você, para todos os ouvintes da Band News FM. Atualizando nesse momento a movimentação pela BR-101, você que segue no sentido Itaboraí, vai encontrando dificuldade a partir do viaduto do Barreto até a chegada a Boaçu, trânsito lento nesse momento. A gente lembra que tem obra acontecendo ali no trecho do Gradim. Já você que segue no caminho para Ponte Rio-Niterói, vai encontrando boa movimentação, sem dificuldade nesse momento. Observa melhores condições nesse momento no caminho para Itaboraí, pela RJ-104, trânsito bom nesse momento. Pela ponte Rio-Niterói, movimentação tranquila, tanto no sentido Niterói quanto no sentido Rio, trânsito apenas intenso na passagem pelo pedágio. 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
4: Obrigado, Deise, pelas suas informações. 4:33, a gente começa girando a reportagem com Pedro Gadelha. Muito boa tarde, Pedro.
6: Boa tarde, Valcir. Uma mulher é presa com drogas na Estrada da Gávea, na zona sul do Rio. O caso aconteceu na noite desta segunda-feira. Segundo a PM, agentes abordaram a suspeita, que saía da comunidade da Rocinha com uma mala de forma apressada. Ela tentava embarcar em um carro por aplicativo. Ao revistarem a bagagem, os agentes encontraram um material entorpecente. De acordo com a corporação, a mulher confessou que levaria a carga para a Ilha das Cobras, em Paraty, na Costa Verde do Rio. Ela foi encaminhada para a delegacia e vai responder pelo crime de tráfico de drogas. Com você, Valcir.
4: Obrigado, Gadelha, pelas suas informações.

0: E a superintendência do programa Segurança Presente abre um procedimento interno para apurar dois jovens moradores no Morro da Coroa que denunciam terem sido expostos após uma abordagem policial na Lapa, na região central do Rio de Janeiro. Segundo eles, fotos registradas durante a ação passaram a circular em grupos de WhatsApp do bairro, acompanhadas de acusações falsas de participação em assaltos na região. Os rapazes foram abordados no dia 29 de abril por agentes do programa Segurança Presente e posteriormente tiveram as imagens compartilhadas sem autorização. A divulgação teria provocado constrangimento, já que os colocava como assaltantes procurados no bairro. Em nota, a superintendência da Operação Segurança Presente informou que abriu um levantamento interno para apurar as circunstâncias da divulgação das fotografias e também entender a origem das imagens que passaram a circular em redes sociais e aplicativos de mensagens. O órgão destacou ainda que registros fotográficos podem ser feitos de forma excepcional em situações ligadas à apuração de crimes ou identificação de suspeitos, mas que não existe autorização para o compartilhamento indevido desse material. Informações ao vivo com a Maria Clara Vinhais. Muito boa tarde.
1: Boa tarde, Valcir. Os comerciantes da cidade do Rio projetam um crescimento de 2% nas vendas dos Dias dos Namorados.
0: Tá ok, muito obrigado. Daqui a pouco ela volta com mais informações aqui durante a nossa programação. E o Rio de Janeiro é o terceiro maior estado do país em número de jovens vítimas de homicídios. O levantamento foi divulgado nesta terça-feira pelo Atlas da Violência 2026 do IPEA. Segundo a pesquisa, somente no ano de 2024, 1.714 pessoas entre 15 e 29 anos sofreram mortes violentas no Rio. No entanto, o estado registrou uma diminuição na estatística em relação ao ano de 2023, com uma queda aproximada de 18%. Em números totais, apenas Pernambuco e Bahia estão em cima do Rio de Janeiro na lista. Maria Clara Vinhais de volta com informações.
1: Voltando aqui, Valcíria, os comerciantes da cidade do Rio projetam um crescimento de 2% nas vendas do Dia dos Namorados em relação ao ano passado. A expectativa é impulsionada pela procura com presentes como roupas, calçados, perfumes, joias, bolsas, flores e artigos de beleza. Volto com você, Valci.
0: Obrigado pelas suas informações.
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3: A Copa do Mundo de 66, disputada na Inglaterra, foi a primeira a ter um mascote oficial. World Cup Willy, um leão bastante simpático, foi inventado pelo artista plástico Reg Hoy e fez muito sucesso. Até uma música foi composta para ele, pelo artista escocês Lonnie Donegan. O leão é um símbolo típico do Reino Unido e, para reforçar o patriotismo, o bichinho vestiu uma camisa com a bandeira do país. O evento teve 16 seleções classificadas, 10 delas europeias, 5 americanas e uma asiática. A final foi disputada entre Inglaterra e Alemanha Ocidental, no dia 30 de julho, com o público estimado em 98 mil pessoas no estádio de Wembley. Foi o primeiro título inglês.
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4: A Motiva, a maior empresa de infraestrutura de mobilidade do Brasil, foi reconhecida como uma das companhias mais sustentáveis do mundo, ingressando no seleto grupo de organizações no anuário The Sustainability Yearbook by S&P Global. Uma das principais referências internacionais para investidores e especialistas ao apontar as empresas com as melhores práticas de sustentabilidade do mundo. A jornada de sustentabilidade da Motiva vem de longo prazo e foi intensificada nos últimos 3 anos ao assumir compromissos públicos para reduzir a pegada de carbono, tornar os ativos mais resilientes aos eventos climáticos extremos e proteger a biodiversidade onde a companhia está presente. Este é mais um reconhecimento desta agenda e uma comprovação de que a sustentabilidade tem um papel central na sua estratégia de negócio.
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8: 4:41, vamos mais uma vez atualizar as notícias dessa terça-feira, 26 de maio. Uma pessoa é presa em flagrante no Rio de Janeiro durante a terceira fase da Operação Monjaro da Polícia Civil contra uma quadrilha investigada por comercializar canetas emagrecedoras de forma irregular. Os medicamentos eram vendidos por valores muito abaixo do preço praticado oficialmente, podendo chegar até a metade do custo.
9: O homem apontado como um dos chefes do PCC é preso na região de Santa Cruz de la Sierra, na Bolívia, depois de 6 anos foragido. Gerson Palermo, que já foi condenado a mais de 120 anos de prisão, fugiu em abril de 2020, depois de conseguir a prisão domiciliar.
8: O Atlas da Violência de 2026 aponta que o Brasil registrou a menor taxa de homicídios nos últimos 11 anos. O país contabilizou 42.590 assassinatos em 2024, uma queda de quase 7% na comparação com o ano de 2023.
9: Agora, um número importante também trazido nesse Atlas da Violência é uma projeção das mortes violentas, dos assassinatos que não foram registrados corretamente como homicídios. Quando essa projeção é feita, a pesquisa indica que foi um total de 49.673 homicídios no Brasil, e aí a redução, né, que pelo número oficial, pelo registro oficial, é uma queda de 7%, quando você faz a projeção daquelas mortes que ficaram sem registro correto, aí a queda é de apenas 0,4%. Outro dado importante, metade dos homicídios no Brasil ficaram concentrados em 99 municípios, e que não representam, não concentram a metade da população. Esses 99 municípios concentram 43% da população. E isso comprova, de acordo com os pesquisadores, o que a gente tem noticiado todo dia, que as facções criminosas estão migrando para cidades do interior do Brasil, principalmente norte e nordeste, de médio porte até de pequeno porte. Dos 10 municípios mais violentos do Brasil, os 10 estão na Bahia, e no Ceará, são cidades do interior desses dois estados.
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9: 4:43, Rodrigo Orengo chegando com as negociações, os debates sobre o fim da escala 6x1 de trabalho. Como a gente já trouxe a informação aqui ontem, o tema avança no Congresso, mas com muitas divergências, e o setor produtivo, as indústrias, sobretudo, hoje se manifestando de que esse prazo de 1 ano para reduzir 4 horas na jornada semanal é insuficiente, e ainda questionando o impacto que isso vai ter na economia como um todo, né, Orengo? Boa tarde.
11: Muito boa tarde, Adriana, boa tarde a todos. E uma clara divisão, viu, Adriana, da Câmara com o Senado, né? Enquanto a proposta já avança com acordo estabelecido para votar amanhã já, na comissão especial e na quinta-feira, já no plenário, no Senado o clima é completamente diferente. Tanto que o setor produtivo entendeu o seguinte: na Câmara há muito mais dificuldade nesse momento de quebrar esse acordo da presidência da Câmara com a presidência da República. Então, integrantes do setor produtivo, representantes do setor industrial, estão recorrendo direto ao Senado Federal para olhar para frente, porque entende que nesse momento, com o calendário já fechado de votação, vão tentar segurar essa discussão no Senado para depois da eleição. A ideia é essa, desses movimentos organizados, né? Como todo o processo está sendo colocado ali para a discussão no Congresso, olhando para as eleições, no Senado o governo vai ter mais dificuldade, até porque a relação não anda boa do presidente da República com o presidente do Senado, desde a rejeição de Messias para o Supremo Tribunal Federal, Jorge Messias para a vaga ainda aberta no Supremo Tribunal Federal. Então, lá no Senado, a situação do governo é mais difícil. Agora, nesta semana, a expectativa bastante clara aqui em Brasília é de avanço dessa proposta, que acaba com a jornada 6x1, estabelece lá um prazo de validação de vigência dessa matéria de 2 meses, então, quase que de imediato essa regra valeria, mas uma transição que é menor do que o setor produtivo esperava, que é de redução de 2 horas daquela jornada de 44 horas semanais, também nesse prazo de 2 meses, e 2 horas no ano que vem, chegando a 40 horas. Né? Então, há uma avaliação hoje desses setores de que essa transição ela é muito reduzida ainda, os impactos seriam significativos. A avaliação do governo é diferente, que essa mudança precisa ser estabelecida logo para atender trabalhadores, né? E há divergências, obviamente, de filosofias, de pensamentos aqui. Enquanto o setor produtivo coloca e alerta que isso vai ter um custo, inclusive para a produção de empregos, né? Para o PIB, causando um impacto de mais de 70 bilhões de reais, o governo entende de maneira diferente, né? Que isso vai gerar empregos, né? Que vai gerar a economia. Então, são discussões que precisam de algum tempo aqui de debate no Congresso, mas a ideia na Câmara é não ter tempo a mais, é votar logo nessa semana e empurrar lá para o Senado a discussão, né? Mas no Senado, o presidente do Senado já falou e já sinalizou aliados que não vai aceitar pressões do governo. Esse é um debate que ele pode se prolongar, inclusive, para depois das eleições.
9: Obrigada, Viorengo. Vamos aguardar,
11: valeu.
9: Vamos acompanhar.
8: Ainda sobre esse assunto, o presidente Lula está cumprindo a agenda no Amazonas hoje, voltou a reafirmar que tem um acordo com o presidente da Câmara, Hugo Mota, para aprovar justamente a PEC que acaba com a escala de trabalho 6x1. Durante a entrega de programas de casas do programa Minha Casa Minha Vida, o presidente destacou que a mulher tem dupla jornada por causa dos afazeres domésticos. Vamos ouvir.
12: É assim que a gente vai fazer desse país um país grande, que gera qualidade de vida para o povo, que gera emprego para o povo, que gera salário para esse povo, porque todo mundo precisa trabalhar e para trabalhar precisa receber. E ontem, no Congresso Nacional, nós fizemos um acordo com o presidente da Câmara e nós vamos acabar com a escala 6x1 e vamos voltar à escala 6x2. O povo vai trabalhar. O povo vai trabalhar 5 dias e vai poder descansar 2. Porque a vida da mulher é mais grave ainda. Porque a mulher trabalha, quando chega em casa, ela tem que lavar a louça, tem que lavar o banheiro, tem que lavar roupa, tem que cuidar das coisas. A mulher tem dupla jornada.
9: Dupla, tripla, com trabalho, casa, filhos. A gente tem que discutir que não seja só a mulher a fazer tudo isso, né? Mas que, de fato, temos uma jornada muito sobrecarregada. Temos, acho que não tem nenhuma mulher que não concorde com isso e que a gente precisa rever, né, essa distribuição também. Essa é uma conversa muito longa, Renan.
8: Cultural, né?
9: É uma mudança importantíssima, mas para uma conversa longa. Vamos para a economia?
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0: Júlia Ana Rosa entre nós tentando acompanhar o pêndulo do mundo, né? Porque o mundo é um pêndulo, Ju. Um dia bate lá, pessimismo. No outro dia, otimismo. E assim a gente vai aos sinais de Donald Trump em relação à guerra no Irã.
1: Um dia o pêndulo acerta a gente, né?
0: É.
1: Tomar cuidado pra não ser acertado pelo pêndulo.
2: Gente, mas não para de acertar, né? Que tá tudo caríssimo, né? A questão é essa, a guerra tá lá longe e a gente tá aqui pagando preço de comida cara, preço de celular, apareceu no último levantamento do IBGE da inflação, até esse conserto de automóvel.
1: Uhum.
2: Porque você vai, né, gerando um aumento de custos, de combustível, de logística, e aí a peça chega mais cara, e a peça que é utilizada no aparelho já fica mais cara, e aí isso vai espraiando, né?
0: Aí tem um componente que é algum componente aqui daquela cadeia que depende do petróleo, que é um derivado, e assim vai se alastrando em tudo. E hoje o pêndulo do lado do pessimismo, porque teve um ataque no Irã, né?
2: É, pois é, ontem a gente falava que a alegria podia já durar pouco, porque aquela alegria comedida, né, Edri? Que era aquela percepção de que, olha, parece que tá próximo um acordo, as declarações estavam indo nessa direção, e aí ontem à noite a gente falou já tarde no Jornal da Band, né, que o petróleo estava em 93 dólares no fechamento, daí teve um ataque dos Estados Unidos ao sul do Irã. E aqui o petróleo hoje chegou a bater 100 dólares, voltou a subir com força, fechou um pouquinho abaixo dos 100 dólares o Brent, que é a referência aqui pra gente. E aí tá uma troca de acusações. O Irã informou que derrubou um drone dos Estados Unidos no Golfo Pérsico, acusou os americanos de revidarem porque eles violaram o cessar-fogo. O Trump disse que não foi uma violação ao cessar-fogo, continua valendo, que as tratativas estão em curso, e eles atacaram porque foi um ato de defesa, algo pontual. Então, assim, em que a gente pode acreditar? Né? Você conversa com os analistas, eles falam, olha, a nossa previsão aqui é que os preços daqui a 3 meses, no máximo, vão começar a recuar, porque isso vai acabar... no fundo, ninguém tem certeza, é uma certeza muito frágil, né? E a gente está vivendo essa situação de pressão inflacionária grave, porque a todo dia que eu abro aqui o material que eu recebo dos bancos, das consultorias, os analistas toda semana vão aumentando as previsões de inflação e taxa de juros também. Já tem previsão de que o juro quase não caia esse ano. A gente está com uma taxa de juros de 14,5%, já tem previsões apontando 14%. Que é uma taxa de juros altíssima. Então, você tem aquilo que a gente fala, tem o desenrola, mas o desenrola ele não é suficiente sozinho se você não tiver as condições para que as pessoas não criem outras dívidas, né? Porque se está caro fechar as contas do supermercado, você vai pagar uma dívida ali rapidinho, daqui a pouco você já vai se enrolar de novo, né? Se o custo continuar alto. Então, Dri, minha preocupação é que, principalmente em ano eleitoral, a gente está vendo o governo divulgar um monte de medida, com apoio, obviamente, ali do Congresso, porque a ideia é estimular, vamos estimular a economia, vamos mostrar para a população que a situação não está tão ruim assim. E cada hora é um problema, porque vai descobrindo outras coisas. Parecem coisas boas pontualmente, mas, por exemplo, agora nessa discussão da escala 6x1, que é altamente meritória, a gente já falou muito disso aqui, é uma população que vive em dificuldade, são 3 horas para ir, 3 horas para voltar, vive em condições precárias, todo mundo com um problema sério de saúde mental, etc. Agora, discutir tudo de uma forma sem pensar, tá bom, a pequena empresa, que a gente falou muito aqui, como é que ela vai absorver esse custo? As pequenas empresas podem quebrar? Aí agora em cima da hora descobriram, não, vamos fazer o seguinte, vamos colocar aqui um aumento do limite para quem é MEI, né? Aí inseriram, vamos colocar aqui para quem é microempreendedor individual, agora o teto que é 81 mil de faturamento anual vai aumentar para 130 mil. E aí a gente deixa ele contratar ao invés de um funcionário, que é hoje 2. E aí isso ameniza que o impacto, enfim, no final gerou um rombo para o governo. Aí agora está o governo, está o Ministério da Fazenda correndo, não, peraí, vamos fazer uma coisa escalonada. Então é tudo meio que improvisado, sabe, Dri? Essa sensação. Não é que não sejam meritórias todas as questões que a gente vem trazendo aqui, né? A questão é que as coisas estão sendo feitas de uma maneira tão assodada e improvisada que isso vai gerando uma série de outros problemas. Vai descobrindo outros lugares. Essa é a preocupação do momento. Que no final a gente fique com um grande problema ali para resolver, e vai empurrando com a barriga e vai gerando outros problemas. Essa é a preocupação do momento que eu tenho.
0: E se a inflação não baixa e os juros não baixarem, A pessoa que desenrolar agora, daqui a pouquinho ali na frente está enrolado com dívida de novo.
2: Exato.
0: Que aí, com esse juro de 14, que agora é a projeção de no máximo cair para 14, agora a gente está em 14,5, né? Lá, daqui a pouquinho a pessoa já está embolada nas dívidas de novo. Então é uma situação bastante grave mesmo. Vamos seguir tentando ver se esse pêndulo para em algum momento num ponto de equilíbrio.
2: Pois é, essa guerra acabar já vai ajudar bastante.
0: É isso. Obrigada, viu,
2: um
0: Ju?
2: Beijo.
0: Até mais tarde.
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1: 4:56, informações do trânsito com a Maria Rita Nader. Muito boa tarde.
2: Boa tarde, Valci. Boa tarde para os nossos ouvintes. Situação mais complicada nesse momento para quem passa pela linha vermelha ali para a Baixada Fluminense, desde a altura da cidade universitária até a base do Galeão. Situação difícil também na Avenida Brasil, no sentido da Baixada, na altura de Vigário Geral, Jardim América e também em Irajá, devido a um acidente que teve ali na altura de Vigário Geral. Indo agora para a ponte Rio-Niterói, travessia para o Rio de 3 minutos e quem vai para Niterói já enfrenta maiores congestionamentos ali na saída para Niterói com travessia de 17 minutos, com reflexos também na BR-101, ali na para quem vai para a região dos Lagos devido a um acidente na altura de Gradim. Então, bastante congestionamento desde a Unida dos Viradouro até a altura de Boaçu para quem vai para a região dos Lagos, Valcir. E quem quiser mandar mensagem para a gente no nosso WhatsApp sobre o trânsito, sobre o tempo, só mandar no nosso WhatsApp 999-026970.
1: É isso aí, estamos aguardando as suas mensagens pelo nosso WhatsApp, o seu canal direto com a redação da Band News FM. Um homem considerado chefe da milícia da região de Queimados foi preso nesta segunda-feira no Hospital Geral de Nova Iguaçu, na Baixada Fluminense. Segundo a polícia, Lennon Fabrício Silva de Freitas, conhecido como L7, é responsável pela morte do músico Bruno Fernandes de Souza, de 25 anos, assassinado dentro de uma igreja evangélica na última sexta-feira, dia 22, durante tiroteio na estrada Campo Alegre. A investigação apontou que o tiroteio foi orquestrado por Lennon em represália ao ex-integrante da milícia local, que teria se aliado a grupos rivais da região. Ele está sob custódia e vai seguir para o sistema prisional após liberação médica. Um treinamento com 500 fuzileiros navais foi realizado nesta terça-feira no Complexo Naval da Ilha do Governador, na zona norte do Rio, como preparação para uma inspeção da Organização das Nações Unidas, a ONU. A atividade contou com a utilização de robôs e também de equipamentos para a desativação de artefatos explosivos. A prática faz parte do processo de revalidação da certificação máxima da Força de Reação Rápida da Marinha para atuação em missões de paz internacionais. De quarta a sexta-feira, dia 29, especialistas da ONU vão visitar instalações militares no Rio para avaliar se a tropa brasileira continua apta a atuar em operações de manutenção da paz em diferentes partes do mundo. Duas pessoas estão presas em São Gonçalo, na região metropolitana do Rio de Janeiro, durante uma operação da Polícia Federal contra uma organização criminosa investigada por fraudes em encomendas fiscais. 4:59.
3: Hoje a gente não colocou muitos ouvintes no ar aqui na primeira hora, mas vem a segunda, hein, gente, pra gente trazer bastante a palavra de vocês. Mas já que no finalzinho chega um elogio, não custa registrar que o Marco falou assim, passando para dizer que admiro o trabalho de vocês. A seriedade e a naturalidade na condução das notícias fazem toda a diferença.
4: Obrigado, Marco. Boa tarde para você.
3: Obrigada, Marco. Vambora? Valeu. Tá terminando a nossa primeira hora juntos. A segunda é para o público de São Paulo, mas se você tá na LG Channels, na nossa live no YouTube, pode seguir que até 6 horas a gente tá juntinho.
4: Até mais.
3: Beijo.
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1: 5:01 aqui no nosso Rio de Janeiro. É um prazer estar com vocês, nossos ouvintes que fazem todos os dias esse programa acontecer com muitas notícias. Estão sempre dando aí com suas críticas, também participando com o nosso trânsito. E olha, eu já vou começar falando que eu fiquei feliz com a decisão do STF de acabar com a aposentadoria compulsória como maior punição a magistrados. A gente sempre falou muito disso por aqui. Meu amigo, a gente está falando de punição. E aí, o que acontece? Quando um era pego, fazia uma grande cagada, ele simplesmente ficava encostado recebendo um grande salário. Quantas pessoas nós temos aí, CLTs, trabalhadores, né, que sonham um dia com a sua aposentadoria, que ninguém nem sabe mais se vai conseguir no mundo que vivemos hoje. Tomara que isso se estenda daqui a pouco, essa discussão, pra saidinha da cadeia também. Punição é punição, não tem jeito, não vai ficar na rua, saindo por aqui. Fernanda Caldas, muito boa tarde pra você. Tô preocupado com a Copa do Brasil, meu. Vasco e Fluminense, que azar, meu irmão.
2: A sua sorte, Márcio Velho, boa tarde pra você boa e pra tarde. Todos os nossos ouvintes. É que agora o Cristiano Pinho não tá mais apresentando esse jornal com a gente.
1: Não,
2: porque
1: tem
2: assim fica mais tranquilo e não tem aposta nenhuma pra fazer. Então, vamos ver, mas realmente, né, impressionante. Logo nessa Copa do Brasil, que os outros representantes cariocas, né, Flamengo e Botafogo, não se classificaram pra próxima fase, os únicos dois que restaram já vão se enfrentar logo nas oitavas. Realmente não foi um bom sorteio, dava pra ser mais fácil pro Vasco. Mas ainda acho que dá pra acontecer.
1: Brigar, dá pra brigar, mas pô, a gente vai tirar um carioca da disputa, né? Um já cai agora, não tem jeito, né? É, os dois podem jogar muito, mas apenas um passe. Então, pô, vamos entregar isso daí pra um outro estado, esse título? Não é possível. Tomara que quem passar dessa fase, que seja o meu Vasco, que a gente consiga um título depois de mais de 20 anos, meu amigo.
2: Quem sabe?
1: Que tá, vambora.
2: Vambora. E a gente já vai também chamar a Maria Rita Nader, porque sempre tem que falar do trânsito aqui no Rio de Janeiro.
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0: Boa tarde.
1: Boa tarde, Fê. Boa tarde, Meli.
2: Boa tarde
1: também para os nossos ouvintes. Isso mesmo, vou falar sobre o trânsito. Começando pela linha amarela, quem passa ali indo para a Barra da Tijuca, maiores dificuldades desde a saída do Fundão até a altura de Bom Sucesso. Já quem vai em direção ao Fundão enfrenta maiores problemas na altura da Freguesia ali pelo Pechincha devido a um acidente que teve na região. Já quem vai pela linha vermelha para a Baixada Fluminense, maiores dificuldades na altura da Cidade Universitária até a base do Galeão. Já quem vai para o centro enfrenta maiores problemas na altura de Benfica. Indo para a Avenida Brasil, no sentido Baixada Fluminense, maiores congestionamentos na altura de Vigário Geral, Jardim América e também de Irajá, devido a um acidente que teve na região de Vigário Geral. E quem vai para o centro enfrenta fluxo mais intenso, né, na altura de Ramos e Bom Sucesso. Agora, indo para a Ponte Rio-Niterói, quem vai para o Rio, travessia normal de 13 minutos. Já quem vai para Niterói enfrenta um pouco mais de congestionamento, com travessia de 17 minutos, com fluxo mais intenso ali no acesso para Niterói. Aproveitando também para falar sobre a BR-101, que o trânsito tá muito difícil para quem passa ali, para quem vai para a região dos Lagos, né? Desde ali a altura da Unidos do Viradouro até passando por em Porto Novo, até a altura de Boa Vista, em São Gonçalo, que a situação tá bastante intensa devido a um acidente que teve agora há pouco na altura de Gradim. Então, daqui a pouco eu volto com mais informações sobre o trânsito.
3: A Superintendência da Operação do Segurança Presente abriu uma apuração interna para tentar entender as circunstâncias da divulgação das fotografias de uma abordagem que aconteceu na Lapa, Maria Clara Vinhais.
4: O caso aconteceu no dia 29 de abril na Lapa, no centro do Rio. A dupla denunciou que os vídeos passaram a circular em grupos de WhatsApp do bairro, acompanhadas de acusações falsas de participação em assaltos na região. Em nota, o Segurança Presente informou que registros fotográficos podem ser feitos de forma excepcional em situações ligadas à apuração de crimes ou identificação de suspeitos, mas que não existe autorização para o compartilhamento indevido desse material e que, caso seja constatada irregularidade por parte dos agentes, medidas administrativas serão adotadas. O caso também é investigado pela Delegacia de Crimes Raciais e Delitos de Intolerância.
5: E o Rio de Janeiro é o terceiro maior estado do país em número de jovens vítimas de homicídios. Pedro Gadelha.
6: O levantamento foi divulgado nesta terça-feira pelo Atlas da Violência 2026 do IPEA. Segundo a pesquisa, somente no ano de 2024, 1.714 pessoas entre 15 e 29 anos sofreram mortes violentas no Rio. No entanto, o estado registrou uma diminuição na estatística em relação ao ano de 2023, com uma queda aproximada de 18%. Em números totais, apenas Pernambuco e Bahia estão acima do Rio de Janeiro na lista.
3: E um homem que trabalhava em um sacolão no Jacaré morreu depois de ser atropelado hoje na Avenida Dom Helder Câmara, Felipe Macon.
7: O acidente entre o caminhão e o ciclista deixa um morto na Avenida Dom Helder Câmara, na altura da Rua Viúva Cláudio, área conhecida como Buraco do Lacerda, no Jacaré, na manhã desta terça-feira. Jefferson Santos da Silva, de 27 anos, é morador do Jacarezinho e trabalhava em um sacolão da região. Ele deixa três filhos. A vítima passava de bicicleta pela Avenida Dom Helder Câmara quando foi atingida e ficou debaixo do caminhão sem resistir aos ferimentos. A área foi isolada para perícia. O caso é investigado pela Polícia Civil.
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3: Maria Rita Nader com mais destaques do trânsito.
1: Falando agora sobre a zona sul do Rio, que o trânsito também está bastante intenso na Lagoa Rodrigo de Freitas, ao longo da Borges Medeiros e também da Epitácio Pessoa para o túnel Rebouças, né? E ao longo do túnel Rebouças para o sentido centro também está com trânsito bastante intenso, até o elevado Engenheiro Freycinet, que também está com trânsito bastante intenso. A rua Mário Ribeiro, nos dois sentidos, também o motorista enfrenta dificuldades. Ali na região de Botafogo, no túnel Santa Bárbara, o trânsito tá bom, só que chegando na Avenida 31 de Março, já tem maiores dificuldades para o motorista no acesso ali ao centro da cidade. Indo agora para a Barra da Tijuca, na zona sudoeste do Rio, ali na Ayrton Senna, no sentido linha amarela, o trânsito está intenso na altura do Casa Shopping até o Via Parque. Quem vai para a Orla tem um trânsito melhor. Já na Avenida das Américas, o trânsito está intenso no sentido Recreio, desde a ponte da Joatinga

0: até Armando Lombardi, chegando ali nas Américas, e também na altura da Cidade das Artes e no acesso ali na altura da Avenida Salvador Allende. Quem vai para o sentido Zona Sul, o trânsito está melhor, sem maiores retenções para o motorista. Então, qualquer informação sobre o trânsito ou sobre o tempo aqui no, na sua região, por onde você está passando, só mandar no nosso WhatsApp 999-026970, que eu tô aqui de olho.
1: Agora são 5:09 e a gente tá com o Felipe Macon aqui no estúdio. Ele que tá acompanhando, que ainda tá acontecendo, é o segundo dia aí do júri do caso do menino Henri Borel. A gente vai provavelmente passar os próximos dias, talvez as próximas semanas, falando desse assunto. Mas hoje, finalmente, as testemunhas começaram a ser ouvidas, né, Macon? Boa tarde pra você.
2: É, boa tarde pra você, Fernanda, e a todos. São 27 testemunhas no total e ainda está na primeira sendo ouvida, e isso ao longo do dia de hoje. Então, é um julgamento longo que a gente vai acompanhando durante a semana. A primeira testemunha a ser ouvida foi o delegado Edson Henrique. Responsável pela investigação da morte do menino Henri Borel, disse que o padrasto, ex-vereador Jairo Souza Santos Júnior, o doutor Jairinho, e a mãe da criança, Monique Medeiros, criaram uma farsa ensaiada para enganar a polícia com mentiras em depoimentos. Ainda segundo o delegado, os primeiros laudos já apontavam lesões graves na criança de 4 anos incompatíveis com acidente doméstico, mas apontando para homicídio. Diante das informações do IML dos ferimentos identificados, a investigação, então, mudou de rumo. O delegado disse que Monique, em depoimento, afirmou que colocou o menino para dormir no quarto do casal, enquanto ela e Jairinho assistiam a uma série na sala. Depois, os dois teriam ido deitar no quarto de hóspedes. Ela contou que acordou com o barulho da TV e encontrou Henri desacordado e gelado no quarto. Segundo o delegado, conversas encontradas no telefone de Monique revelaram episódios de agressão, com casos do menino ficar trancado até com Jairinho no quarto e sair mancando com dores. A babá teria mentido em um primeiro depoimento a partir de coações de Monique para mensagens serem apagadas do celular. Apesar disso, Monique Medeiros afirmava o tempo todo à polícia que Jairinho e Henri tinham um bom relacionamento, sendo que ela tinha ciência das agressões. Jairinho possuía ainda um histórico de violência contra crianças em outros relacionamentos. O delegado Edson Henrique é testemunha de acusação que presta depoimento ainda nesse segundo dia de julgamento, no caso Henri. Edson agora está respondendo a perguntas da defesa de Jairinho. Das 27 testemunhas foram convocadas para esta terça ainda a delegada Ana Carolina Lemos, também responsável pela investigação do crime, o médico legista e um perito, mas agora pesam dúvidas se eles ainda serão ouvidos no dia de hoje. A expectativa é que o julgamento dure pelo menos uma semana. A mãe Monique Medeiros e o padrasto do menino, na época do crime, em 2021, Jairo Souza Santos Júnior, são réus acusados da morte da criança. Eles estão presos, respondem por homicídio qualificado, tortura e coação no curso do processo. Jairinho é apontado como autor de agressões. A gente também comenta por aqui uma cena que aconteceu no dia de hoje, no momento em que a defesa estava mostrando a imagem de Henri morto na mesa do IML, ali no tribunal, Monique Medeiros tampou o rosto o tempo todo. Volto com vocês.
3: É isso, ligou a câmera, meu amigo, todos os holofotes apontados ali, é claro que a reação, no fim das contas, vai ser essa daí, mas todas as mensagens lá de trás mostram que, e o Macon trouxe pra gente agora aqui, que Monique já sabia de tudo o que acontecia nos bastidores, de um filho com medo, né, de um histórico do Jairinho, por exemplo, com outras crianças também, do histórico agressivo, seu filho não queria estar com o Jairinho também. Então, naquela ocasião, se tivesse saído, se tivesse agido ali como uma mãe, como uma protetora realmente do seu filho, talvez não tivesse agora escondendo o rosto, talvez nada disso daí tivesse acontecendo também. Agora, esse caso aí, impressionante, para quem gosta de direito, né? Quem estuda, eu não tenho a menor dúvida que isso daí vai virar aquela coisa de exemplo para sala de aula, né? Eu acho que todo professor vai levar de um julgamento que você já tem 5 anos aí se arrastando, e cada vez que ele vai pro tribunal, meu amigo, com todo respeito aos trapalhões, mas parece mais um capítulo, né? Quem assistiu lá atrás e na época divertidíssimo, né? Hoje jamais passaria. E é o que parece realmente quando a gente olha. Você tem um advogado dentre os 20 que infartou. Não pôde comparecer, mas ele de repente vira o advogado chefe, meu amigo, advogado sênior da parada que só ele poderia defender. Jairinho tenta, é ameaçado de ser colocado em Bangu 1, rapidamente volta atrás, seu filho passa a ser o principal representante ali como advogado. E aí a gente volta hoje pro tribunal, o que acontece? Mais um advogado, dessa vez pediu para sair, porque em solidariedade ao seu amigo, ao infartado, que não pôde participar. O que que ele tem a ver com isso? Né? E a juíza falou, não vai deixar passar. E é isso que a gente espera, é isso que a gente vai cobrar, é isso que a gente vai ficar em cima. Como uma controle, só uma pessoa deu depoimento até agora, no universo de 27 ou 29 27 mais os dois, né?
2: Exato.
3: Então é isso que a gente vai ter. Então,
1: deve durar.
3: Vai demorar, vai arrastar. Que arraste, meu amigo. A gente já esperou mais do que 5 anos. 5 anos e 2, 3 meses que nós temos. A gente pode aguardar mais uma semana, mas que esse caso seja realmente resolvido, a gente vai continuar acompanhando e trazendo todos os detalhes aqui, tanto no segunda edição quanto na nossa programação.
2: Sobre esse caso que aconteceu no dia de hoje, o advogado que representava o ex-vereador Jairinho, o Sérgio Figueiredo, comunicou a decisão nesta terça durante esse segundo dia de julgamento. Segundo ele, a medida acontece em solidariedade ao colega, né, Fabiano Lopes, que também representava Jairinho. Fabiano está afastado por ter sofrido um infarto no último fim de semana. Com esse fato, no dia do primeiro dia de julgamento, ontem, a defesa de Jairinho havia tentado postergar o julgamento, adiar, acabou que voltou atrás. E hoje aconteceu esse fato, o Sérgio Figueiredo comunicar que está deixando a defesa em solidariedade ao Fabiano, que está internado. Ainda assim, prossegue o julgamento, porque outros advogados continuam com Jairinho nesse caso.
3: Inacreditável. E o ex-governador Cláudio Castro foi alvo de uma nova operação da Polícia Federal. Vocês vão perguntar, ué, de novo, meu amigo? Mas dessa vez diferente da primeira, com envolvimento no caso Refit, né? Uma investigação que ele estaria ali envolvido com a refinaria de Manguinhos. Dessa vez não, dessa vez tem a ver com o caso Master Vorcaro. Não é isso, meu caro João Boeri? Muito boa tarde para você.
4: Oi, Meli, muito boa tarde a você, Fernanda, aos nossos ouvintes. Como já, a gente já vinha alertando aqui na Band News FM, né, Meli? Falando sobre esses investimentos do Rio Previdência, que segundo o Tribunal de Contas do Estado já somava 2 bilhões e 600 milhões de reais. Mais cedo, quando a Polícia Federal deflagrou essa operação, falava-se em quase 3 bilhões de reais. Mas quando a gente tem acesso à decisão do ministro André Mendonça, do Supremo Tribunal Federal, a gente vê que esse número já passa de 3 bilhões e 600 milhões de reais, quase 4 bilhões de reais. Não só o ex-governador Cláudio Castro foi alvo dessa operação de hoje, ele estava em casa, em uma cobertura na Barra da Tijuca, zona sudoeste do Rio, quando foi surpreendido com essa operação, segundo o advogado de defesa dele. Mas também 4 pessoas ligadas diretamente ao Rio Previdência. O Davis Marcon Antunes, que era presidente do Rio Previdência até o início do ano, ele está preso por causa de outra operação da Polícia Federal também relacionada aos investimentos no Banco Master. Eu quero Lênia Rodrigues, que era o diretor de investimentos do Rio Previdência, o gerente de investimentos Pedro Pinheiro Leal e a gerente de controle interno Fernanda Pereira da Silva Machado. Todos esses foram alvos também de mandado de busca e apreensão hoje. Além disso, um lobista associado a Daniel Vorcaro, preso, dono do Banco Master, também foi alvo dessa operação de hoje. Uma empresa ligada a ele, a Mídias Promotoras, e a Plenner, corretora de valores, que intermediou esses aportes do Rio Previdência com o Banco Master. E aí essa decisão do ministro André Mendonça, Meli, Fernanda, ela é muito clara quando ela mostra o processo de credenciamento do Banco Master dentro do Rio Previdência, marcado por irregularidades. A gente trouxe isso aqui nos últimos meses também, por exemplo. O credenciamento do Banco Master foi célere, segundo a Polícia Federal, aconteceu muito rápido. No mesmo dia em que tomou posse como diretor de investimentos, Euquério Rodrigues, em outubro de 2023, ele dá andamento no processo de credenciamento do Banco Master dentro do Rio Previdência. A própria Procuradoria-Geral do Estado já tinha alertado sobre investimentos que tinham sido feitos acima do teto de 15% do patrimônio do Rio Previdência. Fato é, Meli Fernanda, que essa operação de hoje ainda continua, ainda tem investigação a vir pela frente, principalmente pelos dois celulares que foram apreendidos junto com o ex-governador Cláudio Castro. Ele já tinha entregue um celular, por exemplo, à Polícia Federal no início de maio, na Operação Sem Refino. Agora é o terceiro celular nas mãos da Polícia Federal, que já começou esse processo de análise, de perícia desse material que foi apreendido. Outro ponto que chama atenção na decisão do ministro André Mendonça, do STF, é a relação entre Cláudio Castro e Daniel Vorcaro. Segundo a Polícia Federal, ao mesmo tempo em que Castro e Vorcaro se reuniam em ambientes privados, no exterior, com viagens bancadas por Daniel Vorcaro, o Rio Previdência dava mais um passo no processo de aportes relacionados a esses investimentos do Banco Master. Outro destaque do ministro André Mendonça sobre a corretora Plenner, que, segundo a Polícia Federal, teria servido de álibi para que esse processo de credenciamento interno no Rio Previdência, essa coisa mais burocrática, não fosse percebida. Mas, segundo a PF, a taxa de corretagem quanto a Plenner ganhou por prestar aquele serviço passa de 20 milhões de reais e há suspeita de retorno de parte desses valores aos operadores dessa fraude. Por fim, o ministro André Mendonça disse que há grande possibilidade de os envolvidos terem se juntado para formar um esquema de corrupção e lavagem de dinheiro de cifras bilionárias do Rio Previdência, dinheiro de aposentados, pensionistas aqui do estado do Rio. A Plenner Corretora disse que entregou todas as documentações, também foi alvo do mandado de busca e apreensão hoje, e que colabora com a justiça. Nossa repórter Clara Neri conversou mais cedo com o advogado Carlo Lucchione, advogado do ex-governador Cláudio Castro, disse que o político se mostrou surpreso com essa operação e que ele acha que se trata de perseguição política. A gente tem a palavra dele.
5: Tal qual a outra operação, isso para nós foi uma surpresa, porque nós não conseguimos entender ainda que tipo de envolvimento podem ter atribuído a ele. E as buscas ocorreram sem nenhuma normalidade. A minha opinião é que isso é muito político também. Eu vejo isso tudo nesse momento aí que nós estamos passando, de eleições e tudo, eu vejo que é possível que seja.
3: Tá aí, ó. O momento político, ele existe sim, e a gente tem, por exemplo, um cenário completamente diferente do que tinha planejado Cláudio Castro, que era o nome do PL para o Senado. Passa agora a ser completamente questionado, né? O nome dele, você tem ali um afastamento de não poder depois, que ele acabou renunciando ali ao cargo de governador também. Então, são problemas que eu acho que não vão parar por aí, tá? O morador ali daquela região, da Barra da Tijuca, do Península, acho que eles vão ser acordados mais algumas vezes ali pela Polícia Federal, com os helicópteros sobrevoando aquela região. Uma coisa me chama atenção, e claro que tem que ser explicado, é três telefones celulares, né? Por quê? Três telefones? Enfim, pode ter uma excelente explicação, tá? Eu tenho o meu só aqui, não uso mais do que um e já acho demais ter um aqui. Enfim, e pra gente falar, João Boeri trouxe pra gente também de todo esse processo célere, da forma como ele aconteceu tão rápido. E você vê que claramente foi acordado. Quando você bota Eukério Rodrigues no cargo como diretor de investimentos e no mesmo dia que ele entra é feito todo esse aporte, é feito esse acordo com o Banco Master e você coloca essa grana lá, então claro que a investigação vai mostrar, mas entender quem estava sentado nessa cadeira antes. Alguém estava tentando, de alguma forma, fazer isso? Será que essa pessoa que estava antes foi tirada, né, dessa cadeira porque não quis compactuar e não quis investir esse dinheiro? É mais um ponto, né, para a gente colocar. E quando a gente tem uma confirmação de encontros com Cláudio Castro com Daniel Vorcaro, eu acho que cai por terra essa coisa de que eu não sabia, que é que pode ser alegado de alguma forma de não, mas esse investimento não passou por mim, foi feito pela Casa Civil dessa forma, mas não, se você tem encontro, você tem conversa, você entende, ver se esse aporte deveria ser feito ou não, o que que isso vai trazer de lucro para o Estado, agora tá aí, provar, né? O ex-governador Cláudio Castro diz ter tranquilidade né, de que não tem participação em relação a isso. Você vê claramente os advogados falando do momento político também, né, nesse momento, já falei lá no começo, de uma eleição que vamos ter para o novo governo do Rio de Janeiro, de uma eleição que vamos ter para presidente da República, aqui também, para 60% do Senado. Hoje a gente vai ter uma troca, então uma eleição, claro que mexe com tudo. Então, será que é só isso? Essa teia, meu amigo, do Banco Master, quanto mais você puxa, mais você vai encontrando, né? E outra que tem que explicar também é Dona Sedai, tá? Que investiu também seus 200 milhões de reais no Banco Master.
1: E em relação a isso também, Meli, a gente vinha falando nos últimos dias porque tinha uma CPI da Alerj que iria apurar possíveis irregularidades, né, dos aportes feitos no Banco Master, mas teve uma decisão hoje da Justiça relacionada a isso, né, João?
4: Isso, Fernanda, negou essa criação imediata da Comissão Parlamentar de Inquérito na Alerj, porque o deputado estadual Flávio Serafim, ele tinha entrado com uma petição na Justiça porque ele tinha conseguido as assinaturas mínimas. É necessário um terço dos 70 deputados hoje da Alerj para se criar uma CPI. E a partir do momento que se recolhe essas assinaturas, a criação deve ser imediata, mas precisa ser feita pelo presidente da Alerj, no caso atual, deputado estadual Douglas Ruas. Mas o entendimento da Alerj é que, como haviam 14 pedidos de CPI já aprovados desde 2023, a opção pelo presidente da Alerj, Douglas Ruas, foi instalar essas CPIs, essas comissões, na ordem cronológica. Então, tem CPI lá de 2023 sendo instalada agora. A Justiça do Rio negou esse pedido do deputado estadual Flávio Serafim ao alegar que a Alerj precisava informar quantas CPIs estavam abertas e instaladas nesse momento. Por coincidência, hoje, a Alerj instaurou 4 CPIs, uma delas para apurar os repasses de verba pública que foi feito pela Assembleia Legislativa à Prefeitura de Petrópolis em 2022, naquela tragédia que a gente teve em fevereiro e março daquele ano. Essa CPI foi instalada hoje, dia 26 de maio de 2026, pela Assembleia Legislativa do Rio, e a CPI do Banco Master, por enquanto, ainda não. Fernando e Mello.
3: É isso, né, João? Para piorar ainda esse caso da Alerj, que você não consegue nem explicar para o governo, por exemplo, de quantos, né, pro judiciário, quantas CPIs hoje você tem aberto na Alerj. Isso daí já é impressionante e mostra, né, com tudo que a gente tem acompanhado da Alerj também, que estavam muito preocupados com outras coisas, né, e não em fazer as suas CPIs, porque se 2022, meu amigo, a gente tá tratando uma coisa agora em 2026, já passou o prazo, né? Deveria ter sido há muito tempo. Então, pelo visto, essa daí de agora, se a gente quiser fazer, vamos ir, empurra lá para 2030 para ver se vai rolar. Então, mais uma vez, mais um erro, né? Mais uma atitude da Alerj, né, mostrando que muitas vezes não tinha ali o controle do que acontecia.
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3: Laura Ferreira chegando aqui na área. Laura, só lembrando que quinta-feira temos o nosso aniversário e não pode chover, mas a gente depende da sua previsão. Conta pra gente, Laura, como é que ficam os próximos dias. Muito boa tarde.
7: Oi, Meli, boa tarde. Boa tarde também, Fernanda, ouvintes. Temperatura neste momento de 26 graus na maior parte da capital. Hoje à tarde foi quente na cidade. Segundo os dados da Prefeitura, das estações meteorológicas do Alerta Rio, nós tivemos 30 graus de máxima registrada na estação Santa Cruz. Agora a temperatura caindo um pouquinho, vai cair um pouco mais durante a noite e há possibilidade de chuva fraca em alguns pontos da cidade. Isso porque a gente tem ainda ventos úmidos soprando do oceano contra a costa. Os radares meteorológicos mostram que neste momento, nos trechos de serra, o céu está um pouquinho mais carregado e chove em algumas áreas. Mas é uma chuva muito isolada e muito passageira, tá? E a tendência é essa também para as próximas horas. É uma chuvinha fraca, apenas em pontos bem isolados do estado, mas tem esse risco para a capital, litoral e também interior. Agora, o destaque da meteorologia é para amanhã, quando teremos já a influência de uma frente fria na costa do sudeste do país. Amanhã, quarta-feira, a chuva deve ocorrer principalmente em São Paulo. Mas aí, conforme a frente fria avança, no Rio de Janeiro, o que os mapas meteorológicos mostram é que existe uma condição de chuva no período da noite. Também uma chuva rápida e isolada, mas já uma condição de tempo um pouco mais instável, mesmo porque essa frente fria vai passar pela costa fluminense, e aí entre quinta e sexta-feira a temperatura de novo vai ficar um pouco mais amena, com o predomínio de céu um pouco mais encoberto, com possibilidade de chuvas ocasionais. Então realmente o tempo vai ficar mais instável entre quinta e sexta-feira no Rio de Janeiro. Depois, no final de semana, a frente fria vai embora, a gente volta a ter um predomínio de tempo mais aberto, uma condição realmente de sol e nebulosidade variável, mas vem aí essa frente fria para deixar novamente o tempo mais instável no estado do Rio.
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1: Agora, 5:29, Deise de Assis está com a gente para trazer informações do trânsito. Fala, Deise, boa tarde.
8: Oi, Fernanda, uma ótima tarde para você, para todos os ouvintes da Band News FM. Atualizando nesse momento a movimentação pela zona norte da cidade, você que segue em direção a Benfica vai encontrando dificuldades pelo viaduto Oduvaldo Cosi, tem retenções também pela Avenida Rei Pelé, ali na altura do Maracanã. A gente lembra que as interdições por conta do jogo do Flamengo daqui a pouco começam às 18h. Então, você que vai para Tijuca, de preferência nesse momento pela rua Doutor Satamini, observa melhores condições. 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Daqui a pouquinho eu volto.
1: Agora é 5:30, rapidinho, só uma atualização para os nossos ouvintes aqui na Band News FM. Desde mais cedo a gente falava sobre o incêndio que estava acontecendo ali no edifício Garagem, no centro do Rio de Janeiro. Bastante chamas por lá, inclusive alguns veículos danificados, mas o Corpo de Bombeiros conseguiu controlar esse incêndio, Macon.
2: Isso, incêndio controlado já, Fernanda, foi no edifício Garagem, no 25º andar, o edifício que fica na rua Alexandre Mackenzie, ali nas proximidades da Avenida Marechal Floriano, no centro do Rio. O Corpo de Bombeiros controlou esse incêndio, que chegou a gerar uma cortina de fumaça preta, alguns carros pegaram fogo nesse 25º andar na região. A gente tem agora a informação que a situação já foi controlada, sem feridos. Volto com você, Fernanda.
1: Obrigada, Macon. Então, menos mal, mas a gente vai seguir claro, atualizando aí ao longo da programação a situação. Mas a fumaça preta, né, que estava por ali já também parando, e o Corpo de Bombeiros conseguiu controlar esse incêndio.
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3: E vamos às informações do trânsito com a Deise de Assis.
8: Oi, Meli, região da Lagoa com trânsito bem ruim nesse momento para você que segue em direção ao Túnel Rebouças, pela Avenida Borges de Medeiros a partir do acesso pela Mário Ribeiro, Avenida Pitácio, Pessoa a partir do corte do Cantagalo. No Túnel Rebouças também tem dificuldades, a gente lembra que mais cedo tinha um carro enguiçado no elevado da Avenida Paulo de Fronten. Tá pela Zona Sul, vai pro centro, 31 de março, Túnel Santa Bárbara ou ainda Aterro do Flamengo com melhores condições. 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Daqui a pouquinho eu volto.
3: E depois de ter sido considerado uma persona não grata pela Alerj, o ator Fábio Porchat pode ser premiado na Câmara Municipal Pedro Gadelha.
10: O requerimento foi apresentado pelos vereadores e propõe a medalha de mérito Pedro Ernesto ao humorista, a maior honraria da cidade do Rio. No texto, os autores reconhecem as contribuições de Porchat à cultura e à comunicação, além de ter participado da construção de importantes projetos, levando o nome da cidade do Rio de Janeiro para todo o país. A proposta tramita em regime ordinário e ainda não há data para sua votação.
1: E a justiça libera a construção de um condomínio residencial no Buraco do Lume. Felipe Macon.
2: Uma decisão revoga a liminar que suspendia os efeitos da licença concedida pela prefeitura para construir o prédio residencial no terreno do Buraco do Lume, no Castelo, parte do projeto Reviver Centro. A decisão desta terça-feira é da juíza Neuza Regina Larsen de Alvarenga Leite, da 14ª Vara de Fazenda Pública. A liminar havia sido obtida pelo deputado federal Chico Alencar do PSOL no início de maio, que questionava a retirada de 58 das 71 árvores existentes no terreno. Na decisão, a juíza explicou que não identificou irregularidades no licenciamento, já que não estava prevista a remoção de espécies da Mata Atlântica. O projeto prevê a manutenção de 2 árvores de pau-brasil.
3: Criminosos têm adotado nova tática para roubar carga de caminhão. Isso aconteceu, por exemplo, foi registrado em Caxias, Giovana Guitarrari.
11: Criminosos usam uma serra elétrica para abrir a carroceria de um caminhão e roubar uma carga de medicamentos em Duque de Caxias, na Baixada Fluminense. O caso aconteceu na rua Parapeúna, em Vila Maria Helena, nesta segunda-feira. Imagens que circulam nas redes sociais mostram a lateral do veículo serrada em um formato retangular para a extração dos remédios. No vídeo, o homem chega a falar de criminosos armados que roubaram a carga após encurralarem o veículo. O caso foi registrado na Delegacia de Roubos e Furtos de Cargas da capital e diligências estão em andamento para apurar os fatos.
1: E olha, sobre isso, as imagens, elas impressionam e a gente estava até discutindo isso aqui. Por que que eles teriam feito isso? Porque parece ser mais difícil, né? Os criminosos pararem ainda, serrarem ali a parte do caminhão. Mas o que a gente acha é que justamente pelo aumento no número de roubo de cargas, muitos veículos têm sido, às vezes tem uma notificação que chega para a polícia e eles conseguem interceptar ou começa, né, aí um tiroteio dentro das comunidades para a polícia tentar recuperar a carga. Esse seria um método que eles fariam numa área mal policiada ali, que não tem um policiamento extensivo. Eles pegam a mercadoria e conseguem levar dentro do próprio veículo, chamando menos atenção ali para as comunidades. Mas enfim, né, mostra como eles andam com esses equipamentos para ainda roubarem, e nesse caso, medicamentos que as pessoas precisam tanto.
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1: Deise de Assis de volta com mais do trânsito.
8: Oi, Fernanda. Atualizando nesse momento, Avenida Ayrton Senna, dificuldade desde o acesso pela Avenida das Américas, para você que segue em direção à linha amarela até a altura da Vila do Pan. Pela linha amarela, sentido Fundão com dificuldade no trecho da Freguesia, depois melhora sem mais dificuldade. No sentido Barra da Tijuca, observo retenções agora na altura de Bom Sucesso e de Del Castilho. Pela autoestrada Grajaú-Jacarepaguá, o motorista vai encontrando melhores condições nesse momento. 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Daqui a pouco eu volto.
1: E a polícia aqui do Rio de Janeiro fez mais uma operação contra um tipo de crime que agora tem acontecido cada vez mais. Roubo de canetas emagrecedoras e depois também a venda ilegal dos medicamentos. Luiz Valcir, boa tarde.
12: Isso, Fernanda, boa tarde para você, pro Meli e também pros nossos ouvintes. Uma pessoa é presa em flagrante durante a terceira fase da Operação Monjaro contra uma quadrilha investigada por comercializar medicações proibidas vendidas como canetas emagrecedoras. Segundo a Polícia Civil, o acusado possuía uma grande quantidade do material em casa. Ao todo, nesta terça-feira, os agentes cumpriram 29 mandados de busca e apreensão em endereços nas zonas sul, sudoeste e centro da capital fluminense, além de Duque de Caxias, na Baixada. As investigações tiveram início em maio de 2025, após uma denúncia feita na Delegacia do Consumidor. Entre os investigados estão profissionais da área da saúde, também estão profissionais da área da saúde. Ainda segundo a Polícia Civil, os itens eram vendidos por valores muito abaixo do preço praticado oficialmente, podendo chegar até metade do custo. Além do Rio de Janeiro, a quadrilha possuía ramificações em São Paulo e Brasília, divulgando os produtos nas redes sociais, como explica o delegado Wellington Vieira.
13: Eles conseguem trazer esse material de outros estados, lá existem distribuidores, e aqui eles fazem a comercialização por preços acessíveis para atrair consumidores usando as redes sociais. Diversas pessoas nesses endereços da Zona Sul, Barra da Tijuca, estão sendo trazidas para a delegacia.
12: Durante a operação, os agentes também apreenderam materiais para a confecção dos medicamentos, além de frascos de canetas emagrecedoras e também aparelhos eletrônicos.
3: Só uma coisa importante aí pra gente falar. Gente, não tem mágica, não tem milagre, né? Ninguém paga mais barato, né, num produto achando que vai ser igual se esse produto não for de roubo ou se ele não for um produto ali mexido, né? Um produto que não é verdadeiro, um produto que está sendo vendido como uma coisa e na verdade ele é outra. Então, muita atenção, tem muita gente, né, que está parando em hospital cada vez mais por conta dessas canetas emagrecedoras. Então, ajudam muitas vezes para quem precisa. Então, busquem um tratamento sério, sabe? Vão com acompanhamento médico antes de você investir, antes de você comprar e seguir, meu amigo, porque você quer simplesmente por um corpo melhor, por um corpo mais, ali não digo nem saudável, não, que muitas vezes o problema não é esse, mas para poder ali nessa coisa da sociedade que tem que ter um corpo magro, tudo isso, a gente acaba entrando numa loucura que é muito ruim. Mas enfim, deixa eu só falar uma coisa aqui, eu vou quebrar para quem tá acompanhando a gente aqui na live, não sei se o nosso André Ficota, que tá lá no nosso digital, vai conseguir mostrar nossa recepção. Se isso não é um sinal, meu amigo, que ganharemos a Copa do Mundo esse ano, eu já nem sei mais o que é. Não sei se dá para vocês verem, mas quem tá sentadinho ali é o nosso Jairzinho, campeão da Copa de 70, o Furacão. Meu amigo, que está aqui visitando nossas dependências, participou aqui de uma reportagem para nossa TV. Então, tá ali, ó. Tomara que seja um sinal que a gente volte com o nosso Hexa, com o nosso caneco. Um grande abraço pro Jairzinho, meu amigo, depois de tudo que ele fez pelo nosso país.
1: E falando no Hexa, a gente já conectou, inclusive, com o Thiago Carvalho, que tá lá na Granja Comari. Chegou hoje em Teresópolis, na região serrana do Rio de Janeiro, para acompanhar aí a chegada dos jogadores que vão aí para a Copa do Mundo. Hoje, inclusive, já chegou, mas só o Casemiro, né, Thiago? Boa tarde para você.
14: Boa tarde, Fernanda. Boa tarde, Márcio Melli, todo mundo ligado aqui da Band News. Pois é, já estamos na Granja Comari, na Serra do Rio de Janeiro, esperando a chegada do Casemiro. Casemiro vai ser o único jogador da seleção a desembarcar aqui em Teresópolis, hoje ainda, nessa terça-feira, mas amanhã a seleção já vai estar completa por aqui. Inclusive, a CBF preparou um esquema especial para os jogadores chegarem sem atraso aqui ao centro de treinamentos. Eles vão vir de helicóptero, fretados pela CBF, com exceção do Carlo Ancelotti, que vem de carro na parte da manhã, junto com o Rodrigo Caetano, diretor da seleção brasileira. Bom, os jogadores vão fazer atividades físicas e médicas amanhã, durante o dia, e ao final da tarde, às 5 horas, eles fazem, então, o primeiro treinamento, junto com o Carlo Ancelotti, aqui no centro de treinamentos da seleção brasileira. A partir de quinta-feira, aí sim, os jornalistas aqui já credenciados vão ter acesso a 15 minutos dos treinos do Carlo Ancelotti, principalmente aquele aquecimento, aquela resenha inicial ali das atividades, e também as coletivas com os jogadores. Aquele momento que a gente pode conversar um pouco com os atletas, saber como é que está essa expectativa, essa chegada e as primeiras impressões com a seleção brasileira. O cronograma segue assim, então, até o próximo sábado, quando a seleção faz a atividade na parte da manhã, aqui na Granja Comari, e aí desce para o Rio de Janeiro, uma viagem aí de cerca de 2 horas, onde ela dorme no sábado para domingo, às 6:30 da tarde, enfrentar o Panamá no Maracanã. A gente lembra também que esse é o último amistoso que acontece aqui no Brasil. Depois, segunda-feira, a seleção já vai para os Estados Unidos, onde compete a Copa do Mundo, principalmente a fase de grupos, toda localizada nos Estados Unidos. Fernanda.
1: Obrigada, Thiago. Thiago que vai estar lá, então, nos próximos dias também para trazer os detalhes para a gente desses treinamentos. É porque tem muita gente que já tinha sido convocada nas outras datas FIFA, mas agora é o time que vai jogar mesmo na Copa do Mundo. Então, vai todo mundo treinar junto. Os jogadores do Flamengo, inclusive, vão poder chegar lá já amanhã, junto de todo mundo, porque jogam os compromissos da Libertadores hoje no Maracanã. E aí, como a gente já tá falando de futebol, vou dar uma informação que a gente acabou de receber, que não sei se faz Cristiano Pinho e o resto dos tricolores felizes, mas o Fluminense soltou uma nota dizendo que Paulo Henrique Ganso não vai ser relacionado para as próximas partidas do Fluminense porque demonstrou interesse de ir para outro clube. Disse então a diretoria que pretende sair na janela do meio do ano, e aí que por isso o clube agora decidiu não relacionar o jogador para as próximas partidas. Ainda não sabemos qual clube, qual seria essa proposta, mas já é uma mudança aí, né?
3: Uma mudança, tá insatisfeito realmente a linha, tem amargado um bom banco de reservas ali, já faz um tempinho, e vamos ver, tá querendo ser titular em outro lugar, tá querendo jogar, mas acho que não faz tanta diferença realmente no dia a dia do Fluminense ali o Ganso, apesar de toda a qualidade técnica que ele tem ali, impressionante, e de resto é acompanhar a nossa seleção brasileira com o nosso Thiago Carvalho que tá lá e toda semana, né, ao longo dela, ele vai trazer as informações. O Thiago pode ensinar, meu amigo, a fazer gols. O Thiago era o nosso grande atacante ali, era o nosso ponta atacante, e ele não é. Sabe essa coisa da seleção brasileira, geração 7-1 que a gente tem? A gente tem aqui na Band a geração 13-0, né, que a gente tomou 13-1, me lembro? Acho que foi algo desse tipo daí, liderados pelo nosso Cristiano Pinho. Impressionante.
1: Na época...
14: Isso aí é mentira do Márcio Melli, hein?
1: Na então, época que o Thiago tava era melhor, né?
3: Então, isso que eu tô falando, o Thiago não é dessa geração, ele não é geração 13-0, 13-1 não, ele é da geração vencedora da Band na época que a gente disputava, então ele pode ensinar também esses atacantes aí a fazerem gols pela nossa seleção.
14: Eu acho que é melhor não, a gente vai acabar perdendo esse ex se eu jogar ou tentar ensinar alguma coisa para os jogadores que aqui estão.
1: Vamos deixar para quem sabe, né? Obrigada, Thiago.
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1: E a gente estava falando de futebol, a Maria Rita Nader vai trazer também informação importante para os nossos ouvintes e motoristas, porque hoje tem jogo no Maracanã e aí complica o trânsito por lá, começam as interdições, Maria.
0: Isso mesmo, Fernanda, hoje tem jogo do Flamengo no Maracanã e começam as interdições a partir das 6:30 da noite ali na Professor Eurico Rabelo, também na Visconde de Itamaraty, no trecho entre a rua São Francisco Xavier e na rua Professor Eurico Rabelo, também a rua Isidro de Figueiredo, Arthur Menezes e Conselheiro Olegário. A Avenida Maracanã também tem interdições nas pistas sentido centro, no trecho entre a São Francisco Xavier e a Mata Machado, e também na pista sentido Alto da Boa Vista, no trecho entre a Mata Machado e a São Francisco Xavier. E interdições também na Avenida Professor Manuel de Abreu, no sentido Praça da Bandeira, no trecho entre a São Francisco Xavier e a Rei Pelé. Duas faixas da Avenida Rei Pelé também estarão interditadas na pista sentido centro, entre o portão 2 do Complexo Esportivo do Maracanã e o Museu do Índio. A Rua Mata Machado também vai estar interditada no trecho entre a Avenida Paula Souza e a Avenida Maracanã. Então, algumas informações sobre as interdições da noite de hoje até às 1:30 da manhã do dia de amanhã, né? Então é bom os motoristas ficarem atentos a essas interdições. Aproveitando para falar também de um acidente que teve em Vila Isabel, na região ali da Tijuca, também na altura da rua Visconde de Santa Isabel, então causando congestionamento também na 28 de setembro para quem passa pela região de Vila Isabel. O trânsito está bastante intenso nesse momento. Então, essas são as informações do trânsito nesse momento na região ali da Grande Tijuca.
1: Valeu, Maria. 99-026970, nosso WhatsApp, para você, ouvinte da Band News FM, e participando com a gente.
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5: E fuzileiros navais realizaram hoje um treinamento na Ilha do Governador, na zona norte do Rio. Maria Rita Nader.
6: Um treinamento com 500 fuzileiros navais foi realizado nesta terça-feira no Complexo Naval da Ilha do Governador para uma inspeção da Organização das Nações Unidas. A atividade contou com a utilização de robôs e equipamentos para desativação de artefatos explosivos. A prática faz parte do processo de revalidação da certificação máxima da Força de Reação Rápida da Marinha para atuação em missões de paz internacionais. De quarta a sexta-feira, especialistas da ONU vão visitar instalações militares no Rio para avaliar se a tropa brasileira continua apta a atuar em operações de manutenção da paz em diferentes partes do mundo.
7: A Receita Federal apreendeu mais de R$1 milhão em mercadorias comercializadas pela internet. Felipe Macon.
8: Após identificar indícios de irregularidades fiscais em operações interestaduais com destino ao Rio de Janeiro, a ação realizada nesta terça-feira, o material apreendido era proveniente de diferentes estados e mais da metade pertencia a uma única empresa. Ao todo foram retidos 262 volumes contendo produtos como iPhones, iPads e smartwatches. Segundo a Receita, as investigações apontaram indícios de fraude envolvendo empresas de fachada utilizadas para emissão de notas fiscais fraudulentas e simulação de operações comerciais inexistentes.
5: E olha, os fãs de NFL já têm data para comprar o ingresso para o jogo aqui no Brasil. Pedro Gadelha.
9: A pré-venda de ingressos para a NFL Rio Game 2026 será aberta nesta quarta-feira às 10 horas da manhã, com exclusividade para associados American Express. Já os clientes XP terão acesso à pré-venda a partir do dia 1º de junho. A venda geral para o público começa em 9 de junho. A NFL também confirmou o confronto que será disputado no Maracanã. O Dallas Cowboys enfrenta o Baltimore Ravens no dia 27 de setembro pela terceira terceira semana da temporada 2026-2027. O duelo marca o primeiro de pelo menos 3 jogos da liga previstos para o Rio de Janeiro. Será também a estreia da NFL na capital fluminense.
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5: Maria Rita Nader, atualização aí do trânsito.
6: Atualização desse momento das vias expressas do Rio, para quem passa ali pela linha amarela, no sentido da Barra da Tijuca, o trânsito ainda tá intenso na altura da Maré e de Bom Sucesso. Já quem vai na direção do Fundão, o trânsito tá mais complicado na altura da Freguesia. Já para quem passa pela linha vermelha, a situação ainda tá difícil na altura do Galeão e do Parque das Missões, para quem vai no sentido da Baixada Fluminense. Já quem vai no sentido centro, o trânsito tá mais complicado apenas na região de Benfica. Aproveitando também para falar sobre a Avenida Brasil, que ainda enfrenta bastante congestionamento ali para quem vai para a Baixada Fluminense, na altura de Jardim América, Irajá e também de Guadalupe. Já no sentido centro, o trânsito está melhor até a altura de Ramos e Bom Sucesso, que já piora um pouco, então o motorista já enfrenta maiores congestionamentos. Volto com você, Fernando.
5: Obrigada, Maria.
7: A Comissão de Segurança no Ciclismo do Rio enviou um documento à Prefeitura solicitando a criação de um protocolo operacional de alternativa à locomoção em dias de interdição da ciclovia Tim Maia. Luiz Valcer.
11: Entre as possibilidades sugeridas estão a criação de uma faixa operacional segregada temporária para a mobilidade ativa, implantação de sinalização provisória e também presença de agentes de trânsito orientando os deslocamentos. A gente lembra que a pista da ciclovia Tim Maia, ela é fechada durante a ressaca do mar. No texto, a comissão também solicita a revisão da velocidade máxima regulamentada da Avenida Niemeyer, reduzindo o limite de 50 para 40 quilômetros por hora em toda a extensão da via. No último sábado, dia 23, uma câmera de segurança flagrou um grupo de ciclistas ultrapassando os bloqueios da ciclovia Tim Maia de forma irregular, pulando a cancela e também forçando a abertura da estrutura de interdição. Uma segunda imagem mostra outras 3 pessoas praticando a mesma irregularidade. Na segunda-feira, dia 25, a prefeitura desligou Atílio Fregner das funções de conselheiro da cidade. Ele foi identificado como responsável por um dos grupos que invadiu a ciclovia. Além de conselheiro, Atílio é dono de uma empresa de cicloturismo. Menos de uma semana antes do desligamento, Atílio Fregner participou de uma audiência pública na Câmara Municipal sobre micromobilidade, em que atacou a prefeitura. Ele criticou as decisões do município em relação à regulamentação dos veículos elétricos leves e de mudanças na bilhetagem eletrônica do transporte público, sem a consulta ao Conselho da cidade.
12: Pode nos passar?
13: A cidade possui, mas infelizmente a própria prefeitura esquece dele. Ele é composto por 300 especialistas em várias áreas, inclusive da mobilidade urbana. Eu sou uma dessas pessoas. A gente foi eleito, né, para esse conselho no ano passado. Só tivemos uma reunião realmente técnica. Depois só fomos chamados para eventos de oba-oba da prefeitura. Nunca mais fomos chamados para nenhum evento técnico. Então a prefeitura sai decidindo um monte de coisas na área de transporte, não só de bicicleta, mas está tendo uma outra audiência aqui sobre a questão da bilhetagem eletrônica, e ela não consulta o conselho. conselho, ela tem um conselho para consultar. Então estão falando aí de GT e tal, a prefeitura tem um conselho da cidade, que ela simplesmente ignora, porque as pessoas do conselho, elas não têm rabo preso com a prefeitura, a gente não ganha nada para isso, a gente tem opinião própria.
11: A Guarda Municipal informou que registrou a ocorrência na delegacia do Leblon por dano, já que um dos cadeados de interdição da ciclovia Tim Maia foi violado.
5: Importante também a gente falar um pouco sobre esse debate. É claro que é muito necessário essa relação entre a comissão e a prefeitura para discutir aí projetos de mobilidade urbana. É, a gente fala muito também sobre a atuação de bicicletas elétricas, ciclomotores. Claro que é importante essa discussão e a criação sempre de novas ciclovias. Mas também é importante, nesse caso da ciclovia Tim Maia em específico, é uma questão de segurança. Foi um protocolo criado porque, infelizmente, foi necessário. A gente já viu coisas terríveis acontecerem, desabamentos que terminaram com a morte de outras pessoas. É, então, não dá para colocar a segurança das pessoas que vão passar por ali em risco. E aí é seguir o protocolo e não quebrar um protocolo que foi criado visando, né, o bem-estar de todos.
7: É isso, Fernanda. Realmente, você não pode atrelar uma coisa a outra, tá? Não é porque não tem ainda da prefeitura um caminho alternativo que você simplesmente vai pegar ali, e não que eles estejam apoiando também, tá? A turma de ciclistas, mas o que esses ciclistas aí fizeram, meu amigo, tem que ser repudiado e muito. Sim, você não pode simplesmente, e aí se a prefeitura criar uma nova regra, será que ela vai ser respeitada? Porque essa elas não respeitaram, quebraram regra, quebraram cadeado, quebraram tudo que tinha pela frente e dane-se, passaram. Se morre alguém tem que responder, aí vai ficar todo mundo lá na prefeitura cobrando? Aí também não, né? Acho que cada um também tem que fazer um pouquinho da sua parte.
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15: Oi, Meli. Para fechar a saideira de hoje, atualizando a ponte Rio-Niterói, sente o Niterói com dificuldade dos acessos até a altura do pedágio, mais de 20 minutos o tempo de travessia nesse momento. No sentido Rio, 13 minutos o tempo de travessia, movimentação mais intensa apenas na descida do vão central. Na chegada ao Rio, observa boa movimentação pelo viaduto do gasômetro e também na Francisco Bicalho, retenções apenas no acesso à Avenida Presidente Vargas. 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
5: Futebol. Antes de finalizar, a gente falava então que hoje acontece já a partida do Flamengo nessa última rodada da fase de grupos da Libertadores da América. O Flamengo recebe o Cusco às 9:30 da noite no estádio do Maracanã, tentando aí fazer a melhor campanha nessa fase de grupos. Depende ainda dos resultados do Rosário Central, que está em outro grupo, e também do Independente Rivadavia, para ver se vai conseguir fazer a melhor campanha. Mas para isso precisa vencer e tentar aí aplicar uma goleada, para caso tenha que, para o critério de desempate, conseguir desempatar. Mas já está com a classificação garantida. E aí deve ser um time misto, né? Porque tem gente que vai viajar já para a convocação amanhã. Muita gente não vai estar no jogo do Campeonato Brasileiro no próximo sábado. Então, por isso, o técnico Leonardo Jardim já deve ir testando o elenco que deve jogar contra o Curitiba. Então, deve contar com reservas. A bola rola às 9:30 da noite. A gente vai se despedindo por aqui. Amanhã a gente volta, né, Márcio Melli?
7: Até amanhã não. Amanhã a gente tem o nosso Rio do Futuro, que estarei lá. Verdade. Junto com o nosso âncora Rodolfo Schneider ali na Firjan. Então volto na quinta-feira. Cristiano Pinho estará aqui junto com Fernanda Caldas.
5: Voltar para casa um pouquinho, né?
7: Isso, faz bem. Até.
5: Tchau, tchau.
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0: 18h03, no horário de Brasília. Começa agora para todo o Brasil mais uma edição de O É da Coisa. 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Boa noite, Lucas Belotti. Boa noite, Isa.
1: Boa noite.
0: Is book on the table?
2: Yes.
0: No, no.
2: No.
0: Olha. Olha. O Flávio esteve com o Trump. Lucas, esteve.
2: Oi.
0: Foi divulgada uma foto, saiu no Metrópolis, a foto que vocês vão ver aí.
2: Tá.
0: Não é exatamente uma foto. É um ritual de humilhação.
2: Ah, sim.
0: Isso. Porque tem foto que é foto.
2: Tem.
0: Mas nem tocando flauta está, Lucas.
2: Não.
0: Falaram assim, ah, eu quero tocar flauta pra você, Trump. Ele falou,
2: Hoje não.
0: Hoje não. Gente que se oferece pra tocar flauta não quer.
2: É.
0: Eu peço pra tocar flauta. Quer não pedir? Vem aqui fazer o quê? O nosso Eduardo Barão, correspondente dos Estados Unidos, estava lá acompanhando. Temos a apuração do Barão. Toda a operação, Lucas, Isa, demorou 10 minutos.
1: Eita.
0: 10 minutos.

0: documento em inglês, tá? Tudo aqui certamente recheado de denúncias contra o Lula, etc. O Flávio, o Trump recebeu, né? Fez lá a deferência. E eu gosto porque o Paulo Figueiredo, eu não sei se hoje ele era pink ou se hoje ele era cérebro.
1: É uma dúvida.
2: Fica a dúvida, né?
0: É, fica a dúvida, porque tem... Isa, é, assim, isso é uma coisa que a pessoa vai trocando ali.
2: Claro.
0: Uma hora pink, outra hora cérebro. Uma hora pink, outra hora cérebro. O importante é estar junto. É.
2: Sempre.
0: Sempre pensando ali, raciocinando, articulando, planejando dominar o mundo. Né? Então, tava lá fazendo mistério, olha só aqui, você vai ver o próprio Flávio. Não, e a foto é muito boa, porque eu vou sair um pouco do enquadramento, mas assim, tá? O Trump sentado com aquela cara de X.
1: É. Dando um sorrisinho forçado.
0: Isso. E o Flávio com a cara de bom aluno em pé, do lado. Né? Olha, ó, não, a foto... A foto é de um ridículo atroz. Hã? A foto é muito impressionante. Olha só. Olha só, se desse para fechar um pouco mais a foto para ver o Flávio. Porque essa foto em que você sempre... Deixa, eu já falei aqui de um livro do Roland Barthes, que é um dos analistas prediletos do Titio. Se escreve Roland Barthes com TH. Roland Barthes. Francês maravilhoso, especialista em semiótica, em signos, né? E ele fala que as fotos sempre têm aqueles pontos de atração para onde o olho vai, ponto, né? Tal. E aí quando a gente olha todo o cenário, o Trump evidentemente no gabinete, na mesa dele e tal, o outro se perde ali naquela coisa, né? Americana, da Casa Branca, tá? Flávio perdidinho ali. E eu gosto muito, assim, eu sempre acho muito interessante essa foto em que a pessoa fica segurando o pubis, pro pubis não fugir.
2: Vai que fala, né?
0: Talk balls. Fica ali, e as balls, talking balls, foto talking balls.
1: É.
0: Cala a boca, talking balls. E esse ar, assim... do encantamento subserviente, né? Olha lá. Esse foi o grande encontro. Esse é o amor. Então, a ideia de que poderia ter um evento, de que poderia conversar, de que... eu, o Titio falou, de que maneira esta foto pode ser útil a campanha do Flávio, porque eles estão numa operação agora. Ai, vamos tentar nos livrar do Dark Horse, né? Vamos tentar nos livrar de... porra, esse negócio tá enchendo o nosso saco, e não vão conseguir, que é o Valdemar. Ei, Valdemar, o nome dele é Valdemar. Valdemar é, olha, realmente faz jus à máxima que titio gosta de repetir, que o diabo é diabo porque é velho, não porque é sábio. Né? Não tá deixando a coisa, né? Então tá, fica isso aí. Olha, é isso aí, tá? Encontro do Flávio Trump para mudar a agenda, mudar a história da humanidade, porque agora o Flávio tá com um marqueteiro novo, tá com um chefe novo de comunicação. O nosso negócio agora é mudar a página, virar a página. Só que não vai acontecer. Desse modo, não. Com isso aqui, era o apreço do Trump pelo Flávio, é isso? Mas é uma humilhação isso. Aliás, tem um videozinho dele antes, diz que Deus estava... De novo, Deus não tendo nada para fazer, Lucas, porque sabe que Deus, quando está desocupado...
1: Tempo livre.
0: Que é uma coisa, Deus é desocupado, Deus está meio aposentado.
1: Imagino que sim.
0: Claro, quer saber? Cansei, né? O Reinaldo não cansa, nunca trabalha, 30 horas por dia, mas eu canso.
1: Canso.
0: Aí alguém disse, mas senhor, temos uma urgência, né? Isso aqui, todo pegando, colando no roteiro do Porta dos Fundos. Senhor, temos uma urgência...

0: qual é? É cuidar da candidatura do Flávio. E eu falei, eita. Mas pensando bem, para a humanidade, isso é fundamental. Né? Não tem mais nada para fazer. Vou cuidar da candidatura do Flávio. Eu, Deus desocupado. Né? Lá atrás me pediram para cuidar da candidatura da Michelle. Não deu certo, porque. Né? Então agora vou cuidar da do Flávio. E aí Flávio disse: Deus está no controle. Ele anunciando assim aquilo que parecia ser. Ia ser um grande evento. Vai, põe o vídeo dele aí. E de novo, esse ar da empáfia bolsonariana, vai.
1: Fala pessoal, tô entrando aqui na Casa Branca agora. Vamos ter uma conversa muito bacana. Daqui a pouquinho vocês vão saber com quem. Um abraço aí, Deus no controle.
0: Deus falou assim, tá. 5 minutos, menos do que isso. Entrega o documento, faz a foto segurando o pubis e se manda. Comportado, hein? Não vai falar nada. Vê se não atrapalha. Mas daqui a pouco você vai ver o Figueiredo, ele tem um monte de gente que reproduz as coisas que ele pensa. Daqui a pouco ele vai falar, não, porque aconteceu, está tudo planejado, e ele andou espalhando vídeos ali sobre as coisas que estavam em curso, né? E sem contar, né, que me aponta uma amiga aqui, gozado que a foto ficou com cara de IA, não ficou? Eu uso muito IA nas ilustrações. Eu faço algumas que são melhores, hein? Outro dia eu fiz uma de, assim, outro dia eu fiz uma de um juiz oferecendo algumas benesses para advogado numa negociação de delação. Ficou muito mais bonitinho do que isso aqui. Ficou bem mais bonita. Ou então uma ilustração do policial falando pro preso, né? Você quer coisa melhor, né? Você quer todos esses benefícios? Então você tem que colaborar. Meus prompts são melhores do que as articulações que eles fazem para produzir esses micos. Mico, gente. Mais um. Hã? Flávio já pode colocar no seu currículo. Ô, Lucas Belotti.
2: Oi.
0: Increu, descrente, você e a Isa também, essa juventude que hoje não acredita em nada.
2: Não.
0: Flávio já tem na sua biografia um item.
2: Qual?
0: Tirei uma foto com Trump segurando o pubis.
2: Verdade.
3: Essa é a única.
0: Parabéns, Flávio. Já está qualificado para ser presidente da República. Ah, por que está falando assim? Ah, porque é petista. Deixa os petistas saberem. Não, é que vocês transformaram isso numa operação de guerra. Inclusive, pessoas prudentes do próprio bolsonarismo. Rei, existe prudência no bolsonarismo? Se for bolsonarismo de crença, não. Porque não tem. Se for bolsonarismo profissional, meu negócio tá aí, tô vendendo meu serviço. Teve gente que falou pra eles assim, não vaza isso não, que não é legal, porque vai que não dê certo, né? Vai vazar. E aí, como eu acho que hoje o Paulo tá na fase cérebro, tá? Porque o lema do Trump é Make America Great Again, mas aí o MAGA agora tá fugindo do controle do próprio Trump, porque você sabe que loucura é um troço que começa, abriu a janela, agora o Paulo publicou, vamos fazer todo o hemisfério grande, tá bom? Agora é o hemisfério, eu não falo que é pink o cérebro, vamos dominar o mundo, meninos, vamos dominar o mundo, aliás, eu vou marcar uma reunião com o Carlos, PH, Isa, Lucas, nós todos da coisa,
2: tá.
0: Marcar aqui em casa, um plano para dominar o mundo. Eu já tenho.
2: Tá.
0: Ok?
2: Uhum.
3: E na foto você fica sentado e a gente fica em pé, assim, que nem o Flávio?
0: Claro. Ah, tá bom. Tudo aqui. Perfiladinho, assim. Porque o plano é meu.
3: Claro.
2: Sim.
0: Claro. Fica assim. E vocês fazem.
3: Pode pôr a mão na cintura.
0: E. Não.
3: Ah, tá.
0: Tá. Assim. Tá quietinho. Bom. Tá? E aí nós vamos ver com que parte cada um vai ficar, com que continente e tal.
2: Ok.
0: Tá? Vamos dominar o mundo. Com a gente mesmo. Ai, ai. É isso. Parabéns. Agora, nada além do hemisfério nos aguarda. Tá? Deve ser o hemisfério ocidental, que o oriental acho que fica com chi. Ai, que vergonha do Vart. Eu não posso contar essa piada no ar. É, não posso. O Johnny ia me mandar embora se contasse. Falácias de Flávio, Pink o cérebro sobre o negócio da embaixada. Tem um negócio, ah, eu posso usar embaixada, não posso usar embaixada, nem sei se vai ter embaixada, se vai ter entrevista coletiva. Ele, porque pra contar os 5 minutos, né, de conversa, que a gente tem aí, vai, 2.
3: Reinaldo, o blogueiro bolsonarista Paulo Figueiredo afirmou hoje que foi solicitada a utilização da Embaixada do Brasil nos Estados Unidos, em Washington, para que Flávio Bolsonaro pudesse atender a imprensa. Figueiredo falou que o pedido foi feito ainda ontem e que ainda não havia um retorno. Acontece que ontem, última segunda do mês de maio, foi celebrado o Memorial Day, o feriado dedicado a homenagear os militares americanos que morreram em combate. Segundo fontes diplomáticas consultadas pelo É da Coisa, o pedido teria sido enviado ontem à noite, o que não gerou tempo hábil para um retorno. Apesar da demanda em cima da hora, os direitistas passaram a tentar criar a narrativa de que o Itamaraty não estaria colaborando. Pelo X, o Eduardo Bolsonaro escreveu o seguinte: senador da República solicita apoio na capital dos Estados Unidos para atender a imprensa. Vejamos se o Itamaraty serve ao Brasil ou a um partido político. Figueiredo, por sua vez, afirmou que, em virtude da ausência de resposta da solicitação feita à Embaixada Brasileira, Flávio considerará uma coletiva de imprensa às 6:30, pelo horário de Brasília, em local alternativo.
0: E a coletiva está marcada, eu não sei se os meninos já sabem o local que vai ser, o nosso barão está indo para lá. Só quero lembrar o seguinte: existem documentos legais, eu estou com todos eles aqui, sobre o uso da embaixada. E o uso da embaixada não serve para fazer campanha política, campanha eleitoral, que é o que o Flávio foi fazer lá. Tá? Não serve esse propósito. Senador da República. Não, senador da República em missão oficial, seja do Senado, alguma outra, em nome do Estado brasileiro, pode solicitar ajuda da embaixada. Agora, imagina se qualquer partido político que resolver fazer proselitismo nos Estados Unidos pedir apoio da embaixada. Existem documentos legais a respeito que não foram baixados, criados pelo governo Lula. Ô, Zé Mané, parem de... Veja, deixa eu dizer uma coisa. Eu não quero proibir essa gente de fazer política. Considerando que muitos deles praticam golpismo, sim, golpismo tem que ser punido. Agora, não, faça política à vontade. Agora, não minta. O problema está na mentira, na indústria de mentira. Não existe essa previsão legal. Ah, amanhã o Zema vai fazer proselitismo lá no coisa, então a embaixada serve ao Zema. Amanhã não sei quem vai fazer. Não. A embaixada serve aos interesses do Brasil e do conjunto dos brasileiros nos seus direitos fundamentais. Direitos fundamentais esses no que dizem respeito a esses direitos fundamentais ao país onde está a embaixada e está o consulado. Qualquer dúvida, depois eu mando os links para vocês, são todos públicos. Parem de mentir. Eu não estou dando uma opinião aqui. Neste momento, não estou dando uma opinião. Estou passando uma informação. Mas claro, Pink, o cérebro, estão ali maquinando coisas. Vamos dominar o hemisfério. Mal sabem eles que nós já temos o controle dos dois hemisférios. Ou dos três, mas, rei, o M é a metade. Três hemisférios é que o outro hemisfério é o hemisfério espiritual, Lucas Isa. Tá? É isso.
2: Momento cultural.
0: É momento incultural. Gente, eu tava brincando sobre os três hemisférios. Muito bom. Campanha de Flávio tenta dar sumiço no Dark Horse, mas o cavalo se nega a ir embora. Vai, vamos lá. Vai.
4: O PL confirmou, Reinaldo, oficialmente ontem, a entrada do publicitário Eduardo Fischer e do marqueteiro Alexandre Ultramari na pré-campanha presidencial de Flávio Bolsonaro. Já o publicitário Marcos Aurélio Carvalho, um dos estrategistas digitais da vitória de Jair Bolsonaro em 2018, deixou a estrutura de comunicação do senador. Propostas agora que a campanha de Flávio pretende impulsionar nessa nova fase: segurança pública, com a redução da maioridade penal e o endurecimento de regras para a progressão de pena. Suspensão
0: para um pouquinho, Lucas. Para um pouquinho. Então, assim, vamos lá. Vamos mudar. Todo esse escarcéu com Trump e esse micão hoje. Olha, Ultramari, já tem trabalho, hein? Que é transformar isso que aconteceu numa boa coisa. Bom, então, né, tem que mudar a agenda. É, vamos mudar a agenda agora, o nosso negócio. É, vamos. Ah. Segurança pública, a redução da maioridade penal, que eles querem aos 14 anos. Então, para esconder o cavalo negro, o vazarão, né? Para esconder o Dark Horse, vamos dar uma de Herodes das criancinhas. Hein? Pegar já com 14 anos. Daqui a pouco vai ter alguém que falar 12, 11, 10. Vamos. Que tal se a gente já pegasse alguns criminosos no útero, hein? Você sabe que tem extremista de direito que pensa isso, né? Já aborta as pobres logo de cara, que é pra evitar problema. Teve até um líder religioso que falou isso uma vez. Depois escondeu. Chegou até a gravar um vídeo. E ainda citando Eclesiastes. Essa gente é ousada. Porque no Eclesiastes é uma passagem que diz que não crê em Deus é mais feio do que o aborto. Aí ele diz: bom, se é mais feio que o aborto, então pode ter aborto. Porque tem coisa mais feia que não acreditar em Deus. Então aí pode abortar. Como eugenia, tá? Para evitar violência. Tem um filme maravilhoso chamado Minority Report, que é assim, vamos, um sistema que prevê o crime, né? O Estado tão autoritário que consegue, a partir de variáveis que já se entende ali de inteligência artificial, prever que o sujeito vai cometer crime, então já pune antes. Eita porra! É. Vamos punir as criancinhas. Assim a gente tira o cavalo do tema. Endurecimento de regras para progressão penal. O que o PCC e o CV, né? Primeiro Comando da Capital e o Comando Vermelho adoram, porque lota ainda mais os presídios, e lotando mais os presídios, eles ficam ainda mais poderosos. Entendem? Continua a agenda. Agenda para tirar o cavalo. O que mais que tem da agenda para tirar o cavalo?
4: Tem a economia, com as ideias de suspensão por um ano da implementação da reforma tributária para a revisão do modelo, defesa de corte de gastos, redução do tamanho do Estado e a tentativa de antecipar nomes da equipe econômica.
0: Isso, suspensão por um ano. Não, suspender a reforma tributária, já comentei aqui outro dia, é um absurdo. Isso aqui é ceder a lobbies. A reforma tributária demorou 50 anos para fazer. Que eles se negaram a participar do debate. Eu gosto do defesa do corte de gastos e redução do tamanho do Estado. Defesa do corte de gastos significa cortar aposentadoria, saúde e educação. O Brasil, pela primeira vez, aparece no ranking de alto desenvolvimento humano. Né? Nós vamos ver depois. Né? Mesmo com todas as dificuldades que a gente tem. Mas se depender da extrema-direita, volta a ser baixo, hein? Volta a ser baixo. né? Porque eu quero saber, eles vão falar que eles querem cortar a aposentadoria, eles vão falar que eles querem cortar a saúde, eles vão falar que eles querem cortar a educação ou não? Ah, e redução do tamanho do Estado, o que é que é? Vender Petrobras? No modelo Sabesp ou pelo menos pelo valor que vale em bolsa? Pergunta. Nome, equipe econômica, não sei. Que posto de gasolina, que marca de posto de gasolina vai ser escolhido dessa vez? Né? Não deve ser Petrobras, porque a Petrobras querem vender. E aí tem mais agendas presenciais, reaproximação com o mercado financeiro, agroevangélicos, porque então, eles não vão com o Lula, pode ficar tranquilo. É, produção de fatos políticos próprios. Isso de hoje já foi uma produção de fato político. E aí, o Tramari chega com experiência de jornalismo político investigativo, marketing eleitoral, antes de atuar em campanhas, construiu carreira em Brasília como repórter especial da Folha de São Paulo, Correio Brasiliense, passou mais de uma década como editor de política da revista V, tudo verdade. Tudo verdade. Vamos ver como consegue embalar o Flávio. Vou dar uma dica pro Tramari, eu vou me atrever, hein? O Tramari, fala pro Flávio dar uma entrevista retirando a ameaça que ele fez ao Supremo no dia 14 de junho do ano passado. Que ele ameaçou o Supremo com uma intervenção à força. Essa intervenção à força, suponho, é um golpe de Estado, né? Não? Deve ser. Pensou o Flávio falando assim, eu me arrependo daquela entrevista, eu estou retirando a ameaça que eu fiz ao Supremo, porque eu agora estou na construção do Flávio moderado. Não pretendo dar golpe de Estado, não pretendo seguir o papai. O que, que vocês acham? É uma dica. Pro Tramari, pro Fischer. Tá sendo irônico? Não. É que eu acho que ameaçar o Supremo é uma coisa muito grave. Ou vai construir uma imagem de moderado, de não sei o quê, mantendo a ameaça ao Supremo. Veja que eu não quero que o Flávio adote a minha pauta. Não, ele pode continuar com a pauta do PL lá, o que ele quiser. Tranquilo. Agora, deixar de fazer discurso golpista parece bom, não parece? E aí nós temos o fabuloso Enrolation de Valdemar sobre Flávio Vorcaro. Vamos lá.
3: Reinaldo, um velho adágio, um velho ditado que você gosta sempre de citar, segundo o qual o diabo é diabo porque é velho, não porque é sábio. O presidente do PL, Valdemar Costa Neto, que não queria Flávio Bolsonaro como candidato do PL, resolveu falar uma língua muito conhecida dos políticos, o enrolation. Ontem, em entrevista à Globo News, ele desmentiu Flávio Bolsonaro e disse que o senador foi à casa de Daniel Vorcaro, na véspera de ser anunciado candidato, para pedir mais dinheiro ao então banqueiro. Flávio havia dito o exato contrário no dia 19, disse inclusive que foi lá para finalizar essa situação. Como ficou insustentável, o presidente do PL decidiu publicar um vídeo no Instagram, que a gente vai ver agora.
5: Olha, eu dei uma entrevista na Globo News ontem, onde só me perguntaram do Flávio e do Vorcaro. Acontece que algumas pessoas tiveram o trabalho de cortar e publicar um trecho de um raciocínio onde dá a entender que eu estava falando sobre a conversa deles. Daí eu fui assistir o que tinha dito e ficou um pouco confuso mesmo. Só que na mesma entrevista, isso foi esclarecido e eu afirmei que nunca falei com Flávio sobre esse assunto. Como ninguém usou a parte dessa entrevista, eu vou colocar aqui um trecho para vocês assistirem.
6: Nessa ocasião, ele falou que foi buscar, tentar saber o quanto mais dava para pagar, é isso?
5: Não tocou nesse assunto, eu só soube depois.
6: Por quê?
5: Eu não sabia disso. ele tinha voltado.
6: Nessa reunião,
5: lá,
6: então, que ele contou pro senhor?
7: Nessa da bancada com todo mundo?
5: Não. Só soube depois pela imprensa.
7: Então, o senhor tá dizendo que ele foi lá pedir para o restante para pagar o filme, certo? De quanto? Qual era o valor?
5: Não sei, nem não tenho ideia. Não conversei com ele esse assunto.
7: Ele não falou também, não quis nem contar de...
5: Não conversei com ele esse assunto.
7: Entendi.
5: A verdade é que nós vamos mudar esse país, melhorar a condição de vida do povo brasileiro.
0: É... Por um acaso, contestou? Ele colocou esse trecho em que ele conversa com o André Sadi, com a Malu Gaspar, mas por que que ele colocou isso? Permanece a informação original que ele deu, esse trecho, inclusive, é esse não, Flávio não foi lá pedir dinheiro, é não, eu não sabia, ele não me contou. Esse não tem nada a ver com o encontro. E não tem, é mentira que tem coisa tirada do contexto. É mentira que tem coisa tirada do contexto. Até porque, então me obriga a colocar o trecho da entrevista em que ele diz: o Flávio foi lá para pegar o resto do dinheiro. Coloca aí, vai lá.
5: O Volcaro não tinha problema nenhum quando ele pediu dinheiro pro Volcaro.
7: Mas é que ele foi lá visitar depois, já sabia, né?
5: Foi visitar depois para ver se conseguia o restante do dinheiro, para ver se conseguia.
7: Mas já sabendo que ele era um criminoso investigado, né?
5: Ele era investigado, mas não foi. Mas calma, estava sendo investigado, não tinha nada. Não foi condenado a nada, está sendo investigado. Nós não temos dúvida que ele passou dos limites e foi uma barbaridade o que o Volcaro fez no país, mas isso é normal, o que o Flávio fez é natural, é a qual coisa parte? Mais normal do mundo.
7: Qual parte? Visitar o Volcaro?
5: Visitar o Volcaro também, porque o Volcaro tinha ajudado ele e ele queria terminar a relação com o Volcaro. Olha, vai me pagar? Você vai pagar o restante? Dá pra pagar o restante? Ou não dá?
7: Mas mesmo sabendo que o Volcaro era enrolado.
5: Sim, ué, fazer o quê? Enrolado, mas fazer o quê?
0: Fazer o quê? Hein, Lucas? Hein, Isa? Fazer o quê?
3: É.
0: Por um acaso, aquele primeiro trecho que ele divulgou no Instagram, por um acaso, aquele primeiro trecho contesta isso daí? Contesta? Não. Ainda hoje, eu pedi para os meninos mandarem para a assessoria dele uma pergunta se o que ele falou ontem estava sendo retirado ou não. A assessoria dele recebeu o seguinte: o âncora do programa É da Coisa, Reinaldo Azevedo, encaminha a seguinte pergunta ao presidente do PL. Ele mantém as afirmações feitas ontem em entrevista à Globo News que seguem abaixo? Aspas. Ele, Flávio, foi visitar Volcaro depois para ver se conseguia o restante do dinheiro. O Volcaro tinha ajudado ele, Flávio. E ele, Flávio, queria terminar a relação com o Volcaro. Olha, vai me pagar? Vai pagar o restante? Dá para pagar o restante ou não dá? Isso não desmoraliza o que o Flávio disse no dia 19? Eu fui lá para dizer: eu não quero mais o seu dinheiro. Aí ele solta essa coisa patética hoje, como se ele estivesse contestando. E ele concedeu hoje uma entrevista ao Band News TV. Não tô, sobre essa contradição não se falou. Mas temos coisas aí, e vocês sabem que o titio deu aula de gramática, adoro gramática. Gramática, todo mundo. Você sabe que gramática era, fazia parte das coisas obrigatórias que se estudava lá, já na Grécia Antiga, era obrigatório estudar gramática. Porque gramática ajuda e também estrutura o pensamento. Gramática não é um conjunto de regras só, não. Estudando gramática, você estuda a estrutura da língua e, em certa medida, a estrutura do pensamento. Gramática é fundamental. Eu desvendo muita coisa por causa da gramática. Não preciso ficar ouvindo o off de vazador. A gramática. Né? Olha lá.
4: Nessa entrevista que você citou, Reinaldo, da Band News TV, Valdemar falou sobre o filme Dark Horse. Você comentou hoje, inclusive, que precisa se prestar atenção ao emprego de um pronome, em qualquer que seja a resposta. Vamos então a essa de Valdemar e depois você explica o emprego da palavra.
8: Eu nunca acompanhei essa história de filme, esses eventos que eles estavam fazendo, nunca acompanhei, nunca soube disso, não sabia quanto que ia custar o filme, não sabia nada disso.
9: Como é que o senhor ficou sabendo de tudo isso?
8: Pela imprensa. Pela imprensa. E aí nós nos reunimos para ver, para o Flávio ver o que ia falar, como ia responder isso aí. E eu não vi problema nisso também. Achei que nós sabemos que quem estivesse envolvido com Volcaro teria problema. Agora, o Flávio, quando teve contato e pediu recursos para ele, o banco estava regular, estava funcionando regularmente. E você vê, é a mesma coisa que vai acontecer com o PT. Nós vamos falar do INSS, porque hoje murchou o assunto do INSS porque a CPI acabou. A guerra vai ser essa, o cidadão vai colocar na mesa quem tem mais problema, quem fez mais pelo país.
0: Você repara que quando ele fala do filme, ele diz o pronome eles. Eles quem, cara pálida? Eles, os Bolsonaro. É como se disser, não sou eu. Não sou eu, não somos nós, não é oposição, nós não temos nada com isso. São eles. Eles têm de explicar. Aliás, ele usa eles também quando ele se refere, quando fala com as duas jornalistas da Globo News, com a Andréa Sadi e com a Manu Gaspar. E tem uma outra coisa também, que é uma outra coisa na gramática que é bem legal. É lá.
3: Reinaldo, nós temos um outro trecho da entrevista. Como você gosta de gramática, a gente já falou aqui, afirmou que nas nossas conversas devemos prestar atenção ao genitivo. Você vai explicar depois do vídeo pra gente, não vai? Ah, então vamos soltar.
8: O Flávio caiu muito pouco. O Flávio é o nosso candidato, será o nosso candidato. Nós vamos lutar por isso, vamos dar todas as condições para ele ganhar as eleições. Isso que aconteceu são fatos que acontecem em qualquer campanha. Qualquer campanha, qualquer dirigente, qualquer senador pode estar sujeito a isso. E isso que aconteceu com o Flávio é normal, ele enfrentou e nós vamos ter que enfrentar para frente e nós vamos superar isso aí, porque a diferença é muito pequena. A verdade é que o Flávio é o nosso candidato e nós vamos com ele até o fim. Ele é o candidato, é o candidato do Bolsonaro e nós vamos com ele até o fim. Não existe outro candidato.
0: Primeiro que eu gosto da ideia de ir até o fim que a gente comentou ontem, né? E o genitivo é aquilo que expressa posse, né? Posse, genitivo. É que o inglês tem a sua formulazinha do apóstrofe na maioria das vezes. É o candidato do Bolsonaro. O dono da candidatura é o Bolsonaro. Só falta o Valdemar. O Valdemar fica a um passo de dizer nunca foi, porque nunca foi, o meu candidato. E quando disse no Globo News, a Michelle está fora, a Michelle não é candidata, os franceses estudaram muito a questão da linguagem, mais do que especialmente estudos importantes da década de 60, 70, alguns teóricos fundamentais, é que alguns são tão difíceis que, mas muitos muito bons, embora difíceis. Sempre que você faz uma afirmação, Lucas, sempre que você faz uma afirmação,
10: Isa. O oposto está presente o tempo todo. O oposto está presente o tempo todo. Não há afirmação. Por mais afirmativa que seja uma coisa, você desperta no cérebro de quem ouve o contrário também. Não é? Se você diz, olha como isso é bonito, você está dizendo, haverá quem ache isso feio. Uma simples declaração, isso é bonito, enseja um dado. Eu estou achando que pode haver quem não ache isso bonito. E estou tentando convencer. Não é só uma declaração, também é uma tentativa de convencimento. Eu digo, Michele não é candidata. Ao mesmo tempo, está dito. Estou contando com a possibilidade, existia a possibilidade de Michele ser candidata. Por que que eu estou falando que ela não é candidata? Eu estou falando que ela não é candidata porque ela poderia ser candidata. E porque eles, não deixaram. Que fosse por mim, Valdemar, seria ela. Lá atrás, cheguei a pensar no Tarcísio. Se bem que o Tarcísio, ele não gosta de mim, ele mandou embora todas as pessoas que eram da minha turma quando ele estava no DENIT. Não vai com a minha cara, não. Né? Em suma, você sabe que eu gosto de clássicos, vocês sabem que eu gosto de clássicos da música popular brasileira, né?
11: Verdade.
10: Gosto.
11: Sim.
10: E aí, esse clássico eu não conhecia. Uhum. Quem me sugeriu foi o Lucas.
3: É verdade. Ah, é?
10: Foi.
3: Ai, meu Deus.
10: Rei,
3: medo.
10: Rei, tem uma música imperdível.
11: É uma bomba.
10: Imperdível, do Gabriel Diniz.
3: Vixe.
11: Craque.
10: Que chama Enroleixo.
11: Enroleixo.
10: Solta aí, Lucas. Vai, a música que você me sugeriu.

0: acho a Madden Enrolation é mentira, não foi o Lucas que sugeriu. Não. Fui eu mesmo. É. Ei, como é que você
1: já conhecia?
0: Não me pergunte, é porque Deus duvida também.
1: Gente.
0: Tá. Alô, TV! Nós temos a RA1 aí, a RA1 é um código interno aqui, né? Que os meninos também têm aí. Ó, o Tarcísio. Tarcísio também acha que, como Michele, ele acha que o Flávio tem de explicar o negócio com o Forcado, porque tem campanha aqui em São Paulo também. Ah, tá seguro, ele já ganhou. Depende, né? Tá longe a eleição ainda. É, o que disse Tarcísio? Tarcísio, aquele que estava destinado a ser candidato e que Titio Rei escreveu um artigo dia 7 de julho do ano passado dizendo não será. Lucas.
2: Oi.
0: Isa. Oi. Isabelita. Oi. O que tem de gente que perdeu dinheiro lá? Que não. A turma do mercado, tô dizendo, eu disse, não vai ser. Não vai ser. Né? Deviam ter me ouvido, eu que trato o mercado meio assim. Que chamo os mercados. Ai, não, mas os especialistas em mercado. Ah, que gente sábia. Ah. Mas o que que o Tarcísio tá falando? Vai.
2: O governador de São Paulo afirmou que o senador Flávio Bolsonaro ainda tem muitas questões para explicar sobre a relação com Daniel Vorcaro, preso por fraudes financeiras envolvendo o Banco Master. Vamos ao que disse Tarcísio em uma entrevista coletiva durante a entrega da primeira etapa da estação de tratamento de esgoto de Perus, na zona norte da capital paulista. Como eu falei, eu acho que tem muitas questões que ele mesmo precisa explicar. A população está vendo esse escândalo do Banco Master, que é uma coisa que agride a sociedade como um todo. Isso deixa a sociedade em alerta. Aí, e aí, tudo tem que ser muito bem explicado. Ao mesmo tempo, o governador negou ter qualquer ou ter se afastado de Flávio após a divulgação do caso, segundo o portal Jean.
0: É. Vocês acharam que ele ficou parecendo uma Michele feiosa? Que a Michele é bonita. Ficou parecendo uma Michele feiosa. A gente tem fácil o vídeo da Michele. Ele falou, ai, vai aparecer com a vozinha da Sophie Charlotte, dizendo assim, ai, amada, pergunta pra ele. Amado, pergunta pro Flávio. Pra mim, você vem perguntar? Pergunta pro Flávio. O que que ele foi fazer lá com o Vorcar? Né? Não tá tão rápido aí, os meninos estão muito ocupados, né? Porque eu preciso dar uma sequência aqui, mas é compreensível, porque eu acabei de ter a ideia. Né? Pegando, pode chamar. Eita, isso é uma equipe rápida.
2: E trabalho.
0: Isso é, eles já estão com o Minority Report, já estão lendo a minha mente.
1: Dominar o mundo, né?
0: Eu preciso tomar cuidado com esse negócio de ler a minha mente, porque às vezes eu penso coisas. Vai, só. Fala, Michele.
3: Só fala pra gente sobre o caso do Flávio, da campanha do Flávio, se a senhora puder.
4: A inauguração da pré-candidatura da Maria Velha, gente.
3: Mas só comentar um pouco.
4: Tão querida, o Flávio tem que perguntar pra ele.
3: Mas eu queria saber como que a senhora avalia.
4: Quando eu posso conciliar agenda, eu participo de eventos como esse, tá?
0: Convenha que o Tarcísio fez a mesma coisa. Devemos admitir sem o mesmo char. Não é mesmo? Os sentimentos que provocam em mim uma reação e outra são distintos, mas o conteúdo é o mesmo. Não há dúvida. Né? E o Alckmin também falou a respeito. Né? Comentou o encontro. Aliás, eu vou aproveitar, né? Encontro com o Trump aí, viu, Pedrão? Depois junta lá no encontro com o Trump. O que o Alckmin falou do encontro com o Trump? Vai.
1: O vice-presidente Geraldo Alckmin afirmou hoje que Flávio Bolsonaro precisa esclarecer os detalhes de sua viagem aos Estados Unidos e do encontro com o presidente americano Donald Trump. Ele disse o seguinte, em relação à visita do pré-candidato aos Estados Unidos, é um assunto que ele deve explicar. Nós já tínhamos um da família trabalhando contra o Brasil. Não precisamos ter dois trabalhando contra. Fala de Alckmin ocorreu durante visita a uma concessionária da montadora chinesa Great Wall Motors em Brasília, antes da foto de Flávio com Trump.
0: É. Tem. Né? Se bem que, viu, vice? Não teve foi nada. Né? Não teve foi nada. Mas claro, a foto segurando o pubis ficará para a história como sinal da sujeição. Nespa? PF deve apurar cobrança que o Flávio fez a Vorkar. essa que o Valdemar diz, não, foi isso mesmo. Duas vezes. Teve o áudio e depois teve a visita pessoal. Gente, tem de apurar. Financiar filme não é crime. Pedir financiamento de filme não é crime, publicidade não é crime, nada disso. O problema é que depois disso tudo tem quem administra o tal Ravengate. Tem o outro fundo que comprou outra casa onde mora o Eduardo. Por que que o dinheiro foi mandado para lá para depois ser devolvido para cá? Onde está o dinheiro? Gato comeu, gato comeu. Ah, não posso falar sobre os gastos do filme, porque tudo isso é cláusula secreta de contrato. Por que que agora o filme... Ah, custou mesmo 12, 13 milhões de dólares, mas por que que pediu 24 e foi pedir o resto? O que tem aí, vai?
2: Reinaldo, o PT apresentou uma notícia de fato para que a Polícia Federal apure declarações feitas pelo presidente do PL, Valdemar Costa Neto. Em uma entrevista ainda ontem à Globo News, ele mencionou uma suposta cobrança de dinheiro feita por Flávio Bolsonaro a Daniel Vorkaro. A representação foi protocolada pelo deputado Lindbergh Farias. Segundo ele, o objetivo é verificar se houve de fato um pedido de recursos ao banqueiro, que está preso. Segundo o portal G1, que ouviu agentes da Polícia Federal sob reserva, os investigadores devem analisar se essa suposta abordagem de Flávio ocorreu como relatado por Valdemar nessa entrevista e em quais circunstâncias, em que circunstâncias. A avaliação entre esses investigadores é de que as declarações precisam ser verificadas no contexto das apurações já em andamento, envolvendo o entorno de Daniel Vorkaro.
0: Mas é claro, gente, não tem jeito. Não tem jeito, porque assim, insisto, financiar filme não é crime, pedir financiamento de filme não é crime. Agora, do jeito como eles fizeram, e com as lambanças envolvendo a grana, as coisas se complicaram. Né? E Moraes cumpre o ritual, porque é um ritual, de consultar a PGR sobre uma determinada questão. O Eduardo reagiu, já reagiu falando besteira, mas vamos lá, vai.
1: O ministro Alexandre de Moraes, do Supremo Tribunal Federal, deu 5 dias para que a Procuradoria-Geral da República se manifeste sobre a possível inclusão de Flávio e Jair Bolsonaro no inquérito que apura a atuação de Eduardo nos Estados Unidos. O pedido para ampliar o escopo do inquérito foi feito pelo deputado federal Lindbergh Farias. O Eduardo é réu no Supremo por coação no curso do processo. Ele, como falamos aqui, atuou nos Estados Unidos em favor de sanções ao Brasil e contra autoridades brasileiras. Em petição enviada ao STF, Lindbergh pede que o inquérito contra Eduardo seja ampliado para abranger a investigação de uma possível conexão entre o financiamento do filme Dark Horse sobre Jair Bolsonaro, a atuação internacional de Eduardo e a campanha de sanções contra autoridades brasileiras. O deputado do PT pediu ainda o compartilhamento de todas as provas produzidas na investigação sobre o Master, além da exigência de análise de fluxos financeiros entre Vorkaro, Flávio e pessoas e empresas ligadas ao filme. O objetivo é apurar se os valores supostamente destinados ao filme foram desviados total ou parcialmente.
0: Presta atenção aqui. Obviamente existe uma suspeita, uma pletora de... Pletora é uma palavra boa, vai. Um monte de indícios. Lucas, quando você brigar... Brigar não. Tiver uma altercação com sua namorada, eventualmente, ela começar a reclamar de você, você diga, não me venha com essa pletora de reclamações. Tá ok?
2: Tá.
0: Isso ajuda muito a resolver o problema ali. Diz a mesma coisa com namorada?
1: Combinado.
0: Não me venha com essa pletora de objeções.
2: Tá.
0: Existe uma pletora de indícios de que o dinheiro, né? Onde está o dinheiro? Gato comendo, gato. E como o Flávio, e como o Eduardo tá lá fora patrocinando ações contra o Brasil, contra os juízes brasileiros, ainda hoje, viajando o mundo, porque ele é poderoso, né? É uma pessoa poderosa. Pessoa, né? E ele é investigado por coação no curso do processo, faz todo sentido investigar. Só que o Eduardo, ele adora dar uma distorcidinha nas coisas, né? É, e ainda cita Dias Gomes, deixando claro que não deve conhecer a obra do Dias Gomes, o que também não é surpresa, né? Mas o que foi que ele falou? Vai.
2: Ele disse o seguinte em uma rede social: o tal golpe da Disney foi em 8 de janeiro de 2023, mas o líder do governo Lula jura que um filme contratado em 2024 tem a ver com o tal golpe, que não foi golpe. Nem Dias Gomes conseguiria ser tão criativo ao escrever essa novela. Mas calma, é tudo pela democracia, ele completa.
0: Não, filho, você tá... para de falar besteira, Eduardo. Tá bom, eu vou explicar. Se você tá confuso... Não tá, né? Mas fingindo que está confuso, eu explico para você. Não é o golpe que está sendo investigado, querido. É a coação no curso do processo. É a sua ação nos Estados Unidos contra os juízes brasileiros. Como alguém financia você aí, rapaz? Porque alguém financia? Se esse dinheiro foi usado para financiar as suas atividades, então sim, você de fato tem que ser investigado, esse dinheiro tem que ser investigado no curso, no inquérito sobre coação no curso do processo. Eu não sei se o Alexandre vai aceitar ou não, compreende? Que faz sentido, faz, vamos ver o que vai dizer a Procuradoria-Geral da República. Agora, evidentemente, faz todo sentido. Amiguinho, para de tentar distorcer as coisas, que isso é muito feio, né? Tendo alguma coisa sobre a coletiva, tô curiosíssimo para saber o que eles vão falar, né? A gente traz aqui para você. Vamos pro comercial.
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4: 6:57, boa noite. Eu sou o Luiz Valcir e te acompanho nos próximos minutos com muita informação e também serviço. Vamos acionar a nossa repórter aérea Deise de Assis, que está a bordo do nosso bandicóptero, de olho na movimentação pela cidade, para você escolher o melhor caminho na volta para casa. Não é isso, Deise? Muito boa noite.
5: Oi, Valci, uma ótima noite para você, para todos os ouvintes da Band News FM. Atualizando nesse momento, movimentação pela Avenida Ayrton Senna. Você que segue no sentido linha amarela vai encontrando dificuldades a partir do acesso pela Avenida das Américas até a chegada à Vila do Pan. Pela linha amarela tem dificuldade, sentido fundão na altura do trecho da Freguesia. Já você que segue em direção à Barra da Tijuca vai encontrando retenções na altura de Bom Sucesso e também no acesso à Avenida Ayrton Senna. De preferência nesse momento, pela autoestrada Grajaú-Jacarepaguá, tem melhores condições. 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Daqui a pouco eu volto.
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7: Com a chegada do inverno, as doenças respiratórias tendem a aumentar. Isso acontece por alguns motivos. Ficamos mais tempo em ambientes fechados, com pouca ventilação, o ar costuma ficar mais seco e os vírus respiratórios circulam com mais facilidade. É essa época que gripes, resfriados, sinusites, bronquites, crises de asma e pneumonias aparecem com maior frequência, principalmente em crianças, idosos e pessoas com doenças crônicas. Mas existe um ponto importante: prevenção não é esperar falta de ar, ter febre alta ou piorar para procurar cuidado. A prevenção começa antes. Manter a vacinação em dia, lavar bem as mãos, evitar ambientes muito fechados e cheios, hidratar-se, dormir bem e procurar avaliação médica quando os sintomas persistem são atitudes simples que fazem a diferença. Também é importante lembrar: nem toda tosse é igual. Falta de ar, chiado no peito, febre persistente, dor no peito ou cansaço intenso merecem atenção. Eu sou o Galileu Assis, diretor da MedRio Checkup, e lembro vocês, saúde é prevenção.
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4: Mais do trânsito com ela, Deise de Assis.
5: Oi, Valci, tô de volta. Atualizando nesse momento a situação pela Lagoa. O trânsito tá bem complicado para você, motorista que segue em direção ao túnel Rebouças. Observo retenções pela Avenida Borges de Medeiros, a partir do acesso pela Rua Mário Ribeiro. Já você que tá pela Avenida Epitácio Pessoa não vai encontrando um cenário muito diferente, tem dificuldades a partir do corte do Cantagalo. Pelo túnel Rebouças, dificuldades também no sentido do Rio Comprido. Tá saindo da Zona Sul, 31 de março, túnel Santa Bárbara ou Aterro do Flamengo apresentam melhores condições. 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Uma ótima noite para você, Valci, para todos os ouvintes da Band News FM.
4: Muito obrigado, Deise, pelas suas informações. Boa noite e até amanhã. informações ao vivo com Pedro Gadelha. Boa noite, Pedrão.
8: Boa noite, Valcir. Depois de ter sido considerado uma persona não grata pela Alerj, o ator Fábio Porchat pode ser condecorado na Câmara Municipal. O requerimento foi apresentado pelos vereadores e propõe a medalha de mérito Pedro Ernesto ao humorista, a maior honraria da cidade do Rio. No texto, os autores reconhecem a contribuição de Porchat à cultura e à comunicação, além de ter participado da construção de importantes projetos, levando o nome da cidade do Rio de Janeiro para todo o país. A proposta tramita em regime ordinário. Com você, Valcir.
4: Obrigado, Gadelha, pelas suas informações. Informações agora com o Felipe Macon. Boa noite.
9: É isso. Boa noite a todos. O meia Paulo Henrique Ganso não vai ser relacionado nas duas próximas partidas do Fluminense. No início da semana, o atleta informou à diretoria sobre o interesse de um outro clube na contratação dele na janela do meio do ano. Por conta disso, o Fluminense decidiu não relacionar o Ganso para que tenha tranquilidade e as condições necessárias para decidir sobre o futuro dele. Nota oficial do Fluminense. Volto com você, Valcê.
4: Obrigado pelas suas informações, Macon.
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4: 7:02, informações do trânsito com a Maria Rita Nader. Muito boa tarde, boa noite.
10: Boa noite, Valcir, boa noite para os nossos ouvintes. Situação mais complicada nesse momento para quem vai para Niterói, ali na ponte Rio-Niterói, trânsito bastante congestionado, com travessia de 32 minutos devido a um acidente que teve ali no vão central. Então, o trânsito está bastante congestionado até o acesso para Niterói. Trânsito também difícil para quem passa pela Avenida Brasil, no sentido Baixada Fluminense, na altura de Jardim América e também de Irajá. Indo agora para a zona sudoeste do Rio, trânsito complicado na Ayrton Senna, na Barra da Tijuca, no sentido linha amarela, devido a um acidente na via, na altura do Via Park Shopping. Volto com você, Valcir.
4: Obrigado pelas suas informações.
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11: Olha, quando é vida vênia, tem coisa que... Vocês me perdoem o adjetivo. Tem coisa que é nojenta. Que não é só, agora falando sério, não é só a sabugice de ir lá e tirar aquela fotinho ridícula que parece montagem de IA, de tão grotesca que é. Mas é também a pauta, né? Aí o Flávio disse o que ele foi falar... O que ele pediu pro Trump? Vai.
12: Afirmou que pediu ao presidente dos Estados Unidos, Donald Trump, durante o encontro na Casa Branca, que as facções criminosas PCC e Comando Vermelho sejam classificadas como organizações terroristas. Declaração foi feita durante uma coletiva de imprensa, logo após o encontro dos dois na Casa Branca, e segundo o senador, ele foi convidado para se reunir com Trump em Washington. Flávio afirmou que conversou com Trump sobre diferenças entre um eventual governo liderado por ele e a gestão do presidente Lula. Segundo o senador, eles discutiram questões de segurança, tarifas e terras raras. Ainda segundo o senador, o presidente americano também perguntou sobre como está o ex-presidente Jair Bolsonaro, atitude que ele classificou como um gesto humano. O parlamentar disse ainda que recebeu de Trump uma challenge coin, uma espécie de moeda militar.
11: Tudo isso... em 5 minutos. É o chamado... que nome eu uso? A chamada cópula do galo. Né? É muito rápida, Lucas e Isa, mas muito eficiente.
13: Verdade.
11: Basta ver a quantidade de galinha que tem.
13: Verdade.
11: Né? Leão também é assim, rapidinho. Mas faz 50 vezes por dia, viu?
12: Eita.
13: E máquina. É.
11: Tudo isso 5 minutos. Desnecessário dizer que a tese é contra.

0: dos mercados. Aplaudo esse rapaz. Ele tá querendo impedir que os fundos de investimento venham para cá. Que a hora que, se isso acontecesse, não vem dinheiro para cá, né? Porque quem é que vai investir em um país que tem área dominada por terroristas? Supostos terroristas, que terroristas não são. Isso é uma vergonha. Isso é um despropósito. Hã? Agora, bom mesmo foi o Carlos. O Carlos resolveu reagir ao Zema. Falou que não conhece alguém mais, ninguém mais baixo do que o Zema. Ele colocou alguém mais baixo porque ele não é um especialista em gramática, a gente sabe. Não conheço alguém mais baixo que o Zema por causa das críticas. A gente publicou aqui do Zema ontem, que disse que gambá cheira gambá, né? Maltratando o gambá, porque essa comparação é absolutamente demeritória para o gambá, que é um bicho muito útil, né? E aí, o Flávio estava impossível. Ele escreveu coisas que são do arco da velha. Ele disse o seguinte, presta atenção aqui. Depois de falar do Zema, analisem e tirem vocês suas conclusões. Tudo tem muita permissão e casca de palmeira. Traduza, Lucas, ou é rua?
1: Eu vou saindo.
0: Eu não quero nem saber. Não, então, quer já ir saindo?
1: É, pode ser, vou tirar o fundo.
0: Não sabe, não entendeu?
1: Não.
0: Que pena. Então, não merece trabalhar aqui.
1: Não.
0: Agora pra Isa.
2: Vixe.
0: É. E os que o apoiam de forma velada ou se mantêm inertes, vírgula, se mostra, essa vírgula tá errada, né? Cada vez de forma mais se mostram cada vez de forma mais cristalina o que pretendem. O que pretendem fazer, a gramática já é ótima. O que pretendem fazer com o país? É agora que a Isa também, emprego da Isa.
2: Okay. Vem aí.
0: Por um fio. Então, quando qualquer brasileiro que se defende, tratam logo de se vitimizar. O estúdio vai ficar vazio, é isso?
2: É, não deu pra mim.
1: Provavelmente sim.
0: Vocês não estão à altura do Carlos, eu não posso fazer nada.
1: Não. Muito gay.
0: Se a gente pode chegar lá, é bom que vocês fiquem, saibam disso. E agora, o novo tá esculhambando o Zema, porque quer que o Zema pare de bater no Flávio. Porque, na verdade, o novo, consegue ser mais bolsonarista do que o próprio Bolsonaro. Né? Mas isso a gente vê mais um pouquinho daqui a pouquinho. Vamos pro comercial.
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1: Sete horas, 10 minutos, 7:10, informações com ele, Pedro Gadelha.
2: Valcir, o Rio de Janeiro é o terceiro maior estado do país em número de jovens vítimas de homicídios. O levantamento foi divulgado nesta terça-feira pelo Atlas da Violência 2026 do Instituto de Pesquisa Econômica Aplicada. Segundo a pesquisa, somente no ano de 2024, 1.714 pessoas entre 15 e 29 anos sofreram mortes violentas no Rio. No entanto, o estado registrou uma diminuição na estatística em relação ao ano de 2023, com uma queda aproximada de 18%. Em números totais, apenas Pernambuco e Bahia estão acima do Rio de Janeiro na lista. Com você, Valcir.
1: Obrigado, Gadelha, pelas suas informações.

Criminosos usam uma serra elétrica para abrir a carroceria de um caminhão e roubar uma carga de medicamentos em Duque de Caxias, na Baixada Fluminense. O caso aconteceu na rua Parapeuna, em Vila Maria Helena, nesta segunda-feira. Imagens que circulam nas redes sociais mostram a lateral do veículo serrada em um formato retangular para extração dos remédios. No vídeo, o homem chega a falar de criminosos armados que roubaram a carga após encurralarem o veículo. O caso foi registrado na Delegacia de Roubos e Furtos de Cargas da capital e diligências estão em andamento para apurar os fatos.

A Receita Federal apreende mais de R$1 milhão em mercadorias comercializadas pela internet após identificar indícios de irregularidades fiscais em operações interestaduais com destino ao Rio de Janeiro. A ação foi realizada nesta terça-feira. O material apreendido era proveniente de diferentes estados e mais da metade pertencia a uma única empresa. Ao todo foram retidos 262 volumes contendo, entre os itens, produtos como iPhones, iPads e smartwatch, que são os relógios inteligentes. Segundo a Receita, as investigações foram realizadas com base em análise de risco e apontaram indícios de fraude envolvendo empresas de fachada utilizadas para emissão de notas fiscais fraudulentas e também simulações de operações comerciais inexistentes.

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1: Muito bem. Estamos de volta. Lula relata acordo com Mota por fim da escala 6x1, né? Ele disse isso hoje durante um evento de entrega de 576 moradias. Vamos direto para o vídeo. E aí tem gente querendo ouvir o que não foi dito. Vai.
2: É assim que a gente vai fazer desse país um país grande, que gera qualidade de vida para o povo, que gera emprego para o povo, que gera salário para esse povo, porque todo mundo precisa trabalhar e para trabalhar precisa receber. E ontem, no Congresso Nacional, nós fizemos um acordo com o presidente da Câmara e nós vamos acabar com a escala 6x1 e vamos voltar à escala 6x2. O povo vai trabalhar. O povo vai trabalhar 5 dias e vai poder descansar 2. Porque a vida da mulher, é mais grave ainda. Porque a mulher trabalha, quando chega em casa, ela tem que lavar a louça, tem que lavar o banheiro, tem que lavar roupa, tem que cuidar das coisas. A mulher tem dupla jornada.
1: Não, e aí ficou alguns idiotas. Ai, o Lula normalizando que a mulher. Não. Claramente, no tom que ele falou, ele está falando de uma cultura, ou não é verdade? Ai, não, Isa. Não, Lucas. Nossa, o Brasil hoje, o trabalho doméstico, inclusive dos casais, é absolutamente igual. Ora, vá catar coquinho. Ainda tem o bonitão que a mulher trabalha, ele trabalha, chega em casa, senta lá no sofá e fala: bem, traz uma cerveja. Não, mas ela também estava trabalhando. Tem a dó. E o Eduardo, que não trabalha, o que eu acho maravilhoso, mas aliás, olha, sensacional, continuem nessa que vocês estão indo muito bem. O Eduardo, que não trabalha, reclamou do fim da 6x1. Hã? Que ele escreveu? Vai, vamos pro negrito.
3: Provocar Donald Trump para ver se ele tarifa o Brasil, bem como pautar 6x1, na esperança que o projeto seja rejeitado no Congresso, ambas são tentativas de Lula, que visam tão e somente aumentar seus ganhos políticos. Para tanto, é preciso enganar as pessoas, deixá-las sem informação. Daí vem o binômio censura-mídia comprada. Por isso, Lula assinou o decreto criando o Ministério da Verdade para controlar o que pode ou não ser dito nas redes e paga bilhões para imprensas prostitutas falarem bem dele. Mais claro do que isso, impossível, assim como mais 4 anos de Lula, aonde isso vai dar.
1: Ó, eu falei bem dele agora, mas eu fiz de graça. Ah, eu fiz porque é gostoso. Não cobrei. Ah, Eduardo, faz campanha contra 6x1, cara. Pede pro seu irmão fazer. Ué, tem disputa eleitoral, não é não? Não fica tudo certo? Tem campanha eleitoral, faz campanha contra, bicho. Seja corajoso. Ministério da Verdade, uma ova. Você nem leu direito o George Orwell que você está citando aí, né? Indiretamente, não leu e não entendeu. Não leu e não entendeu aquilo que se diz a respeito. E a PEC 6x1 avança na Câmara. Entidades vão ao Senado, vai.
4: O relator da PEC do fim da escala 6x1, deputado federal Léo Prates, apresentou ontem o parecer sobre essa proposta. O texto dele prevê a redução da jornada de trabalho de 44 para 40 horas sem redução salarial em até 14 meses após a promulgação dessa proposta. Um pedido de vista de Maurício Marcon, ou seja, uma solicitação para mais tempo de análise do tema, adiou essa votação do relatório na comissão especial sobre a PEC. Agora a expectativa é de que ela seja analisada pelo colegiado amanhã e, caso aprovada, vá ao plenário da Câmara na quinta-feira dessa semana. Na casa são necessários São necessários 308 votos favoráveis dos deputados. Em caso de aprovação, a PEC ainda vai precisar ser analisada pelo Senado, no qual 49 apoios são necessários.
1: É, e aí a parte do empresário que é contra, tal, diz que vai apelar ao Columbre, eu duvido um pouco que o Columbre vai entrar nessa. Né? A ver, é isso aí.
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6: 7:19 no horário de Brasília. O É da Coisa volta nesta quinta, aliás, nesta quarta, às 18h, com Reinaldo Azevedo, Isabela Mota e Lucas Belotti. Vem aí o Jornal da Band, com a apresentação de Eduardo Eneg e Adriana Araújo.
7: Bombeiros chamam de milagre o resgate de mulher que ficou quase 2 dias à deriva em alto mar no litoral paulista. Ela estava num jet ski com um amigo que continua desaparecido. Ela foi achada por um pescador.
8: Homem joga ex-mulher de penhasco em Minas Gerais. Bombeiros localizam e salvam vítima de tentativa de feminicídio. O criminoso está preso.
7: Ex-governador do Rio, Cláudio Castro, é alvo de novo da Polícia Federal agora em investigação sobre a aplicação de quase 4 bilhões de reais de dinheiro público no Banco Master.
8: Senador Flávio Bolsonaro é recebido por Donald Trump no Salão Oval da Casa Branca em Washington.
7: O número de homicídios no Brasil divulgado hoje é o menor em 11 anos, ainda assim foram mais de 42 mil assassinatos em 2024.
8: E você vai ver também no Jornal da Band.
9: Empresários pedem que Senado deixe para depois das eleições votação do fim da escala 6x1, que pode ser aprovado esta semana na Câmara.
10: O Supremo confirma a decisão que pune magistrados que cometem infrações graves com perda do cargo e não mais com aposentadoria compulsória.
9: Com melhora em indicadores de educação e saúde, Brasil atinge maior marca no Índice de Desenvolvimento Humano da ONU.
10: Uma combinação rara é gravada nas Filipinas. Câmera flagra meteoro cruzando o céu ao lado de um vulcão em plena atividade.
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6: A apresentação é de Eduardo Eneg e Adriana Araújo. Você confere o primeiro bloco a partir de agora.
12: Boa noite.
8: Boa noite para você. A polícia prendeu um falso médico que atendia num hospital particular de São Paulo e procura por um segundo que está foragido. Eles usavam o CRM, o registro de outros médicos, e são investigados pela morte de pelo menos 9 pacientes.
13: O homem sai do condomínio onde mora, na zona leste de São Paulo, para se encontrar com uma mulher. Eles se cumprimentam e logo depois vão em direção ao carro, onde o homem aplica uma injeção nela. Se despedem e ele volta para o prédio. O homem é Marcos Felipe de Barros, que estava sendo monitorado há meses pela polícia. Marcos trabalhava como médico neste hospital particular de São Paulo. Só que ele não tem qualquer formação em medicina e dava plantões no hospital há pelo menos 2 anos, com documentação falsa. Ele usava o registro de um médico que atende no interior de São Paulo. A investigação também descobriu que ele não era o único que cometia fraude. Também no Hospital de Clínicas Jardim Helena, Mike César Silvas passava por médico. Segundo a polícia, os suspeitos atenderam mais de 2 mil pessoas. 9 teriam morrido por falhas no atendimento.
14: A moça já estava diagnosticada com dengue, chegou lá com nível de plaquetas muito baixa, eles não sabiam como proceder, que tipo de atendimento dar. Ela passou a ficar numa situação delicada até que ela teve uma parada cardíaca e eles não sabiam como ressuscitar.
13: Marcos está preso. Mike, que foi identificado há pelo menos 6 meses, está foragido e estaria escondido no Chile. Na casa dele, a polícia apreendeu equipamentos, medicações e até um uniforme do SAMU, onde Mike também chegou a trabalhar. Os falsos médicos vão responder por homicídio com dolo eventual, exercício ilegal da medicina e falsidade ideológica. Somadas, as penas podem chegar a 25 anos de prisão. A justiça determinou que a gestora operacional e o diretor clínico do hospital sejam afastados e investigados por omissão e negligência.
15: Sim, porque o problema são os falsos médicos que atuam em hospitais de verdade, né? Como é que funcionam esses hospitais? Como é que é o cadastro? Como é que eles controlam? Um salvamento no mar que mais parece um roteiro de filme. Uma mulher foi resgatada viva depois de passar quase 2 dias perdida no mar.
3: Uma história que os próprios bombeiros definem como um milagre. Bruna Damari Santana da Silva, de 26 anos, foi encontrada viva na manhã de hoje, depois de passar 42 horas desaparecida em alto mar em Ilhabela, litoral norte de São Paulo. Bruna e Diogi Pereira Bernardino, de 28 anos, desapareceram na tarde de domingo, depois de saírem para um passeio de jet ski durante uma confraternização em uma lancha, na região da praia Ponta das Canas. Na segunda-feira, a moto aquática foi encontrada à deriva, a cerca de 22 quilômetros do ponto onde os dois tinham sido vistos pela última vez. Bruna foi localizada nesta terça-feira, próximo à Ilha de Búzios. Foi um pescador quem fez o resgate. Ele estava pescando com o filho quando avistou Bruna.
16: Aí, aqui tá, não deu pratinho de camarão, né? Aí eu falei com meu filho, vamos pra fora. Parece que... Deus avisando, né? Aí chegamos bem lá fora, fiz a volta mais pra fora aí, eu vi a pessoa na água. Ela tá bem, bem pratinha, não deu pra segurar o barco, a gente diminuiu o que é forte, segurou ela, colocou pra cima aqui, enrolou de coberta, pra poder dar uma tecida, né?
3: Depois de ser encontrada por pescadores em alto mar, Bruna foi resgatada por equipes do Grupamento de Bombeiros Marítimo. Na sequência, ela foi trazida de lancha até a balsa de Ilhabela e de lá, trazida de ambulância até o Hospital Municipal, onde recebe atendimentos médicos, depois de passar quase 2 dias à deriva. Segundo os bombeiros, Bruna usava colete salva-vidas, o que pode ter sido fundamental para a sobrevivência. E enquanto Bruna se recupera, as equipes continuam as buscas por Diogi Pereira Bernardino, que segue desaparecido.
17: O Corpo de Bombeiros só encerra uma busca quando não há nenhum indício mais da possibilidade de localização da vítima. Nós permaneceremos ainda com a busca pela segunda vítima até que a gente tenha indícios de que do paradeiro dele, né?
8: O delegado que investigou a morte de Henri Borel está sendo ouvido hoje, no segundo dia do júri da mãe e do padrasto do menino. Vamos ao vivo até o Rio de Janeiro, a Laila Lá, que traz os detalhes do julgamento para a gente. Boa noite, Laila.
18: Boa noite, Adriana. Boa noite a todos. Interrogado pela acusação e defesa, Henrique Damasceno disse que não há a menor dúvida de que Monique Medeiros sabia que o ex-vereador Jairinho agredia Henri Borel, assassinado em 2021. Nesse segundo dia de julgamento, o delegado também falou que uma farsa ensaiada foi criada pelos réus para tentar enganar a polícia e relembrou que a ocorrência foi registrada inicialmente como suspeita de acidente doméstico, mas a investigação mudou de rumo e concluiu que a mãe de Henri e o padrasto foram corresponsáveis pela morte do menino. O laudo apontou mais de 20 lesões no corpo de Henri. O segundo dia de julgamento acontece até agora e esse julgamento deve durar pelo menos uma semana.
19: Obrigado, Laila. Olha, em poucos segundos eles estouram o vidro do carro, roubam o celular e saem correndo. A ação das gangues de quebra-vidro espalha medo em São Paulo e faz disparar a procura pelas películas anti-vandalismo para os vidros.
20: A gangue do quebra-vidro deixa o prejuízo do roubo, do dano no carro e ferimentos em quem está dentro do veículo. Ontem à noite, essa médica machucou as mãos ao ter o vidro do carro estourado por criminosos. Um homem de 32 anos foi preso em flagrante e o celular recuperado. Em busca de proteção, os moradores de São Paulo estão buscando películas anti-vandalismo. Um levantamento da rádio Band News FM aponta um crescimento de 50% na procura pela proteção no primeiro trimestre do ano, na comparação com o mesmo período do ano passado. Esse tipo de película impede que o vidro se estilhasse de uma vez só durante um ataque, protegendo quem está dentro dos cacos de vidro e atrasando a ação criminosa.
21: Essa aguenta mais de 200 quilos de impacto, tá? Então, uma película é a mais indicada para a pessoa ficar bem protegida.
20: Há ainda quem combine essas películas com a película escura, que dificulta a visão de dentro do carro pelos criminosos. Para a película anti-vandalismo, não existem regras de uso, mas para a escura, sim. Ela deve manter 70% de transparência nos vidros dianteiros e para-brisa. Nos demais vidros não há restrições. A multa por descumprimento é de R$195. Enquanto moradores gastam para se proteger, a polícia diz que busca maneiras de combater esse tipo de crime.
2: A gente montou, então, pontos de estacionamento em vários locais aqui em São Paulo, tá? Que tinham maior incidência. Paralelo a isso, eu comecei a empregar motos em corredores e a gente começou, então, a empregar sistema de drones, fazer vigilância.
4: Ainda hoje, chefão do PCC foragido há 6 anos é preso na Bolívia. Gerson Palermo fugiu depois de romper a tornozeleira eletrônica quando estava em prisão domiciliar. O criminoso tinha sido beneficiado pela decisão de um desembargador que foi punido pelo CNJ com aposentadoria compulsória. Mais detalhes já já.
8: Agora uma boa notícia, o Brasil atingiu pela primeira vez índice de desenvolvimento humano considerado muito alto. Em 12 anos, olha só aqui no telão, nós partimos de 0,744 agora para 0,805, segundo dados das Nações Unidas. Quanto mais próximo esse número chega de 1, significa que mais desenvolvido é o país. Esse índice, o IDHM, considera os mesmos critérios de qualidade de vida que a ONU usa para medir o IDH global, mas é adaptado ao contexto brasileiro com dados do IBGE. E o avanço foi puxado principalmente pela melhora na educação. Já os indicadores de renda cresceram menos. A gente vai ver agora no mapa que a desigualdade ainda é muito grande. O índice nacional classifica o desenvolvimento humano do Brasil como muito alto, só que todo o Nordeste, a região norte e também Mato Grosso do Sul não alcançaram essa faixa. E não é só entre as regiões que o desenvolvimento é desigual. Quando a gente compara homens e mulheres, o IDH dos homens é maior. E quando a gente compara a população de pessoas brancas com as pessoas negras, aí a população dos brancos tem uma diferença de qualidade de vida ainda maior.
19: O ex-governador Cláudio Castro voltou a ser alvo de buscas da Polícia Federal. A operação investiga aportes de quase 4 bilhões de reais de dinheiro público em fundos ligados ao Banco Master.
22: Pela segunda vez em menos de 15 dias, a Polícia Federal entrou na casa do ex-governador do Rio. Cláudio Castro estava com a esposa e a sogra na cobertura dele na Barra da Tijuca. Os policiais apreenderam 2 celulares do político.
23: Um antigo, um tinha uso e um que ele adquiriu depois da outra busca, que foi há cerca de 10 dias atrás. Foi porque eles tinham aberto, viram que não tinha nada, mas dessa vez eles quiseram levar, não teve problema nenhum. Tal qual a outra operação, isso para nós foi uma surpresa, porque nós não conseguimos entender ainda que tipo de envolvimento podem ter atribuído a ele.
22: A 8ª fase da Operação Compliance Zero cumpriu 10 mandados de busca e apreensão no Rio e em Brasília. A ação foi autorizada pelo ministro André Mendonça do Supremo Tribunal Federal. A polícia investiga investimentos de dinheiro público feitos pelo governo do Rio em fundos ligados ao Banco Master. Segundo as investigações, entre 2023 e outubro do ano passado, os aportes chegaram a 3 bilhões e 600 milhões de reais. Dinheiro que saiu do Rio Previdência, o Fundo de Previdência Social do Estado. O Tribunal de Contas do Rio também investiga o investimento de cerca de 200 milhões de reais da Companhia Estadual de Águas e Esgotos em fundos do Master. Além de Castro, foram alvos da operação de hoje o ex-presidente do Rio Previdência, Davis Marcon Antunes, além de mais 3 executivos da autarquia e um lobista que intermediou o contato de Cláudio Castro com o banqueiro Daniel Vorcaro. Ricardo Siqueira foi réu e delator na Operação Lava Jato.
24: A operação desta terça-feira aconteceu depois de uma perícia feita no celular de Daniel Vorcaro. No aparelho, os investigadores encontraram indícios de crimes financeiros cometidos pelo banqueiro, com participação do ex-governador e de funcionários públicos.
22: As investigações apontam que Cláudio Castro tinha um vínculo próximo com Daniel Vorcaro e que ele teve papel importante para viabilizar os aportes do Rio Previdência. Castro e Vorcaro participaram de encontros custeados e organizados pelo banqueiro. E pouco antes do início dos investimentos do governo do Rio no banco, houve uma mudança na gestão da autarquia. Assim que assumiram as funções, os nomeados teriam flexibilizado regras para possibilitar aplicações sem análise técnica e avaliação de risco adequada. No último dia 15, Castro foi alvo de uma outra operação da PF, que apura um esquema para favorecer a Refit, a antiga refinaria de Manguinhos, que acumula mais de 50 bilhões de reais em dívidas tributárias.
8: O mundo já tem 1 bilhão de pessoas com obesidade. Um estudo mostra que enquanto a doença diminui em países mais ricos, ela cresce em ritmo acelerado naqueles países em desenvolvimento como o Brasil.
1: E além de dietas, além de exercícios, as canetas emagrecedoras se tornaram aliados na perda de peso. E essa alternativa deve ficar mais barata porque a Anvisa autorizou a fabricação de um Ozempic sintético nacional.
5: Desde que o mundo é mundo, o ser humano briga com a balança e a medicina busca novas drogas para diminuir e controlar a obesidade. Agora, um estudo publicado pela revista Nature traçou a dinâmica da obesidade no planeta. O resultado mostra que o avanço da doença desacelerou nos países desenvolvidos, se estabilizando na maioria deles, como no Japão e Dinamarca, e tem sinais de queda, como na Itália e Portugal. Mas em países de baixa e média renda, como Bangladesh na Ásia, Moçambique na África e o Brasil, a obesidade continua crescendo de forma acelerada. O pesquisador que participou do levantamento diz que um dos motivos é exatamente esse. Com menos dinheiro, sai alimentação saudável mais cara e entram os ultraprocessados mais baratos.
7: Países mais desenvolvidos, tanto por restrições até regulamentares do ponto de vista de consumo mais reduzido de ultraprocessados, isso também acaba sendo um fator agravante.
5: Mais de 50 milhões de brasileiros vivem com algum tipo de obesidade, uma das doenças que mais crescem no país. Há quase 3 anos, a Juliana decidiu mudar de vida. Ela controla a alimentação e faz exercício físico sem tomar medicamento nenhum. Já perdeu 43 quilos.
9: Todos os dias você tem que contra a sua vontade, né? Então todos os dias você tem que estar forte mentalmente para recusar um alimento e para ir na academia.
5: Os especialistas afirmam que a combinação entre alimentação saudável e exercício físico é a melhor forma de emagrecer com saúde. Mas em casos em que o paciente não consegue, tem que ter uma ajuda a mais. Entre as inovações, as canetas que simulam hormônios responsáveis pela sensação da saciedade se tornaram alternativa. Agora, a Anvisa aprovou a primeira caneta de semaglutida sintética. O medicamento utiliza o mesmo princípio ativo do Ozempic. A estimativa de redução no preço chega a 60%.
10: Bom, acho que é um ganho a gente ter uma queda de patente, porque isso melhora preço, melhora acesso, mas ainda assim, a batalha de sempre é a mudança comportamental.
8: Um protocolo anunciado pelo México em conjunto com outros países sede da Copa prevê vigilância sanitária contra o ebola. A Organização Mundial da Saúde mantém cautela e diz que é baixo o risco de a doença se espalhar para outros continentes.
25: No país já assolado pela pobreza e pela violência, a doença avança rápido. São até agora mais de 220 mortes suspeitas e 900 casos também suspeitos de ebola na República Democrática do Congo e em Uganda.
26: A região onde o vírus está circulando é uma região que já tem um sistema de saúde muito frágil. E aí, com laboratórios que não têm toda a capacidade, faltam profissionais de saúde qualificados, então isso também dificulta e tem um conflito armado.
25: Há 15 dias da Copa do Mundo, o México anunciou um plano de vigilância em coordenação com Estados Unidos e Canadá.
27: Nosotros en los aeropuertos internacionales vamos a tener filtros sanitarios, tenemos medidas preventivas y también vamos a hacer una revisión documental y del itinerario que puedan haber tenido los pasajeros.
25: Por orientação da OMS, o Brasil não deve fechar fronteiras nem restringir viagens ou comércio. O Ministério da Saúde ativou um plano de contingência para febres hemorrágicas virais.
28: Com isso, intensifica a vigilância em pessoas que estiveram na República Democrática do Congo ou em Uganda nos últimos dias, além de garantir informação adequada para todos todos os profissionais que possam ter contato com esse paciente, desde hospitais de referência a unidades básicas de saúde. O objetivo é identificar os casos suspeitos, notificar imediatamente as autoridades de saúde e garantir o isolamento adequado para a realização de exames.
0: É imprescindível que toda a estrutura de saúde saiba. Não somos só nós que temos que saber, porque nós aqui já lidamos com essa questão. A gente já tem um plano de contingência que é das febres hemorrágicas, que periodicamente se atualiza, incluindo outras condições.
1: Israel lançou mais de 100 ataques no Líbano depois de anunciar uma ampliação das ações do grupo islâmico Hezbollah, que é apoiado pelo Irã. A Beatriz Ferretti traz para a gente mais informações. Boa noite, Beatriz.
3: Boa noite, Oineg, Adriana. Foi um dos maiores ataques israelenses no sul e no leste do país desde o cessar-fogo anunciado em abril, que na prática nunca foi respeitado pelas duas partes. A maior represa do Líbano, que fornece energia e água para várias cidades, também foi atingida. 31 pessoas morreram, incluindo 4 crianças. Tropas também avançaram por terra, ultrapassando inclusive a chamada Zona de Segurança Israelense, que é uma área do sul libanês que Israel planeja ocupar. Na outra frente do conflito, o Irã disse ter abatido um drone americano em seu espaço aéreo e ameaçou voltar a atacar bases dos Estados Unidos no Oriente Médio. Seria uma retaliação aos ataques americanos que atingiram ontem centros de lançamentos de mísseis e navios na região do Estreito de Hormuz. O Comando Central americano alegou autodefesa. Os países estão tecnicamente em trégua e ainda tentam chegar a um acordo de paz. Volto com vocês.
4: Daqui a pouco, mulher jogada de penhasco pelo ex é resgatada com vida em Minas Gerais. E reportagem especial mostra como o algoritmo impulsiona perfis de influenciadores ostentação, muitos deles investigados por ligação com o crime. É já já.
8: Hora do Esporte aqui no Jornal da Band, a Lívia Nepomuceno já está com a gente. Boa noite, Lívia.
6: Boa noite, Adriana.
8: Seleção Brasileira faz uma passagem rápida pela Granja Comari, mas já está tudo pronto por lá?
6: Rápida e necessária. É. Nós vamos descobrir neste exato momento, Adriana, uma ótima noite para vocês, uma ótima noite para você que está em casa. Ao que diz aí, ao que parece, está tudo pronto assim. E hoje foi divulgada a programação completa para essa semana. Nós vamos subir a serra, vamos até Teresópolis, na região serrana do Rio de Janeiro, para falar ao vivo com o repórter Tiago Carvalho. Boa noite para você, Tiago. Conta para gente sobre a movimentação e a programação da semana.
11: Boa noite, Lívia, Oineg, Adriana. Já estamos aqui bem em frente à Granja Comari, na Serra do Rio de Janeiro, na expectativa do Casemiro. O capitão da Seleção Brasileira vai chegar ainda na noite desta terça-feira aqui no Centro de Treinamentos da Seleção e vai ser o primeiro jogador, então, a desembarcar aqui na Serra do Rio de Janeiro. Bom, depois disso, amanhã, outros 22 atletas desembarcam aqui no Centro de Treinamentos e também Carlo Ancelotti, técnico da Seleção Brasileira, e Rodrigo Caetano, diretor da seleção. Os jogadores vão fazer parte aí de uma mega operação da CBF para que cheguem sem atrasos, portanto virão de helicóptero até a Granja Comari. A gente lembra também que o Gabriel Magalhães, o Gabriel Martinelli e o Marquinhos ainda jogam, né, a final da Champions League no próximo final de semana e por isso já se apresentam à seleção diretamente nos Estados Unidos. Aqui no Rio de Janeiro, a programação amanhã é de exames durante a parte da manhã e primeira atividade às 5 da tarde. Depois, na quinta, na sexta e no sábado, os treinos vão ser abertos durante 15 minutos para os jornalistas, além, é claro, das entrevistas coletivas com os jogadores e com o técnico Carlo Ancelotti, que deve acontecer no sábado. A seleção desce para o Rio de Janeiro sábado ainda. Domingo tem um amistoso contra o Panamá às 6:30 da tarde no Maracanã, o último em solo brasileiro. Na segunda-feira, a seleção viaja para a Copa do Mundo nos Estados Unidos. Lívia.
8: Muito obrigada, Tiago Carvalho, trazendo toda a programação da seleção e a nossa equipe vai ficar assim, marcando em cima. Seguimos na nossa contagem regressiva para a Copa do Mundo. Faltam apenas 16 dias. Vamos ver como algumas seleções estão se preparando nessa reta final.
12: Hoje, mais 3 equipes anunciaram os convocados. O Marrocos, que será adversário do Brasil na estreia no dia 13 de junho em Nova Jersey. Destaque para o lateral Hakimi do Paris Saint-Germain. Essa será a terceira participação seguida do país africano em Copas. Estados Unidos e Panamá também divulgaram suas listas.
2: Até agora, 28 seleções já convocaram seus atletas. Ainda faltam 20, entre elas, Holanda e Argentina. E por falar nos hermanos, um alívio para eles. A lesão do craque Messi não é grave. E ele deve estar 100% para a disputa em busca do tetra. O Irã mudou a sede da concentração da equipe. O time ficará em Tijuana, no México, e não mais nos Estados Unidos, apesar de fazer os 3 jogos da primeira fase em território americano. Inicialmente, os iranianos iriam ficar no Arizona, mas por causa do conflito com os Estados Unidos, decidiram mudar para o país vizinho.
19: Lívia, e hoje foi dia de sorteio, né, para as oitavas da Copa do Brasil. Você preparou um telão para a gente entender isso melhor?
6: Vamos colocar aqui um telão, porque a sorte foi lançada. Olha, vamos conferir agora como ficaram os confrontos dos 16 clubes. Bom, a gente começa aqui com um grande clássico da esquerda. Os primeiros times da esquerda fazem os jogos em casa. Clássico carioca, o Vasco pega pela frente o Fluminense. Tem também clássico nacional do jeito que a gente gosta, o Internacional enfrentando o Corinthians. O Mirassol, a sensação das últimas temporadas, tem pela frente o Grêmio. Atlético Paranaense recebe o Vitória, que eliminou o Flamengo. O Atlético Mineiro enfrenta o Juventude. O Santos, que precisa melhorar a sua fase, tem pela frente o Remo. Já a Chapecoense vai duelar contra o Cruzeiro e a gente finaliza com o Palmeiras, que encara o Fortaleza. Os jogos de ida e volta serão realizados depois da Copa do Mundo, na primeira semana de agosto. Olha, caiu mais um treinador no Brasileirão, acredite. A vítima da vez foi o técnico Fábio Matias, da Chapecoense, a lanterninha do Campeonato Brasileiro. O clube de Santa Catarina está 14 jogos sem saber o que é vencer. Ao todo, 9 derrotas e 5 empates. Essa foi a segunda mudança no comando da equipe neste ano. É a 12ª troca de técnicos no Brasileirão em 17 rodadas. Chapecoense está cumprindo a cartilha para ir passear na Série B ano que vem. Vamos ficar de olho.
4: Obrigada, viu, Lívia?
6: Até amanhã.
4: Um chefão do PCC que fugiu do Brasil depois que um desembargador mandou o criminoso para prisão domiciliar foi detido na Bolívia. Ele passou 6 anos foragido.
13: Gerson Palermo, conhecido como Pigmeu, tem 68 anos e uma longa ficha criminal. É apontado pela polícia como um dos chefes da facção criminosa PCC no Mato Grosso do Sul.
14: Trabalhava fortemente com as questões de narcotráfico, modal aéreo, sempre teve uma postura muito audaciosa, em que pese pela sua idade, ainda assim tinha um poderio e tinha voz determinante no mundo do crime.
13: Palermo acumula condenações que somam quase 126 anos de prisão. Entre os crimes, tráfico internacional de drogas e o roubo de um avião. Agosto de 2000, 20 minutos depois da decolagem de Foz do Iguaçu, criminosos armados invadiram a cabine do Boeing e obrigaram o piloto a pousar no interior do Paraná. A quadrilha roubou malotes com cerca de 5 milhões e meio de reais. Segundo as investigações, Pigmeu, que também é piloto, participou da ação. Anos depois, ele voltou ao radar das autoridades. Em 2017, foi preso acusado de traficar cocaína da Bolívia para o Brasil em aviões. 2 apreensões somaram mais de 800 quilos da droga. Foi uma decisão da justiça durante a pandemia que colocou o traficante novamente nas ruas. Em 2020, o desembargador Divoncir Chirene Maran, do Mato Grosso do Sul, autorizou a prisão domiciliar de Pigmeu, mesmo sem laudo médico que comprovasse o quadro de saúde alegado pela defesa. Horas depois de sair da penitenciária, o traficante quebrou a tornozeleira eletrônica e desapareceu. O caso foi revelado em reportagens do Jornal da Band em fevereiro, que também mostraram a aposentadoria compulsória do desembargador pelo Conselho Nacional de Justiça. Foi uma punição do CNJ que apontou indícios e irregularidades na decisão e suspeitas de que o habeas corpus já estaria pronto antes mesmo de chegar ao gabinete do magistrado. O desembargador nega irregularidades. O traficante deve ser expulso da Bolívia e entregue para a Polícia Federal Brasileira.
19: Em Minas Gerais, uma mulher foi resgatada com vida depois de ser jogada de um penhasco pelo ex-marido. Ele acabou preso por tentativa de feminicídio. A vítima está internada.
15: Foram mais de 24 horas de buscas. Ana Cláudia Rodrigues, de 41 anos, foi encontrada num penhasco, na Serra do Rola Moça, na região metropolitana de Belo Horizonte. Ela fez sinal para o helicóptero e um dos bombeiros realizou o resgate. A mulher, desaparecida desde a manhã de ontem, contou que foi sequestrada pelo ex-marido, Sivanildo Amâncio de Araújo, de 52 anos.
16: Ele bateu muito nela, ele machucou ela, ela tá toda ralada e ele fez essa tortura psicológica, né? Aqui não dá pra você morrer, aqui não dá pra você morrer. Andava com ela mais um pouco com a faca no pescoço dela, que aí ele pegou e jogou ela.
15: Essas imagens de circuito de segurança mostram o carro de Sivanildo passando pela entrada da serra, às 9h27 da manhã de segunda. O veículo deixa o local quase 2 horas depois. Sivanildo foi preso na cidade de Várzea da Palma, na região norte de Minas. Ele confessou o crime. Segundo a família de Ana Cláudia, os dois ficaram juntos por 12 anos e têm uma filha de 9. Nos últimos meses, a convivência teria se tornado insustentável. Em fevereiro, ela decidiu encerrar o relacionamento e sair de casa. Mas ele não aceitava o fim.
16: Ele ligava, mandava mensagem, seguia ela, ia na porta do trabalho dela. Era uma perseguição, sabe? Sempre foi depois do término. Agora cuidar, né? Depois desse pesadelo, deu tudo certo.
19: Em outro caso de violência, uma mulher simulou um pedido de pizza ao ligar para a polícia em São Paulo. O agressor foi preso.
17: Polícia Militar, emergência. Oi, gostaria de pedir uma pizza? Pizza tá bom, se ela quer pizza de calabresa ou mussarela?
18: Pode ser frango catupiry e mussarela com bacon.
17: Qual que é o endereço para entrega? É São Paulo?
18: Isso.
17: Tá bom. Achei aqui, Jardim, né?
18: Isso. Moça, quando o motoboy sair daí, você consegue me avisar? Porque minha casa é no fundo.
17: No fundo? Tá, isso. Então assim que ele chegar aqui, liga no seu celular?
18: Isso, por favor. Tá.
20: Oi, sua pizza chegou. Tá bom, tô aguardando aqui, tá bom?
18: Ele tá subindo aqui.
20: Ele tá subindo.
21: Posta ali na parede lá. Na outra ali.
20: Tá armado.
25: O homem de 32 anos foi preso em flagrante e indiciado por diversos crimes: lesão corporal no contexto da violência doméstica, ameaça, violência psicológica e posse ilegal de arma de fogo.
8: Que bom que essa mulher encontrou uma equipe preparada desde o momento em que ela pegou o telefone e pediu socorro, né? É assim que tem que funcionar para, de fato, a gente colocar agressores nas cadeias. Vamos seguir falando de crimes, infelizmente. 99 cidades brasileiras concentram a metade dos assassinatos no país. A gente vai conferir agora no telão os números do Atlas da Violência divulgados hoje. Em 2024, o Brasil registrou 42.590 homicídios, queda de 7,4% em relação ao ano anterior. Mas é preciso cautela para interpretar esse número, que é a menor taxa em 11 anos. E por quê? Tem uma observação importante. Cresceram aquelas mortes violentas com causa indeterminada, o que pode indicar uma falha nos registros. Por isso, o Atlas faz uma projeção de que o país pode ter atingido 49.673 homicídios e, com isso, aí a queda cai muito para apenas 0,4%. Olhando o mapa do país agora, o Amapá é o estado mais violento, com a taxa de 45,7 assassinatos para cada 100 mil habitantes, e São Paulo tem a menor taxa, 6,6 assassinatos para cada 100 mil habitantes. As 99 cidades mais violentas são de médio e pequeno porte e elas não concentram a metade da população. Elas concentram 43% da população, mas têm a metade dos homicídios. E com isso a pesquisa comprova o que a gente noticia todo dia. As facções criminosas estão avançando para o interior do país. Agora vamos ver o ranking dos municípios mais violentos. Os 10 com os piores índices ficam na Bahia e no Ceará. E no topo dessa lista está Maranguape, com 87,2 mortes, assassinatos para cada 100 mil moradores. E falando em crime, a prisão da influenciadora Deolane Bezerra, suspeita de lavar dinheiro para o PCC, se soma a outros casos de gente famosa nas redes sociais, investigada por ligação com o crime organizado. Quantas vezes a gente já não mostrou criminosos ostentando na internet,
19: né? O tempo todo, né? E esse mundo de ostentação, ele é turbinado por seguidores que eles ficam seduzidos por essa vida de luxo. E induzidos também pelos algoritmos das plataformas que lucram com esses milhões de visualizações.
5: Visualizações, compartilhamentos, curtidas. Deolane Bezerra é uma máquina de engajamento. No toque de caos caro, já não ligo pro que falam. Presa, apontada como peça-chave no esquema de lavagem de dinheiro da família do líder de uma das maiores facções criminosas do país, Deolane, só no Instagram, tem quase 22 milhões de seguidores. E ela não é a única.
7: As redes sociais estão cheias de influenciadores, alvos de investigações da polícia, por suspeita de envolvimento com crime organizado.
5: Alguns mais famosos, outros em busca de popularidade, mas o conteúdo é sempre o mesmo. Mansões, carros importados, viagens internacionais, bolsas que custam o preço de uma casa. Agora, para se criar uma Deolane nas redes sociais, é necessário muito mais do que conteúdo ostentação. É como uma receita que quase sempre dá certo na internet. Postagens que estimulam o tal do algoritmo.
9: O algoritmo, ele não avalia a natureza daquele conteúdo. Na verdade, para ele tanto faz se aquilo é uma publicação legítima, legal, ou se é um crime, né? O que interessa para ele é se aquilo engaja ou não engaja.
5: É o algoritmo que define qual é o próximo vídeo que vai aparecer na sua tela. Ele espia seu comportamento e evoluiu tanto que hoje é capaz de detectar até a identidade virtual de cada pessoa.
9: Ele pega absolutamente tudo que a gente faz, o que a gente compra, onde a gente esteve, o que a gente visita, o que a gente curte, com quem a gente anda.
5: As plataformas usam isso para lucrar com anúncios e te manter horas na frente da tela.
10: O algoritmo dessas plataformas não é para mostrar o que você quer, é para mostrar o que você quer o suficiente para poder esticar a tua sessão. Então, coloca uma coisa que você gosta e um monte de coisa que você não gosta. E quando você está indo embora, eles colocam outra coisa boa para você ficar.
5: E os influenciadores ostentação sabem bem como explorar esse sistema. Criam postagens facilmente viralizáveis. De luxo, de riqueza e até de humor.
22: Se dependesse de mim, tava perdoada!
5: Mas a Deolane não tem milhões de seguidores só por causa do algoritmo. Existe também o comportamento social. As pessoas se sentem atraídas pelo que é mostrado, querem fazer parte daquilo e cada vez menos se apegam ao que é certo ou errado.
23: O poder é um objeto de desejo. O dinheiro, não importa como esse dinheiro foi conquistado, como esses bens materiais foram conquistados, são objetos de desejo. Então, esses influenciadores que esbanjam a riqueza, que mostram a riqueza no dia a dia, criam uma falsa sensação de que eu posso chegar lá.
5: O crime organizado se aproveita desse sentimento. Recruta pessoas que podem ser chamadas de influenciadores e, assim, maquiar movimentações suspeitas.
24: O crime procura esse tipo de pessoa por conta da atipicidade da profissão. São pessoas que têm uma movimentação grande de dinheiro por conta, né, da polarização aí de clientes, de marcas.
8: Vamos agora à previsão com um cardápio bem variado, viu? Tempo firme e seco na faixa central do país, chuva mais concentrada em alguns estados do norte, no litoral, e ainda tem uma massa de ar polar chegando pelo sul. O alerta de chuva mais forte vale para o litoral de São Paulo e também do Rio de Janeiro, entre Recife e João Pessoa, e ainda no Amazonas, Roraima e Amapá. Já a secura atinge principalmente o interior da Bahia, sul de Maranhão, Piauí,
0: além de Tocantins, Mato Grosso e Goiás. Até que fez calor hoje em São Paulo, mas as temperaturas começam a cair na capital a partir de amanhã. A mínima vai ser à noite, 15 graus, com chuviscos, viu? E a máxima, 22 graus. Faz sol em Curitiba, máxima de 21 graus, mas tem pancadas de chuva no Rio de Janeiro, com 29. Recife, a mesma situação também, 29. Salvador também com chuva, máxima de 30 graus.
4: Daqui a pouco, o CNJ aprova contra-cheque único para penduricalhos de juízes. E nas Filipinas, meteoro cruza o céu durante erupção de vulcão. É já já.
0: Pré-candidato à presidência pelo PL, o senador Flávio Bolsonaro, foi recebido hoje pelo presidente americano Donald Trump na Casa Branca. O correspondente Eduardo Barão traz ao vivo os detalhes para a gente desse encontro. Boa noite, Barão.
1: Olá, Adriana. Boa noite para você, para o INEG, para todo mundo aí no Brasil. A gente fala aqui diretamente de Washington, onde agora há pouco o senador Flávio Bolsonaro apareceu ao lado de um sorridente Donald Trump durante a visita que fez aqui no Salão Oval da Casa Branca. Vestindo terno azul, gravata verde e amarela, Flávio também posou para fotos acompanhado do irmão Eduardo Bolsonaro e do jornalista Paulo Figueiredo. O encontro, que não constava na agenda oficial do presidente americano, foi tratado por aliados como um gesto político importante. Importante para fortalecer a imagem internacional do senador. A reunião foi articulada com a ajuda de Eduardo Bolsonaro. O encontro acontece em meio à crise na campanha, na pré-campanha do senador, depois da divulgação do áudio em que Flávio pede dinheiro a Daniel Vorcaro para bancar o filme sobre o pai. Agora há pouco, numa entrevista coletiva aqui em Washington, Flávio disse que Trump perguntou sobre seu pai, o ex-presidente Jair Bolsonaro, que segue em prisão domiciliar. Trump não declarou apoio a Flávio na eleição desse ano no Brasil, segundo o próprio pré-candidato. Flávio pediu para que Trump e para que os Estados Unidos classifiquem as facções criminosas brasileiras como grupos terroristas. O governo brasileiro não concorda com essa classificação. Trump disse que vai analisar o pedido. Vamos ouvir agora o que disse o senador Flávio Bolsonaro.
2: Nós temos aí um em cada quatro brasileiros morando em áreas que são dominadas por facções criminosas, que impõem as suas próprias regras. Facções que são uma espécie de governo paralelo em muitas áreas do Brasil, e nós vamos libertar essas pessoas, esse é o desafio, fazendo sim acordos com diversos países, não apenas com os Estados Unidos, mas como aqui na América Latina, com Israel, Europa, qualquer país que queira de fato combater o crime organizado, como nós vamos fazer a partir de janeiro de 27 com muita seriedade.
19: E agora é hora de ver como foi o dia dos outros candidatos à presidência.
3: O presidente Lula esteve em Manaus para entregar mais de 500 apartamentos do programa Minha Casa Minha Vida.
11: Eu tive a sorte de ser o presidente da República que mais fiz casa neste país. Está na Constituição brasileira que casa é um direito de todo e qualquer cidadão e nós temos apenas que cumprir a Constituição.
3: A corrida presidencial pode ganhar mais uma pré-candidatura. A Federação PSDB Cidadania discute hoje se vai lançar o tucano Aécio Neves como pré-candidato à presidência.
12: Hoje o Brasil vive essa polarização insana, rasa, inculta, e tem sobrado muito pouco espaço, presidente Bruno, para pensar o país. Se nós percebermos juntos, e claro eu em especial, que a Ventura virou risco, o PSDB poderá está de novo nas urnas, ao lado do Cidadania, nas eleições de outubro próximo.
3: Ronaldo Caiado dedicou o dia a entrevistas à imprensa. O pré-candidato do PSD disse que a oposição precisa estar unida em eventual segundo turno para impedir a reeleição do presidente Lula.
26: O acordo existe de que aquele que chegar ao segundo turno terá o apoio dos demais. Então, este é o que deve prevalecer neste momento.
3: Romeu Zema se encontrou com empresários e investidores em São Paulo. O pré-candidato do Novo foi além e disse que não descarta uma aliança, ainda no primeiro turno, com o ex-governador de Goiás.
0: E como manda a tradição, o jornalismo da Band acompanha todos os momentos da corrida eleitoral até o resultado das urnas. Um encontro hoje com representantes dos partidos confirmou as datas dos debates.
27: Numa reunião na sede da Band em São Paulo, a direção de jornalismo e os partidos confirmaram as datas para os debates. dia 9 de agosto, entre os candidatos aos governos estaduais. O debate entre os presidenciáveis será uma semana depois, no dia 16 de agosto.
6: Nós queremos enfrentar esse desafio de acabar com esse déficit de conteúdo que toda a campanha eleitoral tem deixado nos últimos tempos. E isso é muito ruim, isso é muito negativo. O objetivo da Band é dar todo o espaço possível aos candidatos e dar também ao telespectador todas as condições para que o telespectador possa tirar suas conclusões.
27: Também ficou definido que haverá debates entre os candidatos ao Senado. Além dos veículos da Band, os encontros também serão transmitidos num pool com as TVs Cultura e Gazeta, além do YouTube. Tudo analisado em tempo real pela sala digital da Band e do Google. Os pré-candidatos já estão participando de sabatinas nas TVs e rádios do grupo Bandeirantes, com o objetivo claro, abastecer o eleitor com a maior quantidade de informações que o ajudem na hora de decidir em quem votar.
13: Foco no eleitor total, ele não só já participa da nossa cobertura nas ideias, nos questionamentos, nas dúvidas, para sempre tentar colocar de maneira propositiva ideias, projetos, questões que são importantes para os estados e para o Brasil, ao contrário de deixar somente aquela disputa, muitas vezes, entre os candidatos, que fica numa discussão de ataques, de acusações, sem realmente trazer algo de concreto para o estado ou para o país.
19: O Conselho Nacional de Justiça aprovou o uso de contra-cheque único para limitar, pelo menos tentar limitar, o pagamento de penduricários de juízes. Aí, em outra medida, que envolve magistrados, o Supremo acabou com a aposentadoria compulsória como punição máxima.
14: Aposentadoria como castigo? Não mais. A primeira turma do Supremo Tribunal Federal confirmou por unanimidade a decisão do ministro Flávio Dino, que acaba com a aposentadoria compulsória remunerada para magistrados. Com a rejeição do recurso da Procuradoria-Geral da República, o Conselho Nacional de Justiça deverá aplicar a perda definitiva do cargo e do salário como a punição máxima para violações

0: 6 magistrados foram aposentados compulsoriamente por crimes como venda de sentenças, assédio moral e sexual. Agora, quem perder o cargo precisará contribuir até atingir o direito à aposentadoria. Também nesta terça-feira, o Conselho Nacional de Justiça aprovou por unanimidade a criação de um contracheque único para juízes, desembargadores e ministros de todo o país. A medida busca atender à mais recente decisão do Supremo Tribunal Federal sobre os chamados penduricalhos. Em março, o STF definiu que as verbas indenizatórias e outros adicionais pagos no judiciário terão limites mais rígidos. Agora, não podem ultrapassar 35% do limite constitucional. Mas, na prática, a decisão autoriza pagamentos bem acima do teto de R$ 46 mil, reais, que é a remuneração dos ministros do Supremo. Alguns salários com os acréscimos podem passar dos R$ 78 mil. Reais. A partir de agora, o contracheque vai reunir o pagamento do mês e outros como verbas indenizatórias, ajuda de custo, remuneração por aulas, gratificações, indenização de férias e retroativos pendentes. Tudo para facilitar a fiscalização. Os tribunais do país devem adotar a medida em até 60 dias.
1: O CNJ ele já possuía, né, um painel de remunerações que não era alimentado de forma homogênea pelos tribunais. Então, isso também é uma expectativa de ser um avanço, de que agora eles colocam um limite máximo para que os tribunais mandem essas informações para o CNJ.
0: Segundo a organização Transparência Brasil, os tribunais de justiça pagaram para juízes e desembargadores ao menos 12 bilhões e 600 milhões de reais acima do teto constitucional em 2025.
2: A seguir, empresários pedem que Senado deixe para depois das eleições votação do fim da escala 6x1, que pode ser aprovado esta semana na Câmara.
3: Imprudência de motorista de van escolar causa acidente na Bélgica. O trem atinge essa van e deixa 4 mortos.
2: E um registro raro no céu das Filipinas, bem ao lado de um vulcão em atividade, a queda de um meteoro. Daqui a pouquinho a gente traz mais detalhes para você aqui no Jornal da Band.
3: Fica aí, sai daí.

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2: Pelos próximos 3 minutos, informações da sua região.
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8: 8:10, informações do trânsito com ela, Maria Rita Nader.
9: Boa noite, Valcir, boa noite a todos. Então, maiores complicações nesse momento na zona sul do Rio de Janeiro, ali na Lagoa Rodrigo de Freitas, teve um acidente na Epitácio Pessoa, segundo o centro de operações, na faixa ali, uma faixa está ocupada na altura do viaduto Saint Hilaire, em função desse acidente entre carro e moto, no sentido túnel Rebouças. Então, os bombeiros já foram acionados, mas o trânsito está bastante lento ali na região, inclusive na Borges de Medeiros também, no acesso ao túnel Rebouças. A Maio Ribeiro também está congestionada no acesso a essas avenidas, já quem vai ali pelo túnel Rebouças no sentido centro, o trânsito tá moderado e mais intenso na altura do elevado Engenheiro Freycinetti. Quem vai pra Zona Sul já enfrenta menos problemas com o trânsito livre ali no túnel Rebouças. Volto com você, Valci.
8: Só para atualizar o nosso ouvinte que segue pela ponte Rio-Niterói em direção à região metropolitana aqui do Rio de Janeiro, o tempo de travessia nesse momento é de 16 minutos. Tem nesse momento um ponto de retenção no vão central e também

0: A Justiça do Rio revoga a liminar que suspendia os efeitos da licença concedida pela Prefeitura para construir um prédio residencial no terreno do Buraco do Lume, no centro do Rio de Janeiro. A obra faz parte do projeto Reviver Centro. A decisão desta terça-feira é da juíza Neuza Regina Larsen, de Alvarenga Leite. A liminar que havia suspendido as obras em maio deste ano tinha sido obtida pelo deputado federal Chico Alencar. O parlamentar havia questionado a retirada de 58 das 71 árvores existentes no terreno. Na decisão, a juíza explicou que não identificou irregularidades no licenciamento, já que não estava prevista a remoção de espécies da Mata Atlântica. 8:12, Marcos Sadoc aqui no nosso
1: estúdio. É um convite mais cedo, né?
0: É um pouquinho mais cedo.
1: A nossa audiência é muito rotativa, então pra galera que tá normalmente entre 8:15, ó, já 8:30, tô te esperando na terceira edição.
0: É isso aí.
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4: A seleção de Marrocos, primeira adversária do Brasil na Copa do Mundo FIFA 2026, define os convocados para a edição de para esta edição do Mundial. E sem grandes surpresas, a presença dos seus principais jogadores, o goleiro Bono, que defende o Al Hilal, os laterais Hakimi, do PSG, considerado melhor lateral do mundo, e Masraoui, lateral esquerdo, que defende a equipe do Manchester United, o Masraoui, portanto, ex-Bayern de Munique, inclusive. No meio campo, pro ataque, na verdade, o trio Ezzalzouli, El Karbi e Brahim Dias, trio bastante conceituado pro ataque da seleção marroquina, entre outros destaques, Amrabat, que foi uma das peças-chave do meio campo da seleção marroquina na Copa de 2022, embora hoje não seja um titular absoluto, também está neste time de Marrocos, que começa como primeiro adversário do Brasil na Copa do Mundo de 2026, no dia 13 de junho, no MetLife Stadium, lá em Nova Jersey.

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1: 8:14.
2: No encontro com o presidente do Senado, empresários pediram o adiamento da votação da proposta que acaba com a escala 6-1. Pediram para que fosse depois das eleições.
3: Eles querem também um tempo maior de transição para a redução da jornada para 40 horas semanais.
4: O acordo entre o governo e o presidente da Câmara, Hugo Mota, sobre a regra de transição pegou de surpresa o setor produtivo e senadores do Centrão. Se a proposta for aprovada como está, passa a valer uma redução de 2 horas na jornada 60 dias após a promulgação. 12 meses depois, uma nova diminuição em mais 2 horas. Assim, em 1 ano, a jornada cai de 44 para 40 horas semanais, sem redução de salário. Uma comitiva de empresários dos setores industrial, do comércio e do agronegócio desembarcou em Brasília para uma série de reuniões em busca de negociação. A principal delas com o presidente do Senado, Davi Alcolumbre.
5: 2, 3 meses depois, após as eleições, os novos preços de repasse do custo vão estar nas prateleiras ou nos serviços. Vamos fazer um grande equívoco junto a todos os consumidores e trabalhadores, porque aquele pseudo ganho que ele teve na redução da jornada, ele vai ter o custo adicionado nos seus produtos, nos seus serviços. Isso é um fato. Nós temos uma estimativa de, no setor industrial, isso pode representar um aumento de preço médio entre 6% e 8%.
4: A Câmara tem pressa. A expectativa é que o projeto seja votado na Comissão Especial da Casa amanhã e venha aqui para o plenário para aprovação final no dia seguinte. Mas entre os senadores, o cenário é diferente. O setor produtivo pediu ao presidente da Casa, Davi Alcolumbre, o adiamento da votação no Senado para depois das eleições. A ideia é tentar também aumentar o prazo de transição.
6: A única coisa que precisa é não ter pressa e fazer de forma assodada, não ouvir ninguém. As pessoas que discutiram esse projeto não conhecem a realidade do Brasil. Essa é a realidade. Fizeram de forma soldada, pensando só em eleição.
4: Durante um discurso num evento em Manaus, o presidente Lula voltou a defender a proposta.
7: O povo vai trabalhar 5 dias e vai poder descansar 2. Porque a vida da mulher é mais grave ainda. Porque a mulher trabalha, quando chega em casa ela tem que lavar a louça, tem que lavar o banheiro, tem que lavar roupa, tem que cuidar das coisas. A mulher tem dupla jornada.
4: O presidente do Senado disse a aliados que não vai aceitar a pressão do governo a respeito do fim da escala 6-1.
2: O Supremo Tribunal Federal mediou hoje um acordo entre o Ministério da Fazenda, a Advocacia Geral da União e o governo do Distrito Federal para tentar socorrer o Banco de Brasília, que teve prejuízo com a fraude do Master. Ao vivo conversa com a gente a Lana Canepa, trazendo os detalhes. Lana.
8: Ótima noite para vocês. Controlador do BRB, o governo do Distrito Federal, vai pegar um empréstimo com o Fundo Garantidor de Crédito. O pedido era de quase 7 bilhões de reais, mas essa primeira minuta que saiu hoje não trata ainda de valores. O acordo deve ser assinado na quinta-feira. Como garantia de que a dívida vai ser paga, um grupo de bancos privados e públicos aceitou ser o fiador dessa operação. Se o governo do DF não pagar o empréstimo, esses bancos vão poder reter parte do dinheiro que o Distrito Federal recebe do governo federal. A União não vai assinar como fiadora, mas se comprometeu a abrir uma exceção nas regras que limitam o endividamento do DF para que o negócio seja fechado. Para o acordo valer e receber o aval da Justiça, do STF, o DF vai ter que cortar gastos com medidas de ajuste fiscal. Voltamos a São Paulo.
3: Obrigada, Lana. Vamos falar de um desafio grande para o Brasil. A demora para análise e registro de patentes atrasa o desenvolvimento de novas tecnologias e afasta investimentos. A falta de estabilidade nas regras também é um problema.
9: Essas são algumas das criações do Luciano. Motos de entrega que mantêm a temperatura da carga. Útil para carregar desde medicamentos que precisam estar em baixas temperaturas, até para levar pizzas quentinhas.
10: Ela é movida por uma bateria que alimenta um compressor e a evaporadora. Só que o grande segredo está no movimento da roda, que é aqui embaixo. A gente desenvolveu um sistema que na hora que a roda gira, eu aciono um alternador, gero energia e recarrego a bateria. Então a grande sacada tá aí.
9: O engenheiro tenta patentear as criações desde 2020.
11: Quem concede patentes aqui no Brasil é o INPI, o Instituto Nacional de Propriedade Industrial. Um dos principais critérios de análise é saber se aquele produto submetido é realmente inovador.
9: Além das taxas para entrar com o pedido, Luciano também paga cerca de R$2.000 de anuidade para o INPI e segue sem resposta.
10: Se fosse mais rápido essa análise da patente, essa resposta, eu acho que a gente teria muito mais êxito, principalmente nessa questão de investimento, porque as pessoas falam, e se não sair a patente? O tempo de espera, além de prejudicar o negócio, é oneroso, né?
9: Além disso, também é analisado se a aplicação industrial, o que faz muita diferença para que o sistema de patente signifique um benefício para o país. De acordo com o último levantamento de inovação da Organização Mundial da Propriedade Intelectual, o Brasil ocupa hoje a 52ª posição em inovação, atrás do Chile, da Índia, da China. Um dos fatores analisados foi estabilidade regulatória, em que ficamos na posição 128.
12: O ambiente propício para a inovação, ele reflete diretamente, né, na qualidade de vida de uma população. A inovação, ela permite com que cadeias produtivas mais complexas sejam desenvolvidas e, com isso, desenvolver, então, trabalhos, empregos de maior qualidade.
2: Um acidente entre um trem e uma van escolar deixou 4 mortos na Bélgica. Segundo as autoridades, o motorista da van foi imprudente. Ele tentou cruzar a linha quando as cancelas estavam fechadas. Aí o maquinista acionou os freios de emergência, mas não deu tempo de parar o trem. Além do motorista da van, morreram um ajudante dele, 2 estudantes, um de 15 e um de 12 anos. 5 crianças foram levadas com ferimentos graves para um hospital. A seguir, a Rússia faz novo ataque contra a Ucrânia, um dia depois de Vladimir Putin ameaçar o país com uma série de bombardeios sistemáticos.
3: Buscas a ilhados em caverna atingida por enchente entram no 6º dia no Laos. Mergulhadores tentam encontrar 7 pessoas. Os detalhes daqui a pouquinho aqui no Jornal da Band.
2: Fica com a gente.
1: Oito horas e 22 minutos, já tem o último bloco do Jornal da Band aqui na Band News FM. Agora você fica com 2 minutos com informações da sua região.
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13: Oito horas 23 minutos, um homem considerado chefe da milícia da região de Queimados foi preso nesta segunda-feira no Hospital Geral de Nova Iguaçu, na Baixada Fluminense. Segundo a polícia, Leno Fabrício Silva de Freitas, conhecido como L7, é responsável pela morte do músico Bruno Fernandes de Souza, de 25 anos, assassinado dentro de uma igreja evangélica na última sexta-feira, dia 22, durante tiroteio na estrada Campo Alegre. A investigação apontou que o tiroteio foi orquestrado por Lennon em represália ao ex-integrante da milícia local que teria se aliado a grupos rivais da região. Ele está sob custódia e vai seguir para o sistema prisional após liberação médica. Cinco criminosos morreram e outros 6 foram presos durante a operação da Polícia Militar no complexo do Chapadão, em Costa Barros, na zona norte do Rio de Janeiro. A ação aconteceu nesta terça-feira. Além dos presos, 4 fuzis, 1 colete balístico, 1 pistola, rádios, transmissores e materiais entorpecentes também foram apreendidos. Segundo a Polícia Militar, houve confronto durante a entrada da equipe na comunidade. Agora, 8:24.
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14: Copa do Mundo de 2006 na Alemanha, pela primeira vez na história, o campeão da edição anterior teve que disputar as eliminatórias para chegar ao Mundial seguinte. Como venceu em 2002 na Coreia e no Japão, o Brasil, mesmo com o título, teve que competir normalmente nas eliminatórias sul-americanas para garantir a presença em mais uma edição de Mundial. Dos campeões em toda a história, apenas o Uruguai ficou sem vaga para 2006. O Mundial da Alemanha, no entanto, teve como destaque a grande quantidade de estreantes. Angola, Costa do Marfim, Gana, Togo, Trinidad e Tobago, República Tcheca e Ucrânia.

0: São 8h26 no horário de Brasília. Em instantes você fica com o último bloco do Jornal da Band, na edição desta terça, dia 26 de maio de 2026. A apresentação é de Eduardo Oineg e também de Adriana Araújo. Depois da transmissão do Jornal da Band, a gente já vai direto para grande parte da nossa rede no aplicativo Band Play, no site, aliás, para grande parte da nossa rede no dial do rádio, mas para todo o Brasil, pelo aplicativo Band Play, pelo bandnewsfm.com.br, pelas nossas redes sociais, YouTube, X, principalmente com áudio e vídeo, e também para todo o Brasil, na Fest TV da Band News FM, canal 131 do LG Channels, para transmissão de Santos e Deportivo Cuenca. Eu e Yuri Queiroga estarei na narração com os comentários de Léo Fontes e as reportagens de Aline Fanelli, além de Lucas Belotti na apresentação e no plantão. Fique agora com o último bloco do Jornal da Band.
1: De volta com destaques internacionais, um novo ataque da Rússia na Ucrânia. O bombardeio deixou um morto e 3 feridos na cidade de Odessa. O ataque aconteceu um dia depois de Vladimir Putin ameaçar com uma série de bombardeios sistemáticos contra o território ucraniano. Também hoje o presidente russo sancionou uma lei que perdoa dívidas de quem decidir se alistar nas Forças Armadas. É uma tentativa do governo de aumentar o número de recrutas em meio à perda de soldados mortos no fronte de guerra.
2: Entraram no sexto dia as buscas por 7 pessoas presas numa caverna depois de uma enchente no Laos, na Ásia. Novos vídeos mostram mergulhadores descendo pela abertura, que tem apenas 60 centímetros de largura. São socorristas especializados nesse tipo de resgate. A equipe ainda não conseguiu chegar aos desaparecidos, mas removeu pilhas de pedras e também lama. 7 moradores procuravam ouro quando chuvas fortes provocaram uma inundação repentina na caverna. Ainda não há confirmação se há sobreviventes.
1: Um evento extremamente raro foi registrado nas Filipinas. Um meteoro cruzou o céu durante a erupção de um vulcão que está em atividade desde o começo do ano. O meteoro passa ao lado da montanha que despeja lava e depois acontece um clarão. O fenômeno foi capturado de vários ângulos por uma agência que monitora atividades sísmicas. E hoje tem uma estreia muito saborosa aqui na tela da Band. É a 13ª temporada do Masterchef Brasil. 24 cozinheiros amadores disputam uma vaga na cozinha mais famosa do Brasil.
2: Você não pode perder daqui a pouco, às 22h30 da noite. Então, para você, boa noite e amanhã tem mais.
1: Tchau, tchau. Até amanhã.
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5: 8h30 e a gente começa o Jornal Band News Rio, 3ª edição, nessa terça-feira. E terça-feira complicada no Rio de Janeiro, muita notícia. A gente vai falar, claro, dos principais assuntos do dia, trazer também as atualizações do que acontece aqui na capital fluminense nesse período da noite. Mas antes eu dou boa noite também pra minha dupla, Marcos Sadoc. Boa noite pra você.
6: Oi, Fernanda Caldas, excelente noite pra você, pra todos os nossos ouvintes, quem já tá sintonizado em 90.3, chegando na nossa live. Vambora, hein, pessoal? 30 minutos só falando do Rio de Janeiro. A gente vai trazer todos os detalhes do dia e vamos também atualizar o seu caminho.
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6: E a Rita Nader, tem de tudo nesse trânsito. Hoje tem jogo no Maracanã, mas também temos incêndio agora com muitos ouvintes falando com a gente, né? Boa noite.
7: Boa noite, Sadoc, Fernanda e a todos. Isso mesmo, Sadoc. Vários ouvintes entraram em contato com a gente sobre o incêndio ali na Washington Luiz, no sentido Serra, na altura de Jardim Primavera, ali na altura da Casa do Alemão. O trânsito já está bastante congestionado na região. E vamos ouvir agora os nossos dois ouvintes que passaram ali pela região agora há pouco.
8: Boa noite, Band News. Reginaldo falando. Rodovia Washington Luiz, sentido Serra. Na altura aqui da Casa do Alemão, restaurante fronteira, tem um caminhão tanque pegando fogo. Tá tudo parado. Tentei ligar pra concessionária Elovias, que administra aqui a rodovia. Ficou 2 minutos tocando musiquinha e ninguém atende. 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
7: Esse foi o Eliton, que estava passando ali pela região. E o Marcelo também estava passando e falou que o trânsito também estava bastante congestionado. Vamos ouvir.
9: Boa noite, Band News. Marcelo aqui, passando pela BR-040 para avisar que tem um caminhão pegando fogo pouco antes da Praça do Pedágio, para quem vai para Petrópolis, em direção a Petrópolis. Tem um caminhão pegando fogo. Valeu, avisa aí. 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
6: Obrigado, querido. Maria, pelas imagens que a gente tem na live, hoje o André Fico tá de volta com a gente no digital, parece já ter a ambulância lá, ambulância não, é o corpo de bombeiros atuando lá, né?
7: Isso mesmo, o nosso primeiro ouvinte falou que já chegaram os bombeiros no local, então a gente vai entrar em contato pra saber se já foi controlado o fogo.
6: E RF por lá também.
7: Isso, exatamente. E continuando aqui sobre informação dos nossos ouvintes, dessa vez a nossa ouvinte estava passando pela região da Barra e ela falou que ali no cruzamento do Barra Shopping para pegar a Avenida das Américas, no sentido Copacabana, uns garotos estavam fingindo vender balas, assaltando os carros parados enquanto o sinal estava vermelho. Então, um alerta para os nossos motoristas que estão ouvindo agora o Terceira Edição, porque é uma região ali bastante perigosa, né, atrás do Barra Shopping, na Avenida Luiz Carlos Prestes, quem está passando por ali, tomar cuidado, inclusive ela falou que escondeu o celular para não ser roubada também. Então, um alerta nessa noite de terça-feira para os nossos ouvintes.
6: E alerta à Polícia Militar também, né? Que tá sempre
7: exatamente
6: aqui no Terceira Edição.
7: Bom, continuando sobre as atualizações do trânsito, né? Trânsito complicado, como sempre, na região da Zona Sul, ali da Lagoa Rodrigo de Freitas, principalmente na Epitácio Pessoa, porque teve um acidente agora há pouco, então uma faixa estava ocupada na altura do viaduto San Hilaire, em função desse acidente, né? Entre carro e moto, no sentido túnel Rebouças. Então, o trânsito ainda está impactado devido a esse acidente no caminho para o centro. A Avenida Borges Medeiros está com trânsito melhor, então pode ser uma opção apenas com retenção ali na entrada para o túnel Rebouças. De resto, a situação tá melhor. Trânsito também um pouco intenso na rua Mário Ribeiro, nos acessos para as avenidas Borges Medeiros e também Epitácio Pessoa. Quem passa pelo túnel Rebouças, o trânsito tá moderado, não muito intenso, então é uma opção também. O túnel Santa Bárbara com as vias livres, então quem puder optar pelo Santa Bárbara, tá, a situação tá melhor do que o túnel Rebouças nesse momento. E também falamos sobre Maracanã, porque hoje tem jogo do Flamengo daqui a pouquinho, 9:30, então já começaram as interdições, né? Começaram a partir das 6:30 da noite. Então, quem tá passando por lá já enfrenta bastante congestionamento, principalmente na Avenida Rei Pelé, no sentido do Grande Meier. O trânsito tá complicado ali naquela região. E também na Avenida Maracanã, no sentido Tijuca, ali no entorno do Maracanã. A situação também tá intensa pro motorista que passa por ali. Então, daqui a pouco eu volto com algumas rotas também alternativas pros nossos motoristas não pegarem muito trânsito ali na região da Tijuca, quem tá voltando do trabalho nessa hora também. Então, volto com vocês, gente.
6: Obrigado, Maria Rita Nader. Já mais do trânsito, por favor, se quiser interagir com ela, 99902-6970. Sandra, Samilu, Everton, Sumaia, que já chegaram por aqui. Everton, estou comentando na live. Um beijo pra vocês. Já a gente conversa. Bora gerar a reportagem?
5: Bora.
6: Fernanda Caldas, a Laila lá que tá chegando pra falar sobre uma decisão que vem do Supremo Tribunal Federal, mas os ouvintes aqui do Rio de Janeiro estão muito atentos. É uma cobrança da sociedade há décadas e agora o STF decide que aquela internação, a aposentadoria compulsória que vinha quando alguém do judiciário cometia algum crime, por exemplo, o que recebia de pena máxima era aposentadoria recebendo um salário enorme compulsoriamente. Isso mudou. E temos também repercussão no Rio de Janeiro porque temos alguns membros do judiciário investigados, até em casos recentes que a gente falou aqui da Polícia Federal. Laila, boa noite pra você.
5: Boa noite, Laila.
10: Oi, Fernanda, Sadoc, boa noite pra vocês, boa noite a todos. Tá aí um tema que gerou muita repercussão e revolta na população, até porque essa punição máxima aos juízes significava ter que se aposentar, ou seja, parar de trabalhar, mas continuar recebendo o salário, os ministros da primeira turma do STF confirmaram o entendimento anterior de uma decisão individual do ministro Flávio Dino, relator do caso, e rejeitaram o recurso da Procuradoria-Geral da República. Em março desse ano, Flávio Dino tinha determinado que o Conselho Nacional de Justiça deveria aplicar a perda do cargo do magistrado em casos, por exemplo, de corrupção e a consequente perda do salário. Pela aposentadoria compulsória, como expliquei, o juiz recebia o salário proporcional ao tempo de serviço. Essa medida vale para juízes e ministros de todos os tribunais, menos o Supremo. Nos últimos 20 anos, para a gente ter uma ideia, 126 magistrados foram aposentados compulsoriamente, e entre eles um nome conhecido aqui do Rio de Janeiro, o desembargador do Tribunal de Justiça do Rio, Guaraci de Campos Viana. Segundo o Conselho Nacional de Justiça, foram identificados indícios de que o juiz emitiu decisões ilegais que favoreceram aquele processo de recuperação judicial da refinaria de Manguinhos, que estão ligadas possivelmente à Operação Carbono Oculto, operação que a gente tem falado tanto, que investiga fraudes fiscais, adulteração de combustíveis, lavagem de dinheiro e possível também ligação com o PCC. Resumindo, juiz fez bobagem, foi corrupto, agiu de forma ilegal, não vai mais poder aposentar e ganhar aqueles imensos salários. Era quase como uma recompensa pela conduta inadequada. Eu volto com vocês.
6: Olha, Fernanda Caldas, obrigado, Laila Lac, sempre maravilhosa. Ô, Fernanda, é o mínimo, né? A gente tá em 26 de maio de 2026, tendo que falar que agora o Supremo Tribunal Federal decide que tá vindo a internação compulsória, porque é tão absurdo que tá vindo uma internação compulsória na minha cabeça. Essa aposentadoria compulsória dos juízes está cortada a partir de agora. Só nesses 9 anos que eu tô aqui na Band, eu já vi tantos membros do judiciário alvos de investigação nos últimos anos em... não só no Rio de Janeiro, mas principalmente aqui no Rio, porque a Lava Jato veio com força aqui no Rio, e os outros esquemas de corrupção, infelizmente, como a gente vem acompanhando também, vai falar deles em instante, vem com força pro Rio de Janeiro. Não tem nenhum sentido, pessoal. Vamos cobrar, acompanhar de perto, ver essa mudança, porque não importa onde você esteja, seja juiz, promotor, apresentador ou vendedor, ou seja onde você estiver, cometeu o crime, tem que pagar por ele. Não tem como ter esse benefício que a gente tinha aqui com um salário, e não é um salário qualquer, é um salário altíssimo e que é público. É de todos nós.
5: E falando ainda nessa linha, né, a Laila lá que até trouxe pra gente as informações referentes a esse desembargador que tinha relação com a operação montada pela PF em relação à refinaria de Manguinhos, a Refit, que tinha envolvimento do ex-governador do Rio, Cláudio Castro. Hoje, uma nova operação da Polícia Federal cumprindo mandados de busca e apreensão na casa dele, na Zona Sudoeste. O Adson vai trazer pra gente mais detalhes e a gente destrincha também um pouco da decisão do ministro do STF, André Mendonça. Boa noite pra você, Adson.
11: Oi, Sadoc, oi, Fernanda, boa noite pra vocês, boa noite a todos. O próximo passo agora é analisar o conteúdo dos celulares apreendidos de Cláudio Castro durante a 8ª fase da Operação Compliance Zero. Hoje, os policiais cumpriram 10 mandados de busca e apreensão. Os agentes estiveram na cobertura de Cláudio Castro, ele estava acompanhado da esposa e da sogra. A defesa do ex-governador disse que foi surpreendida com a operação e que vai tomar as medidas cabíveis. A Polícia Federal investiga a suposta ligação entre Cláudio Castro e o banqueiro Daniel Vorcaro. Segundo a decisão que resultou na operação de hoje, assinada pelo ministro André Mendonça do Supremo Tribunal Federal, Cláudio Castro e Vorcaro tinham uma relação íntima, o que permitiu e colaborou para os aportes feitos através do Rio Previdência em papéis do Banco Master. Segundo a investigação da Polícia Federal, esses aportes podem ter chegado a quase 4 bilhões de reais.
5: E para complementar um pouco das informações também que o Adson trouxe pra gente, porque é uma decisão extensa do ministro André Mendonça do STF, falando um pouco sobre as investigações que foram feitas para essa nova operação da PF montada hoje, e ele ressaltou ali a conexão do ex-governador do Rio, Cláudio Castro, com o dono do Banco Master, o Daniel Vorcaro. Ele falou que dá pra ver nas investigações da PF que isso se tratava de uma relação um pouco mais íntima, que não era só uma relação de praxe com o investidor e a pessoa que tá fazendo os aportes. Parecia que eles tinham ali um vínculo, tinham viagens pro exteriores que eles fizeram juntos, mantinham contatos pessoais antes das investigações apontarem esses aportes que foram feitos. E aí o Adson trouxe pra gente esse valor de quase 4 bilhões de reais que foi investido pelo Rio Previdência no Banco Master, e chama muita atenção porque a gente, desde que recebeu as primeiras informações desse investimento, né, quando teve aí o fechamento do Banco Master no ano passado, a gente falava primeiro em 960 milhões, depois a gente chegou a falar de 2 bilhões, e aí hoje, nessa investigação da PF, os números ainda maiores. Então, aportes que chegaram na casa dos 4 bilhões é muito dinheiro da aposentadoria dos servidores aqui do estado do Rio de Janeiro, e com vários avisos do Tribunal de Contas. A gente trouxe ao longo dos últimos meses decisões do TCE sinalizando: olha, esses aportes que estão sendo feitos são muito elevados, tem muito risco, tem que diversificar os investimentos, não se pode um Rio Previdência, né, um órgão aí do estado, fazer tantos aportes no mesmo fundo. Isso estava acontecendo, então teve várias sinalizações e tudo foi acontecendo mesmo assim. Hoje uma operação importante, o terceiro celular do ex-governador Cláudio Castro apreendido, 2 na operação de hoje e 2, né, na operação já relacionada à refinaria de Manguinhos. É, então, são 3 aparelhos celulares, e é como o Adson disse, agora essas provas vão ser analisadas para tentar entender qual era a relação dele, o quanto que a posição dele como ex-governador ajudou, né, nesses aportes que foram feitos, e para que todo mundo seja responsabilizado. É uma trama muito maior, tinha outros envolvidos, ex-diretores também do Rio Previdência sendo alvos de mandados de busca e apreensão, além também de um lobista que tinha relação direta com Daniel Vorcaro. Agora é seguir nas investigações para tentar esclarecer por que esses aportes foram feitos, porque tem muita gente que sai prejudicada no final das contas com esse possível esquema de lavagem de dinheiro, né?
6: Até porque ninguém sabe onde está esse dinheiro até agora. Muito rapidamente, falar com os servidores do Rio de Janeiro, servidores aposentados principalmente. Pessoal, não é hora de pensar em política, é hora de pensar no seu dinheiro, é hora de pensar exatamente onde está o dinheiro do aposentado do Rio de Janeiro. Depois a gente vê isso. Primeiro a gente tem que ver quem são as pessoas, os personagens. Não vamos ficar pensando em briga política quando a gente vê 4 bilhões de reais dos nossos servidores indo pro ralo. Esse é o ponto importantíssimo. Segundo, dos ex-governadores vivos do Rio de Janeiro, nós não temos nenhum, com exceção de Benedita da Silva, que não tenha sido alvo de prisão ou afastamento, ou então agora o Cláudio Castro, nesse momento um investigado e que foi cassado. É uma vergonha para o estado do Rio de Janeiro, que tem a força que tem, o turismo que tem, tudo que a gente sempre tenta exaltar de positivo aqui, ter uma política desse jeito. É inacreditável, mas as operações vão seguir, a gente também vai seguir acompanhando. Fernanda, antes da gente entrar no modo turbo, pra gente poder acelerar, que tem uma seleção pra chegar aqui dos nossos ouvintes, aliás, dos nossos repórteres, queria dizer pros ouvintes, tem uma ouvinte que tá fazendo aniversário, já eu vou falar com ela, tá, Maria Rita Nader?
7: Tá bom.
6: Só pra não cortar aqui, então, ouvinte que tá fazendo aniversário, fica aí. Se for embora aqui também, já tô te dando parabéns, mas já eu falo mais, só pra não cortar aqui. 8h43, Amanda Martins chegando com o caso Henri Borel, segundo dia de julgamento. Boa noite, Amanda.
5: Boa noite.
12: Sadoc, Fernanda, ótima noite para vocês e a todos que estão com a gente aqui no Terceira Edição. Hoje foi ouvido apenas o delegado Henrique Damasceno. Havia expectativa do júri ouvir 4 testemunhas, mas Henrique Damasceno prestou depoimento hoje. Ele disse que Monique Medeiros e Jairo Souza Santos criaram uma farsa ensaiada, nas palavras do próprio delegado, para tentar enganar a polícia sobre as circunstâncias da morte do menino Henri Borel. O delegado disse que o caso chegou inicialmente como acidente doméstico, mas diante do laudo cadavérico que apontava lesões graves na cabeça e no fígado, a investigação mudou de rumo e foi parar na DH. Damasceno classificou os primeiros depoimentos de Jairinho e Monique Medeiros como mentirosos. Ao todo, serão ouvidas 27 pessoas. Depois desses depoimentos, o trâmite, né? Os réus também vão ser interrogados. Aí a gente tem o debate entre defesa e acusação, os jurados se reúnem e votam de forma secreta pela condenação ou absolvição de Jairinho. Hoje, um dos advogados de Jairinho, inclusive, saiu da defesa, disse que alegou solidariedade ao colega Fabiano Lopes, que também representava o réu, mas foi afastado depois de sofrer um infarto no fim de semana. Só que agora à noite tem uma nova reviravolta do caso, isso porque o doutor Fabiano Lopes, que até então estava internado, deixou o hospital e a expectativa é que volte amanhã para participar ali da defesa do Jairinho. Eu volto com vocês.
6: Obrigado, Amanda Martins. A gente está de olho ainda no Tribunal de Justiça do Rio. Fernanda, hoje a juíza Elizabeth Machado Louro deu uma série de declarações em meio ao júri, lembrou a todos os presentes que se continuar nesse ritmo vai ser um mês e meio de julgamento. Ela que é incrível, eu indico a vocês quando vocês puderem ver vídeos dela, eu como admirador da Justiça, enfim, de Tribunal de Justiça. Eu acho muito incrível acompanhar o trabalho dela. Neares, a juíza, não lembro agora o sobrenome, mas a juíza que estava em Niterói, no caso Flor de Lis, a Tula Corrêa de Melo, que amanhã tem audiência do Oruan, inclusive, todas elas são incríveis ali atuando. A gente aprende muito, mas não dá. É muito tempo, as defesas ficam batendo boca, a acusação batendo boca, enfim. Que a gente não tenha mais uma demora tão grande em relação ao caso Henri. 8h46.
5: Agora a gente vai acionar a Yasmin Bachur. Isso porque é quase uma nova modalidade de crime que a gente viu acontecer.
6: Impressionado com esse vídeo.
5: Em Duque de Caxias, na Baixada Fluminense. Ela vai trazer pra gente um roubo de carga, mas não só mais diferente. Um. Vamos ouvir. Boa noite.
6: Boa noite.
13: Oi, Sadoc. Oi, Fernanda. Boa noite pra vocês e pra todo mundo. Quando a gente acha que já viu de tudo, pois é, esses criminosos aí surpreendendo mais uma vez. Dessa vez, usaram uma serra elétrica pra abrir a carroceria de um caminhão. Tudo isso para roubar uma carga de medicamentos. Crime que aconteceu em Duque de Caxias, na Baixada Fluminense, mais especificamente ali na rua Parapeona, em Vila Maria Helena. Imagens que circulam nas redes sociais mostram ali a lateral do veículo cerrada num formato retangular para extração dos remédios. No vídeo, o homem chega a falar de criminosos armados que roubaram a carga após encurralarem o veículo. Esse caso está sendo investigado pela Polícia Civil e foi registrado na Delegacia de Roubos e Furtos de Cargas da capital. E agora diligências estão em andamento para a polícia tentar identificar e localizar esses criminosos, pessoal.
5: Seu caminho. E vamos voltar a falar do incêndio que está acontecendo na Washington Luiz, porque tem interdição, está prejudicando muitos motoristas, né, Maria?
7: Isso mesmo, Fê. Inclusive, o outro ouvinte estava passando pela região, porque ele mora ali na região de Jardim Primavera, perdão. E ele relatou também a situação. Vamos ouvir.
14: Boa noite, galera da Band News. Atualização aí para vocês do acidente na Washington Luiz. Ainda não está liberada a pista, tá bom? Muito trânsito ainda. Eu sou morador de Jardim Primavera. Para chegar aqui em casa, eu estou cortando pelo bairro anterior aqui de Campos Elíseos, porque a rodovia não está liberada. Tanto a faixa do meio, tanto a faixa do canto, todas fechadas ali, muito trânsito, não está passando muita gente, mas as equipes de emergência estão lá atuando. Valeu, galera. Um abraço para vocês aí. Tamo junto.
6: Só pra avisar que na nossa live a gente tem as imagens mais recentes, a gente também tem outros vídeos do incêndio, tá, ouvinte? Então peça tudo parado na rodovia, caminhão ao fundo com muito fogo, PRF no local por se tratar, então de uma via cuidada pela Polícia Rodoviária Federal. Também temos já o Corpo de Bombeiros, mas muito impacto no trânsito, né, Maria?
7: Isso mesmo, e foi confirmado pela Elovias, né, que a Washington Luiz está totalmente interditada por conta desse incêndio na altura do quilômetro 111 em Jardim Primavera, né, no sentido Serra. Então esse engarrafamento tá alcançando a altura da Reduque e então as equipes do Corpo de Bombeiros já estão no local para a ocorrência, então a gente vai continuar atualizando ao longo do terceira edição. Falando agora também sobre a região da Tijuca, né, que a gente falou mais cedo, que tá, daqui a pouco vai ter o jogo do Flamengo, e um ouvinte, um motorista de aplicativo, foi deixar uma passageira ali na região e está enfrentando bastante congestionamento pela São Francisco Xavier. Inclusive deu até algumas dicas de rotas para os nossos ouvintes, para não pegar tanto trânsito na região. Vamos agora ouvir ele.
15: Também atualizar. Boa noite, Fernanda. Boa noite, Sadoc. Boa noite. Quem fala aqui é o Davi. Oi, Davi. Mostrar para vocês como é que tá aqui essa Fuxa Vieg. Evitem aqui na. Tô aqui no Maracanã. Sadoc, tá tudo parado. Segue foto. Evitem essa Fuxa Vieg. Se puder, dê a volta para o Visconde de Niterói pela 18 de outubro, tá? Porque faz muito mais negócio. Eu fui deixar passageiro por aqui por causa do jogo, me lasquei. Quem puder, evita.
6: Como é que é o nome dele, Maria?
7: Davi.
6: Davi, a gente colocou essas imagens na live, a gente tá acompanhando também de perto. Ouvinte, nesse momento, ir pro Maracanã ou pra região, você não faz um negócio nada bom. Dia de jogo do Flamengo é assim, é sempre um horror, dá um nó. Então, inclusive, a gente cobra sempre até mais orientação no trânsito, a gente tá atento. Mas vamos voltar a falar sobre Washington Luiz?
7: Isso mesmo, o Macon trabalha aqui com a gente, deu a informação que teve uma atualização, né, da pista lateral liberada no quilômetro 111, ali no sentido Jardim Primavera. Então, quem está nessa região, a pista central continua interditada, mas a lateral já foi liberada.
6: Importante. Então, essa pista lateral liberada ainda vai demorar para começar a ter o reflexo. Pelas imagens, a gente vê muito congestionamento. Então, os ouvintes que quiserem falar com a Maria, mandarem detalhes aí de como tá a sua situação, se você realmente começa a andar um pouco com essa liberação da pista lateral, porque não tem jeito, foi fogo pra caramba, o impacto vai ser muito grande, é um horário que as pessoas ficam preocupadas, né? Estamos num lugar perigoso, numa região perigosa, uma cidade perigosa, um estado perigoso, então a gente vai ficar muito atento a isso, diga, Maria.
7: Sim, inclusive quem tá na live consegue ver o trânsito e o consegue ver as chamas de longe, né? Não tá nem perto ainda do fogo e os motoristas já conseguem filmar uma chama bem forte e muito alta ali na região.
6: A gente sabe o veículo exato? Era um caminhão? Um carro,
7: caminhão,
6: não sabe.
7: Isso.
6: Caminhão.
5: Caminhão.
6: Então, beleza. Então, caminhão pegando fogo. Qual é o ponto mesmo pra quem tá chegando agora aqui na Band News FM?
7: É ali na altura de Jardim Primavera, no quilômetro 11, no sentido Serra.
6: Perfeito. Instantes, vamos voltar a falar sobre esse incêndio. Combinado, Fernanda?
5: Combinado. A gente vai atualizando os nossos ouvintes, até porque ali é uma região que já tem congestionamento nesse horário. Então, acaba prejudicando ainda mais agora com a pista que foi interditada.
6: 8h51, teve operação contra canetas emagrecedoras, mas falsas. Gente, tem uma febre das canetas emagrecedoras, cada um sabe de si. Agora, a falsa não dá de jeito nenhum. Se é metade do preço, Felipe Macon, não dá para as pessoas comprarem, né? Boa noite para você.
16: E o barato sai caro, boa muito. Noite para você, Sadoc, a todos. Uma pessoa é presa nessa operação e foi presa em flagrante. A terceira fase da operação Monjaro contra essa quadrilha investigada por comercializar medicações proibidas e vendidas como canetas emagrecedoras. Segundo a Polícia Civil, o acusado possuía uma grande quantidade do material dentro de casa. Nesta terça, os agentes cumpriram 29 mandados de busca e apreensão em endereços nas zonas sul, sudoeste, centro do Rio, além de Duque de Caxias, na Baixada Fluminense. As investigações tiveram início em 2025, após uma denúncia feita à Delegacia do Consumidor. Entre os investigados também estão profissionais da área de saúde. Segundo a Polícia Civil, os itens eram vendidos por valores muito abaixo do preço. Como você comentou, Sadoc, metade do preço, né, do medicamento original e verdadeiro. Além do Rio de Janeiro, a quadrilha possui ramificações, inclusive em outros estados, São Paulo, Brasília, divulgando produtos nas redes sociais, explica o delegado Wellington Vieira.
17: Eles conseguem trazer esse material de outros estados, lá existem distribuidores e aqui eles fazem a comercialização por preços acessíveis para atrair consumidores usando as redes sociais. Diversas pessoas nesses endereços da Zona Sul, Barra da Tijuca, estão sendo trazidas para a delegacia.
16: Materiais para confecção dos medicamentos foram apreendidos envolvendo frascos até Sadoc.
6: Obrigado, Felipe Macon. 8h53, Fernanda Caldas. Dá tempo ainda de Mariane Lino chegar ou Luiz Valci? Quem você escolhe primeiro?
5: Vamos primeiro com a Mariane para ela trazer informações relacionadas ao Pix no ônibus. Começou a fase de testes e hoje, inclusive, a justiça também deu uma determinação importante.
6: Opa!
5: Porque tinha gente dizendo que poderia ser inconstitucional o fato do uso do Pix, não aceitar mais dinheiro nos ônibus, e a justiça disse que tá tudo certo, pode ser assim.
6: Entendeu diferente.
5: Não, e hoje a gente foi pra rua pra conversar com quem precisa dizer como é que
6: quem
5: tá acontecendo.
6: Importa.
5: Os passageiros. Boa noite, Mariane.
18: Boa noite, pessoal. Boa noite a todos. A previsão é de que a liberação para o pagamento via Pix em todos os ônibus aconteça a partir de junho. Essa modalidade vai funcionar da seguinte forma. O passageiro vai ali no validador do Jaé, aperta um botão indicando que quer pagar por Pix e o QR Code vai aparecer na tela. A pessoa entra no aplicativo do banco para escanear o QR Code e fazer o pagamento. Logo na sequência, a catraca é liberada. No mês de junho, vão ser iniciados os testes também para pagamento da tarifa por aproximação de cartões de crédito e débito. Nesses casos, basta de fato aproximar, assim como se fosse o cartão do Jaé, e a catraca é liberada também. A gente lembra que a partir de sábado, os ônibus municipais deixam de aceitar dinheiro em espécie para o pagamento da tarifa. A gente vai ouvir agora o que os cariocas acham disso.
19: Vai facilitar para muita gente, mas pode atrasar também, porque a maioria vai querer abrir o Pix na hora e aí vai demorar para carregar, e eu acho que pode atravancar um pouco a entrada no ônibus.
20: Agilizar bastante, não vai ficar aquele troço ali com o motorista tendo que parar para ficar mexendo no truco ali, para ter toda aquela demora.
18: A forma mais recomendada nesse momento é o Jaé, por meio do cartão físico ou pelo QR Code no aplicativo.
6: Perfeito. 8h50. Claro que a gente vai ficar de olho, né, pessoal? Ainda mais se os nossos ouvintes e os passageiros continuarem reclamando, seguiremos aqui cobrando. 8h55, Luiz Valci tá no estúdio. Teve operação da Polícia Federal hoje. Luiz, boa noite pra você.
0: Isso, Sadoc, boa noite pra você, pra Fernanda, também pros nossos ouvintes. Duas pessoas foram presas em São Gonçalo, na região metropolitana do Rio de Janeiro, durante essa operação da Polícia Federal contra uma organização criminosa investigada por fraudes em encomendas fiscais. As investigações começaram em julho de 2024, com a prisão de duas pessoas no momento em que elas tentavam retirar uma encomenda de forma fraudulenta em uma unidade dos Correios. O grupo utilizava documentos falsos, monitorava os pacotes e retirava as mercadorias em agências postais e durante as entregas para depois vender os produtos obtidos de forma ilícita.
6: Obrigado, Luiz Valci. 8h56. Se tiver. Que isso? Que susto! Ah, é o que eu te mandei? É que eu... A provocação tá chegando. Maria Clara Vieira, se estiver aberto aí fora, vem aqui, por favor. Pessoal, o negócio é o seguinte. Tava hoje dando uma zapiada. É a Maria Clara que tá ali? Eu quero falar com ela. Aqui é ao vivo mesmo. Aquela Maria Clara tem uma reportagem, não deu tempo, mas eu vi que você tava editando um vídeo. Vídeo do quê? Boa noite pra você.
21: Katy Perry, talvez no Todo Mundo do Rio. A prefeitura postou hoje nas redes sociais um spoiler ali com fogos, que com certeza vai ter fogos. Então, assim, os fãs já estão na expectativa, né, pra ouvir firework aqui em Copacabana. Vamos ver.
6: Porque a prefeitura também sabe engajar, né?
21: Sabe, eles já
6: acharam. O Todo Mundo no Rio desse ano, eles já estão falando de Katy Perry só porque viralizou. Gente, ainda falta muito, calma, né? Mas a gente vai engajar junto.
21: Com certeza.
6: Então pronto, você ia cair, mas não caiu, tá vendo?
21: Tá vendo?
6: É a força de estar na redação.
22: É isso aí.
6: Beijo, Maria.
21: Obrigada.
6: 8h57, agora sim, eu quero chamar a sonora que eu estava zapeando hoje na internet. Pessoal da live, estou vendo todos vocês, ainda bem que tem muitos e muitos e muitos comentários. Hoje minha família veio com tudo também, tá? Minha mãe, minha tia, Cris.
22: Isso aí.
6: É, segunda mãe também, tá todo mundo aqui, fora os ouvintes de sempre. Um beijo enorme pra todos. Cris, principalmente, estou amando que você tá aí, viu? Obrigado, um beijo enorme. Aí eu estava zapeando e vi uma sonora maravilhosa. Sonora, pessoal, quando o entrevistado tá falando. E aí, Fernanda Caldas, hoje teve o sorteio da Copa do Brasil. E hoje, uma das maiores dirigentes de futebol do planeta, que se chama Leila Pereira, falou em relação ao seu clube, ao da Maria Rita, ao do André Fico.
22: Eu sou obrigada a soltar.
6: Quase todo, de todo o país, né? Mengo. Vamos ouvir o que disse ela? Quero que você comente.
23: Mas o Palmeiras, ele não se pauta nos campeonatos porque o Flamengo está, o Flamengo não está. O Flamengo é um clube como outro qualquer. Entende? Hoje ele disputa com a gente, né? Apesar de que eu estou a 7 pontos, né? Do segundo. Disputa com a gente o Campeonato Brasileiro, mas eu pauto o meu trabalho com os meus atletas, com o meu técnico, com o meu diretor de futebol, com meus profissionais. Não por esse ou aquele clube. Para mim, o Flamengo e outro clube são todos iguais.
22: A minha resposta para essa
6: respeito,
22: declaração,
6: cara, é maravilhosa.
22: É só uma. Aqui no Brasil, quem tem mais, tem 4.
6: Mais o que, Fernanda? Quem é o ouvinte
22: que
6: é obrigado a gostar
22: Libertadores,
6: de esporte?
22: E a última foi em cima justamente do Palmeiras. Se ela não tá preocupada, quem tá preocupada também não sou eu, porque o meu time é o que mais tem no Brasil e só disso importa.
6: Quantos o Palmeiras tem?
22: O Palmeiras tem 3.
6: Então se for campeão esse ano?
22: Pode empatar.
6: Entendi.
22: Mas eu continuo na frente.
6: Ouvinte, que é Mengo, pelo amor de Deus, tá? Eu sou o Mengo também aqui no ar, porque você é o maior time, eu sou Mengo, eu sou Vascão, eu sou Nense, eu sou todos. Mas a Fernanda Caldas é muito Mengo, mas muito. Pensa numa amiga que é Mengo, ela é muito minha amiga. Então assim, a gente vai ter muita provocação de esporte aqui, principalmente quando o Flávio Amêndola voltar.
22: Eu tô junto com o nosso ouvinte que comentou na live, Leila não tira o Flamengo da mente. É justamente isso.
6: Leila não tira
22: isso.
6: O Flamengo da mente, Samilu. Gente, mas assim, falando sério agora, eu gosto muito dela. Ela como dirigente é incrível.
22: Claro, é bom ter uma dirigente mulher aqui no Brasil.
6: E nível dela, falando importante. Como ela fala, articulada como ela é. Eu sou muito fã, sou doido pra entrevistar a Leila, só que eu não tenho nenhum link possível pra conseguir entrevistar.
22: Vai chegar.
6: Vai chegar. Já estamos em contato
22: Já
6: com a
22: estamos.
6: Serra?
22: Já estamos.
6: A gente é muito, mas chique. Muito chique.
22: Voltou Thiago Carvalho tá com a gente, voltou de férias. Em imagens, ó.
6: É isso, hein? Tá
22: lá
6: bonito,
22: na Serra,
6: hein, Thiago?
22: Teresópolis, já na frente da Granja Comari, chegou antes do Casimiro, Thiago. Boa noite.
24: Tem que ser rápido, né, pra tentar ver se eu chego na marcação, porque se eu depender do futebol, eu tô ferrado.
22: Pois
24: Fernanda,
22: é.
24: Vocês sabem disso. Inclusive, sou muito fã da Leila também, tá? Ontem entrevistei a Leila maravilhosa.
22: Ô, Marcos Sadoc tem esse sonho e você já realizou.
6: Próxima vez, fala que eu amo ela, por favor.
24: Eu falo. Vamos marcar o jantar todo mundo, a gente toma um vinho com a Leila. Leila maravilhosa. Tem sempre ótimas pautas pra conversar com a Leila. Bom, já estamos aqui na granja, pessoal. Vou te falar que tá um friozinho, tá? Tem um termômetro aqui, pra quem não conhece a granja. Não sei se vocês vão conseguir ver muito bem. Vou tentar dar uma de cinegrafista por aqui, tá? Aqui nesse lugar aqui, quem tá na live consegue ver, tem um clube, que é o Clube Comari. E aqui, peraí que eu tô invertido, aqui. Tem um termômetro ali, que é onde a gente fica baseando como é que tá o frio ou não aqui na Granja Comari. Quem tá acostumado a vir até a Granja Comari, sabe que faz muito frio aqui na Serra, na Serra Fluminense. Nesse momento tá 16 graus. Acabei de ver, então tá muito tranquilo ainda hoje. Eu acho que a temperatura ainda vai cair muito aí durante a semana. Já cheguei a pegar aqui 7, 5 graus na serra. Então tá muito tranquilo e estamos, inclusive, aqui bem na entrada da granja, porque a gente tá na expectativa.